0: acho que atinge o jogador do Atlético Paranaense, que é o Portilla. Por isso os dois caem no gramado, o jogo para imediatamente para eles serem atendidos.
1: 24 minutos desse segundo tempo, segue 0-0 aqui na Neoquímica Arena, Futebol Globo CBN, pode ligar que aqui tem jogo.
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1: Rafael Prates, 24, quase 25 desse segundo tempo, segue 0-0. O Santos há pouco fez duas grandes defesas, mas a segunda dá para colocar na conta dos gols perdidos, não dá não, Prates?
3: Dá sim, Bitar, agora é um jogo que só o Corinthians está jogando nesses últimos minutos, né? O Atlético Paranaense já não sai tanto de trás como saiu, tentou sair no começo do segundo tempo. O Corinthians começou a acertar mais lançamentos, o Alan está fazendo alguns lançamentos interessantes para procurar o Yuri Alberto, principalmente perto da área do Atlético. E o Corinthians começou a colocar o Atlético muito para trás. Yuri Alberto teve a bola para fazer o gol, bateu de fora da área, o Santos fez uma grande defesa. E na bola mais fácil para fazer o gol, Yuri Alberto não pegou bem e o Santos também evitou o gol. O Corinthians cresceu no jogo, Bitar. Tá desarmando mais à frente, rondando mais a área, criando chances. O Atlético tá mais incomodado, mais encurralado agora em Itaquera.
1: Até aqui, Gabriel Dodziak, até esses 25 minutos e meio do segundo tempo, 6 chutes do Corinthians, contando os travados, os para fora do gol, né? Sem a direção do gol e também as defesas realizadas pelo goleiro Santos. 6 chutes. O Atlético Paranaense, nenhum no jogo, Dodziak.
4: 6 chutes contra 100 chutes, né?
1: Perfeito.
4: Um chute do outro lado. Pois é, o Atlético não está conseguindo fazer o jogo dele. No primeiro tempo até se defendeu mais ou menos bem, nesses últimos minutos não. E claro, né, que o Yuri perde gols, mas ele dá uma dinâmica toda diferente para o ataque do time do Corinthians, né? Ele corre para a área, ele é lançado em profundidade, ele briga com os zagueiros. Isso já muda bastante a forma como o Corinthians atua.
1: 26 minutos desse segundo tempo, o placar é de 0-0 aqui na Neoquímica Arena. Timão faz o recuo para trás, a bola complicada ali para o Hugo Souza. Teve que se esticar para evitar a saída pela linha de fundo, ela sai em arremesso. Lateral para o Atlético Paranaense fazer a cobrança. Lado direito do campo de ataque, o Furacão está chegando de novo, 26,5 desse segundo tempo, 0-0. E o Gilberto já vai pedindo para todo mundo chegar ali na área. Por enquanto, os zagueiros não foram ali para a área. Sim, o time do Furacão que vem ali para fazer a cobrança. Viveiros está por lá. Dudu também está por lá, João Cruz também está na área, só que ele prefere a cobrança curta dele para Dudu. Dudu de novo com Gilberto, lindo giro, cruzamento, pega na marcação, vai pela linha de fundo, aí escanteio, vem chance na bola parada, vem Furacão e quase teve discussão ali, viu, Pradella?
0: Exato, mas o Atlético tentando voltar para o jogo, né, Vitar? Depois dessa pressão corintiana, tem agora o tiro de canto pelo lado direito, Furacão tenta o primeiro gol, Corinthians se segura.
1: 27 desse segundo tempo, vem João Cruz na bola parada, vem o camisa número 8 do Furacão, escanteio a ser cobrado pelo lado direito do campo, João Cruz, cruzamento na área, desvio na trave, Viveiros, um dos artilheiros do Brasileirão aparecendo dentro da área. Na primeira finalização do Atlético Paranaense no jogo, Viveiros de cabeça, carimba o travessão do Hugo Souza, Guilherme Pradella.
0: Que estava plantadão debaixo do gol, não conseguiria chegar na bola, pega no travessão próximo da forquilha do lado direito. Corinthians se safou de uma. O Diniz responde, Garro daqui a pouco entra no Corinthians.
1: Daqui a pouco, Rodrigo Garro no timão, 28 minutos, vem mais Atlético Paranaense. Lado esquerdo do campo de defesa, sai jogando por ali, agora o Arthur Dias deixa a bola com o Terã. Terã de novo pelo lado esquerdo do campo, tem o Arthur Dias, volta para Terã, sai jogando com calma o time do Furacão. O cronômetro não para, a gente gira para você. Tempo e placar de jogo. 28, segundo tempo de partida, Neoquímica Arena.
5: Corinthians
1: 0.
5: Atlético Paranaense
1: também 0. Central da bola, Leonardo Dai.
6: Definida a final do Campeonato Brasileiro Sub-20. O Palmeiras venceu o Red Bull Bragantino por 2-0 e vai enfrentar o Vasco, que eliminou nos pênaltis o Santos.
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1: Diga aí, Pradella.
0: Bidon e Garro, o 7 e o 8 daqui a pouco entram no Corinthians. Timão que já mexeu duas vezes no intervalo.
1: Daqui a pouco, duas mudanças na equipe do técnico Fernando Diniz. 29 desse segundo tempo, segue 0-0. O Corinthians erra na saída de bola, vem Jadson. Lado direito do campo, fez o passe bem aberto pro Gilberto. Recebeu, encarou o Dudu, chegou na linha de fundo. Preca, volta a jogada ali pro Gilberto. Dominou errado. Aí é contra-ataque no timão. Yuri Alberto pelo lado esquerdo do campo, Mateuzinho. Que bolão! Caio César esticou, Lingard. Disputa no corpo. Carlos Teran levou a melhor. O Corinthians queria a falta, o árbitro mandou seguir, foi na sua frente para dela.
0: Vitar, só que eu estou olhando para outro jogador, eu estou olhando para o Yuri Alberto. Ele fez o sinal ali para o companheiro de que puxou musculatura da coxa direita. Yuri Alberto sentiu. Corinthians vai ter que abortar uma das mudanças, porque o seu camisa 9 sentiu depois de tentar puxar o contra-ataque. Ele saiu tropeçando e caiu. E aparentemente sentiu alguma lesão muscular. O jogo está parado. Olha que prejuízo para o Corinthians se o Yuri Alberto sair machucado, hein? Depois do Labiati ter saído também com o joelho machucado.
1: Pois é, Pratis, prejuízo dos grandes. O Yuri Alberto, ele estava na velocidade, ele tentou segurar para não cair no gramado. Nessa história de segurar para não cair, aí ele acabou sentindo a perda, fez aquele gesto, como falou o Pradella, né, de ter estirado a coxa direita, posterior direita, do camisa número 9 corintiano. Preocupa, e não só para hoje, viu, Pratis?
3: Sem dúvida, né? Aí vira, obviamente, uma preocupação do Corinthians e o Yuri Alberto. Agora, quando ele cai, falou muito bem, detalhou muito bem, Bitar. Faz um movimento, né, de rompimento, que estirou talvez a coxa esquerda do Yuri Alberto. Tanto que o Diniz faria outras alterações. Bidon e Garros estão prontos para entrar e possivelmente o Yuri Alberto ficaria em campo. Ele veio para o segundo tempo agora. Mas, maca, movimento que ele fez, né? O gesto que ele fez para o Yuri Alberto não vai dar para continuar, não. E preocupa muito para a gente saber qual a gravidade da contusão do Yuri Alberto, que vai sair agora na partida também.
1: Mudando o time,
0: Matheus Pereira.
1: Fala, Fradella.
0: Matheus Pereira sai, 23 para a entrada do Breno Bidon. Número 7, e o Garro, número 8, vai entrar. E agora vamos desvendar para ver se vai ser no lugar do Yuri Alberto ou se seria, não sei, eu imaginava que seria até o Carrijo que sairia. Mas é o Yuri Alberto mesmo. Então sai o 9, entra o 8, o Rodrigo Garro. O Corinthians pode mexer mais uma vez ainda, mas o Yuri Alberto saindo de maca, segundo jogador que o Corinthians perde por lesão no jogo. No final do primeiro tempo, o Labiade saiu com uma torção no joelho.
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1: Gabriel Dodziak, pela segunda vez a marca funciona aqui na Neoquímica Arena, é colocada aí para dentro de campo. Segunda vez que um jogador do Corinthians sai machucado, e o Alberto chorando nesse momento aqui na Neoquímica Arena. Garro vai entrar no lugar dele, Dodziak.
4: É, aí o prejuízo é gigantesco, gigantesco. Corinthians não tem nenhum jogador que nem o Yuri Alberto no momento no seu elenco. E mesmo que renove com o Memphis, vai continuar não tendo. Vamos ver a gravidade do problema. Para hoje, fica lá o Caio César, de repente, o Garro mais como camisa 10, pode até cair um pouquinho pro lado do campo, mas para a sequência da temporada, se for um problema grave, é realmente uma perda gigantesca.
1: Problema pro torcedor corintiano. 32, quase 33 desse segundo tempo, segue 0-0 aqui na Neoquímica Arena. E quando a gente fala de problema pra sequência, né, Prates? É pro duelo contra o Internacional no fim de semana e na semana que vem da Copa do Brasil. São jogos da Libertadores que vem aí no começo, no meio do mês que vem, no meio do mês de agosto. O jogador que faz falta, né, Prates?
3: Muita, não tem reposição, ninguém que se compare até pela característica também de jogar. O Atlético aí, Bitar.
1: Portilha com o Viveiros. Tira bem a defesa. Lingard abre a bola pelo lado direito do campo, chegando por ali agora do Caio César. Lingard acabou passando pelo lado direito. Caio César encarou, esticou na linha de fundo. Jess Lingard, cruzamento. A bola pega na marcação, vai fora. Tem escanteio pro Timão. Último toque no Arthur Dias. Pra dela.
0: E agora é Rodrigo Garro, que entrou, recebeu a abraçadeira de capitão que estava com o Hugo Souza, que vem para a cobrança. Principal assistente do time da temporada, vai jogar na confusão.
1: Chance na bola parada, atenção, torcedor corintiano, vem aí o Rodrigo Garro, 33, quase 34, cruzamento na primeira trave, tirou bem a defesa, a bola foi pela linha de fundo, e aí o auxiliar deu tiro de meta, o Breno Bidon ficou maluco ali reclamando do lance, a bola é do Furacão, pra dela.
0: Ele acaba disputando a bola com o Gilberto Moraes, que cai e fica, hein? Fica no gramado, sentindo a coxa direita, o jogo não tá andando, hein, Vitara?
1: Desde o começo do segundo tempo, né, Gabriel Dodziak, o jogo andou muito pouco, desde aquele finalzinho da primeira etapa, aquela discussão que teve na beira do gramado, empurrão pra cá e pra lá, foi difícil do jogo andar hoje, hein, Dodziak?
4: Mais um, né, no fim de semana foi o jogo do Corinthians, hoje é de novo o jogo do Corinthians, hoje o Corinthians menos, né, interessado no fuzuê, hoje mais interessado o Atlético Paranaense, evidentemente, mas aí vai quebrando, né, vai quebrando os ataques, vai quebrando o ritmo, e enquanto a gente ficar observando apenas, né, CBF e clubes, deve continuar dessa forma, porque é vantajoso para quem não quer jogar.
1: Vem Furacão, Viveiros, lado direito para fazer, rolou por dentro, defendeu! Hugo Souza! Verdade que o lance seria paralisado, impedimento seria marcado, mas foi gigante a defesa do goleiro corintiano para dela.
0: Bateu mal também o Viveiros, né, bateu rasteiro, o que tirou um pouco do grau de dificuldade para o goleiro corintiano conseguir fazer essa intervenção. Mas disparou na frente com espaço e velocidade a Viveiros, perdeu a chance.
1: Furacão que vem pelo corredor central, sai trabalhando por ali agora o Arthur Dias. A arbitragem paralisou para ver o que aconteceu lá do lado direito. Tem dois jogadores caídos no gramado, Teran e também por ali o Lincar. Eram os jogadores envolvidos nesse último lance. Dica para tela.
0: E ainda falando sobre sequência, né? Quais que são os jogos do Corinthians? Domingo agora tem o primeiro jogo das oitavas de final da Copa do Brasil contra o Internacional, lá em Porto Alegre. Depois, já na quinta-feira, é o jogo da volta. Então, não vai ter aquela coisa de esperar uma semana para poder jogar. No meio da semana, já tem o jogo da volta aqui na Neoquímica, quinta-feira. Aí tem um jogo pelo Campeonato Brasileiro, contra o Bragantino, em Bragança. Depois já começa a oitava de final da Libertadores América. Então essa é a sequência do Corinthians. Atlético vai mexer, hein? Tá saindo o Viveiros, camisa número 9. Viveiros 9 sai e tá entrando o camisa 19. O Rivaldo, que é colombiano, tá entrando na equipe do Furacão. Rivaldo 19 entra.
1: Jorge Rivaldo, número 19, entrando. Centroavante por centroavante, em teoria, Pratis.
3: E um dos melhores jogadores do Campeonato Brasileiro, pouco fez na Neoquímica Arena hoje. Mérito do Corinthians isso. Viveiros acertou uma cabeçada a instantes no travessão, mas perdeu muito duelo pro Ranieri. Foi muito antecipado pela marcação do Corinthians, pelos zagueiros do Corinthians também. Veremos o Rivaldo agora lá no meio dos zagueiros do Corinthians, de Ramalho, de Ranieri, para ver se dá mais movimentação, acerta um pouco mais de jogadas. Viveiros hoje não foi nem de longe aquele Viveiros que geralmente aparece nos jogos do Atlético no Brasileiro, Bitar.
1: 37 minutos desse segundo tempo aqui na Neoquímica Arena. Por enquanto o placar é de 0-0. O Timão vai mudar pela última vez. Para dela.
0: André, 49, entra. Sai Carrijo, 19. Completou 100 jogos com a camisa corintiana. O Carrijo. Entra agora o André, número 49. Aproveito para público e renda. Público pagante, 38.963. Público total, 39.327 torcedores. Renda de R$ 2.606.640 e um centavo.
1: Lado direito do campo de defesa, tenta ligação direto do time corintiano. A bola passa pelo Rodrigo Garro, vai pela linha de lado, sai em arremesso lateral. 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
1: Vem Furacão, Gilberto esticou pro Dudu, sai Ranieri na hora certa, no jeito certo para fazer o corte no carrinho, manda a bola pela linha de fundo, escanteio para o Furacão, para dela.
0: Foi providencial o carrinho do hoje zagueiro Ranieri, mas cede o escanteio. João Cruz, que desde que entrou virou o batedor de bolas paradas, vem na cobrança, vem o camisa número 8.
1: Vem João Cruz, lado direito do gramado, chegando por ali o camisa número 8 do Furacão, João Cruz, cruzamento na área, É, a arbitragem paralisou, mandou voltar ali porque, de novo, o Teran envolvido ali dentro da área, dessa vez com o Alan. Para Dela.
0: É, então o João Cruz vai ter que, João, cruzar de novo. Entendeu?
1: Gostei. Gostei. 39 nesse segundo tempo, o placar é de 0 a 0. Vem João Cruz, lado direito do gramado, chegando na bola parada. O time do Furacão tá 0 a 0 por enquanto. Se segure aí, torcedor corintiano. João Cruz, movimentação intensa ali na área agora do Teran. João Cruz, opa! Confusão. Ih, rapaz! Portilha, sobrou um braço pra cá, braço pra lá. Hugo Souza tá possuído ali na área, viu, Pradela?
0: Tá indo falar com o árbitro. E o Portilha estava envolvido nesse lance e eu estou vendo tudo isso pelo telão, Vitor, porque eu estou aqui do outro lado. Sinceramente não vi qual foi o estopim do início dessa briga, mas o árbitro, te falar também, viu, arbitragem no futebol brasileiro às vezes tem mais trabalho do que precisaria.
3: Não, é até bizarro ver um monte de marmanjo, né? Tudo barbado assim, tudo musculoso, todo mundo treinando bastante, físico em dia. Aí um dá um tapinha assim no outro, fica todo mundo meio valente. Aí uma trombada em um, aí um toquinho, o que quer simular, já cai no chão. É assim, a cena é uma cena até bizarra, viu, Rodrigo Bittar? Porque é um monte de marmanjo, todo mundo ali, um empurrãozinho, um toquinho em um, o marmanjão fica rolando no chão. Olha o escanteio pro Atlético lá.
1: Escanteio, vem chance na bola parada pro Furacão para fazer a cobrança, lado direito do campo. João Cruz tá de novo ali na bola. Vem cruzamento na área já, porque o Rivaldo acabou dando um empurrão agora do Rodrigo Gago. Esse é um grande teste de testosterona aqui, né, Pratizinho? Um negócio impressionante realmente, né?
3: Que coisa bizarra, né, rapaz?
1: Lado direito do gramado, vem agora o Furacão, vem João Cruz, cruzamento na área, subiu Pedro Milans para fazer o corte, tira de qualquer maneira o time corintiano, vem pro lado esquerdo do campo, linda jogada do Caio César, chapéu para cima da marcação, Jesslingar encarou, ele passa pelo primeiro, limpou o segundo, deixou o Rodrigo Garro, lado esquerdo do campo, chegou para invadir a área lá no canhoto, ameaçou o cruzamento, segurou, prendeu, queria a falta, o árbitro falou que não. Aí, de novo, rodinha para cima do árbitro. Reclamação na sua frente, para Dela.
0: O João Cruz, para mim, ele vai disputar a bola. Vai com o ombro, mas ele vai com o ombro no peito do Rodrigo Garro. Para mim, seria a falta. Agora o árbitro aplica cartão amarelo para o Breno Bidon, que estava reclamando da não marcação de falta. E o Breno Bidon estava pendurado, então ele está fora do jogo
1: contra
0: o Bragantino. E
1: foi
0: agora
1: o Mateuzinho, viu, Pradela? Não foi. Oi? O Bidon, não, foi o Mateuzinho.
0: É, e teve um cartão anterior também, na confusão ainda do escanteio. Não sei se foi para ele também ou não, porque não apareceu no telão.
1: 41, quase 42 minutos desse segundo tempo. Por enquanto, o placar é de 0 a 0 aqui na Neoquímica Arena, Futebol Globo CBN. 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
1: 42 minutos desse segundo tempo. Por enquanto, placar de 0 a 0 aqui na Neoquímica Arena para Corinthians e Atlético Paranaense. Furacão que não tá com nenhuma pressa no jogo, né, Gabriel Dodziak? Tá 0 a 0.
4: Não tá, e tá arranjando confusão sempre que pode. O Corinthians tá caindo na confusão que o Atlético quer arranjar. E assim vai passando o tempo, Bittar.
1: Vai passando, chegamos a 42 minutos e meio desse segundo tempo, placar de 0 a 0. Sobe, ganha de cabeça por ali, agora o Teran, sobra de bola ficando com o João Cruz, ele ganha, vem pelo lado direito do campo, a bola chega para Jadson. Jadson pelo lado direito do campo de defesa, fez o passe atrás com o Benavides, ele gira o jogo pelo lado esquerdo do gramado, ali tem o Arthur Dias. Pinta ligação direta, bola esticada, André Ramalho sobe, corta de cabeça, sobra de bola ficando com o Portilha. Lado esquerdo do gramado, é o Furacão chegando mais uma vez. Pelo lado esquerdo do campo, fez o passe atrás, agora o Léo Derek, ele volta, trabalha a jogada no corredor central agora justamente com Benavides. Benavides pelo lado direito do campo, prefere fazer o toque atrás, o toque curto ali chegando no Gilberto, Gilberto cai no gramado, Breno Bidon também, passe curto no Benavides, Breno Bidon tava ligado, chegou, tomou, vem contra-ataque, caído no gramado, ele ameaçou rolar de um lado pro outro, queria falta, o árbitro falou que não e na sequência o Carco cometeu a falta. É falta marcada, bola pro Furacão. Pra Tela.
0: Ô, Vitar, desisto, viu? O pessoal não está querendo jogar bola, não. Vamos confirmar os cartões amarelos. Mateuzinho, André Ramalho pelo lado corintiano. Nenhum dos dois estava pendurado. E o Portilha, que esteve inclusive na Copa do Mundo, não jogou, não acabou não entrando pela seleção colombiana, também recebeu cartão por conta da confusão.
1: Que pelo desabafo,
8: hein? Um abraço pra você, ligado aqui no Futebol Globo CBN. Daniel Dantas tá ligado conosco, Allan Kardec Machado também tá ligado aqui na nossa transmissão. Quem mais está conosco? Vitor Augusto Souza Amaral está ligado conosco. E também aqui participando através do nosso WhatsApp 11 99911 9981. Suzana Rocha, que mandou uma mensagem muito bacana, viu, Prates? A mãe dela, de 89 anos, faz aniversário amanhã, dia 31 de julho. Gosta muito de toda a nossa equipe, é nossa fã de carteirinha. Então, Prates, do jeito que só você sabe, Prates, um beijo para a mãe da Suzana, que tá ligada conosco, Prates.
3: Alô, mãe da Suzana, beijão, ó, beijão para a senhora, felicidades e muitos, muitos, muitos anos de vida. Muito obrigado.
8: 44 minutos e meio desse segundo tempo, 0 a 0 por enquanto aqui na Neoquímica Arena, 0 para o Corinthians, 0 também para o Atlético Paranaense, um pontinho por enquanto para cada lado, mas tem jogo ainda pela frente. Furacão que tem a cobrança ali pelo lado direito do campo, vem o Gilberto que fez o toque atrás dele para Benavides volta no campo de defesa, a bola chega para Carlos Teran, tentou encarar a marcação, Rodrigo Carlos chega no meio do caminho, quase retoma, Teran fez o passe pelo lado esquerdo do campo, fez a bola chegar do João Cruz pelo lado esquerdo do campo, lançamento feito à frente, a bola pega na marcação, sobra agora justamente com camisa número 6, Léo Derick. João Cruz bateu pro gol, Hugo Souza pegou, largou, tira Mateuzinho ali, via de qualquer maneira, sobra de bola com Léo Derick pelo lado esquerdo do campo, partiu pra cima na marcação, Rodrigo Garro, chegou na cobertura, fez o corte, a bola pega por último no João Cruz, vai pela linha de lado. Você falou 8, é isso, Pradella?
0: Eu falei 8 minutos de acréscimo.
8: Vamos até 53, tem muito jogo pela frente aqui na Neoquímica Arena. 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
8: Aproveitando para mandar um abraço para a Marcela e para o Vitor Jacoboski, os dois ligados aqui na nossa transmissão. A CBN tá ligada em você.
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8: Lançamento realizado no campo de defesa, o time do Atlético Paranaense sai, faz a caça ali, retoma a bola, é falta. Falta marcada, cometida no meio do caminho, Jadson ficou caindo no gramado e tem cartão para o Garro. Para dela.
0: Exato. Rodrigo Garro, camisa número 8, recebe cartão, então já temos André Ramalho, Mateuzinho e Garro, além do Fernando Diniz, que recebeu o cartão amarelo no jogo de hoje pelo lado corintiano. No Atlético Paranaense, o Benavides, Portilha e o Jadson receberam cartões.
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8: Vem chance na bola parada para o Atlético Paranaense fazer a cobrança. 47 minutos do segundo tempo, tem jogo ainda pela frente. Furacão, antes disso, vai mudar para Adela.
0: E o Carlos Teran, colombiano, está saindo, camisa 22, e está entrando outro colombiano, o Aguirre, número 33. Sem pressa nenhuma também, está saindo. É a última mexida do Atlético Paranaense.
8: 47 minutos e meio desse segundo tempo. Furacão tem a bola pelo lado, pelo corretor central do gramado. Vem chance na bola parada. 47,5. Vamos até 53. João Cruz. De novo ele tá na bola parada. Rodrigo Carro deixou uma distância bem curta por ali. O João não reclamou. Ninguém do Atlético reclamou. O árbitro também não. João Cruz. Vem cruzamento na área. Subiu para fazer o quarto. Raniel tira de qualquer maneira. Sobra de bola pelo lado direito do gramado. Vem o João Cruz. Dá um pique ali para retomar a posse de bola pro Furacão. Ele prefere trabalhar no campo de defesa, a bola que chega por ali para Portilha. Portilha com Jadson. Jadson consegue o giro para cima da marcação. Estica a bola pelo lado direito do campo. Lindo passe. Bem aberto para o Gilberto de cabeça. Mateuzinho fez a cobertura. A bola saiu, foi pela linha de fundo. É só tiro de meta. Ô Prates, você tem alguma expectativa ainda de chance de gol para essa reta final de partida? Ou pelo menos de jogo das duas equipes, Prates?
3: Chance de gol, possivelmente. Jogo, menos. Agora, é o momento que o Atlético tenta marcar mais à frente. E toda a falta é muito valorizada. Olha o Corinthians agora, Bitar.
8: Caio César, lado direito do gramado. Fiz o break no círculo central. Ele abre a jogada mais uma vez ali no campo ofensivo. Lado direito do campo. Chega no Pedro Milans. De Pedro Milans para Alan. Tentou o lançamento. Arthur Dias volta no meio do caminho para fazer o corte. 48 e meio. São os instantes finais de partida, mais 4 minutos e meio de bola rolando aqui na Neoquímica Arena. Vamos até 53. André Ramalho pelo lado direito do campo, tem Rodrigo Cargo por dentro ali, tem o Caio César, recebeu, encarou, segurou, prendeu, abriu, Jesse Lingard, lado direito, cruzamento na área, pega no Arthur Dias, vai fora, tem escanteio pro Timão, Guilherme Pradella.
0: Era o Lingard de ponta direita cruzando pro Pedro Milans, que aparecia como atacante aqui no primeiro pau. Ainda tem tempo, ainda tem jogo se o pessoal quiser. Escanteio na esquerda, da direita, agarro na bola.
8: A bola parada sempre pode resolver. Atenção, Rodrigo Garro na bola, lado direito, pé trocado, perigo dobrado, vem cruzamento na área, subiu, Santos sai do gol para fazer a defesa, o goleiro do Furacão, e depois ele deu uma bronca geral ali. O que, que ele deu na área, hein, Pradella?
0: O Ranieri ficou na frente dele na hora que ele tentou repor a bola rapidamente, e aí atrasou um pouco essa tentativa.
8: 49-40 desse segundo tempo de partida, são os instantes finais e o Santos toma cartão amarelo por retardar o início do jogo, Pradella.
0: É aquele cartão que igual moeda de 3 centavos, não serve pra nada.
8: É, mas o cartão teve, a moeda não tem, né? Vem ligação direta, vem o goleiro Santos. Lançamento realizado à frente, a bola muito esticada ali pelo lado esquerdo do campo de defesa. Pro campo ofensivo. Aí vai diretamente pela linha de lado, sai arremesso lateral. Pedro Milans vem fazer a cobrança, restando menos de 3 minutinhos para encerrar a partida. 0-0 aqui na Neoquímica Arena. O Corinthians vai chegando na oitava colocação, o Furacão vai ficando em terceiro. Timão tem pressa ali, tem falta para fazer a cobrança lado direito do campo. Jesse Lingard tenta ligação direta, a bola pega na marcação. E depois voltou. Diga para dela.
0: Retiro o trocadilho que fiz antes. Serve de muita coisa, porque estava pendurado o Santos.
8: Lançamento realizado, a bola pelo lado direito, muito esticada. E aí o Pedro Milans não conseguiu chegar nela, a bola pela linha de fundo, sai em tiro de meta. Santos vai repor 50 minutos desse segundo tempo. 0-0 por enquanto. O Atlético Paranaense vai chegando ao sexto jogo sem perder. O Corinthians vai chegando ao quinto jogo sem perder. Furacão, que é o time que menos empatou no Campeonato Brasileiro até aqui, vai chegando ao quarto empate na competição. Pinta ligação direta do gol. Goleiro Santos, lançamento na direção do Dudu, não chega no meio do caminho, rouba a bola, a equipe corintiana vem pelo lado esquerdo do campo tentando partir para cima da marcação, Bidon tira Gilberto, bola pela linha de lado, tem arremesso lateral, Breno Bidon prefere fazer a cobrança para trás, rapidamente na marca de 51 minutos e meio, restando 90 segundos, 1 minuto e meio para terminar o jogo. Pedro Milans, lado direito do campo de ataque, vem por ali, agora caiu César, mano a mano ele contra a marcação, Léo Derick chegou, só bola, chegou retomando na boa pelo lado esquerdo do campo de defesa, o time do Furacão. João Cruz trabalha a bola por dentro, vem no corredor central agora com o Dudu. Dudu passou do meio campo, limpou, rolou lado esquerdo. João Cruz recebeu, olhou pra área, cruzamento nas mãos do goleiro Gol Souza. Todo errado o cruzamento do João Cruz dessa vez, hein, Pradella?
0: E aí ficou fácil pro Gol Souza levantar os braços e fazer a defesa. Ah, Vitar, falta 2 minutos pra acabar o jogo. Agora parece que o pessoal resolveu jogar futebol.
8: E agora falta até um, viu, Pradella? Já batemos 52. Vamos até 53 minutos desse segundo tempo de partida. Tá 0-0 por enquanto. André abre a bola pelo lado direito do campo. Chega no Rodrigo Garro. Garro pelo lado direito. Tentou escapar da marcação. Ele contra o Léo Derick. Preferiu voltar. Fez a jogada por dentro agora com o André. André mais uma vez no círculo central. Ele com o Garro leva uma chegada forte do Rivaldo. O árbitro para e marca falta. Falta cometida. É falta pro Timão fazer a cobrança. São os últimos 20 segundos de bola rolando aqui na Neoquímica Arena. Lado direito do campo, André Ramalho dele para Lingard. Lingard rolou pelo lado direito do campo, chega no Pedro Milans, rolou por dentro, Rodrigo Garro recebeu, já olhou para a área, não tem ninguém para fazer o cruzamento, fez o passe por dentro com Alan fez o break, se ele não for para frente, o árbitro vai terminar o jogo. Abra a jogada pelo lado direito, Jess Lingard recebeu, encarou, voltou, Alan lado direito, cruzamento na área, subiu Santos para fazer a defesa, e era tudo que o árbitro queria, ele pede a bola. No momento em que o árbitro apita pela última vez, termina o jogo na Neoquímica Arena.
9: Corinthians
8: 0,
9: Atlético Paranaense
8: também 0. 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

0: Terminou o jogo aqui na Neoquímica Arena. Corinthians 0, Atlético Paranaense também 0. Um pontinho para cada lado. Sua manchete do jogo, Prates.
1: Corinthians ameaçou. Atlético quase nem isso. 0 a 0 e ficou de bom tamanho pelo que foi o jogo.
0: Quero te ouvir, Gabriel Dutiak.
2: O jogo teve oportunidades do Corinthians e duas chances do Atlético. 0 a 0, melhor pro Furacão.
0: Uma pergunta para os dois, enquanto a gente está esperando a saída de campo, que vamos ouvir os personagens que vão falar com o Premier, nosso parceiro aqui do Grupo Globo. E teremos, claro, sonoras desses jogadores na saída de campo. Vamos ouvir esses jogadores, né? Na saída de campo aqui no Futebol Globo CBN. Prates, qual o problema foi maior para o Corinthians hoje? A escolha desse jeito de jogar, utilizando o time reserva e com dois pontos ficando pelo caminho, ou as duas lesões, esses dois jogadores, Yuri Alberto e Zaccaria Labiadi, que saíram machucados, hein, Prates?
1: Pensando aqui em diante, claro que preocupa mais as contusões, né, de Yuri Alberto e Zaccaria Labiadi, pra gente saber a gravidade de cada contusão, e se eles vão desfalcar o Corinthians, vai ir por um bom tempo, por um longo tempo, né? Hoje a dificuldade, me parece, Vitar, ficou muito ligada à parte ofensiva. Defensivamente, o Corinthians fez um bom jogo. Viveiros quase não se criou, o Atlético quase não teve chance. Defensivamente, o Corinthians se comportou bem. Ranieri foi bem de zagueiro, o Alan teve uma boa saída de bola, bons lançamentos também. Ofensivamente, faltou um pouco mais. O Corinthians de muita movimentação, de muita mobilidade, pouco apareceu hoje, também devido à marcação do Atlético Paranaense aqui na Neoquímica Arena, Vitar.
0: E você elogiou o Ranieri, Prates, é ele que é o escolhido do Corinthians para falar junto ao Premier nessa saída de campo, depois de Corinthians 0, Atlético Paranaense também 0. Vamos ouvi-lo.
3: O resultado vai comentar também a perda do Yuri Alberto, já projetando os próximos jogos, principalmente da Copa do Brasil.
4: Atletas importantes pra gente, acho que o jogo não foi nada diferente do que a gente pensou, um jogo duro. O time do Atlético é um time muito físico e isso se mostrou no jogo, mas que a gente conseguiu competir bem. Faltou um pouco de capricho ali pra terminar em gol, mas acho que foi uma boa partida, os dois times jogaram muito bem. E agora é focar pra que domingo a gente tenha um bom jogo.
3: Sobre a ausência do Yuri, queria que você comentasse sobre isso e também falasse do gramado. O que você achou? O gramado já está melhor do que vinha sendo? Na segunda-feira da semana passada você até se machucou aqui num treino aberto, né? Como é que você sentiu o gramado hoje?
4: Ah, em relação ao treino, acho que tá um pouco melhor, né? Eu acho que o último jogo eu não joguei, eu fiquei de fora justamente por causa do machucado que eu tive, mas acho que é tempo, vai melhorar. A gente espera que possa melhorar cada vez mais para que a gente possa cada vez mais exibir um futebol mais bonito e mais vistoso.
5: Daniel, eu sei que
3: você... Yuri agora vai falar também sobre a arbitragem aqui do jogo de hoje, que foi uma arbitragem muito truncada, polêmica, muita confusão. Ele vai comentar sobre isso.
4: A arbitragem é chover no molhado. Acho que quando é muito difícil quando eles não têm muito critério, quando marcam uma falta de um jeito para um time, de outro jeito para outro time. Hoje eu acho que ele segurou o jogo para os dois times, então não tem muito o que reclamar. Acho que passou muito pelo que a gente fez e a torcida tá na razão deles. Domingo realmente é guerra, todo jogo pelo Corinthians é guerra. Então acho que é importante a gente já colocar isso na cabeça para que possa ter uma boa decisão no domingo.
0: Tá aí o Ranieri falando na saída do gramado aqui na Neoquímica Arena. Diga daí.
6: Terminou aí, né? Começou no Couto Pereira, Coritiba e Cruzeiro, 1 minuto e meio de jogo, 0-0.
0: Perfeito, e vamos ouvir agora o goleiro Santos falando em entrevista ao Premier, eleito melhor em campo nessa saída, pelo menos pela televisão. Já nós vamos ouvir Rafael Prates e Gabriel Dutiak saber quem foi o melhor em campo. Vamos ouvir o Santos, goleiro do Furacão.
7: Importante. Boa noite, Atlético. Antes de responder, eu quero aproveitar e mandar um beijo para minhas filhas, né, que tô sendo cobrado por isso aí. Então, mandar um beijo para Isabela, Manuela, que tá lá me assistindo. Então, jogo extremamente difícil, um ponto que a gente leva para casa importante, a gente sabe da dificuldade que o Campeonato Brasileiro é e cada ponto é importante. Fico feliz mais uma vez ter contribuído, ajudado meus companheiros aqui, um jogo muito difícil. E é isso, agora seguir firme aí na caminhada que ainda tem muita coisa pela frente.
8: Santos, é um jogo que vocês poderiam chegar ali, né, na vice-liderança do Campeonato Brasileiro, no número de vitórias. Como é que sai daqui? Você falou que é um ponto importante, mas sai com aquele gostinho de podia mais, até pelo Corinthians, que estava aí com praticamente um time todo reserva. Sai com aquele gosto de podia mais um pouco?
7: Independente de ser reserva ou não, jogar aqui é sempre muito difícil, né? Independente de quem vai estar dentro do campo. Mas eu continuo com o pensamento de que um ponto é importante. A gente sabia que tinha a possibilidade de terminar na vice-liderança, mas a gente sabe que esse ponto é importante para a nossa sequência.
0: Santos, tá aí o Santos falando na saída do gramado depois desse Corinthians 0, Atlético Paranaense também 0. O Ranieri falou do lado do Corinthians, o Santos falou do lado do Atlético Paranaense. O Gabriel Dodziak, a mesma pergunta que eu fiz pro Prates há pouco, eu também quero te ouvir. Qual que é o prejuízo maior do Corinthians? Aí os dois pontos e a escolha de utilizar um time reserva na partida de hoje. Dois pontos que, como a gente falou lá no nosso pré-jogo, né? Lá na frente podem ser importantes a falta desses dois pontos. Ou Yuri Alberto e Zaccaria Labiade fora, ou a gente imagina que fora para essa sequência. Não sei se até o final do ano, não sei se do próximo jogo, que é contra o Internacional pela Copa do Brasil, mas pelo jeito que os dois saindo do gramado não parece nada agradável, hein, Dodziaki?
2: Ah, sem dúvida é a questão do Yuri Alberto, né? E assim, você pode justificar de qualquer jeito também depois, né? Se o Diniz quiser falar, viu, porque eu tive que colocar reservas, imagina se eu tivesse iniciado com eles. Da mesma forma, você pode falar assim, tanto faz você poupar, porque se é pra acontecer, vai acontecer, né? É, pode ter um momento ali dentro do jogo, o cara jogou menos minutos e se lesionou mesmo assim, né? Mas de fato, essa é a principal perda do Corinthians, porque dois pontos a menos, é claro que é ruim, mas não ter o Yuri Alberto, sei lá, por 4 semanas, 1 mês, nessa maratona de jogos que vem agora com Copa do Brasil, Brasileirão, Libertadores, isso realmente tem um peso muito maior.
0: Perfeito, são 9 horas e 38 minutos no horário de Brasília. E daqui a um minuto vem aí Leonardo Daino, central da bola, aqui no Futebol Clube CBN, para quem quer saber mais e melhor sobre futebol.
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10: 9 horas e 39 minutos no horário de Brasília. Terminou o jogo na Neoquímica Arena, 21ª rodada do Campeonato Brasileiro. 0 para o Corinthians, 0 para o Atlético Paranaense. O Atlético Paranaense perdeu a chance de alcançar a segunda colocação no Campeonato Brasileiro. Continua em terceiro lugar com 37 pontos. O Corinthians está em oitavo com 29 pontos, mas perderá uma posição ainda hoje caso haja um vencedor no jogo entre Coritiba e Cruzeiro, que estão jogando agora. São 6 minutos do primeiro tempo no Couto Pereira em Coritiba. Por enquanto, 0 para o Coritiba, 0 para a equipe do Cruzeiro. 21ª rodada do Campeonato Brasileiro teve ainda Mirassol 2, Remo 1, Internacional 1, Flamengo 1, Fluminense 0, Bahia 0, Vitória 0, Palmeiras 4. Hoje, Corinthians 0, Atlético Paranaense 0, Coritiba e Cruzeiro estão empatando em 0-0 ainda no comecinho do jogo, 6 minutos do primeiro tempo. 4 jogos foram adiados em função dos compromissos dos times brasileiros nos playoffs da Sul-Americana. Botafogo e Grêmio, São Paulo e Santos, Atlético Mineiro e Red Bull Bragantino, Chapecoense e Vasco. Aliás, os 4 brasileiros que entraram em campo, dos 4 brasileiros que entraram em campo nessa fase de playoff da Sul-Americana, 3 se classificaram. O Santos passou pela Universidade Central da Venezuela e vai jogar contra o Macará do Equador. O Red Bull Bragantino passou pelo Sporting Cristal do Peru e vai jogar contra o Atlético Mineiro nas oitavas de final. A equipe do Vasco venceu o Independiente Medellín da Colômbia e vai jogar contra, na próxima fase, contra o Olímpia do Paraguai. E o Grêmio foi o único time eliminado dentre esses 4 brasileiros. perdeu hoje em Porto Alegre para o Bolívar da Bolívia por 1-0, já tinha perdido por 3-2 em La Paz, então foi eliminado. O Bolívar vai enfrentar o São Paulo nas oitavas de final da Sul-Americana. Classificação do Campeonato Brasileiro: tem o Palmeiras em primeiro lugar com 47 pontos, Flamengo em segundo com 39 e um jogo a menos, Atlético Paranaense em terceiro com 37, Fluminense em quarto com 34, Bahia em quinto com 32, fechando a zona de classificação para a próxima Libertadores. O Red Bull Bragantino é o sexto com 31 pontos, um jogo a menos, Botafogo em sétimo, 29 pontos, um jogo a menos, Corinthians em oitavo, 29 pontos, Atlético Mineiro em nono, 28 pontos e um jogo a menos, Coritiba em décimo, Cruzeiro em décimo primeiro e estão chegando neste momento a 28 pontos com um empate parcial 0-0, 8 minutos do primeiro tempo. Depois, São Paulo em 12º, 26 pontos e um jogo a menos, Vitória em 13º, 26 pontos, Mirassol em 14º, 23 pontos e um jogo a menos, Santos em 15º, 22 pontos e um jogo a menos, Internacional em 16º, 22 pontos. Na zona de rebaixamento, Grêmio em 17º com 22 pontos e um jogo a menos, Vasco em 18º, 21 pontos e um jogo a menos, Remo em 19º com 21 pontos e a Chapecoense em último lugar com apenas 10 pontos e um jogo a menos. 9h42, em 30 segundos, converso com Rafael Prats e Gabriel Dudziak sobre o empate do Corinthians 0-0 com o Atlético Paranaense na Neoquímica Arena. 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
10: Leonardo Dai. 9 horas e 43 minutos no horário de Brasília, deu empate na Neoquímica Arena, 0 para o Corinthians, 0 para o Atlético Paranaense, jogo da 21ª rodada do Campeonato Brasileiro. Rafael Prates, o segundo tempo foi mais agitado do que o primeiro, mas no fim das contas dá para questionar muito esse 0-0 aí que tivemos em Itaquera, Prates?
1: Não dá não, viu, Dai? Não dá não. O Corinthians criou chances mais claras que o Atlético Paranaense. O Atlético teve uma chance muito boa com o Viveiros, uma cabeçada que pegou no travessão. Fora isso, chance, chance, quem teve foi o Corinthians. Agora, falar assim que o time Corinthians mereceu ganhar o jogo mais que o Atlético, seria um exagero também. Primeiro tempo, uma chance só para alguém fazer gol foi do Corinthians com o Mateuzinho, que parou no Santos. Fez uma defesa que a bola pegou no peito do goleiro do Atlético Paranaense. Segundo tempo, aqueles dois momentos do Yuri Alberto, né? De fora da área, ele bate, o Santos faz uma grande defesa. Mão direita, uma bola dificílima que ele vai pegar no alto, ele tá um pouquinho à frente, faz uma defesa muito boa. E o lançamento do Alan, que o Yuri Alberto ganha do Terán, não chuta tão bem e facilita até pro Santos ter uma reação rápida. E também com a mão direita evitar o gol do Corinthians. E o Atlético ficou naquele escanteio cobrado pelo lado direito, o Gilberto desviou, Viveiro de cabeça acertou no travessão. Fora isso, Dai, foi um jogo do Corinthians tentar um pouco mais em parte do segundo tempo, um pouco mais em parte do primeiro tempo, mas bem pouco mais, né? O Atlético defendeu-se bem na primeira etapa, o Corinthians fez um jogo defensivo muito bom, não deixou o Viveiros quase jogar, criar chances, Leozinho não apareceu, Mendonça não apareceu. Então assim, quem gosta de ver o jogo talvez pelo lado defensivo de marcação, verá coisas positivas. Quem pensou em jogo com mais chances, mais emocionante, chances criadas, aí não. Aí o jogo deixou a desejar, 0-0 não ficou tão ruim. O Corinthians foi um pouco melhor o empate pro Atlético, mas ninguém assim merecia verdadeiramente ganhar tanto jogo assim, viu, Dai?
10: Corinthians 0, Atlético Paranaense 0, e ficou a impressão em vários momentos do jogo, Gabriel Dudziak, até pela predisposição dos dois times em brigar, cair no chão, fazer rodinha em volta do juiz, aquela coisa toda, que ninguém estava assim extremamente incomodado com esse empate aí, né? O Corinthians botou um time reserva pensando num jogo importante, dois jogos importantes de Copa do Brasil que vai ter pela frente agora, né? Contra o Inter, domingo em Porto Alegre, depois na quinta-feira em casa para decidir a vaga nas quartas de final. E o Atlético Paranaense nada, nada, é um empate fora de casa contra o Corinthians, o que para um time que dificilmente vai conseguir brigar pelo título, mas está aí brigando por classificação direta para a próxima fase da Libertadores, não é um resultado de se jogar fora, evidentemente, Gabriel.
11: Exato, até porque o Corinthians é muito bom jogando em seus domínios na Neoquímica Arena. Então, assim, o Atlético veio para ver o que, que dava, né? Não ia se expor demais, não ia arriscar tudo, ia esperar o momento certo de aproveitar algum erro corintiano para tentar abrir o placar. E esses erros defensivos do Corinthians praticamente não aconteceram.

0: ampla, primeiro, né? Entender a estratégia, acho que tem motivos para colocar time reserva, evidentemente, mas não me parecem motivos muito fortes nessa altura do campeonato, porque a gente sabe, né, que a turma ficou muito tempo sem ação durante a Copa do Mundo, e sim, tem agora uma pequena sequência de jogos, mas acho que ainda é pequena para você esvaziar um jogo desse contra um adversário difícil, você atuando em casa. Enfim, mas independentemente do que eu acho, o técnico do Corinthians, comissão técnica, departamento médico, tem que se responsabilizar pela escolha feita. E a partir disso, a gente tem que analisar as possibilidades de quem iniciou o jogo. Não é assim, ah, também com reservas, né? Então não tinha como. Não, tinha como. Tinha como se o Corinthians fizesse um bom jogo. E não aconteceu. No primeiro tempo, só uma chance de gol, que foi com o Mateuzinho de cabeça. No segundo tempo, algumas outras, mas aí com o Yuri Alberto já entrando, né, na equipe. Uma outra com o Caio César também, obrigando ali o time do Atlético a olhar com muita atenção para a finalização dele. A bola passou ao lado do campo, ao lado do gol, desculpa. Então, assim, cresceu de produção no segundo tempo o Corinthians, mas não foi uma pressão gigantesca, não foi realmente um abafa nos minutos finais para sair com essa vitória de qualquer jeito. O que não quer dizer que o Corinthians não queria, né? Não quisesse. Queria, mas teve dificuldades ali, principalmente para criar grandes oportunidades. E sobre o último ponto que você traz, é o segundo jogo seguido do Corinthians que a gente está falando de rodinha, briga, não quer ir para o jogo. E aí eu preciso fazer a provocação. É o time do Fernando Diniz. É o time do Fernando Diniz, que gosta muito, e me parece de forma correta, de falar a favor do futebol jogado e bem jogado. E falar quais são as vitórias pessoais que ele tem no cargo. Que não é só ganhar, que o futebol vai muito além disso, que é recuperar jogador, fazer eles terem prazer em jogar. Esse Corinthians mimizento dos últimos dois jogos não tem prazer nenhum em jogar.
1: Então, 9h48, o Corinthians empatou em 0x0 com o Atlético Paranaense em Itaquera. E aí eu não posso deixar de observar, Rafael Prats, que esse Corinthians aí apareceu nesses dois jogos, em dois jogos nos quais o Corinthians não estava conseguindo jogar, né? Tentando, já não estava conseguindo. O Corinthians teve um momento muito bom na temporada e aquele último recorte pré-pausa para a Copa do Mundo já não era tão bom assim, já era um pouco mais irregular. Teve, por exemplo, as derrotas na Libertadores, aquela coisa toda. A derrota para o Platense na Libertadores, né? E alguns tropeços aqui e ali. Que você vê desse Corinthians aí que se mostra pós-Copa do Mundo? Uma vitória sobre o Remo, dois empates contra o Bahia e hoje contra o Atlético Paranaense, Prates?
2: Que é um time que, por enquanto, tem se garantido, né? É obviamente um recorte muito pequeno, um bom jogo contra o Remo e depois esses empates contra a Bahia e Atlético Paranaense. Mas, por enquanto, o Corinthians tem se garantido muito pelo sistema defensivo, pelo sistema de marcação. O time tem sido competente para se defender, o time tem sido competente, às vezes, para proteger a sua área, a sua entrada da área. Mas com a bola, a gente já viu o Corinthians, mesmo com o Diniz antes da Copa, finalizando mais, criando mais. O Diniz não mudou, eu acho que muito pelo contrário, não inibe ninguém de se mexer, de ter mobilidade. Mas hoje, por exemplo, as alterações no meio campo fizeram diferença para o Corinthians jogar, né? Se a gente parar para pensar em Carrijo e Matheus Pereira nos lugares de André e Bidon, o Corinthians perde muito. Tem dois tipos diferentes de jogadores que entram para jogar se comparados a André e Bidon, que fazem mais o time jogar, né? Jogadores mais dinâmicos com a bola, chegam mais à frente, até desarmam um pouco mais. Carrijo de um jogo mais cadenciado, Matheus Pereira de um jogo mais cadenciado, um pouco mais lento. Talvez de domingo para hoje, Dai, ou nesses jogos pós-Copa para hoje, o meio-campo, a mudança do meio-campo se explique um pouco, porque o Corinthians hoje teve dificuldade de conseguir atacar ou incomodar mais o Atlético Paranaense. O Atlético marca bem, defende-se bem, faz um ótimo campeonato, mas talvez passe um pouco por aí também. Meio-campistas diferentes entram para jogar em um setor que é fundamental, ainda mais para o time que o Diniz quer. Tem muita gente se movimentando, muita gente jogando do meio para frente. A troca André e Bidon, essa troca por Matheus Pereira e Carrijo, o Corinthians perdeu muito, mudou muito a maneira de jogar. Isso ajuda a explicar um pouquinho, porque o time foi pouco inspirado hoje para ganhar o jogo.
1: 9h51, Corinthians e Atlético Paranaense empataram em 0x0 em Itaquera. Gabriel Dudziak, que hoje saíram machucados aí o Yuri Alberto e o Zacaria Labiade. A gente não tem ainda nenhuma informação definitiva sobre a situação desses jogadores, mas pensando principalmente no caso do Yuri Alberto, né, que é um jogador mais importante, como é que fica para Internacional? Porque para o Internacional, certamente, ele não vai jogar e me parece, pelo que a gente viu, né, me surpreenderia muito se ele jogasse, por exemplo, contra o Rosário Central na Libertadores também. Mas pensando no Internacional, que me parece um desfalque

0: mais claro, mais certo? Como é que fica, Gabriel?
1: Bom, eu acho que ninguém vai desenrolar o Memphis Depay até lá, né? Então, me parece que vamos ter que pensar no que o Corinthians tem no elenco hoje. E aí, me parece claro que é o Caio César que vai ocupar esse lugar do Yuri Alberto. Caio César normalmente é um atleta de lado de campo, lado direito, né, velocista, mas ele tem essa capacidade de atacar a profundidade do campo. Quando a gente fala isso, a gente está falando o seguinte: o atacante, ele parte de trás para receber na frente. Então é um velocista, é um jogador rápido, é um jogador que tem noção de posicionamento, arranque, e que pode, né, cara a cara com o goleiro, fazer a diferença. Não é um jogador de presença de área. Não é para ficar dentro da área esperando cruzamento. Não é para esse tipo de jogo, Caio César, mas é para, mediante mobilidade, troca de passes, deslocamentos, encontrar espaços no campo que podem gerar oportunidades para a equipe dele. Acho que será essa a escolha do Fernando Diniz. E aí tem que ver o que, que faz pelo lado do campo, né, no lado direito, onde estava jogando normalmente o Caio César. Hoje começou o Dieguinho, praticamente não participou do jogo, né? Acho que não é uma opção muito factível para essa próxima partida. Talvez dê para pensar no Lingard, meio torto ali pelo lado direito, né? Normalmente joga mais pelo lado esquerdo. Ou Garro e Bidon, né? Garro centralizado, Bidon pela direita. Pode ser também com o André e Ranieri, os dois volantes, algo assim.
0: 9h53, em Itaquera, Guilherme Pradella me chama. Depois de Corinthians 0, Atlético Paranaense 0. Fala, Pradella.
2: Desculpa aí que eu falei, eu entrei.
0: Não, entra rasgando.
2: Um pulo da cadeira aqui. Não, sobre essas opções, hoje a gente teve o Guiregão no banco de reservas e até agora o Fernando Diniz não utilizou o Guiregão. Um jogador que vinha sendo muito aproveitado pelo Dorival Júnior, né? Hoje ficou no banco de reservas, mas acho que muito por conta também dessas poucas opções.
0: Nenhum jogo com o Diniz, é isso? Nenhum minutinho?
2: É. Ixi. Pode pegar aí, ó. O último jogo do Guiregão, por sinal, deixa eu pegar aqui o material, foi... Ah, e agora?
0: Oh, tá aqui, ó. Foi contra
2: oitava rodada no Brasileirão e teve... Ele tinha sido...
0: Foi em março contra o Flamengo, né? Corinthians e Flamengo.
2: Oitava rodada. É. Exatamente. E ele tinha sido relacionado para o jogo contra o Grêmio, antes da pausa da Copa, só que não jogou. Inclusive jogou as quartas de final do Brasileirão Sub-20 pelo Corinthians contra o Palmeiras. Jogou os dois times como titular, porque não estava sendo aproveitado pelo Fernando Diniz. Então, assim, poderia ser um nome para jogar. O Pedro Raul está sentindo dores no pubis, por isso hoje não veio para o jogo. Kaique está machucado. Quem mais que tem? E é isso, né?
0: Não
2: tem muito mais atacante, não.
0: Olha, eu não tinha reparado nesse sumiço do Guinegão aí. Ficou no banco contra o Cascavel também, no amistoso, mas não jogou. Pois não.
2: E outro detalhe é com relação ao sistema defensivo que o Prats citou, né? O Diniz chegou hoje ao 19º jogo. Em 11 jogos, o Corinthians não sofreu gol. Então, 11 de 19 jogos, o Corinthians teve o termo que o Prats gosta muito de usar, que é o clean sheets.
0: Muito bem. 9h55, Corinthians e Atlético Paranaense empataram em 0x0 em Itaquera. O intervalo, já voltamos. 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
0: 9h59, Corinthians e Atlético Paranaense empataram em 0-0 em Itaquera e agora os comentaristas vão eleger o craque do jogo.
5: O craque do jogo.
0: Fala, Dudziak.
6: O Santos, goleiro, foi muito bem, porque salvou o Atlético em pelo menos duas ou três oportunidades. Mas eu gostei mais ainda da partida do Ranieri, hoje jogou como zagueiro.
0: André Ramalho e Ranieri na zaga pararam o Viveiros, artilheiro do campeonato, Rafael Prates.
7: Acompanho, Ranieri melhor em campo pra mim.
0: Eu gosto do Ranieri, polivalente, como diz o outro. 10 em ponto e o pior em campo.
5: O pior em campo.
0: Fala, Prates.
7: Hoje não foi Speed. Steven Mendoza, pior em campo.
0: Eita, mas time com Speed Mendoza no elenco tá em terceiro lugar. Se bota Speed Mendoza em outro time, os caras falam com Mendoza no elenco, a conta é 45 pontos.
6: Eu sabia que com o Mendoza ia ter essa premiação. Pra mim vai André Carrijo.
0: Que inclusive foi quem foi superado pelo Viveiros no quase gol do Atlético Paranaense, que acertou a trave, né, naquela cabeçada lá no fim do jogo. Rafael Prates, Atlético Paranaense, é campeonato brasileiro mesmo pra vaga direta na Libertadores ou pode fazer fumaça na Copa do Brasil esse time também?
7: Não, pode pensar em caminhar na Copa do Brasil e no Brasileiro é para brigar, quem diria, uma grande campanha pro G4, talvez G6 na pior das hipóteses. Copa do Brasil pode pensar em caminhar um pouco mais, título acho difícil, para Brasileiro é uma campanha muito boa para tentar ser coroada com vaga direta na Libertadores depois de voltar da Série B. Não nos esqueçamos disso, né, Dai?
0: Verdade, Corinthians pega o Internacional, domingo e quinta, o Atlético Paranaense pega o Vitória nas oitavas de final da Copa do Brasil, segunda e quinta. Gabriel Dudziak, Palmeiras e Flamengo a gente imagina que vão pegar duas dessas quatro vagas diretas. Atlético Paranaense em terceiro, Fluminense em quarto, Bahia em quinto, Red Bull Bragantino em sexto, depois Botafogo, Corinthians, enfim. Quem tá jogando mais bola aí é o Atlético mesmo?
6: Ah, é o Atlético. Um estilo de jogo mais de contragolpe, de defender e atacar em transições. Dependendo muito do Viveiros, é verdade, mas quem tá jogando mais bola é o Atlético Paranaense, sim.
0: Ó, só a nota que a gente tá em cima da penta aqui, mas nota pro trabalho do professor Odair Hellmann, Gabriel Dudziak.
6: 9.
0: Prates?
7: 8,5.
0: Muito bem. 10 e 2, fica por aqui essa edição do Futebol Globo CBN. Acompanhamos um empate. 0 para o Corinthians, 0 para o Atlético Paranaense na Neoquímica Arena. Agora vem aí o repórter CBN e na sequência o CBN Noite Total com a Tânia Morales. Futebol Globo CBN volta sábado com Copa do Brasil, hein, gente? Final de semana de Copa do Brasil, sábado 9 da noite, tem Santos e Remo, primeiro jogo das oitavas de final. Obrigado a todos pela companhia, uma ótima sexta-feira pra você, um ótimo restinho de quinta-feira, um ótimo fim de semana e a gente se encontra sábado no Futebol Globo CBN, para quem quer saber mais e melhor sobre futebol.
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1: Fala comigo, bebê! Finalizando por aqui os trabalhos.
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0: Quinta-feira, 30 de julho de 2026. A senadora Tereza Cristina, do Progressistas, admitiu pela primeira vez a possibilidade de ser vice de Flávio Bolsonaro. Em postagem nas redes sociais, a ex-ministra do governo Bolsonaro afirmou que nenhuma decisão foi tomada e que uma eventual aliança vai depender de avaliações políticas e negociações entre os partidos. O encontro entre os dois ocorreu nesta quarta-feira em Brasília. O documento apresentado à Organização Mundial do Comércio pelo Brasil sobre a legalidade das sobretaxas impostas pelos Estados Unidos a produtos nacionais argumenta que as medidas aplicadas pela Casa Branca são discriminatórias e unilaterais. O material foi enviado à OMC no começo da semana, mas divulgado apenas hoje pela entidade. O governo brasileiro alega que Washington age de forma inconsistente e trata o país de maneira menos favorável que outros parceiros comerciais. O Desenrola 2.0 pode alcançar 10 milhões de famílias depois de o governo prorrogar a atual edição do programa de renegociação de dívidas. A projeção é do Ministério da Fazenda. O prazo venceria no começo do mês que vem, mas teve a duração estendida até 31 de agosto, a pedido das próprias instituições financeiras. O objetivo é atender a demanda reprimida. Até 23 de julho foram renegociados 22 bilhões de reais. No horário de Brasília, 10:06.
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0: Olá, boa noite. Bem-vindos ao CBN Noite Total desta quinta-feira, com Karina Almeida na produção e os trabalhos técnicos de Henrique Dias. Vamos juntos agora movimentar a nossa reportagem, nosso giro de destaques. Mais uma rodada das pesquisas da Genial Quest, agora sobre a corrida presidencial nos maiores colégios eleitorais do país. E, assim como acontece no conjunto do país, Lula e Flávio Bolsonaro aparecem ali tecnicamente empatados nos três maiores colégios eleitorais. Felipe Igreja.
2: O levantamento da Genial Quest em 10 estados do país mostra um empate entre Lula e Flávio Bolsonaro nos três maiores colégios eleitorais do país. O senador fica numericamente à frente em São Paulo e no Rio de Janeiro, enquanto em Minas, em um eventual segundo turno, o petista lidera. Analistas avaliam que a disputa pelo eleitor moderado desses estados será fundamental para o vencedor. Lula mantém ainda vantagem no Nordeste e Flávio vence disparado no Paraná. Apenas Ronaldo Caiado consegue vencer a polarização, liderando em Goiás, onde foi governador.
0: Essa pesquisa foi feita em estados específicos, né? Não é uma pesquisa nacional. A Rani Veloso tem aqui o destaque sobre a estratégia do PT na campanha de reeleição do presidente Lula, que vai ser focar na soberania, né? Pauta que o Trump jogou no colo do presidente Lula e também da autonomia do Brasil. Rani Veloso.
3: O Partido dos Trabalhadores definiu a estratégia para a campanha à reeleição do presidente Lula, focando na defesa da soberania nacional e no contra-ataque ao chamado falso patriotismo da oposição. A tática da legenda será expor o adversário Flávio Bolsonaro, utilizando declarações passadas e investigações recentes. Enquanto o PT prepara sua convenção para este domingo, com expectativa de forte transmissão nas redes sociais e o primeiro ato da campanha para o dia 16 de agosto, a cúpula do partido cobra ao Tribunal Superior Eleitoral uma postura mais firme e ágil contra interferências externas no processo eleitoral brasileiro.
0: A Desirê Miranda tem aqui o destaque sobre o candidato à presidência pelo Novo, o Romeu Zema. Desirê.
4: Após Marcelo Aro decidir sair do governo para concorrer às eleições em Minas, o candidato à presidência do Novo, Romeu Zema, chamou o antigo aliado de ave de rapina e traidor. O ex-governador mineiro também acusou Aro de articular a candidatura própria com políticos de Brasília e assim desidratar a chapa do governador Matheus Simões, do PSD, que tenta a reeleição. Aro ainda não se pronunciou sobre as críticas.
0: É o Matheus Simões que não está figurando bem, não. O candidato do Zema não está figurando bem nas pesquisas ao governo de Minas Gerais. A Bruna Barbosa agora traz o destaque sobre a candidatura de Ronaldo Caiado.
5: O candidato do PSD à presidência, Ronaldo Caiado, anunciou o ex-ministro Aldo Rebelo como coordenador político da campanha e aposta na força eleitoral de Tarcísio de Freitas para ampliar espaço em São Paulo. A estratégia inclui agendas conjuntas e a tentativa de conquistar o chamado voto Tarcísio no maior colégio eleitoral do país.
0: O Luiz Fernando Figliage tem aqui o noticiário internacional, um acordo entre Hamas e Estados Unidos que pode pôr fim a esse massacre, né, que infelizmente se prolonga por tanto tempo lá na faixa de Gaza. Luiz Fernando Figliage, boa noite.
6: Boa noite, Tânia, boa noite, ouvintes. O presidente Donald Trump afirmou que fechou um acordo aí para o desarmamento completo do Hamas. O republicano disse que após a entrega das armas e a saída das forças israelenses, o território passará a ser administrado por um novo governo palestino. O acordo foi mediado com a ajuda do Egito, Catar e Turquia. Em uma publicação nas redes sociais, Trump classificou o acordo como um passo histórico rumo à paz. O processo ocorrerá em fases. À medida que o desarmamento for concluído, as forças israelenses deixarão a faixa de Gaza enquanto uma força internacional de estabilização e uma nova polícia palestina assumirão a segurança do território. Trump afirmou que o tratado faz parte do plano de paz, que foi assinado em outubro de 2025 e encerrou a guerra em Gaza após 2 anos. Apesar das negociações, Tânia, uma fonte

0: que afirmou a agência de notícias AFP que a proposta ainda não atende plenamente às exigências de Israel. Por outro lado, Trump atribuiu o acordo com o Hamas a uma vitória do Conselho da Paz, grupo de líderes de países convidados pelo republicano lançado em Davos no começo do ano. No entanto, nenhum dos principais aliados dos Estados Unidos aderiram à iniciativa. O grupo tem Trump como presidente vitalício e concentra nele em um amplo poder de decisão. Tânia.
1: Aquele Sana Figliage. É, vai ser difícil achar que o governo israelense vai aceitar que a faixa de Gaza seja governada por palestinos. A conferir, né? Porque é, claramente há uma intenção ali expansionista do governo israelense para o território palestino. Né? Uma coisa é você eliminar o Hamas, que é um grupo terrorista, né? Que é, ameaça ali e tal, né? Com armas e tudo. Outra coisa, é, isso é uma coisa. A outra coisa é a questão expansionista do governo israelense, né? Não só em Gaza, também na Cisjordânia, né? Vamos combinar que também na Cisjordânia, que não é governado pelo Hamas, que é governado pela Autoridade Palestina, que não é terrorista, que não faz ataques, é, a faixa de Gaza sofre também com o avanço dos colonos israelenses. Então é preciso também interromper esse ímpeto e expansionista do governo israelense. Aí talvez o conflito realmente tenha um ponto final. Tomara, tomara. Chega, né, gente? Chega, muito sangrento. Bom, o presidente da Argentina, Javier Milei, assinou um decreto para expulsar e barrar a entrada de estrangeiros que promovam discurso de ódio contra argentinos. Será que torcer pela Espanha na final da Copa do Mundo é discurso de ódio? Eu acho que ele entende que sim. Karen Lemos.
2: O presidente da Argentina, Javier Milei, assinou um decreto que autoriza expulsar e barrar a entrada de estrangeiros que promovam discurso de ódio contra argentinos. A tese sobre uma perseguição contra argentinos foi intensificada por Milei durante a Copa do Mundo. A política se aplica tanto para quem quer entrar no país, quanto àqueles que já têm autorização para morar na Argentina.
1: Será que o Milei sabe exatamente o que é ser alvo do discurso de ódio? Porque rivalidade de futebol, ele entender como discurso de ódio? Ou então constatar que a torcida argentina estava se comportando de forma racista nos estádios da Copa do Mundo. Isso é discurso de ódio? Ele não é. E ele sabe, né? Não deve ser tão tapado. Ele sabe. É que ele está jogando para a plateia. Por quê? Porque a popularidade dele está muito baixa. A popularidade do Milei está muito baixa. Então ele está precisando justamente de um discurso para unificar a população argentina. Vamos ver se vai colar essa, hein? A taxa de desemprego no Brasil cai a 5,4%. É o menor nível desde 2012. Ricardo Porto.
3: Com o aumento do trabalho sem carteira assinada, o desemprego caiu 5,4% e atingiu o menor patamar da série histórica para trimestres encerrados em junho. Apesar disso, 5 milhões e 900 mil pessoas estão sem trabalho. Em relação ao ano passado, houve queda de 0,4 ponto percentual na taxa de desocupação. A renda média da população, no entanto, estagnou entre o primeiro e o segundo trimestre de 2026. Na visão de especialistas, isso pode facilitar o corte da taxa de juros pelo Banco Central.
1: Bom, a Polícia Federal deve instaurar um inquérito contra o Lulinha, o Fábio Luiz Lula da Silva. A Polícia Federal tinha pedido autorização para o Supremo para fazer uma investigação contra o Lulinha e hoje, então, o ministro do Supremo, André Mendonça, autorizou a abertura desse inquérito. E ele mesmo, André Mendonça, foi sorteado o relator da investigação. É uma investigação sobre... Não tem nada a ver com as fraudes do INSS. Em relação a esse inquérito das fraudes do INSS, o Lulinha não foi indiciado. Houve quebra de sigilo bancário, fiscal, telemático. E até agora, pelo menos, não se encontrou nada em relação às fraudes do INSS. A questão aqui é outra. A investigação que a Polícia Federal vai fazer em relação ao Lulinha é se ele fez tráfico de influência no encontro que ele teria marcado com o careca do INSS, que é o Antônio Carlos Camilo Antunes, numa audiência no Ministério da Saúde. Ele teria feito ali tráfico de influência. É essa que é a investigação. Eles dois teriam, o Lulinha e o careca do INSS, um negócio relacionado a uma empresa de produtos à base de cannabis. E aí houve uma audiência do careca do INSS dentro do Ministério da Saúde. E aí a desconfiança é de que o Lulinha que marcou essa audiência, né, que fez ali um tráfico de influência, né? É isso, essa é a investigação. É claro que a partir dali tudo pode acontecer, né? Quando você, uma pessoa começa a ser investigada, sabe-se lá até onde pode se chegar, né? Em relação ao INSS, não se chegou, né? Em ano eleitoral é sempre, né? O tema do Lulinha ficar aí em voga e tal, como investigado e tal, é sempre um desgaste, claro, para o pai dele, o presidente Lula. Agora, de concreto, se ele fez tráfico de influência ou não, isso aí precisa ser visto, né, e apurado e tal, mas pelo menos sabemos que o Ministério da Saúde não comprou os produtos que o careca do INSS estava vendendo, vamos dizer assim, né? Não foi fechado nenhum negócio entre essa empresa de produtos à base de cannabis e o Ministério da Saúde. Teve, sim, esse encontro, né? Muito bem, vamos prosseguir. Tem mais destaques aqui dos nossos repórteres. 89 pessoas foram retiradas de 3 fazendas de café na zona da Mata Mineira. Janaína Regiane.
4: Força Tarefa realiza o maior resgate de trabalhadores em situação análoga à escravidão em Minas Gerais neste ano. Ao todo, 89 pessoas foram retiradas de 3 fazendas de café na zona da Mata Mineira, onde enfrentavam condições degradantes de trabalho e de moradia. A operação foi coordenada pela Auditoria Fiscal do Trabalho e contou com a participação do Ministério Público do Trabalho, da Polícia Federal e do Sindicato Nacional dos Auditores Fiscais do Trabalho.
1: Em julgamento que durou 2 dias, a Justiça de Minas Gerais condenou 3 torcedores do Cruzeiro que faziam parte da organizada Máfia Azul por um ataque a um ônibus que transportava torcedores atleticanos. Ana Nunes.
5: Em julgamento que durou 2 dias, a Justiça de Minas Gerais condenou 3 torcedores do Cruzeiro que faziam parte da organizada Máfia Azul por ataque a um ônibus que transportava torcedores atleticanos. Somadas, as penas dos denunciados chegam a mais de 92 anos.
1: Esses os destaques dos nossos repórteres espalhados pelo país. Dá para acompanhar o nosso programa por vários canais, além do Radinho. No Radinho estamos com a nossa rede reunida. Sim, estamos para todo mundo aqui no Radinho. Estamos também nos nossos canais digitais. Dá para acompanhar com imagem no YouTube. Rádio CBN, o nosso canal no YouTube. Tem a transmissão com imagem, tem o chat dos ouvintes. Eu fico de olho no que os ouvintes estão dizendo. Quem estiver no YouTube, HD, isso, pode dar um joinha. Esse plim é para você dar um joinha aqui no YouTube, que é bom que dá engajamento para nós. Globoplay também estamos nas transmissões ao vivo do Globoplay, com acesso gratuito. Dá para acompanhar no site da CBN com imagem ou exclusivamente em áudio, depende de onde você clicar. E dá para ouvir o programa pelo aplicativo da CBN. Agora 10 horas e 21 minutos.
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1: As redes de ensino de São Paulo reorganizaram o calendário e reduziram o recesso no meio do ano. Nas escolas estaduais, o período caiu para 17 dias. Já nas instituições municipais da capital, estão previstos 12 dias de folga.
7: A reorganização do calendário escolar tem relação com uma exigência que existe no Brasil desde 1996, quando entrou em vigor a Lei de Diretrizes e Bases da Educação. A legislação determina o cumprimento de 200 dias letivos por ano. Esse calendário é definido anualmente e leva em consideração a legislação, feriados e datas pedagógicas. Em São Paulo, neste ano, na rede estadual, o período de recesso dos estudantes no meio do ano passou de 27 para 17 dias. Na rede municipal da capital, o calendário prevê 12 dias de recesso. Nas escolas particulares, não há um padrão único. Algumas unidades já retomaram as atividades, enquanto outras fizeram o retorno de forma gradual. Entre as famílias, a mudança divide opiniões. Mário Ferreira, avô de uma estudante da rede estadual, avalia que o período atual de recesso é suficiente.
8: Deixa os adolescentes, infelizmente, nesse mundo atual, solto aí, assim, sabe, muito pela rua, é complicado. Bem de casa, a pessoa não vai querer ficar. Quanto mais tempo puder manter na escola, melhor é, né?
7: Ana Maria Menezes Silva, mãe de uma adolescente de 13 anos que estuda na rede particular, afirma que a diferença entre os calendários das escolas pode dificultar o planejamento de atividades em família.
9: Eu acredito que para famílias que fazem programação de viagens, né, no recesso, atividades em família, isso tem um impacto.
7: Para a especialista em educação, Cláudia Costin, o debate ganhou força nos últimos anos também a partir das críticas feitas por sindicatos de professores que apontam possíveis impactos da redução do recesso para estudantes e docentes. Para ela, mais do que discutir a quantidade de dias de aula, o desafio é garantir qualidade no ensino.
10: No período noturno, onde as tais 4 horas viram 2:30 e as 5 do ensino médio viram 3, eu acho que perder dias de aula não é o que está faltando para a educação brasileira. O que está faltando é educação de qualidade.
7: Em nota, a Secretaria Estadual de Educação informou que não houve redução no período total de férias e recesso dos professores da rede estadual. A pasta afirma que o calendário mantém 30 dias de recesso, sendo 15 em julho, e segue a exigência dos 200 dias letivos previstas na legislação. A Secretaria Municipal de Educação informou que o recesso da rede municipal ocorre entre os dias 6 e 17 de julho, com 12 dias de duração. A pasta afirma que o calendário é elaborado anualmente, seguindo a LDB e as normas do Conselho Municipal de Educação. De São Paulo, Clauson Dutra.
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1: Bom, Fábio Portugal tem aqui informações sobre um caso que acho que todo mundo vai lembrar, senão eu dou uma rememorada aqui em vocês. É um caso que ficou muito famoso porque foi uma abordagem policial dentro de uma casa em que o jovem, rendido, desarmado, ele ainda assim foi morto pelos PMs. E aí esses PMs foram a júri popular, né? E qual foi o veredito do júri popular, Fábio Portugal? Boa noite.
11: Pois é, Tânia. Boa noite para você, boa noite para os ouvintes. Eu também vou contar um pouco da dinâmica desse caso, mas hoje Sim. o Tribunal do Júri decidiu absolver os dois policiais militares que foram rendidos durante uma abordagem que aconteceu em Paraisópolis, aqui na Zona Sul de São Paulo, esse caso que aconteceu em julho do ano passado. A decisão ficou a cargo de 7 jurados, sendo 5 homens e 2 mulheres que absolveram os PMs Renato Torquato da Cruz e Robson Noguchi de Lima da acusação de executar Igor Oliveira de Moraes Santos, de 24 anos. E essa morte foi registrada pelas câmeras corporais dos agentes que participaram da ação. Outros 2 soldados que também estavam nessa ação são réus pelo mesmo crime, mas na condição de colaboradores dos executores. E no caso deles, esse processo foi desmembrado e ainda não tem data para o júri. As imagens mostram os PMs entrando no quarto de uma casa onde estavam 4 suspeitos que todos se deitaram no chão. E aí o Igor aparece rendido com as mãos na cabeça e depois deitado no chão após receber a ordem dos policiais. E, novamente recebendo uma ordem, ele começa a se levantar. E, quando ele se levanta, o cabo Renato Torquato faz o primeiro disparo e, logo em seguida, o cabo Robson Noguchi de Lima também atira contra esse jovem. E até o fim das gravações das quatro câmeras corporais, não há o registro de nenhuma arma sendo apreendida com os quatro suspeitos. A investigação apontou que os PMs não sabiam que os equipamentos estavam funcionando e gravando essa ocorrência. A TV Globo apurou que na fase final desse julgamento que aconteceu aqui no Fórum Criminal da Barra Funda, a defesa dos PMs deixou a defesa técnica e passou a citar uma preocupação genérica do comando da Polícia Militar com mortes de agentes e usar algumas frases de efeito, como, por exemplo, é

0: Melhor 7 me julgando do que 6 me carregando. E o advogado dos policiais também chegou a usar fotos do príncipe William para argumentar que uma mesma cena pode ser interpretada de maneiras diferentes conforme o ângulo em que ela é registrada. E a defesa mostrou uma fotografia que foi registrada de forma lateral com um gesto que dá a impressão de que o príncipe William fez um sinal obsceno com o dedo médio. Mas imagens feitas de outro ângulo estavam mostrando que ele só estava erguendo 3 dedos para indicar o nascimento do terceiro filho.
1: Eu não acredito que usaram isso.
0: Usaram. É. E a comparação foi usada para defender essa tese de que as imagens das câmeras corporais dos policiais também poderiam induzir a alguma interpretação equivocada. Em nota, os advogados da família do Igor informaram que já entraram com recurso contra a sentença por entenderem que a decisão é manifestamente contrária às provas. E para lembrar um rápido histórico aqui, Tânia, a decisão dessa quinta-feira se junta a outros 2 julgamentos recentes em São Paulo, em que o júri popular decidiu aceitar as teses das defesas de policiais militares que eram acusados de homicídios. Em novembro do ano passado, o Tribunal do Júri absolveu um PM de folga pelo assassinato do campeão mundial de jiu-jitsu Leandro Lô, de 33 anos. O Henrique Veloso atirou na cabeça desse lutador depois de uma discussão entre os dois durante um show de pagode e os jurados entenderam que o PM agiu em legítima defesa. Em outubro de 2025, o júri popular entendeu que o policial militar Vinícius de Lima Brito agiu em legítima defesa ao matar o jovem Gabriel Renan da Silva Soares com 11 tiros pelas costas após o furto de pacotes de sabão em um mercado aqui na zona sul da cidade. Ele acabou condenado por homicídio culposo, quando não há intenção de matar. Mas nesse caso aí, em abril desse ano, a Justiça de São Paulo anulou o julgamento por entender que o veredito do júri contrariou as imagens das câmeras de segurança do estabelecimento que registraram a ação. Tânia.
1: 11 tiros sem intenção de matar, por si só, já é uma contradição. É. Bom, só para entender, esse jovem, ele estava nessa casa... Ele estava cometendo um crime em flagrante?
0: É que aconteceu. Os policiais estavam em patrulhamento nas ruas e dizem que viram esses 3, 4 jovens de atitude suspeita e eles correram em direção a uma viela e na viela entraram nessa casa. E os policiais iniciaram a perseguição, encontraram os jovens, entraram no quarto e aí voltou toda essa dinâmica da cena
1: matou
0: aí que a gente fez a descrição.
1: Esse jovem. Muito bom. Quer dizer, Fábio Portugal, muito obrigada, hein? É, gente, é assim, é interessante esse argumento, né, do policial, que é preferível ele ser julgado por 7 do que ser carregado por 5, ou seja, é preferível ele matar do que ele morrer, ainda que isso possa lhe render, né, uma condenação. É, no caso ali, ele não morreria, né, porque o jovem estava visivelmente desarmado e rendido. É, mas é interessante como apela para esse sentimento da população, né? De raiva ao bandido. E é óbvio, a gente tem que temer e ter raiva mesmo do bandido, porque o bandido nos oferece muito risco, né? E quando o policial está numa situação de confronto, é óbvio que ele tem que matar. Ele tem que atirar para matar, porque não vai colocar a vida dele em risco. É óbvio, né? Agora, em situações como essas, descritas aqui pelo Fábio Portugal... É interessante que a população dê esse aval para a polícia para matar, né? Essa concepção de que a polícia pode matar, inclusive não estando em condição de ameaça, é porque parte do pressuposto que o outro lá na ponta é bandido.
0: Eu lembro num caso que eu cobri há muitos anos, julgamento de policial militar, que essa estratégia não é nova, né? O advogado usou essa mesma estratégia, um caso de 20 anos atrás, em que ele citou... Justamente essa linha, olha, o meu cliente, ele tem uma conduta ilibada, ele tem medalha de honra mérito, ele já prendeu homicida, ele já prendeu estuprador, mas ele não fala nada sobre o caso específico,
1: caso específico
0: em que ele estava sendo acusado de execução. Nesse caso, ele acabou sendo condenado, de fato. Mas a defesa, além da parte técnica, ele abandona essa hora, ele vai para essa ideia meio que um inconsciente coletivo, né, de que o policial tem o direito, porque ele tem a arma da lei, né? Tem a força da lei para executar, enfim, para fazer o julgamento próprio, né?
1: E se alguém morreu na mão da polícia é porque é bandido.
0: Exato.
1: Também parte-se desse pressuposto, né? É complicado, a gente tem que apoiar a polícia sim, claro. Mas também não pode dar o aval 100% para a polícia matar, porque senão, eu ia dizer que senão nossos filhos podem ser a próxima vítima, mas não, a menos se for o filho pobre, né? E ainda mais se for preto. Porque eu não consigo imaginar a polícia fazendo isso, chegar com uma denúncia de que tem ladrão, pegar quatro jovens que estejam na rua num bairro nobre, sair perseguindo e matar. Não dá pra, é inimaginável que isso possa acontecer num bairro nobre da cidade, em qualquer cidade. Muito bom. Fábio Portugal, muito obrigada. Agora 10 horas e 32 minutos.
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0: Quinta-feira, 30 de julho de 2026, o governo paraguaio convocou o embaixador brasileiro em Assunção, José Antônio Marcondes de Carvalho, para prestar esclarecimento sobre declarações dadas pelo presidente Lula a respeito da guerra do Paraguai. A ação trata de um gesto diplomático que manifesta repúdio do governo de Santiago Penha às falas do petista. Em um discurso na última semana, em Jacareí, no interior paulista, Lula afirmou que o país não pode esquecer da vez em que, abre aspas, o Paraguai decidiu invadir o Brasil, fecha aspas. O Superior Tribunal de Justiça negou o pedido de adiamento e manteve o julgamento contra o ministro Marco Buzzi na próxima quinta-feira. Buzzi responde por importunação e assédio sexual contra duas mulheres. Ele está afastado do cargo desde fevereiro. O magistrado permanece impedido de entrar nas dependências do STJ. O Conselho Nacional de Política Energética aprovou a resolução que autoriza a venda direta do gás natural pertencente à União no Mercado Livre. Segundo o Ministério de Minas e Energia, a medida pode reduzir em pelo menos 50% o preço do gás para indústrias que compram o produto nesse meio. A decisão não trata do gás de cozinha vendido em botijões, nem altera diretamente os preços pagos pelos consumidores residenciais. No horário de Brasília, 10h34.
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0: Bruno Faria na sua companhia e também na minha. Bruno Faria, boa noite.
3: Tudo bem, Taninha? Boa noite para você, boa noite para todo mundo que nos acompanha. Tô por aqui, minha amiga.
0: Vamos lá, hein? Jogos de hoje. O Corinthians com o Atlético Paranaense. O jogo terminou agora há pouco. Como é que ficou?
3: Jogo que terminou empatado por 0-0, mas foi uma noite para o torcedor corintiano tentar esquecer.
0: O que aconteceu? Foi ruim?
3: Vamos lá. Primeiro, o técnico Fernando Diniz promoveu praticamente todo o time reserva. Eu digo praticamente porque o Hugo Souza, que é titular, jogou, e o Mateuzinho, que é lateral direito, também jogou. O restante, todo mundo reserva. Ixi. E aí o Mateuzinho, que é lateral direito, jogou do lado esquerdo. Então jogou fora de posição. E o técnico Fernando Diniz promoveu essa mudança no time titular, porque no próximo fim de semana nós teremos Copa do Brasil, oitavas de final. E aí já é jogo mata-mata. Então como o time vinha jogando uma sequência grande, é verdade, e ele não costuma fazer um revezamento, uma mudança tão grande na equipe considerada principal, hoje decidiu fazer isso. E aí vem alguns problemas, por isso vou tentar explicar pro torcedor. Labiate, que é o meio-campista marroquino, jogador que tem se destacado até nas últimas partidas, entrado bem, ele sofreu uma lesão, me parece muito séria, e a depender desta lesão, que deve ser divulgado, o boletim pelo Corinthians, nesta sexta-feira, ele estará fora da temporada, porque foi uma lesão muito feia do Labiade, podendo perder o restante da temporada. Lesão provavelmente no joelho esquerdo, foi as dores que ele sentiu na hora em que ele cai praticamente sozinho, culpa, aliás, de um gramado que nunca esteve tão abaixo como foi hoje, tá? Da Neoquímica Arena. Aliás, uma crítica que a gente precisa fazer aqui à diretoria do Corinthians, porque muita terra deu para perceber no gramado da Neoquímica Arena, e aí ele acabou se enroscando sozinho no gramado, sofreu essa lesão, precisou ser substituído e vai passar por exames nesta sexta-feira. No máximo até sábado, os resultados já devem aparecer, mas assim, nada boa. E aí o empate e a noite também tem que ser esquecido, porque além de ser um time que estava perdido dentro de campo, tecnicamente, sem grandes construções de jogada, no segundo tempo, o técnico resolveu mexer na equipe, colocar alguns titulares em campo. E aí veio mais uma lesão com um jogador que é titular, Yuri Alberto. Sentiu a parte posterior da coxa, ficou caído no gramado e chorando foi substituído. Também vai passar por avaliação médica nesta sexta-feira e possivelmente no próximo sábado já tem uma definição do que realmente aconteceu. Mas uma partida, uma noite para o torcedor corintiano tentar esquecer. Yuri Alberto machucado, praticamente fora da partida contra o Internacional no fim de semana pelas oitavas de final da Copa do Brasil, e o Labiade certeza que estará fora. Yuri Alberto, como ele sai chorando, como ele sai no carro maca, é também para se lamentar e tentar entender quanto tempo fora dos gramados. Então, repito, o 0-0 no placar foi uma noite para o torcedor corintiano, que lotou mais uma vez a Neoquímica Arena, tentar esquecer, Tânia.
0: Desastroso, hein, para o Corinthians, realmente. Bruno, neste momento, Coritiba e Cruzeiro estão se enfrentando.
3: Exato, 21ª rodada do Campeonato Brasileiro, última partida desta rodada. Desta rodada com jogos, tá? Porque eu já explico. Para falar de Coritiba e Cruzeiro, 0-0, estão empatando neste momento. A partida acontece no Couto Pereira, um 0-0 que não é bom para as duas equipes, obviamente. Coritiba, que está na 10ª posição com 28 pontos, e o Cruzeiro, que aparece na 11ª, um atrás. Mas tem o mesmo número de pontos, só que perde no saldo de gols. Menos 2 para o Coritiba, menos 4 para o Cruzeiro. E aí, por isso, obviamente, é uma partida ruim até aqui, com 3 minutos de segundo tempo. E precisam as duas equipes da vitória para tentar subir, se aproximar do pelotão de frente do Campeonato Brasileiro. E aí eu disse que é a última partida, porque outros 4 jogos eles foram adiados do Campeonato Brasileiro. Atlético Mineiro e Bragantino, Botafogo e Grêmio, Chapecoense e Vasco, São Paulo e Santos. Essas partidas elas foram adiadas por conta dos playoffs da Copa Sul-Americana. Então, como foram os jogos na semana passada, essa semana jogos sendo realizados pela partida de volta. E aí eu já entro e aproveito para trazer a informação do Grêmio, Tânia. Porque o Grêmio foi o único brasileiro que está eliminado na repescagem da Sul-Americana. Nós tivemos o Bragantino avançando, vencendo o Sport em Cristal ontem. Nós tivemos o Vasco da Gama passando, vencendo o Independiente Medellín da Colômbia e também avançando. E o Santos derrotando a UCV e também avançando à próxima fase. O Grêmio jogava hoje na frente do seu torcedor, tentando fazer um placar positivo. Como tinha perdido na ida por 3-2, precisava pelo menos vencer com um gol de diferença para levar a decisão para os pênaltis. E aí, se conseguisse fazer 2 ou mais, classificaria direto. O problema foi que eles não contavam com um lindo gol do atacante Asprilla, jogador do Bolívar, que fez 1-0 ainda no primeiro tempo, dificultou demais a vida do tricolor gaúcho, que está eliminado. No agregado, 4-2 para o time boliviano, que avança às oitavas de final da Sul-Americana, e na próxima fase vai enfrentar o São Paulo, que classificou-se na fase de grupos em primeiro e foi direto para as oitavas de final. Poderíamos ter, portanto, um duelo entre brasileiros, mas não será entre Grêmio e São Paulo. Será, aliás, entre Atlético Mineiro e Bragantino, que vão se enfrentar nas oitavas de final. Nesse duelo, o Bolívar levou a melhor, terá altitude a seu favor, primeiro jogo na Bolívia e depois o segundo no estádio do Morumbis para Bolívar e São Paulo, Copa Sul-Americana, que também tem bola rolando neste momento para outros 2 duelos da Sul-Americana. Não tem brasileiros em campo. O Caracas da Venezuela está recebendo o Santa Fé da Colômbia, que acaba de abrir o placar, 11 minutos segundo tempo, gol do Santa Fé, e 9 minutos segundo tempo. Tem bola rolando no Chile para O'Higgins e Boca Juniors. Quem passar de O'Higgins e Boca Juniors pega o vencedor de Recoleta, que foi o líder na chave do Santos. e quem passar de Caracas, da Venezuela, e Santa Fé, da Colômbia, vai encarar o River Plate, da Argentina. Então, assim, é uma Copa Sul-Americana recheada de times importantes, como Boca, River, São Paulo, Santos. São times aí com histórico glorioso de Libertadores, tentando agora a sobrevida na Sul-Americana, Tânia.
0: Muito bom, Bruno Faria. Amanhã como que vai ser? Sabemos já? É você? É o Prats?
3: Eu vou abrir a escala agora, porque eu já sei que...
0: Ah, a Karina vai descobrir antes de você. Ela
3: Vamos
0: já
3: ver.
0: Sabe, quer ver? É amanhã o Prats. Olha, quebrando a lógica da folga dele, né? O chefe enlouqueceu.
3: E a segunda participação... É. Segunda participação dele nessa semana, hein? Ele participou na segunda e vai participar amanhã, não é isso?
0: É, tá uma moleza, hein? Fala aí.
3: É. Tá, não, também tô achando. É que eu não posso falar tanto em moleza, porque eu estarei de folga este fim de semana.
0: Ah, o fim de semana inteiro, Bruno?
3: O fim de semana inteiro.
0: Aí sim, aproveita muito, muito, muito, muito.
3: É,
0: você merece, trabalha bastante.
3: Então,
0: até
3: obrigado,
0: a próxima. Tá. Valeu,
3: até
0: obrigada,
3: a próxima, minha
0: viu?
3: Amiga. Um beijo para você. Beijo, até mais. Tchau, tchau.
0: Bruno Faria, na sua companhia, nos atualizando aqui sobre as novidades do futebol. Henrique Dias também tá feliz. Vamos que vai folgar também o fim de semana inteiro. Sábado e domingo? Domingo e segunda. Ah, tá com moral, hein? Agora são 10 horas e 44 minutos.
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0: Bom, vamos então às nossas edições dessa série de debates que o Jornal da CBN está fazendo. São 50 debates de temas polêmicos, de temas que são discutidos e que é importante que sejam discutidos, né? Que os lados sejam apresentados. O STF foi o assunto de hoje da série 50 Debates para o Brasil, apresentada no Jornal da CBN. Os especialistas discutiram se o mandato dos ministros do Supremo deve continuar vitalício, com aposentadoria obrigatória, quando um integrante da corte completa 75 anos, ou se eles devem ter um mandato, né, um tempo fixo de mandato. Para Ofir Cavalcante, ex-presidente do Conselho Federal da Ordem dos Advogados do Brasil, a vitaliciedade garante a independência dos ministros do STF. Ele diz que um mandato por tempo determinado deve aumentar a politicagem na corte.
4: Se a gente concordar com os mandatos periódicos, aí nós vamos ampliar a frequência das disputas políticas na composição da corte. Vamos aumentar o número de indicações presidenciais e vamos ainda mais ampliar, né, os ciclos eleitorais que terão condições de influenciar no recrutamento dos ministros para a corte.
0: Já Miguel Reale Júnior, ex-ministro da Justiça, afirmou que o modelo atual provoca um engessamento do Supremo. Segundo ele, a mudança para um mandato de 12 anos, como propõe a OAB, ajudaria a arejar a corte com novos valores e tecnologias que demandam a adaptação.
5: Com a temporalidade da indicação de 12 anos, haverá sempre um Supremo Tribunal Federal arejado. E haverá também a possibilidade de trocas de opiniões, de participação de novas perspectivas. Isso enriquece o Supremo Tribunal Federal. E não se criam figuras que estão muito mais preocupadas, depois de algum tempo, na sua afirmação individual do que na coletividade da qual pertencem.
0: Bom, a série 50 Debates para o Brasil está sendo exibida no Jornal da CBN e prossegue até a semana que antecede o primeiro turno das eleições. Nós apresentamos aqui uma edição. Se você quiser acompanhar na

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1: Karina Almeida, boa noite.
2: Boa noite, Tânia. Boa noite aos ouvintes. Olha só, o governo de São Paulo confirmou o 15º caso de sarampo no estado em 2026. Isso aconteceu em Guarulhos, na região metropolitana da capital, e é o caso de uma criança sem um histórico de vacinação contra a doença. Das outras 14 infecções, 12 foram na cidade de São Paulo e as duas outras em São Bernardo do Campo, no ABC. E por isso, o Ministério da Saúde recomendou que os 3 municípios ampliem a oferta da vacina contra o sarampo para toda a população de 6 meses a 59 anos de idade. Essa medida será colocada em prática durante a campanha de multivacinação nas unidades básicas de saúde em todo o território paulista, promovida pela Secretaria Estadual da Saúde, que começa na próxima segunda-feira. Além da tríplice viral, que é a vacina que protege contra o sarampo, caxumba e rubéola, estarão disponíveis todos os imunizantes previstos no calendário nacional de vacinação para crianças e adolescentes. Essa vacina para as crianças de 6 meses a 11 meses a 29 dias é de aplicação considerada a dose zero e não substitui as doses previstas no calendário aos 12 e aos 15 meses. Dados preliminares de 2026 indicam cobertura de 77% para a primeira dose e de 65% para a segunda dose da tríplice viral no estado. A meta estabelecida pelo Ministério da Saúde é de, olha só, 95% para cada uma delas, Tânia.
1: Ok, Karina Almeida. Ó, o tempo para amanhã, hein? Sexta-feira. A temperatura vai subir um pouquinho, tempo firme, pouquíssima probabilidade de chuva. Olha, tô vendo aqui que lá pelas 2 da manhã tem alguma chance de chuva pequena. E no mais, ó, vai ser um dia de sol. De manhã ainda vai ter um pouco de nuvens, mas depois o sol abre. Teremos uma tarde ensolarada amanhã, máxima chegará a 23 graus e a mínima 14 graus. Olha que beleza, já vou até espiar aqui e dizer que no fim de semana vai melhorar ainda mais, para quem gosta de calor, né? Tempo máxima vai chegar a 27 graus, tanto no sábado quanto no domingo, com tempo firme, sol. Aí que beleza, para você que vai passear. Você que vai pra praia, né? Quer dizer, já não sei na praia, tô olhando aqui na cidade de São Paulo. Sagui vai viajar, vai pro interior? Karina também? HD também? Só vou ficar eu.
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1: Vamos lá, em pesquisa Genial Quest, que vai medindo a intenção de voto nos estados. Vamos falar aqui sobre o estado do Rio Grande do Sul. Juliana Brizola, do PDT, e Luciano Zucco, do PL, aparecem empatados tecnicamente em cenários simulados, tanto de primeiro quanto de segundo turno, para o governo do Rio Grande do Sul. A pesquisa Genial Quest ainda apontou que Manuela Dávila, do PSOL, lidera a corrida para o Senado, seguida por Germano Rigotto, do MDB, e Paulo Pimenta, do PT.
3: A nova pesquisa mostra que a candidata Juliana Brizola, do PDT, aparece em primeiro na disputa ao governo do Rio Grande do Sul no cenário estimulado de primeiro turno. Juliana aparece com 24% das intenções de voto contra 22% de Luciano Zucco, do PL. Gabriel Souza, do MDB, atual vice-governador, tem 6%, enquanto Marcelo Maranata, do PSDB, aparece com 3%. César Pontes, do PCO, e Rejane Oliveira, do PSTU, têm 1% cada. Indecisos somam 31% e brancos e nulos 12%. Já na espontânea, Zucco aparece na frente de Juliana, ele com 8% e ela com 6%. O percentual de indecisos nesse cenário é de 83%. Entre a pesquisa de abril e a de agora, aumentou o número de eleitores convictos. Subiu de 30% para 34% aqueles que afirmam que não vão mudar de voto até outubro. Na rejeição, naquela

0: alternativa Conheço e Não Votaria, Juliana Brizola reduziu de 35 para 33% entre abril e julho, já Zuco aumentou de 17 para 20%. Na projeção de segundo turno, Juliana Brizola venceria Luciano Zuco por 35 a 31%. No cenário diante de Gabriel Souza, por 35 a 20%. Já Luciano Zuco venceria Gabriel Souza por 32 a 20%. Já na disputa para o Senado, Manuela Dávila, do PSOL, lidera com 12%. O ex-governador Germano Rigotto, do MDB, e Paulo Pimenta, do PT, aparecem com 9%. Marcelo Van Hatten, do Novo, tem 7% e o Biratã Sanderson, do PL, tem 6%. Indecisos somam 39%. O levantamento foi realizado entre os dias 24 e 28 de julho, com 1.104 eleitores gaúchos. A margem de erro é de 3 pontos percentuais, para mais ou para menos, com nível de confiança de 95%. A pesquisa foi encomendada pela Genial Investimentos e registrada na Justiça Eleitoral sob os números BR-01871-2026 e RS-04790-2026. Na opinião dos eleitores, quando perguntados qual é o problema mais grave que o estado do Rio Grande do Sul enfrenta hoje, enchentes foi a resposta que lidera em todas as vertentes políticas. De Porto Alegre, Gabriela Plentes.
1: A Bruna Barbosa tem informações aqui sobre a candidatura do Ronaldo Caiado à presidência.
2: O ex-ministro Aldo Rebelo será o coordenador político da campanha presidencial de Ronaldo Caiado, do PSD. A informação foi divulgada nesta quinta-feira pela equipe do ex-governador de Goiás. Rebelo foi ministro no primeiro governo Lula e na gestão de Dilma Rousseff, mas rompeu com o petismo. Ele tentou emplacar uma candidatura à presidência pelo Democracia Cristã, mas teve a indicação vetada pelo partido. Segundo o comunicado, o convite foi feito por Caiado e pelo presidente nacional do PSD e candidato a vice, Gilberto Kassab, durante reunião realizada em São Paulo. A escolha justificada pela nota faz parte da estratégia de ampliar o diálogo com diferentes segmentos e reforçar a articulação política da candidatura. Também nesta quinta-feira, Caiado cumpriu agenda na capital paulista, onde visitou uma feira de pesca e náutica. O candidato foi questionado sobre a estratégia articulada por Kassab para ampliar a presença da chapa no maior colégio eleitoral do país. Como a CBN mostrou, o presidente nacional do PSD tem intensificado conversas com prefeitos do interior paulista para tentar transferir parte do eleitorado do governador Tarcísio de Freitas do Republicanos para Caiado. A ideia é ampliar a agenda do presidenciável pelo estado e produzir materiais de campanha que associem a imagem dos dois políticos. A primeira tentativa dessa estratégia, porém, gerou desconforto nos bastidores. Uma peça de divulgação da Convenção Nacional do PSD destacava a participação de Tarcísio no evento, mas o governador acabou não comparecendo e enviou um representante. Questionado sobre a estratégia do chamado voto Tarcísio, o ex-governador afirmou que aposta na força política de Tarcísio e de Gilberto Kassab em São Paulo.
3: Kassab, ele tem hoje a maior estrutura política no estado de São Paulo e também junto a ela a credibilidade do Tarcísio. Por isso é que se juntaram duas coisas favoráveis: o apoio que tem do Kassab, do PSD, pela construção política que ele tem também aqui no estado e que tem no cenário nacional. Mas você foi específico em perguntar no voto do Tarcísio. Isto aí, o próprio Tarcísio, o próprio Kassab tem dito que esta aliança ela será vitoriosa aqui em São Paulo.
2: Caiado também minimizou a ausência de Tarcísio de Freitas na Convenção Nacional do PSD realizada no último domingo. Segundo ele, a justificativa apresentada pelo governador foi suficiente e demonstra a independência política do governador. Convidado para participar da Convenção Estadual do Republicanos, que neste fim de semana vai oficializar a candidatura de Tarcísio à reeleição, Gilberto Kassab também não deverá comparecer. A expectativa é de que o PSD, assim como ocorreu na Convenção Nacional do partido, seja representado por outro integrante da legenda. De São Paulo, Bruna Barbosa.
1: Olha, um terremoto de magnitude 5,6 foi registrado próximo da fronteira entre Peru e o Brasil hoje à noite. Logo mais traremos mais informações. Na sequência, inclusive. Bom, o que vai acontecer agora é o seguinte: para quem está no radinho em São Paulo e em parte da rede, vai entrar a Voz do Brasil. Quem estava com o jogo do Corinthians e Atlético Paranaense. Vai entrar a Voz do Brasil. Para os demais que não estavam com o jogo, a gente prossegue até meia-noite. E prosseguimos pelos nossos canais de internet. Então, se você estiver no radinho e entrar a Voz do Brasil, quiser migrar para a internet, temos os nossos canais no YouTube, no site, no aplicativo, no Globoplay também. E aí dá para nos fazer companhia até a meia-noite, aqui com a Karina Almeida na produção e o Henrique Dias nos trabalhos técnicos.
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1: Vamos em frente, até a meia-noite.
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0: Quinta-feira, 30 de julho de 2026, o ministro André Mendonça do STF autorizou que a Polícia Federal acesse dados dos celulares do senador Jax Wagner do PT e do ex-sócio do Banco Master Augusto Lima. A medida atende a um pedido da PF que apontou que o grupo investigado se comunicava em grande parte por chamadas de voz, áudios ou encontros presenciais. As informações tiveram sigilo levantado hoje, mas constam de decisão do dia 17 de junho. A mineradora Vale registrou uma queda de 35% no lucro no terceiro trimestre em relação ao mesmo período do ano passado. O ganho foi de US$1,3 bilhões. O resultado foi pressionado pela piora do desempenho financeiro, principalmente pelos efeitos da marcação ao mercado de derivativos e pelo aumento dos tributos sobre o lucro. O valor ficou abaixo da expectativa média dos analistas de US$1,8 bilhões, segundo dados compilados da LSEG. O Ministério Público Federal entrou com uma ação civil pública contra 13 pessoas acusadas de integrar um esquema de garimpo ilegal do ouro. A operação funcionou por cerca de 3 anos na Floresta Nacional do Urupadi, em Maués, no interior do Amazonas. No horário de Brasília, agora 11 horas.
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1: Olá, boa noite, bem-vindos à última hora do CBN Noite Total, com a Karina Almeida aqui na produção, os trabalhos técnicos de HD, o Henrique Dias. Vamos em frente. O Matheus de Souza tem aqui informações ao vivo sobre o terremoto no Peru. Oi, Matheus, boa noite.
2: Boa noite, Tânia. Boa noite também a você, ouvinte do CBN Noite Total. Um terremoto de magnitude 5,6 foi registrado próximo da fronteira entre o Peru e o Brasil na noite desta quinta-feira, segundo informações do Serviço Geológico dos Estados Unidos. Nas redes sociais já existem relatos de peruanos que dizem ter sentido o tremor, mas com baixa intensidade. O epicentro do terremoto está a cerca de 60 quilômetros da fronteira entre o Peru e o estado do Acre. Até o momento, não existem relatos de moradores brasileiros que sentiram o terremoto. O tremor aconteceu perto da cidade de Pucallpa, no lado peruano da fronteira. Informações preliminares indicam que o terremoto teve uma profundidade de 145 quilômetros, o que reduz a probabilidade de danos. Nas redes sociais, os peruanos relatam que não houveram grandes danos. Terremotos são raros no Brasil, mas são relativamente comuns no Peru. O território brasileiro está no interior da placa tectônica, enquanto o peruano fica mais próximo das bordas, onde ocorre o atrito entre as placas. Assim, em alguns casos, moradores no Brasil sentem reflexos de terremotos registrados em países vizinhos. Em junho, por exemplo, moradores do Pará, Amazonas, Roraima e Amapá sentiram os efeitos do duplo terremoto que atingiu a Venezuela e causou mais de 5 mil mortes, mas não deixou danos no território brasileiro. Então a gente renova aqui o apelo para o nosso ouvinte da região norte do país, principalmente do estado do Acre, que se sentiu qualquer tremor. O nosso número é o 119-9911-9981. A gente está aqui para atendê-los e para divulgar qualquer impacto que esse tremor, por mais que ele tenha sido de uma magnitude que os peruanos registram que não causou tantos danos, mas qualquer tremor que você, nosso ouvinte, sentir, estamos aqui para relatar e divulgar. Tânia?
1: É isso, boa. Matheus de Souza. A gente dá um sustinho sentir um... Às vezes tem reflexo mesmo. Conta aqui pra gente. Manda mensagem pro Matheus para relatar se você sentiu o reflexo desse tremor na fronteira ali do Peru com o Brasil. Matheus de Souza, muito obrigada. Bom, vamos voltar a falar dos números da Quest. Já falamos sobre o Rio Grande do Sul. Vamos falar agora sobre os números envolvendo a disputa em Goiás. O candidato pelo MDB, Daniel Vilela, apareceu à frente com 37% das intenções de voto em um cenário estimulado na pesquisa Genial Quest. O levantamento também mostrou que ele venceria todos os adversários no segundo turno.
3: A pesquisa Genial Quest de intenção de voto e avaliação do governo de julho de 2026 foi divulgada nesta quinta-feira. Em um cenário estimulado de primeiro turno para o governo de Goiás, o candidato à reeleição Daniel Vilela do MDB tem 37% das intenções de voto. O ex-governador Marconi Perillo do PSDB, 21%. O senador Wilder Moraes, do PL, 11%. Luiz César Bueno, do PT, 3%. Cíntia Dias, do PSOL, soma 1% das intenções de voto. Luciana Amorim, do Unidade Popular, não pontuou. Os indecisos somam 20%. Branco, nulo e não vai votar, 7%. Em um cenário de segundo turno entre o candidato à reeleição Daniel Vilela e o ex-governador Marconi Perillo, Daniel tem 52% das intenções de voto, contra 28% de Marconi. Indecisos somam 12%. Branco, nulo e não vai votar, 8%. No outro cenário de segundo turno, Daniel tem 54%, contra 16% de Wilder Moraes. Indecisos somam 18%. Branco, nulo e não vai votar, 12%. Na pesquisa estimulada de intenção de voto para o Senado, quando falamos em votos totais, a ex-primeira-dama Gracinha Caiado, do União Brasil, tem 20% da intenção de voto. O candidato à reeleição ao Senado, Vanderlan Cardoso, do PSD, tem 10%. Doutor Zacarias Calil, do MDB, tem 9%. Gustavo Gayer, do PL, 9%. Gustavo Mendanha, do PRD, 6%. Outros candidatos pontuaram 1% ou menos. Os indecisos somam 31% dos votos totais. Branco, nulo e não vai votar, 12%. A pesquisa Genial Quest realizou 1.104 entrevistas com eleitores de 16 anos ou mais entre os dias 24 e 28 de julho de 2026. A margem de erro é de 3 pontos percentuais para mais ou para menos, com nível de confiança de 95%. A pesquisa foi registrada na Justiça Eleitoral com o número BR-08063. /2026. De Goiânia, Laila Alves.
1: E de Goiânia, vamos para o Ceará. Vamos falar de Goiás, né? Do estado de Goiás, vamos falar sobre o estado do Ceará. A pesquisa Genial Quest que foi divulgada hoje. Ciro Gomes, do PSDB, lidera com 10 pontos de vantagem contra o atual governador, Eumano de Freitas, do PT. Na pesquisa da Genial Quest, Ciro tem 43% contra 33% de Eumano.
4: O número de indecisos é de 13% e o número de brancos, nulos ou não vai votar é de 7%. Já na pesquisa estimulada de intenção de votos para um segundo turno entre Eumano e Ciro, o candidato do PSDB teve crescimento de 2 pontos percentuais com relação à pesquisa anterior, saindo de 46% para 48%. Já Eumano continua com 35%. Na pesquisa espontânea, Ciro Gomes tem 15% e Eumano de Freitas tem 13% das intenções de voto. Não sabem ou não responderam 1%. E o percentual de indecisos é de 70%. Brancos, nulos ou não vai votar, 1%. O coordenador do programa de governo de Eumano de Freitas, Arthur Bruno, avaliou a pesquisa como positiva.
5: Porque a pesquisa, você não pode analisar uma pergunta, você tem que analisar a pesquisa como um todo. E a pesquisa como um todo mostra o quê? Primeiro, que o governador Eumano de Freitas tem um governo com aprovação da maioria da população. Ela considera mais positiva do que negativa a sua gestão. A pesquisa analisou 9 políticas, 8 de forma muito positiva. E segurança pública foi a única que o negativo superou o positivo.
4: Já o coordenador do programa de governo de Ciro Gomes, Mauro Filho, ressaltou o dado mostrado pela pesquisa de que 47% dos entrevistados com idades entre 16 e 34 anos dizem que vão votar em Ciro.
6: Você vai ver uma maioria massacrante de 48% a 24% nos mais jovens da juventude do estado do Ceará, quem está nas redes sociais, é quem está na internet, portanto, acompanha mais a fundo essa questão. Um terceiro erro é de que os políticos têm de dizer: eu tenho 178 prefeitos, eu tenho isso, eu tenho aquilo, e esquece que essa eleição é uma eleição que emana diretamente da população cearense.
4: Com relação à pesquisa estimulada para o Senado, em todos os três cenários, Cid Gomes, do PSB, e Capitão Wagner, do União Brasil, lideram as intenções de voto. Para a presidência da República, 55% dos cearenses entrevistados disseram votar em Lula, do PT, 22% em Flávio Bolsonaro, do PL, 2% em Renan Santos, do Missão. Cabo Daciolo, do Mobilismo, Augusto Cury, do Avante, Ronaldo Caiado, do PSD, e Samara Martins, do UP, tiveram, respectivamente, 1% dos votos. Os demais candidatos não pontuaram. O número de indecisos foi de 9%. Branco, nulo ou não vai votar, 8%. A margem de erro da pesquisa é de 3 pontos percentuais para mais ou para menos dentro do nível de confiança de 95%. Na pesquisa Genial Quest, foram realizadas 1.002 entrevistas face a face por meio de questionários estruturados entre os dias 24 e 28 de julho. A pesquisa foi registrada na Justiça Eleitoral e protocolada sob os números BR-03-230 e CE-09-277 de 2026. De Fortaleza, Camila Magalhães.
1: E a Genial Quest também mediu a intenção de voto de Lula e Bolsonaro nos três maiores colégios eleitorais do país. E eles aparecem tecnicamente empatados. Felipe Grigio.
7: A pesquisa Genial Quest, divulgada em 10 estados nesta semana, mostra que o presidente Lula do PT e Flávio Bolsonaro do PL aparecem empatados nos três maiores colégios eleitorais do país: São Paulo, Minas Gerais e Rio de Janeiro, além de empate também no Rio Grande do Sul. Lula lidera o levantamento em estados do Nordeste e do Norte, enquanto o filho do ex-presidente abre vantagem no Paraná. Já Ronaldo Caiado, do PSD, é o único que vence a polarização e consegue liderar em seu estado de origem, Goiás. A maior vantagem de Lula se dá no Nordeste. Na pesquisa estimulada de primeiro turno, ele lidera em Pernambuco com 55% contra 21% de Flávio. Também na Bahia, com 52% contra 18% de Flávio. E no Ceará, onde o petista aparece com 55% contra 22% de Flávio. Lula tem vantagem ainda no Pará, 38% contra 31% do senador. Já o filho do ex-presidente Bolsonaro lidera disparado no Paraná, com 42% contra 24% de Lula, no cenário estimulado de primeiro turno. O senador do PL e o petista ficam empatados ainda nos maiores colégios eleitorais do país: São Paulo, Minas Gerais e Rio de Janeiro. Entre os paulistas, Flávio tem 34% contra 30% de Lula, mas como a margem de erro é de 2 pontos para mais ou para menos, eles podem estar empatados no limite. No Rio de Janeiro, Flávio tem 32% contra 30% de Lula, enquanto em Minas, o petista aparece com 30% contra 29% de Flávio. Os dois também empatam no Rio Grande do Sul, onde o senador do PL soma 32% contra 30% do petista no cenário estimulado de primeiro turno. Nesses estados onde há empate, Flávio venceria o petista em um segundo turno em São Paulo, com 40% contra 35% do adversário. Os dois, no entanto, seguem empatados em um eventual segundo turno no Rio de Janeiro, no Rio Grande do Sul e em Minas. Mas o petista aparece numericamente à frente do adversário entre os mineiros. A análise dos dados mostra que Lula mantém um desempenho semelhante ao da eleição de 2022, quando foi eleito. A derrota em São Paulo já é prevista pela campanha dele. O objetivo é reduzir a desvantagem, assim como o desempenho em Minas, em que a disputa segue acirrada, mas com ligeira vantagem do petista. O cientista político Murilo Medeiros, da Universidade de Brasília, avalia que a principal batalha até outubro será travada na disputa pelos eleitores moderados do Sudeste.
8: O grande desafio de Flávio será transformar São Paulo em uma vantagem mais confortável. Flávio vai depender cada vez mais do capital político de Tarcísio para a transferência de votos. Já Lula chega muito competitivo onde precisava chegar. Além de preservar sua ampla vantagem no Nordeste, ele evita que a oposição abra uma dianteira expressiva no Sudeste. O que vai decidir a eleição, pelo retrato agora mostrado pela Quest, será a disputa pelos eleitores moderados e independentes do Sudeste.
7: O estado de Goiás é o único em que um outro candidato vence a polarização. O ex-governador do estado, Ronaldo Caiado, do PSD, lidera a disputa no cenário de primeiro turno com 33% contra 27% de Flávio e 23% de Lula. De Brasília, Felipe Igreja.
1: O governo do Paraguai convocou o embaixador do Brasil em Assunção para receber uma nota oficial de protesto contra declarações do presidente Lula sobre a guerra da Tríplice Aliança. A medida anunciada em uma coletiva de imprensa do chanceler paraguaio é considerado um gesto de insatisfação diplomática. A posição do país vizinho ocorre em meio à crise diplomática entre Brasil e Argentina, após declarações de Javier Milei sobre o Brasil.
9: O tema também teria sido tratado com o ministro das Relações Exteriores, Mauro Vieira, durante um encontro em Lima, na posse da presidente Keiko Fujimori. Segundo o ministro paraguaio, o governo defenderá a dignidade e os interesses do país e informou que os presidentes Santiago Penha e Lula conversaram por telefone sobre o episódio.
10: A dignidade do Paraguai não se negocia.
9: A dignidade do Paraguai não se negocia. Quero que saibam que, sob a liderança do presidente Santiago Penha, desde o primeiro momento, abordamos esse tema ao mais alto nível. A diplomacia tem os seus tempos e as suas formas. E acredito que a temperança do presidente Penha foi fundamental na administração dos tempos e das formas. O governo brasileiro não confirmou a ligação entre os dois chefes de Estado. A reação do Paraguai foi motivada por um discurso de Lula feito em 24 de julho numa agenda sobre investimento em defesa. O presidente lembrou que a Guerra do Paraguai começou com a ação dos paraguaios invadindo o Brasil, a Argentina e o Uruguai. As declarações repercutiram no Paraguai porque o conflito é o episódio mais traumático da história do país. Historiadores afirmam que a população masculina adulta foi quase totalmente dizimada nos combates por fomes e doenças. Nesta quarta, a Câmara dos Deputados do Paraguai aprovou uma declaração de repúdio às falas de Lula, afirmando que distorcem e minimizam a dimensão histórica da guerra e ignoram o sofrimento imposto ao povo paraguaio. De Brasília, Igor Cardim.
1: É, como o Igor disse, né? A Guerra do Paraguai realmente é muito traumática para o Paraguai. Tocar nesse assunto é muito dolorido para os paraguaios, porque, afinal de contas, a população foi dizimada, né? Estima-se aí 60, 70% da população paraguaia que tenha morrido durante a guerra. Então, por si só, mencionar essa guerra já é muito dolorido, né? É um tema muito delicado para os paraguaios. E o que foi a Guerra do Paraguai, né? O que aconteceu? Aconteceu que o Paraguai tinha um governante, que era um ditador, que era o Solano Lopes, e ele tinha intenções, assim, expansionistas, né? Ele queria que o Paraguai fosse meio que imperialista aqui na região. Era um país mais rico, né? Aliás, depois da guerra, o Paraguai se empobreceu de uma forma que até hoje não se recuperou, né? Um outro trauma. Mas naquele momento, Solano Lopes, ele tinha essas pretensões. O Lula se referiu, acho que falou um louco, né? Ele falou assim, para que não aconteça como aconteceu quando um louco que presidiu o Paraguai resolveu invadir o Brasil. Né? Acho que isso também, esse termo pejorativo. Seja como for, o Solano Lopes, ele invadiu o Brasil, né? O Uruguai estava numa guerra civil e o Paraguai apoiava um grupo, o Brasil e a Argentina apoiavam outro grupo dentro do Uruguai. E o Brasil, que era a potência maior ali, né, o império e tal, interveio no Uruguai em favor do grupo que era, né, deles, que era o Colorado. E o Blanco era o grupo que era vinculado ao Paraguai. Aí, em resposta ao Brasil, o Solano Lopes, que era o ditador português, paraguaio, invadiu Mato Grosso e ocupou o Mato Grosso. E foi avançando rumo ao Rio Grande do Sul para chegar até o Uruguai, né? E aí houve uma mobilização gigantesca de forças brasileiras pelo império, né? E destruiu, né? Destruiu, dizimou o exército paraguaio. Então foi realmente um episódio histórico. Ainda que dá para dizer que o Solano tinha lá o seu aspecto de louco, que invadiu o Brasil, mas não é para mencionar esse momento tão doloroso, né, da história do Paraguai. E aí houve essa resposta aí, no nível diplomático, por parte do Paraguai. É claro que de concreto isso não vai ter grandes consequências, mas é uma ferida que o presidente Lula não fez bem, né, em tocar nessa ferida. Bom, vamos em frente aqui com os nossos repórteres. Nós temos agora... A Polícia Federal vai aprofundar as investigações contra o Lulinha por suspeita de tráfico de influência e corrupção. Os agentes apuram se o filho do presidente Lula atuou para favorecer o lobista Antônio Carlos Camilo Antunes, o careca do INSS, em um negócio com o Ministério da Saúde.
11: O ministro André Mendonça, do Supremo Tribunal Federal, autorizou a abertura de um inquérito para investigar o empresário Fábio Luiz Lula da Silva, o Lulinha, filho mais velho do presidente Lula. A decisão atende a um pedido da Polícia Federal, que quer aprofundar as investigações sobre suspeitas de tráfico de influência. Segundo fontes do STF, Mendonça foi definido como relator do caso por sorteio no Supremo. A informação foi divulgada inicialmente pelo jornal Folha de São Paulo e confirmada pela CBN. A Polícia Federal havia pedido a abertura do inquérito para apurar se Lulinha atuou para favorecer o lobista Antônio Carlos Camilo Antunes, que é conhecido como careca do INSS, em negociações para comercialização de cannabis medicinal em programas ligados ao Ministério da Saúde. O careca do INSS é apontado pela Polícia Federal como um dos principais investigados no esquema de descontos irregulares em aposentadorias e pensões do INSS. No podcast Inteligência LTDA, o presidente Lula afirmou que as investigações contra o filho são uma tentativa de atingi-lo politicamente. Ele também disse que, se Lulinha for julgado, deverá voltar ao Brasil para responder à justiça e provar que é inocente.
12: Se meu filho for acusado de qualquer coisa, ele será tratado como filho de qualquer pessoa, como eu.
13: É o certo.
12: Sabe? Será tratado. Não haverá nenhum privilégio. Eu jamais pedirei para um delegado ou para um juiz não fazer as coisas corretas. Se ele tiver certo, ele vai ter ajuda minha. Se ele fizer coisa errada, ele sabe que eu passei.
11: O advogado Marco Aurélio Carvalho, que faz parte da defesa de Lulinha, disse que a PF está tentando fazer uma pesca probatória.
14: É estranha a notícia sobre a instauração de um novo inquérito. A impressão que passa é que a Polícia Federal está promovendo uma espécie de fish expedition, uma pesca probatória. Não achei nada aqui, eu vou procurar ali. Isso é muito grave. A notícia, na verdade, não é que ela instaurou um novo inquérito. A notícia deveria ser que não achou absolutamente nada que tenha relação direta ou indireta com o Fábio no bojo das investigações do INSS. Como não vai achar em relação a esses fatos?
11: Com a abertura do inquérito, a Polícia Federal passa a ter instrumentos mais amplos para a investigação. A abertura do inquérito marca o início da investigação criminal, fase destinada à coleta de provas e ao esclarecimento dos fatos. De Brasília, João Rosa.
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1: Bom, antes do repórter CBN, a Isara Ferreira pergunta aqui sobre a aventura de ontem, né? É porque a Débora Freitas, apresentadora do Ponto Final, postou a nossa aventura de ontem. Débora Freitas falou, vamos assistir um filme que tá muito comentado, que chama O Convite. Falei, vamos, bora. Aí ela falou, vou comprar. E aí ela comprou achando que era 9h10 da noite. Aí depois que ela comprou, ela constatou que na verdade era 8h10 a sessão. Acontece que o Ponto Final termina às 8. Aí eu falei, vamos, vai dar super certo. Aí ela terminou o Ponto Final, saiu em disparada, pegou o Uber. O Uber errou o caminho, aí ainda deixou ela longe, ela teve que sair correndo, enfim. E eu lá no shopping esperando, aí chegou lá, a gente não se encontrava. Enfim, e ali vou dizer um negócio, ainda entramos no cinema uns 15 minutos de atraso, ainda estava no trailer. Ainda assistimos mais uns 5 minutos de trailer e aí começou o filme, mas foi uma correria. Mas foi ótimo. Quer dizer, o filme em si, não sei se vocês já assistiram, O Convite, é sobre... Recomendo a casais que estejam em crise. Mas eu, pra falar a verdade, não gostei muito não. Mas não vai dar tempo de aprofundar. Agora são 11 horas e 29 minutos.
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1: Quinta-feira, 30 de julho de 2026, o presidente Lula diz que caso o filho, Fábio Luiz Lula da Silva, conhecido como Lulinha, seja investigado, será tratado sem privilégios como filho de qualquer pessoa. O petista também afirmou que Lulinha não vai ficar escondido. Hoje, o ministro do STF, André Mendonça, autorizou a abertura de uma investigação para apurar a suspeita de que Lulinha tenha cometido os crimes de tráfico de influência e corrupção. Ele já era investigado em um dos inquéritos que busca esclarecer as fraudes nos descontos de aposentados do INSS. A PF, porém, abriu um novo caminho ao associar possíveis ilícitos na comercialização de cannabis medicinal com ligações com servidores do Ministério da Saúde e do Gabinete Presidencial. A taxa de desocupação no Brasil ficou em 5,4% entre abril e junho. O resultado representa a queda de 0,7 ponto percentual na comparação com os três meses anteriores. Já o total de desempregados chegou a 5 milhões e 900 mil no segundo trimestre. O contingente equivale a um recuo superior a 700 mil pessoas no período observado pelo IBGE. No horário de Brasília, 11h30.
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1: Como transformar conflito em entendimento? Olha, que se a gente descobrir, hein, como fazer isso, como sociedade, seria muito maravilhoso. Nós estamos aqui com a advogada, mediadora, Carla Boim, presidente da Comissão de Justiça Restaurativa da OAB de São Paulo, professora do Programa de Pós-Graduação em Humanidades, Direitos e Outras Legitimidades da USP. Ela está lançando o livro Do Conflito ao Encontro, Cultura Generativa, o Feminino e a Justiça Restaurativa. O livro que sai pela editora Amarilis. Professora Carla Boim, bem-vinda. Boa noite.
2: Boa noite, Tânia. Um prazer estar aqui com vocês, né? Boa noite a todos os ouvintes. Muito bom participar dessa conversa.
1: Essa conversa vai dar muita margem, porque só pelo título do seu livro eu vou querer entender exatamente esses conceitos, né? Cultura generativa, justiça restaurativa. E aí quando você coloca o feminino também, que princípio do feminino é esse? Mas antes da gente detalhar, de uma forma geral, o que é que você propõe no seu livro em relação à solução de conflitos? É uma mudança importante aí de paradigma, né?
2: Sim, perfeito. Tânia, tem os conceitos, mas a proposta de essência é a proposta de abrirmos espaços de diálogos, de podermos falar a partir de perspectivas muito cuidadosas, de técnicas, de metodologias, e podermos lidar com esses conflitos que não seja pelo embate, que a gente tenha como chegar aos encontros. Por meio desses diálogos que muitas vezes não são fáceis e por isso que a gente precisa de auxílio de uma terceira pessoa com uma metodologia e conhecimentos nesse sentido para direcionar e facilitar esses processos.
1: Sim, aí nós estamos falando de questões judiciais ou pré-judiciais, vamos dizer assim, ou não.
2: Não apenas, não apenas. A gente pode trabalhar, mesmo com o conceito da justiça restaurativa, a gente pode trabalhar fora do judiciário. Então, eu tenho uma experiência de trabalho com justiça restaurativa num contexto universitário, por exemplo. Na USP, eu estou coordenando um núcleo de justiça restaurativa e diversidades e saberes orais. Tive um trabalho na Universidade Federal de São Paulo também nesse sentido, e também levando para algumas instituições fora. E, obviamente, como advogada, situações de conflitos que surgem, que também são encaminhadas a mim, e eu posso trabalhar isso fora do Poder Judiciário. Dentro do Poder Judiciário, existem esses caminhos, já determinados processualmente, com algumas alterações legais, e que também pode ser trabalhado dentro do contexto judiciário, mas não somente.
1: Tá, se há um conflito, é possível que se estabeleça um diálogo, não precisa ser na área do direito.
2: Não
1: Não.
2: necessariamente. Dando um exemplo para você, no contexto universitário que eu atuei já cuidando de situações envolvendo uma situação de assédio moral, envolvendo alunos de uma mesma sala de aula, que os rapazes se uniram, se juntaram para estabelecerem regramentos de quem deveria ser paquerado ou não, dando notas, classificando, né, as suas colegas de sala, e fizeram um grupo de Facebook privado, fechado entre eles, mas com esses comentários todos, até que uma dessas colegas tiveram conhecimento e tinham frases né, falas muito pejorativas e
1: Imagino.
2: agressivas em determinados, colocando os nomes, que a gente sabe dessa realidade, né, Tânia, que acontece mesmo em outros ambientes
1: Sim.
2: corporativos que se sentem à vontade para dar notas como produtos, enfim. E o trabalho que foi realizado, porque na universidade a gente trabalhava para essa perspectiva da mediação e da justiça restaurativa, a escolha dessas alunas foi: eu não quero uma pura punição dessas pessoas, ou que sejam levadas somente para né, uma ação judicial. Eu quero ter a oportunidade de falar sobre o que eu senti, as minhas necessidades, e quero que eles me ouçam, né, e saibam o que que eles estão provocando. Então, como, né, tendo
1: Pronto.
2: um espaço para ter a oportunidade de falar sobre as dores e como as consequências dos atos, né?
1: E aí, inclusive, provocar no outro uma reflexão sobre a agressão que ele provocou, né?
2: Perfeito, perfeito.
1: Bom.
2: Exatamente isso. Essa noção da justiça restaurativa, eu costumo dizer, não é restaurar um status quo, né? A situação anterior. Não é isso, mas é entender que o justo vai ser restaurado. A noção de justo pode ser restaurada entre as pessoas que estão passando pela situação ali de conflito. E também entender, Tânia, que há situações que acontecem. Não dizem respeito apenas, por exemplo, nessas situações de violências estruturais, então a gente está falando aí de questão de racismo, questão do machismo, né, dessas questões que as instituições trazem, é justamente a crença de que esses conflitos surgem por conta da cultura institucional, e não apenas por conta de uma pessoa ou outra somente. Então, um trabalho também atua numa forma preventiva. que dá para ser dialogada, dá para ter né, todo um processo de trabalhar sobre temáticas que são necessárias a gente abordar justamente pelas situações que acontecem no dia a dia né, das instituições, enfim, das universidades, qualquer lugar que seja,
1: Para
2: né?
1: identificar os padrões, né, em que o conflito se dá, os contextos, né? Nesse caso aí que
2: Exatamente, e
1: você
2: poder
1: falou do
2: atuar.
1: machismo, né?
2: Perfeito, exatamente. E
1: Bom.
2: poder atuar com um processo desses diálogos, que tem aí uma fonte da justiça restaurativa, que é dos conhecimentos ancestrais, tradicionais, indígenas, e aí, né, que daí vou fazendo com isso já entrando um pouco nesses conceitos,
1: Sim, vamos eu ia entrar aí também, vamos lá.
2: Essa noção do que é justo e sai de escola de uma noção de justiça apenas convencional que bebe da fonte greco-romana, por exemplo, eurocentrada. Então, a gente está falando de um trabalho que tem outras fontes, né, para a gente entender como fontes do direito que vêm de outros conhecimentos.
1: De valores humanos.
2: Valores e visões, cosmovisão. Então, o que a gente, né, que eu estou chamando aqui dessa cultura generativa é um deslocamento, que a gente sai de um pensamento binário,
1: Do
2: de
1: certo
2: certo
1: e
2: e
1: errado.
2: errado, exato, de verdade e mentira, de razão ou não ter razão, de divisão corpo e mente, enfim, pensamento binário, para uma proposta de deslocamento para uma noção mais relacional. Então, os conflitos surgem das relações, a cosmovisão, que daí vem desses conhecimentos ancestrais, o entendimento da pessoa inserida na natureza e não descolada da natureza, percepções de que existem vários mundos possíveis e não somente o que a gente aprendeu ou herdou de um processo de colonização. Então, abre, né, muitas perspectivas e deslocamentos para uma forma de cultura que não é convencional, que é somente um pensamento linear do certo e errado, por exemplo.
1: Sim.
2: Então, ou tem razão ou não,
1: É.
2: ou vai ser absolvido ou vai ser
1: E
2: culpado,
1: se um tá
2: sabe?
1: certo é porque o outro tá errado. Às vezes os dois têm
2: Isso.
1: o seu lado correto e o seu lado errado, né? Às vezes cada um
2: Exatamente.
1: contribuiu de alguma forma. Com deslizes para os dois lados, né?
2: Perfeito. Exatamente nesse o ponto que a gente trabalha, de entender quais foram as contribuições das pessoas que estão envolvidas no conflito para que a situação tenha chegado ao ponto que chegou. E da mesma forma, convidar essas pessoas para se responsabilizarem para conseguirem sair da situação que estava. Então, muda bem, né,
1: Muda
2: a perspectiva.
1: bem, muda bem. A vida fica até mais bonita, né? Assim, somos
2: Pois é, né?
1: falíveis, né? Estamos aqui para ouvir o outro, reconhecer onde a gente errou, perdoar o outro, né? E também reconhecer no outro algo a nos ensinar, né? E essa é a cultura
2: Exatamente.
1: generativa, Carla.
2: Esse conceito que eu criei, Tânia, é justamente no sentido desse feminino, que é a cultura que estabelece espaços que podem ser criadas novas perspectivas de geração de vida, onde a gente tenha realmente ambientes que a gente prepara, né, o facilitador, a facilitadora formada com essa capacitação mesmo de criar ambientes seguros para que algo novo possa surgir. E nisso ser gerado e ter o feminino como sustentação da vida. E não como um entendimento também binário, de homem e mulher.
1: É, o que é
2: Não é
1: esse
2: categoria
1: feminino?
2: biológica.
1: Não, o feminino aqui não é
2: Vamos lá.
1: exatamente a mulher, é isso?
2: Não é exatamente a mulher. Exata, é. Não é. É um conceito de geração da vida, de abundância, de né, algo que possa surgir e que está também nessa cosmovisão absolutamente interligada da vida, que relaciona e traz essa noção de interligação e interdependência, porque se eu sofro em alguma medida, a outra pessoa está sofrendo sem muitas vezes a gente nem ter noção. Por exemplo, né, o que você estava tratando aqui anteriormente da nossa conversa, situação de guerra sangrenta, o quanto que nós, aqui do outro lado do mundo, do continente, a gente está
1: Sim.
2: recebendo os efeitos por conta do que está acontecendo lá. Então, a gente fala e coloca mais luz nessa noção mesmo, dessa interligação e interdependência, que muitas vezes, por esse pensamento binário, não se considera. Então, esse feminino que eu estou chamando, essa cosmovisão mesmo, dessa sustentação da vida, de tudo o que a gente puder estabelecer para lidar com esses conflitos, a partir de uma ancestralidade, de conhecimentos que estavam lá atrás, desse feminino que gera a vida, e que existe, e que eu trago aqui, evidências de pesquisas científicas, arqueológicas, inclusive uma delas. De uma lituana, que se chamava Mariha Gimbutas, que ela fez escavações e que tem uma tese, de que existia um tempo no Neolítico, no período Neolítico, entre 7.000 e 3.500 anos antes de Cristo, que há o feminino da deusa, dessas concepções como geração do meio ambiente que gera a vida, relações harmônicas, outras formas de estabelecerem suas moradias, a espiritualidade muito interligada no cotidiano. Então, ela traz evidências de estatuetas com né, arredondadas, com protuberância nos ventres, nos seios, de fertilidade, e ela atribui que nessa época esse feminino era o que estabelecia essa harmonia. Então eu estou bebendo dessa fonte para trazer esse feminino,
1: É
2: sabe?
1: algo mais conciliador, mais acolhedor, mais humanizado. Essa é uma visão que você está propondo
2: Isso,
1: nos
2: para a gente
1: conflitos
2: trazer.
1: e
2: Exato.
1: contextualizar um pano de fundo social, é isso, nos conflitos? Que às vezes a gente é movido dentro de um contexto. No caso aqui, o machismo, pode ser o racismo. Identificar esses padrões já ajuda a superá-los. Agora, e quando a gente entra numa esfera do rancor, né, da agressão, de alguém que nos agrediu, de alguém que matou alguém da nossa família, né, para pegar um caso mais pesado, alguém que abusou, sabe? É possível ou tem sabe, até um ponto, porque aí quando a partir de determinado ponto já, porque eu imagino que pressupõe uma espécie de um perdão, né, uma compreensão do erro do outro, vamos chamar assim. É possível em todos os casos?
2: Tânia, é muito bom você tocar nesse ponto. É possível em todos os casos. O que a gente trabalha não é com uma pressuposição de existir um perdão no final. Não tem esse pensamento de que a gente precisa ter uma finalidade, um acordo para ser
1: Não, você
2: alcançado a
1: sai todo
2: qualquer
1: mundo
2: custo.
1: amigo, abraçado, né?
2: De jeito nenhum, de jeito nenhum. Porque isso poderia ser uma nova forma de violência, uma nova forma de revitimizar as pessoas. Então, a gente cuida extremamente desse processo. Então, casos mais sérios de violências mais delicadas, pode acontecer de nem chegar a ter um encontro conjunto entre todas as pessoas, porque não tem condições que isso aconteça. Aí eu até falo do título do conflito ao encontro, que muitas vezes é o encontro da gente com a gente mesma, que a gente promove também o encontro das pessoas com elas próprias, se olhando, se revendo, se percebendo naquela situação, e não necessariamente estar em contato com o outro, e muito menos ter a necessidade de um perdão. Então, a gente fala de uma restauração possível, de um arrependimento que pode acontecer, uma reflexão profunda que pode acontecer, e muitas vezes até pode precisar de um tempo maior para que aconteça, e do outro lado, a gente trabalha separadamente, a gente trabalha com pré-encontros e encontros que a gente vai sentindo se as pessoas estão preparadas ou não para estarem juntas. E aí ter alguns tipos de encaminhamentos de tentativa de reparação, como, e muito acontece, né, as pessoas que são vítimas de danos, como esse que você trouxe de violências, até mais sérias, pedem uma indenização para uma instituição social, organização social que trabalhe com mulheres vítimas de violência, por exemplo. E não vão ter ali o contato direto. E aí a gente está dizendo também, que acho que é importante ressaltar, que as situações que já estão judicializadas, que são de violência, elas não deixam de seguir o trâmite da justiça convencional. A gente tem aí a possibilidade que juízes acham interessante porque tem algum vínculo continuado, são pessoas da mesma família, ou, né, que tenham aí algo importante para ser trabalhado de mais profundidade, encaminha para processos restaurativos e pode-se negociar a pena, enfim, de diminuição de pena, qualquer coisa assim, mas que não estamos dizendo aí que vão passar a mão na cabeça.
1: É.

0: Substituindo.
1: Entendi. Agora, tem um efeito também dessa pessoa, ao tomar consciência, né, da agressão que cometeu, não cometer novamente. Né? Para além
0: Exatamente.
1: De ser punida, porque a punição, uhum. pelo que eu entendi, não está excluída, né, para além da punição, é uma tomada de consciência. E para a vítima, vamos chamar assim, talvez só a punição não seja o suficiente, né, mas trabalhar o trauma, né?
0: Exato, exato.
1: É mais restaurador, né?
0: Ter a possibilidade de falar sobre o que aconteceu. Porque muitas vezes, se a gente está falando do ambiente do judiciário, a voz da vítima é muito limitada. Né? O espaço dela Sim. externar e dela ter, ser ouvida, de ser acolhida, é realmente muito limitado. E só para trazer de volta aquele exemplo que eu te dei do trabalho que eu realizei dentro da universidade, como uma forma de reparação que aconteceu desses rapazes que tiveram né, esse grupo e que fizeram essas falas horríveis, ao se darem conta, muitos até deles falavam assim, mas será que fui eu que escrevi mesmo? Sabe aquela coisa de estar no grupo? E aí, ao se darem conta, eles se comprometeram a fazer trabalhos para contar e conscientizar homens a respeito das atitudes que eles tiveram, aí
1: Ótimo.
0: entenderam a dimensão e a violência que essa atitude deles realmente causou.
1: Ótimo. Passaram a ser aliados das mulheres, a quem eles
0: passaram
1: agrediram.
0: a...
1: Pelo menos
0: Exatamente.
1: se situaram, né?
0: Perfeito,
1: Se
0: exatamente.
1: situaram.
0: Né? Tiveram essa mudança, né? E provocou, obviamente, dentro dessa universidade, reflexões muito mais aprofundadas a respeito do tema, né?
1: Bom, professora Carla Boim, advogada mediadora, ela é presidente da Comissão de Justiça Restaurativa da UAB de São Paulo, professora do Programa de Pós-Graduação em Humanidades, Direitos e Outras Legitimidades da USP, lançando o livro Do Conflito ao Encontro, Cultura Generativa, o Feminino e a Justiça Restaurativa, que sai pela editora Marilis. Eu tenho aqui 2 minutinhos, só para entender quem que é esse profissional, esse facilitador. Qual é a formação?
0: Tem formações que são, se acontecer dentro do Poder Judiciário, regulamentada estritamente pelo, né, Conselho Nacional de Justiça, e formações que vão acontecendo por pessoas que, enfim, inicialmente passaram por esses cursos ou têm estudos nesse sentido, e na USP a gente tem um núcleo que eu estou coordenando, que é o Núcleo de Justiça Restaurativa, Diversidade e Saberes Orais, e uma disciplina que a gente trata de justiça restaurativa, que também dá essas formações. E aí, é claro que daí tem metodologias diferentes, que tem formações específicas mais detalhadas a cada metodologia.
1: Que lindo! Nossa, que lindo! Dá até para a gente acreditar que o mundo pode vir a ser melhor. Né? Ainda mais nessa sociedade que a gente vive, de tanto conflito, de tanto enfrentamento, né? Como se só um dos lados tivesse toda a razão do mundo e não pudesse ser possível trocar. Muito maravilhoso. Professora, muito obrigada, viu? Parabéns pelo seu trabalho.
0: Muito obrigada aí pela oportunidade, né, de troca, de poder falar sobre outras perspectivas de a gente gerir conflitos, né, que não seja apenas pelo embate.
1: Pelo embate.
0: E punição,
1: exatamente.
0: Exato.
1: Exatamente, muito bom. Professora Carla Boim, ela é advogada, ela é mediadora e ela preside a Comissão de Justiça Restaurativa da UAB e ela é professora na USP do Programa de Pós-Graduação em Humanidades, Direitos e Outras Legitimidades e o livro que ela está lançando é Do Conflito ao Encontro, Cultura Generativa, o Feminino e a Justiça Restaurativa. O livro sai pela editora Amarilis. Nossa, e nos enche de esperança, né? A possibilidade de que nem tudo seja no embate. Nem, né? Às vezes a gente está errado também. Né? Ou às vezes a gente tem um lado de razão, mas também tem um lado errado. E o outro também, que a gente está atacando, também é a mesma coisa. Então, às vezes também tá um lado de razão também, embora também o outro lado também esteja errado, por exemplo. É, vamos tentar nos entender, né? Claro que tem pontos que eu concordo que são inegociáveis, alguns pontos de vista. Falando aqui da discussão que a gente vê nas redes sociais, por exemplo. Mas, né? olhar para o outro assim com mais um sentido de fraternidade.

0: Unidade, gostei.
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0: Bom, a gente vai fechar o programa, não sem antes dizer a vocês que amanhã eu tenho um convidado muito especial. Eu vou oficialmente entrevistar o Paulo Galvão, que está aqui ao meu lado.
7: Que honra, hein?
0: O apresentador do CBN Madrugada. Nossa, que estranho te entrevistar, hein, Galvão?
7: É verdade, né, Tere? Eu acho mais fácil entrevistar do que ser entrevistado, viu? Eu tô aqui meio assim, né?
0: É, ser entrevistado é mais difícil, verdade. Difícil, você vai ter que responder as perguntas.
7: Já fui uma vez por você, né? Mas a conversa acho que foi
0: boa,
7: né?
0: Ah, sim, sim. Quando você, do seu mestrado,
7: isso,
0: né?
7: Isso, exatamente,
0: Bom, mas enfim, Paulo Galvão está lançando o livro Quem Você Ajudou Hoje. Ó, quem tá acompanhando com imagem, Karina jogou.
7: Ó, que beleza,
0: o convite,
7: hein?
0: Quem estiver em São Paulo.
7: Nossa Senhora.
0: Vai ter lançamento terça-feira, né?
7: É isso.
0: Dia 4, às 19 horas, Livraria Drummond do Conjunto Nacional, hein, Galvão?
7: É, a partir das 19. Estarei lá pelo menos até as 10 da noite. O pessoal pode aparecer lá. Eu agradeço demais ter a minha abertura. Karina, HD, pessoal aqui.
0: A gente vai lá te prestigiar, hein, Galvão?
7: Opa!
0: Eu vou chegar bem cedo.
7: Tá certo.
0: Eu espero não chegar antes de você. Você vai chegar lá...
7: Eu vou chegar
0: lá...
7: cedo. Eu acho que às 18 horas eu vou estar lá já, 6 da tarde. Eu
0: bom,
7: vou chegar cedo.
0: Então tá bom. Vou
7: ainda
0: chegar
7: mais num dia tão especial como
0: esse,
7: né?
0: Bom, é verdade. É. Te conhecendo, você vai estar lá no horário certinho. E aí amanhã a gente fala mais detalhadamente, a partir das 9h30 aqui na abertura do programa, sobre o livro do Galvão. Vou entrevistá-lo. entender, né, o que motivou o Galvão a escrever esse livro, que te deu um trabalho, né, Galvão? Só uma perguntinha.
7: Muito trabalho, né, Tânia? É. Mas é um trabalho prazeroso, né? Sim. Acho que foram quase três anos de pesquisa e escrita. Mais ou menos 2 anos de pesquisa e a escrita demorou uns 8, 9 meses. Eu achei que eu ia terminar em 6 meses, mas não consegui. Não é, né? Foram 9 meses escrevendo todo dia.
0: Não, e quando termina, eu sou testemunha. Quando o Galvão acha que encerrou, aí os acontecimentos do Brasil vão se sucedendo. Aí ele fala, ai meu Deus, eu vou voltar e vou incluir mais isso.
7: É, foi um desafio, né? Porque eu aprofundo bastante nas questões, eu usei todo... eu passei a vida estudando, né, Tânia? Então, eu acho que de alguma forma eu estou utilizando esses conhecimentos, não só acadêmicos, né, em história, em relações internacionais, em educação, em economia, mas também tudo que eu aprendi com cerca de 18 mil entrevistados. Eu fiz uma estimativa, né, desde 30 anos de rádio e tal, e tentei de uma forma consolidar tudo isso. Então eu aprofundo bastante em questões de sociologia, de filosofia, de política, mas tentando, é claro, ligar com a atualidade, né? Com o que está acontecendo.
0: Afinal, né? Somos jornalistas de rádio.
7: Exatamente.
0: Né? Em cima do fato. É isso, eu sou testemunha, que o Galvão não queria encerrar o livro, porque sempre tinha um acontecimento, mas tem que encerrar, uma hora tem que passar o facão.
7: É isso aí.
0: É isso, ó, Quem Você Ajudou Hoje, é o livro do Paulo Galvão, já tá na Amazon, aliás,
7: já tá lá.
0: Temos alguns segundos. Você me mostrou hoje que ele tá muito bem posicionado,
7: Todo dia eu dou uma olhada lá, né, apesar de não ter lançado oficialmente, como a gente tá divulgando bastante, já tem muita gente comprando lá. E hoje eu tive a grata surpresa que na área de ciências sociais e política eu tô na 7ª posição ali, entendeu?
0: Tá competindo com Maquiavel, né?
7: Começa com Maquiavel, depois vem Como as Democracias Morrem, papai, e depois...
0: Aí chega Paulo Galvão.
7: Vamos lá.
0: Que coisa linda, né? Então é isso, amanhã no comecinho do programa às 9h30, Paulo Galvão será oficialmente entrevistado aqui no CBN Noite Total. Vamos falar mais detalhadamente sobre o livro que ele está lançando. Se você estiver em São Paulo, já fica o convite para terça-feira lá na Livraria Drummond do Conjunto Nacional, a partir das 19 até umas 10.
7: Maravilha. Olha só que imagem boa para botar lá no Instagram.
0: Ficou bom, hein? Dá um print, hein, Galvão? Vou até fazer uma cara. Muito bom. Vamos fechar o CBN Noite Total com a produção de Karina Almeida e os trabalhos técnicos de Henrique Dias.
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0: Vem aí ele, o Paulo Henrique Galvão. Que é o nome completo dele. Na verdade, tem um Caetano também no meio. Tem um Caetano também. Vem, então, Paulo Galvão com o CBN Madrugada na sequência.

0: Sexta-feira, 31 de julho de 2026, o candidato à presidência da República pelo PL, Flávio Bolsonaro, afirmou em live nas redes sociais que o ex-presidente Jair Bolsonaro não sabia sobre a exibição de um vídeo feito com inteligência artificial com a imagem e voz dele. O vídeo foi utilizado na convenção do PL, que oficializou o senador como presidenciável. O filho do ex-presidente defendeu o uso das imagens e afirmou que a equipe jurídica da campanha estudou a legislação. Flávio alega que o uso é proibido apenas quando houver a intenção de enganar o público e diz que o vídeo de Jair Bolsonaro não tinha tal conteúdo. Um terremoto de magnitude 5,6 foi registrado próximo da fronteira entre o Peru e o Brasil. As informações são do Serviço Geológico dos Estados Unidos. O tremor ocorreu em uma cidade peruana, a cerca de 60 quilômetros da fronteira com o Acre. Informações preliminares indicam que o terremoto teve profundidade de 145 quilômetros, o que reduz a probabilidade de danos. O presidente Javier Milei apresentou um projeto de lei para reformar o Banco Central da Argentina. A norma proibiria a autoridade monetária de financiar gastos governamentais no futuro. A reforma de Milei também exigiria que 2/3 dos parlamentares em ambas as casas do Congresso votassem a favor da destituição do presidente do Banco Central. A iniciativa tem o objetivo de fortalecer a independência do Banco Central e contrasta com as promessas de campanha feitas pelo direitista em 2023. Na época, Milei disse que iria dolarizar a economia e fechar definitivamente a instituição que ele descreveu como o pior lixo que existe na Terra. Horário de Brasília, 3:03.
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2: 4 minutos desta sexta-feira, hoje, 31 de julho de 2026. Muito bom dia. Obrigado a você que nos acompanha aqui na CBN, em todo o Brasil, em diversas partes do mundo. Começa aqui o CBN Madrugada, produção da Karina Almeida. Trabalhos técnicos comigo, Ricardo Garcia. E nós vamos junto, hein? Até às 5 horas da manhã, com muita informação, muita prestação de serviço, com a sua participação, ouvinte CBN, pelo WhatsApp, pelo YouTube, pelo e-mail, pelo Instagram. Daqui a pouquinho a gente lembra os caminhos, porque agora vamos a alguns dos principais destaques do dia. Começamos com Brasília, hein? O STF autoriza a abertura de inquérito para investigar o filho do presidente Lula. Quem informa é João Rosa.
3: A Polícia Federal vai aprofundar as investigações contra Lulinha por suspeita de tráfico de influência. O novo inquérito foi autorizado pelo ministro André Mendonça, relator do caso no Supremo. A suspeita é de uso de suposto trânsito no Palácio do Planalto para favorecer negociações do Careca do INSS. Ao ser questionado, o presidente Lula afirmou que o filho não vai ter privilégio e, se tiver culpa, terá de responder como qualquer pessoa. A defesa afirma que os investigadores estão tentando fazer uma pesca probatória, já que não obtiveram provas na operação sem desconto.
2: O presidente Lula minimiza estouro das contas públicas, destaca Igor Cardim.
4: Lula afirmou que fazer dívida pública não é um problema quando os recursos financiam investimentos e impulsionam o crescimento do país. Em entrevista ao podcast Inteligência Limitada, o presidente também criticou o arrocho fiscal e o mercado. O petista condicionou sua participação em debates eleitorais à realização de discussões com propostas e respeito ao público.
2: 6:06, a corrida à presidência, o destaque de Felipe Igreja.
5: O levantamento da Genial Quest em 10 estados do país mostra um empate entre Lula e Flávio Bolsonaro nos três maiores colégios eleitorais do país. O senador fica numericamente à frente em São Paulo e no Rio de Janeiro, enquanto em Minas, em um eventual segundo turno, o petista lidera. Analistas avaliam que a disputa pelo eleitor moderado desses estados será fundamental para o vencedor. Lula mantém ainda vantagem no Nordeste e Flávio vence disparado no Paraná. Apenas Ronaldo Caiado consegue vencer a polarização, liderando em Goiás, onde foi governador.
2: Ainda as eleições, a manchete de Rani Veloso.
6: O Partido dos Trabalhadores definiu a estratégia para a campanha à reeleição do presidente Lula, focando na defesa da soberania nacional e no contra-ataque ao chamado falso patriotismo da oposição. A tática da legenda será expor o adversário Flávio Bolsonaro, utilizando declarações passadas e investigações recentes. Enquanto o PT prepara sua convenção para este domingo, com expectativa de forte transmissão nas redes sociais e o primeiro ato da campanha para o dia 16 de agosto, a cúpula do partido cobra o Tribunal Superior Eleitoral uma postura mais firme e ágil contra interferências externas no processo eleitoral brasileiro.
2: Mais eleições com Bruna Barbosa.
7: O candidato do PSD à presidência, Ronaldo Caiado, anunciou o ex-ministro Aldo Rebelo como coordenador político da campanha e aposta na força eleitoral de Tarcísio de Freitas para ampliar espaço em São Paulo. A estratégia inclui agendas conjuntas e a tentativa de conquistar o chamado voto Tarcísio no maior colégio eleitoral do país.
2: E a disputa em Minas? Desirê Miranda.
8: Após Marcelo Aro decidir sair do governo para concorrer às eleições em Minas, o candidato à presidência do Novo, Romeu Zema, chamou o antigo aliado de ave de rapina e traidor. O ex-governador mineiro também acusou Aro de articular a candidatura própria com políticos de Brasília e assim desidratar a chapa do governador Matheus Simões, do PSD, que tenta reeleição. Aro ainda não se pronunciou sobre as críticas.
2: Desemprego em queda, pero no mucho, Ricardo Porto.
9: Com o aumento do trabalho sem carteira assinada, o desemprego caiu 5,4% e atingiu o menor patamar da série histórica para trimestres encerrados em junho. Apesar disso, 5 milhões e 900 mil pessoas estão sem trabalho. Em relação ao ano passado, houve queda de 0,4 ponto percentual na taxa de desocupação. A renda média da população, no entanto, estagnou entre o primeiro e o segundo trimestre de 2026. Na visão de especialistas, isso pode facilitar o corte da taxa de juros pelo Banco Central.
2: Destaque internacional aqui no CBN Madrugada com Karen Lemos.
10: O presidente da Argentina, Javier Milei, assinou um decreto que autoriza expulsar e barrar a entrada de estrangeiros que promovam discurso de ódio contra argentinos. A tese sobre uma perseguição contra argentinos foi intensificada por Milei durante a Copa do Mundo. A política se aplica tanto para quem quer entrar no país, quanto àqueles que já têm autorização para morar na Argentina.
2: As consequências da fala de Lula sobre a guerra do Paraguai. Assunto para Igor Cardim.
4: O Paraguai convocou o embaixador do Brasil em Assunção para entregar uma nota oficial de protesto contra a declaração do presidente Lula sobre a guerra da Tríplice Aliança. O presidente Lula disse que o Paraguai invadiu o Brasil, a Argentina e o Uruguai à época da guerra. A reação ocorre em meio à crise diplomática entre Brasil e Argentina por fala de Milei em convenção de Flávio Bolsonaro. O Congresso paraguaio também repudiou as falas do presidente brasileiro, classificadas pelo ministro das Relações Exteriores como ofensivas à memória nacional. O Itamaraty não se posicionou sobre o novo conflito.
2: Violência entre torcidas punida com rigor. A manchete de Minas Gerais com Ana Nunes.
11: Em julgamento que durou 2 dias, a Justiça de Minas Gerais condenou 3 torcedores do Cruzeiro que faziam parte da organizada Máfia Azul por ataque a um ônibus que transportava torcedores atleticanos. Somadas, as penas dos denunciados chegam a mais de 92 anos.
2: Férias escolares encolhidas, de São Paulo, Clauson Dutra.
12: As redes de ensino de São Paulo reorganizaram o calendário escolar e o período de recesso dos estudantes ficou menor no meio do ano. Na rede estadual, foram 10 dias a menos de pausa em relação ao calendário anterior. Na rede municipal da capital, o recesso de julho segue o mesmo padrão adotado nos últimos anos.
2: Morte suspeita no hospital. Destaque de Luiz Delboni.
13: A polícia de São Paulo aguarda o exame do IML para abrir o inquérito que vai investigar a morte de uma mulher no Hospital Municipal de Ermelino Matarazzo, na zona leste da capital, após uma colonoscopia. A Secretaria Municipal da Saúde abriu uma sindicância para apurar a responsabilidade da clínica que fez o procedimento.
2: Ministro do STJ na mira da Justiça, destaca João Rosa.
14: O ministro afastado do STJ por denúncias de importunação e assédio sexual, Marco Buzzi, será julgado no próximo dia 6 de agosto em um processo administrativo disciplinar. A defesa tentou adiar a análise do caso, mas o pedido foi negado pelo STJ. Especialistas avaliam que, se as acusações forem confirmadas, o magistrado poderá perder o cargo e o subsídio.
2: Destaque policial chega de Minas Gerais agora, 12:30. Janaína Regiane.
15: Força Tarefa realiza o maior resgate de trabalhadores em situação análoga à escravidão em Minas Gerais neste ano. Ao todo, 89 pessoas foram retiradas de 3 fazendas de café na zona da Mata Mineira, onde enfrentavam condições degradantes de trabalho e de moradia. A operação foi coordenada pela Auditoria Fiscal do Trabalho e contou com a participação do Ministério Público do Trabalho, da Polícia Federal e do Sindicato Nacional dos Auditores Fiscais do Trabalho.
2: 12:13, o Rio de Janeiro, depois do vendaval, é assunto para Júlia Viana.
16: Moradores e comerciantes de várias partes do Rio de Janeiro tentaram recompor a rotina um dia após a forte ventania que parou o estado. Além do rastro de destruição pelas ruas, o temporal deixou pelo menos 3 mortos. A demora no retorno da energia elétrica provocou protestos e a falta de luz ainda afetou centenas de milhares de pessoas.
2: E a situação em São Paulo, Pedro Fagundes.
17: A ventania que atingiu São Paulo deixou 3 mortos, desalojou famílias e afetou voos e operações portuárias. A Defesa Civil acompanha os danos e mobiliza equipes para acelerar a retomada dos serviços nas cidades atingidas.
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2: Saber como é que fica o tempo em todo o Brasil nesta sexta-feira com a Josélia Pegorim.
18: O mês de julho vai terminar com muito sol e até calor na maioria das áreas do Brasil. Uma frente fria avança pelo litoral da Bahia e vai aumentar as condições para chuva por lá. Podemos ter chuvas moderadas a fortes no litoral sul da Bahia e também condições para chuvas moderadas a fortes na região do litoral da Bahia, desde a região de Itacaré até a região do litoral norte baiano. Região do litoral de Sergipe e também a faixa litorânea desde o Rio Grande do Norte até Pernambuco podem ter pancadas de chuva moderadas a fortes por causa de áreas de instabilidade que estão sobre o mar. No extremo norte do Brasil, as pancadas de chuva também ainda podem acontecer por causa de calor e de grande acúmulo de umidade. Então, ainda podem acontecer pancadas de chuva moderadas a fortes por praticamente todo o Amazonas, Roraima, no extremo norte do Pará e também no Amapá. Mas na maioria das áreas do norte, do sudeste, do centro-oeste do Brasil e também na região nordeste, é muito sol ao longo do dia. E os níveis de umidade do ar tendem a ficar baixos ao longo da tarde. O ar vai ficar bem quente no interior do nordeste, Tocantins e também na região centro-oeste do Brasil. E no sul do Brasil, a situação também é de tranquilidade para esta sexta-feira. Uma massa de ar frio de origem polar está na costa da região sul do Brasil, mas ela não chega a provocar um frio intenso no sul. A região sul terá predomínio de sol nesta sexta-feira, mas a partir da tarde, algumas pancadas de chuva poderão acontecer em áreas de fronteira do Rio Grande do Sul com o Uruguai. Isso já é efeito da aproximação de uma nova frente fria. dia e que no fim de semana vai sim aumentar as condições para chuva novamente no Rio Grande do Sul. Josélia Pegorim, da Climatempo para a CBN.
2: Dezesseis minutos desta sexta-feira, o destaque do esporte, o futebol aqui no CBN Madrugada com Gabriel Dudziak.
17: Dois jogos da 21ª rodada do Campeonato Brasileiro foram realizados na noite desta quinta-feira. Em casa, o Corinthians ficou no 0-0 com o Atlético Paranaense, enquanto no Paraná, o Cruzeiro venceu o Coritiba pelo placar de 1-0. Já pela Copa Sul-Americana, o Grêmio perdeu para o Bolívar por 1-0 e foi eliminado da competição. Amanhã começam as oitavas de final da Copa do Brasil. Às 5:30 da tarde, o Vasco encara o Fluminense no Maracanã. Às 7:30, o Atlético Mineiro pega o Juventude na Arena MRV. Enquanto às 9 da noite, o Santos encara o Remo na Vila Belmiro.
2: Dezessete minutos agora desta sexta-feira, mais uma vez, muito bom dia, muito obrigado a você que nos faz companhia aqui no CBN Madrugada. Sextamos, hein, Ricardo Garcia? Ricardo comigo aqui na mesa de som e vamos na sua companhia até às 5. Você participa, como sempre, pelo WhatsApp 11 999 11 9981. Muito obrigado ao Rinalvo Alves, DDD 83. Ricardo Garcia, me ajuda aí, DDD 83. De onde escreve o Rinalvo Alves? Tá por aqui, Paraíba. Obrigado pela mensagem. Estevão Zizi, Vitória, Espírito Santo também por aqui. Muito obrigado ao Geraldo Leal, de Itaim Paulista, em São Paulo, de Salvador. Isolda, sempre com a gente. Muito obrigado pela mensagem. Pelo YouTube, pessoal que está acompanhando as imagens do estúdio, nossa retaguarda aqui, a redação. E o de São Pedro da Aldeia, o Clóvis Mota, Tânia Moraes lá está se preparando para ir para casa, descansar. Está lá o Edvander Silva, o Edmilson Fernandes. O Edvander Silva é um grande amigo nosso também, que está na nossa cabeça aqui, porque espero que esteja lá também na próxima terça-feira. Edmilson Fernandes está lá com a gente fechando o Jornal da CBN. O Jorge Alberto de Oliveira está com a gente aqui em Jaú, participando do nosso chat. Obrigado também pela mensagem que chega dos nossos ouvintes pelo e-mail. É só entrar no site cbn.com.br, você clica lá no Fale com Âncora, ou então via Instagram. Pode interagir conosco também no Instagram, no @phcgalvão, repetindo, @phcgalvão. Como faz aqui o Paulo Júlio, está em Ribeirão Preto, no interior de São Paulo. A gente agradece demais a companhia. Ribeirão Preto, que é terra do Figliage, né? Passou aí por momentos bem complicados aí a cidade, mas felizmente a situação já está normalizada. 19 minutos desta sexta-feira. Vamos então a Brasília, capital federal, com João Rosa. Polícia Federal vai aprofundar as investigações relacionadas ao Lulinha, porque o Supremo autorizou a abertura de inquérito para investigar o filho do presidente Lula.
14: O ministro André Mendonça, do Supremo Tribunal Federal, autorizou a abertura de um inquérito para investigar o empresário Fábio Luiz Lula da Silva, o Lulinha, filho mais velho do presidente Lula. A decisão atende a um pedido da Polícia Federal, que quer aprofundar as investigações sobre suspeitas de tráfico de influência. Segundo fontes do STF, Mendonça foi definido como relator do caso por sorteio no Supremo. A informação foi divulgada inicialmente pelo jornal Folha de São Paulo e confirmada pela CBN. A Polícia Federal havia pedido a abertura do inquérito para apurar se Lulinha atuou para favorecer o lobista Antônio Carlos Camilo Antunes que é conhecido como careca do INSS, em negociações para comercialização de cannabis medicinal em programas ligados ao Ministério da Saúde. O careca do INSS é apontado pela Polícia Federal como um dos principais investigados no esquema de descontos irregulares em aposentadorias e pensões do INSS. No podcast Inteligência LTDA, o presidente Lula afirmou que as investigações contra o filho são uma tentativa de atingi-lo politicamente. Ele também disse que, se Lulinha for julgado, deverá voltar ao Brasil para responder à justiça e provar que é inocente.
19: Se o meu filho for acusado de qualquer coisa, ele será tratado como filho de qualquer pessoa, como eu.
20: É o certo.
19: Tá? Será tratado. Não haverá nenhum privilégio. Eu jamais pedirei para um delegado ou para um juiz não fazer as coisas corretas. Se ele tiver certo, ele vai ter ajuda minha. Se ele fizer coisa errada, ele sabe que eu passei.
14: O advogado Marco Aurélio Carvalho, que faz parte da defesa de Lulinha, disse que a PF está tentando fazer uma pesca probatória.
21: É estranha a notícia sobre a instauração de um novo inquérito. A impressão que passa é que a Polícia Federal está promovendo uma espécie de fish expedition, uma pesca probatória. Não achei nada aqui, eu vou procurar ali. Isso é muito grave. A notícia, na verdade, não é que ela instaurou um novo inquérito. A notícia deveria ser que não achou absolutamente nada que tenha relação direta ou indireta com o Fábio no bojo das investigações do INSS. Como não vai achar em relação a esses fatos?
14: Com a abertura do inquérito, a Polícia Federal passa a ter instrumentos mais amplos para a investigação. A abertura do inquérito marca o início da investigação criminal, fase destinada à coleta de provas e ao esclarecimento dos fatos. De Brasília, João Rosa.
2: Bom, é muito importante que essa situação seja esclarecida. O advogado aí do filho do presidente está reclamando e tal, mas é importante que, repito, essa situação seja esclarecida, porque está essa nuvem, né? Essa penumbra cobrindo os fatos, né? Tudo sob sigilo. Há uma suspeita de que o filho do presidente Lula tenha ligação com o careca do INSS nesse escândalo. Isso tem que ser aclarado, principalmente porque estamos aí próximos de eleições. O próprio presidente Lula foi muito claro: se o meu filho tiver devendo, ele vai pagar. Vai pagar. Então é importante que haja essa investigação e, obviamente, né, se o Supremo Tribunal Federal está autorizando a investigação, é porque há mínimos indícios de irregularidades, né? Há acusações de que ele teria recebido mesada, tudo isso tem que ser esclarecido. Ele viajou lá com o careca do INSS para Portugal, né? A informação é de que foram lá para tentar vislumbrar a possibilidade de negócios ligados a cannabis, mas, repito, está tudo ainda muito envolto em mistério. E, repito, é importante, nas proximidades das eleições, que tudo seja esclarecido. E a postura do presidente Lula é correta, né? A gente espera que realmente isso aconteça. O presidente, como chefe do executivo, não vai ter como ter qualquer tipo de ingerência no poder judiciário neste momento, né? A gente acredita ainda nas nossas instituições e vamos aguardar essas investigações. Meia-noite e o fato é que, né, sempre que a gente fala desse assunto, é muito bom lembrar que o principal dessa história toda é que o esquema que permitiu que tudo isso acontecesse nunca mais retorne. Esse modus operandi que foi criado lá no INSS nunca mais retorne. Que é o fato de essas associações, entre aspas, sindicatos, que muitas vezes não prestam serviço nenhum, às vezes são só de fachada, tem só ali a empresa aberta, mas não presta serviço nenhum. Que essas associações, se em algum momento quiserem prestar algum serviço para aposentados e pensionistas, que ofereçam esses serviços independentemente do desconto em folha. O INSS jamais deve retornar a esses descontos automáticos, que muitas vezes esses aposentados e pensionistas nem sabiam, né? 6 bilhões, a estimativa é que 6 bilhões de reais foram roubados de aposentados e pensionistas durante 5 anos, desde 2019 até 2024. Então foram 5 anos, né? 5 anos de roubalheira, e com muita gente graúda envolvida. Não à toa, o próprio presidente do INSS, agora ex-presidente, foi preso, porque tinha muita gente graúda envolvida. E quem mais estava envolvido, a gente ainda vai ficar sabendo, né? Porque esperamos que as investigações prossigam, que haja julgamentos, e quem estiver devendo vai pagar, seja filho do presidente ou não. Bom, tem novas pesquisas para a corrida ao Palácio do Planalto. Felipe Igreja tem os detalhes.
5: A pesquisa Genial Quest, divulgada em 10 estados nesta semana, mostra que o presidente Lula do PT e Flávio Bolsonaro do PL aparecem empatados nos três maiores colégios eleitorais do país: São Paulo, Minas Gerais e Rio de Janeiro, além de empate também no Rio Grande do Sul. Lula lidera o levantamento em estados do Nordeste e do Norte, enquanto o filho do ex-presidente abre vantagem no Paraná. Já Ronaldo Caiado, do PSD, é o único que vence a polarização e consegue liderar em seu estado de origem, Goiás. A maior vantagem de Lula se dá no Nordeste. Na pesquisa estimulada de primeiro turno, ele lidera em Pernambuco com 55% contra 21% de Flávio. Também na Bahia, com 52% contra 18% de Flávio. E no Ceará, onde o petista aparece com 55% contra 22% de Flávio. Lula tem vantagem ainda no Pará, 38 contra 31% do senador. Já o filho do ex-presidente Bolsonaro lidera disparado no Paraná, com 42% contra 24% de Lula, no cenário estimulado de primeiro turno. O senador do PL e o petista ficam empatados ainda nos maiores colégios eleitorais do país: São Paulo, Minas Gerais e Rio de Janeiro. Entre os paulistas, Flávio tem 34% contra 30% de Lula, mas com uma margem de erro é de 2 pontos para mais ou para menos, eles podem estar empatados no limite. No Rio de Janeiro, Flávio tem 32% contra 30% de Lula, enquanto em Minas, o petista aparece com 30% contra 29% de Flávio. Os dois também empatam no Rio Grande do Sul, onde o senador do PL soma 32% contra 30% do petista no cenário estimulado de primeiro turno. Nesses estados onde há empate, Flávio venceria o petista em um segundo turno em São Paulo, com 40% contra 35% do adversário. Os dois, no entanto, seguem empatados em um eventual segundo turno no Rio de Janeiro, no Rio Grande do Sul e em Minas, mas o petista aparece numericamente à frente do adversário entre os mineiros. A análise dos dados mostra que Lula mantém um desempenho semelhante ao da eleição de 2022, quando foi eleito. A derrota em São Paulo já é prevista pela campanha dele. O objetivo é reduzir a desvantagem, assim como o desempenho em Minas, em que a disputa segue acirrada, mas com ligeira vantagem do petista. O cientista político Murilo Medeiros, da Universidade de Brasília, avalia que a principal batalha até outubro será travada na disputa pelos eleitores moderados do Sudeste.
0: O grande desafio de Flávio será transformar São Paulo em uma vantagem mais confortável. Flávio vai depender cada vez mais do capital político de Tarcísio para transferência de votos. Já Lula chega muito competitivo onde precisava chegar. Além de preservar sua ampla vantagem no Nordeste, ele evita que a oposição abra uma dianteira expressiva no Sudeste. O que vai decidir a eleição, pelo retrato agora mostrado pela Quest, será a disputa pelos eleitores moderados e independentes do Sudeste.
5: O estado de Goiás é o único em que um outro candidato vence a polarização. O ex-governador do estado, Ronaldo Caiado, do PSD, lidera a disputa no cenário de primeiro turno com 33% contra 27% de Flávio e 23% de Lula. De Brasília, Felipe Igreja.
2: 30 minutos desta sexta-feira, vem aí Matheus de Souza.
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0: Sexta-feira, 31 de julho de 2026. O governo federal definiu as áreas mais beneficiadas pelo desbloqueio de recursos do orçamento deste ano. As pastas das cidades e dos transportes, que são ligadas a investimentos, foram as mais beneficiadas, cada uma recebendo mais de R$1 bilhão. De acordo com o relatório bimestral de avaliação de receitas e despesas, a contenção caiu de R$23,7 bilhões para cerca de R$18 bilhões, uma liberação de recursos de mais de R$5 bilhões às vésperas do início da campanha eleitoral. O Superior Tribunal de Justiça negou o pedido de adiamento e manteve o julgamento contra o ministro Marco Buzzi na próxima quinta-feira. Buzzi responde por importunação e assédio sexual contra duas mulheres. Ele está afastado do cargo desde fevereiro. O magistrado permanece impedido de entrar nas dependências do STJ. O Conselho Nacional de Política Energética aprovou a resolução que autoriza a venda direta do gás natural pertencente à União no Mercado Livre. Segundo o Ministério de Minas e Energia, a medida pode reduzir em pelo menos 50% o preço do gás para indústrias que compram o produto nesse meio. A decisão não trata do gás de cozinha, vendido em botijões, nem altera diretamente os preços pagos pelos consumidores residenciais. Uma chuva de meteoros tem o pico durante esta madrugada no Brasil. A lua cheia deve reduzir a visibilidade. Mesmo assim, o fenômeno pode ser observado sem a necessidade de telescópios ou binóculos. Segundo a Agência Espacial Brasileira, será possível acompanhar em condições favoráveis até 25 meteoros por hora. De acordo com a Climatempo, o fenômeno tem melhores condições de visibilidade na região centro-oeste, no interior do Nordeste, além de algumas áreas de Tocantins, Pará, Minas Gerais e Goiás. No horário de Brasília, 00:32.
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2: Trinta e quatro minutos desta sexta-feira, vamos aqui no CBN Madrugada Brasília. Presidente Lula disse que a dívida pública não é um problema quando os recursos são destinados a investimentos que impulsionam o crescimento do país. A declaração ocorreu durante uma entrevista ao podcast Inteligência Limitada. O nome do podcast é esse, viu, Ricardo Garcia? Inteligência Limitada. Vamos ouvir o Igor Cardim.
3: O presidente afirmou que é necessário investir para melhorar serviços públicos e criticou a pressão por arrocho fiscal. Segundo ele, é preciso gastar dinheiro para melhorar as coisas, citando áreas importantes como saúde e educação.
4: Você parou os investimentos, você criou teto de gasto, você foi criando empecilho, porque no país o grande problema é que tudo é feito em função da necessidade do mercado. O mercado começa o ano falando não. É preciso que tenha um ajuste fiscal. É preciso que não gaste mais, sabe? E você precisa gastar dinheiro para você melhorar as coisas. Você não faz educação com discurso, você não faz saúde com discurso. Você não faz desenvolvimento com discurso, você faz com dinheiro.
3: Durante a entrevista, Lula voltou a criticar a influência do mercado financeiro sobre a política econômica e disse que a adoção de medidas como o teto de gastos reduziu a capacidade de investimento do Estado. As declarações ocorrem enquanto integrantes da equipe econômica discutem alternativas para conter o crescimento das despesas obrigatórias e preservar o espaço para investimentos públicos em um eventual novo mandato. Segundo o Tesouro Nacional, a dívida pública federal ultrapassou 9 trilhões de reais. Em junho, o crescimento foi superior a 200 bilhões de reais. Sobre a campanha eleitoral, Lula afirmou que só aceita participar de debates caso considere que o formato contribua para informar a população e que não pretende ir a encontros apenas para ouvir bobagem. Segundo o presidente, vai ser preciso avaliar previamente a organização e o nível das discussões antes de confirmar presença. O petista defendeu ainda que os candidatos mantenham o nível e respeitem a audiência. De Brasília, Igor Cardim.
2: É lamentável, né, que o presidente Lula ainda não tenha aprendido, né, e que ele olhe para os números da economia, da dívida pública e não entenda que o caminho não é esse e que ele continue demonizando o mercado, demonizando a Faria Lima, representando uma esquerda completamente atrasada que acredita que é o Estado que tem que ser o grande motor da economia, o grande provedor da economia. E a gente sabe que isso não dá certo. Não está dando certo aqui no Brasil, lá na Europa deu certo durante um tempo, mas também já não está dando mais, porque a fonte seca, a torneira seca, porque o Estado não gera riqueza. O que a gente espera que algum momento aconteça nesse país é que tenhamos um Estado social liberal que tenha um ambiente propício à geração de riquezas, né, com livre mercado, mas que tenhamos um governo, Poder Executivo, Congresso Nacional legitimamente imbuídos em melhor distribuir essa riqueza, né? É isso que a gente precisa, né? Agora, o presidente Lula continua com esse discurso de que gasto é vida, né? A Dilma Rousseff falava isso, gasto é vida, né? Só que ele não está olhando para os números, que o próprio governo dele, há alguns meses, fez lá uma reunião no Ministério da Fazenda, sem a presença dos ministros, dos então ministros, né? Nem Haddad, nem Tebet, não estavam lá. Eles foram muito claros, dizendo que se nada for feito, se a gente continuar nesse rumo, em 2027 a situação vai chegar no limite, não vai sobrar dinheiro nenhum para investir. Já tem pouco dinheiro para investir. Porque os gastos discricionários são cada vez menores, aqueles que dá para você direcionar. Porque o orçamento é completamente engessado para pagamento de aposentados, pensionistas, né, para uma manutenção da máquina pública, pagamento dos juros, da dívida. Porque é só olhar os números e ver que a nossa dívida bruta cresceu quase 10 pontos percentuais nos últimos 7, 8 anos. Então estamos chegando numa situação muito preocupante, né? E quem estiver sentado lá o ano que vem, né, se assim continuar, vai poder dizer que recebeu uma herança maldita, né? Então o Lula pode ser que receba uma herança maldita dele mesmo, porque é para onde estamos caminhando, né? Esperamos que em algum momento o presidente Lula compreenda, né, que a missão dele deveria ser manter um ambiente propício ao investimento privado, inclusive internacional, e que, como governo, crie mecanismos para melhor distribuir essa riqueza e reduzir essa dívida bruta que está chegando a patamares realmente extremamente preocupantes.

0: Meia-noite e 39, a gente continua em Brasília agora com a Rani Veloso. Temos informações ainda sobre o presidente Lula, partido dos trabalhadores, com uma estratégia para as eleições, focando na defesa da soberania e na autonomia do Brasil.
1: Lula já vinha mencionando a defesa da soberania nos seus discursos desde o primeiro tarifaço dos Estados Unidos contra os produtos brasileiros em julho do ano passado. A tática da campanha contra Flávio Bolsonaro será expor o próprio candidato. A ideia é utilizar áudios e declarações passadas do próprio senador, como o episódio em que ele pede dinheiro a Daniel Vorcaro para financiar o filme sobre o ex-presidente Jair Bolsonaro, além de reportagens para embasar os ataques. As peças publicitárias para a campanha devem ser aprovadas pelo presidente Lula até essa sexta-feira. A oficialização da candidatura ocorre na convenção do partido no próximo domingo. Não será um mega evento, são esperados 3 mil convidados. O foco do PT é a transmissão para as redes sociais para quem estiver em casa acompanhar. Apenas 3 nomes farão discursos presenciais. O presidente nacional do PT e coordenador-geral da campanha, Edinho Silva, o vice-presidente Geraldo Alckmin e o próprio Lula. Os presidentes dos partidos aliados participarão por meio de vídeos gravados. O primeiro grande ato de rua está marcado para o dia 16 de agosto. Esse será um mega evento para 20 mil pessoas na Vila Euclides, em São Bernardo do Campo, no ABC Paulista. A relação com o Tribunal Superior Eleitoral e o controle das redes sociais também estão no radar da sigla. Oficialmente, o partido afirma que não acredita mais na neutralidade das plataformas digitais e cobra do TSE uma postura mais firme diante do que considera uma interferência inédita no processo eleitoral brasileiro, com as recentes declarações do presidente da Argentina, Javier Milei. A fala do secretário americano Marco Rubio contra Lula e o novo tarifaço de Trump. A legenda cita como exemplo a criação de milhões de perfis falsos nas eleições mexicanas e a proximidade do presidente dos Estados Unidos com os donos das chamadas Big Techs. Nos bastidores, a preocupação central do PT é com o tempo de resposta da Justiça Eleitoral. O partido avalia que o TSE precisa julgar as ações com rapidez para garantir a integridade do pleito. De Brasília, Rani Veloso.
0: De Brasília, vamos a São Paulo. A Bruna Barbosa tem informações sobre a candidatura do PSD à presidência.
2: O ex-ministro Aldo Rebelo será o coordenador político da campanha presidencial de Ronaldo Caiado, do PSD. A informação foi divulgada nesta quinta-feira pela equipe do ex-governador de Goiás. Rebelo foi ministro no primeiro governo Lula e na gestão de Dilma Rousseff, mas rompeu com o petismo. Ele tentou emplacar uma candidatura à presidência pelo Democracia Cristã, mas teve a indicação vetada pelo partido. Segundo o comunicado, o convite foi feito por Caiado e pelo presidente nacional do PSD e candidato a vice Gilberto Kassab durante reunião realizada em São Paulo. A escolha justificada pela nota faz parte da estratégia de ampliar o diálogo com diferentes segmentos e reforçar a articulação política da candidatura. Também nesta quinta-feira, Caiado cumpriu agenda na capital paulista, onde visitou uma feira de pesca e náutica. O candidato foi questionado sobre a estratégia articulada por Kassab para ampliar a presença da chapa no maior colégio eleitoral do país. Como a CBN mostrou, o presidente nacional do PSD tem intensificado conversas com prefeitos do interior paulista para tentar transferir parte do eleitorado do governador Tarcísio de Freitas do Republicanos para Caiado. A ideia é ampliar a agenda do presidenciável pelo estado e produzir materiais de campanha que associem a imagem dos dois políticos. A primeira tentativa dessa estratégia, porém, gerou desconforto nos bastidores. Uma peça de divulgação da Convenção Nacional do PSD destacava a participação de Tarcísio no evento, mas o governador acabou não comparecendo e enviou um representante. Questionado sobre a estratégia do chamado voto Tarcísio, o ex-governador afirmou que aposta na força política de Tarcísio e de Gilberto Kassab em São Paulo.
3: Kassab, ele tem hoje a maior estrutura política no estado de São Paulo e também junto a ela a credibilidade do Tarcísio. Por isso é que se juntaram duas coisas favoráveis: o apoio que tem do Kassab, do PSD, pela construção política que ele tem também aqui no estado e que tem no cenário nacional, mas você foi específico em perguntar no voto do Tarcísio. Isto aí, o próprio Tarcísio, o próprio Kassab tem dito que esta aliança, ela será vitoriosa aqui em São Paulo.
2: Caiado também minimizou a ausência de Tarcísio de Freitas na Convenção Nacional do PSD realizada no último domingo. Segundo ele, a justificativa apresentada pelo governador foi suficiente e demonstra a independência política do governador. Convidado para participar da Convenção Estadual do Republicanos, que neste fim de semana vai oficializar a candidatura de Tarcísio à reeleição, Gilberto Kassab também não deverá comparecer. A expectativa é de que o PSD, assim como ocorreu na Convenção Nacional do Partido, seja representado por outro integrante da legenda. De São Paulo, Bruna Barbosa.
0: De São Paulo, vamos a Minas com a Desirê Miranda. Tem informações sobre o candidato Romeu Zema.
4: O candidato à presidência da República pelo Novo, Romeu Zema, subiu o tom das críticas ao ex-secretário da gestão dele à frente do governo de Minas, Marcelo Aro, do Progressistas. Em vídeo publicado nas redes sociais nesta quinta-feira, Zema disse que Aro traiu o grupo político dele, que apoia a reeleição do governador Matheus Simões, do PSD, e falou que a atitude abre portas para políticos vendidos.
5: Essa traição do Aro é um dos problemas da política brasileira. As pessoas só pensam nos seus próprios interesses sem pensar nos outros. O que o Aro andou fazendo em Brasília vai acabar abrindo a porta para os políticos vendidos voltarem a destruir Minas. Para o Estado continuar prosperando, a gente não pode dar chance para essas aves de rapina que ficam só sobrevoando e esperando a oportunidade de atacar.
4: A CBN procurou o ex-secretário para comentar as declarações de Zema e ainda não obteve retorno. Marcelo Aro oficializou nesta quinta o desembarque do governo de Minas. Em conversa com o governador Matheus Simões, do PSD, Aro comunicou que deixou a base aliada e que há algumas semanas negocia uma candidatura ao Palácio Tiradentes nas eleições deste ano. Por causa disso, os ocupantes de cargos ligados a ele na administração estadual devem ser exonerados. O principal motivo para o rompimento foi a entrada do senador Carlos Viana, de quem Aro é desafeto, no PSD. O progressista teria dito ao governador que não gostaria de fazer campanha ao Senado com Viana, que tem vaga garantida para concorrer a mais um mandato. A possível candidatura de Marcelo Aro ganhou força nas últimas semanas em meio à indefinição sobre a participação do senador Cleitinho Azevedo na disputa pelo governo. Nesse cenário, lideranças de partidos como Republicanos, União Brasil, Progressistas, PRD e Solidariedade passaram a discutir o nome de Aro como alternativa para a corrida ao governo mineiro pelo campo da direita. Se este cenário se concretizar, ele deve também atrair o apoio do PL e ser o palanque de Flávio Bolsonaro em Minas Gerais. Na contramão, essas articulações políticas de última hora esvaziaram a candidatura de Simões à reeleição. A convenção do PSD para oficializar a candidatura de Matheus Simões ao governo estadual e de Viana ao Senado será realizada no próximo domingo, dia 2 de agosto. Já a Federação União Brasil Progressistas realiza a convenção na segunda-feira, dia 3, para lançar Marcelo Aro como candidato ao governo. De Belo Horizonte, Desirê Miranda.
0: De Minas para o Rio de Janeiro, Ricardo Porto tem informações sobre o desemprego. Caiu para 5,4%, menor patamar da série histórica para os trimestres encerrados em junho. E o Ricardo traz para a gente os detalhes.
6: O desemprego ficou em 5,4% no trimestre encerrado em junho, o menor já registrado nesse período

0: Na divulgada nesta quinta-feira, a taxa caiu 0,4 ponto percentual em relação ao mesmo trimestre do ano passado. Já na comparação com o trimestre anterior, de janeiro a março, a queda foi de 0,7 ponto percentual. A pesquisa mostra que o Brasil tinha 5 milhões e 900 mil pessoas desempregadas no segundo trimestre de 2026, uma queda de 10,9% em relação ao primeiro trimestre e de 6,3% em relação ao mesmo período de 2025. Em números absolutos, 392 mil pessoas deixaram a desocupação de um ano para outro. Já a população ocupada chegou a 103,1 milhões, o maior número da série histórica. O analista do IBGE, William Cratorville, afirmou que o trabalho sem carteira assinada, que cresceu 2,2% do primeiro para o segundo trimestre, foi um dos responsáveis pela queda do desemprego.
1: As vagas cresceram principalmente entre as atividades desse setor, do setor privado sem carteira, né? Foi os trabalhadores na construção, no comércio, na reparação de veículos automotores, motocicletas e também na agricultura, pecuária, produção florestal.
0: As pessoas sem carteira assinada chegam a 13,6 milhões. As com carteira são 39,4 milhões. Já a renda média estagnou. Ela estava estimada em R$ 3.738 entre abril e junho e, apesar de ter crescido em relação ao ano passado, caiu 1,5% na comparação com o primeiro trimestre de 2026. O economista-chefe da Garantia Capital, André Perfeito, afirma que essa acomodação pode facilitar o corte dos juros.
2: O rendimento está sendo, até agora, né, uma grande preocupação do Banco Central e também do mercado, porque quanto mais o desemprego cai, mais o salário vem subindo, né? Só que se apresenta alguma acomodação. Isso abre espaço para a pressão, né, de salário sobre serviços ser menor e até auxiliar a política monetária a começar a cortar o corte de juros.
0: A PNAD contínua também aponta queda expressiva de 17% no número de desalentados, aqueles que desistiram de procurar trabalho. No ano passado, eram 2,8 milhões de brasileiros nessa situação. Hoje são 2,3 milhões. Do Rio de Janeiro, Ricardo Porto.
3: A gente tem falado muito sobre esses aspectos trabalhistas e a influência que isso tem na Previdência Social, e é uma preocupação enorme. A gente espera que em algum momento, não só o governo, mas o Congresso Nacional se debruce, porque estamos caminhando para uma situação muito perigosa na Previdência Social. Há um ritmo de redução da formalização do trabalho, né? E isso tem a ver também com a questão cultural, juventude hoje, né, diferentemente do passado, tem menos apego, viu, Ricardo Garcia, a ficar realmente num emprego, quer circular, quer ir de um para o outro. A questão de empreender também, que tem acontecido bastante. Cada vez mais temos os chamados MEIs, né, os microempreendedores individuais. Isso, obviamente, tem um lado positivo também. Mas a preocupação é que cada vez mais o rombo da Previdência Social está se alargando. Porque já temos, por conta das mudanças demográficas no país, cada vez mais, proporcionalmente, mais gente recebendo aposentadoria, pensões e menos gente contribuindo nessa proporção. Porque, felizmente, estamos vivendo mais, não é, Ricardo Garcia? No passado recente, se a gente voltar 20, 30 anos, as pessoas se aposentavam e, em média, viviam 7, 8 anos depois de aposentar. Hoje, os dados mostram que as pessoas vivem 20, às vezes até 30 anos, média 20 e poucos anos depois da aposentadoria. Então, isso tem que entrar na conta. Tem que entrar na conta. E o que acontece também é que, no passado, nós tínhamos uma taxa de fecundidade no Brasil, número de filhos por mulher, na década de 60 do século passado, então há 70, 80 anos, cada mulher tinha em média 6 filhos, quase 6 filhos. Hoje não chega a 2. Então está nascendo menos gente. A força de trabalho que está entrando no mercado é menor. Então não precisa ser nenhum geógrafo, né, Ricardo Garcia, especialista, né, em demografia, para olhar para frente e ver que teremos um problema. E aí somam-se outros problemas também, né, que é a questão do Bolsa Família, que ainda é necessário. Não há dúvida nenhuma que é necessário o Bolsa Família ainda, mas o que a gente está percebendo e a preocupação é que 18 milhões de

famílias hoje estão no Bolsa Família, o que será dessas pessoas daqui a 10, 20, 30 anos, se elas não estiverem inseridas no mercado de trabalho? São pessoas que vão sair do Bolsa Família e vão entrar no BPC, Benefício de Prestação Continuada, né? Que também teve uma elevação brutal nos últimos anos. Então, tudo isso tem que ser muito bem estudado dentro do Poder Executivo, no Congresso Nacional, como sociedade. A gente tem que parar para olhar para essa situação. Ou vamos deixar para daqui a 10, 15, 20 anos? A situação realmente é muito preocupante. E uma das saídas seria gerar riqueza nas regiões mais pobres do país para que haja um aumento dos empregos formais, pessoas ali com carteira assinada. E a gente sempre destaca, o Brasil tem mais de 100 milhões de trabalhadores, população economicamente ativa, cerca de 40 milhões apenas com carteira assinada. Isso é preocupante. Trabalho informal cresce. Não deveria crescer, deveria diminuir, mas está crescendo por esses motivos, alguns dos motivos que eu destaquei aqui. E um dos motivos é também o fato de que é muito caro você contratar um trabalhador hoje no Brasil. A carga de impostos, contribuições que incide ali na folha de pagamentos é enorme. Por isso que vira e mexe a gente escuta aquela ideia da desoneração da folha, que já deveria ter acontecido, para que o empregador, o empresário possa, né, olhar para frente quando a situação econômica melhorar, em vez de contratar um, dois, vai contratar três, quatro, cinco funcionários. Porque, obviamente, se você tirar o imposto, o empregador não vai, de uma hora para outra, contratar. Ele não vai contratar porque está mais barato. Não, vai contratar quando ele perceber que a economia está melhorando e vale a pena investir, né? Vale a pena tirar o dinheiro dele que está investido lá no Tesouro Direto, rendendo 13, 14% ao ano, e arriscar na economia real, que gera empregos, que gera crescimento. Aí, se houver uma redução, uma desoneração da folha, a possibilidade de contratar mais gente é muito maior. A gente começa a resolver esse problema que pode estourar lá na frente, não há dúvida nenhuma. Né? Infelizmente, né, não há dúvida nenhuma também, né, só ouvir os especialistas, ler quem está estudando essa questão da reforma da Previdência, não há dúvida nenhuma que daqui a alguns anos haverá necessidade de mais uma reforma, porque as contas não fecham, né? As contas não fecham. O que está entrando e o que está saindo não está batendo. Ano passado, por exemplo, o déficit foi de 436 bilhões de reais. A diferença entre contribuições e o que houve de pagamentos de benefícios, quase meio trilhão de reais. Né? E aí tem os problemas mais graves ainda, que é a questão, por exemplo, dos militares. Né? O déficit dos militares não é a maior parte. Mas se a gente pegar o número de aposentados e pensionistas no regime geral de previdência, quem trabalhou para a iniciativa privada, são mais de 30 milhões de pessoas, né? E militares são 300 mil. Então, o déficit per capita dos militares é 17, 18 vezes maior do que o déficit dos funcionários públicos, por exemplo. Então, isso tem que ser resolvido. Tem que ser resolvido. Porque não dá. É só colocar no papel lá e ver que a Previdência está todos os anos, né? O ano passado, quase meio trilhão de reais que teve que sair do Tesouro para pagar aposentadorias e pensões. E olha que 60% dos aposentados e pensionistas do país ganham um salário mínimo, né, Ricardo Garcia? Né? Ninguém aqui está esquecendo isso. É um absurdo total. É um absurdo total. Você tem mais de 20 milhões desses 30 milhões aí que recebem. Mais de 20 milhões recebem um salário mínimo, né? R$ 1.600. E ainda assim, temos um déficit dessa monta. Repito, não precisa ser economista, especialista, para olhar para esses números e ver que se nada for feito, a situação vai ficar insustentável.

0: Vamos abrir espaço para o Luiz Del Boni. Tem uma notícia aqui de São Paulo que é extremamente preocupante, né? É uma suspeita de erro médico, uma morte sob suspeita dentro de um hospital. A mulher foi fazer uma colonoscopia, que é um exame de rotina praticamente, né? Uma colonoscopia. E acabou morrendo. E o Luiz Del Boni traz para a gente os detalhes.
1: A Polícia Civil de São Paulo aguarda o Instituto Médico Legal realizar o exame necroscópico no corpo da mulher que morreu nesta quarta-feira, depois de ter o intestino perfurado durante uma colonoscopia, para abrir o inquérito. Mariana dos Santos Cândido, de 41 anos, realizou o exame no Hospital Municipal de Ermelino Matarazzo, na Zona Leste de São Paulo. A informação foi confirmada pela delegada Vanessa Macário Oliveira. Inicialmente, o caso foi registrado como morte suspeita. A tia de Mariana, a professora Mara Pongelupi, criticou a falta de informações prestadas pelo hospital, que não revelou quem foi o médico responsável pelo exame.
2: O diretor falou que lamentava muito, mas o laboratório que fez a endoscopia, ele é terceirizado, só que ele não quis dar o nome do laboratório e nem o nome do médico que fez o procedimento. Inclusive, isso é o tipo de procedimento que tem aqui todos os dias, e eles não estavam aqui, ninguém do laboratório ontem, para dar uma explicação. E eles colocaram no laudo que o intestino dela foi dilacerado, e só falaram que sentiu muito.
1: O coloproctologista Alexandre Nishimura explicou que, como todo procedimento invasivo, a colonoscopia necessita que o paciente assine um termo de risco. Ele destaca, porém, que o índice de complicações neste exame fica abaixo de 1%.
3: Como a colonoscopia é um exame invasivo, em que você precisa fazer uma sedação para realizá-lo, então você tem riscos inerentes à anestesia, né, que vai ser uma sedação, poder ter uma depressão respiratória ou até mesmo um choque anafilático, e também você pode ter problemas inerentes ao ato da endoscopia, da colonoscopia, que é devido à introdução desse tubo para poder fazer a avaliação. Existe a possibilidade de ter um sangramento ou eventualmente uma perfuração. Esses riscos de complicações, eles são muito pequenos, não atingem 1% das colonoscopias que são realizadas no mundo todo.
1: Em nota, a Secretaria Municipal da Saúde informou que abriu uma sindicância interna junto à clínica de endoscopia Salinas Limitada, responsável pela realização do exame. A CBN solicitou um posicionamento da direção do hospital, mas não obteve retorno. Mariana trabalhava como agente de organização escolar em uma unidade da rede estadual de ensino e morava com a mãe na região da Coab 1, na Zona Leste. Ela deixa 3 filhos, de 9, 15 e 20 anos. De São Paulo, Luiz Del Boni.
0: 1:01, vem aí o Matheus de Souza.
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0: sexta-feira, 31 de julho de 2026. A senadora Tereza Cristina, do Progressistas, admitiu pela primeira vez a possibilidade de ser vice de Flávio Bolsonaro. Em postagem nas redes sociais, a ex-ministra do governo Jair Bolsonaro afirmou que nenhuma decisão foi tomada e que uma eventual aliança vai depender de avaliações políticas e negociações entre os partidos. O encontro entre os dois aconteceu nesta quarta-feira em Brasília. O documento apresentado à Organização Mundial do Comércio pelo Brasil sobre a legalidade das sobretaxas impostas pelos Estados Unidos a produtos nacionais argumenta que as medidas aplicadas pela Casa Branca são discriminatórias e unilaterais. O material foi enviado à OMC no começo da semana, mas divulgado apenas ontem pela entidade. O governo brasileiro alega que Washington age de forma inconsistente e trata o país de maneira menos favorável do que outros parceiros comerciais. Integrantes do Fundo Monetário Internacional visitaram a Venezuela pela primeira vez em mais de duas décadas. A ação ocorre em meio a um esforço mais amplo do país para reformular a economia e voltar a se inserir nos mercados internacionais de capitais desde que os Estados Unidos capturaram o presidente Nicolás Maduro em janeiro. Após os saques realizados neste ano, a Venezuela ainda detém mais de 4 bilhões de dólares em direitos especiais de retirada junto ao FMI. No horário de Brasília, 1:03.
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2: Uma hora, 4 minutos.

0: Muito bem, aqui no CBN Madrugada, espaço para a gente falar um pouquinho mais aí das consequências desta semana muito caótica em São Paulo, no Rio de Janeiro, por conta dos ventos fortes, rajadas que passaram de 100 km por hora, 3 pessoas morreram em São Paulo, 2 pessoas no Rio de Janeiro, e a gente vai conversar aqui no CBN Madrugada com o professor Alexander Turra, que é membro da Rede de Especialistas em Conservação da Natureza e professor titular do Instituto Oceanográfico da USP. Professor Alexander Turra, muito bom dia, é um prazer tê-lo conosco aqui na CBN.
1: Bom dia, Galvão, o prazer é meu, e é importante a gente falar desses assuntos tão atuais e tão importantes aí com a audiência da CBN.
0: Pois é, a gente escuta cada vez mais, sempre que acontece uma tragédia como essa, que os eventos climáticos estão cada vez mais extremos e cada vez com mais intensidade, acontecendo com mais frequência, né? Qual que é o principal impacto para os oceanos dessas mudanças que a gente está acompanhando, hein?
1: Pois é, quando a gente fala desse aumento de magnitude e frequência desses eventos, que são eventos, são fenômenos naturais, mas que eles vêm se intensificando ao longo do tempo, né? Então, a gente tem, por exemplo, frentes frias, chuvas intensas, mar mais revolto, né? Isso para citar alguns exemplos de efeitos relacionados às mudanças do clima. Obviamente, a gente tem o aquecimento do oceano e as ondas de calor que a gente sente na Terra, né? Sente aqui em São Paulo, no Rio, em vários locais, isso também é sentido pelos organismos marinhos, né? Tem ondas de calor também no oceano. E por aí vai, a acidificação do oceano é um outro fenômeno, erosão costeira, né? Quando a gente vê esses fenômenos que, obviamente, tiveram uma consequência muito clara, muito evidente, muito contundente nas ocupações humanas, nas vidas humanas, nas atividades humanas, tivemos vários voos cancelados. Tivemos, inclusive, na Semana de Vela, da Ilha Bela, que está acontecendo essa semana, uma regata cancelada e, por sorte, né? Por sorte não, né? Por preparação, a regata teve informação de que vinha realmente um vento muito forte e foi cancelado, né? Então, o que a gente tem, né? A gente tem efeitos na sociedade e também efeitos na vida marinha. Porque, assim como a vida marinha não está acostumada a eventos tão frequentes e com tanta magnitude. E o que acontece muitas vezes é que organismos que não estão adaptados, não têm condições de aguentar um mar tão bravo, né? Ondas tão fortes, eles acabam se desprendendo, eles acabam morrendo. E quando isso acontece com frequência, o ambiente não tem tempo de se recuperar. E com isso, o que a gente vê nas comunidades e nos ecossistemas costeiros, por exemplo, é uma mudança muito perceptiva, né? Uma mudança muito clara de quem domina nessas comunidades, ou seja, as espécies que predominam mudam, e com isso muda o funcionamento e muda tudo, né?
0: Certo. A questão da elevação das marés, aquelas cidades que têm construções muito próximas da orla, correm algum risco? O que você pode falar sobre isso, Alexandre?
1: Sem dúvida. Isso está relacionado com o fenômeno que nós chamamos de elevação do nível do mar, que decorre do degelo das calotas polares e dos glaciares nos topos de montanha, mas também da expansão térmica da água do mar. Isso é muito interessante, porque tudo que a gente fala em relação a mudanças do clima está muito relacionado ao efeito do aumento desse aquecimento no ciclo da água, né? O ciclo da água tem o gelo, né? Então, aí você tem a água, você tem o vapor da água. Então, o que acontece? O aquecimento faz o gelo virar água e a água virar vapor da água. Então, a gente acaba tendo mais água no oceano e mais água na atmosfera. E essa água circulando mais faz com que, por exemplo, chova mais em um lugar. Às vezes, chova menos em outro lugar. E essa intensidade de água que acaba caindo com muito volume no lugar explica o que aconteceu no Rio Grande do Sul recentemente. Explica um pouco o evento que a gente viu agora. E aí o que acontece? Com mais água no oceano e um oceano mais quente, expandido, a gente tem o nível do mar sendo elevado. Quando o nível do mar se eleva, o que acontece? Historicamente, no passado, os ecossistemas costeiros, como praias e manguezais, eles acabavam migrando junto com a elevação do nível do mar. Então você tinha as praias meio que subindo em direção ao continente, os manguezais também. E quando o planeta esfriava, acontecia o contrário. as praias avançavam, os manguezais também. Só que hoje, o que que acontece? A gente tem construções, a gente tem estradas, tem indústrias, tem cidades que estão atrás das praias, atrás dos manguezais. Então, esse movimento, ele não é mais possível. Então, quando o nível do mar aumenta, né, seja por conta aí das mudanças climáticas, ou mesmo assim, quando a gente tem outras razões para que as praias, por exemplo, sofram erosão, a gente tem um estreitamento desses ambientes que leva, em última instância, à perda desses ambientes. E com isso, todos os benefícios que nós temos. Um é muito claro, né? O turismo de sol e praia, que predomina no Brasil. Sem praia, só com sol, esse turismo não existe. Né? Então, a gente tem ativos muito importantes ao longo da nossa costa que precisam ser protegidos, né, desses fenômenos que nós já conhecemos, nós já temos as previsões do que vai acontecer, e para isso a gente precisa se adaptar, para não perder a natureza, não perder o que ela nos traz de bom.
0: Certo. Além de se adaptar, né, de alguma forma, de que forma o ser humano pode colaborar para mitigar esses efeitos da natureza que transformam aí as nossas vidas, hein?
1: Pronto, esse é o ponto crucial, né? Quando a gente fala de adaptação, a gente vai tentar minimizar os efeitos que vão ser causados. Mas quando a gente fala de mitigação, a gente ataca a causa do problema. E a causa do problema está no aquecimento da atmosfera, no efeito estufa, que é causado por emissões de gases que intensificam o efeito estufa. O efeito estufa é uma coisa muito importante porque ele faz com que a Terra tenha a temperatura que tem. Mas quando ele é intensificado, a temperatura aumenta. E aí tem todos esses efeitos. A raiz disso está, por exemplo, no uso de combustíveis fósseis, como petróleo, como gás natural e como carvão, está na queima de florestas, e esse é um ponto muito importante para o Brasil, porque a gente tem muito carbono estocado nas florestas, então quando você desmata e queima, isso volta para a atmosfera. E também no uso do espaço, né, do território, especialmente quando a gente fala de agricultura e de pecuária, né? E o Brasil também tem a pecuária como um grande emissor, especialmente de metano, que é um outro gás, além do gás carbônico, que ajuda a compor esse efeito que nós chamamos de efeito estufa. Então, o que que a gente tem que fazer? Tem que trabalhar em cima dessas três frentes. Reduzir o uso de combustíveis fósseis, reduzir o desmatamento, e na verdade produzir desmatamento negativo, que é plantar floresta, e trabalhar a agropecuária de uma forma que ela, com técnicas, né, que façam com que as emissões sejam reduzidas ao mínimo possível. E aí a gente vai ter uma realidade diferente num futuro que a gente tem condições hoje de construir, né? Todos nós temos, né, os países, como todo mundo, tem tecnologia, ciência, para poder fazer essa transformação acontecer. Falta vontade política e clareza, né, de que o mundo, do jeito que ele está indo, vai trazer mais perdas para todos do que ganhos.
0: A gente está conversando aqui no CBN Madrugada com o professor Alexander Turra, que é membro da Rede de Especialistas em Conservação da Natureza, professor titular do Instituto Oceanográfico da USP. Alexander, depois de tudo isso que você destaca e que a gente, quem acompanha as notícias, tem ouvido muito falar sobre isso, infelizmente a gente percebe que não há clareza para muita gente, né, do problema. E quando a gente fala em muita gente, podemos incluir muitas autoridades, o presidente dos Estados Unidos, por exemplo, Donald Trump, que é negacionista, tivemos recentemente um governo aqui no Brasil também, negacionista. O Trump costuma dizer que essa história de aquecimento global é uma invenção da China para eles reduzirem a economia, né, para os Estados Unidos frear a economia deles e a China ultrapassar. O que dizer para essas pessoas em relação ao fato de muita gente ainda não acreditar no aquecimento global e nos perigos que isso oferece para a gente?
1: Pois é, né? O custo disso é você ser vítima disso em algum momento, né? Nós temos no Rio Grande do Sul, né, em função dos eventos extremos que aconteceram, uma série de mudanças na forma como as pessoas estão planejando viver, né? Tem pessoas que estão se mudando de lá para fazer a sua plantação em outros locais, né? Em que aparentemente esse risco seria menor. Né? Mas nem todo mundo pode mudar de lugar e, assim, muitos lugares não vão ser possíveis mais de ser utilizados considerando essa lógica. E, na verdade, assim, a gente tem uma lógica que não é um negacionismo, é um oportunismo. Né? É muito claro que a posição desse presidente, né, dos Estados Unidos e de outros políticos, né, ela vai muito no sentido de beneficiar claramente alguns setores. E, obviamente, para fazer isso, deliberadamente, você usa dos argumentos que estão à sua frente. Então, se você tem uma pessoa inescrupulosa, né, que não se importa muito com a verdade e mesmo com a sua imagem, né, essas pessoas acabam usando os argumentos e manipulando as outras pessoas. Então, tem diferentes tipos de perfis de pessoas que podem ser chamadas de negacionistas, aquelas que são ingênuas ou que não têm acesso à informação e que são então, influenciadas por pessoas que fazem isso de forma deliberada por interesses que são muito particulares, né? E tentando manter a hegemonia de alguns tipos de atividades, como a exploração de óleo e gás, que é o que acontece nos Estados Unidos, né? O presidente lá está muito interessado em manter um determinado grupo, né, que tem alinhamento ideológico com ele e que, para fazer isso, ele acaba se valendo de argumentos, né, que são desse tipo. Mas se o outro lado fosse mais interessante, certamente ele não seria mais negacionista. Então não é uma questão de fundo, é uma questão de oportunismo mesmo, né? E com isso, o que a gente tem que fazer? A gente tem que trabalhar. Eu, como sou um cientista e trabalho na universidade e trabalho formando alunos, né, produzindo conhecimento, a gente tem que trabalhar com a verdade, com o que a gente tem de informação, com o que é objetivo, né? E com isso a gente consegue colocar para as pessoas coisas muito concretas. Então, o que eu vejo é que a gente precisa falar mais disso, trazer exemplos concretos, isso que você está fazendo, dando esse destaque para esse tema, trazendo, né, uma discussão um pouco mais lúcida sobre essa temática. Isso é muito importante porque a gente vai colocar de uma forma muito clara para as pessoas que temos um problema, a gente não pode fechar os olhos para esse problema e porque esse problema pode afetar nós individualmente, né, de forma personificada ou coletivamente, e todo mundo perde. E é isso que não faz sentido, né? Se a gente tem um problema, a gente resolve, e a gente não está fazendo isso.
0: Muito bem, a gente agradece demais a participação aqui no CBN Madrugada, membro da rede de especialistas em conservação da natureza, professor da USP, Alexander Turra. Alexander, muito obrigado, um bom dia e até uma próxima oportunidade, hein?
1: Até uma próxima, um grande abraço.
0: Bom, a gente vai continuar no assunto, né? Nós vamos ao Rio de Janeiro, também a São Paulo, primeiro ao Rio, o dia seguinte, né? Naquele vendaval que provocou, inclusive, mortes no Rio de Janeiro. A Júlia Viana tem as informações.
2: Subiu para 3 o número de mortes provocadas pela forte ventania que atingiu o estado do Rio de Janeiro. O corpo do pescador Celso Costa Júnior foi encontrado pelos bombeiros em Tarituba, na Costa Verde, após o naufrágio do barco dele. As outras 2 mortes ocorreram em Santa Teresa, na região central da capital, onde a queda de um muro vitimou o ex-jogador do Botafogo, Tássio Maia dos Santos, e o amigo dele, Vandré Cordeiro. Até a noite desta quinta-feira, cerca de 350 mil pessoas ainda enfrentavam a falta de energia elétrica no estado. O desabastecimento gerou protestos, principalmente na zona oeste da capital. Em toda a cidade, moradores e comerciantes passaram o dia contabilizando prejuízos. Pelas ruas, o cenário era de árvores caídas, galhos espalhados, telhados destruídos e muros danificados. Na capital, os ventos chegaram a 105 km por hora e a prefeitura registrou quase 350 quedas de árvore. A Tijuca, na Zona Norte, foi um dos bairros da capital mais afetados pelas quedas de postes e transformadores. No fim da tarde, moradores ainda estavam sem luz, como os pais do Lucas Herzog.
3: Eu tô indo na casa dos meus pais agora e eu sei que o prédio deles está sem luz até agora. E vou subir de escada até o 6º andar. Tá fora a rua, que tá bem suja, tem galho para todos os lados, folha para todos os lados, e estão tentando resolver, mas já tem algumas horas que estão tentando resolver e nada.
2: Diante dos estragos, o prefeito Eduardo Cavalieri explicou em entrevista ao programa CBN Rio por que o alerta extremo não foi emitido para a população.
4: As estações meteorológicas tivessem dito que ia ter vento de mais de 100 km por hora, provavelmente no protocolo da Defesa Civil, do Centro de Operações, a gente teria acionado esse alerta extremo. Mas não foi isso que aconteceu. Agora, quando vem, né, uma ventania, um vendaval, um evento extremo como que a gente viu ontem, que não tinha sido, né, identificado pelas estações, imediatamente a gente reagiu tomou as decisões e acionou os protocolos que precisava fazer.
2: Ao todo, o Corpo de Bombeiros atuou em quase 800 ocorrências desde quarta-feira. O governo estadual montou um gabinete de crise na sala de situação do Comitê de Enfrentamento ao El Niño. De acordo com meteorologistas do Climatempo, o estado segue com previsão de rajadas de ventos fortes nesta sexta-feira, com tendência de piora da situação no sábado. Com a colaboração de Rodrigo Bressani, do Rio de Janeiro, Júlia Viana.
0: Luiz, vamos saber em São Paulo, então. Pedro Fagundes tem os detalhes.
5: 16 cidades foram afetadas pela ventania desta quarta-feira, que terminou na morte de 3 pessoas e deixou outros 10 feridos. As ocorrências se concentraram principalmente no litoral e na Baixada Santista. Ao todo, 39 árvores também caíram na capital paulista. Em resposta, a Defesa Civil de São Paulo instalou um gabinete de crise para monitorar os efeitos e coordenar a resposta nos municípios atingidos. O gabinete reúne representantes dos bombeiros, da Polícia Militar Rodoviária, da Sabesp, de concessionárias de energia e de rodovias. Segundo o tenente Roncato, chefe de operações do Centro de Gerenciamento de Emergências, a atuação conjunta permite mobilizar equipes e restabelecer os serviços com mais rapidez.
6: O primeiro objetivo aqui do gabinete é intensificar o monitoramento, então o compartilhamento de informações ele se torna muito mais ágil, muito mais eficaz. O nosso serviço aqui de monitoramento funciona até mesmo integrado com outros estados, então a gente estava monitorando junto com a Defesa Civil do Paraná, que estava acontecendo por lá, os estragos por lá, para até conseguir dimensionar melhor os impactos que esse evento poderia trazer aqui para o nosso estado. E a partir do momento que essa frente fria avança e começa a chegar pelo estado, a gente consegue também compartilhar essas informações de forma mais rápida, mobilizar as equipes que estão em campo e restabelecer aí a normalidade o mais rápido possível.
5: As rajadas chegaram a 124 km por hora, muito acima dos 90 previstos inicialmente. Em São Sebastião, uma vítima morreu no naufrágio de uma embarcação. Já em Santos e Cesário Lange, 2 pessoas foram atingidas por árvores e não resistiram. Em Miracatu, 25 famílias estão desalojadas depois que as casas foram destelhadas. Os ventos também fecharam o Porto de Santos por pelo menos 3 horas e afetaram 69 voos no aeroporto de Congonhas, na capital. Nesta quinta-feira, outros 5 voos foram cancelados por ajustes na malha aérea. De São Paulo, Pedro Fagundes.
0: 1:22, a gente vai abrir espaço agora aqui no CBN Madrugada para a Maria Cristina Fernandes, conversando com a Tatiana Vasconcelos e com a Marcela Lorenzetto.
7: O Tribunal Superior Eleitoral publicou ontem uma portaria nova para orientar a atuação das plataformas digitais durante o período eleitoral. Documento assinado pelo presidente da corte, Cássio Nunes Marques, traz algumas regras que têm que ser cumpridas na elaboração de um plano de conformidade com as empresas, Maria Cristina. Isso é bastante importante, sobretudo nesse momento em que a gente está, discutindo utilização de inteligência artificial pela campanha do pré-candidato Flávio Bolsonaro e o uso de ferramentas digitais na eleição, que sempre é tão preocupante, e por isso tem regras, né?
8: Com certeza, Tati. Foram estabelecidas as regras que devem ser seguidas no plano de conformidade, que são planos que as plataformas, são 5, né? Que tem mais de 5 milhões de usuários. Facebook, Instagram, TikTok, WhatsApp, Telegram e o X. Então, essas plataformas têm que apresentar o plano de conformidade, ou seja, como elas vão se adaptar para cumprir as exigências que o TSE faz durante a campanha. E que tipo de exigência? Uma atuação preventiva contra a violência de gênero, monitoramento de propaganda irregular, metodologia de fornecimento de dados ao TSE, veiculação de conteúdo explicativo, remoção de conteúdo e suspensão de conta. O TSE quer saber como é que essas plataformas vão fazer para cumprir essas determinações, como é que pretendem se estruturar para cumprir ordens judiciais. Agora, esse monitoramento que o TSE está exigindo é algo que é bastante importante acompanhar a apresentação desses planos, porque as plataformas, ao longo dos últimos anos, vêm desmobilizando o pessoal envolvido em monitoramento. O ouvinte já deve ter falado muito isso, o monitoramento das redes. As redes não fazem monitoramento, que é justamente isso: saber onde tem pedofilia digital, saber onde estão as fake news, monitorar, remover conteúdo. Isso requer monitoramento, isso requer gente para fazer isso. E as plataformas não querem investir, não querem contratar pessoas para fazer isso. Então, o que
7: briga antiga,
8: tá pedindo,
7: né, Maria Cristina, essa?
8: É uma briga antiga, A legislação europeia, principalmente, foi em cima. As plataformas adotaram mecanismos para coibir essas práticas e tal, e pouco a pouco foram desmontando essas equipes. E agora o TSE está dizendo: olha, nessas eleições vocês vão ter que cumprir isso aqui. Mas, Tati e Marcela, a despeito das exigências do TSE irem aí ao encontro de muitas demandas que se tem sobre, para evitar distorção dos resultados eleitorais pelo uso desmedido de impulsionamento de inteligência artificial, uso desmedido e ilegal, né? E distorcido dessas novas tecnologias, a gente deve também chamar atenção que dois pedidos das plataformas foram atendidos, porque na minuta inicial que foi feita, o TSE falava da apresentação de um plano de conformidade pelas plataformas, que deveria ser apresentado até segunda-feira, dia 3 de agosto. Agora este plano deve ser apresentado dia 16. E também as plataformas terão mais prazo para responder às determinações do TSE. Todas as ordens do TSE, elas teriam 3 dias corridos para cumprir. Agora são 10 prorrogáveis por mais 5. O que, numa campanha eleitoral, me parece um tempo gigantesco.
7: Sim.
8: Mas esta era uma demanda das plataformas, e o ministro Cássio Nunes atendeu. Agora, em função desse plano de conformidade, a gente vai ver finalmente o que vai ficar determinado para cada uma dessas demandas que estão sendo colocadas aí pelo TSE. O importante é que essa portaria saiu. É uma maneira também do TSE reagir ao avanço do Supremo sobre esta regulamentação. Vamos lembrar que o Supremo tem avançado nessas prerrogativas do TSE, porque os ministros lá acreditam que o TSE está fazendo corpo mole em relação, principalmente à campanha do senador Flávio Bolsonaro, e houve já bastante ingerência do Supremo, haja vista aí a determinação do ministro Alexandre Moraes sobre a inteligência artificial na convenção do senador Flávio Bolsonaro. Então, é uma reação do TSE, é uma reação que já estava prevista, porque havia uma minuta sobre essas demandas, esses requisitos, essas determinações para as plataformas, mas eis que a portaria, dando concretude àquela minuta, saiu e concede mais prazo, mas vamos aguardar aí quais são os planos das plataformas para cumprir aquilo que está sendo requisitado pela Justiça Eleitoral Brasileira, para que se tenha uma atuação das redes sociais que não seja capaz de distorcer a vontade do eleitor, né?
7: É importante esse movimento, né, Maria Cristina, porque a gente já viu muitas disputas judiciais e questionamentos das plataformas em que elas precisam ser incitadas toda vez que algo acontece. Dessa vez, é um movimento que tem que partir delas. Elas que precisam mostrar como vão coibir os possíveis crimes cibernéticos que podem acontecer dentro desse ambiente digital. Acho que é um passo importante da justiça brasileira.
8: Exatamente.
7: Mostrar que não tem bagunça, né?
8: Eu acho que é um bom ponto, Marcela, esse que é uma demanda do TSE para que as plataformas sejam um pouco mais proativas, né, na apresentação de um plano de como é que elas vão agir para evitar, para cumprir, na verdade, cumprir as resoluções, porque essas demandas que o TSE está fazendo, a grande parte delas está nas resoluções da Justiça Eleitoral, que já estão editadas há bastante tempo, sobre o que pode e o que não pode. Acontece que as plataformas não fazem nada e esperam que a Justiça Eleitoral, a pedido desta ou daquela campanha, notifique as plataformas, né? Então, o que o TSE está tentando fazer, olha, nós temos portaria que prevê isso, isso e aquilo, então nós queremos saber como é que vocês, plataformas, vão se adequar àquilo que está previsto nas nossas nos nossos documentos, naquilo que já foi editado sobre esta eleição. Então, é uma, digamos assim, uma ação preventiva para evitar, digamos, uma excessiva judicialização da campanha. A gente não sabe se vai ser bem sucedido nisso. Essa campanha vai ser bastante judicializada. É o que já está apontando aí.
7: Tá bom.
0: Maria Cristina Fernandes, conversando com a Tatiana Vasconcelos e com a Marcela Lorenzetto. Vem aí, Matheus de Souza.
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0: Sexta-feira, 31 de julho de 2026. Uma auditoria do Tribunal de Contas da União, que identificou falhas na liberação de emendas PIX, apontou para omissões graves no destino dos recursos que deveriam financiar ações sociais e obras. Em 41 casos de uma amostra de 100 repasses, não foi identificado controle sobre a movimentação do dinheiro que chegou ao caixa de estados e municípios. Segundo o TCU, uma parcela dos recursos correspondentes a essas emendas foi parar em contas bancárias sem relação com o objeto financiado, o que contraria as regras de transparência estabelecidas pelo STF. Segundo o jornal O Globo, as emendas com falha no rastreamento foram indicadas por 37 deputados e senadores. O Ministério Público Federal entrou com uma ação civil pública contra 13 pessoas acusadas de integrar um esquema de garimpo ilegal de ouro. A operação funcionou por cerca de 3 anos na Floresta Nacional do Urupadi, em Maués, no interior do Amazonas. O órgão pede que os investigados sejam condenados ao pagamento de mais de R$1 bilhão em indenizações por danos ambientais e morais coletivos. O laudo técnico elaborado durante a investigação aponta que o garimpo devastou aproximadamente 3 mil hectares de vegetação nativa. Uma vacina contra o ebola será desenvolvida por um laboratório em Singapura. O anúncio foi realizado pela Hilleman Laboratories. A Organização Mundial da Saúde descreveu o imunizante como o mais promissor contra a doença. Mais de 1.300 pessoas morreram na República Democrática do Congo desde o início do surto deste ano. O horário de Brasília, 1h34.
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2: 1h35, com Ricardo Garcia aqui na mesa de som. Vamos juntos até às 5 da manhã. Agora é hora da gente falar de finanças pessoais.
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0: A Janaína, de Belo Horizonte, está na dúvida entre comprar ou alugar um apartamento. Hoje, ela mora de aluguel e tem investimentos financeiros mais do que suficientes para comprar um imóvel. Mas está na dúvida de qual opção é mais vantajosa. Janaína, essa decisão tem dois aspectos, o financeiro e o emocional. Do ponto de vista financeiro, você pode comparar o valor do apartamento que você pode comprar com um investimento no Tesouro IPCA+, com juros semestrais. Essa é uma aplicação disponível no Tesouro Direto, que paga rendimentos de 3% a cada semestre. Hoje, você consegue investir nesse título com um desconto, que na prática aumenta a sua rentabilidade. Se o valor que você receber com esse investimento no Tesouro IPCA a cada semestre for maior do que as despesas com aluguel no mesmo período, financeiramente é mais vantajoso alugar. Isso desde que a valorização do imóvel acompanhe a inflação. Do ponto de vista emocional, você tem dois aspectos para avaliar. Um é se você se sente mais confortável concentrando seu patrimônio em aplicações financeiras ou no imóvel. E o outro é se você prefere ter o desprendimento de não ficar vinculada a um imóvel e mudar se e quando precisar, ou se sente mais segurança sendo a proprietária da sua casa. Até a próxima e continue mandando as suas perguntas para cbndinheiro@cbn.com.br.
1: 1h37 é o momento agora do Viva Voz. Vera Magalhães, Carol Moran, Débora Freitas, participação da reportagem CBN.
2: Último dia do Viva Voz nesse formato, antes da eleição. Mas a gente vai falar mais sobre o novo formato que já estreia na segunda-feira. Fica aí ligadinho para você saber dessa novidade. Enquanto isso, vamos a Brasília. Samantha Klein tem mais informações sobre mais uma troca de marqueteiro na campanha de Flávio Bolsonaro. Oi, Samantha.
3: Débora, Carol, Vera, boa noite. A campanha, portanto, fez essa troca e contratou o publicitário Duda Lima. Lembrando que o marqueteiro já trabalhou com a equipe de Jair Bolsonaro na campanha de 2022, campanha vitoriosa, reeleição, e a troca agora foi uma escolha da família Bolsonaro. Até o momento comandavam a comunicação os publicitários Alexandre Outramari e Eduardo Fischer. Em nota assinada pelo senador Rogério Marinho, que é o coordenador da campanha, ele afirma que as contribuições deles foram importantíssimas e valiosas nessa etapa e marcaram um momento estratégico desta campanha. O contrato da dupla terminava hoje, portanto, não foi renovado. Lembrando que essa é a segunda troca de comando da comunicação. No finalzinho de maio, Fischer e Outramari entraram no lugar do marqueteiro Marcelo Lopes, depois daquela crise envolvendo o caso do filme Dark Horse, quando foram reveladas as conversas de Flávio com Daniel Vorcaro, ex-dono do Banco Master. Lembrando ainda que Duda Lima é próximo do presidente do PL, Valdemar Costa Neto, ganhou projeção, claro, com o comando da comunicação de Bolsonaro, que foi reeleito, mas ele também comandou a estratégia de comunicação da campanha de Ricardo Nunes à Prefeitura de São Paulo. Então, o entendimento também de aliados é que o objetivo agora é de alavancar essa campanha. Até resultados aí de pesquisas mostraram que é necessário fazer um reajuste, não somente confirmar uma mulher como vice na campanha, mas trazer ajustes de comunicação para buscar o segundo turno. Com vocês.
2: Aliás, Samantha, fica aí que já a gente vai falar dessa história da possível vice de Flávio Bolsonaro. Agora, com relação à troca de marqueteiro, Vera, em política, quando algo der errado, a culpa não é do estagiário, é sempre da comunicação.
4: Exato. É que no caso das campanhas bolsonaristas, é um desafio adicional você fazer comunicação, porque eles acham que entendem, a família acha que entende de comunicação pelo fato de terem sido realmente um case de sucesso em 2018, fazendo o Jair Bolsonaro presidente da República a partir de pouquíssimo tempo de televisão, sem coligação, sem partido, com muito tempo de TV e só na base das redes sociais. Então, qualquer marqueteiro que entra ali é submetido a uma espécie de tentativa de intervenção na comunicação por meio dos filhos do Jair Bolsonaro. Então, Carlos Bolsonaro tem grande participação em toda a estratégia de comunicação. O Eduardo Bolsonaro, a partir dos Estados Unidos, também querendo opinar nessa seara. E o Alexandre Otramari, mesmo o Eduardo Fischer, são profissionais experientes, que vêm de muitas outras campanhas, que têm ali um modo profissional de trabalhar, que não condiz com esse tipo de interferência a todo tempo. O Duda Lima, por ter essa proximidade com Valdemar Costa Neto, já está mais calejado com o modus operandi e até com esse certo caos que vigora normalmente na campanha. E a ideia de que a coisa tem que ser um pouco ali com aquela cara da primeira campanha do Bolsonaro, em que tudo era meio no improviso, pelo menos em 22 ele foi e conduziu das coisas mais ou menos assim. Mas me chama a atenção, Débora e Carol, porque eu quando eu estava ainda no Roda Viva, levei o Duda Lima, porque ele fez a campanha também do Ricardo Nunes em 2024, e no final daquela campanha ele foi ao Roda Viva e anunciou lá como grande novidade que nunca mais faria uma campanha política. A gente até resgatou essa sonora. Solta aí, Henrique, por favor. Peraí, a gente está com um probleminha técnico, vai soltar a sonora já. Mas enfim.
5: Mas dessa vez eu resolvi falar, porque daqui para frente eu não me considero mais um marqueteiro.
4: Você decidiu que não vai mais fazer campanha, não vai mais assinar campanha?
5: Decidi, não assino mais campanha.
6: Por quê?
5: Assim, já faz um tempo que eu tô fazendo isso. Eu vou ser bem honesto com vocês. Eu nunca me vi sendo um marqueteiro. Eu nunca falei, um dia eu vou fazer uma campanha pra presidente da República. Não, cara, as coisas foram acontecendo. Claro, eu sou responsável pelas minhas escolhas, fui escolhendo. Mas eu nunca me vi fazendo isso, né? Eu fiz uma campanha, depois outra. Mas eu entrei no ramo, eu entrei no setor e comecei a trabalhar. Começou a dar certo, comecei a ganhar as campanhas. E até que chegou um momento eu falei, cara, deu, né?
4: Pois é, então já temos aí uma promessa quebrada. Muita gente na época duvidou dessa coisa e muitos marqueteiros às vezes fazem isso. Eu lembro do Luiz Gonzalez, que a cada campanha dizia que era a última e na campanha seguinte do PSDB ele estava de volta pilotando ali o marketing político. Mas é isso, Duda Lima de volta ao marketing político depois de anunciar tinha saído. Ele que fez a campanha do Bolsonaro, a reeleição. Os ouvintes estão aqui, ele não se reelegeu, a Samantha Klein falou isso, mas fica subentendido que a campanha dele, a reeleição, não pode se reeleger ou não. E fez também o Ricardo Nunes no ano passado.
7: Uma tentativa também de apaziguar o caos dentro da própria família, né, Vera? Porque esses marqueteiros que estão saindo tiveram que lidar com esse caos todo gerado pela troca de farpas entre o Flávio e a Michelle Bolsonaro, né? Que acho que foi o golpe mais grave na campanha do Flávio, até pior do que as ligações dele com o Banco Master, né?
4: Lidaram com essa sucessão de crise, caso Master, Dark Horse, briga com a Michelle Bolsonaro, a ida aos Estados Unidos, que era para ser um grande feito, e aí acabou meio saindo pela culatra. Então, são crises repetidas, com as quais os marqueteiros têm de lidar, mas que nem tudo diz respeito à comunicação, como a Débora bem disse. Né?
8: Exato, porque se as crises continuarem, nem um santo vai dar jeito, né? Quanto mais o marqueteiro.
4: Exatamente, não é tudo que o marqueteiro possa resolver. Nem os coordenadores políticos também conseguem ter plena carta branca para atuar ali. A gente já tem notícias de que o Rogério Marinho, que é o coordenador político da campanha, também está às voltas com um certo esvaziamento vindo das decisões da família Bolsonaro. Então é isso, é uma circunstância que todo mundo que resolver fazer uma campanha com os Bolsonaro vai ter de lidar.
7: Deve estar ganhando bem o Duda Lima, hein, gente? Tinha anunciado a aposentadoria, agora vai pegar esse pepino aí pela frente. Gente, deixa eu aproveitar que a Samantha continua na escuta, ainda falando da campanha do Flávio Bolsonaro, porque a grande incógnita é quem será o vice na chapa de Flávio Bolsonaro. O PL queria muito trazer a senadora Tereza Cristina, o PP tinha descartado. Como é que está essa situação agora, Samantha? Agora vai?
3: Pois é, Débora, parece que vai pelo menos da parte da senadora. Isso porque aliados estão dizendo que ela aceitou o convite para ser candidata na vice da chapa de Flávio Bolsonaro. Mas é claro que o arranjo ele é muito maior do que isso, porque é necessário que o PP como um todo aceite, né, seguir nessa coligação, nessa união com o PL de Flávio Bolsonaro e também União Brasil. Por isso, a federação PP União Brasil precisa deliberar. Então, aliados dizem que a senadora Tereza Cristina aceitou, não foi ela ainda quem disse, mas tem essa grande possibilidade. Inclusive, o presidente Valdemar Costa Neto, presidente do PL, o coordenador da campanha, o senador Rogério Marinho, e até o próprio Flávio Bolsonaro trabalharam ativamente para tentar realmente consolidar essa indicação. Lembrando que ela já tinha negado em duas oportunidades e agora, segundo aliados, ela aceitou o convite. A gente tem que ver aí nos próximos dias se realmente esse convite vai se consolidar numa vice. Realmente, anteriormente ela vinha dizendo que queria ser presidente do Senado e não vice-presidente na chapa presidencial, mas tudo indica que realmente isso mudou e as negociações continuam para tentar avançar com PP e União Brasil numa mesma toada. Com vocês.
7: Obrigada, Samanta. Agora, Vera e Débora, o PP vinha resistindo, né? E a Federação União Brasil, até porque, União Progressistas, porque tem dificuldades em determinados estados em fechar essa aliança formal com Flávio Bolsonaro, né? Como é que fica essa costura agora?
4: É, não é tão simples, né? Alguns dos principais dirigentes do União PP são do Nordeste. E no Nordeste, o eleitorado faz muitas associações de candidaturas, vota para governador no nome mais do centrão ou da direita, mas vota no Lula. Então, essa amarração não é conveniente para todos os estados. Na Bahia, por exemplo, seria um certo problema para o ACM Neto. Lá é um estado muito lulista. A gente viu pesquisa da Quest essa semana, o Lula com uma votação acima de 55% na Bahia. O ACM Neto não vai querer se associar umbilicalmente ao Flávio Bolsonaro. E ele é vice-presidente dessa federação, porque era o presidente do DEM, que depois, por sua vez, virou União Brasil e que depois se coligou e se federou com o PP. Então, nem o Ciro Nogueira, que foi ministro do Jair Bolsonaro, é um entusiasta de uma aliança. Ele é favorável a que o partido e a federação fiquem soltos para que cada estado dite o seu caminho, dite a sua estratégia. Então, terão de convencê-lo da formalização de uma aliança, que para o Flávio Bolsonaro seria ótimo, porque além de ter a Tereza Cristina, daria a ele um tempo maior de televisão. O Lula, por enquanto, só tem aliança com o PSOL e a rede, né, a federação ali, e com o PSB. Então, o tempo de televisão do Flávio Bolsonaro ficaria maior, mas eu não vejo muita facilidade dessas tratativas avançarem. Se ele estivesse na frente nas pesquisas, eu acho que isso seria

0: até para os republicanos também e para a federação. Mas nessa situação que as pesquisas mostram, no momento em que essa decisão tem que ser tomada, né, que é agora, até o prazo final das convenções partidárias, fica ali uma decisão difícil para os partidos optar por uma formalização diante desse quadro de muita pulverização e muita mistura nos estados.
1: Se a neutralidade for revestida, se realmente for Tereza Cristina for confirmada como candidata a vice na chapa de Flávio, o que que ela traz efetivamente para a campanha, Vera?
0: A coisa que ele mais precisa, né, que é o voto feminino. É a maior deficiência da campanha do Flávio Bolsonaro hoje é entre as mulheres. É onde o Lula dá de lavada em cima dele, é uma deficiência clássica do bolsonarismo. O pai dele teve esse mesmo problema em 18 e principalmente em 22. E ela tentará, pelo menos, mitigar essa ideia que existe de que o bolsonarismo é misógino e é machista. Ela vai tentar aplacar essa impressão e aplacar o prejuízo que se agravou depois da briga dele com a Michelle Bolsonaro. Então, ela pode tentar apaziguar os ânimos dentro da própria família. O agro já está majoritariamente com o Flávio Bolsonaro, mas ela também tem uma presença muito grande no agro. E esse voto feminino, principalmente, seria uma sinalização de que as mulheres vão ter um espaço no governo dele, e o discurso deverá ser todo feito para mostrar isso.
1: Ainda sobre política. Desculpa, Carol, pode seguir.
2: Que traz uma aura de credibilidade também, né? Porque é um nome de peso a senadora Tereza Cristina. Os outros nomes que estavam sendo ventilados e cotados não tinham o mesmo peso dela, que é senadora, que tem essa ligação com o agro. Traz um certo peso para a chapa do Flávio, né?
0: Totalmente.
2: Dela.
0: Foi ministra da Agricultura, é senadora. Tem uma seriedade ali ligada ao nome dela. Não, na época da pandemia era ministra, mas nunca embarcou naqueles discursos negacionistas em relação à ciência. Então, traz uma outra roupagem, né? Apesar de ele próprio, Flávio Bolsonaro, já ter escorregado em relação a ela. Ah, eu chamo ela de vovozinha porque ela tem a cara da minha avó, sendo que ela tem a mesma idade do pai dele, portanto não teria idade para ser vó dele. Então, esses escorregões que a família Bolsonaro tem em relação às mulheres, no discurso em relação às mulheres, muitas vezes. Mas isso tudo ficou ali como uma brincadeirinha, ela mesma não levou adiante. Mas sim, ela traz essa seriedade, esse lastro que a Carol está dizendo.
1: Muito bem, vamos para o próximo tema. A Desirê Miranda tem informações em Belo Horizonte. Mais uma ameaça de baixa da família Azevedo. Desirê, boa noite.
3: Ei, Débora, boa noite para você, para Carol e para Vera. Pois é, o irmão do senador Cleitinho, ex-prefeito de Divinópolis, no centro-oeste de Minas, Gleidson Azevedo, ameaçou retirar a candidatura a deputado federal caso Republicanos, que é o partido dos dois, se recuse a registrar o nome próprio para a disputa ao governo do estado. A declaração foi dada um dia após o partido confirmar que Cleitinho não será o candidato ao governo pela sigla e assim gerar um desgaste com o senador e o grupo político dele. Em vídeo postado nas redes sociais nesta quinta-feira, Gleidson também convocou os eleitores a pressionarem a legenda. Ele reafirmou o argumento de que Cleitinho permaneceu tanto tempo em silêncio sobre a candidatura por causa do estado de saúde do irmão mais novo, que morreu há pouco mais de 10 dias de câncer.
4: Esses dias não tá sendo fácil, não. Sinceramente, eu tô pensando em não ser mais candidato a deputado federal e largar a política. Eles não querem deixar ele ser candidato a governador. Agora eu pergunto por quê? Por que que um cara igual meu irmão, simples, do povo, que tá liderando as pesquisas, que não vai usar fundo eleitoral, por que que ele não pode ser candidato a governador?
3: Cleitinho era o pré-candidato da legenda, mas depois da demora em se decidir e deixar de comparecer à convenção partidária, o Republicanos excluiu o senador da disputa. Imediatamente, como reação, o senador resolveu anunciar a intenção de concorrer e disse que marcou uma conversa com o presidente nacional do partido, deputado federal Marcos Pereira, para convencê-lo a aceitar novamente o nome dele para a disputa. Acreditando na desistência do senador, até então, né, o Republicanos e o PL, partido que que também tinha Cleitinho como candidato preferido, já teriam se comprometido com a Federação União Brasil Progressistas, que vai oficializar a candidatura do ex-deputado federal.

0: ao Marcelo Aro ao governo de Minas na próxima segunda-feira. Débora.
1: Obrigada, Desirê, pelas informações. Parece que não está tão fácil assim para Cleitinho rever essa decisão do Republicanos, né?
2: O que traveste a coisa toda de muita estranheza, né? Porque você abrir mão de um candidato que tem 30%, que venceria todo mundo num eventual segundo turno, mostra alguma coisa que está nos bastidores e que a gente está tendo dificuldade de ver. Porque todo mundo com quem eu converso faz aquele introito, né? Ah, você não conhece Minas, mas... Ah, você não é daqui, mas... Então, aparentemente, precisa ter algumas informações de background mineiros que possibilitariam entender algo que está muito nebuloso. Mas o que eu ouço dessas mesmas fontes é que pesaram a articulação feita pelo Marcelo Aro com a cúpula do Republicanos, que também tinha ali o dedo de outros caciques do PP e do próprio Republicanos, e o fato de que o Cleitinho tem essa personalidade imprevisível, né? Ele vem ali de uma popularidade que ele angariou nas redes sociais, pregando sempre pro povo, ele se diz de direita, mas não é um bolsonarista de quatro costados e nem é aquela direita clássica que prega, por exemplo, contra a esquerda, etc. Ele até se aproxima da esquerda em algumas pautas. Ele defende, por exemplo, o fim da escala 6x1. Faz uma denúncia pesada ali dos privilégios dos próprios senadores, dos próprios parlamentares. Alguns dos vídeos dele que mais bombam nas redes sociais são aqueles em que ele filma o plenário do Senado vazio e fala, ó, enquanto você tá aí na escala 6x1, o Senado tá aqui de folga permanentemente, 7x0. Aí vai na garagem, filma os carros oficiais dos senadores, diz, enquanto você tá aí pagando IPVA, porque ele tem uma grande campanha contra tributos e tal, aqui tem carro oficial para todo mundo. Então, ele, nas cúpulas, tanto do Senado quanto dos partidos, ele é uma espécie de estranho no ninho. Persona não grata, faz esse perfil do outsider que é popular e se elege às custas desse perfil das redes sociais. A família toda embarcou mais ou menos nessa linha. Para ele, não importa tanto, ele tem mais 4 anos de mandato. Os mandatos de senadores são de 8 anos e ele foi eleito em 2022. Mas aí a gente vai ter que ver se ele vai permanecer no partido, se vai sair. Eu diria que essa é uma novela que ainda vai ter alguns capítulos até o seu desfecho, Carol e Débora.
3: Muito bem, aí o Viva Voz com a Vera Magalhães, Carol Moran, Débora Freitas. Lembrando que amanhã o Viva Voz ainda será mantido no horário normal. Aliás, todas as sextas-feiras teremos o Viva Voz com a Vera Magalhães a partir das 6 até as 6h30 com aquele resumo da semana. Mas a partir da semana que vem, não é, Ricardo Garcia? Teremos um Viva Voz separado do ponto final com a Vera Magalhães recebendo uma série de analistas que estarão no ar das 7 até as 8 da noite, nesse período pré-eleitoral. 1h58, nós vamos agora abrir espaço para João Rosa, de Brasília, tem informações sobre o julgamento do ministro Marco Buzzi, que está sendo acusado de importunação e assédio sexual.
4: O Superior Tribunal de Justiça manteve para o próximo dia 6 de agosto o julgamento do processo administrativo disciplinar que apura 2 denúncias de importunação e assédio sexual contra o ministro afastado Marco Buzzi. A decisão foi tomada após o STJ negar um pedido da defesa para adiar o julgamento. O presidente da comissão responsável pelo processo, ministro Luiz Felipe Salomão, acompanhou o entendimento dos integrantes do colegiado. A decisão também foi confirmada pelo presidente do STJ, ministro Herman Benjamin. Segundo a corte, não havia motivo para o adiamento porque todos os prazos do processo processo foram respeitados, incluindo a fase de produção de provas, o depoimento de testemunhas e a apresentação da defesa do magistrado. Marco Buzzi está afastado cautelarmente das funções no Superior Tribunal de Justiça desde fevereiro deste ano. O advogado especialista em direito criminal, Juarez da Silva, avalia que o ministro pode perder o cargo caso seja considerado culpado das acusações. Se este for o caso, ele perderá também os vencimentos. Porém, outra possibilidade é a aposentadoria compulsória.
5: Assim, caso o processo disciplinar conclua pela procedência das acusações de importunação ou assédio sexual, a consequência jurídica poderá ser muito mais severa do que ocorria anteriormente. Em tese, o caso poderá evoluir para a perda do cargo, observadas todas as garantias do devido processo legal, do contraditório e da ampla defesa. Entretanto, essa perda não decorre automaticamente da decisão administrativa, exigindo a observância do procedimento definido pelo próprio STF.
4: O processo administrativo foi aberto após a conclusão de uma sindicância interna que investigou denúncias feitas por duas mulheres. O primeiro caso veio à tona em janeiro, quando uma jovem de 18 anos afirmou ter sido vítima de importunação sexual durante um banho de mar em Balneário Camboriú. A segunda denúncia é de uma ex-funcionária do gabinete de Buzzi. Ela relatou episódios de assédio sexual e importunação cometidos enquanto ela trabalhava com o magistrado entre 2023 e 2025. A Procuradoria-Geral da República se manifestou pela responsabilização do ministro e a aplicação da pena de aposentadoria compulsória com vencimentos proporcionais. De Brasília, João Rosa.
3: 2:01.
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0: Sexta-feira, 31 de julho de 2026. O documento apresentado pelo Brasil à Organização Mundial do Comércio sobre a legalidade das sobretaxas impostas pelos Estados Unidos a produtos nacionais argumenta que as medidas adotadas pela Casa Branca são discriminatórias e unilaterais. O material foi enviado ao OMC no começo da semana, mas divulgado pela entidade ontem. O governo brasileiro alega que Washington age de forma inconsistente e trata o país de maneira menos favorável do que outros parceiros comerciais. O Desenrola 2.0 pode alcançar 10 milhões de famílias depois que o governo prorrogou a atual edição do programa de renegociação de dívidas. A projeção é do Ministério da Fazenda. O prazo venceria no começo do mês que vem, mas foi estendido até o dia 31 de agosto, a pedido das próprias instituições financeiras. O objetivo é atender à demanda reprimida. Até 23 de julho foram renegociados 22 bilhões de reais. Mais de 1.500 imigrantes atravessaram ilegalmente a fronteira entre Marrocos e Ceuta, cidade autônoma da Espanha. O número ultrapassa a capacidade de resposta das autoridades. A situação foi classificada como uma emergência humanitária e social absoluta pelo presidente regional de Ceuta. Ele também pediu que o governo espanhol decretasse estado de emergência nacional. No horário de Brasília, 2:03.
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0: 2:04. Bom dia a você que nos faz companhia aqui no CBN Madrugada com Ricardo Garcia na mesa de som. Vamos até às 5h. Obrigado a você que nos faz companhia. Mensagem que chega da Eliete Oliveira de Souza, João Pessoa, na Paraíba. Muito obrigado pela mensagem. O Chico Eliseu está lá em Custódia, Pernambuco. Roberto Castelli, Vila Isabel, no Rio de Janeiro. Também obrigado ao nosso ouvinte Antônio Rodrigues, Antônio Engler Rodrigues, também por aqui direto de São Paulo. Você que está no YouTube acompanhando as imagens do estúdio, trocando ideias no nosso chat, o Luiz de Honório Gurgel, no Rio de Janeiro, Wagner Roberto, Geraldino Porto, por aqui também. O nosso ouvinte Mendonça, Geraldino Porto, já destaquei. A Ana Cristina, mandando aqui o seu bom dia direto de Curitiba. Ribamar Leite, de Amapá. É o Brasilzão, hein, Ricardo Garcia? Obrigado a você que acompanha o programa também, interage via Instagram. Estamos aqui no @phcgalvão, repetindo, @phcgalvão, você pode interagir por aqui, como faz o doutor Estevão Zizi, do Espírito Santo, está sempre com a gente, o Márcio Lima, Silvio Barros, Josimar Costa, muito obrigado aqui pelo contato via Instagram, no @phcgalvão. 12:05, é hora da gente saber como é que fica o tempo em todo o Brasil.
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0: Com Josélia Pegorim.
2: O mês de julho vai terminar com muito sol e até calor na maioria das áreas do Brasil. Uma frente fria avança pelo litoral da Bahia e vai aumentar as condições para chuva por lá. Podemos ter chuvas moderadas a fortes no litoral sul da Bahia e também condições para chuvas moderadas a fortes na região do litoral da Bahia, desde a região de Itacaré até a região do litoral norte baiano. Região do litoral de Sergipe e também a faixa litorânea desde o Rio Grande do Norte até Pernambuco podem ter pancadas de chuva moderadas a fortes por causa de áreas de instabilidade que estão sobre o mar. No extremo norte do Brasil, as pancadas de chuva também ainda podem acontecer por causa de calor e de grande acúmulo de umidade. Então, ainda podem acontecer pancadas de chuva moderadas a fortes por praticamente todo o Amazonas, Roraima, no extremo norte do Pará e também no Amapá. Mas na maioria das áreas do norte, do sudeste, do centro-oeste do Brasil e também na região nordeste, é muito sol ao longo do dia. E os níveis de umidade do ar tendem a ficar baixos ao longo da tarde. O ar vai ficar bem quente no interior do nordeste, Tocantins e também na região centro-oeste do Brasil. E no sul do Brasil, a situação também é de tranquilidade para esta sexta-feira. Uma massa de ar frio de origem polar está na costa da região sul do Brasil, mas ela não chega a provocar um frio intenso no sul. A região sul terá predomínio de sol nesta sexta-feira, mas a partir da tarde, algumas pancadas de chuva poderão acontecer em áreas de fronteira do Rio Grande do Sul com o Uruguai. Isso já é efeito da aproximação de uma nova frente fria e que no fim de semana vai sim aumentar as condições para chuva novamente no Rio Grande do Sul. Josélia Pegorim, da Climatempo para a CBN.
0: Duas e oito, agora o destaque do esporte com Gabriel Dudziak.
3: Dois jogos da 21ª rodada do Campeonato Brasileiro foram realizados na noite desta quinta-feira. Em casa, o Corinthians ficou no 0-0 com o Atlético Paranaense, enquanto no Paraná, o Cruzeiro venceu o Coritiba pelo placar de 1-0. Já pela Copa Sul-Americana, o Grêmio perdeu para o Bolívar por 1-0 e foi eliminado da competição. Amanhã começam as oitavas de final da Copa do Brasil. Às 5h30 da tarde, o Vasco encara o Fluminense no Maracanã. Às 7h30, o Atlético Mineiro pega o Juventude na Arena MRV. Enquanto às 9 da noite, o Santos encara o Remo na Vila Belmiro.
0: 2h09. 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
4: Hoje na série 50 debates para o Brasil, vamos discutir o mandato dos ministros do Supremo Tribunal Federal. Atualmente o ministro, depois de indicado pelo presidente da República e com nome aprovado pelo Senado, pode permanecer no cargo até a aposentadoria compulsória aos 75 anos. Há sugestões para que seja adotado um mandato com duração determinada, menor. Alguns projetos de lei falam em 15 anos de mandato, outros limitam a 8 anos de mandato. Para debater este tema, nós convidamos Ofir Cavalcante, advogado e ex-presidente da OAB Nacional, e Miguel Reale Júnior, advogado, professor e que já foi ministro da Justiça. Ofir Cavalcante, muito obrigado pela sua gentileza, por ter aceitado o nosso convite. Bom dia.
5: Bom dia, Milton. Bom dia, Cássia. Bom dia, professor Miguel Reale. Bom dia, ouvintes e aqueles que estão nos vendo agora na CBN.
4: Ministro Miguel Reale, muito obrigado pela sua gentileza ter aceitado o convite e participar desta discussão. Bom dia.
6: É um prazer, Milton, estar na CBN e ao lado do prezado colega, nosso ex-presidente da Ordem, o Ofir Cavalcante.
4: E eu reforço aqui para os nossos ouvintes também que estão nos acompanhando, conforme nós combinamos. Cada um responderá duas perguntas, cada resposta terá cerca de 2 minutos. E aí, quando esse tempo tiver terminado, eu e a Cássia, o Cássio e eu faremos aqui as sinalizações. Queria começar com o senhor, Ofir Cavalcante, porque há vários projetos no Congresso Nacional, como eu disse lá na abertura, que falam em tempo fixo de mandato. Quem propõe esse limite entende que o modelo atual concentra muito poder em uma única pessoa, que poderia representar um risco à instituição. Por que, na sua avaliação, a permanência até a aposentadoria por idade fortalece o judiciário?
5: Bem, Milton, eu defendo que se mantenha esse modelo atual, mas com algumas modificações, sobretudo no sentido da seleção daqueles que serão ministros da corte. Se o problema hoje é a politização da política, porque o presidente da República, ao escolher, dentro aquele amplo leque que a Constituição permite, tem mais de 35 a 70 anos, reputação de barda, notável saber jurídico, né, tudo se encaixa aí. Nós precisamos melhorar a forma de seleção. Por quê? Com a forma de seleção, nós poderemos certamente ter uma participação maior da sociedade, da ordem dos advogados, do judiciário, enfim, de entidades que possam representar. E, ao lado disso, né, nós estaremos, de certa forma, diminuindo a politização. É o contrário. O nosso problema é muito mais de forma do que de conteúdo. Um juiz que tem uma aposentadoria compulsória, 75 anos, tem a vitaliciedade, isso protege a independência da justiça, da independência dele no cargo. Imagine se em 10 anos tiver que sair. Vai dar decisões muitas vezes que podem contrariar, né, toda uma jurisprudência já estabilizada da corte. Não há, com essa rotatividade, não haverá uma preservação da própria memória institucional. E, do outro lado, se a gente concordar com os mandatos periódicos, nós teremos uma situação inversa, porque aí nós vamos ampliar a frequência das disputas políticas, na composição da corte, vamos aumentar o número de indicações presidenciais e vamos ainda mais ampliar, né, os ciclos eleitorais que terão condições de influenciar no recrutamento dos ministros para a corte. Portanto, compreendo essa reclamação de agora, sei que muitos de nós não estamos satisfeitos com algumas decisões da corte, entretanto, o modelo atual deve permanecer, vitaliciedade com uma aposentadoria compulsória a 75 anos. Entretanto, deve ser feito uma nova leitura, uma nova proposição de critérios, objetivos até, para a seleção de ministros da Suprema Corte.
4: Ministro Miguel Reale, de que forma a mudança no tempo do mandato, um tempo mais limitado do que o atual, poderia tornar o STF mais equilibrado institucionalmente?
6: Eu creio que se impede, através do mandato temporário, a criação de ministros com poderes perenes, estabelecendo hierarquias de decanos com uma larga experiência no tribunal e, portanto, criando inclusive uma espécie de degraus, na verdade, daqueles que estão há mais tempo e que perduram dentro da corte. 12 anos é a sugestão que apresenta a Ordem dos Advogados de São Paulo, pela comissão que eu integro, que é um tempo suficiente para demonstrar que haverá consolidação de jurisprudência, que haverá independência e, ao mesmo tempo, inovação. Ou seja, é necessário arejar o Supremo Tribunal Federal, a Suprema, uma Corte Constitucional, e que com vias à satisfação de novos valores, de novas tecnologias que surgem e que demandam uma adaptação, está o ministro up to date. Portanto, eu creio que com a temporalidade da indicação de 12 anos, haverá sempre um Supremo Tribunal Federal arejado. E haverá também a possibilidade de trocas de opiniões, de participação de novas perspectivas. Isso enriquece, sem dúvida nenhuma, o Supremo Tribunal Federal. E não se criam figuras que estão muito mais preocupadas, depois de algum tempo, na sua afirmação individual do que na coletividade da qual pertencem. Portanto, haverá como existe nas diversas cortes europeias, na maioria das cortes europeias, há um mandato, principalmente 9 anos. Eu creio que 12 anos é necessário para que haja garantia de independência sem renovação. 12 anos é suficiente para que haja consolidação de posições, estabelecimento de regras bem conhecidas para segurança jurídica, mas sem prejudicar a possibilidade de inovação, de contribuição de novas perspectivas através daqueles que vão temporariamente substituírem os ministros que cumprem os seus 12 anos. Eu creio que é uma grande conquista para o Supremo Tribunal Federal sair desse engessamento em que ele vive hoje.
7: Quais seriam os impactos de uma eventual mudança no modelo de mandato sobre a relação entre o STF, os demais poderes e a confiança da sociedade nas instituições, começando pelo senhor Ofir Cavalcante?
5: Bom dia, Cássia.
7: Bom dia.
5: Efetivamente, é difícil de dizer, né, prever o que poderá acontecer, mas eu volto a insistir, a repetir, que um mandato de 10, 8, 10, 12 anos não vai retirar a politização da escolha, se mantidos os critérios abertos como tem hoje. Portanto, as vagas vão surgir com muito mais frequência, o número de nomeações pelo presidente aumentará, a disputa política em torno das indicações será permanente. Em vez de reduzir a politização, o mandato pode institucionalizar um estado permanente de disputa pela composição da corte. Nos Estados Unidos há um debate sobre isso, sobre esse modelo, mas é muito mais voltado para uma questão da vitaliciedade por conta da polarização. Ao contrário do que o professor refere, né, a meu ver, se não houver critérios objetivos de experiência jurisdicional, exigência de produção científica, necessidade, por exemplo, de atuação em determinadas carreiras, um processo público de avaliação, nós continuaremos a ter mais do mesmo, porque a politização, a meu ver, só ampliará. Ela não diminuirá e certamente isso vai trazer um desequilíbrio na jurisprudência, onde as questões que já foram consolidadas serão modificadas a cada 10, 12 anos. Portanto, por todos os aspectos, eu entendo que deve-se permanecer esse modelo. E quero lembrar Alexander Hamilton, que é um federalista lá dos Estados Unidos, né, que ele diz: nada contribui mais para a independência do judiciário, dos juízes, do que a permanência no cargo. Porque se houver uma gratidão a quem o nomeou, aquele que o nomeou vai sair do cargo. E essa gratidão, em tese, deixará de ser existente. Portanto, é importante que a gente tenha esse conceito, que precisamos mudar a forma de escolha e não efetivamente o critério hoje da estabilidade, o critério da vitaliciedade com esse limite de 75 anos de idade.
7: Ministro Miguel Reale Júnior, na avaliação do senhor, quais poderiam ser os impactos de uma eventual mudança no modelo de mandato do STF?
6: Primeiramente, eu creio que a politização nunca vai se eliminar, porque sempre haverá a escolha pelo presidente da República de algum nome. E, sem dúvida, o colega Ofir Cavalcante tem razão de se aprimorar o processo de escolha, que, aliás, é das propostas contidas na sugestão da Comissão da Ordem dos Advogados, que haja uma audiência pública com a participação de acadêmicos, de advogados, de professores, que possam participar da audiência pública e da sabatina do indicado junto ao Senado Federal. Mas, de qualquer jeito, a grande vantagem é que haverá uma conjugação de perspectivas diferentes, com a ida de novos membros, com arejando-se, oxigenando-se o Supremo Tribunal Federal e evitando-se exatamente o que é o pior de tudo no Supremo Tribunal Federal, que é a ascensão de figuras que são muito mais preocupadas com a sua afirmação de poder, sua individualidade e sua posição de mando, do que efetivamente em contribuir para modificação, para acolhimento das novas teses, para acolhimento de novas perspectivas. A politização ela nunca vai deixar de existir. O que se pode é diluí-la através da forma de escolha, de processo de audiência pública, que vai haver, então, uma maior participação da sociedade e, ao mesmo tempo, tentando se despolitizar. Agora, e por outro lado, aquele que está com um mandato temporário, sabe que ele não vai ser renovado, que ele não tem que manter nenhuma gratidão àquele que o indicou, que ele não será perene na corte e que, portanto, ele tem que dar com independência suas apreciações, seus votos, porque o seu mandato é fixo e logo em 12 anos ele será extinto. Portanto, eu creio que haverá sempre indicação política, independentemente de qualquer forma de perpetuidade ou de temporariedade, mas o que importa é que vai se arejar o Supremo Tribunal Federal e vai se evitar a criação de figuras de mandonismo dentro do Supremo Tribunal Federal.
4: Miguel Reale Júnior, Ofir Cavalcante, muito obrigado pela argumentação de cada um dos senhores aqui no debate da CBN, trazendo os seus olhares a propósito desse assunto e permitindo que o nosso ouvinte aqui possa tirar sua própria conclusão, desenvolvendo seu pensamento crítico. Muito obrigado, até uma nova oportunidade. Eu lembro que estes debates todos ficam à sua disposição lá no site da CBN, aliás, na página da CBN no YouTube, você também vai encontrar o debate na íntegra. Minha sugestão: gostou desse tema? Pega esse tema, leva para os seus grupos aí no WhatsApp, suas redes sociais, compartilhe com outras pessoas e discuta de forma argumentada sobre um tema que entendemos ser importante para o país e que passa pelo STF.
0: Muito bem, Milton Jung, Cássia Godoy, convidados, 50 debates. Hoje tem mais, hein? Todo dia. 2:22 e hoje aqui no CBN Madrugada também tem Michel Alcoforado conversando com a Tatiana Vasconcelos e a Marcela Lorenzetto.
7: Michel hoje vai falar sobre consumo, mas não só sobre a parte talvez gostosa do consumo, mas também sobre a responsabilidade que vem junto com o ato de consumir. Tô curiosa.
8: É verdade. Acho que essa pauta é interessante porque ela traz para a gente duas possibilidades de pensar consumo e de pensar nossa sociedade. Primeiro ponto é que o consumo é uma atividade tão central ao nosso dia a dia, não só porque dá conta de realizar teu sonho, teu desejo, você fica feliz que resolveu todos os seus problemas, mas porque o consumo tem uma capacidade de inventar coisas ou de reproduzir coisas que já foram inventadas. Acabou de sair uma pesquisa super interessante, produzida por uma consultoria, chamada Nós. Eles, durante 2 anos, acompanharam o consumo de 19 mil famílias espalhadas pelas periferias urbanas do Brasil. E chegaram a uma conclusão que a gente já sabia. O primeiro ponto é: a forma como a gente compra não tem nada a ver só com quanto dinheiro você tem. Porque a gente tende a pensar que o consumo das famílias periféricas é só guiado por necessidade. Eu tenho pouco dinheiro, eu compro o que dá. Não, tem um bocado de escolha na hora que você decide o que vai comprar, independente do salário que você tem. E o segundo ponto interessantíssimo foi as diferenças de gênero que apareceram com muita força nessa pesquisa. Quando a gente está pensando na escolha domiciliar, do consumo domiciliar, da forma como as famílias compram, homens e mulheres chegam no supermercado de um jeito muito diferente. O que eles chamaram a atenção é que, em algumas categorias, a opinião de consumo de produtos, a opinião de homens e mulheres é muito distinta. Então, quando a gente está pensando em material de limpeza, as mulheres estão muito mais preocupadas do que os homens com esse assunto. O homem chega lá e compra qualquer coisa. O segundo ponto interessantíssimo é na categoria alimento, aquilo que a família vai comer. As mulheres estão infinitamente mais preocupadas e atentas a que marcas são essas que elas vão consumir. Isso não é por acaso, né? A gente está falando aqui de um modelo de família que ainda persiste no Brasil, onde cabe às mulheres a decisão sobre o cuidado da casa e, sobretudo, nesses dois campos que são fundamentais ao bom funcionamento da família, que é de que jeitinho a gente vai viver, com limpeza, higiene, né, dando conta disso, mas também que tipo de comida a gente vai comer. Então, as mulheres se preocupam mais com isso porque essa é, usualmente, a tarefa que lhes cabe dentro da gestão familiar. Mas olha que interessante, elas se preocupam mais com isso também porque, se der ruim, é com elas que o B.O. vai ficar, com o desafio vai ficar, né? Então, quando elas mandam os maridos, sei lá, pro mercado para dar conta de comprar material de limpeza ou comprar comida, o que que acontece com muita frequência? Ele faz a escolha de marca que ele quiser. Ele olha, ah, sabão em pó, vou mexer com isso não, vou comprar mais barato. A desinfetante, ah, não vou pagar esse preço dessa marca não, vou comprar mais baratinho. As mulheres, como estão mais acostumadas, né, a fazer esse tipo de compra, elas sabem quando é que a relação de custo-benefício vale a pena. E onde é que dá para trocar, comprar mais baratinho, com menos eficiência, e onde que não dá. Os homens não, vão fazendo escolhas péssimas, só preocupados com preço. E no campo da comida também. Uma categoria que chamou a atenção dos pesquisadores foi a categoria leite em pó. O que afasta os homens da parentalidade também, né?
7: Sim.
8: Porque na hora de comprar leite em pó, os homens chegam lá e compram qualquer um. Porque eles falam, ah, leite em pó, mesma coisa, eu vou comprar o mais barato. Até porque é um produto caro, né? Quando você pensa no orçamento familiar e na gestão ali das compras do mês. Aí os homens compram mais barato. As mulheres não. Elas vão lá e vão comprar o melhor para dar para seus filhos. Então, pesquisa muito interessante para mostrar que não é porque você tem menos dinheiro que você compra qualquer coisa, mas essas escolhas daquilo que a gente vai comprar, ou que escolhas a gente vai fazer, o gênero e a gestão do cuidado da casa estão interferindo fortemente.
7: É mais um elemento para explicar, Michel, por que nesse contexto, né, nesse cenário doméstico que a gente está imaginando, essa estrutura de família, a mulher está mais suscetível a ter a fadiga da decisão depois, né? Porque uma coisa é a marca de todas as compras, e aí ela ainda tem que saber o que vai ser feito para a família se alimentar em todas as refeições, o que a criança está aceitando, não está, quais são os compromissos, qual que é a rotina ali da lida doméstica, né? Que dia que tem que lavar roupa, que dia que tem que passar, que dia que tem que guardar. Então é um tijolinho, né, nesse castelo que gera uma sobrecarga danada de pensamento e de prática.
8: É porque escolher dá trabalho, escolher consome atividade mental. Eu brinco sempre que a diferença... Eu fiz pesquisa, vocês sabem, né? Com super ricos durante muitos anos. E eu brinco sempre que a principal diferença de um super rico para um rico é que o super rico não precisa tomar decisão para as coisas mais comezinhas do dia a dia. Ele paga alguém para tomar decisão. E isso sobra tempo, né? Faz com que sobre tempo para ele fazer coisas que verdadeiramente interessam para ele. Então, o super rico não está preocupado qual é a carne que vai comprar, não está preocupado qual é o carro que vai usar, não está preocupado quando desce da casa de praia para a praia, qual é o drink que ele vai tomar. Está tudo lá decidido por alguém que ganhou para isso. O que a gente está vendo aqui na gestão da casa e da família é que as mulheres fazem isso sem ganhar, né? E isso é trabalho, e isso alivia alguém de ter esse trabalho. Então, mais um elemento para sacrificar ainda mais e complexificar o dia a dia de uma mãe na hora que está fazendo o gerenciamento da família.
9: Uhum. Eu sei que aqui a gente está examinando o consumo pelo gênero, deixando para lá, ou não é porque tem mais ou menos dinheiro que se compra assim ou assado. Mas quando a gente observa classe social, há diferença?
8: A diferença tende a ser maior nas classes populares, porque elas contam com uma rede de apoio paga menor, né? Então, talvez, no caso de famílias de classe média, de classe média alta, essas pequenas escolhas ficam no colo da empregada, né? A patroa, talvez, já coloca a lista e aí, numa mera investigação do que é a dispensa, aquele hábito se coloca, porque não cabe nenhum, esse trabalho é transferido para os empregados. Mas, de certo modo, mesmo nas famílias de classe mais alta, essa percepção de quando a roupa está bem lavada, se o cheirinho da roupa está bom, se o amaciante foi capaz de entregar a maciez esperada, e não importa a classe social, também é uma preocupação das mulheres, né? Ou é uma preocupação que cai no colo das mulheres. Então eu diria que alivia, mas não resolve.
9: Perfeito.
0: Michel Coforado, conversando com a Tatiana Vasconcelos.

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0: Sexta-feira, 31 de julho de 2026. Terremoto de magnitude 5.6 foi registrado na noite desta quinta-feira no Peru, a cerca de 60 quilômetros da divisa com Acre. Segundo o Serviço Geológico dos Estados Unidos, o epicentro ocorreu próximo a Pucallpa, profundidade estimada em cerca de 145 quilômetros. Por se tratar de um abalo profundo, a probabilidade de danos é baixa. Não há relatos de vítimas, estragos ou reflexos do tremor em território brasileiro. O Superior Tribunal de Justiça negou o pedido de adiamento e manteve para quinta-feira o julgamento contra o ministro Marco Buzzi. Ele responde por importunação sexual e assédio contra duas mulheres. Buzzi está afastado do cargo desde fevereiro e permanece impedido de entrar nas dependências do STJ. Integrantes do Fundo Monetário Internacional visitaram a Venezuela pela primeira vez em mais de duas décadas. A missão ocorre em meio aos esforços do país para reformular a economia e voltar a se inserir nos mercados internacionais de capitais desde que os Estados Unidos capturaram o presidente Nicolás Maduro em janeiro. Após os saques realizados neste ano, a Venezuela ainda detém mais de 4 bilhões de dólares em direitos especiais de saque junto ao FMI. No horário de Brasília, 2 horas e 32 minutos.
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0: Em destaque no Panorama CBN. Governo do Brasil diz na Organização Mundial do Comércio que Estados Unidos desrespeitam regras internacionais com tarifaço. Após fala de Lula sobre guerra do Paraguai, país convoca embaixador para manifestar repúdio. Taxa de desemprego atinge menor nível para o segundo trimestre em toda a série histórica. Milhares de imigrantes invadem território espanhol no Marrocos e pelo menos 9 morrem. Federação de Futebol da Europa declara boicote a competições da FIFA contra a ideia de vender ações a investidores. Olá para você que está aqui comigo, eu sou Leandro Gouveia e essa é a segunda edição do podcast Panorama CBN de quinta-feira, 30 de julho de 2026. Em menos de meia hora eu te conto as principais notícias do dia. Já peço desculpas aí pela minha voz um pouco prejudicada hoje, mas espero que não prejudique a sua compreensão. E eu começo pela informação de que o Brasil apresentou um documento contra as taxas impostas pelos Estados Unidos a produtos do país na Organização Mundial do Comércio, a OMC. No texto divulgado nesta quinta-feira, o governo brasileiro afirma que as tarifas americanas são discriminatórias, unilaterais e violam as regras do comércio internacional. O governo afirma que as taxas deixam os produtos brasileiros mais caros nos Estados Unidos e foram aplicadas sem passar pelos mecanismos de solução de divergências da OMC. Com esse pedido de consultas, o Brasil quer abrir negociações formais com os Estados Unidos antes que o caso vire uma disputa formal. Só que a ação tem efeito mais simbólico do que prático, porque os Estados Unidos precisam aceitar essa consulta. E a última instância da OMC está paralisada por iniciativa justamente do próprio governo norte-americano. E o governo do Paraguai convocou o embaixador do Brasil em Assunção, José Antônio Marcondes Carvalho, para prestar esclarecimentos sobre declarações do presidente Lula referentes à guerra do Paraguai. Eu falei sobre esse assunto no último episódio. Ao defender mais investimentos nas Forças Armadas, na última sexta, o presidente Lula citou o conflito ocorrido e declarou que o Paraguai resolveu invadir o Brasil, o Uruguai e a Argentina ao mesmo tempo, dando início a uma guerra de 5 anos. E aí o chanceler paraguaio, Rubem Ramírez Lescano, disse em uma coletiva de imprensa que o governo do país defenderá a dignidade e os interesses do Paraguai. Ele informou que o presidente do país, Santiago Penha, conversou diretamente com Lula por telefone para tratar do tema. O embaixador do Brasil vai se reunir com o vice-presidente do Paraguai e com o chanceler para receber uma nota oficial de protesto. Lescano relatou ainda que já tinha abordado o assunto com o ministro das Relações Exteriores do Brasil, Mauro Vieira, no começo da semana, durante a posse da nova presidente do Peru, Keiko Fujimori, em Lima. O Congresso do Paraguai também aprovou uma nota de repúdio contra a fala do presidente Lula, alegando que o episódio é extremamente sensível para a história nacional. A Guerra do Paraguai foi o conflito armado mais sangrento da América do Sul, resultando na morte de 90% da população masculina paraguaia e na destruição do país. E falando em gafe, falas infelizes, o ministro de Minas e Energia, Alexandre Silveira, usou uma expressão preconceituosa durante um evento sobre a comercialização de gás natural nessa quinta-feira. Ao defender que a estatal Pré-Sal Petróleo S.A. deve tratar todos os agentes de mercado do mesmo jeito, Silveira disse que as empresas precisam ser tratadas como um caminhão de japonês.
1: Agentes econômicos, quando procuram um gestor, eles têm que ser tratados como um caminhão de japonês. São todos iguais. Você não tem um agente de estimação. Pelo menos é o certo para quem está servindo ao país do lado de cá da mesa.
0: Faltou bom senso, né? A fala aconteceu no anúncio da nova norma do Conselho Nacional de Política Energética que vai permitir a venda direta do gás natural da União para a indústria nacional por meio de leilões dessa estatal com o objetivo de baratear os preços. Até o momento em que eu gravo, o ministro não tinha respondido aos pedidos de esclarecimento sobre essa fala preconceituosa. Falando agora de eleições, a campanha do senador Flávio Bolsonaro trocou de equipe de comunicação de novo. Saem agora os marqueteiros Alexandre Outramari e Eduardo Fischer e entra Duda Lima, que já fez a campanha do ex-presidente Jair Bolsonaro em 2022 e tem ligação com o presidente do PL, Valdemar Costa Neto. Essa é a segunda troca de marqueteiros em apenas 2 meses. Eduardo Fischer assumiu no fim de maio, logo depois que o site Intercept revelou que Flávio pediu dinheiro ao banqueiro Daniel Vorcaro. Fischer vinha sendo criticado pela demora em reagir a crises, incluindo os desentendimentos públicos com a ex-primeira-dama Michele Bolsonaro. E antes de Fischer, o marketing era comandado por Marcelo Lopes, conhecido como Marcelão, que foi quem indicou Duda Lima para assumir o cargo agora. Enquanto isso, a equipe de Ronaldo Caiado, do PSD, anunciou o ex-ministro Aldo Rebelo como coordenador político da campanha. Rebelo chegou a se lançar como pré-candidato à presidência, mas foi impedido pela direção do Democracia Cristã. Ele chegou até a ser afastado do partido por discordar da pré-candidatura de Joaquim Barbosa, que também não foi para frente. Em Minas Gerais, o ex-secretário do governo Romeu Zema, Marcelo Aro, do PP, oficializou o desembarque do governo do estado. Em reunião com o governador Matheus Simões, do PSD, Aro alegou insatisfação com a presença do senador Carlos Viana, do PSD, na chapa governista. A intenção inicial era lançar Marcelo Aro ao Senado, mas aí os atritos com o Carlos Viana inviabilizaram a aliança. O governador Matheus Simões falou sobre a virada de casaca.
2: A decepção acaba perseguindo a gente na política porque a gente lida com gente de todos os tipos, né? Mas no caso dele especificamente, que foi meu aluno, a decepção é um pouco maior porque foi abrigado no governo durante 4 anos, perdeu a eleição lá atrás, né? E veio para o governo, exerceu posições importantes dentro do governo, Casa Civil, Secretaria de Governo. Mas enfim, anunciou que está virando as costas para o projeto, não meu, né? Projeto também do governador Romeu Zema, que foi quem o trouxe para o governo originalmente.
0: No último episódio eu te contei, com informações do jornal O Globo, que essa candidatura de Marcelo Aro, do PP, faz parte de um acordo com o Republicanos, que desistiu da candidatura do senador Cleitinho numa aliança com o PL de Flávio Bolsonaro. O comentarista de política da CBN, Bernardo Melo Franco, fala um pouco sobre esses nomes que temos citado tanto aqui no Panorama.
3: Para um ouvinte que não está muito familiarizado, explicar rapidamente. O Cleitinho, ele é um desses personagens exóticos, vamos dizer assim, que as redes sociais andaram despejando na política nos últimos anos. O Cleitinho era cantor de um grupo de pagode, né, o grupo Brotos do Samba. Ele fazia vídeos meio humorísticos nas redes sociais, ganhou popularidade e se elegeu vereador. E depois chegou ao Senado com uma votação muito grande. E ele é aquele típico personagem antissistema, né? Usa sempre camisa de time de futebol, fala de um jeito assim, sempre muito indignado, muito inflamado, né? Faz os vídeos que viralizam na hora e está sempre falando mal da política e dos políticos. Curiosamente, tanto ele entrou na política quanto 2 irmãos, né? Um foi prefeito de Divinópolis, outro é deputado estadual. Mas o fato é que o Cleitinho entrou em conflito com o partido dele, que é o Republicanos, não vai ter a legenda. E o Republicanos ontem meio que oficializou essa retirada dele como candidato e deve apoiar um novo personagem, que é o ex-deputado Marcelo Aro. Marcelo Aro, por sua vez, veja só o currículo. Ele foi um dos líderes da bancada da bola em Brasília. Ele era representante dos interesses de clubes e federações de futebol. Chegou a ser diretor de ética e transparência da CBF. Vou repetir, ética e transparência da CBF, e também foi aliado próximo do ex-deputado Eduardo Cunha. Ele está filiado ao PP, deve ter o apoio do Republicanos, do Cleitinho, e deve ter apoio do PL, da família Bolsonaro. Com isso, ele tende a ser o candidato bolsonarista em Minas Gerais.
0: E o Instituto Quest divulgou pesquisas eleitorais no Ceará, no Rio Grande do Sul e em Goiás. A margem de erro é de 3 pontos percentuais, com nível de confiança de 95%. No Ceará, o ex-ministro Ciro Gomes, do PSDB, lidera a disputa com 10 pontos de vantagem sobre o atual governador Eumano de Freitas, do PT. No primeiro turno, Ciro tem 43% e Eumano 33%. Brancos, nulos e eleitores que não vão votar somam 7%, enquanto os indecisos chegam a 13%. Em um eventual segundo turno, Ciro Gomes subiu 2 pontos em relação ao levantamento anterior de abril e vai a 48%. Eumano de Freitas manteve os 35%. Na disputa pelo Senado, o senador Cid Gomes, do PSB, e o ex-deputado federal Capitão Wagner, do União Brasil, lideram em todos os cenários testados. A pesquisa ouviu 1.002 eleitores no Ceará entre os dias 24 e 28 de julho. O código na Justiça Eleitoral é o CE 09277/2026. E a apresentadora e comentarista da CBN, Vera Magalhães, avaliou o cenário no estado.
4: E a gente tem o Ciro liderando, mas ainda com muitos problemas na coligação dele. Ontem mesmo a gente noticiou uma briga na Federação União PP, porque uma metade quer apoiar o Cid Gomes para o Senado e metade quer apoiar o Capitão Wagner. Então lá é um cenário muito turbulento. A personalidade do Ciro já é de turbulência, então a gente tem até essa característica shakespeariana de dois irmãos que estão rompidos, cada um por um campo político, um disputando o governo e o outro disputando o Senado. Característica de o candidato do PT largar atrás, mas depois crescer, tem acontecido nas três últimas eleições do Ceará. Aconteceu com Camilo Santana e aconteceu na primeira eleição do Eumano de Freitas. Então eu diria que não dá para cravar que é definitiva essa vantagem do Ciro Gomes sobre o Eumano. Até porque muita gente ainda diz que pode rever o voto e 51% dizem que o governador merece se reeleger.
0: No Rio Grande do Sul, tem empate técnico no primeiro turno. A pré-candidata Juliana Brizola, do PDT, aparece com 24% das intenções de voto, seguida de perto pelo deputado federal Luciano Zucco, do PL, que tem 22%. Os eleitores indecisos são 31% e os votos brancos e nulos chegam a 12%. Nas simulações de segundo turno, Juliana Brizola, que é apoiada pelo PT, aparece à frente de Luciano Zucco por 35% a 31%, também um empate técnico. Para o Senado, são duas vagas. A ex-deputada Manuela Dávila, do PSOL, lidera a corrida com 12%. O ex-governador Germano Rigotto, do MDB, e o ministro Paulo Pimenta, do PT, aparecem empatados logo depois com 9% cada. O deputado federal Marcel Van Hatten, do Novo, tem 7%. E o deputado federal Ubiratan Sanderson, do PL, marca 6%. A Quest ouviu 1.104 eleitores no Rio Grande do Sul entre os dias 24 e 28 de julho. E o código na Justiça Eleitoral é RS04790/2026. Em Goiás, o atual governador Daniel Vilela, do MDB, lidera a corrida eleitoral no estado, com 37% das intenções de voto no primeiro turno. Em segundo lugar, aparece o ex-governador Marconi Perillo, do PSDB, com 21%. O senador Wilder Moraes, do PL, tem 11%. Votos brancos, nulos e de quem não vai votar somam 7%, enquanto 20% estão indecisos. Em eventual cenário de segundo turno, o atual governador também mantém a liderança com folga. Contra Marconi Perillo, Daniel Vilela soma 52% contra 28% do Tucano. Na disputa para o Senado, a ex-primeira-dama Gracinha Caiado, do União Brasil, lidera com 20% das intenções de voto. Em seguida, aparecem o senador Vanderlan Cardoso, do PSD, com 10%, e os deputados Dr. Zacarias Calil, do MDB, e Gustavo Gayer, do PL, com 9%. Os indecisos para o Senado chegam a 31%, e os votos brancos, nulos ou abstenções somam 12%. O curioso é que o ex-governador Ronaldo Caiado tem o seu candidato na liderança para o governo, a sua esposa na liderança ao Senado e ele próprio está na frente na disputa pela presidência em Goiás, com 33%, à frente de Flávio, que tem 27%, e Lula, com 23%. O levantamento ouviu em Goiás 1.104 eleitores entre 24 e 28 de julho. O código na Justiça Eleitoral é o GO01701/2026. Informações da guerra, a Guarda Revolucionária do Irã afirmou nesta quinta-feira que atacou duas bases dos Estados Unidos, uma na Jordânia e outra no Kuwait. O braço militar do governo iraniano também alegou que matou soldados norte-americanos e destruiu jatos no território da Jordânia. A Guarda Revolucionária procurou reforçar o discurso de que a resposta do país não vai ser limitada a um único local de operações e ameaçou espalhar ainda mais o conflito pela região. O grupo iraniano disse também que a ofensiva dessa quinta-feira foi uma retaliação a bombardeios feitos durante 2 horas pelos Estados Unidos contra o Irã na noite de quarta-feira. Segundo o Irã, a ação norte-americana deixou civis mortos e feridos. Além dos civis, 3 militares da Guarda Revolucionária foram mortos, de acordo com o governo iraniano. Enquanto

reunião com outros 43 países e a União Europeia para discutir a criação de uma coalizão de segurança marítima. O encontro buscou debater uma aliança multinacional de defesa para proteger as rotas marítimas internacionais e enfrentar ameaças contra a navegação e o comércio global. Ainda segundo o governo saudita, a coalizão vai reforçar a cooperação de defesa no Estreito de Bab el-Mandeb, que liga o Mar Vermelho e o Oceano Índico. O petróleo teve um pequeno alívio nessa quinta. No momento em que eu gravo, o barril do tipo Brent cai menos de 1%, negociado a $87. A taxa de desemprego no Brasil caiu para 5,4% no trimestre encerrado em junho. É o menor índice da série histórica para o mês. Na comparação com o mesmo período do ano passado, o recuo foi de 0,4 ponto percentual. O estudo também aponta queda no número de desalentados, que são as pessoas que desistiram de procurar trabalho, queda de 14,7%. O rendimento médio do trabalhador ficou em R$ 3.738, uma alta de 2,8% em relação ao mesmo período do ano passado. E as contas do governo fecharam o mês de junho com um déficit primário de R$ 48 bilhões de reais. Segundo os dados divulgados pelo Tesouro Nacional, esse foi o quarto pior resultado por mês em toda a série histórica, que começou em 1997. No acumulado dos seis primeiros meses deste ano, o rombo chega a 92 bilhões. É o segundo pior desempenho para o primeiro semestre em quase três décadas, só atrás do saldo negativo de 2020, no auge da pandemia de Covid-19. A Previdência Social foi a principal responsável pela pressão nas contas públicas. E o principal índice da Bolsa de Valores de São Paulo subiu 1,88% aos 177.158 pontos. O dólar comercial caiu 0,92%, cotado a R$ 5,06. O euro vale R$ 5,83, com baixa de 0,21%. Oito pessoas morreram na Ucrânia em um ataque lançado pela Rússia durante a madrugada dessa quinta. Um míssil destruiu uma casa e matou moradores da mesma família, incluindo três crianças. O presidente da Ucrânia, Volodymyr Zelensky, afirmou que o míssil pode ter sido fornecido pela Coreia do Norte e reforçou que o país precisa de mísseis para os sistemas Patriot para se defender da Rússia. A Polônia informou que um míssil russo violou o espaço aéreo do país antes de cair perto da fronteira. No Marrocos, uma cena impressionante e trágica. Milhares de imigrantes invadiram a cidade de Ceuta, que é um território autônomo da Espanha, no norte da África. Vídeos publicados em redes sociais mostram a multidão ocupando a orla da cidade depois de fazer a travessia a nado ou a pé. A polícia espanhola não conseguiu conter o fluxo de pessoas e abriu os portões de acesso. O governo alertou para uma situação de emergência humanitária e confirmou a morte de ao menos 9 pessoas. Só na última semana, mais de 1.500 pessoas já tinham chegado ao território, que forma, com a cidade de Melilla, a única fronteira terrestre da União Europeia com o continente africano. Por causa da crise, o prefeito de Ceuta pediu ajuda do exército e solicitou ao primeiro-ministro espanhol, Pedro Sánchez, a decretação de estado de emergência. A pressão nas fronteiras aumentou depois que o Supremo Tribunal da Espanha proibiu há 3 semanas a devolução imediata de imigrantes resgatados no mar. O ministro do Interior da Espanha, Fernando Grande Marlaska, vai viajar para a região nesta sexta-feira. Os governos da Espanha e do Marrocos fecharam um acordo para reforçar o controle na área e acelerar a devolução de quem entrou ilegalmente no território espanhol. E na onda de incêndios florestais que atinge a Europa, a guarda costeira da Grécia retirou 31 pessoas no litoral, na ilha de Creta. Elas se juntam a mais de 8 mil pessoas que precisaram deixar a ilha por causa do fogo. Dois bombeiros morreram durante o combate às chamas, que se espalharam rápido por causa dos ventos fortes. No sul da França, o ator americano George Clooney e a família foram alguns dos moradores que deixaram a casa onde moram, em um vinhedo na cidade de Brignoles. Em uma carta ao prefeito da cidade, ele disse que a família espera ajudar na reconstrução do local depois da tragédia. Os bombeiros conseguiram avançar no combate ao fogo na França e também na Espanha. Na Inglaterra, um incêndio atingiu uma área equivalente a 200 campos de futebol e provocou a retirada de moradores numa região que fica a apenas 6 quilômetros de uma usina nuclear,
mas por sorte o vento ajudou a levar.

levar o fogo para outra direção. No Japão, subiu para 30 o número de mortos pelo forte terremoto que atingiu a província de Kumamoto. Quase 5 mil integrantes das forças de autodefesa enfrentam temperaturas de até 35 graus em buscas por sobreviventes sob escombros de casas, de uma fábrica e de um shopping que explodiu mais de uma hora depois dos tremores. 6 das 12 pessoas retiradas dos destroços morreram depois de uma explosão de gás. O tremor deixou ainda ao menos 62 feridos. E tem uma polêmica rolando no futebol que é a seguinte: a FIFA, do amigo do Trump, Gianni Infantino, quer vender 20% de uma nova empresa que foi criada para gerir as suas competições para investidores privados. Essa operação prevê arrecadar para a FIFA 10 bilhões de dólares. E em troca de apoio ao plano, a FIFA ofereceu essa semana 40 milhões de dólares para cada uma das 211 federações filiadas, incluindo a CBF, com prazo de resposta até 19 de setembro. A proposta foi revelada pela rede de TV britânica BBC. Detalhe é que quem deve liderar o grupo de investidores é a empresa do irmão do genro do presidente Donald Trump. A informação é do jornal New York Post, que publicou que o valor liderado pela empresa é de pouco mais de 4 bilhões de dólares. E a reação veio forte nessa quinta-feira. Todas as 55 federações da UEFA, que é a entidade responsável pelo futebol da Europa, aprovaram de forma unânime um boicote total às competições da FIFA. Se o plano de privatização continuar, seleções como França, Espanha, Alemanha e Inglaterra não vão disputar a Copa do Mundo de 2030, a Copa do Mundo Feminina de 2027 e os Mundiais de Clubes. As confederações da Ásia, AFC, e da América do Norte, a CONCACAF, também rejeitaram a proposta. Somadas à Europa, as três entidades somam 143 dos 211 votos da FIFA. Organizações que representam mais de 850 clubes e o Sindicato Mundial de Jogadores criticaram a falta de diálogo e os impactos no calendário. A crise amplia o desgaste entre as entidades. O presidente da UEFA já estava em rota de colisão com a FIFA depois da suspensão daquele cartão vermelho da seleção dos Estados Unidos na Copa, coincidência ou não, depois de uma ligação do presidente Trump. E agora, em nota oficial, a UEFA afirmou que a Copa do Mundo é um patrimônio esportivo que não pode virar produto de investimento. O futebol não pode hipotecar o futuro em troca de dinheiro, disse a entidade. Até o momento em que eu gravo, a FIFA não se manifestou sobre o bloqueio das federações. E antes de uma última notícia, convido você a mandar mensagem para o Panorama. Meu e-mail é leandro.gouveia@cbn.com.br. No Instagram é só procurar por Lê Reis Gouveia. E não esquece de escrever seu nome e de onde você está ouvindo. A Silvia Hitch mandou mensagem na caixinha de comentários do Spotify, dizendo que é ouvinte assídua desde o início e nunca imaginou ver o nome da cidade dela com uma notícia tão triste. Ela falou que mora na rua onde uma pessoa acabou morrendo no vendaval de quarta-feira, na cidade de Cesário Lange. Ela falou que tem se preocupado muito que pessoas estejam culpando as árvores pela fatalidade. Afinal, o vendaval é nossa responsabilidade enquanto sociedade diante de tantas agressões que cometemos contra o meio ambiente. E a gente teve mais notícia de uma morte em São Paulo, na cidade de São Sebastião, e também duas mortes no Rio de Janeiro, mais um desaparecido. Acompanhando com muita atenção e tristeza essas notícias, Silvia. E olha esse e-mail. Olá, Leandro. Escrevo esta mensagem direto da Polônia para mandar um abraço para você e para toda a equipe. Sou poliglota e, no momento, estou focado em aprender o português do Brasil. O podcast de vocês tem sido uma ferramenta sensacional para eu praticar a minha escuta e me acostumar com o ritmo do idioma, além de me manter informado. Um abraço da Polônia. Jaroslav Adamiak. Um abraço para você, adorei saber dessa notícia, Jaroslav. Um abraço também para toda a família da Dona Romana, em Santo Antônio da Platina, no norte do Paraná, porque a netinha dela, Gabi, já me mandou mensagem semanas atrás, o sogro dela também, o Reginaldo, e agora a filha dela, Rosana Cristina, pediu um alô no meu Instagram. Dá para perceber que a Dona Romana é muito querida por lá. Um abraço e obrigado pela audiência de todos os dias, viu? E não esquece de seguir o Panorama aí no seu aplicativo de áudio.
E eu fecho com cinema, porque o ator Wagner Moura confirmou que vai atuar no novo filme da franquia 11 Homens e um Segredo. A informação foi dada em entrevista à revista americana GQ. O longa vai contar a história dos pais do personagem vivido pelo ator americano George Clooney no filme de 2001. E Wagner Moura deve interpretar um vilão. Ele disse que está empolgado com o projeto. A produção vai ter no elenco os atores Bradley Cooper e Margot Robbie. As gravações vão acontecer na França e a previsão de estreia é para o ano que vem. Antes disso, no dia 7 de agosto, Wagner Moura vai estrear o filme A Última Casa na Netflix. E assim vamos encerrando este episódio. A produção e o roteiro foram feitos por mim, Leandro Gouveia, e a edição e a sonorização por Anderson Wendel, o Tico. A próxima edição chega às plataformas por volta das 7 da manhã e eu volto na sequência. Até lá!

0: Sexta-feira, 31 de julho de 2026. O ministro André Mendonça, do STF, autorizou que a Polícia Federal acesse dados dos celulares do senador Jax Wagner, do PT, e do ex-sócio do Banco Master, Augusto Lima. A medida atende a um pedido da PF que apontou que o grupo investigado se comunicava em grande parte por chamadas de voz, áudios ou encontros presenciais. As informações tiveram o sigilo levantado ontem, mas constam na decisão do dia 17 de junho. A mineradora Vale registrou uma queda de 35% no lucro no terceiro trimestre em relação ao mesmo período do ano passado. O ganho foi de US$1,3 bilhão. O resultado foi pressionado pela piora do desempenho financeiro, principalmente pelos efeitos da marcação ao mercado de derivativos e pelo aumento dos tributos sobre o lucro. O valor ficou abaixo da expectativa média dos analistas, de US$1,8 bilhão, segundo dados compilados pela LSEG. O Ministério Público Federal entrou com uma ação civil pública contra 13 pessoas acusadas de integrar um esquema de garimpo ilegal de ouro. A operação funcionou por cerca de 3 anos na Floresta Nacional do Urupadi, em Maués, no interior do Amazonas. O órgão pede que os investigados sejam condenados ao pagamento de mais de R$1 bilhão em indenizações por danos ambientais e morais coletivos. O laudo técnico elaborado durante a investigação aponta que o garimpo devastou mais de 3 hectares de vegetação nativa. O governo da Espanha anunciou o envio de soldados das Forças Armadas para reforçar a segurança em Ceuta, após a entrada em massa de imigrantes vindos de Marrocos. Autoridades locais classificaram a ação como emergência humanitária. Além disso, serão enviados ao local mergulhadores e embarcações da Guarda Costeira do Serviço Marítimo.
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0: Oi, pessoal, tudo bem? O CBN Sustentabilidade de hoje aborda a agenda ESG na indústria da moda. Eu converso com a Taciana Abreu. Ela é diretora de sustentabilidade da Riachuelo. Taciana, que prazer te receber aqui no CBN Sustentabilidade. Tudo bem com você?
1: Tudo ótimo, um prazer enorme estar aqui com você.
0: Vamos começar já compartilhando aqui com os nossos ouvintes um pouco da trajetória da Riachuelo, que todo mundo conhece aqui no Brasil, né? Tá na maioria dos shoppings, é uma grande rede de moda. Conta pra gente.
1: Verdade. A Riachuelo tem uma história incrível de empreendedorismo brasileiro. O seu Nevaldo Rocha, fundador da Riachuelo, sai de casa aos 12 anos atrás de um emprego para dar uma melhor condição para a família. Ele morava no interior do Rio Grande do Norte e foi sozinho, entrou num ônibus até a capital para bater na porta do governador e da primeira-dama para pedir um emprego. E o governador, muito impactado, ligou para um amigo chamado Seu Moisés, pediu para Seu Moisés acolher Nevaldo, pequeno Nevaldo, e dar um emprego para ele. Uhum. Combinaram com a família, né? Porque a primeira-dama falou: mas sua mãe sabe que você tá aqui, sabe que você saiu de casa? E aí a família deixou e ele começou a trabalhar muito jovem, almoçava com a família, ajudava na loja. E nessa loja, que foi o primeiro emprego dele, ele começou a se apaixonar pelo varejo. E logo depois estourou a Segunda Guerra Mundial e Natal era uma base militar. Então ele começou a interagir com os soldados, aprendeu a falar inglês.
0: Olha.
1: Com os soldados e se encantou pelas t-shirts.
0: Uhum,
1: e aí, assim que ele pôde, juntou um dinheiro e foi conhecer os Estados Unidos e o varejo americano. Voltou com um caderninho cheio de anotações e falou: eu quero fazer moda, eu quero fazer varejo de moda. E aí pediu ajuda para comprar 3 máquinas de costura. E dali se passaram quase 79 anos esse ano, a Riachuelo completa, e somos hoje o maior empregador da moda brasileira. E eu acho que isso não é à toa, né? Acho que a história da Riachuelo, ela foi toda pensada pelo Seu Nevaldo como essa grande geradora de oportunidades e possibilidades, principalmente no Nordeste, principalmente no Rio Grande do Norte, que é da onde ele vem e da onde ele tem essa absoluta convicção de que o emprego dignifica, o emprego transforma vidas, o emprego te dá realmente uma condição de estudar, de se desenvolver, e ele faz isso pelas pessoas, né?
0: Maravilha! Começa então com uma história linda de empreendedorismo de um menino de 12 anos e que se sustenta até hoje acompanhando a evolução dos tempos. Porque Exato. Se a gente olha a plataforma de sustentabilidade da Riachuelo, a gente nota que é de fato uma empresa comprometida com as melhores práticas ESG. Em que momento houve essa virada de chave para trilhar o caminho da sustentabilidade na empresa?
1: Olha, eu acho que quando eu cheguei, eu tô na Riachuelo há 2 anos, praticamente. Uhum. E essa história me surpreendeu muito, porque como ela é muito autêntica e muito verdadeira, e a base dela é o emprego, o que ele foi fazendo? Ele foi entendendo o que a moda pedia, o que o tempo pedia, e ele foi construindo a produção disso além do varejo. Então hoje a Riachuelo, ela tem o maior parque têxtil da América Latina, é uma das poucas que tem fábrica própria.
0: Ou seja, ela controla a própria operação, né?
1: 40% mais ou menos da roupa que a gente vende nas lojas de Riachuelo é a produção própria. Isso é muito raro. E a sensação que eu sempre tenho quando eu entro na fábrica, ela é gigantesca, são 9 mil pessoas só na fábrica, é que o Seu Nevaldo pensava assim: a cada nova tendência, ele buscava como fazer para poder gerar mais um pouquinho de emprego, sabe? Então assim, agora a moda é camisetas, né? E começou muito por ali. Vamos ter a malharia, vamos ter a tinturaria, e aí entra o silk, vamos montar o silk, vamos montar o bordado. Entrou o jeans, vamos montar o jeans. Então é uma fábrica super completa e que desde sempre, como toda indústria brasileira, nasce já pensando na economia, né, nos recursos, como ser ecoeficiente, mas a partir da primeira visão mais básica da sustentabilidade, que é inclusive economizar dinheiro. Uhum. Só que no Nordeste você ainda tem a escassez de água. Então, o pensamento de recursos, eu acho que ele sempre teve ali na cultura da fábrica, e o pensamento do impacto social também. Então, como cultura, uma empresa que já veio muito crescendo de uma maneira muito cuidadosa, sensível ao entorno, ao ambiente. E eu acho que hoje isso se extrapola em estratégia de negócio, né? Entender que não é só o certo a se fazer, mas é o que vai trazer para a gente competitividade, né? E que vai trazer a gente futuramente, a gente acredita, uma grande diferença, mesmo que a gente espera que um dia o consumidor valorize e escolha a gente por isso.
0: Oxalá, aproveitando então, né, a sua deixa, tá muito longe, Tassiana, desse momento de um consumidor mais consciente, que compra um determinado produto avaliando os atributos sustentáveis? Ou a gente já tem notado que ele está realmente preocupado com aquela camiseta de algodão 100%, não quer mais consumir poliéster?
1: Ainda não. Acho que a gente ainda tem um grande papel de educar, de trazer informação. A gente vê que a compra, ela ainda é muito drivada por preço, de fato. E aí, você sabe, né, as externalidades que a gente chama, né, esse impacto negativo que todos os processos causam no meio ambiente, eles hoje ainda não entram na conta como deveriam. Então, o produto menos sustentável, ele acaba sendo ainda mais barato. E aí, a gente compete realmente por preço. A gente entende que a gente precisa fazer porque é o certo a se fazer e é o que vai garantir o nosso futuro, o futuro das próximas gerações. Então, é um pensamento que a gente enxerga como longo prazo, mas que não pode depender do longo prazo para acontecer. A gente precisa, né, fazer hoje tudo que a gente consegue para ser o mais sustentável possível.
0: Mas você está otimista com esse perfil do novo consumidor atento ao ESG?
1: Eu tô. Principalmente as novas gerações, a gente já vê que, assim, o perfil de consumo de moda muda. Então, é um consumidor que ele também é atento a preço, mas ele está buscando mais autenticidade, mais autoralidade. Ele não quer usar tudo que as outras pessoas estão usando. Na minha adolescência, era o oposto, né? Eu queria estar igual às minhas amigas. Era a mesma calça, né? Tudo, você via o grupinho das amigas com a mesma roupa. Hoje não, cada amiga tem uma personalidade. Isso é muito valorizado. Isso é muito legal, porque isso abre novas possibilidades. Então, o second hand, né, que é aquela roupa do reuso, da revenda, vem crescendo muito nessa geração, porque é um garimpo de peça única. Então, o que você acha num brechó, ninguém vai ter igual, só você. O upcycling, que é uma maneira de você trazer um reparo, um melhoramento, uma customização para uma peça que vai deixar aquela peça única, só sua também. E isso começa a abrir novas possibilidades, inclusive da moda como serviço e não como produto.
0: Você
1: É
0: não
1: uma coisa
0: precisa
1: que eu
0: comprar, né?
1: acredito
0: Você pode
1: muito.
0: alugar, pegar.
1: Exatamente.
0: Muito bem. Agora, vamos olhar um pouco o lado sombrio da moda, a despeito de ser esse caminho maravilhoso para a gente extravasar nossas fantasias, esse universo mágico que a moda é. Tem o outro lado da moeda de ser uma indústria altamente poluente, responde por 10% das emissões globais de gases de efeito estufa. E o problema central ali da pegada de carbono da indústria da moda, gente, é a questão dos materiais, dos tecidos, são as matérias-primas. A Riachuelo avançou muito nessa questão das matérias-primas, né, Faciana?
1: Estamos avançando. Eu acho que esse é o dever de casa, né? Assim, o principal dever de casa que a gente tem em relação a emissões e entender que o mundo das fibras, ele é um mundo gigantesco. E aí eu acho que é legal explicar, porque a gente começa a ficar mais atento ao que a gente está comprando, né? Então, houve a época em que a gente nem lia o rótulo do que a gente ia comprar para comer. Hoje em dia a gente já olha. E eu acho que a roupa, ela vai precisar chegar nesse lugar. Hoje em dia ninguém olha a etiqueta de composição. Mas quem tá ouvindo a gente, por favor, comecem a olhar, porque aí tem uma chave muito legal. Então, o Brasil, ele é um dos maiores produtores de algodão do planeta e a gente é o maior produtor de algodão certificado, algodão brasileiro certificado, que é a mesma certificação da Better Cotton Initiative, com a legislação trabalhista brasileira. Então, a gente também olha para isso e toda a legislação ambiental do país. É um excelente algodão. Então, assim, você estando no Brasil, podendo comprar um produto nacional 100% de algodão, essa é a peça talvez mais sustentável que você vai conseguir consumir. Depois a gente tem as viscoses, que são fibras celulósicas junto com o modal, o heliocel, que vem da polpa de celulose, que vem de árvores, né? Então a gente consegue transformar a madeira num pó e fazer esse pó virar um fio e vira uma fibra muito gostosa. Ela tem uma carga química maior. E a gente vai falar também de estratégias para redução de carga química do algodão, que já tem muita coisa legal acontecendo. Mas ela pelo menos vem ainda de um recurso renovável, né? Você consegue plantar árvores, a indústria de celulose está aí mostrando que dá para fazer isso de um jeito muito sustentável. E depois a gente vai para as fibras sintéticas, que aí são as fibras derivadas de petróleo. E hoje, globalmente, poliéster é a fibra número um.
0: Uhum.
1: Porque é mais barata, cresceu muito. E às vezes a gente junta o poliéster no algodão só para deixar aquele produto mais barato. Porque o algodão ainda é duas vezes mais ou menos mais caro do que o poliéster. Então a gente precisa se educar em relação a fibras e eu acho que é papel da indústria conseguir crescer nisso. Então como é que a gente vai crescendo? Matérias-primas certificadas, onde eu consigo garantir uma redução de carga química, que é uma das grandes questões emissoras, onde eu consigo produzir com energia renovável. Então, eu começo a olhar para a matriz energética de todas essas matérias-primas e a gente vai avançando. Mas onde a gente ganha? Na redução de poliéster, na inclusão das fibras recicladas. Então, a gente vem crescendo muito no algodão reciclado, no próprio poliéster reciclado. E em reduzir ali e para algodões mais limpos. Então, o algodão regenerativo, que a gente já produz no Brasil com uma certificação chamada Regenagre. O algodão agroecológico, que a gente tem um projeto muito legal no Rio Grande do Norte chamado AgroSertão, onde a gente trabalha com mais de 100 produtores de algodão, agricultura familiar, fazendo um algodão sem nenhum tipo de química. Onde a gente consegue trazer o algodão reciclado, fomentar o algodão reciclado, que daí eu não tenho nem uso de solo. A gente brinca que hoje na fábrica a gente tem um grande corte, que o nosso corte é a nossa fazenda. Então, da caçamba do corte, daquelas aparas que saem ali no final do corte da roupa, eu já consigo transformar aquilo ali, que for 100% algodão, em fibra nova. Então, não preciso nem ter toda a etapa do uso do solo, de irrigação, quando, né, a gente é pouco irrigado, mas o que tem de 8% do algodão brasileiro é irrigado, mas tem alguma irrigação, tem agrotóxicos, enfim. Então a gente já consegue por aí começar a reduzir a pegada de carbono.
0: Essa questão de você aproveitar aquele material, aquelas aparas, né, fazer esse reaproveitamento, reintroduzir ali no conceito de economia circular, é algo que já está tomando toda a indústria da moda ou está mais restrita a alguns players como vocês?
1: Está começando. E eu acho que assim, a gente vem evoluindo bastante. Inclusive, eu tive semana passada na Bélgica. Acabei de voltar de uma feira chamada Futuro das Matérias-Primas. E ela estava anexa a uma grande feira de reciclagem têxtil. E o que a gente vê é realmente o mercado se mexendo, principalmente porque a gente também vê a regulação se mexendo. Então a gente começa a ver a economia circular está regulando, os países, né, vão ser, a gente vai começar a ser obrigado a trazer conteúdo reciclado para o material virgem, isso já está sendo discutido no plástico, o têxtil está vindo. E a gente precisa de fato se organizar porque hoje essa infraestrutura não está montada. Então, a gente lá na Riachuelo, como a gente tem corte, a gente está montando, mas a gente já tem produto em loja com aparas recicladas da nossa cadeia de fornecimento, principalmente no jeans. Então, o jeans é uma categoria que vem expandindo bastante o uso de algodão reciclado.
0: Inclusive, vocês conseguiram uma marca muito interessante, que foi a redução do uso da água no jeans de vocês, né? O jeans consome muita água, são 16 mil litros, é isso?
1: É muita coisa, principalmente na lavagem, sim, né? Então, assim, a gente, e vocês com certeza que estão nos ouvindo, vão conseguir relacionar essa imagem, né?
0: Lavagem têxtil, gente, aquela que é feita na fábrica, não a lavagem em casa, né?
1: Também, é, a primeira têxtil, que é como você pega um jeans escuro, né? Porque você vai desde o jeans preto,
0: né?
1: Um jeans bem escurão, como esse aqui já é uma tonalidade mais escura, até o jeans mais clarinho.
0: Uhum.
1: Então, para cada variante de jeans mais clara, é mais água e mais tempo de máquina. Então você tem com um consumo muito alto realmente de água no jeans.
0: Uhum.
1: E a gente já consegue fazer muita coisa com processos sem água, como laser. Então a gente vem usando muito laser, o tingimento por espuma a gente tem na fábrica. Então você usa muito menos água, você cria a espuma colorida e a espuma ajuda no tingimento. É, ozônio, então tem uma série de novas tecnologias. Eu acho que a indústria do jeans avançou muito nos últimos anos em relação a isso. A gente tem grandes fabricantes de jeans no Brasil que tem, assim, práticas incríveis de sustentabilidade, Vicunha, Canatiba, e você vê que, que a gente é uma potência realmente no jeans e num jeans bem mais consciente, bem mais sustentável do que muita da produção de jeans que a gente vê no mundo.
0: É, agora, se não houver o compromisso por parte do consumidor de devolver aquela peça que não lhe serve mais, o resultado vai ser que a gente vai testemunhar peças e peças chegando a cada 18 segundos, um caminhão chega no deserto do Atacama para poder poluir aquela região num descarte completamente inadequado.
1: Perfeito.
0: Claro que é, Tassiana, um compromisso de responsabilidade compartilhada, né? Mas falta um pouco desse engajamento, né? Pra gente não ver o meio ambiente sofrendo no final da linha.
1: É, eu acho que muita gente nem sabe que as lojas têm coletores de roupa. Então, isso é muito legal de contar. Existe um aplicativo de um grande parceiro, a maior plataforma de logística reversa hoje do Brasil, que chama Cotton Move. E você pode baixar o aplicativo e você vai encontrar todos os pontos de coleta. Das lojas Riachuelo, Renner, C&A, Reserva. Então é um movimento setorial, uhum, que a gente entende que precisamos falar mais disso, precisamos dizer, pessoas, olha, você tem, sempre que você for separar uma sacolinha de roupa para doação, isso é uma cultura muito forte brasileira.
0: Sobretudo quando há eventos extremos, climáticos, né?
1: Sobretudo, porque a gente quer ajudar rápido, é muito fácil você abrir o seu armário. Dizem que a gente só usa 25% da roupa que a gente tem no armário. Então é muito fácil você ir ali catar algumas peças para uma doação.
0: Uhum.
1: E tem sempre algum lugar perto de casa que você pode deixar, uma igreja, um bazar, numa loja de second hand. Só que hoje metade do que chega não está em estado de ser doado.
0: Uhum.
1: Pode estar rasgado, pode estar sujo, pode estar manchado, o botão caiu, o zíper escangalhou. Então a dica que eu dou é, quando você for separar a roupa no seu armário, separa duas sacolas. E conscientemente escolhe tudo que está em bom estado, que pode ser reutilizado para doação. O que não está legal, outra sacola. E traz essa sacola para as nossas lojas.
0: Vocês têm lá pontos de coleta, que vocês fazem exatamente esse material que chega?
1: Esse material que chega volta para o nosso centro de distribuição. E assim, a Cotton Move, ela faz de todo mundo. Todas essas marcas que eu falei
0: estão
1: lá no aplicativo. Então você consegue achar o ponto de coleta mais perto da sua casa. E praticamente todas têm o mesmo fluxo, porque é o mesmo fornecedor que está estruturando essa logística reversa com a gente. Então isso volta para os nossos CDs e dos nossos CDs vai para o CD da Retalhar, que fica aqui em São Paulo, e é uma grande recicladora já de muito tempo. Eles fazem toda a triagem, então eles separam o que é passível de reciclagem, que é 100% algodão, vai para uma rota de reciclagem.
0: Uhum.
1: O que não é passível de reciclagem, mas está em bom estado, as marcas fazem autorização para algumas, né, entidades receberem, ONGs, bazares solidários, e essa roupa chega gratuitamente, é revendida e gera renda para essas instituições. E o que realmente não tem o que fazer hoje, que a gente não tem capacidade de reciclar e não está em bom estado, vai para um coprocessamento, que é uma geração de energia que cumpre todo o protocolo ambiental.
0: Uhum.
1: Então a gente garante que isso não vai para aterro e que a gente está dando o melhor encaminhamento possível para cada peça.
0: Muito bem. É louvável ter um tipo de programa como esse de logística reversa, em que você, não querendo mais a peça, possa devolver, sabendo que vai ser aproveitada, não vai cair ali naquela cesta, entre aspas, de descarte incorreto. Mas o mal pela raiz precisa ser atacado, que é o consumo excessivo de fast fashion. Porque as empresas lançam, as marcas lançam coleções sucessivas, né? Então não tem como você acabar com essa questão da emissão de todos os danos ambientais, se você realmente não analisa a origem de tudo. O que tem sido feito para conscientizar o consumidor de que ele não precisa comprar 500 mil brusinhas, né, entre uhum, aspas, que ele pode viver ali com peças mais duráveis, de melhor, sim, qualidade, Existe até um movimento hoje do guarda-roupa cápsula, né? Você ter poucas e boas que vão lhe atender em determinadas ocasiões.
1: Exatamente.
0: A moda está preocupada com isso? Está sendo em criar esse novo consumidor ou não? Ainda vai realmente desovar muita peça no mercado aí nos próximos anos?
1: Olha, acho que uma parte da moda está. E a gente já vê muita gente falando do slow fashion, que é justamente essa roupa mais clássica, né? Modelagens atemporais.
0: Uhum.
1: E eu acho que isso vem crescendo. Então, por exemplo, hoje eu fiz questão de vir de jeans e camiseta branca.
0: Uhum.
1: É o clássico de qualquer guarda-roupa em qualquer tempo moderno.
0: É.
1: E a gente tem trabalhado muito isso. Então, assim, categorias de básico, categorias de jeans. A gente tem um básico reinventado, que é o Ultras, e a gente vai trazendo práticas de sustentabilidade para essa roupa. Mas a gente vê que o modal é uma força, né? Então, tá nas passarelas, tá na boca das influenciadoras. A gente vem fazendo um trabalho com influenciadores de trazer mais conteúdo de sustentabilidade, levar eles para conhecerem a fábrica, os projetos, como a roupa é feita. Porque acho que isso também é muito legal. A gente vê que já tem um grupo de influenciadores mais conscientes que já entendeu assim, poxa, eu influencio mesmo, né? Assim, o que eu falo aqui no meu Instagram, no meu TikTok, de fato gera venda lá na ponta. E será que eu tô incentivando o consumo correto, né? As reflexões ideais? Então a gente já vê que tem um grupo que tá preocupado com isso, tá querendo aprender, e a gente vem trabalhando com eles para informar mais. Mas o que eu fico sempre pensando é que eu acho que assim, a gente vai sempre querer uma parte do nosso guarda-roupa nessa roupa nova.
0: Uhum.
1: Só que essa roupa nova, ela não precisa ser uma roupa nova no mundo. Porque se eu vou num brechó e acho uma peça que tá totalmente conectada na cor do momento, na modelagem do momento, ela pode ser uma peça dos anos 70. Mas a gente sabe que a moda volta, né? Ela tem ondas. É. Aquela peça, ela vai ser nova para mim. Ela vai me dar o efeito que eu quero da roupa nova, mas não necessariamente ela precisa ser nova no mundo.
0: Uhum.
1: Então eu acho que a gente vai viver aí um futuro onde a moda, ela começa a ter diferentes modelos de negócio. Onde eu posso alugar uma roupa, uma bolsa para ir para um casamento, onde eu troco peças com as minhas amigas, onde eu mando peças do meu guarda-roupa para um enjoei, para um brechó, e eu para uma peça rara e eu compro de volta dessas marcas, mas eu também vou na Zara, eu também vou na Riachuelo, eu também, né, vou nas marcas que eu gosto, mas eu acho que vai ser cada vez mais uma composição de um armário.
0: Um mix variado de possibilidades,
1: Um mix variado de possibilidades, eu acho que isso vai começar a ajudar a gente nessa pegada. Então vai ser quase um decrescimento forçado, mas o que a gente ainda vê é uma curva de crescimento. E eu acho que quem souber explorar essas novas oportunidades de negócio vai conseguir crescer ainda, mesmo o comportamento mudando.
0: Muito bem. Agora, Tassiana, a questão da inteligência artificial, de que maneira ela atravessa o seu negócio?
1: A inteligência artificial, eu acho que ela está chegando rasgando, assim, porque ela acelera muito a leitura de processos. Então a gente já está usando, por exemplo, inteligência artificial para fazer conferência de qualidade. E eu vi isso na feira, uma aplicação que eu achei muito boa para a economia circular. A gente hoje tem um grande trabalho nesses centros de triagem para entender qual é a composição daquela peça. Muitas vezes é comum as pessoas cortarem a etiqueta da peça, porque incomoda, né? Então assim, você já pega a etiqueta de composição e corta para usar. Então a roupa já chega com a etiqueta de composição cortada. E como é que você vai pegar três camisetas diferentes só pelo toque saber quantos por cento de algodão, quantos por cento de poliéster, quantos por cento de elastano? Eu erro quando eu entro em loja e tento fazer um adivinho, assim, de eu sentir uma peça na mão e deduzir a matéria-prima.
0: Uhum.
1: Inteligência artificial já ajudando a entender. Você bate a foto, né? É um infravermelho. Você bate a foto, cada fibra tem uma onda diferente que reflete a luz, e você já tem ali no computador a composição. E ela também já vê defeito, então ela te aponta se tem furo, se tem mancha, passa por um raio-x, te diz todos os aviamentos, e isso vai acelerar muito a reciclagem. Porque quando você pensa nas montanhas de roupa que estão nos lixões, a gente precisa trazer essas mesmas montanhas para galpões. E nesses galpões, a gente precisa fazer essa separação,
0: né?
1: Por composição, tirar o que tem defeito, eventualmente, para aproveitar o que pode ir para um second hand. E aí você encaminha para diferentes rotas de reciclagem. Então, 100% algodão é uma rota de reciclagem. Algodão com poliéster é outra rota de reciclagem. Algodão com elastano é outra rota de reciclagem. Mas isso tudo está chegando. Então, assim, eu sou muito otimista. Acho que a inteligência artificial vai ajudar muito a gente aí. E na Riachuelo já tem várias experiências muito bacanas vindo aí.
0: Você trouxe pra gente, Tassiana, um pouco da história, né, da origem da Riachuelo, que realmente é marcada pela vontade de crescer, de empreender no Brasil. Já começa sustentável, né, porque prima ali pelo pilar social da agenda ESG, mas muito preocupado também com o esgotamento dos recursos naturais, em razão de ter surgido no Rio Grande do Norte, naquela região ali mais árida, né, de escassez hídrica. E hoje vocês continuam nessa onda avançando muito em sustentabilidade, a despeito de o consumidor não valorizar tanto ainda. O que que motiva então a Riachuelo em traçar uma trajetória ESG inovadora, cada vez mais consistente? É o investidor, vocês estão de olho na questão regulatória, porque é mandatório hoje ser ESG. Qual é a mola propulsora?
1: Ah, eu acho que é a nossa crença de que é o certo a se fazer. E isso está muito forte na nossa liderança, muito forte no André Farber, que é o nosso CEO. Ele é muito patrocinador da agenda de sustentabilidade e quer fazer cada vez melhor. Porque ele acredita em ser uma melhor empresa para o mundo, em ser uma melhor empresa para as pessoas. E é lógico que não é fácil, né? É lógico que a gente tem o tempo todo que equilibrar pratinhos, olhar o curto e o longo prazo.
2: Rosana Jatobá conosco aqui no CBN Madrugada. Vem aí, Matheus de Souza.
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0: Sexta-feira, 31 de julho de 2026. O presidente Lula disse que caso o filho, Fábio Luiz Lula da Silva, conhecido como Lulinha, seja investigado, será tratado sem privilégios, como filho de qualquer pessoa. O petista também afirmou que Lulinha não vai ficar escondido. Ontem, o ministro do STF, André Mendonça, autorizou a abertura de uma investigação para apurar a suspeita de que Lulinha tenha cometido os crimes de tráfico de influência e corrupção. Ele já era investigado em um dos inquéritos que busca esclarecer as fraudes nos descontos de aposentados do INSS. A PF também, porém, abriu um novo caminho ao associar possíveis ilícitos na comercialização de cannabis medicinal com ligações com servidores do Ministério da Saúde e do gabinete presidencial. A taxa de desocupação no Brasil ficou em 5,4% entre abril e junho. O resultado representa a queda de 0,7 ponto percentual na comparação com os três meses anteriores. Já o total de desempregados chegou a 5 milhões e 900 mil no segundo trimestre. O contingente equivale a um recuo superior a 700 mil pessoas no período observado pelo IBGE. A Anthropic informou que o assistente de inteligência artificial Claude realizou ataques virtuais contra três empresas durante testes. Segundo a empresa, um erro de configuração permitiu que a ferramenta tivesse acesso à internet. A revelação acontece dias após a OpenAI, dona do ChatGPT, informar que dois modelos de inteligência artificial da empresa encontraram formas de invadir um sistema e fizeram um ataque sem precedentes. A Anthropic afirmou ainda que duas das empresas que sofreram os ataques não sabiam das situações antes de serem notificadas e que ainda buscava contato com a terceira companhia. O horário de Brasília, 13h33.
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2: Três horas e 35 minutos. Bom dia, obrigado a você que nos acompanha aqui no CBN Madrugada. Ricardo Garcia, aqui na mesa de som. Vamos juntos até às 5. E agora o doutor Luiz Fernando Correia.
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3: Voltamos a abordar o tema do sarampo aqui, pela relevância do assunto.
4: Pois é, Milton, o sarampo continua sendo notícia aqui nos Estados Unidos e por um motivo muito ruim, né? Há uma semana, praticamente, dia 24, o CDC confirmou 2.318 casos esse ano. Isso é mais do que o ano inteiro passado, que 2025, que foram 2.100 casos. E o pior número em 35 anos. Isso num país que no ano 2000, ou seja, 26 anos atrás, foi declarado livre da doença. E o vírus não mudou. O que mudou foi a proteção coletiva, Milton. O sarampo, a gente tem que lembrar sempre, é a doença infecciosa mais contagiosa que a gente pode conhecer. Uma pessoa pode transmitir para até 18 outras pessoas, não vacinadas, claro. Por isso a gente precisa ter um nível de cobertura muito alto, 95% com duas doses. Nos Estados Unidos, a cobertura de entrada na escola caiu de 95% para 92,5%. Parece pouco, mas o resultado a gente está vendo. Não é pouco. não é uma queda pequena. 93% desses 2 mil casos ocorreram em pessoas não vacinadas. E olha só, tem que entender o tamanho do problema que está sendo criado aqui nos Estados Unidos. Pesquisadores de Stanford publicaram na revista JAMA um modelo matemático para os próximos 25 anos. Nas coberturas atuais, o sarampo voltaria a ser endêmico, ou seja, acontecer de forma contínua, com transmissão local, em cerca de 20 anos. Se a vacinação cair mais 10%, serão 11 milhões de casos. Se subir 5%, esse número desaba para 5.800. Olha a diferença. É modelo matemático, não é uma profecia, mas mostra o tamanho do risco, né? E tem um outro trabalho publicado na revista Science que fala sobre comunicação. O CDC mudou no ano passado, já sob gestão do, né, tão falado Robert Kennedy Jr., na equivalente Ministério da Saúde. Ele mudou o texto no site do CDC que falava sobre vacinas e autismo. Dá para a gente perceber que tem uma relação causal aí de tempo, né? O texto novo é escrito numa linguagem de incerteza, ou seja, reduz a confiança na agência, reduz a confiança na vacina e aumenta aí a adesão ao negacionismo científico. E tem uma coisa muito importante: sarampo não é febre e manchinha na pele. Sarampo apaga a memória imunológica. Tem um trabalho publicado na revista Science antes da pandemia, até em 2019, e mostrou que é o seguinte: infecção por sarampo elimina de 11 a 73% dos anticorpos que uma criança já tinha construído contra outros vírus e bactérias. Cria o que a gente chama de amnésia imunológica. Ou seja, a criança, com a grande maioria delas, passa relativamente bem pelo sarampo, mas vai ficar meses, até anos, vulnerável a outras infecções. E aí vem as maluquices, né? O Robert Kennedy Jr., por exemplo, pregava que vitamina A resolvia o sarampo. Resultado: em 2025, hospitais do Texas tiveram que tratar crianças com lesão hepática por excesso de vitamina A. E o Centro de Informação de Intoxicação tiveram uma alta de 39% nos relatos em busca de informação sobre overdose, vamos dizer assim, de vitamina A. Ou seja, gente, não pode dar mole. Esse aqui é o resultado final disso. O Brasil mantém a certificação de eliminação desde novembro de 2024, mas a gente continua registrando caso importado. Ou gente que veio não vacinada de algum lugar para o Brasil, ou brasileiros não vacinados que viajaram para fora do país e voltaram com a doença. Em São Paulo já confirmou 13 casos esse ano e ampliou o que ele chamou da dose zero para bebês de 6 a 11 meses em 3 municípios. E é o seguinte, gente, confere na caderneta: são 2 doses da vacina tríplice viral, adultos até 59 anos, sem comprovação de vacinação, precisam atualizar. Quem vai viajar para fora do país, é bom checar sua caderneta antes de embarcar. E se você trabalha recebendo estrangeiros, por exemplo, talvez seja bom conversar no posto de saúde para receber a atualização da vacina, né?
2: Aí, doutor Luiz Fernando Correia, nós vamos agora a Minas Gerais. Ana Nunes tem informações sobre a condenação de torcedores que faziam parte de uma organizada e que provocaram a morte de um outro torcedor. Isso aconteceu em Minas. A Ana Nunes tem pra gente os detalhes.
5: 3 torcedores da torcida organizada do Cruzeiro foram condenados na noite dessa quarta-feira pelo Tribunal do Júri de Belo Horizonte pela morte do torcedor atleticano e pelas tentativas de homicídio contra outras 9 vítimas durante uma emboscada a um ônibus de torcedores do Atlético em 2021, aqui na capital mineira. Conforme a decisão da Justiça, Riquelme Enderson Ribeiro da Silva foi condenado a 48 anos e 6 meses de prisão. Luiz Gustavo da Silva Veloso recebeu pena de 24 anos de prisão, enquanto Pedro Henrique Coimbra Braga foi condenado a 20 anos de detenção. Os 3 acusados voltaram a ser réus após o TJ anular as condenações de julgamentos anteriores por reconhecer irregularidades estádios processuais. Além deles, mais um quarto denunciado seria julgado nessa quarta-feira, mas devido a um problema de saúde da defesa, ele será julgado em outra data. Durante o júri, o Ministério Público sustentou que o ataque foi planejado e pediu a condenação dos acusados. As defesas apresentaram suas teses aos jurados durante a sessão. Segundo a denúncia, o ônibus que transportava torcedores do Atlético foi cercado na região do Barreiro, em Belo Horizonte. O veículo da linha 6350 foi atacado com pedaços de madeira, barras de ferro, bombas caseiras, fogos de artifício e coquetéis Molotov. O ataque aconteceu na noite de 28 de novembro de 2021, após a partida entre Galo e Fluminense no Estádio Mineirão. O atleticano Matheus de Freitas Ferreira, de 20 anos, ficou em estado grave e morreu 2 dias depois. Outras 9 pessoas também ficaram feridas. Diante das provas, o Ministério Público denunciou os envolvidos por homicídio qualificado, tentativas de homicídio e associação criminosa. De Belo Horizonte, Ana Nunes.
2: Essa notícia é importante, né? Porque, diferentemente do que normalmente acontece, infelizmente a gente mora ainda num país que é o país da impunidade, e diferentemente do que normalmente acontece, não houve impunidade. O julgamento foi rápido e essas pessoas foram condenadas a mais de 20 anos de cadeia. Obviamente que é importante que a justiça tenha agido de forma pesada, porque isso serve como exemplo. Um dos objetivos da justiça, além da punição a quem comete um crime, é também o caráter educativo, é mostrar para a sociedade que, olha, se você fizer uma coisa dessas, se você cometer um crime como esse, você vai ser punido de forma pesada. Crimes no trânsito, por exemplo, não acontece isso. A gente vê impunidade e continua vendo. Agora, em relação a essa questão das torcidas, repito, importantíssima essa notícia para mostrar. Essas pessoas estão sendo condenadas a 20, 30 anos de cadeia. Porque o que acontece aqui é uma coisa que precisa ser estudada. Eu já falei várias vezes aqui na Ricardo Garcia. Porque não é uma briga assim, você está... não estou dizendo aqui que um crime que acontece durante uma briga fortuita tem menor importância. Não é isso, né? O jeito que cometer um crime durante uma briga que aconteceu lá, tal, vai ter que ser punido tal. Agora... esse caso não é algo que estava lá no meio do jogo, aconteceu uma discussão e aí uma pessoa morreu. Não. Essas pessoas saíram de casa para fazer uma emboscada a um ônibus de uma torcida adversária. Pessoas pegaram coquetéis Molotov, produziram coquetéis Molotov, aquelas garrafas com álcool, gasolina, bota um pano, joga fogo e explode aquilo lá. Essas pessoas saíram de casa para matar, para agredir os outros, porque os outros vestem uma camisa de um clube diferente do deles. E aí essas pessoas viram bestas feras, esquecem que do outro lado tem um ser humano, tem um pai, tem um filho, tem um irmão. Então isso precisa ser estudado, né? E por isso que eu sempre que tem notícias aqui de violência entre torcidas, eu destaco esse aspecto porque é muito importante. É legal torcer para um time, incentivar o seu filho, a criança a gostar do time. Agora, quando isso começa a passar, quando vira uma... o pessoal até fala, ah, ele é doente pelo tal time, doente... Não, quando começa a virar doença, é perigoso. A gente está vendo o que pode acontecer. Quando um grupo de pessoas se junta, repito, viram bestas feras, perdem completamente a capacidade de viver em sociedade. Porque se você olha para um cidadão, só porque ele está vestindo a camisa de um time adversário, ele vira um inimigo mortal, você está impedido de viver em sociedade. E é isso que o Estado está fazendo com esses três, com essas três pessoas. Colocando eles na cadeia para ficar lá 20 anos na cadeia para ver se aprende a conviver em sociedade, a aceitar o outro, a aceitar a alteridade. Porque aqui estamos diante da alteridade também, não é, Ricardo Garcia? É o outro. Eu torço para o São Paulo, o outro torce para o Corinthians, o outro torce para o Palmeiras. Ótimo. Agora não, as pessoas não aceitam isso. É impressionante.

0: 3 horas e 47 minutos, vamos acionar. Bela Megali conversou com a Carol Moran e com a Débora Freitas.
1: Ah, uma informação importante, né, Wender Starles? A partir da semana que vem, quando começar a O Viva Voz especial de eleições, a Bela vai entrar um pouquinho mais cedo, vai entrar às 6h30 aqui no ponto final. Então, ó, muda, antecipa em 1 hora a entrada da Bela. Fica ligado aí para não perder os comentários. Bela, vamos começar falando aqui dessa situação envolvendo o filho do presidente Lula, Lulinha. Os ministros do STF estão de olho nos passos de Mendonça?
2: É isso mesmo, Débora. A gente sabe que já existe ali uma divisão interna no Supremo Tribunal Federal, do grupo nomeado pelo ex-presidente Jair Bolsonaro em relação aos demais ministros, e existe, vamos dizer assim, uma espécie de supervisão de como o André Mendonça vai agir em relação ao inquérito do filho do presidente Lula. Isso porque a avaliação dos magistrados do Supremo Tribunal Federal é que, se o Mendonça agir respeitando os pedidos da PF e especialmente da Procuradoria-Geral da República, ele vai estar bem calçado. Não vai ter brecha para dizer que André Mendonça estará agindo politicamente, mesmo sendo um inquérito aberto aí às vésperas da campanha presidencial, envolvendo diretamente o filho do presidente Lula, que pode ter um impacto direto na campanha. Então, a avaliação dos ministros do Supremo com quem eu falei, após essa informação da abertura do inquérito do Lulinha vir à tona, é que o Mendonça, até esse momento, está seguindo o rito técnico e que qualquer integrante do Supremo Tribunal Federal, nomeado ou não por Lula, deveria seguir, porque a Procuradoria-Geral da República recomendou que fosse uma investigação de livre distribuição, não falou que teria que ser um inquérito do Mendonça, e pelo sistema de sorteio do Supremo Tribunal Federal, ele se tornou o relator da causa. Então, até o momento, o Mendonça não agiu de ofício, ou seja, não fez nenhuma manifestação sem ser provocado pela Polícia Federal nem pela Procuradoria-Geral da República, e a avaliação dos magistrados é que, se ele seguir esse caminho, ele não vai dar brecha para acusações de atuação política. Agora, isso vai depender da tramitação do inquérito e da maneira que isso vai ocorrer, Débora e Carol.
3: O Bela, a gente estava falando aqui ao longo do programa sobre a possibilidade da Tereza Cristina ser vice na chapa do Flávio Bolsonaro, né? E pontuamos aqui que o PP vinha resistindo a fechar essa aliança justamente porque tem dificuldades em alguns estados em apoiar o Flávio nacionalmente. Em Pernambuco, isso deve acontecer, né?
2: Pois é, eu estava falando agora com o Dudu da Fonte, que é o deputado mais antigo do PP e é o presidente da Federação União Brasil e PP em Pernambuco. E ele falou para mim que votou ontem pela neutralidade do partido e da federação e que não vai admitir que o partido e a federação tenham outra posição.

0: Nogueira tem recebido ali para voltar atrás e para que a própria Tereza Cristina, né, que tem mostrado desejo em serviço do Flávio, o Ciro então passou a rever essa posição e consultou os integrantes da executiva do partido. E a posição majoritária ontem foi pela neutralidade. O Dudu me falou isso, outros integrantes da cúpula do PP me falaram isso, só que ainda o assunto não está encerrado, porque existe essa pressão do PL e agora com o envolvimento direto da Tereza Cristina. Agora, o que o Dudu da Fonte também falou é que teria que ser necessário se realizar uma convenção, teria que ter realizado já uma convenção para poder aprovar a Tereza Cristina como vice de Flávio Bolsonaro. E o prazo já passou para que isso acontecesse. Então, ele falou que se o partido resolver rever a neutralidade, ele vai agir para que esse ponto da convenção que está ali entre as normas estabelecidas pelo PP seja respeitado. Então, ele está disposto a ir para a guerra, assim como outros dirigentes, inclusive do Nordeste, para evitar que o PP faça essa aliança com Flávio Bolsonaro. É um deputado do Nordeste, um estado ali que depende muito, né, da base do Lula. Inclusive, o Dudu da Fonte é candidato a Senado e quer ser um nome apoiado pelo Lula, porque ele vai ter muito mais chance, caso concorra, caso sua candidatura seja efetivada para o Senado. Mas o fato é que ele está deixando claro que o caminho não vai ser fácil. Claro, caso Ciro Nogueira queira rever essa posição e aí levar a federação para o conglomerado ali do Flávio Bolsonaro e do PL. Vamos ver aí as novelas, os próximos passos, porque até agora a federação tinha indicado neutralidade. O Ciro Nogueira tinha mostrado que estava um poço de mágoas com o Flávio Bolsonaro por causa da história do Borcaro, mas está mostrando um caminho ali de que pode rever esse posicionamento, mas vai ter que comprar a briga interna no partido.
1: 3:52, Bela Megali conversando com a Débora Freitas, com a Carol Moran. Agora é o Rossandro Klinger no papo com a Tatiana Vasconcelos.
2: A gente vai falar da Xuxa hoje.
3: Uhum.
2: A gente vai falar sobre o passar do tempo e a cobrança insuportável que há sobre homens e mulheres, mas indubitavelmente mais sobre as mulheres.
3: Muito mais.
2: Para que elas
3: mais
2: se mantenham jovens eternamente. Isso ainda não acabou? Exato. Não aguento mais, Rossandro.
3: Eu acho que está longe de acabar. Aliás, assim, nos últimos anos, a sensação que eu tenho é que a gente tem um recurso civilizatório muito significativo. Porque até certas conquistas, como pelo menos o bom senso de calar diante de absurdos, hoje virou, parece que um orgulho de dizer idiotices, né? No caso da Xuxa, eu acho que foi sintomático por tudo que ela representa, o fato dela dizer assim que está fazendo o último voo da nave como se fosse um arquétipo do encerramento de uma vida emocionalmente vinculada a ela como jovem, usando chiquinha, loirinha, né? Porque as pessoas ficam falando dela que ela envelheceu, mas são as pessoas que eram crianças quando ela era uma jovem e também envelheceram. Então, existe uma questão aí muito interessante, é que o envelhecimento dela, o comum, natural, no fundo, o diagnóstico do nosso próprio envelhecimento. Então, é como se congelar a Xuxa também nos congelasse. Então, há um desejo inconsciente da multidão de pessoas que querem que ela não envelheça, de que essas pessoas também não envelheçam. Só que o peso sobre ela como ser humano é um peso maior. Porque o tempo de fato passa e ela não pôde ter uma juventude que ela vivia presa. Inclusive o documentário mostrou muito isso, quem dirigia ela era uma pessoa complicada, enfim, não é aqui o objetivo do meu comentário. Então ela teve no fundo uma vida muito prisioneira de um personagem. Ela está querendo se libertar, fazer o último voo da nave para dizer assim, me deixem ser eu agora, uhum, inteira, né? É claro que ela disse assim, que ela também se preocupa com a aparência. Eu, por exemplo, sou uma figura pública, eu me preocupo, mas digamos que para o homem a gente paga a prestação dessa fatura da estética, sabe? Tipo empréstimo do BNDES, com juros suaves.
2: Prestações pra
3: mulher,
2: leves.
3: Não, é fácil. Leves. Pra mulher é coisa de agiota com bet junto. É. Né? É cartão no mínimo voltando no bolão, assim. É absurdo. A pressão estética com as redes sociais ficou muito maior. Antigamente, por exemplo, uma celebridade, ela muito dificilmente recebia um hater. Era muito difícil, né? É porque, imagina, por exemplo, antigamente, eu lembro conversando com um amigo meu que trabalhava na Globo, ele falou assim, no

0: No passado, se alguém não gostava de um comentário da Globo, mandava pro nosso saque e a gente ouvia e infiltrava. Mas hoje, na sua rede social, você recebe no seu post, lá embaixo, assim, comentários terríveis, né? Então, existe um peso muito maior sobre isso. É, eu acho que também fala muito dessa nossa necessidade visceral aqui de que a cobrança dos outros recaem sobre a nossa própria vida.
1: Sim.
0: Então, a gente tem que ser honesto com o fato de que esse peso sobre a mulher é muito maior. Esse peso sobre a mulher que é celebridade, que durante muito tempo viveu sob da imagem, é muito maior. E isso não quer dizer que cuidar de si não é importante, cuidar da aparência não é importante, mas é que a gente tem que olhar para isso e pensar assim, dessa prisão, porque essa prisão é muito ridícula. Por exemplo, um homem de cabelos grisalhos é charmoso. A mulher não é vista assim, sabe? Um homem envelhecendo tá ficando maduro, né? A mulher não. Então, assim, até no Brasil, por exemplo, nunca se comentou a estética de nenhum presidente. Só comentou quando era uma presidente mulher.
1: Sim.
0: Ah, tá gorda, né? Então, existe, de fato, uma pressão muito grande. Eu acho que esses eventos, eles servem para se refletir sobre uma sociedade adoecida, que pressiona mais, obviamente, o mundo, o feminino, de uma forma muito desproporcional, que está adoecendo na ponta jovens que vivem se comparando nas redes sociais, agora com imagens que são feitas por IA. Então, tem tantas coisas para refletir sobre esse evento, mas eu acho interessante a coragem dela de dizer que quer encerrar, de dizer que quer que as pessoas entendam que a nave se foi para que ela possa simplesmente ser ela. Porque, na verdade, a velhice não é uma coisa que depõe contra a gente. Na verdade, é um privilégio envelhecer. Se você não envelheceu, é porque você morreu
1: Eu ia
0: antes.
1: dizer, a alternativa é bem pior.
0: É, exatamente, exatamente. É como diz um amigo meu que é neuro. Não, você não quer ter Alzheimer, nada assim. É tranquilo. Você come bacon, bebe todas, não dorme, fuma, e você não vai ter porque você morre antes disso.
1: Sim.
0: Porque de fato são doenças que vão acontecer para uma vida longeva, na verdade.
1: Eu
0: Então,
1: acho que a
0: o
1: gente precisa
0: envelhecimento é isso.
1: falar, Rossandro, que a gente tá vivendo uma época de loucura. É isso que a gente está
0: Oh.
1: vivendo. Aqueles corpos esquálidos e sempre jovens. Agora, as atrizes de Hollywood, não importa quantos anos elas têm cara de 35 anos.
0: Pois
1: Da
0: é.
1: Madonna, e aqui não vai nenhuma crítica, ao contrário, toda exaltação, a Anne Hathaway. Sei lá,
0: É.
1: só para citar dois exemplos:
0: Sim, sim.
1: Nicole Kidman, Ariana Grande, tantas outras. Com
0: Tem que
1: corpos
0: congelar, né?
1: muito, muito, muito, muito, muito, muito, muito magros, vendendo isso como se fosse um novo padrão de beleza disfarçado de saúde. A Xuxa tem
0: Exato.
1: 63 anos e a Madonna tem 67. Ambas estão aí nos palcos, Madonna com um disco novo, usando a roupa que ela quiser. A Xuxa encerrando uma carreira longeva e hiper bem-sucedida que formou tantas brasileiras e brasileiros, né? Da maneira que ela quer, da maneira que ela escolheu fazer. Quem é você para dizer que ela precisava ser diferente disso, que ela precisava ser assim ou assado, né?
0: Pois
1: Deixa as mulheres viverem a idade que elas têm do jeito que elas querem.
0: é. E
1: Enfim,
0: a
1: eu me
0: gente
1: canso
0: tem essa.
1: muito porque a gente está voltando a tratar com normalidade coisas muito absurdas e que nos fazem muito mal.
0: Exato. Exato, muito, muito mal. E ciclicamente, em tempos históricos de divisão política, como a gente está vendo, essa forma assim ridícula de estar no mundo acompanha algumas pessoas. Mas também, historicamente, esse ciclo se esgota porque é de uma toxicidade muito profunda. As pessoas começam a fugir desse tipo de personagem que vivem lacrando com seus conteúdos extremamente nefastos, mostrando muito mais, como dizia Jesus, que a boca fala do que o coração está cheio. E ao mesmo tempo, a gente observa, na verdade, que as pessoas que ficam lacrando na internet, desculpa a sinceridade do que eu vou dizer agora, pode chocar algumas pessoas, estão, na verdade, tentando fugir da vida medíocre que elas próprias têm. É uma forma de, ao comentar sobre a vida dos outros, esquecer as escolhas infelizes que elas têm, que faz com que a vida se resuma a fazer comentários jocosos ou danosos do seu sofá furado na sua casa, né? Ou se não sua alma, né? Que tá ali de uma forma adoecida, porque consegue olhar não o melhor do mundo, mas sempre o recorte daquilo que é pior segundo a sua própria visão. Então, olhar para a vida do outro é uma estratégia muito clara de esquecer a sua própria existência. Porque quem está vivendo bem, feliz, satisfeito, não tem tempo para se preocupar como é que a Xuxa está fazendo o show dela, nem a Madonna, nem ninguém, nem Caetano Veloso, nem ninguém, sabe? Nem um sertanejo. Não se trata nem de estilo, nem de. Não. É simplesmente que você não tem tempo para dar conta da vida do outro, porque você está usufruindo da sua vida. Agora, quando você não tem uma vida para usufruir, quer fugir desse sentimento ruim. Aí você quer comentar a vida do outro. No fundo é para esquecer de você.
1: É. E o sofá furado, ele é uma metáfora ótima, porque cabe em qualquer classe social, né, Rossandro?
0: Uhum. Sim, sim. Independe. Depende mesmo. Essa é a mediocridade de alma, ela é se tem uma coisa ela é muito democrática. E a gente vive um certo estado de o que a gente está vendo hoje, diante dessa crise ecológica, também tem uma crise ecológica psicológica. A mediocridade relativa do ar está muito alta.
1: Muito bom.
2: É isso aí, sempre bom ouvir o Rossandro Klinger, né? Conversando com a Tatiana Vasconcelos. É aquela história, o Ricardo Garcia, ouvinte CBN, já deve ter ouvido, né? Do jogo da vida, né? O jogo da vida tem uma regra só uma. Você cuida da sua, eu cuido da minha. Vem aí o Matheus de Souza.
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0: Sexta-feira, 31 de julho de 2026. O documento apresentado à Organização Mundial do Comércio pelo Brasil sobre a legalidade das sobretaxas impostas pelos Estados Unidos a produtos nacionais argumenta que as medidas aplicadas pela Casa Branca são discriminatórias e unilaterais. O material foi enviado à OMC no começo da semana, mas divulgado apenas ontem pela entidade. O governo brasileiro alega que Washington age de forma inconsistente e trata o país de maneira menos favorável que outros parceiros comerciais. Em partida válida pela 21ª rodada do Campeonato Brasileiro, o Cruzeiro derrotou Coritiba por 1-0 no Couto Pereira. Corinthians e Atlético Paranaense ficaram no 0-0 em São Paulo. Todos os confrontos das oitavas de final da Copa Sul-Americana foram definidos. O São Paulo enfrenta o Bolívar, da Bolívia, que eliminou ontem o Grêmio em Porto Alegre. O Vasco joga contra o Olímpia, do Paraguai. O único confronto entre brasileiros na fase será entre Bragantino e Atlético Mineiro. O Santos pega o Macará, do Equador, e o Botafogo enfrenta o Cienciano, do Peru. Morreu nesta sexta-feira o zagueiro italiano Franco Baresi. A notícia foi divulgada pelo Milan, único clube que ele defendeu na carreira. Baresi atuou pelo Rossoneri durante 20 anos, entre 1977 e 1997. Ele foi capitão da equipe milanesa por grande parte desse período e conquistou 3 títulos da Liga dos Campeões e 6 do Campeonato Italiano.
1: No horário de Brasília, 4:03.
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3: 4:05 com Ricardo Garcia na mesa de som. Vamos juntos até às 5 horas e agora a Josélia Pegorim traz pra gente a previsão do tempo para esta sexta-feira.
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4: O mês de julho vai terminar com muito sol e até calor na maioria das áreas do Brasil. Uma frente fria avança pelo litoral da Bahia e vai aumentar as condições para chuva por lá. Podemos ter chuvas moderadas a fortes no litoral sul da Bahia e também condições para chuvas moderadas a fortes na região do litoral da Bahia, desde a região de Itacaré até a região do litoral norte baiano. Região do litoral de Sergipe e também a faixa litorânea desde o Rio Grande do Norte até Pernambuco podem ter pancadas de chuva moderadas a fortes por causa de áreas de instabilidade que estão sobre o mar. No extremo norte do Brasil, as pancadas de chuva também ainda podem acontecer por causa de calor e de grande acúmulo de umidade. Então, ainda podem acontecer pancadas de chuva moderadas a fortes por praticamente todo o Amazonas, Roraima, no extremo norte do Pará e também no Amapá. Mas na maioria das áreas do norte, do sudeste, do centro-oeste do Brasil e também na região nordeste, é muito sol ao longo do dia. E os níveis de umidade do ar tendem a ficar baixos ao longo da tarde. O ar vai ficar bem quente no interior do nordeste, Tocantins e também na região centro-oeste do Brasil. E no sul do Brasil, a situação também é de tranquilidade para esta sexta-feira. Uma massa de ar frio de origem polar está na costa da região sul do Brasil, mas ela não chega a provocar um frio intenso no sul. A região sul terá predomínio de sol nesta sexta-feira, mas a partir da tarde, algumas pancadas de chuva poderão acontecer em áreas de fronteira do Rio Grande do Sul com o Uruguai. Isso já é efeito da aproximação atuação de uma nova frente fria e que no fim de semana vai sim aumentar as condições para chuva novamente no Rio Grande do Sul. Josélia Pegorim, da Climatempo para a CBN.
3: Quatro horas e sete minutos. Presidente Lula afirmou que Lulinha terá de provar a inocência ou pagará como qualquer cidadão se for culpado das acusações. Lula declarou que não usará o cargo para proteger o filho e garantiu que não haverá privilégios nem interferência no trabalho das autoridades. A declaração foi feita após o ministro André Mendonça, do Supremo, autorizar a abertura de um novo inquérito policial contra Fábio Luiz Lula da Silva, a pedido da Polícia Federal. A investigação busca apurar suspeitas de corrupção passiva e tráfico de influência envolvendo o filho mais velho do presidente. A Polícia Federal pretende investigar se o filho de Lula atuou para tentar abrir portas do Ministério da Saúde ou do gabinete da Presidência da República para o careca do INSS. Segundo a investigação, o objetivo do grupo seria viabilizar a distribuição de medicamentos à base de cannabis medicinal na rede do Sistema Único de Saúde. O contrato, porém, não foi fechado. Os indícios surgiram durante quebras de sigilo na operação Sem Desconto, que investigou fraudes em aposentadorias do INSS. A quebra do sigilo de Antônio Camilo Antunes, o careca do INSS, indicou que o lobista repassou R$1,5 milhão para a empresária Roberta Luxinger, apontada como a ponte entre o empresário e o filho de Lula. Em depoimento, ela confirmou ter apresentado o lobista Fábio Luiz e relatou que a empresa do careca do INSS chegou a pagar uma viagem com Lulinha para Portugal em 2024, quando eles visitaram uma fábrica de cannabis. Roberta disse que recebeu pagamentos do lobista, mas negou ter repassado qualquer valor a Lulinha. Em entrevista ao podcast Inteligência Limitada, o presidente Lula afirmou que as investigações são uma tentativa de atingi-lo politicamente, mas ressaltou que não vai usar cargo para proteger o filho.
5: Se o meu filho for acusado de qualquer coisa, ele será tratado como filho de qualquer pessoa, como eu. Não haverá nenhum privilégio. Eu jamais pedirei para um delegado ou para um juiz não fazer as coisas corretas. Se ele tiver certo, ele vai se ferrar, ele vai ter ajuda minha. Se ele fizer coisa errada, ele sabe o que eu passei. Ele sabe o que é um pai vendo com cinco filhos, vendo a televisão, chamar a família de ladrão o tempo inteiro. Ele sabe que a minha mulher morreu por causa da desgraça da Lava Jato. Ele sabe. Então ele não tem o direito de errar. Ele sabe disso. Ele jura para mim todo dia. Jura para mim, eu acredito nele. Ele vai ter que provar que ele é inocente como eu provei. Vai ter que provar. E se for culpado, vai pagar o que todo mundo tem que pagar quando erra.
3: O presidente disse que Lulinha está na Espanha e retornará ao Brasil para responder à justiça e provar que é inocente. O advogado de Fábio Luiz da Silva, Marco Aurélio Carvalho, negou qualquer participação dele em atos ilícitos.
6: É estranha a notícia sobre a instauração de um novo inquérito. A impressão que passa é que a Polícia Federal está promovendo uma espécie de fish expedition, uma pesca probatória. Não achei nada aqui, eu vou procurar ali. Isso é muito grave. A notícia, na verdade, não é que ela instaurou um novo inquérito. A notícia deveria ser que não achou absolutamente nada que tenha relação direta ou indireta com o Fábio no bojo das investigações do INSS. Como não vai achar em relação a esses fatos?
3: Os documentos tornados públicos pelo ministro André Mendonça revelam que a Polícia Federal registrou 74 ligações telefônicas entre o senador Jacques Wagner e o ex-sócio do Banco Master, Augusto Ferreira Lima. As chamadas somam mais de 5 horas e meia de conversa entre o parlamentar e o empresário no período de 2023 a 2025. Mensagens do celular do banqueiro indicam a marcação de reuniões com o senador no gabinete em Brasília, descrito por Jacques Wagner como o local mais discreto e protegido para os encontros. Os registros da corporação apontam que uma das agendas teria contado com a participação do advogado-geral da União, Jorge Messias. A apuração revelou ainda que o senador e a esposa utilizaram aeronaves vinculadas aos gestores do Banco Master em pelo menos 4 ocasiões, incluindo um final de semana na Ilha da Paixão, no litoral baiano. A Polícia Federal também identificou uma lista de lembranças de fim de ano enviada pela secretária do ex-sócio do Banco Master a políticos. A relação sugere o envio de garrafas de vinho de até R$ 5.300 a lideranças políticas da Bahia. O relatório traz fotos de presentes endereçados a Jacques Wagner, que é investigado sob suspeita de ter recebido vantagens indevidas. A lista inclui o ex-ministro da Casa Civil, Rui Costa, o governador baiano Jerônimo Rodrigues, o ex-prefeito ACM Neto e o presidente do União Brasil, Antônio Rueda. 4:12. O governo do Paraguai vai entregar hoje ao embaixador do Brasil em Assunção, José Antônio Marcondes de Carvalho, uma nota de repúdio contra declarações do presidente Lula. O protesto diplomático é uma resposta às afirmações de Lula sobre a guerra do Paraguai. O conflito ocorreu no século XIX entre o Paraguai e a aliança formada por Brasil, Uruguai e Argentina. Na semana passada, ao defender investimentos em defesa durante evento no interior de São Paulo, Lula citou o conflito e disse que o Paraguai invadiu o Brasil.
5: A gente não pode se esquecer que, embora a gente só goste de paz, a gente seja de paz, mas a gente não pode se esquecer que um belo dia o Paraguai resolveu invadir o Brasil. Invadiu o Corumbá, ao mesmo tempo invadiu o Uruguai, ao mesmo tempo invadiu a Argentina. E aquela guerra que parecia que era nada, durou 5 anos.
3: Autoridades paraguaias, como o presidente da Câmara dos Deputados, acusaram Lula de distorcer e minimizar a dimensão histórica do conflito. O chanceler Rubem Ramírez Lescano informou que o presidente Santiago Penha, que é de direita, conversou diretamente por telefone com Lula para tratar do assunto.
7: A dignidade do Paraguai não se negocia.
8: A dignidade do Paraguai não se negocia. Quero que saibam que, sob a liderança do presidente Santiago Penha, desde o primeiro momento, abordamos esse tema ao mais alto nível. A diplomacia tem os seus tempos e as suas formas. E acredito que a temperança do presidente Penha foi fundamental na administração dos tempos e das formas.
3: A Guerra do Paraguai foi o mais sangrento conflito da história da América do Sul. Terminou em 1870, com a morte do ditador Francisco Solano Lopes em Cerro Corá. O conflito deixou mais de 3 mil mortos no Uruguai, 18 mil na Argentina e 50 mil no Brasil. No caso do Paraguai, a guerra resultou no massacre de até 70% da população, na perda de 40% do território e na ocupação do país por tropas aliadas durante vários anos. 4:15. O presidente dos Estados Unidos, Donald Trump, anunciou um acordo histórico que prevê o desarmamento completo do Hamas e de todos os grupos armados na faixa de Gaza. Segundo o americano, o processo ocorrerá em fases e viabilizará a retirada gradual das tropas israelenses, abrindo caminho para a formação de um novo governo no território palestino. Representantes do Hamas e fontes diplomáticas confirmaram que as armas serão entregues a um comitê de transição formado por tecnocratas palestinos, supervisionados por uma força internacional de estabilização. 4:16. A dívida pública federal cresceu mais de 200 bilhões de reais em um mês e ultrapassou a marca histórica de 9 trilhões. Dados do Tesouro Nacional revelam que o endividamento foi impulsionado pelo pagamento de juros e pelo descompasso contínuo entre gastos e arrecadação. A falta de um ajuste fiscal estrutural faz com que investidores exijam taxas de juros mais altas para financiar o governo, pressionando ainda mais a dívida pública, que pode chegar a 10 trilhões de reais até o fim do ano. Na TV Globo, o professor de Economia da Universidade Federal de Pernambuco, Écio de Farias Costa, destacou que a falta de controle sobre o crescimento das despesas pode aumentar o risco percebido pelos investidores.
9: O governo não fazendo um dever de casa para melhor conduzir né, esse aumento das despesas, ou seja, controlar, mas sem deixar faltar, né, para a sociedade como um todo, isso faz com que o risco do país aumente, né, ou seja, para se continuar endividando mais, você tem um risco mais alto e os investidores nacionais e internacionais só vão aceitar esse maior risco com um prêmio. E o que é o prêmio? É taxas de juros cada vez mais altas para financiar esse endividamento.
3: O governo central fechou o mês de junho com déficit primário de 48 bilhões de reais, acumulando um rombo de 92 bilhões no primeiro semestre, o segundo pior resultado para o período em toda a série histórica. Para o professor do INSPER, Sérgio Firpo, o governo precisa revisar gastos para enfrentar o aumento da dívida pública.
10: A parte de despesa discricionária, aquilo que o governo federal pode usar livremente, tem ficado cada vez menor e sendo comprimido ainda mais à medida que você pensa que dentro da parte discricionária tem as emendas parlamentares também. E aí tem uma série de medidas que a gente pode pensar, desde revisão de benefícios, desde reforma da Previdência, desde despesa com previdência de militares, né, desde despesas com funcionalismo.
3: Nos últimos dias, o ministro da Fazenda, Dario Durigan, tem sinalizado ao mercado financeiro que, num eventual quarto mandato do presidente Lula, a política econômica deverá priorizar o corte de gastos e a adoção de limites mais rígidos para despesas públicas. Apesar da sinalização, Lula voltou a criticar a pressão por arrocho fiscal.
5: Você parou os investimentos, você criou o teto de gasto, você foi criando empecilho. Porque no país o grande problema é que tudo é feito em função da necessidade do mercado. O mercado começa o ano falando, não, é preciso que tenha um ajuste fiscal, é preciso que não gaste mais, sabe? E você precisa gastar dinheiro para você melhorar as coisas. Você não faz educação com discurso, você não faz saúde com discurso, você não faz desenvolvimento com discurso, você faz com dinheiro.
3: 4:19. Definidos os confrontos das oitavas de final da Copa Sul-Americana. Ontem o Grêmio perdeu em casa para o Bolívar por 1 a 0. Foi o único brasileiro eliminado nos playoffs. Nas oitavas, o Bolívar vai enfrentar o São Paulo. Vasco vai jogar contra o Olímpia do Paraguai. O Santos encara o Macará do Equador. E o Botafogo pega o Cienciano do Peru. Também haverá confronto brasileiro entre Bragantino e Atlético Mineiro. As oitavas de final da Sul-Americana serão disputadas nas semanas dos dias 12 e 19 de agosto. Pela 21ª rodada do Campeonato Brasileiro, o Cruzeiro venceu Curitiba por 1 a 0 e Corinthians e Atlético Paranaense empataram sem gols. E neste fim de semana começam as oitavas de final da Copa do Brasil. Amanhã tem Vasco e Fluminense, Atlético Mineiro e Juventude e Santos contra o Remo. No domingo, o Internacional enfrenta o Corinthians, o Mirassol joga contra o Grêmio, a Chapecoense encara o Cruzeiro e o Palmeiras pega o Fortaleza. 4:20, espaço aberto para Sardenberg e Merval Pereira.
11: Bom, Merval, o assunto é o avatar do Jair Bolsonaro apresentado lá na convenção que indicou Flávio Bolsonaro, candidato a presidente pelo PL, na convenção do PL. O ministro Alexandre de Moraes determinou que a defesa de Bolsonaro se manifestasse e deixou assim uma coisa uma alternativa muito complicada, quer dizer, é o seguinte: se o Bolsonaro autorizou, ele pode voltar para a prisão, pode perder o benefício da prisão domiciliar. Se ele não autorizou, a candidatura do Flávio está ameaçada. E o ministro, a defesa do Bolsonaro já se manifestou e agora a expectativa é sobre o quê? O ministro Alexandre de Moraes vai falar e o que o Tribunal Superior Eleitoral vai falar, meu irmão?
12: O importante aqui é ver que o ministro Alexandre de Moraes só se adiantou ao ministro presidente do TSE porque quis evitar que o ministro Cássio Nunes, que foi nomeado pelo Bolsonaro, desse uma decisão favorável ao Flávio. Nesse caso, o Moraes perderia a razão para punir o Bolsonaro em qualquer atitude ilegal, né? Então, ele, na verdade, ele emparedou o seu colega de Supremo, o Cássio Nunes. Isso reflete muito mais a disputa política interna do STF do que uma discussão técnica sobre o uso de inteligência artificial no, na campanha. Porque você tem que, primeiro, decidir se foi aquilo um ato de campanha ou não. Se foi um ato partidário ou se foi um ato de campanha. Depois você tem que saber se usar a inteligência artificial para fazer um avatar de alguém, se isso é proibido. Pela lei é proibido quando você quer prejudicar alguém. Ali não tinha nem favorecer, porque ali é um partido lançando um candidato. Então não favorece ninguém, porque ali todo mundo é bolsonarista. Então a aparição do Bolsonaro é uma coisa mais simbólica do que qualquer outra coisa, né?
11: Uhum.
12: Na verdade, o que eles estavam querendo, o PL está querendo, é testar até onde pode usar a imagem do Bolsonaro na campanha eleitoral. Isso é outra coisa, né? Então, eu acho que qualquer que seja o resultado, vai ser o resultado de uma briga interna política do Supremo, que pode sobrar para qualquer um, porque não há mais texto de lei, a interpretação do texto de lei. E a gente vai ver que a interpretação do Cássio Nunes pode ser diferente da interpretação do Alexandre. O Alexandre está vendo claramente um ato ilegal do Bolsonaro, se ele tiver aprovado. E vamos ver o que o Cássio Nunes acha. E aí vamos ter uma crise política dentro de uma crise política.
11: É verdade, uma crise política dentro de uma crise política. Porque o Alexandre Moraes já se posicionou, né? Quer dizer, ou um dos dois está errado, né? Ou o Jair Bolsonaro está errado, ou o Flávio Bolsonaro está errado.
12: Pois é. Essa que tem que. E quem define que está errado e que está certo é o Supremo, né? Então, o TSE, no primeiro, e depois o Supremo. E aí, essa decisão do errado que é certo. Fica submetida a uma visão política de uma parte ou de outra.
11: Ah, certo.
3: 4:25 aí, o Sardenberg e o Merval Pereira. A gente vai abrir espaço para o Clauson Dutra. O Ricardo Garcia, vamos imaginar que você, Ricardinho Garcia, lá no, na época no primário, né, década de 80, né, o pessoal chegasse para você e falasse, olha, suas férias de julho agora não vão ser mais de 30 dias, serão de 12 só, né? Não, né? Eu também não ia gostar, não, mas é o que estão fazendo, hein? O Clauson Dutra explica para a gente essa história.
13: A reorganização do calendário escolar tem relação com uma exigência que existe no Brasil desde 1996, quando entrou em vigor a Lei de Diretrizes e Bases da Educação. A legislação determina o cumprimento de 200 dias letivos por ano. Esse calendário é definido anualmente e leva em consideração a legislação, feriados e datas pedagógicas. Em São Paulo, neste ano, na rede estadual, o período de recesso dos estudantes no meio do ano passou de 27 para 17 dias. Na rede municipal da capital, o calendário prevê 12 dias de recesso. Nas escolas particulares, não há um padrão único. Algumas unidades já retomaram as atividades, enquanto outras fizeram o retorno de forma gradual. Entre as famílias, a mudança divide opiniões. Mário Ferreira, avô de uma estudante da rede estadual, avalia que o período atual de recesso é suficiente.
14: Deixa
12: as adolescentes, infelizmente, nesse mundo atual, solto aí, assim, sabe, muito pela rua, é complicado. Dentro de casa, a pessoa não vai querer ficar. Quanto mais tempo puder manter na escola, melhor é, né?
13: Ana Maria Menezes Silva, mãe de uma adolescente de 13 anos que estuda na rede particular, afirma que a diferença entre os calendários das escolas pode dificultar o planejamento de atividades em família.
14: Eu acredito que para famílias que fazem programação de viagens no recesso, atividades em família, isso tem um impacto.
13: Para a especialista em educação, Cláudia Costin, o debate ganhou força nos últimos anos também a partir das críticas feitas por sindicatos de professores que apontam possíveis impactos da redução do recesso para estudantes e docentes. Para ela, mais do que discutir a quantidade de dias de aula, o desafio é garantir qualidade no ensino.
15: No período noturno, onde as tais 4 horas viram 2:30 e as 5 do ensino médio viram 3, eu acho que perder dias de aula não é o que está faltando para a educação brasileira. O que está faltando é educação de qualidade.
13: Em nota, a Secretaria Estadual de Educação informou que não houve redução no período total de férias e recesso dos professores da rede estadual. A pasta afirma que o calendário mantém 30 dias de recesso, sendo 15 em julho, e segue a exigência dos 200 dias letivos previstas na legislação. A Secretaria Municipal de Educação informou que o recesso da rede municipal ocorre entre os dias 6 e 17 de julho, com 12 dias de duração. A pasta afirma que o calendário é elaborado anualmente, seguindo a LDB e as normas do Conselho Municipal de Educação. De São Paulo, Clauson Dutra.
3: De São Paulo para Minas Gerais, com a Janaína Regiane, tem informações sobre a retirada de dezenas, quase uma centena de pessoas trabalhando em situação análoga à escravidão. Em fazendas.
16: A maior operação de resgate de trabalhadores em situação de trabalho escravo realizada em Minas Gerais neste ano libertou 89 pessoas que atuavam na colheita de café em 3 propriedades rurais da Zona da Mata. A força-tarefa, coordenada pela Auditoria Fiscal do Trabalho, contou com a participação do Ministério Público do Trabalho, da Polícia Federal e do Sindicato Nacional dos Auditores Fiscais do Trabalho. A operação ocorreu entre os dias 19 e 29 de julho e alcançou fazendas nos municípios de Mutum, Alto Caparaó e Santana do Manhuaçu. Ao todo, foram resgatados 45 trabalhadores em uma propriedade, 32 trabalhadores em outra e 12 em uma terceira. Segundo a fiscalização, todos trabalhavam sem registro em carteira e enfrentavam condições degradantes, como explica o superintendente regional do Trabalho e Emprego em Minas Gerais, Carlos Alberto Calazans.
17: Encontramos as condições mais precárias possíveis, as pessoas trabalhando em condições muito degradantes, todos sem carteira assinada, todos trabalhando em alojamentos, né, repousando em alojamentos muito precários, em condições insalubres, sem banheiro adequado, sem ter alimentação adequada, trabalhando em péssimas condições. Sobretudo agora que está terminando a colheita do café, todo o estado de Minas Gerais, muitos lugares apresentam essa precariedade. Então, nessa região da Zona da Mata, encontramos esses trabalhadores, é o maior resgate que fizemos em 2026.
16: Nas frentes de trabalho, não havia banheiros, obrigando os trabalhadores a fazerem as necessidades no mato. Também faltavam equipamentos de proteção individual e os alojamentos de 2 propriedades apresentavam condições precárias de higiene e conforto, incompatíveis com a dignidade dos trabalhadores. De acordo com a Auditoria Fiscal do Trabalho, a operação foi motivada pelo aumento das denúncias durante o período da colheita do café, quando cresce a contratação de trabalhadores migrantes vindos de diferentes regiões do estado e do Nordeste. Para reforçar a fiscalização, uma equipe especializada foi deslocada para atuar exclusivamente na operação de denúncias de trabalho escravo contemporâneo. A Superintendência Regional do Trabalho em Minas Gerais afirmou que vai continuar intensificando as ações de fiscalização em atividades consideradas mais vulneráveis, como a cafeicultura, para combater violações de direitos e garantir condições dignas de trabalho. De Belo Horizonte, Janaína Regiane.
3: 4:31, vem aí Matheus de Souza.
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0: Sexta-feira, 31 de julho de 2026. O governo federal definiu as áreas mais beneficiadas pelo desbloqueio de recursos do orçamento deste ano. As pastas das cidades e dos transportes, cada uma, receberam mais de R$1 bilhão. De acordo com o relatório bimestral de avaliação de receitas e despesas, a contenção caiu de R$23,7 bilhões para cerca de R$18 bilhões. Uma liberação de recursos de mais de R$5 bilhões às vésperas do início da campanha eleitoral. O Superior Tribunal de Justiça negou o pedido de adiamento e manteve o julgamento contra o ministro Marco Buzzi na próxima quinta-feira. Buzzi responde por importunação e assédio sexual contra duas mulheres. Ele está afastado do cargo desde fevereiro. O magistrado permanece impedido de entrar nas dependências do STJ. O Conselho Nacional de Política Energética aprovou a resolução que autoriza a venda direta do gás natural pertencente à União. Segundo o Ministério de Minas e Energia, a medida pode reduzir em pelo menos 50% o preço do gás para indústrias que compram o mercado nesse meio. A decisão não trata do gás de cozinha, vendido em botijões, nem altera diretamente os preços pagos pelos consumidores residenciais. O governo da Espanha anunciou o envio de soldados das Forças Armadas para reforçar a segurança em Ceuta, após a entrada em massa de imigrantes vindos do Marrocos. Autoridades locais classificaram a ação como emergência humanitária. Além disso, serão enviados ao local mergulhadores e embarcações da Guarda Costeira do Serviço Marítimo. No horário de Brasília, 4h33.
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1: Quatro e trinta e cinco. Muito bem, aqui no CBN Madrugada, espaço para a gente falar um pouquinho mais aí das consequências desta semana muito caótica em São Paulo, no Rio de Janeiro, por conta dos ventos fortes, rajadas que passaram de 100 km por hora. 3 pessoas morreram em São Paulo, 2 pessoas no Rio de Janeiro, e a gente vai conversar aqui no CBN Madrugada com o professor Alexander Turra, que é membro da Rede de Especialistas em Conservação da Natureza e professor titular do Instituto Oceanográfico da USP. Professor Alexander Turra, muito bom dia, é um prazer tê-lo conosco aqui na CBN.
2: Bom dia, Galvão, o prazer é meu, e é importante a gente falar desses assuntos tão atuais e tão importantes aí com a audiência da CBN.
1: Pois é, a gente escuta cada vez mais, sempre que acontece uma tragédia como essa, que os eventos climáticos estão cada vez mais extremos e cada vez com mais intensidade, acontecendo com mais frequência, né? Qual que é o principal impacto para os oceanos dessas mudanças que a gente está acompanhando, hein?
2: Pois é, quando a gente fala desse aumento de magnitude e frequência desses eventos, que são eventos, são fenômenos naturais, mas que eles vêm se intensificando ao longo do tempo, né? Então, a gente tem, por exemplo, frentes frias, chuvas intensas, mar mais revolto, né? Isso para citar alguns exemplos de efeitos relacionados às mudanças do clima. Obviamente, a gente tem o aquecimento do oceano e as ondas de calor que a gente sente na Terra, né? Sente aqui em São Paulo, no Rio, em vários locais, isso também é sentido pelos organismos marinhos, né? Tem ondas de calor também no oceano. E por aí vai, a acidificação do oceano é um outro fenômeno, erosão, com certeza, né? Quando a gente vê esses fenômenos que, obviamente, tiveram uma consequência muito clara, muito evidente, muito contundente nas ocupações humanas, nas vidas humanas, nas atividades humanas, tivemos vários voos cancelados. Tivemos, inclusive, na Semana de Vela, da Ilha Bela, que está acontecendo essa semana, uma regata cancelada e, por sorte, né? Por sorte não, né? Por preparação, a regata teve informação de que vinha realmente um vento muito forte e foi cancelado, né? Então, o que a gente tem, né? A gente tem efeitos na sociedade e também efeitos na vida marinha. Porque, assim como a vida marinha não está acostumada a eventos tão frequentes e com tanta magnitude. E o que acontece muitas vezes é que organismos que não estão adaptados, não têm condições de aguentar um mar tão bravo, né? Ondas tão fortes, eles acabam se desprendendo, eles acabam morrendo. E quando isso acontece com frequência, o ambiente não tem tempo de se recuperar. E com isso, o que a gente vê nas comunidades e nos ecossistemas costeiros, por exemplo, é uma mudança muito perceptiva, né? Uma mudança muito clara de quem domina nessas comunidades, ou seja, as espécies que predominam mudam, e com isso muda o funcionamento e muda tudo, né?
1: Certo. A questão da elevação das marés, aquelas cidades que têm construções muito próximas da orla, correm algum risco? O que você pode falar sobre isso, Alexandre?
2: Sem dúvida. Isso está relacionado com o fenômeno que nós chamamos de elevação do nível do mar, que decorre do degelo das calotas polares e dos glaciares nos topos de montanha, mas também da expansão térmica da água do mar. Isso é muito interessante, porque tudo que a gente fala em relação a mudanças do clima está muito relacionado ao efeito do aumento desse aquecimento no ciclo da água, né? O ciclo da água tem o gelo, né? Então, aí você tem a água, você tem o vapor da água. Então, o que acontece? O aquecimento faz o gelo virar água e a água virar vapor da água. Então, a gente acaba tendo mais água no oceano e mais água na atmosfera. E essa água circulando mais faz com que, por exemplo, chova mais em um lugar. Às vezes, chova menos em outro lugar. E essa intensidade de água que acaba caindo com muito volume no lugar explica o que aconteceu no Rio Grande do Sul recentemente. Explica um pouco o evento que a gente viu agora. E aí o que acontece? Com mais água no oceano e um oceano mais quente, expandido, a gente tem o nível do mar sendo elevado. Quando o nível do mar se eleva, o que que acontece? Historicamente, no passado, os ecossistemas costeiros, como praias e manguezais, eles acabavam migrando junto com a elevação do nível do mar. Então, você tinha as praias meio que subindo em direção ao continente, os manguezais também. E quando o planeta esfriava, acontecia o contrário. As praias avançavam, os manguezais também. Só que hoje, o que que acontece? A gente tem construções, a gente tem estradas, tem indústrias, tem cidades que estão atrás das praias, atrás dos manguezais. Então, esse movimento, ele não é mais possível. Então, quando o nível do mar aumenta, né, seja por conta aí das mudanças climáticas, ou mesmo assim, quando a gente tem outras razões para que as praias, por exemplo, sofram erosão, a gente tem um estreitamento desses ambientes que leva, em última instância, à perda desses ambientes. E com isso, todos os benefícios que nós temos. Um é muito claro, né? O turismo de sol e praia, que predomina no Brasil. Sem praia, só com sol, esse turismo não existe. Né? Então, a gente tem ativos muito importantes ao longo da nossa costa que precisam ser protegidos, né, desses fenômenos que nós já conhecemos, nós já temos as previsões do que vai acontecer, e para isso a gente precisa se adaptar, para não perder a natureza, não perder o que ela nos traz de bom.
1: Certo. Além de se adaptar, né, de alguma forma, de que forma o ser humano pode colaborar para mitigar esses efeitos da natureza que transformam aí as nossas vidas, hein?
2: Pronto, esse é o ponto crucial, né? Quando a gente fala de adaptação, a gente vai tentar minimizar os efeitos que vão ser causados. Mas quando a gente fala de mitigação, a gente ataca a causa do problema. E a causa do problema está no aquecimento da atmosfera, no efeito estufa, que é causado por emissões de gases que intensificam o efeito estufa. O efeito estufa é uma coisa muito importante porque ele faz com que a Terra tenha a temperatura que tem. Mas quando ele é intensificado, a temperatura aumenta. E aí tem todos esses efeitos. A raiz disso está, por exemplo, no uso de combustíveis fósseis, como petróleo, como gás natural e como carvão, está na queima de florestas, e esse é um ponto muito importante para o Brasil, porque a gente tem muito carbono estocado nas florestas, então quando você mata e queima, isso volta para a atmosfera. E também no uso do espaço, né, do território, especialmente quando a gente fala de agricultura e de pecuária, né? E o Brasil também tem a pecuária como um grande emissor, especialmente de metano, que é um outro gás, além do gás carbônico, que ajuda a compor esse efeito que nós chamamos de efeito estufa. Então, o que que a gente tem que fazer? Tem que trabalhar em cima dessas três frentes. Reduzir o uso de combustíveis fósseis, reduzir o desmatamento, e na verdade produzir desmatamento negativo, que é plantar floresta, e trabalhar a agropecuária de uma forma que ela, com técnicas, né, que façam com que as emissões sejam reduzidas ao mínimo possível. E aí a gente vai ter uma realidade diferente num futuro que a gente tem condições hoje de construir, né? Todos nós temos, né, os países, como todo mundo, tem tecnologia, ciência, para poder fazer essa transformação acontecer. Falta vontade política e clareza, né, de que o mundo, do jeito que ele está indo, vai trazer mais perdas para todos do que ganhos.
1: A gente está conversando aqui no CBN Madrugada com o professor Alexander Turra, que é membro da Rede de Especialistas em Conservação da Natureza, professor titular do Instituto Oceanográfico da USP. Alexander, depois de tudo isso que você destaca e que a gente, quem acompanha as notícias, tem ouvido muito falar sobre isso, infelizmente a gente percebe que não há clareza para muita gente, né, do problema. E quando a gente fala em muita gente, podemos incluir muitas autoridades, o presidente dos Estados Unidos, por exemplo, Donald Trump, que é negacionista, tivemos recentemente um governo aqui no Brasil também, negacionista. O Trump costuma dizer que essa história de aquecimento global é uma invenção da China para eles reduzirem a economia, né, para os Estados Unidos frear a economia deles e a China ultrapassar. O que dizer para essas pessoas em relação ao fato de muita gente ainda não acreditar no aquecimento global e nos perigos que isso oferece para a gente?
2: Pois é, né? O custo disso é você ser vítima disso em algum momento, né? Nós temos no Rio Grande do Sul, né, em função dos eventos extremos que aconteceram, uma série de mudanças na forma como as pessoas estão planejando viver, né? Tem pessoas que estão se mudando de lá para fazer a sua plantação em outros locais, né? Em que aparentemente esse risco seria menor. né? Mas nem todo mundo pode mudar de lugar. E, assim, muitos lugares não vão ser possíveis mais de ser utilizados considerando essa lógica. E, na verdade, assim, a gente tem uma lógica que não é um negacionismo, é um oportunismo, né? É muito claro que a posição desse presidente, né, dos Estados Unidos e de outros políticos, né, ela vai muito no sentido de beneficiar claramente alguns setores. E, obviamente, para fazer isso, deliberadamente, você usa dos argumentos que estão à sua frente. Então, se você tem uma pessoa inescrupulosa, né, que não se importa muito com a verdade e mesmo com a sua imagem, né, essas pessoas acabam usando os argumentos e manipulando as outras pessoas. Então, tem diferentes tipos de perfis de pessoas que podem ser chamadas de negacionistas, aquelas que são ingênuas ou que não têm acesso à informação e que são então influenciadas por pessoas que fazem isso de forma deliberada por interesses que são muito particulares, né? E tentando manter a hegemonia de alguns tipos de atividades, como a exploração de óleo e gás, que é o que acontece nos Estados Unidos, né? O presidente lá está muito interessado em manter um determinado grupo, né, que tem alinhamento ideológico com ele e que, para fazer isso, ele acaba se valendo de argumentos, né, que são desse tipo. Mas se o outro lado fosse mais interessante, certamente ele não seria mais negacionista. Então não é uma questão de fundo, é uma questão de oportunismo mesmo, né? E com isso, o que que a gente tem que fazer? A gente tem que trabalhar. Eu, como sou um cientista e trabalho na universidade e trabalho formando alunos, né, produzindo conhecimento, a gente tem que trabalhar com a verdade, com o que a gente tem de informação, com o que é objetivo, né? E com isso a gente consegue colocar para as pessoas coisas muito concretas. Então, o que eu vejo é que a gente precisa falar mais disso, trazer exemplos concretos, isso que você está fazendo, dando esse destaque para esse tema, trazendo, né, uma discussão um pouco mais lúcida sobre essa temática. Isso é muito importante, porque a gente vai colocar de uma forma muito clara para as pessoas que temos um problema, a gente não pode fechar os olhos para esse problema, e porque esse problema pode afetar nós individualmente, né, de forma personificada ou coletivamente, e todo mundo perde. E é isso que não faz sentido, né? Se a gente tem um problema, a gente resolve, e a gente não está fazendo isso.
1: Muito bem, a gente agradece demais a participação aqui no CBN Madrugada, membro da rede de especialistas em conservação da natureza, professor da USP, Alexander Turra. Alexander, muito obrigado, um bom dia e até uma próxima oportunidade, hein?
2: Até uma próxima, um grande abraço.

0: 4:47, agradecer aqui a companhia da ouvinte, do ouvinte CBN, as mensagens chegando aqui e vou registrar, por exemplo, a do Antônio Cícero, João Pessoa, na Paraíba, obrigado, em Umbaúba, Sergipe, Zé Alves, também está por aqui, obrigado ao Gilmar, do Rio de Janeiro, ligado nas notícias, Leandro Sá, de Belém do Pará, pessoal que está no WhatsApp, no 11 99911 9981. Triunfo, Pernambuco, João Viana, Josiel Jesus, manda o seu bom dia, Francisco de Natal, no Rio Grande do Norte, Pierre, Marco Antônio de Araraquara, pessoal que está no YouTube acompanhando as imagens do estúdio, obrigado a você que entra aqui também no site da CBN e clica lá no Fale com Âncora, você pode mandar a sua mensagem, ou então via Instagram, no @phcgalvão, repetindo, @phcgalvão, você pode mandar a mensagem aqui pelo Instagram, como faz o nosso ouvinte João Prado, o José Pradelli também por aqui, Jackson Silveira, galera que interage via rede social aqui no @phcgalvão. Muitíssimo obrigado. 4:49, vamos fechar o programa, meu caro Ricardo Garcia, ouvintes aqui do CBN Madrugada, com aquele papo sempre muito interessante da Leni Quirilos com a Cássia Godoy e com Sardenberg.
1: Mais uma vez, muito obrigado pela sua participação direto aqui com a gente no estúdio e, obrigada, como sempre, respondendo a questão dos nossos ouvintes. No caso, é o Luiz, do Rio de Janeiro.
2: Isso.
1: É um tema legal, questão da amizade. Ele diz o seguinte, que está em contato com muitas pessoas, tem contato com muitas pessoas, mas sente falta de amigos de verdade. Ele fala assim, daqueles poucos e bons. Ele quer saber o que está acontecendo com ele.
2: Nossa, com ele e com ele, grande parte dele, das pessoas, não é? Aliás, assim, você, né, Sardenberg, você é uma pessoa que cultiva amigos de uma forma bastante poderosa. Você já manifestou várias vezes o tanto que você sente quando você tem que ficar isolado, sem poder participar, estar presente. E esse é um traço seu que é muito positivo e bastante relevante. Na prática, minha gente, a gente está vivendo um momento delicado em relação a isso. Para vocês terem uma ideia sobre a questão do valor da amizade, Aristóteles, lá atrás, antes de Cristo, né? Ele dizia que a amizade tem lugar de honra entre as virtudes humanas. Ele já chamava atenção para isso. Na Grécia Antiga, tinha um termo que é filia, com PH, que se refere ao amor entre os amigos. E esse termo ocupava posição central na sociedade da época. Nós somos seres sociais. O nosso cérebro é um cérebro social que busca a interação, que busca o contato. Só que na nossa sociedade moderna, o que está acontecendo? Algumas coisas colaboram para isso não acontecer do jeito que deve. A gente está vivendo numa velocidade extremamente rápida.

0: A gente está assistindo o vídeo, ouvindo o áudio do WhatsApp na velocidade 2 e por aí vai. E o tempo das pessoas é algo cada vez mais escasso. Com isso, existe um prejuízo na realização de parcerias. Então, os autores colocam, os pesquisadores, que a gente está num momento que eles chamam de recessão de amizades. E é um problema muito maior na idade adulta, porque a criançada ainda tem a oportunidade de estar junto na escola, não é? De estar com outras crianças em outros ambientes. Eu trouxe um levantamento, gente, da Survey Center on American Life, que mostra o seguinte, escuta só. Nas últimas 3 décadas, caiu de 75% para 59% o número de pessoas que contam com um melhor amigo, que dizem assim, ah, eu tenho um grande amigo. Aumentou de 3% para 12% o número de pessoas que diz que não tem ninguém próximo com quem pode contar. De 3% para 12%. E a gente sabe que as relações são assim a pedra fundamental para o bem-estar, principalmente para o bem-estar mental. A gente sabe que solidão mata, que são as relações sociais que são os maiores preditores, primeiro, de felicidade. É algo que é comum a todas as pesquisas sobre felicidade no mundo, estabelecimento de relacionamentos saudáveis. E é também a base para a situação da saúde mental e da saúde física. Solidão mata a gente. Quando você está sozinho, por falta de escolha, né? Não por uma escolha. Você acaba adoecendo mentalmente, corporalmente. São vários aí os indicativos. Então, quando a gente pensa nas causas, eu gostei muito da expressão de uma psicóloga chamada doutora Camila Ribeiro. Ela diz que a perda do tempo emocional para sustentar a intencionalidade e consolidar ligações duradouras. Por quê? Isso exige atenção, isso exige cuidado da nossa parte. A pressa contemporânea, como a gente já referiu, o avanço da internet, que está ocupando aí o espaço das interações, do tempo dedicado. Então, antes, por exemplo, né, a gente chegava um pouco mais cedo em casa, pegava o telefone e ligava para o nosso amigo, batia um papo, ou até com algum parente. E hoje a gente vai lá no celular e fica olhando as nossas redes sociais, não é? E tem um termo interessante também, que é de um sociólogo americano, o Dr. Ray Oldenburg, que ele diz o seguinte, ele chama de o terceiro lugar. O que é o terceiro lugar? É um lugar que é separado do trabalho e da nossa casa. Então, nós hoje ou estamos em casa ou estamos no nosso trabalho e a gente está cada vez vivenciando menos esse tal terceiro lugar, que é quando você vai e encontra um amigo num barzinho, você vai jantar num restaurante com seu amigo, você vai até a praça, você convida o seu amigo para ir ao cinema e etc. Agora, vem cá, vocês têm ideia, minha gente, de qual é a fase mais crítica, a faixa etária mais crítica para isso?
1: Eu tendo a achar que é a partir dos 60 anos, mas posso estar enganada.
0: Pois é, eu também pensava isso. Cássia, olha só, na pesquisa da Pew Research nos Estados Unidos, os jovens são a geração com maior problemas em consolidar amizades. Muito mais do que os idosos, os jovens. E quando a gente olha, o que acontece? Esses caras, gente, eles têm vida social, a gente sabe disso. Só que é uma geração muito individualista e é uma geração muito conectada superficialmente. Então, eles ficam com a falsa impressão que eles têm um monte de amigos nas redes sociais e tudo mais, mas claro, são relações superficiais que não atendem a essa necessidade do olho no olho, do toque, do abraço, que é tão relevante e que faz tanta diferença. Eu trouxe uma frase do psicólogo Cláudio Paixão, lá da Universidade Federal de Minas Gerais, que diz que a amizade entre adultos exige intencionalidade. Ou seja, dá trabalho, precisa de dedicação, precisa de tempo para que isso aconteça, de planejamento e de proatividade da nossa parte. Ou seja, o cultivo dessas relações para que a gente alcance esse grande ganho. E é um ganho imenso. Aristóteles já dizia o que é um amigo. Ele falava, é uma única alma habitando 2 corpos. Esse é o

0: conceito da amizade. Amizade faz bem para o cérebro, amizade faz bem para o corpo, promove bem-estar mental, espiritual, e vale a pena a gente se dedicar a isso, porque senão nós sofremos muito com essa falta. E a boa comunicação permite que as interações sejam cada vez mais apropriadas e positivas.
1: Leni Quirilos, mais uma vez, muito obrigado pela sua participação aqui e até a semana.
0: Até a semana, muito obrigada, gente.
2: Até mais,
0: Leni. Um restinho de semana aí pra vocês.
2: Obrigada.
1: Uma coisa importante, né, antes de você sair, Leni, é que você disse que a amizade deve ser cuidada, planejada,
0: isso,
1: né?
0: Isso.
1: Não é ficar simplesmente esperando que aconteça alguma coisa,
0: exato,
1: né?
0: Exato. E tomar iniciativa,
1: tomar
0: se
1: iniciativa,
0: dedicar,
1: planejar,
0: e buscar.
1: Planejar o fim de semana.
0: Isso, dedicar tempo a isso.
1: Exato.
0: Vale a pena.
3: Leni Quirilos, sempre com bons ensinamentos, com o Sardenberg, com a Cássia Godoy. E na fala da Leni, a gente fecha o CBN Madrugada desta sexta-feira, agradecendo sempre a companhia da ouvinte, do ouvinte CBN, o programa que tem a produção sempre da Karina Almeida, trabalhos técnicos de Ricardo Garcia.
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3: E aí, Matheus de Souza com o repórter CBN, na sequência o Frederico Goulart vem com o CBN Primeiras Notícias. Eu volto à meia-noite, viu, Ricardo Garcia? Mas antes da meia-noite, olha só, hein? Estarei aqui na programação da CBN às 9h30 da noite. Anota aí, Ricardo Garcia. 9h30 da noite estarei para bater um papo com Tânia Morales. Tânia Morales nos convidou para bater um papo sobre o lançamento do meu livro na próxima terça-feira, né? Lá na Livraria Drummond do Conjunto Nacional em São Paulo. E obviamente estarei aqui às 9h30 da noite no CBN Noite Total para bater um papo com a Tânia Morales sobre o meu livro Quem Você Ajudou Hoje. Até lá, tchau.

0: Terça-feira, 31 de julho de 2026. Uma auditoria do Tribunal de Contas da União, que identificou falhas na liberação de emendas PIX, apontou para omissões graves no destino dos recursos que deveriam financiar ações sociais e obras. Em 41 casos de uma amostra de 100 repasses, não foi identificado controle sobre a movimentação do dinheiro que chegou ao caixa de estados e municípios. Segundo o TCU, uma parcela dos recursos correspondentes a essas emendas foi parar em contas bancárias sem relação com o objeto financiado, o que contraria as regras de transparência estabelecidas pelo STF. Segundo o jornal O Globo, as emendas com falhas no rastreamento foram indicadas por 37 deputados e senadores. O Ministério Público Federal entrou com uma ação civil pública contra 13 pessoas acusadas de integrar um esquema de garimpo ilegal de ouro. A operação funcionou por cerca de 3 anos na Floresta Nacional do Urupadi, em Maués, no interior do Amazonas. O órgão pede que os investigados sejam condenados ao pagamento de mais de R$1 bilhão em indenizações por danos ambientais e morais coletivos. O laudo técnico elaborado durante a investigação aponta que o garimpo devastou pouco mais de aproximadamente 4 hectares de vegetação nativa. Uma vacina contra o ebola será desenvolvida por um laboratório em Singapura. O anúncio foi realizado ontem pela Hillman Laboratories. A Organização Mundial da Saúde descreveu o imunizante como o mais promissor contra a doença. Mais de 1.300 pessoas morreram na República Democrática do Congo desde o início do surto deste ano. O horário de Brasília, 5 horas.
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1: Olá, muito bom dia, boa sexta-feira para você, ouvinte da CBN. Está no ar, está começando o CBN Primeiras Notícias. Vamos acordando, tocando o nosso despertador. É, hoje é sexta-feira, dia 31 de julho de 2026. E a gente está ao vivo pelo radinho. Estamos ao vivo a partir de agora também para quem quiser sintonizar nosso programa com imagens. Em o YouTube, canal da CBN, Globoplay, gratuito. Baixa aí o aplicativo e manda o seu bom dia, manda o seu recado. Fala o que você está esperando dessa sexta-feira, desse final de semana. Lá pelo chat do YouTube e pelo WhatsApp. 21 997 64 2381, 997 64 2381. O que você está esperando dessa sexta-feira, Ana Paula Jalme? Tudo bem com você? Bom dia.
2: Tudo bem, Fred. Bom dia pra você. Bom dia também pro nosso ouvinte. Tô esperando descanso, né? Pós-expediente, aproveitar aí pra colocar o sono em dia.
1: Então você não tá na maldade, não, né?
2: Não.
1: Tá só no...
2: Na soneca.
1: No pianinho, né?
2: É, tô na
1: suave.
2: Descanso.
1: Tá certo. Conta aí, você ouvinte do CBN Primeiras Notícias, como é que você está, né? Nesse momento aí, nessa vibe de
2: quais
1: sexta-feira.
2: Quais os planos, né?
1: É, planos pro fim de semana. Lembrando que hoje é o último dia da semana, é o último dia do mês também,
2: é,
1: né?
2: É verdade, passou rapidinho, né?
1: Julho já foi, meu amigo. É, a partir de amanhã já é agosto. E a gente, entrando em agosto, só vai se falar em eleição neste país. Aliás, estamos no último final de semana aí das convenções partidárias. Uma série de eventos programados para acontecer hoje, amanhã e domingo. E o calendário eleitoral tá afunilando, tá chegando aí no final. Daqui a pouquinho começa a campanha no rádio, na televisão, nas ruas. E o encontro com os brasileiros com as urnas lá no mês de outubro. Aí já fica aquele recado, começa a pesquisar sobre o seu candidato. Não deixa para a última hora, porque tem um monte de voto esse ano, né?
2: Muita
1: São
2: coisa.
1: Dois senadores, deputado federal, deputado estadual. Não deixa para escolher em quem você vai votar na fila da sua sessão eleitoral, não, porque senão você vai ter,
2: tem,
1: né?
2: Tem que estudar antes, né? Ali, ler um pouquinho sobre o candidato, é bom, né? Votar
1: reserva um tempo, tem um monte de ferramenta pública, é importante para você pesquisar, jogar aí o passado daquela pessoa que você tá pensando em votar e tudo mais. Então, a partir de agora e aos poucos vai alertando sobre isso também aqui no Primeiras
2: Notícias. Porque às vezes você acha que a pessoa é uma coisa, mas na verdade é outra. É bom ler ali o passado histórico,
1: né? Assim, né?
2: É
1: assim.
2: Pois é.
1: Ana Paula, vamos aos assuntos do dia? Lembrando sempre, o Primeiras Notícias já abre de cara com os três principais temas do noticiário, aqueles assuntos que vão repercutir no dia que está começando, as primeiras notícias do dia, e aí, até às 6 da manhã, a gente segue tocando outros temas importantes também, prestando serviço. Vamos falar sobre a autorização do ministro André Mendonça, do Supremo Tribunal Federal, para investigar o filho do presidente Lula, Lulinha, por suspeito de tráfico de influência. Vamos falar também sobre mais uma polêmica do Brasil com um país vizinho, depois daquelas declarações do presidente argentino Javier Milei contra Lula. Agora o Paraguai convocou o embaixador do Brasil após falas de Lula sobre o conflito do Paraguai. A guerra da Tríplice Aliança é um tema sensível para os paraguaios. E esse assunto também gerou aí um certo desgaste diplomático entre Brasil e Paraguai. E falei das convenções partidárias, da reta final e para a formação das chapas presidenciais. A novidade, agora que a gente também vai destacar nessa sexta-feira, é que Flávio Bolsonaro, que até agora não tem um vice ou uma vice, né? Sabe-se que ele pretende escolher uma mulher, agora pode conseguir convencer a senadora e ex-ministra Tereza Cristina a compor chapa com ele. Ela ontem admitiu pela primeira vez essa possibilidade, só que tem que acertar ali questões partidárias. O partido dela quer optar pela neutralidade nessa eleição. Vamos ver como é que vai ficar definida essa questão. Esses três assuntos abrem o programa a partir de agora, depois da nossa vinheta. E a gente continua ao vivo com você até às 6 horas da manhã no radinho, aplicativo, YouTube, Globoplay, em todos os lugares. Então, bem-vindo, bem-vinda. Primeiras Notícias já está no ar.
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1: O ministro do STF, André Mendonça, deu aval ao pedido da Polícia Federal de abrir um novo inquérito para apurar se o empresário Fábio Luiz Lula da Silva, filho do presidente Lula, cometeu tráfico de influência e corrupção na suposta tentativa de influenciar o Ministério da Saúde na compra de remédios à base de cannabis medicinal. A ideia seria conseguir um contrato para venda dos medicamentos, o que acabou não acontecendo. Vamos a Brasília com João Rosa.
3: Oi, Fred. O ministro André Mendonça do Supremo Tribunal Federal autorizou a abertura de um inquérito para investigar o empresário Fábio Luiz Lula da Silva, o Lulinha, filho mais velho do presidente Lula. A decisão atende a um pedido da Polícia Federal que quer aprofundar as investigações sobre suspeitas de tráfico de influência. Segundo fontes do STF, Mendonça foi definido como relator do caso por sorteio no Supremo. A informação foi divulgada inicialmente pelo jornal Folha de São Paulo e confirmada pela CBN. A Polícia Federal havia pedido a abertura do inquérito para apurar se Lulinha atuou para favorecer o lobista Antônio Carlos Camilo Antunes, que é conhecido como Careca do INSS, em negociações para comercialização de cannabis medicinal em programas ligados ao Ministério da Saúde. O Careca do INSS é apontado pela Polícia Federal como um dos principais investigados no esquema de descontos irregulares em aposentadorias e pensões do INSS. No podcast Inteligência LTDA, o presidente Lula afirmou que as investigações contra o filho são uma tentativa de atingi-lo politicamente. Ele também disse que, se Lulinha for julgado, deverá voltar ao Brasil para responder à justiça e provar que é inocente.
4: Se o meu filho for acusado de qualquer coisa, ele será tratado como filho de qualquer pessoa, como eu.
5: É o certo.
4: Sabe? Será tratado. Não haverá nenhum privilégio. Eu jamais pedirei para um delegado ou para um juiz não fazer as coisas corretas. Se ele tiver certo, ele vai ter ajuda minha. Se ele fizer coisa errada, ele sabe que eu passei.
3: O advogado Marco Aurélio Carvalho, que faz parte da defesa de Lulinha, disse que a PF está tentando fazer uma pesca probatória.
6: É estranha a notícia sobre a instauração de um novo inquérito. A impressão que passa é que a Polícia Federal está promovendo uma espécie de fish expedition, uma pesca probatória. Não achei nada aqui, eu vou procurar ali. Isso é muito grave. A notícia, na verdade, não é que ela instaurou um novo inquérito. A notícia deveria ser que não achou absolutamente nada que tenha relação direta ou indireta com o Fábio no bojo das investigações do INSS. Como não vai achar em relação a esses fatos?
3: Com a abertura do inquérito, a Polícia Federal passa a ter instrumentos mais amplos para a investigação. A abertura do inquérito marca o início da investigação criminal, fase destinada à coleta de provas e ao esclarecimento dos fatos. Eu volto com você, Fred.
1: O governo do Paraguai convocou o embaixador do Brasil em Assunção para receber uma nota oficial de protesto contra declarações do presidente Lula sobre a guerra da Tríplice Aliança. A medida anunciada em uma coletiva de imprensa do chanceler paraguaio é considerada um gesto de insatisfação diplomática. A posição do país vizinho ocorre em meio à crise entre Brasil e Argentina após declarações de Javier Milei sobre o Brasil. É o que nos explica agora o repórter Igor Cardim.
7: O tema também teria sido tratado com o ministro das Relações Exteriores, Mauro Vieira, durante um encontro em Lima, na posse da presidente Keiko Fujimori. Segundo o ministro paraguaio, o governo defenderá a dignidade e os interesses do país e informou que os presidentes Santiago Penha e Lula conversaram por telefone sobre o episódio.
8: La dignidad del Paraguay no se negocia.
7: A dignidade do Paraguai não se negocia. Quero que saibam que, sob a liderança do presidente Santiago Penha, desde o primeiro momento, abordamos esse tema ao mais alto nível. A diplomacia tem os seus tempos e as suas formas. E acredito que a temperança do presidente Penha foi fundamental na administração dos tempos e das formas. O governo brasileiro não confirmou a ligação entre os dois chefes de Estado. A reação do Paraguai foi motivada por um discurso de Lula feito em 24 de julho numa agenda sobre investimento em defesa. O presidente lembrou que a Guerra do Paraguai começou com a ação dos paraguaios invadindo o Brasil, a Argentina e o Uruguai. As declarações repercutiram no Paraguai porque o conflito é o episódio mais traumático da história do país. Historiadores afirmam que a população masculina adulta foi quase totalmente dizimada nos combates por fomes e doenças. Nesta quarta, a Câmara dos Deputados do Paraguai aprovou uma declaração de repúdio às falas de Lula, afirmando que distorcem e minimizam a dimensão histórica da guerra e ignoram o sofrimento imposto ao povo paraguaio.
1: Pela primeira vez, a senadora Tereza Cristina do Progressistas admitiu a possibilidade de integrar a chapa presidencial de Flávio Bolsonaro como candidata a vice-presidente. Depois de uma reunião com o pré-candidato do PL, ela confirmou que o tema entrou na pauta das conversas, mas destacou também que ainda não há qualquer definição. Segundo a parlamentar, uma eventual composição depende ainda de avaliações políticas, de negociações entre os partidos e do aval das legendas envolvidas. A sinalização representa uma mudança de posição. Até poucos dias atrás, Tereza Cristina descartava a hipótese de disputar a vice-presidência, alegando que pretendia concentrar esforços na disputa pela presidência do Senado em 2027. Os bastidores, porém, ela passou a sofrer uma pressão forte da família Bolsonaro, também de lideranças do agronegócio e de aliados, como o governador de São Paulo, Tarcísio de Freitas. Lembrando que no governo de Jair Bolsonaro, Tereza Cristina ocupou o Ministério da Agricultura. Apesar da abertura para o diálogo, a negociação enfrenta dificuldades. A principal resistência está dentro do próprio Progressistas, partido de Tereza Cristina, que integra uma federação com a União Brasil. Após consultar dirigentes estaduais, o presidente da legenda, o senador Ciro Nogueira, encontrou maioria favorável à manutenção da neutralidade na eleição presidencial, permitindo que os diretórios estaduais apoiem diferentes candidatos. Além da resistência política, o calendário eleitoral também pesa contra esse acordo. Uma aliança entre o PL e a Federação União PP exigiria a realização de convenções partidárias dentro do prazo previsto para a Justiça Eleitoral, o que reduz o tempo para costurar um entendimento. Ainda assim, o PL continua buscando uma composição com partidos do Centrão para tentar ampliar o tempo de propaganda no rádio e na televisão e fortalecer a candidatura de Flávio Bolsonaro. Enquanto tenta superar esses entraves, a campanha do senador também passou por uma nova mudança na comunicação ontem. Pela segunda vez desde o início da pré-campanha, o comando do marketing foi alterado. Os publicitários Alexandre Outramari e Eduardo Fischer deixaram a equipe e Duda Lima foi anunciado como novo marqueteiro. Duda, você vai se lembrar, foi o responsável pela campanha de Jair Bolsonaro à presidência em 2022 e pela reeleição de Ricardo Nunes à Prefeitura de São Paulo na eleição de 2024. Agora, pelo horário de Brasília, 5 horas e 14 minutos.
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5: Bom dia a você, ouvinte da Rádio CBN aqui em São Paulo. Agora são 5h14, quem fala com você é o Matheus de Souza, trazendo a matéria do nosso repórter, o Lucas Taveira, que fala que uma ação promovida pela Enel para troca de geladeiras antigas por modelos sustentáveis terminou em tumulto em São Bernardo do Campo, no ABC Paulista. Para participar da iniciativa, os moradores interessados deviam realizar uma inscrição presencial e o local ficou tomado de gente. Segundo a concessionária, uma divulgação independente da ação, sem informar os critérios de participação, fez com que o número de pessoas no local fosse muito maior do que o previsto. A organização disse que mais de 1000 pessoas compareceram a uma escola municipal no Grande Alvarenga para fazer o cadastro. A Prefeitura de São Bernardo informou que 600 pessoas receberam senhas para atendimento prioritário nesta sexta-feira, hoje. A ação começou com 3 funcionários da Enel e terminou com 10 profissionais mobilizados para acelerar o atendimento. Segundo o município, a Enel confirmou a realização de novas datas de cadastro em outubro que ainda serão anunciadas. A Enel reforçou que a inscrição não garante o recebimento da geladeira. Para participar do programa é preciso ter consumo médio de até 250 kWh por mês nos últimos 12 meses. Além de estar com conta de energia em dia, apresentar conta de luz mais recente, RG e CPF do titular, não ter sido beneficiado pelo programa nos últimos 10 anos e passar por um diagnóstico energético. Segundo a concessionária, depois da análise, os clientes que atenderem aos critérios ainda participam do que a Enel chamou de evento de contemplação para a substituição da geladeira. Pelo horário de Brasília, são 5h16.

0: 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Vamos abrir a agenda do dia, os assuntos que vamos seguir monitorando nessa sexta-feira com a reportagem da CBN, que terão desdobramentos. Seguimos atentos ao cenário no Rio de Janeiro e em São Paulo, depois do vendaval da última quarta-feira, que deixou mortes, destruição, apagão para centenas de milhares de pessoas. No caso do Rio de Janeiro, ainda nessa manhã de sexta-feira, são mais de 300 mil residências que permanecem sem luz. O temporal também provocou falta de água em vários bairros da capital, municípios da Baixada Fluminense, e ontem no Rio de Janeiro aumentou para 3 o número de mortes em consequência dessa ventania, porque o corpo do pescador Celso Costa Júnior foi encontrado pelos bombeiros na Costa Verde, em Tarutuba, e o caso dele foi um naufrágio, né, de um barco onde ele estava. E ele acabou perdendo a vida também nesse vendaval. As outras duas mortes aconteceram no bairro de Santa Teresa, na região central da capital fluminense, depois do desabamento de um muro ali na região. Na economia, a Receita Federal vai pagar hoje o terceiro lote de restituição do Imposto de Renda. O crédito contempla 2 milhões e 700 mil contribuintes em todo o país, somando mais de 4 bilhões e 600 milhões de reais em repasses bancários e também repasse via Pix. Os contribuintes podem consultar a liberação do pagamento e verificar também alguma possível pendência que segue em andamento com a malha fina pelo site da Receita Federal ou também no aplicativo da Receita. Caso tenha algum erro na conta informada ou atraso no depósito, o resgate dos valores pode ser reagendado em até um ano pelo Banco do Brasil. A Caixa Econômica Federal já começou a depositar aqueles 13 bilhões de reais referentes à distribuição do lucro do FGTS do ano de 2025, ano passado. A medida contempla mais de 138 milhões de trabalhadores que tinham saldo em contas ativas ou inativas do Fundo de Garantia em 31 de dezembro do ano passado. Os valores vão ser creditados diretamente nas contas vinculadas do FGTS, de forma proporcional ao saldo de cada trabalhador também aí nos próximos dias. Esse é o último final de semana antes do término das convenções partidárias. Está marcado para o dia 5, né, o prazo final das convenções. E teremos uma série de agendas hoje, amanhã e domingo. Hoje, por exemplo, o PSTU vai fazer a convenção nacional que vai oficializar a candidatura de Hertz Dias à presidência da República e de Vanessa Portugal à vice. A convenção também vai oficializar a candidatura de Vera Lúcia ao governo de São Paulo. Enquanto isso, o presidente Lula também decidiu aumentar a participação em convenções. Hoje ele vai estar em Fortaleza na oficialização de Eumano de Freitas do PT, a candidatura de reeleição. E domingo acontece em São Paulo a convenção do Partido dos Trabalhadores, que vai confirmar oficialmente aí a candidatura de Lula à reeleição. A gente estará lá para trazer a cobertura para você. Na agenda internacional, noticiário internacional, um terremoto de magnitude 5,6 foi registrado perto da fronteira entre o Peru e o Brasil. As informações são do Serviço Geológico dos Estados Unidos. E esse tremor aconteceu em uma cidade peruana, a cerca de 60 quilômetros da fronteira com o Acre. Informações preliminares indicam que o terremoto teve profundidade de 145 quilômetros, o que reduz a probabilidade de danos, mas mesmo assim a gente vai seguir monitorando. São 5 horas e 20 minutos agora.
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0: Essa foi uma semana marcada pelas chuvas no Rio Grande do Sul, pelo vendaval no Rio e em São Paulo. O El Niño já começando a marcar presença, o chamado Super El Niño. E nessa sexta-feira, alguma coisa vai mudar? Qual é a condição do tempo? Josélia Pegorim vai explicar pra gente.
2: O mês de julho vai terminar com muito sol e até calor na maioria das áreas do Brasil. Uma frente fria avança pelo litoral da Bahia e vai aumentar as condições para chuva por lá. Podemos ter chuvas moderadas a fortes no litoral sul da Bahia e também condições para chuvas moderadas a fortes na região do litoral da Bahia, desde a região de Itacaré até a região do litoral norte baiano. Região do litoral de Sergipe e também a faixa litorânea desde o Rio Grande do Norte até Pernambuco podem ter pancadas de chuva moderadas a fortes por causa de áreas de instabilidade que estão sobre o mar. No extremo norte do Brasil, as pancadas de chuva também ainda podem acontecer por causa de calor e de grande acúmulo de umidade. Então, ainda podem acontecer pancadas de chuva moderadas a fortes por praticamente todo o Amazonas, Roraima, no extremo norte do Pará e também no Amapá. Mas na maioria das áreas do norte, do sudeste, do centro-oeste do Brasil e também na região nordeste, é muito sol ao longo do dia. E os níveis de umidade do ar tendem a ficar baixos ao longo da tarde. O ar vai ficar bem quente no interior do nordeste, Tocantins e também na região centro-oeste do Brasil. E no sul do Brasil, a situação também é de tranquilidade para esta sexta-feira. Uma massa de ar frio de origem polar está na costa da região sul do Brasil, mas ela não chega a provocar um frio intenso no sul. A região sul terá predomínio de sol nesta sexta-feira, mas a partir da tarde, algumas pancadas de chuva poderão acontecer em áreas de fronteira do Rio Grande do Sul com o Uruguai. Isso já é efeito da aproximação de uma nova frente fria e que no fim de semana vai sim aumentar as condições para chuva novamente no Rio Grande do Sul. Josélia Pegorim, da Clima Tempo para a CBN.
0: No futebol, estão definidos os confrontos das oitavas de final da Copa Sul-Americana. Ontem, o Grêmio perdeu em casa para o Bolívar por 1-0 e foi o único brasileiro eliminado nos playoffs, aquela fase anterior das oitavas de final. Bom, nas oitavas, o Bolívar vai enfrentar o São Paulo. Vasco da Gama vai jogar contra a equipe do Olímpia do Paraguai. O Santos encara o Macará do Equador. E o Botafogo pega o Cienciano do Peru. Também vai ter um confronto brasileiro entre Bragantino e Atlético Mineiro. Oitavas de final da Sul-Americana vão ser disputadas nas semanas dos dias 12 e 19 de agosto. Pela 21ª rodada do Campeonato Brasileiro, o Cruzeiro venceu o Coritiba por 1-0. Corinthians e Atlético Paranaense jogaram ontem também, empataram sem gols. E a gente acompanha agora a sequência da rodada também nesse final de semana, sábado e domingo. E um destaque também do futebol: morreu nessa sexta-feira o zagueiro italiano Franco Baresi. A notícia foi divulgada pelo Milan, o único clube em que ele defendeu durante toda a carreira. Jogou entre 1977 e 1997 no Milan. Baresi foi capitão da equipe do Milan por grande parte desse período e conquistou também 3 títulos da Liga dos Campeões, 6 do Campeonato Italiano. Foi uma figura importante também na seleção italiana, disputou aquela final da Copa de 94 contra o Brasil, que o Brasil foi tetracampeão. Franco Baresi, ícone do futebol italiano, que morreu nessa sexta-feira. Agora são 5 horas e 24 minutos. Depois dos destaques do futebol, os destaques esportivos, vamos às capas dos jornais dessa sexta-feira. Último dia do mês de julho, já 31 de julho. A Ana Paula Jalme vai contar pra gente o que, que os jornais de hoje estão destacando. Primeira página do jornal O Globo na tela. Todos os jornais trazem aí, né? A manchete, a decisão do ministro André Mendonça de autorizar a Polícia Federal a investigar Lulinha, filho do presidente Lula, por tráfico de influência. No caso aí do Jornal Globo, a foto principal, ainda as consequências da ventania, os estragos da ventania no Rio de Janeiro. E a informação, uma das notícias que estão nessa primeira página do Jornal Globo, que a Ana Paula pensou aqui pra gente, é a reportagem que destaca que o presidente Lula deve terminar o mandato com uma dívida pública, Ana Paula, de 10 trilhões de reais. É isso mesmo?
3: É, e aí seria o maior déficit nominal das contas públicas em mais de 20 anos, Fred. Esse déficit, né, que considera todas as receitas e despesas do governo, incluindo os juros da dívida, deve chegar a cerca de 8,6% do produto interno bruto, PIB, segundo projeções de economistas. A dívida bruta do setor público já passa de 10 trilhões e 600 bilhões de reais, equivalente a mais de 81% do PIB. E a expectativa é que continue crescendo nos próximos anos. Especialistas ouvidos pelo jornal apontam que o principal problema não é só o tamanho dessa dívida, mas o aumento seguido dos gastos públicos, somado aos juros altos e a dificuldade do governo em gerar um superávit primário, que é quando as receitas superam as despesas antes do pagamento dos juros. Economistas alertam que sem um ajuste fiscal e reformas para poder controlar os gastos obrigatórios, a dívida pode atingir 100% do PIB até 2032. Esse cenário pode manter os juros elevados, dificultar o crescimento da economia e diminuir a capacidade do governo de financiar políticas públicas. Nessa quinta-feira aí, os dados mais recentes, né, sobre o endividamento, também déficit das contas públicas do mês de junho, Fred.
0: É exatamente em razão da dívida pública, que uma proporção, né, da dívida sobre o PIB, que grande parte do mercado torce o nariz aí para a gestão econômica do governo Lula, e certamente esse tema vai ser muito explorado, né, na eleição presidencial desse ano. Com outro lado, o governo vai citar os números do desemprego, né? Ontem, aliás, saiu novamente o desemprego bem baixo aqui no Brasil, inflação controlada, enfim, o debate, a pauta econômica também sendo um tema muito importante, como sempre, né, na eleição desse ano. Na Folha de São Paulo, a gente vai mudar agora do Globo para a capa da Folha de São Paulo. Temos aí também a manchete, a investigação do filho do presidente Lula, e a reportagem que a Ana vai explicar melhor para a gente traz notícias que refletem sobre os alertas de chuvas intensas e vendavais emitidos nessa semana pelo país, e uma questão que vai além da meteorologia. Ana Paula.
3: Pois é, será que a população sabe o que fazer quando recebe esses avisos? A Folha traz essa reportagem. Especialistas ouvidos apontam que o sistema avançou nos últimos anos, mas ainda é preciso aumentar as medidas de prevenção e também o treinamento da população. A redução dos estragos climáticos depende também da forma como esses alertas são enviados, são comunicados, e da resposta das pessoas. Os eventos climáticos extremos dessa semana, a gente viu aí, né, deixou mortos em São Paulo, aqui no Rio de Janeiro, causou alagamentos, deslizamentos e danos em dezenas de municípios do Rio Grande do Sul também. Os avisos meteorológicos emitidos pelo IMET, que é o Instituto Nacional de Meteorologia, seguem padrões definidos pela Organização Meteorológica Mundial. O meteorologista William Sbini diz que esses avisos são só parte do processo e diz que o país ainda precisa investir na preparação da população, principalmente de quem vive em áreas de risco, mais sujeitas a alagamentos e também deslizamentos. A prevenção depende de 3 etapas integradas: a previsão em si, meteorológica, a emissão dos alertas e a resposta da população. Especialistas também dizem que os alertas são úteis, mas ainda pouco precisos. Ele alerta que o excesso de avisos pode diminuir a credibilidade, destaca a importância da autoproteção das pessoas. Reportagem aí procurou o IMET para comentar o funcionamento dos alertas meteorológicos e as críticas apontadas por esses especialistas, mas ainda não recebeu resposta, Fred.
0: É isso. Meteorologistas cobrando treinamento da população para alertas climáticos, destaque da Folha de São Paulo, em razão, especialmente aí, dos episódios que a gente viu nessa semana. E para fechar o giro das capas de hoje dos jornais brasileiros, vamos para o estado de São Paulo. A capa já na tela para você conferir as imagens, né? Para você conferir os títulos e as fotos. Também a manchete principal, a investigação contra Lulinha, filho do presidente. E uma foto impressionante aí, você está vendo. É uma foto que trata da crise migratória na fronteira entre Espanha e Marrocos, né? Muitos marroquinos chegando a nado em cidades, invadindo a nado cidades espanholas, e isso causando uma grande repercussão geopolítica lá naquela região, né, Ana Paula?
3: Centenas de imigrantes aí romperam as cercas, atravessaram a nado ali para Ceuta e Melilla, no norte da África. Segundo o governo espanhol, pelo menos 18 pessoas morreram durante as tentativas de travessia. Imagens mostram migrantes com boias infláveis para tentar cruzar o mar, outros derrubando portões da fronteira terrestre e correndo em direção ao território espanhol. A imprensa local estima que entre 2.000 2.003 pessoas conseguiram entrar em Ceuta em poucas horas. O governo classificou o caso como uma emergência humanitária, mandou militares para reforçar o policiamento nessa região. Primeiro-ministro Pedro Sánchez disse que o governo está empenhado em restabelecer a normalidade o mais rápido possível. Ceuta e Melilla são os únicos territórios da União Europeia com fronteiras terrestres na África e volta e meia registram tentativas de entrada de imigrantes que buscam melhores condições de vida na Europa. A atual onda migratória é a maior desde 2021, quando cerca de 10 mil pessoas cruzaram para Ceuta em apenas 2 dias. O governo espanhol diz que organizações de tráfico de pessoas estariam incentivando essas travessias depois de uma decisão recente da Suprema Corte da Espanha, que proibiu a devolução imediata de imigrantes interceptados no mar sem o devido processo legal. Episódio reacendendo o debate sobre migração, segurança nas fronteiras e também a política migratória da União Europeia. Fred.
0: É mais uma região do mundo aí sofrendo com a tensão migratória, ali especificamente no Estreito de Gibraltar, né, que separa a Espanha de Marrocos. E muita gente exposta ao perigo de fazer essa travessia nadando. Essa foto aí na capa do estado de São Paulo dá exatamente essa dimensão. Foram 18 corpos retirados do mar depois dessa travessia. Assuntos das capas dos jornais dessa sexta-feira com a Ana Paula Jaume. Obrigado, Ana Paula. São 5h32 agora. Vamos pro repórter CBN. Daqui a pouquinho a gente tá de volta. Não sai daí.
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0: Sexta-feira, 31 de julho de 2026. O ministro André Mendonça, do STF, autorizou que a Polícia Federal acesse dados dos celulares do senador Jax Wagner, do PT, e do ex-sócio do Banco Master, Augusto Lima. A medida atende a um pedido da PF que apontou que o grupo investigado se comunicava em grande parte por chamadas de voz, áudios ou encontros presenciais. As informações tiveram o sigilo levantado ontem, mas constam na decisão do dia 17 de junho. A mineradora Vale registrou uma queda de 35% no lucro do terceiro trimestre em relação ao mesmo período do ano passado. O ganho foi de US$1,3 bilhões. O resultado foi pressionado pela piora do desempenho financeiro, principalmente pelos efeitos da marcação ao mercado de derivativos e pelo aumento dos tributos sobre o lucro. O valor ficou abaixo da expectativa média dos analistas de US$1,8 bilhões, segundo dados compilados pela LSEG. O Ministério Público Federal entrou com uma ação civil pública contra 13 pessoas acusadas de integrar um esquema de garimpo ilegal de ouro. A operação funcionou por cerca de 3 anos na Floresta Nacional do Urupadi, em Maués, no interior do Amazonas. O órgão pede que os investigados sejam condenados ao pagamento de mais de R$1 bilhão em indenizações por danos ambientais e morais coletivos. O laudo técnico elaborado durante a investigação aponta que o garimpo devastou mais de 3 hectares de vegetação nativa. No horário de Brasília, 5h34.
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2: Já voltamos com CBN Primeiras Notícias, abrindo espaço para o noticiário internacional. Nosso Fernando Andrade segue de férias com o Mundo em 3 minutos. E a gente continua tocando as notícias aqui pelo mundo, trazendo sempre um destaque coladinho depois do repórter CBN, um destaque internacional. Hoje a gente vai falar da situação dos Estados Unidos e do Hamas, porque o presidente dos Estados Unidos, Donald Trump, anunciou um acordo histórico que prevê o desarmamento completo do Hamas e de todos os grupos armados na faixa de Gaza. Essa, pelo menos, é a promessa, né? Segundo o presidente Donald Trump, o processo vai acontecer em fases e vai viabilizar a retirada gradual das tropas israelenses, abrindo caminho para a formação de um novo governo no território palestino e encerrando o conflito na região que se arrasta pelos últimos anos. Representantes do Hamas e fontes diplomáticas confirmaram que as armas serão entregues a um comitê de transição formado por tecnocratas palestinos, supervisionado por uma força internacional de estabilização. A segurança da região vai ser posteriormente transferida a uma nova força policial local depois da desmilitarização. Esse plano foi costurado com mediação do Egito, Catar e Turquia dentro do Conselho de Paz criado por Washington. As negociações avançaram depois que o Hamas decidiu dissolver o seu comitê de governo e a autoridade palestina convocou eleições legislativas, enquanto os mediadores ajustam com Israel os detalhes finais para a execução desse acordo. Essa é uma situação de momento, mas a gente aguarda aí para ver se teremos alguma reviravolta nos próximos dias e nas próximas semanas. Assunto em destaque pelo mundo, que a gente traz aqui no CBN Primeiras Notícias. São 5h37 e voltamos a tratar dos nossos temas nacionais. Chegou a hora do nosso passeio pelo Brasil, nosso giro das afiliadas. Chegou a hora de dar bom dia para quem está agora sintonizando na CBN, né? O bonde das 5h30 da manhã, tocou o seu despertador e você caiu aqui na Central Brasileira de Notícias, então está no lugar certo. O nosso PN traz os principais fatos do noticiário, os primeiros assuntos do dia, sempre ao vivo, das 5 às 6 horas da manhã. E a gente sempre está de olho nas mensagens que chegam pelo nosso canal lá no YouTube, na live do Primeiras Notícias no YouTube. Aliás, deixa o seu joinha e curte, compartilha, manda para os seus grupos de zap, para os seus amigos a nossa transmissão. E o WhatsApp também está com o canal aberto aguardando a sua colaboração no 21 997 64 2381, 21 997 64 2381. Pra quem acha que eu falei rápido demais, o número tá na tela da transmissão aí pra você conferir e salvar no seu celular. Abraço pro ouvinte Ricardo de Camaçari, na Bahia. Ele é vigilante e 5 da manhã já sintoniza aqui na CBN com o fone de ouvido para acompanhar as notícias ligadinho aqui no nosso programa. Muito bom, muito bom.
3: Não, não. Eu dando um exemplo aí para todos os ouvintes, hein?
2: Não vai cochilar. Fica atento não. Aí o nosso vigilante sempre ligadinho aqui na programação da CBN, o Ricardo. Aí pelo YouTube, tem muita gente?
3: Ana tem, Paula. A Elaine Santos, sempre presente, está chegando agora. Bom dia, minha gente linda e querida. Bom dia para você também, Elaine. Tem também aqui o Franklin. Bom dia, Frederico Goulart, Ana Paula Jaume, de Contagem, Minas. 15 graus agora por lá. Excelente final de semana a todos. Igualmente, Franklin, muito obrigada aí pela sua audiência. O Paulo também mandando bom dia, Fred. Bom dia, Ana. Verônica também deixando a mensagem dela aqui pra gente no chat. Denário mandando aqui um final de bom final de semana pra gente. Mas tô sentindo falta, Fred, sabe de quê? O pessoal fala o que que vai fazer nesse final de semana, né? Se vai descansar, se vai sair, se vai viajar.
2: É, o pessoal tá meio tímido aqui,
3: tá,
2: né?
3: Tá meio tímido.
2: Minhas notícias, vocês estão aí naquele pensamento maldoso, vocês vão ficar só no sapatinho, né? A Ana Paula já falou que vai dormir, né, Ana Paula?
3: É. Cochilar, é, botar trabalha o sono
2: não,
3: em
2: né?
3: dia.
2: Trabalha não,
3: trabalho
2: né?
3: amanhã, mas aí depois dá pra descansar.
2: Ah,
3: trabalho
2: muito bem. Depois... Esse é o planejamento. Domingo eu estarei por aqui também, de manhã.
3: Firme e forte.
2: Aí sexta-feira, né? Sempre tem aquela energia. Mesmo trabalhando no final de semana, tem aquela energia
3: diferente.
2: Mais gostosa,
3: é,
2: né?
3: Diferente.
2: O ouvinte Valdemir, lá de Biguaçu, na Grande Florianópolis, mandou aqui uma mensagem... Saudações, senhor Fred.
3: Olha.
2: Senhor Fred, fiquei senhor até com medo Fred. Aqui do senhor. Quem
3: Verdade
2: mais?
3: Chegando.
2: José Manuel também mandou mensagem aqui pra gente. É isso aí. Ouvinte participando, ouvinte interagindo, e a gente vai registrando aqui ao longo do nosso programa. O nosso giro vai começar hoje por falar da colaboração aqui do ouvinte lá de Santa Catarina. Vai começar pelo sul do país, né? Vamos pra Florianópolis, não. Vamos pro Paraná? Vamos pra Curitiba, capital paranaense? Friozinho, 12 graus. 21 é a máxima do dia. CBN Curitiba chegando agora com a informação do Paulo Andrade. Ele nos conta que as equipes de buscas localizaram o corpo de uma fotógrafa que estava desaparecida desde sábado, depois de ser arrastada por uma correnteza no norte do Paraná. A polícia está investigando a causa da morte. É a informação do dia lá do Paraná com o Paulo Andrade. Bom dia, Paulo.
4: E aí, Fred, bom dia. Depois de 5 dias de desaparecimento, foi encontrado na manhã desta quinta-feira o corpo da fotógrafa Ana Paula Cardoso, de 29 anos. O corpo foi encontrado já boiando, próximo ao Poço Preto, local que fica na base do Salto das Orquídeas. Ana Paula estava desaparecida desde o último sábado, quando foi atravessar o Ribeirão Lambari junto com a amiga Ana Caroline Camilo. A força da água arrastou as duas até a queda de 45 metros da cachoeira. O secretário de Estado de Segurança Pública, o coronel Hudson Teixeira, afirmou que o corpo foi localizado com apoio de drones. O secretário ainda disse que tudo indica que o motivo da morte teria sido afogamento. O caso segue sob investigação da Polícia Civil.
5: A experiência demonstra que sim, né? pela cena do que ocorreu, do cenário ali, do que ocorreu, sim. Mas quem vai dizer isso é a polícia científica, para ver se foi afogamento, se foi trauma decorrente da queda, se foi algum trauma anterior.
4: Mais de 70 bombeiros militares, incluindo integrantes do Grupo de Operações de Socorro Tático, policiais e voluntários, se empenharam nas buscas desde a comunicação do desaparecimento. O trabalho contou com um mergulho no Poço Preto, ponto de queda da cachoeira onde a vítima teria caído, e varredura completa das áreas do entorno do rio. As buscas também envolveram o uso de drones, cães farejadores, barcos e caiaques ao longo da semana. A polícia científica será responsável pelo laudo de óbito e vai remeter as informações para a Polícia Civil, que já está investigando o caso. É com você, Fred.
2: Vamos agora seguir para o Centro-Oeste, do Sul para o Centro-Oeste. Brasília, 18 graus, 27 é a máxima do dia. Por aí com o assunto de hoje, Samantha Klein, bom dia.
6: Oi, Fred. Vamos falar hoje do metrô do Distrito Federal, que liga uma série de regiões administrativas ao plano piloto. Isso porque a Comissão de Transporte e Mobilidade Urbana da Câmara Legislativa pediu explicações ao Metrô DF e também à Secretaria de Mobilidade Urbana. O que aconteceu? O colegiado recebeu uma série de denúncias mostrando uma peça solta de um dos vagões que supostamente teria causado um descarrilamento de uma das composições, que gerou aí uma pane de cerca de 7 horas em um dos trechos do metrô. O descarrilamento foi na madrugada de terça-feira, durante o posicionamento de um trem para o início da operação. Diante da denúncia, a comissão então encaminhou ofícios ao Metrô DF, também à Secretaria de Mobilidade, pedindo aí informações sobre as causas do acidente, os protocolos adotados, planos de manutenção e as medidas previstas para evitar novos incidentes. Conversamos com o professor especialista em transportes, Davi Duarte. Para ele, a infraestrutura e parte da frota do metrô DF já apresentam um grande envelhecimento, o que significa a necessidade de mais manutenção preventiva.
7: Os trilhos estão envelhecidos, toda a infraestrutura está envelhecida, os trens estão envelhecidos e esse tipo de equipamento sobre uma infraestrutura envelhecida cada vez mais exige atenção, manutenção rigorosa. Qualquer falha pode ter levado ao descarrilamento. A gente não sabe ainda.
6: O Metrô DF informou que o Comitê Permanente de Segurança tem até 30 dias para concluir o relatório que vai apontar a causa do incidente. A Secretaria de Mobilidade também respondeu em nota que recebeu o ofício da Câmara Legislativa e que vai prestar as informações solicitadas no prazo estabelecido. Fred.
2: Do Centro-Oeste, seguimos agora para a região Nordeste. Nosso bom dia para os ouvintes em Fortaleza, capital do Ceará, 25 graus. Por lá já amanheceu, 30 graus é a máxima do dia. O destaque de hoje da CBN Fortaleza, da Camila Magalhães, vem da política, porque ontem saiu uma pesquisa importante, Genial Quest, e que mostra que está bem confuso, bem disputado o cenário lá na disputa para o governo do estado do Ceará. Ciro Gomes, do PSDB, lidera com 10 pontos de vantagem contra o atual governador Eumano de Freitas, do PT. Esses números na pesquisa estimulada, né? Do primeiro turno, Ciro tem 43% e Eumano tem 33% dos votos, segundo o Genial Quest. Camila Magalhães, conta pra gente, bom dia.
8: Oi, Fred, como vai? O número de indecisos é de 13% e o número de brancos, nulos ou não vai votar é de 7%. Já na pesquisa estimulada de intenção de votos para um segundo turno entre Eumano e Ciro, o candidato do PSDB teve crescimento de 2 pontos percentuais com relação à pesquisa anterior, saindo de 46% para 48%. Já Eumano continua com 35%. Na pesquisa espontânea, Ciro Gomes tem 15% e Eumano de Freitas tem 13% das intenções de voto. Não sabem ou não responderam 1%. E o percentual de indecisos é de 70%. Brancos, nulos ou não vai votar, 1%. Com relação à pesquisa estimulada para o Senado, em todos os três cenários, Cid Gomes, do PSB, e Capitão Wagner, do União Brasil, lideram as intenções de voto. Para a presidência da República, 55% dos cearenses entrevistados disseram votar em Lula, do PT, 22% em Flávio Bolsonaro, do PL, 2% em Renan Santos, do Missão. Na pesquisa Genial Quest, foram realizadas 1.002 entrevistas face a face por meio de questionários estruturados entre os dias 24 e 28 de julho. A pesquisa foi registrada na Justiça Eleitoral e protocolada sob os números BR-03-230 e CE-09-277 de 2026.
6: Volto com você, Fred.
2: É, agora a gente vai começar o nosso giro pela região sudeste, começando por Belo Horizonte, 15 graus, máxima de 25. Qual o destaque daí? Destaque é da política, né? Débora Costa, bom dia.
9: Olá, Fred, muito bom dia. O candidato do PSD à presidência, Ronaldo Caiado, vem a Belo Horizonte nesta sexta-feira. Ele participa às 11h30 da manhã de um evento do agronegócio. Caiado retorna a Minas no momento em que o candidato apoiado por ele nas eleições ao governo estadual, o atual governador Matheus Simões, do mesmo partido, vê a candidatura ser desidratada com a saída de um dos seus principais aliados. Nessa quinta-feira, o ex-secretário de governo Marcelo Aro, do Progressistas, desembarcou oficialmente do estado ao anunciar que também será candidato ao Palácio Tiradentes. A saída foi comunicada pelo próprio governador à imprensa, que chamou a decisão de decepção, uma vez que Aro ocupou cargos estratégicos na administração estadual. Num primeiro momento, o ex-secretário de governo sairia como candidato ao Senado pela chapa de Simões. Na contramão, Marcelo Aro afirmou ao governador que ele já deveria estar ciente dessa movimentação, após ter convidado Carlos Viana para retornar ao PSD e tentar a reeleição ao Senado, com quem Aro tem divergências políticas. A possível candidatura de Marcelo Aro ganhou força nas últimas semanas, em meio à indefinição sobre a participação do senador Cleitinho Azevedo na disputa pelo governo. Nesse cenário, lideranças de partidos como PL, Republicanos, União Brasil, Progressistas, PRD e Solidariedade passaram a discutir o nome de Aro como alternativa para a corrida ao governo mineiro pelo campo da direita. Também nesta sexta-feira, o PT lança oficialmente a candidatura de Patrus Ananias ao governo de Minas em convenção partidária, que será realizada em Belo Horizonte. A gente segue de olho nessas movimentações políticas e nesses bastidores quentes por aqui, Fred. Um excelente final de semana para você e para os ouvintes.
2: 5h49 agora, no Rio de Janeiro, destaque dessa sexta-feira ainda a repercussão do vendaval que causou destruição e também mortes, né? Na última quarta-feira. Hoje o dia tá começando com os termômetros marcando neste momento 19 graus. A máxima do dia no Rio hoje vai até os 30 graus, 29, 30 graus. Céu nublado, mas hoje sem expectativa de chuva. Quem traz atualizações pra gente é a Ana Paula Jalme, né, Ana Paula? Hoje você tá...
3: Voltei.
2: Hoje você tá em todos os cantos, né? Batendo escanteio, correndo lá pra cabecear. Então me conta, como é que tá amanhecendo agora no Rio de Janeiro? Muita gente ainda sem luz, né?
3: Sim, Fred, muita gente sem luz, inclusive teve protesto na noite de ontem aqui em várias áreas do estado, na capital e na Baixada, por causa dessa falta de luz que começou nesse vendaval que aconteceu na quarta-feira. Muita gente há quase 48 horas sem energia elétrica aqui no Rio. E outro destaque também triste dentro desse assunto, né, que subiu para 3 o número de mortes por causa dessa ventania que atingiu aqui o estado. O corpo do pescador Celso Costa Júnior foi encontrado pelos bombeiros em Tarituba, na Costa Verde, depois que o barco dele naufragou. As outras 2 mortes aconteceram em Santa Teresa, região central aqui da capital fluminense. Teve a queda de um muro que vitimou o ex-jogador de Botafogo, Tássio Maia dos Santos, e o amigo dele, Vandré Cordeiro. Então, até a noite de quinta-feira, né, de ontem, voltando a falar da falta de luz, eram 350 mil pessoas ainda com esse problema no estado. Moradores, comerciantes estão contabilizando os prejuízos. Pelas ruas, cenário era de árvores caídas ainda, né? Prefeitura atuando com galhos espalhados, telhados destruídos e também muros muito danificados. E a gente está em contato com a Light para atualizar esse cenário. Na capital aqui, os ventos chegaram a 105 km por hora. A prefeitura registrou quase 350 quedas de árvores. Tijuca, Zona Norte, foi um dos bairros mais afetados pelas quedas de postes e também

0: o alerta extremo não foi emitido para a população, porque os radares não estavam projetando uma intensidade tão grande desses ventos. Corpo de Bombeiros, aí desde quarta-feira, já atuou em quase 800 ocorrências. O governo aqui do estado montou também um gabinete de crise na sala de situação para enfrentar o El Niño, Fred.
1: Essas as notícias atualizadas do Rio de Janeiro e as consequências da ventania de quarta-feira. Em São Paulo, agora 14 graus. Vamos encerrar o nosso giro na maior metrópole do país. 24 é a máxima do dia. Para aí, quais são os assuntos de hoje? Está chegando o Matheus de Souza. Tudo bem, Matheus? Bom dia.
2: Bom dia, Fred. Bom dia também a você, ouvinte do CBN Primeiras Notícias. Aqui em São Paulo, esse é o último final de semana antes do término das convenções partidárias que vão escolher os candidatos nas eleições de outubro. Ontem à noite, hoje à noite, o PSB vai fazer na Assembleia Legislativa a convenção estadual que vai homologar as candidaturas de Márcio França como vice de Fernando Haddad e Simone Tebet para o Senado. Amanhã, o Republicanos vai confirmar a candidatura do governador Tarcísio de Freitas à reeleição e o Missão vai oficializar a candidatura de Renan Santos à presidência. No domingo, vai ser o dia do PT fazer a convenção, que vai oficializar a candidatura do presidente Lula à reeleição. Agora, mudando de assunto, outro destaque daqui de São Paulo, o Tribunal do Júri absolveu no início da noite de ontem os dois policiais militares acusados de matar um suspeito desarmado e rendido durante uma abordagem em Paraisópolis, na Zona Sul. E isso aconteceu em julho do ano passado. A morte foi registrada pelas câmeras corporais dos agentes que participaram da ação. No ano passado, o Júri Popular também aceitou a tese de legítima defesa em pelo menos outros dois casos de pessoas desarmadas que foram mortas por policiais, Fred. São estes os destaques dessa sexta-feira. Um bom dia para você e um bom dia para o ouvinte do CBN Primeiras Notícias.
1: Agora são 5 horas e 54 minutos.
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1: Hora de ir para o campo, saber as notícias de hoje do CBN Agro com Cassiano Ribeiro. Ele explica que a guerra no Oriente Médio e a crise econômica na região estão travando o comércio de insumos. Cassiano, bom dia.
5: Oi, Fred, bom dia. Bom dia para você, ouvinte. O mercado de fertilizantes e de defensivos agrícolas reflete dois grandes desafios do agronegócio brasileiro neste momento. O primeiro tem a ver diretamente com a guerra no Oriente Médio e o segundo tem a ver com dinheiro. O conflito entre Irã, Estados Unidos e Israel fez disparar os preços de insumos importantes para a produção de fertilizantes, como enxofre, por exemplo. Alguns produtos mais do que dobraram de preço nos últimos 5 meses e essa supervalorização dos fertilizantes acontece justamente no momento em que o acesso a crédito pelos produtores brasileiros está mais difícil, mais caro e com uma rentabilidade bastante comprometida, o que limita o poder de compra dos produtores. As principais empresas que atuam nesse segmento estimam que 80% dos fertilizantes necessários para a próxima safra de soja do Brasil foram comprados até o momento, um valor 5 pontos percentuais abaixo do que estava nessa época do ano passado. O mesmo para a segunda safra de milho. 30% das compras foram feitas contra 35% no ano passado. O comércio de defensivos, chamados agrotóxicos, usados aí para controlar pragas e doenças, também reflete a cautela adotada pelos produtores neste ano. A indústria tem visto o produtor adiando as compras também por causa da margem apertada e incertezas quanto ao resultado da safra. Sempre bom lembrar que tem ainda um El Niño aí no radar do produtor. Os preços das commodities nas últimas semanas subiram em algumas regiões do Brasil, estimulando novas compras de insumos, mas a grande dúvida mesmo é com os próximos capítulos, com os próximos meses aí, com a guerra no Oriente Médio, que afeta a entrega de insumos, frete marítimo, etc., do clima por aqui no Brasil, portanto também com o resultado da safra. Vamos acompanhar, por hoje é isso. O CBN Agro volta na segunda-feira com Rafael Salomão, editor assistente da Globo Rural, porque eu entro em um período de férias que vai durar 2 semanas apenas. Eu volto muito em breve. Um bom fim de semana para você, ouvinte, e até mais.
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2: Bom dia a você, ouvinte da Rádio CBN aqui em São Paulo. Agora são 5h58. Quem fala com você é o Matheus de Souza, trazendo a notícia de que uma troca de corpos foi identificada durante um velório no cemitério da Cachoeirinha, na zona norte de São Paulo, nesta quinta-feira, ontem. Segundo informações preliminares obtidas pela TV Globo, o caso foi identificado apenas quando os parentes chegaram ao local para a cerimônia. Em nota, a concessionária Cortel, responsável pela administração do cemitério da Cachoeirinha, confirmou que houve uma falha operacional. A empresa informou ainda que instaurou uma apuração interna para identificar as causas do erro e disse que reforçará os procedimentos operacionais para evitar que casos semelhantes voltem a acontecer. Não há informações sobre quanto tempo levou para que a troca de corpos fosse corrigida, nem se o caso foi registrado na Polícia Civil. São 5h59.
3: CBN Primeiras Notícias. Daqui a pouquinho o Jornal da CBN com Milton Jung e Cássia Godoy. Tudo bem com vocês? Bom dia.
4: Bom dia para você, Fred. Bom dia, Cássia.
5: Bom dia, Milton. Bom dia, Fred. Bom dia, ouvintes.
3: Uma curiosidade aqui, ainda sobre Copa do Mundo, Milton e Cássia. Datafolha fez uma pesquisa com a população brasileira aí sobre a eliminação do Brasil e, aparentemente, o pessoal ficou mais na bronca com os jogadores do que com o treinador. Os atletas foram apontados por 47% dos entrevistados como os principais responsáveis pela eliminação e a comissão técnica foi mencionada por 22%. O pessoal, aparentemente, está pegando leve aí com o Carleto.
4: Até porque o Carleto não merecia também ter o dedo apontado para ele como o principal responsável pelos maus resultados. Chegou de última hora tentando salvar o estrago que já havia sido feito ao longo de 4 anos e agora sim ele vai ter o seu grande desafio, que é remontar a seleção brasileira. Mas não sei se apontar para os jogadores é o melhor. Talvez os dirigentes da CBF, assim como os dirigentes do futebol de uma maneira geral, deveriam ser mais responsabilizados pelos torcedores, que muitas vezes esquecem que boa parte do que acontece dentro do campo se deve às decisões que eles tomam nos gabinetes.
5: É, isso infelizmente não foi levado em consideração na pesquisa, até porque quando se avaliam as alternativas em relação a quem seria responsável pela desclassificação, aí você observa que os dirigentes da CBF respondem por apenas 18% dos votos das pessoas que foram ouvidas nesta pesquisa. Eu vou falar uma coisa, sabe qual que é a minha grande expectativa neste momento em relação à seleção brasileira?
4: Oi.
5: Seleção brasileira feminina, que ano que vem entra em campo na Copa aqui no Brasil. Já estou cruzando os dedos e preparando os meus palpites no bolão, viu, Fred?
3: É isso aí, vamos fazer a nossa torcida. Beijos.
5: Até amanhã.
3: Cássia e Milton, Jornal da CBN agora na sequência. Primeiras notícias, termina por aqui na Paula Jaume, bom dia.
6: Bom dia, Fred.
3: Renato Silva, Ricardo Garcia no nosso time. Todos desejamos a você um ótimo final de semana. Continue na programação da CBN. Bom dia, até mais.
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2: Sexta-feira, 31 de julho de 2026. Um terremoto de magnitude 5,6 foi registrado próximo da fronteira entre o Peru e o Brasil. As informações são do Serviço Geológico dos Estados Unidos. O tremor ocorreu em uma cidade peruana a cerca de 60 quilômetros da fronteira com o Acre. Informações preliminares indicam que o terremoto teve profundidade de 145 quilômetros, o que reduz a probabilidade de danos. 10 alpinistas estão desaparecidos após uma avalanche atingir o Broad Peak, uma das montanhas mais altas no mundo no norte do Paquistão. O clube alpino paquistanês afirmou que todos os esforços estão sendo feitos para mobilizar rapidamente helicópteros e outros recursos de resgate. As operações dependem das condições climáticas e operacionais. Morreu nesta sexta-feira o zagueiro italiano Franco Baresi. A notícia foi divulgada pelo Milan, único clube que ele defendeu na carreira. Baresi atuou pelo Rossoneri durante 20 anos, entre 1977 e 1997. Ele foi capitão da equipe milanesa por grande parte desse período e conquistou 3 títulos da Liga dos Campeões e 6 do Campeonato Italiano. No horário de Brasília, 6:03.
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1: Seis e quatro.
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2: Olá, muito bom dia a você. Este é o Jornal da CBN. Eu sou Milton Jung e ao nosso lado está Cássia Godoy. Bom dia, Cássia.
1: Bom dia, Milton. Bom dia aos ouvintes do Jornal da CBN.
2: Fique agora mais bem informado com os destaques desta sexta-feira, 31 de julho de 2026.
1: Mais de 300 mil clientes ainda estão sem luz no Rio de Janeiro após mais de 30 horas de vendaval que causou devastação e caos no estado.
2: O temporal também provocou desabastecimento de água em diversos bairros da capital e em cidades da Baixada Fluminense.
1: O fornecimento de água começou a ser retomado gradualmente, mas a normalização completa do abastecimento pode levar até 72 horas em alguns trechos.
2: A lentidão no restabelecimento pode fazer com que moradores fiquem sem água até domingo.
1: A interrupção atinge bairros das zonas norte e oeste da capital, como Tijuca, Madureira e Praça Seca, além de todo o município de Belfort Roxo e áreas de Duque de Caxias, São João de Meriti e Nova Iguaçu.
2: Ontem aumentou para 3 o número de mortes em consequência da ventania. O corpo do pescador Celso Costa Júnior foi encontrado pelos bombeiros em Tarituba, na Costa Verde, após o naufrágio do barco dele.
1: As outras duas mortes ocorreram em Santa Teresa, na região central da capital fluminense.
2: Um dia depois do desastre, o prefeito Eduardo Cavalieri explicou por que o alerta extremo não foi emitido para a população.
3: As estações meteorológicas tivessem dito que ia ter vento de mais de 100 km por hora, provavelmente no protocolo da Defesa Civil, do Centro de Operações, a gente teria acionado esse alerta extremo. Mas não foi isso que aconteceu. Agora, quando vem, né, uma ventania, um vendaval, um evento extremo como que a gente viu ontem, que não tinha sido, né, identificado pelas estações, imediatamente a gente reagiu, tomou as decisões e acionou os protocolos que precisava fazer.
1: Agora são 6:06.
2: O presidente Lula afirmou que Lulinha terá que provar a inocência ou pagará como qualquer cidadão se for culpado das acusações.
1: Lula declarou que não usará o cargo para proteger o filho e garantiu que não haverá privilégios nem interferência no trabalho das autoridades.
2: A declaração foi feita após o ministro André Mendonça do Supremo Tribunal Federal autorizar a abertura de um novo inquérito policial contra Fábio Luiz Lula da Silva, a pedido da Polícia Federal.
1: A investigação busca apurar suspeitas de corrupção passiva e tráfico de influência envolvendo o filho mais velho do presidente da República. A Polícia Federal pretende investigar se Lulinha atuou para tentar abrir portas do Ministério da Saúde ou do Gabinete da Presidência da República para o lobista Antônio Camilo Antunes, que ficou conhecido como Careca do INSS.
2: Segundo a investigação, o objetivo do grupo seria viabilizar a distribuição de medicamentos à base de cannabis medicinal na rede do Sistema Único de Saúde. O contrato, porém, não foi fechado.
1: Os indícios surgiram durante quebras de sigilo na Operação Sem Desconto, que investigou fraudes em aposentadorias do INSS.
2: A quebra de sigilo de Antônio Camilo Antunes indicou que o lobista repassou R$1,5 milhão para a empresária Roberta Lustinger, apontada como a ponte entre o empresário e o filho de Lula.
1: Em depoimento, a empresária confirmou ter apresentado o lobista a Fábio Luiz e relatou que a empresa do Careca do INSS chegou a pagar uma viagem com Lulinha para Portugal em 2024, quando eles visitaram uma fábrica de cannabis.
2: Roberta disse que recebeu pagamentos do lobista, mas negou ter repassado qualquer valor a Lulinha.
1: Em entrevista ao podcast Inteligência Limitada, o presidente Lula afirmou que as investigações são uma tentativa de atingi-lo politicamente, mas ressaltou que não vai usar o cargo para proteger o filho.
4: Se o meu filho for acusado de qualquer coisa, ele será tratado como filho de qualquer pessoa, como eu. Não haverá nenhum privilégio. Eu jamais pedirei para um delegado ou para um juiz não fazer as coisas corretas. Se ele tiver certo, ele vai se ferrar, ele vai ter ajuda minha. Se ele fizer coisa errada, ele sabe o que eu passei. Ele sabe o que é um pai vendo com 5 filhos, vendo a televisão, chamar a família de ladrão o tempo inteiro. Ele sabe que a minha mulher morreu por causa da desgraça da Lava Jato. Ele sabe. Então ele não tem o direito de errar. Ele sabe disso. Ele jura pra mim todo dia. Jura pra mim, eu acredito nele. Ele vai ter que provar que ele é inocente como eu provei. Vai ter que provar. E se for culpado, vai pagar o que todo mundo tem que pagar quando erra.
2: O presidente diz que Lulinha está na Espanha e retornará ao Brasil para responder à justiça e provar que é inocente.
1: O advogado de Fábio Luiz da Silva, Marco Aurélio Carvalho, negou qualquer participação dele em atos ilícitos.
5: É estranha a notícia sobre a instauração de um novo inquérito. A impressão que passa é que a Polícia Federal está promovendo uma espécie de fish expedition, uma pesca probatória. Não achei nada aqui, eu vou procurar ali. Isso é muito grave. A notícia, na verdade, não é que ela instaurou um novo inquérito. A notícia deveria ser que não achou absolutamente nada que tenha relação direta ou indireta com o Fábio no bojo das investigações do INSS. Como não vai achar em relação a esses fatos?
2: 6:09.
1: Os documentos tornados públicos pelo ministro André Mendonça revelam que a Polícia Federal registrou 74 ligações telefônicas entre o senador Jax Wagner e o ex-sócio do Banco Master, Augusto Ferreira Lima.
2: As chamadas somam mais de 5 horas e meia de conversa entre o parlamentar e o empresário, no período de 2023 a 2025.
1: Mensagens do celular do banqueiro indicam a marcação de reuniões com o senador no gabinete em Brasília, descrito por Jax Wagner como o local mais discreto e protegido para os encontros.
2: Os registros da corporação apontam que uma das agendas teria contado com a participação do advogado-geral da União, Jorge Messias.
1: A apuração revelou ainda que o senador e a esposa utilizaram aeronaves vinculadas aos gestores do Banco Master em pelo menos 4 ocasiões, incluindo um final de semana na Ilha da Paixão, no litoral baiano.
2: A Polícia Federal também identificou uma lista de lembranças de fim de ano enviada pela secretária do ex-sócio do Banco Master a políticos.
1: A lista sugere o envio de garrafas de vinho de até R$5.300 a lideranças políticas na Bahia.
2: O relatório traz fotos de presentes endereçados a Jax Wagner, que é investigado sob a suspeita de ter recebido vantagens indevidas.
1: A lista inclui o ex-ministro da Casa Civil, Rui Costa, o governador baiano, Jerônimo Rodrigues, o ex-prefeito ACM Neto e o presidente da União Brasil, ou do União Brasil, Antônio Rueda.
2: 6:11.
1: O governo do Paraguai vai entregar hoje ao embaixador do Brasil em Assunção, José Antônio Marcondes de Carvalho, uma nota de repúdio contra declarações do presidente Lula.
2: O protesto diplomático é uma resposta às afirmações de Lula sobre a Guerra do Paraguai. O conflito ocorreu no século XIX entre o Paraguai e a aliança formada por Brasil, Uruguai e Argentina.
1: Na semana passada, ao defender os investimentos em defesa durante um evento no interior de São Paulo, Lula citou o conflito e disse que o Paraguai invadiu o Brasil.
4: E a gente não pode se esquecer que, embora a gente só goste de paz, a gente seja de paz. Mas a gente não pode se esquecer que um belo dia o Paraguai resolveu invadir o Brasil. Invadiu o Corumbá. Ao mesmo tempo invadiu o Uruguai. Ao mesmo tempo invadiu a Argentina. E aquela guerra que parecia que era nada durou 5 anos.
2: Autoridades paraguaias, como o presidente da Câmara dos Deputados, acusaram Lula de distorcer e minimizar a dimensão histórica do conflito.
1: O chanceler paraguaio, Rubem Ramírez Lescano, afirmou que o presidente Santiago Penha, que é de direita, conversou diretamente por telefone com Lula para tratar do assunto.
2: A Guerra do Paraguai foi o mais sangrento conflito da história da América do Sul e terminou em 1870 com a morte do ditador Francisco Solano López em Cerro Corá.
1: O conflito deixou mais de 3 mil mortos no Uruguai, 18 mil na Argentina e 50 mil no Brasil.
2: No caso do Paraguai, a guerra resultou no massacre de até 70% da população, na perda de 40% do território e na ocupação do país por tropas aliadas durante vários anos.
1: Agora são 6:13.
2: Presidente dos Estados Unidos, Donald Trump, anunciou um acordo histórico que prevê o desarmamento completo do Hamas e de todos os grupos armados na faixa de Gaza.
1: Segundo o americano, o processo ocorrerá em fases e viabilizará a retirada gradual das tropas israelenses, abrindo caminho para a formação de um novo governo no território palestino.
2: Representantes do Hamas e fontes diplomáticas confirmaram que as armas serão entregues a um comitê de transição, formado por tecnocratas palestinos, supervisionado por uma Força Internacional de Estabilização.
1: A segurança na região será posteriormente transferida a uma nova força policial local após a desmilitarização.
2: O plano foi costurado com mediação do Egito, Catar e Turquia dentro do Conselho da Paz, criado por Washington. As negociações avançaram após o Hamas dissolver o seu comitê de governo e a autoridade palestina convocar eleições legislativas, enquanto os mediadores ajustam com Israel os detalhes finais para a execução do acordo.
1: Agora são 6h14.
2: A Receita Federal paga hoje o terceiro lote de restituição do imposto de renda.
1: O crédito contempla 2 milhões e 700 mil contribuintes em todo o país, somando mais de 4 bilhões e 600 milhões de reais em repasses bancários e via Pix.
2: Os contribuintes podem consultar a liberação do pagamento e verificar eventuais pendências com a malha fina pelo site da Receita Federal ou no aplicativo do órgão.
1: Caso haja erro na conta informada ou atraso no depósito, o resgate dos valores pode ser reagendado em até um ano pelo Banco do Brasil.
2: 6h14.
1: Estão definidos os confrontos das oitavas de final da Copa Sul-Americana.
2: Ontem o Grêmio perdeu em casa para o Bolívar por 1-0 e foi o único brasileiro eliminado nos playoffs.
1: Nas oitavas, o Bolívar vai enfrentar o São Paulo, o Vasco vai jogar contra o Olímpia do Paraguai, o Santos encara o Macará do Equador e o Botafogo pega o Cienciano do Peru.
2: Também haverá um confronto brasileiro entre Bragantino e Atlético Mineiro.
1: As oitavas de final da Copa Sul-Americana serão disputadas nas semanas dos dias 12 e 19 de agosto.
2: Pela 21ª rodada do Campeonato Brasileiro, o Cruzeiro venceu o Coritiba por 1-0. Corinthians e Atlético Paranaense empataram sem gols.
1: E neste fim de semana começam as oitavas da Copa do Brasil.
2: Amanhã tem Vasco e Fluminense, Atlético Mineiro e Juventude, Santos contra o Remo.
1: No domingo, o Internacional enfrenta o Corinthians, o Mirassol joga contra o Grêmio, a Chapecoense encara o Cruzeiro e o Palmeiras pega o Fortaleza.
2: Estes são alguns dos destaques de hoje do Jornal da CBN. Você é nosso convidado a participar e, por ser sexta-feira, é dia de votar no gongo e no personagem da semana. Você manda seu voto pelo nosso WhatsApp, o 99911-9981, 99911-9981, prefixo 11, DDD11. 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
1: 6h16.
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1: 6:19. Informação sobre um incêndio aqui em São Paulo. Guilherme Gimenez, onde acontece esse incêndio? Bom dia.
12: Oi, Cássia, bom dia para você, para o Milton e para os nossos ouvintes. Incêndio em edificação comercial na rua Mamoré, na altura do número 33, no Bom Retiro, região central de São Paulo. A rua Mamoré, que fica ali entre a rua Joaquim Murtinho e a rua Prates, tem bloqueio nesse trecho, inclusive para os trabalhos das equipes do Corpo de Bombeiros. 3 viaturas empenhadas agora em combate contra esse fogo, e o motorista ainda não vai encontrando impactos do trânsito na região, mas o que se observa é que tem muita fumaça ainda saindo desse prédio comercial. Então, rua Mamoré, altura do número 33, no Bom Retiro, equipes do Corpo de Bombeiros trabalhando contra esse incêndio. Cássia?
1: E como é um prédio comercial, nesse horário, imagino que não houvesse ninguém lá dentro, por enquanto, sem informação de vítimas, né?
12: Exatamente, Cássia. Até esse momento, segundo o Corpo de Bombeiros, não há informação sobre vítimas.
2: 6:20 agora. O Tribunal do Júri absolveu 2 policiais militares acusados de matar um jovem desarmado e rendido. Isso aconteceu na comunidade Paraisópolis, zona sul de São Paulo. Igor Oliveira de Moraes Santos, 24 anos, foi morto a tiros durante uma operação em julho do ano passado. O Conselho de Sentença reconheceu a materialidade e a autoria dos disparos por parte dos réus, mas votou favoravelmente à absolvição de Renato Torquato da Cruz e Robson Noguchi de Lima. Com a decisão, será expedido o alvará de soltura, que será encaminhado ao presídio Romão Gomes. Outros 2 policiais que atuaram como colaboradores na ocorrência aguardam o julgamento em um processo desmembrado. As investigações do Departamento de Homicídios indicavam execução apoiadas por imagens de câmeras corporais dos próprios agentes. As gravações mostravam Igor desarmado, com as mãos na cabeça e se levantando, após obedecer às ordens da equipe no momento em que foi atingido pelos disparos. Os advogados da família da vítima informaram que já recorreram da sentença, sustentando que a decisão dos jurados foi manifestamente contrária às provas do auto. Na TV Globo, o pai de Igor, Magno de Moraes Santos, expressou a indignação com o resultado do julgamento.
13: Eu creio na justiça de Deus, na justiça aqui da terra, que vai ser revogado isso aí, que nós vamos lutar, nós vamos vencer, porque é inadmissível o que eles fizeram. Eu não sou contra a Polícia Militar do Estado de São Paulo, eu sou contra o que eles fizeram com meu filho, os 4. Que só quem perdeu, quem tem a dor no peito que eu tenho, é que sabe o que eu estou passando. Isso é inadmissível, cara. Eles têm família, é o que eu falo. Você pode apontar qualquer pessoa, mas que cumprisse a lei, pegasse ele, se ele fosse errado, pegasse ele, colocasse ele preso, como fez com os outros. Mas por que executar ele? Ele estava rendido, estava em poder do Estado. Era só ele chegar e ter prendido ele, como todos foi feito lá.
2: 6:22.
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2: Bom dia para você, Gustavo Verardo.
15: Oi, Milton. Oi, Cássia. Bom dia. Tudo bem por aí?
1: Tudo certo, Gustavo. Bom dia.
2: Gustavo, como ficará o tempo aqui na capital paulista nesta sexta-feira?
15: Então, hoje nós temos um dia muito bonito em São Paulo, um dia super aproveitável, com apenas alguma nebulosidade agora no período da manhã, mas com muito sol entre o final da manhã e o período da tarde. A temperatura máxima hoje bate na faixa dos 25 graus em um dia super bonito e agradável, sem previsão de chuva por aqui.
2: Nesse momento, qual é a temperatura?
15: Olha, agora a gente tem mínimas, né, em torno aí de 15 a 14 graus, a depender do bairro, tá?
1: Então a gente tem essa temperatura 15, 14 graus, depois a temperatura sobe bastante aqui na cidade, pelo menos para essa época do ano. E a umidade relativa do ar, já é uma preocupação, Gustavo?
15: Olha, Cássia, então, a umidade hoje ela fica mais baixa, apenas ali mais na metade norte e partes do centro e oeste do estado, tá? Para a capital hoje ainda não, mas a partir de amanhã a umidade cai por aqui sim.
2: Qual é o cenário no interior do estado e no litoral?
15: Olha, Milton, então, temos aí uma sequência de dias de tempo seco, de tempo firme, tá? Pelo menos, tá? Certo? Até o começo da semana que vem. Então a gente entra aí em um janelão de tempo estável e por conta disso, tá? Principalmente lá nas áreas mais ao norte, no oeste, partes do centro, né? E em específico divisa com Minas Gerais, a umidade relativa do ar vai caindo a cada dia e a temperatura vai subindo cada vez mais. Para o litoral não há estimativa de chuva hoje, nem nos próximos dias, inclusive nesse final de semana vai dar praia, viu?
1: Vai dar praia. Qual a temperatura máxima no litoral nesse fim de semana?
15: Olha, Cássia, então, a gente tem dias, né, bastante bonitos de tempo seco, de tempo estável, tá? Por exemplo, sábado máxima na ordem dos 24 a 25 graus em Ubatuba e no domingo a gente bate até 27 graus. Então, temos aí um final de semana muito aproveitável no litoral, apenas com um pouquinho mais de nebulosidade.
2: Vai dar praia com a certeza de que o guarda-sol não vai ser arrastado pelo vento?
15: Não, Milton, não. Olha, nada vai ser arrastado nesse final de semana.
2: Tá certo. Não tendo essa ventania que nós tivemos, esse vendaval causou um monte de estragos aqui, ainda causou morte, enfim, tudo isso que nós vamos acompanhamos nos últimos dias.
15: Exato. Mas, ó,
2: é uma boa notícia, mas o tempo seco é um ótimo alerta.
15: Exato, não temos mais risco de nenhuma condição de vento forte aí para o litoral, tá?
2: Tá certo, e se aparecer alguma coisa nos radares, claro que o Gustavo Verado estará atento e vai nos alertar aqui como sempre.
15: Com certeza.
2: Bom fim de semana para você, Gustavo.
15: Um ótimo final de semana, gente. Até logo mais, abraço.
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1: 6:26.
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0: Muito bom dia para você, Eduardo Hauen.
1: Bom dia, Milton. Bom dia, Cássio. Bom dia a todos os ouvintes.
2: Bom dia, Eduardo.
0: O Bira, que é nosso ouvinte, ele mora em Guarulhos, região metropolitana de São Paulo, mandou mensagem para bemestar@cbn.com.br. Ele disse que começou a musculação há pouco tempo. A evolução do exercício começa com aumento de repetição, aumento de carga ou ambos. Essa é uma das questões que ele nos coloca. É obrigatório sentir dor horas após o treino? E por que que ele pergunta isso? Ele diz assim: acho que estou treinando fofo, porque não sinto essa dor nas pernas.
1: Bom dia, Bira. Bom dia. Primeiro, Milton, sobre a evolução do exercício. A progressão ideal, né, do exercício, ele combina tanto repetição e carga. Então tem uma regrinha que a gente fala 2x2. Quando ele conseguir fazer duas repetições a mais por duas sessões seguidas, dá para aumentar a carga em torno de 2 a 10%. Então, no início, trabalha aí de 8 a 12 repetições por série. Aí, quando ele aumentar na mesma série, ele conseguir fazer duas repetições a mais por duas vezes, aí ele pode ir aumentando. O que importa é ele aplicar uma sobrecarga progressiva e sempre ir aumentando. Isso é o mais importante. E a segunda pergunta sobre sentir dor nas pernas, né, após o treino. Então, a dor não é obrigatório, viu, Milton? Os estudos mostram que se você faz um treino de ganho de força e massa muscular sem sentir dor depois, não quer dizer que você não fez um treino fofo. Você não é obrigatório ter essa dor. Essa dor, geralmente, ela é no início, assim, das primeiras semanas, quando você volta a treinar, ou quando você está treinando um grupo muscular que faz tempo que você não treinava. Isso é comum. Mas quando você começa a treinar, passa essa dor, depois vai diminuindo com o tempo. Então, não é obrigatório, viu, Bira? Fica tranquilo aí, você não deve estar treinando fofo, desde que você esteja aí treinando corretamente com esforço adequado. Então, não é obrigatório.
0: Tem um terceiro ponto que ele trouxe aqui na mensagem dele, que eu até achei que tinha ligação com o fato de não sentir dor nas pernas, mas não. Porque ele diz assim: após o treino de pernas, é normal não senti-las?
1: Então, essa pergunta é interessante, Milton. Assim, se for fadiga ali, pela fraqueza ali, logo depois do treino, isso é normal, esperado. Aquele, né, famoso treino de perna, né? Aquele treino pesado, e fala: nossa, não estou sentindo minhas pernas. Isso é normal. Agora, se ele está perdendo sensibilidade ou está sentindo formigamento, aí não. Aí a gente tem que procurar uma avaliação médica aí para ver se ele não tem, né, nenhuma lesão aí, principalmente de coluna. Então, não é normal. Tá? O normal é a fadiga, a fraqueza. Então, Milton, para resumir, assim, progrida aí aumentando a carga do treino, né? Quando as repetições ficarem fáceis, aumenta a carga. Não se preocupar aí, no caso que nem o Bira está preocupado com o fato de não ter dor, como ele treina já regular, é normal não ter mais dor, mas tem que sempre ir aumentando a carga, sempre aumentando o esforço. Em relação às fadigas na perna, se for ali imediatamente após o treino, quer dizer que você treinou bem. Agora, o que não pode é estar com formigamento e perda de força, né? Você pegar ali e normalmente volta em 48 horas. Se você começar a sentir algo muito estranho, não ter sensibilidade, aí não, aí precisa ter uma avaliação, Milton.
0: Muito obrigado, Eduardo Hauen. Bom fim de semana para você, bom fim de semana para o Bira também com seus treinos de musculação. Até mais.
1: Até mais, bom final de semana a todos.
2: 6:30.
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2: Sexta-feira, 31 de julho de 2026. O presidente Lula afirmou que Lulinha terá de provar a inocência ou pagará como qualquer cidadão se for culpado das acusações de tráfico de influência e corrupção. Ele deu a declaração após o ministro do STF, André Mendonça, autorizar a abertura de um novo inquérito policial contra Fábio Luiz Lula da Silva, pedido da Polícia Federal. A corporação vai investigar se o filho do presidente tentou abrir portas do Ministério da Saúde ou do Gabinete da Presidência da República para o empresário Antônio Carlos Camilo Antunes, conhecido como Careca do INSS, apontado como um dos principais operadores de um esquema de descontos não autorizados em aposentadorias e pensões pagas pelo órgão. Segundo a investigação, o objetivo do grupo era viabilizar a distribuição de medicamentos à base de cannabis medicinal na rede do Sistema Único de Saúde. O contrato, no entanto, não foi fechado. Mais de 300 mil clientes ainda estão sem luz no Rio de Janeiro, quase 48 horas depois do vendaval que causou devastação e caos no estado. Os ventos fortes também provocaram desabastecimento de água em bairros da capital, como Tijuca e Madureira, e municípios da Baixada Fluminense, como toda a cidade de Belfor Roxo e áreas de Duque de Caxias, São João de Meriti e Nova Iguaçu. O fornecimento de água começou a ser retomado gradualmente. A normalização completa do abastecimento, no entanto, pode levar até 72 horas. Com isso, moradores podem ficar sem água até o domingo. E ontem subiu para 3 o número de mortos em consequência da ventania. O corpo de um pescador foi encontrado pelos bombeiros em Tarituba, na Costa Verde, após o barco dele afundar. As outras duas mortes aconteceram em Santa Teresa, na região central da capital fluminense. No horário de Brasília, 6h33.
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0: mais cedo, houve um acidente no viaduto Grande São Paulo, no sentido do Ipiranga, acidente envolvendo carro e caminhão, que o carro, inclusive, capotou na via. Mais cedo, houve também um acidente na Marginal Tietê, sentido rodovia Ayrton Senna, na pista expressa, na altura da ponte do Piqueri. Dois carros colidiram e um dos carros, inclusive, ficou virado no sentido oposto da via. Nessas duas vias, a pista já foi liberada, segundo a CT, e tem também um acidente em andamento agora na estrada de Tapsirica, no sentido do bairro, na altura da Avenida das Belezas. Acidente envolvendo o carro e moto, vai ocupando faixa por ali, CET sinalizando.
1: 6h34.
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0: À medida que o tempo passa, algo silencioso amadurece dentro de nós. O que antes parecia espetáculo vira peso. O que antes divertia, agora soa vazio. O riso superficial perde o brilho e as vozes que drenam nossas forças soam mais altas do que nunca. É como se os olhos, antes distraídos, ganhassem uma nova nitidez, dolorosa, mas reveladora. Percebemos quem ilumina e quem apaga, quem soma e quem só consome. E o coração, então, pede o essencial: amizades que sejam abrigo, amizades que não exigem performance, onde podemos ser desorganizados sem culpa, frágeis sem medo, verdadeiros sem máscara. Laços que nos lembram, até nos dias mais escuros, que solidão não é destino. Porque existe sempre alguém que é lar, mesmo fora das paredes de casa. O filósofo Aristóteles já dizia que existem três tipos de amizade: a do prazer, a da utilidade e a da virtude. É esta última que envelhece bem, quando a presença do outro se torna espaço de repouso e construção. Amigo é coisa para se guardar do lado esquerdo do peito, já cantava Milton Nascimento. Não é uma frase bonita apenas, é quase uma definição clínica de saúde emocional. Porque quando tudo o que esgota fica evidente, só sobra o essencial. E o essencial são os vínculos que nos devolvem ao que há de mais humano em nós. Envelhecer, no fim, não é um lamento, é um filtro. Um filtro que separa o barulho da música, a multidão da presença, o favor da amizade verdadeira. E se a vida é mesmo um caminho cheio de curvas e pedras, talvez a maior sabedoria seja andar acompanhado daqueles que, mais do que companhia, são casa.
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2: Nós temos agora 6 horas e 37 minutos. Hoje damos sequência à série 50 Debates para o Brasil. E o tema que estará no centro da discussão é o fim da reeleição para cargos executivos. Eleição que foi recolocada na legislação brasileira em 1997, passou a influenciar as eleições em 1998 e que vem sendo discutida e rediscutida ao longo de todo esse tempo. Há um projeto de emenda à Constituição no Senado Federal, nesse momento, que pretende acabar com a reeleição e ampliar o mandato do executivo para 5 anos. Isso vale para presidente, para prefeito, para governador. E nós vamos debater esse assunto hoje, aqui na série 50 Debates para o Brasil, contando com a sua participação. Aliás, desde agora você já pode dizer se você é a favor ou contra o fim da reeleição para o executivo. Mande para o nosso WhatsApp a sua opinião, 99911-9981, 99911-9981, DDD11, e ouça o nosso debate logo depois das 8:30 da manhã.

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4: Agora são 6:40. Moradores enfrentaram filas e confusão durante um cadastro da Enel para a troca de geladeiras em São Bernardo do Campo. A concessionária atribuiu o tumulto a uma divulgação feita sem os critérios de participação, o que levou mais de 1.000 pessoas ao local. Após as reclamações, a empresa reforçou o atendimento e informou que haverá novas datas de inscrição em outubro.
5: Uma ação promovida pela Enel para a troca de geladeiras antigas por modelos sustentáveis terminou em tumulto em São Bernardo do Campo, no ABC Paulista. Para participar da iniciativa, os moradores interessados deviam realizar uma inscrição presencial e o local ficou tomado de gente. Segundo a concessionária, uma divulgação independente da ação, sem informar os critérios de participação, fez com que o número de pessoas no local fosse muito maior do que o previsto. A organização disse que mais de 1.000 pessoas compareceram a uma escola municipal no Grande Alvarenga para fazer o cadastro. A reportagem da CBN esteve no local após receber reclamações de ouvintes e ouviu os relatos sobre filas e falta de organização.
6: Eu cheguei aqui por volta das 9h40 da manhã, só que quando eu cheguei, a fila já estava lá atrás, perto de outra entrada da escola. E essa entrada aí, se você for andando aqui, você vai ver que no mínimo ali tinha umas 1.500, 2.000 pessoas. A orientação só quando chegou aqui na porta mesmo, para saber como que seria.
7: Eu abro para fazer uma limpeza aqui na frente, aqui às 7 horas, já tinha gente aí, na fila já, às 7 da manhã. E o pessoal veio aqui até o estabelecimento, à procura de banheiro, né?
8: Foi uma hora para chegar aqui, aí só consegui pegar a senha, mandou voltar amanhã.
5: A Prefeitura de São Bernardo informou que 600 pessoas receberam senhas para atendimento prioritário nesta sexta-feira. A ação começou com 3 funcionários da Enel e terminou com 10 profissionais mobilizados para acelerar o atendimento. Segundo o município, a Enel confirmou a realização de novas datas de cadastro em outubro, que ainda serão anunciadas. A Enel reforçou que a inscrição não garante o recebimento da geladeira. Para participar do programa, é preciso ter consumo médio de até 250 kWh por mês nos últimos 12 meses. Estar com as contas de energia em dia. Apresentar a conta de luz mais recente, RG e CPF do titular. Não ter sido beneficiado pelo programa nos últimos 10 anos. E passar por um diagnóstico energético. Segundo a concessionária, depois da análise, os clientes que atenderem aos critérios ainda participam do que a Enel chamou de evento de contemplação para substituição da geladeira. De São Paulo, Lucas Taveira.
9: Qual a chance dessa ação ter dado certo? A começar pelo fato que tinham apenas 3 funcionários para algo que evidentemente chamaria as pessoas pelo interesse que tem da troca de equipamentos como esse. A Enel conhece protocolo digital que certamente eliminaria a presença de boa parte das pessoas lá.
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4: Seis e quarenta e três.
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11: Com a tecnologia cada vez mais disponível e acessível para empresas, o diferencial já não está na ferramenta. O diferencial começa na pergunta que a empresa decide responder para si antes de adotar a tecnologia. É o que explica Gabriel Marostegan, diretor sênior de IA e dados da consultoria Avanade.
12: O principal ponto é a ambição da pergunta que a pessoa ou organização se faz na hora de usar a tecnologia.
13: A organização precisa parar de perguntar como eu faço mais barato e começar a se perguntar e o que eu posso oferecer que antes era impossível, que a tecnologia não é o começo da conversa e nem o fim, ela é o meio. O começo é sempre sobre o problema que eu quero resolver e a tecnologia como habilitadora dessa jornada.
11: Mas transformar essa pergunta em resultado exige que a tecnologia deixe de ser só um problema da área de TI e passe a fazer parte da solução na estratégia do negócio. É esse o caminho apontado por Heloísa Calegaro, sócia sênior e líder da McKinsey no Brasil.
14: A prioridade seria construir uma agenda clara de transformação por IA, conectada às prioridades do negócio e liderada pelo negócio, não pela tecnologia. Então, eu começaria dentro dessa agenda clara, né, desse roadmap, escolhendo alguns poucos temas realmente estratégicos, usar IA para mudar a produtividade, melhorar a experiência do cliente, e focar em desenvolver esses temas com a disciplina de depois escalar.
11: Essa mudança de mentalidade e também do foco das perguntas pode ser justamente o que explica por que algumas empresas estão apenas usando inteligência artificial e outras novas tecnologias, enquanto outras empresas estão construindo o próximo ciclo de crescimento. Lara Silva, líder especial para a CBN.
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4: As equipes de buscas localizaram o corpo de uma fotógrafa que estava desaparecida desde sábado, depois de ser arrastada por uma correnteza em Sapopema, no norte do Paraná. A polícia investiga a causa da morte.
16: Depois de 5 dias de desaparecimento, foi encontrado na manhã desta quinta-feira o corpo da fotógrafa Ana Paula Cardoso, de 29 anos. O corpo foi encontrado já boiando, próximo ao Poço Preto, local que fica na base do Salto das Orquídeas. Ana Paula estava desaparecida desde o último sábado, quando foi atravessar o Ribeirão Lambari junto com a amiga Ana Caroline Camilo. A força da água arrastou as duas até a queda de 45 metros da cachoeira. O secretário de Estado de Segurança Pública, o coronel Hudson Teixeira, afirmou que o corpo foi localizado com apoio de drones. O secretário ainda disse que tudo indica que o motivo da morte teria sido afogamento. O caso segue sob investigação da Polícia Civil.
17: A experiência demonstra que sim, né? pela cena do que ocorreu, do cenário ali, do que ocorreu, sim. Mas quem vai dizer isso é a polícia científica, para ver se foi afogamento, se foi trauma decorrente da queda, se foi algum trauma anterior.
16: Mais de 70 bombeiros militares, incluindo integrantes do Grupo de Operações de Socorro Tático, policiais e voluntários, se empenharam nas buscas desde a comunicação do desaparecimento. O trabalho contou com um mergulho no Poço Preto, ponto de queda da cachoeira onde a vítima teria caído, e varredura completa das áreas do entorno do rio. As buscas também envolveram o uso de drones, cães farejadores, barcos e caiaques ao longo da semana. A polícia científica será responsável pelo laudo de óbito e vai remeter as informações para a Polícia Civil, que já está investigando o caso. De Londrina, Paulo Andrade.
4: 6h49.
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3: 6h50.
4: Dois acidentes agora na rodovia dos Bandeirantes, um no sentido São Paulo e outro no sentido do interior. Em direção à capital, o acidente aconteceu na altura do quilômetro 16, um engavetamento envolvendo pelo menos 4 carros e um ônibus. Faixa da direita bloqueada, faixa zebrada também, equipes da concessionária e também equipe, uma viatura do Corpo de Bombeiros atuando nessa ocorrência. Vai causando muito congestionamento agora na chegada à capital pela rodovia dos Bandeirantes, mais de 3 quilômetros de anda e para já até o ponto desse acidente. No sentido do interior, a ocorrência aconteceu no quilômetro 15, um pouco antes, colisão entre um carro e um caminhão. O carro, inclusive, ficou virado no sentido oposto da via, vai bloqueando a faixa da esquerda e nessa ocorrência não há equipes ainda da concessionária, de policiamento nenhum, nesse fazendo toda a sinalização ali para os ouvintes que saem pela rodovia dos Bandeirantes e seguem no sentido do interior. Vai causando congestionamento também na própria Bandeirantes e já vai afetando a marginal do rio Tietê.
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0: 6h52.
1: No momento em que o árbitro apita pela última vez, termina o jogo na Neoquímica Arena.
2: Corinthians
1: 0.
2: Atlético Paranaense
1: também 0.
3: O Corinthians empatou com o Atlético Paranaense por 0-0 pelo Campeonato Brasileiro. O Alvinegro utilizou reservas pensando no duelo com o Internacional no domingo pela Copa do Brasil, mas mesmo assim perdeu Yuri Alberto lesionado, com o atacante atuando por apenas 33 minutos. O Santos faz hoje o último treino antes do embate com o Remo, também pela Copa do Brasil, no sábado, enquanto o Palmeiras se prepara para enfrentar o Internacional no domingo.
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0: 6h54.
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6: Bom dia para você, Tássios Veloso.
7: E aí, Milton, tudo bem? Bom dia para você, bom dia para Cássia, bom dia para os ouvintes.
0: Bom dia, Tássios.
6: Tássios, as empresas de inteligência artificial já rastrearam, passaram a limpo a internet inteira, criando bancos de dados para os seus processos. E agora estão atrás também dos livros de papel? Por quê?
7: Você vê isso, Milton? Quando a gente acredita que já viu de tudo, essas empresas agora elas começam a fazer compras em massa desses livros, e principalmente livros raros, viu? Livros raros, livros antigos, livros publicados até 2023, mais ou menos. Sabe por quê? Em 2023 foi lançado o ChatGPT, começou toda essa onda de inteligência artificial generativa. Então, o que essas empresas, laboratórios de IA, etc., perceberam é que, hoje em dia, muitas das coisas que estão na internet já foram, inclusive, produzidas com apoio de inteligência artificial. Isso para não entrar na questão da porcaria efetivamente criada com IA, textos ruins, etc. Então, eles estão comprando livros anteriores a este lançamento, ao advento, digamos assim, da IA como a gente conhece hoje, para treinar os sistemas, treinar os algoritmos, e com isso eles conseguirem dar respostas que são mais parecidas com as respostas humanas, né, com a literatura que a gente já tinha à disposição. Então, tem vendedores, livrarias especializadas nesses livros mais raros, que registraram nos últimos anos cerca de 20 livros vendidos por semana. É o caso de uma citada pela 404 Media, é um portal estrangeiro, e agora essas vendas já estão na casa das centenas de livros vendidos semanalmente, também com essas características que eu mencionei. Isso porque as empresas de IA contratam terceiros, esses intermediários vão atrás, caçam esses títulos, fazem aquisição e levam para a empresa de IA. E nisso tem todo um processo também de escanear essas produções. Então, você precisa ter um equipamento que vai passando página a página, escaneia tudinho, transforma numa imagem digital, depois essa imagem ela é convertida para texto, propriamente dito, caracteres editáveis, e a partir daí isso pode ser utilizado para o treinamento de futuros modelos de IA. Então é o que está acontecendo agora.

0: ganhou as manchetes no, nos últimos dias, porque é muito diferente do que nós imaginávamos.
1: Sem dúvida. E Tássio, por que que essa movimentação, aí falando da Anthropic, para citar uma dessas empresas, está gerando toda essa polêmica mundo afora?
0: Cássia, tem dois livros que falam de mundos distópicos que são assim muito famosos, eu adoro. Um é o 1984 e o outro é o Fahrenheit 451. E nesses dois livros nós temos situações em que livros são destruídos, principalmente no Fahrenheit 451. Eles são queimados, não tem mais livro na sociedade. Essas empresas de IA, elas estão essencialmente fazendo o mesmo com esses títulos raros, porque eles vão, eles escaneiam e depois eles destroem, depois eles descartam os livros, jogam fora, porque já está digitalizado mesmo, já está no computador, a IA já aprendeu, o modelo já sabe o que está naquela produção, estão jogando fora. E isso chocou principalmente o mundo livreiro, porque existem obras que são poucas as unidades no mundo. E essas empresas com muito dinheiro, elas vão, bancam, compram aquilo. E o processo de escanear é um processo, para quem curte livro, é muito doloroso, porque coloca numa máquina, ela imediatamente já corta aquela parte onde fica a cola do livro e separa as páginas. Então, não tem para onde fugir. O material, ele fica completamente inutilizado depois desse processo de escaneamento. Então, tem alguns vídeos já circulando na internet mostrando como isso acontece. É chocante e, ao mesmo tempo, mostra como a ficção científica, essa literatura distópica, realmente imaginou um cenário que está se concretizando de pouquinho em pouquinho. Dá dó no coração de ver o que está acontecendo. Depois, não dá para recuperar esse material
1: Essa era a minha
0: e
1: próxima
0: a gente não
1: pergunta. Se
0: tem.
1: não dá para colar de volta depois, doar esses livros, sei lá, colocar de volta no
2: Não seria
1: comércio,
2: por
1: fazer alguma
2: falta
1: coisa.
2: de dinheiro, né?
1: Não é?
0: Não, definitivamente não. Só que existe toda uma questão legal, principalmente nos Estados Unidos, relacionado com direitos autorais e a forma como essas empresas processam, obtêm esses dados. Aí tem uma explicação toda complicada. Mas o ponto é que para eles ficou mais fácil, entre muitas aspas, comprar o livro físico, escanear e depois destruir, do que bater na porta de autor por autor, de editor em editora, falando: ó, queremos negociar, queremos licenciar esse material, já entrega para a gente digitalizado, inclusive. Porque às vezes ele já tem. Então é uma situação toda muito estranha. O resumo da ópera é esse.
2: Muito obrigado, Tássio. Bom fim de semana para você.
0: Uma boa sexta para todo mundo. Bom fim de semana.
1: Bom fim de semana, Tássios. 7 horas.
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0: Sexta-feira, 31 de julho de 2026. A Receita Federal está depositando hoje na conta dos contribuintes os valores referentes ao terceiro lote de restituições do Imposto de Renda do ano. 2.740.000 pessoas dividem um crédito que soma mais de 4 bilhões e 600 milhões de reais. As pessoas podem consultar a liberação do pagamento e verificar eventuais pendências com a Malha Fina pelo site ou pelo aplicativo da Receita. Na quinta-feira, a Caixa Econômica Federal começou a depositar os 13 bilhões de reais referentes à distribuição do lucro do FGTS no ano passado. A medida contempla mais de 138 milhões de trabalhadores que tinham saldo em contas ativas ou inativas do Fundo de Garantia em 31 de dezembro de 2025. Pelas normas, os valores poderão ser sacados imediatamente e passam a compor o saldo total do trabalhador. Aliás, o saldo não pode ser sacado imediatamente, apenas naquelas condições usuais de saque do FGTS. Caixa deve concluir esses pagamentos até o fim do mês de agosto. O presidente Donald Trump afirmou que fechou um acordo que prevê o desarmamento do Hamas na faixa de Gaza. Segundo o líder americano, o processo viabilizará a retirada gradual das tropas de Israel da região e abrirá caminho para a formação de um novo governo no território palestino. As armas serão entregues a um comitê de transição, formado por tecnocratas palestinos, supervisionado por uma força internacional de estabilização. Hoje, a Guarda Revolucionária do Irã informou que atacou uma base aérea no Kuwait. Segundo a República Islâmica, a ação foi uma resposta a um bombardeio dos Estados Unidos. Até o momento, a Casa Branca não confirmou o ataque iraniano. No horário de Brasília, 7:02.
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0: Rodovia dos Bandeirantes piorando para São Paulo. Tem acidente, engavetamento entre quatro carros e um ônibus na altura do quilômetro 16, bloqueando parcialmente a pista. Tudo travado já desde antes do quilômetro 20. E para o interior também tem acidente na altura do quilômetro 15. Melhor opção agora é entre o Rodoanel e a Marginal Tietê é utilizar a rodovia Anhanguera.
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2: 7:03.
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4: Muito bom dia a você que escolheu ficar mais bem informado ouvindo o Jornal da CBN. Na manhã desta sexta-feira, 31 de julho de 2026. Vamos a Brasília. Felipe Igreja, bom dia.
5: Bom dia, Milton. Bom dia a todos. O ministro André Mendonça, do Supremo Tribunal Federal, autorizou a abertura de um inquérito para investigar o empresário Fábio Luiz Lula da Silva, o Lulinha, filho mais velho do presidente Lula. A decisão atende a um pedido da Polícia Federal que quer aprofundar as investigações sobre suspeitas de tráfico de influência. Segundo fontes do STF, Mendonça foi definido como relator do caso por sorteio no Supremo. A informação foi divulgada inicialmente pelo jornal Folha de São Paulo e confirmada pela CBN. A Polícia Federal havia pedido a abertura do inquérito para apurar se Lulinha atuou para favorecer o lobista Antônio Carlos Camilo Antunes, conhecido como Careca do INSS, em negociações para comercialização de cannabis medicinal em programas ligados ao Ministério da Saúde. O Careca do INSS é apontado pela PF como um dos principais investigados no esquema de descontos irregulares em aposentadorias e pensões do INSS. No podcast Inteligência Limitada, o presidente Lula afirmou que as investigações contra o filho são uma tentativa de atingi-lo politicamente. Ele também disse que Lulinha deverá voltar ao Brasil para responder à justiça e provar que é inocente.
6: Se o meu filho for acusado de qualquer coisa, ele será tratado como filho de qualquer pessoa, como eu. Não haverá nenhum privilégio. Eu jamais pedirei para um delegado ou para um juiz não fazer as coisas corretas. Se ele tiver certo, ele vai se ferrar, ele vai ter ajuda minha. Se ele fizer coisa errada, ele sabe que eu passei.
5: Na mesma linha, o advogado Marco Aurélio Carvalho disse que a Polícia Federal está tentando fazer uma pesca probatória.
7: É estranha a notícia sobre a instauração de um novo inquérito. A impressão que passa é que a Polícia Federal está promovendo uma espécie de fish expedition, uma pesca probatória. Não achei nada aqui, eu vou procurar ali. Isso é muito grave. A notícia, na verdade, não é que ela instaurou um novo inquérito. A notícia deveria ser que não achou absolutamente nada que tenha relação direta ou indireta com o Fábio no bojo das investigações do INSS. Como não vai achar em relação a esses fatos?
5: Com a abertura do inquérito, a Polícia Federal passa a ter instrumentos mais amplos para a investigação. A abertura do inquérito marca o início da investigação criminal, fase destinada à coleta de provas e ao esclarecimento dos fatos. Milton.
4: Esse foi o Felipe Igreja.
2: Agora são 7:06. Os documentos tornados públicos pelo ministro André Mendonça revelam que a Polícia Federal registrou 74 ligações telefônicas entre o senador Jax Wagner e o ex-sócio do Banco Master, Augusto Ferreira Lima. As chamadas somam mais de 5 horas e meia de conversa entre o parlamentar e o empresário no período de 2023 a 2025. Mensagens no celular do banqueiro indicam a marcação de reuniões com o senador no gabinete em Brasília, descrito por Jax Wagner como local mais discreto e protegido para os encontros. Os registros da corporação apontam que uma das agendas teria contado com a participação do advogado-geral da União, Jorge Messias. A apuração revelou ainda que o senador e a esposa utilizaram aeronaves vinculadas aos gestores do Banco Master em pelo menos 4 ocasiões, incluindo um final de semana na Ilha da Paixão, no litoral baiano. A Polícia Federal também identificou uma lista de lembranças de fim de ano enviada pela secretária do ex-sócio do Banco Master a políticos. A lista sugere o envio de garrafas de vinho de até R$ 5.300 a lideranças políticas da Bahia. O relatório traz fotos de presentes endereçados a Jax Wagner, que é investigado sob a suspeita de ter recebido vantagens indevidas. A lista inclui o ex-ministro da Casa Civil, Rui Costa, o governador baiano, Jerônimo Rodrigues, o ex-prefeito ACM Neto e o presidente do União Brasil, Antônio Rueda.
4: 7:08 agora. Vamos falar do Rio de Janeiro. Ana Paula Jaume tem as informações ainda sobre os reflexos daquele vendaval, depois de 2 dias, Ana Paula. Bom dia.
8: Pois é, Milton, bom dia para você, bom dia também para o nosso ouvinte. Ao todo, 124 mil imóveis atendidos pela Light e 32 mil pela Enel seguem sem energia na manhã dessa sexta-feira, após cerca de 36 horas desse vendaval que atingiu o estado do Rio de Janeiro. Parte da capital e da Baixada contabilizam prejuízos 2 dias depois da ventania. Segundo a Light, os trabalhos estão concentrados em Campo Grande, Bangu, Santa Cruz, na Zona Oeste, e Jacarepaguá e Recreio na Zona Sudoeste, além da Baixada ali nos municípios de Nova Iguaçu e Duque de Caxias. Algumas áreas chegaram a ficar mais de 24 horas aí sem energia. Na noite de ontem, moradores de vários pontos aqui da região metropolitana fizeram protestos. No final da tarde, moradores ainda estavam sem luz, como os pais do Lucas Herzog.
9: Teve árvore que foi derrubada, tem rua que está sem luz. Eu estou indo na casa dos meus pais agora e eu sei que o prédio deles está sem luz até agora. E vou subir de escada até o 6º andar. Tá, fora a rua que está bem suja, tem galho para todos os lados, folha para todos os lados. Então, mas acho que o principal é isso, de árvore sendo derrubada e de ruas sem luz, sem energia elétrica até agora. Teve algum momento que voltou assim e agora tornou a ficar sem luz. Eles estão, o caminhão da Light está ali agora e estão tentando resolver, mas já tem algumas horas que estão tentando resolver e nada.
8: É, e subiu para 3 o número de mortos aqui no Rio depois desses ventos fortes. Ontem, o corpo do pescador Celso Costa Júnior foi encontrado pelos bombeiros na Costa Verde depois que o barco dele naufragou. Outras 2 mortes aconteceram em Santa Teresa, aqui na região central da capital, onde a queda de um muro matou o ex-jogador do Botafogo, Tássio Maia dos Santos, e o amigo dele, o Vandré Cordeiro. Os 2 vão ser enterrados nessa sexta-feira. E ontem, um mergulhador que estava desaparecido na Baía de Ilha Grande, em Angra dos Reis, também na Costa Verde, foi resgatado com vida. A ventania ainda causou desabastecimento de água em bairros da capital, como a Tijuca, Madureira e também Baixada. O fornecimento começou a ser retomado gradualmente, mas a normalização completa pode levar até 72 horas. Aqui na capital, os ventos chegaram a 105 km por hora. A prefeitura registrou quase 350 quedas de árvores. O prefeito do Rio, Eduardo Cavalieri, disse que esse vendaval foi muito além do previsto por institutos de meteorologia e que a previsão indicava ventos bem menos intensos. O Corpo de Bombeiros já atendeu quase 800 ocorrências desde quarta-feira. O governo estadual montou um gabinete de crise na sala de situação do Comitê de Enfrentamento ao El Niño, Milton.
4: Muito obrigado. Essa foi Ana Paula Jaume, do Rio de Janeiro.
2: E agora nós temos informação de São Paulo, com o Pedro Fagundes, a respeito do caso de 2 policiais militares acusados de matar um jovem desarmado e rendido na comunidade de Paraisópolis. Eles foram a júri e foram inocentados. Isso mesmo com um vídeo que mostrava toda a ação desses policiais enquanto o jovem estava já completamente rendido com as mãos na cabeça. Pedro Fagundes, bom dia para você.
10: Bom dia, Cássia, Milton, também aos nossos ouvintes. Olha, o tribunal do júri absolveu os 2 policiais militares que, acusados de matar o jovem desarmado e rendido em Paraisópolis, zona sul de São Paulo. Igor Oliveira de Moraes Santos, de 24 anos, foi morto a tiros durante uma operação em julho do ano passado. Os 7 membros que formaram o júri aceitaram a tese de legítima defesa apresentada pelos advogados dos cabos Renato Torquati da Cruz e Robson Naguchi de Lima. Vamos ouvir a defesa.
11: A decisão foi justa, né? Nós estávamos falando isso há 1 ano e conseguimos demonstrar para o Tribunal do Júri nesses 3 dias que eles são inocentes.
12: Nós trouxemos a realidade que ele não estava rendido.
10: A defesa também alegou que o laudo de balística era inconclusivo e pediu a absolvição por clemência, que é quando decide-se absolver, mesmo reconhecendo que o réu cometeu o crime e que há provas contra ele. O atentado ocorreu durante uma operação da Polícia Militar que averiguava uma denúncia sobre um possível ponto de distribuição de drogas na comunidade. As câmeras corporais dos agentes mostram Igor atrás de uma cama, desarmado e com as mãos sobre a cabeça. Ele foi atingido tanto no peito como também no pescoço. A defesa afirmou que, ao se levantar, o jovem fez um movimento que indicaria que ele poderia estar armado. Depois dos disparos, os policiais colocaram luvas e procuraram uma arma, mas nada foi encontrado. Promotor do Ministério Público, Marcelo Oliveira, considerou que a decisão contrariou as provas do processo e já apresentou recurso.
12: Obviamente, nós respeitamos a decisão dos jurados, a convicção de cada um é uma convicção pessoal acerca do que foi exposto, tanto pela assistência, pela promotoria e pelas defesas, mas nós não podemos concordar com essa decisão.
10: Os dois policiais estavam presos desde o ano passado no presídio militar Romão Gomes e devem ser soltos. Outros dois soldados que participaram da operação também respondem pelo crime na condição de colaboradores. O julgamento deles ainda não foi marcado. Cássia.
2: Muito obrigada. Esse foi o Pedro Fagundes.
4: Deixa eu trazer aqui algumas informações ainda dos nossos ouvintes. Um pouquinho mais cedo a gente conversou que hoje, na série 50 Debates para o Brasil, nós vamos falar sobre o fim da reeleição para os cargos do Executivo. E vários ouvintes estão nos escrevendo, trazendo suas opiniões. O Luiz Carlos, que é de São Paulo, diz que é contra a reeleição. Esse projeto de cada 5 anos é muito importante, porque o mundo, a gente precisa sempre de renovação, e o que deve ficar é um projeto, e tem pessoas que, quando estão no poder, querem se perpetuar no poder. Está se referindo que há um projeto de lei, um projeto de emenda à Constituição no Senado, que poderia ser votado, mas está lá engavetado, já passou pelas comissões, mas está engavetado, e que prevê o fim da reeleição com 5 anos de mandato. Atualmente, há uma reeleição por direito, 4 anos de mandato, ou seja, o mandante pode ficar até 8 anos lá se for reeleito. Alexandre Nucci, que é de Campinas, sou a favor pelo fim da reeleição para cargos executivos e também para os legislativos. Nesse caso, para 2 mandatos. João Neto, de Goiânia, é a favor do fim da reeleição. Jacimar Silva, acho que se um executivo, prefeito, governador e presidente, são eleitos, devem ser reeleitos, independentemente de qualquer legislação. Isso deve ser decisão dos eleitores na urna, diz aqui o Jacimar, que, completando assim, o voto é soberano. Márcio Formiga, do Rio de Janeiro. Reeleição fundou o Centrão com o acordo de Fernando Henrique. A intenção foi boa, mas viramos reféns de um legislativo num regime presidencialista. E para fechar aqui esse circo, aqui esse círculo, o Fábio William diz o seguinte: eleição de 5 anos e só pode ser eleito uma vez, sem direito à aposentadoria. Aí ele está se referindo mais especificamente aos cargos do Legislativo, mas a discussão é sobre o Executivo. Fim da reeleição para o Executivo? É o tema do nosso debate de hoje. 7h16.
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2: 7:18.
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4: Letícia Veloso nos ajuda a entender o trânsito nesta manhã de sexta-feira. Bom dia.
20: Bom dia, Milton. Sexta-feira muito movimentada. Bom dia para você, bom dia, Cássia.
2: Bom dia, Letícia.
20: E bom dia para o nosso ouvinte também. Rodovia dos Bandeirantes dá trabalho agora, hein? Por causa de acidente, inclusive nos dois sentidos, quilômetro 16, chegada a São Paulo, engavetamento, envolvendo cerca de 4 veículos, incluindo um ônibus, quilômetro 16, já na região metropolitana. No sentido interior também, no quilômetro 15, uma outra ocorrência, carro e caminhão. Caminho um pouco melhor é na Bandeirantes, no sentido de Campinas, em direção interior, mas na chegada a São Paulo, mais movimentação. Mas está complicado utilizar agora a Bandeirantes, então a Anhanguera é a alternativa. A Anhanguera, na altura do Rodoanel, tem congestionamento, inclusive na aproximação ali da região de Perus, no sentido São Paulo. Aproveito para falar de outras ocorrências também, inclusive incêndio na região do Bom Retiro, lá na rua Mamoré, incêndio em uma edificação comercial, tem ocupação total na região, corpo de bombeiros por lá também, cerca de 7 viaturas com bloqueio na região entre a Nair de Tefé e Davi Bijo, na rua Mamoré, por causa dessa ocorrência, né? Neste caso é numa região ali com bastante acúmulo de lixo, materiais, de modo geral, e não há informação quanto a feridos. Bom, outra ocorrência pela cidade, dessa vez na Zona Norte, na região da Brasilândia, um acidente envolvendo 4 veículos na Deputado Cantídio Sampaio, bem na altura do número 3.480, corpo de bombeiros por lá também, muita movimentação no entorno.
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4: Você que nos acompanha aqui no Jornal da CBN, especialmente as nossas conversas com o Dr. Luiz Fernando Corrêa em Saúde em Foco, está alerta sobre as questões relacionadas ao sarampo. Falamos muito do que aconteceu nos Estados Unidos, mas uma preocupação que existe aqui no Brasil também. E o Guilherme Gimenez tem informações sobre esse assunto aqui em São Paulo. Guilherme.
0: Exatamente, Milton. O governo de São Paulo confirmou o 15º caso de sarampo no estado em 2026. O novo registro é de Guarulhos, na região metropolitana da capital, em uma criança sem histórico de vacinação contra a doença. Das outras 14 infecções, 12 foram na cidade de São Paulo e 2 em São Bernardo do Campo, no ABC. Por isso, o Ministério da Saúde recomendou que os 3 municípios ampliem a oferta da vacina contra o sarampo para toda a população de 6 meses a 59 anos de idade. A medida será colocada em prática durante a campanha de multivacinação nas unidades básicas de saúde em todo o território paulista, promovida pela Secretaria Estadual de Saúde, que começa na próxima segunda-feira. Além da tríplice viral, que protege contra sarampo, caxumba e rubéola, estarão disponíveis todos os imunizantes previstos no calendário nacional de vacinação para crianças e adolescentes. A ampliação da vacina tríplice viral para aplicação, na verdade, da vacina tríplice viral para as crianças de 6 meses a 11 meses e 29 dias é considerada dose zero e não substitui as doses previstas no calendário aos 12 e aos 15 meses. Dados preliminares de 2026 indicam cobertura de 77% para a primeira dose e de 65% para a segunda dose da tríplice viral no estado. A meta estabelecida pelo Ministério da Saúde é de 95% para cada uma delas. Milton.
4: 7h23.
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6: Ocorrência na Zona Sul, na Senador Teotônio Vilela. Colisão entre carro e moto nesta manhã, sentido centro, bem na altura da Rua Condessa de Barral, ocupação da faixa da esquerda por ali, tem lentidão, inclusive no entorno do autódromo também, principalmente para o centro. Bom, e lá na estrada de Tapecirica, para o bairro, na altura da Avenida das Belezas, tem ocupação da faixa da direita e é por causa de um acidente também, queda de motociclista, neste caso com lentidão. Estrada de Tapecirica apresenta pontos de parada também na altura da estrada do Campo Limpo, sentido do centro, adiante na aproximação também lá da região da Avenida João Dias.
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4: 7 horas e 24 minutos. Nossos ouvintes seguem se posicionando aqui em relação ao tema que será debatido hoje na série 50 Debates para o Brasil, promovida aqui pelo Jornal da CBN, sempre logo depois das 8h30 da manhã, uma série que se iniciou aí a semana passada, retrasada já, né? Semana passada, foi na terça-feira da semana passada. E nós agora vamos em frente até o período da eleição, sempre trazendo alguns temas aqui para o seu debate e para a discussão com especialistas, trazendo seus pontos de vista diversos, até para que a gente tenha bons argumentos sobre os temas discutidos na política. E o tema da reeleição é um deles, e hoje iremos tratar desse assunto. Recebi aqui mensagem do Francisco Oliveira, ele é a favor da reeleição, entende que bons candidatos, tão raros, podem continuar a gestão. O Agostinho concorda, ele não concorda, ele diz assim, sou favorável ao fim da reeleição, para todos os políticos, executivo e legislativo. E mais, para qualquer cargo público, é preciso concurso. Sou favorável para o concurso, mandato de deputado, senador, vereador, aprovado, hein? Bom, e por aí vai. A mensagem dele aqui. Daniel Cunha, a reeleição foi um grande erro no entender dele. Entretanto, no que se refere ao cargo de chefe do governo federal, entendo que o maior problema é a falência do presidencialismo. E ele chama atenção para esse outro debate que se tem no país. E o Fernando Gramari, sou contra a reeleição para executivos e limitando a duas eleições não consecutivas. Isso é... Quem foi o prefeito uma vez pode ser só mais uma vez. Quem foi governador uma vez só pode ser mais uma vez. Não é nem na reeleição. Dali 2 anos se concorreu, só pode fechar 2 mandatos. Lembra muito lá os Estados Unidos. Né? Como é o processo ali um pouco parecido com o que seria nos Estados Unidos. É o que o Fernando Gramari está trazendo aqui. Cada um de vocês trazendo a sua opinião a propósito desse tema. O fim da reeleição ou a manutenção deste modelo atual.
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24: Sete e 26.
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0: Bom dia para você, Miriam Leitão.
1: Bom dia, Milton. Bom dia, Cássia. Bom dia, ouvintes da Rádio CBN.
2: Bom dia, Miriam.
0: Importante trabalho divulgado ontem, que serve para uma série de análises, inclusive criação e desenvolvimento de políticas públicas, que é o Atlas da Mobilidade Social. E eu quero começar trazendo um ponto. Num país que muita gente ainda, né, defende a ideia da meritocracia, e a gente vê que quem nasce nas famílias mais pobres tem menos de 2% de chance de concluir o ensino superior. E a gente sabe que isso acaba refletindo na sua jornada depois. Queria ouvir sua análise aí, claro, os destaques que você traz desse Atlas.
1: Pois é, Milton, acho que esse Atlas da Mobilidade, que é bom que seja feito, toda a análise da sociedade brasileira sobre renda fica sempre muito limitada por várias razões. Uma delas é saber, afinal de contas, como capturar as rendas todas da família. Então, você consegue pelos registros de Bolsa Família, de alguns programas, o programa do Ministério do Trabalho, que tem o RAIS, que tem, portanto, rendas do trabalho. Então, é muito difícil saber, porque tem rendas financeiras, que vem de aplicações financeiras, que são mais difíceis de registrar. E então, o que eles fazem é sempre alguma coisa parcial, que pega um recorte, pegou 7 milhões de brasileiros e fez o acompanhamento desses dados. Mas aproxima-se do que acontece no total das famílias brasileiras. E você citou esse dado de quem nasce entre os 25% mais pobres tem menos de 2% de chance de chegar na universidade, 1,58%. Nos mais ricos, essa chance é de 38%. Aí, você pode pensar, mas foram feitas tantas políticas nos últimos anos. Pois é, as políticas de cotas, ProUni, ReUni, que ampliaram, inclusive, as vagas no curso superior e aumentaram o acesso aos grupos mais pobres e mais marginalizados da sociedade, e do ponto de vista da renda, produziu uma quantidade muito grande. Todos esses programas produziram histórias de ascensão. A gente fala sobre elas aqui. O filho do gari que chegou na universidade, o filho da empregada doméstica que chega no Itamaraty. A gente tem contado essas histórias, e essas histórias animam para mostrar que quando você vai para o micro, para o individual, você tem histórias de quem fura essas várias barreiras. Mas a sociedade brasileira é caracterizada por barreiras que estratificam a sociedade. Então, ela não tem uma proibição, mas ela cria empecilhos para que os mais pobres cheguem, façam ascensão social. Então, mais do que um país com muitos pobres, é um país com dificuldade dos pobres de ascensão social. E essas histórias, exatamente isso que o estudo tenta medir. Então, quando tem mais filhos dos ricos, tem mais chance de chegar na universidade, eles também têm mais chance de ter os melhores empregos. Então, a coisa se eterniza, né? Então, um grupo dos... o Brasil tem também as várias desigualdades. Então, se o pobre tem menos chance de chegar numa renda maior, num emprego melhor, na elite... dentro dos pobres, as mulheres têm menos chances e as pessoas negras têm menos chances ainda. Então, os dados vão mostrando essas diversas desigualdades que se somam, criando barreiras. Olha, 51,64% dos que não são brancos permanecem entre os mais pobres. Agora, tem um dado aqui sobre mulheres que nos 25% mais pobres, 65% das mulheres permanecem pobres e 32% dos homens. Então, homens e mulheres pobres, quando compara com homens e mulheres pobres, as mulheres têm menos chance de ascender do que os homens. Então, esse período de comentário é até pequeno para se debruçar sobre esse problema tão vasto. O que eu queria aqui é elogiar que se faça o Instituto de Mobilidade, que fez esse trabalho, e acho que a gente deve estudar cada vez mais essa dificuldade de que as pessoas nesse trem que é o Brasil, as pessoas troquem de vagão, né? Fiquem, mesmo quando a pessoa pessoalmente, aquela família melhorou em relação ao que ela era antes, ela não melhora, ela não muda de vagão, né? Mesmo quando o país está crescendo, ele cresce sem permitir essas ascensões. Então, isso é um grande problema da sociedade brasileira. Cássia, desculpa ter falado tanto e ter chegado ao fim sem perguntar pela sua dúvida em respeito do assunto.
2: Mas você falou uma coisa muito importante, Miriam, com a sua analogia aí dos vagões. O que mais ajuda as pessoas a trocar de vagão aqui, segundo o estudo, é justamente esse fator de educação, que é o que mais ajuda na mobilidade social. Ou seja, sem a educação, e a gente percebeu aí no estudo como está difícil para as pessoas que vêm de famílias mais pobres, fica mais complicado ainda que a pessoa consiga, em algum momento da vida, ascender socialmente.
1: Você complementou muito bem meu comentário. É isso, a educação é o caminho para essa troca de vagão. Então, tem que aumentar as oportunidades e a qualidade do ensino para os mais pobres. Esse é o remédio.
0: Muito obrigado. Muito obrigado, Miriam. Bom fim de semana para você.
1: Para você também.
2: Até mais.
0: E nós falamos aqui do Atlas da Mobilidade Social, até para que você possa pesquisar e buscar outras informações, porque é um trabalho bem amplo e importante.
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0: Sexta-feira, 31 de julho de 2026. O governo federal publicou em edição extra do Diário Oficial da União o decreto que detalha a liberação de 5 bilhões e 700 milhões de reais em gastos do orçamento de 2026. A pasta mais beneficiada foi o Ministério das Cidades, com 1 bilhão e 200 milhões de reais, mesmo valor liberado para as emendas parlamentares. A autorização foi concedida porque o governo fez uma nova estimativa das despesas previstas para este ano e concluiu que havia espaço no limite existente no arcabouço fiscal, regra para as contas públicas aprovada em 2023. 8 de cada 10 brasileiros têm medo de sair à noite, é o que revela um levantamento do Instituto Update. 60% das pessoas ouvidas disseram que já deixaram de frequentar lugares que gostariam, 68% afirmaram que deixaram de usar o celular na rua e 41% disseram que não deixam mais os filhos adolescentes saírem sozinhos. As cooperativas brasileiras venderam para o exterior um total de 17 bilhões e 400 milhões de dólares em 2025. O valor representa 10% de todas as exportações do agronegócio do país no período. Das 140 cooperativas exportadoras do país, apenas 10 concentraram 67% dos negócios fechados. Os produtos mais comercializados atualmente são café, carne de porco, soja triturada, óleo de soja e carne de aves. China, Japão, Estados Unidos, Alemanha e Países Baixos foram os principais destinos das mercadorias. Os dados fazem parte de um levantamento da Organização das Cooperativas Brasileiras. No horário de Brasília, 7h35.
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1: A rodovia dos Bandeirantes ainda está bem complicada por causa do acidente no quilômetro 16, envolvendo 5 carros e um ônibus. Neste momento tem interdição por lá, interdição parcial. O tráfego flui neste momento por 3 faixas da esquerda.
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2: 7h37.

0: Vamos até Brasília. Rani Veloso tem informações sobre o conflito com o Paraguai. Rani, bom dia.
1: Bom dia, Milton, Cássia e a todos que nos acompanham. O governo do Paraguai convocou o embaixador do Brasil em Assunção, José Antônio Marcondes de Carvalho, para receber uma nota oficial de protesto contra as declarações do presidente Lula sobre a guerra da Tríplice Aliança. A medida, anunciada em coletiva de imprensa do chanceler paraguaio, Rubem Ramírez Lescano, é considerada um gesto de insatisfação diplomática. A posição do país vizinho ocorre em meio à crise diplomática entre Brasil e Argentina, após declarações de Javier Milei sobre o Brasil. O tema também seria tratado com o ministro das Relações Exteriores, Mauro Vieira, durante encontro em Lima, na posse da presidente Keiko Fujimori. Segundo o ministro paraguaio, o governo defenderá a dignidade e os interesses do país e informou que os presidentes Santiago Penha e Lula conversaram por telefone sobre o episódio.
2: La dignidad del Paraguay no se negocia.
3: A dignidade do Paraguai não se negocia. Quero que saibam que, sob a liderança do presidente Santiago Penha, desde o primeiro momento, abordamos esse tema ao mais alto nível. A diplomacia tem os seus tempos e as suas formas, e acredito que a temperança do presidente Penha foi fundamental na administração dos tempos e das formas.
1: O governo brasileiro não confirmou a ligação entre os dois chefes de Estado. A reação do Paraguai foi motivada por um discurso de Lula feito em 24 de julho numa agenda sobre investimento em defesa. O presidente lembrou que a guerra do Paraguai começou com a ação dos paraguaios invadindo o Brasil, a Argentina e o Uruguai. As declarações repercutiram no Paraguai. O conflito é o episódio mais traumático da história do país. Historiadores afirmam que a população masculina adulta foi quase totalmente dizimada nos combates por fomes e doenças. Nesta quarta, a Câmara dos Deputados do Paraguai aprovou uma declaração de repúdio às falas de Lula, afirmando que distorcem e minimizam a dimensão histórica da guerra e ignoram o sofrimento imposto ao povo paraguaio. Milton.
0: Fala totalmente desnecessária do presidente Lula. Não precisava entrar nessa bola dividida. 7:40.
4: Temos agora informação chegando com o Pedro Fagundes sobre o anúncio que foi feito pelo presidente dos Estados Unidos em relação a um acordo para desarmar o Hamas. Pedro Fagundes.
5: Cássia, olha, o presidente americano Donald Trump anunciou a assinatura de um acordo que prevê o desarmamento completo do Hamas e a retirada gradual das tropas israelenses da faixa de Gaza. O Hamas, no entanto, condicionou a entrega das armas à retirada total de Israel das áreas ocupadas nos últimos meses. O grupo afirmou que não vai cumprir nenhuma etapa do plano enquanto o governo israelense não respeitar as próprias obrigações. E mesmo com o anúncio, Israel manteve os ataques. Drones atingiram diferentes pontos da cidade de Gaza e deixaram ao menos 2 feridos perto de uma mesquita, isso hoje cedo, agora há pouco. O Conselho de Paz, órgão internacional criado para supervisionar a futura administração de Gaza, afirmou que o Hamas aceitou um roteiro para desmilitarização e para as próximas etapas deste cessar-fogo. As armas seriam entregues a um comitê palestino criado dentro da estrutura do conselho. O dirigente do Hamas, Ghazi Ahmad, no entanto, afirmou que exige a participação de um novo comitê palestino e também de uma força internacional. Esses dois grupos teriam a função de garantir o desmonte das organizações armadas apoiadas por Israel. Ainda não há confirmação de que o governo israelense tenha aderido formalmente ao plano. Segundo autoridades envolvidas nas negociações, Donald Trump ficaria profundamente insatisfeito caso Israel abandone este acordo. O plano deve começar 14 dias depois da aprovação de todos os envolvidos e deve levar entre 200 e 300 dias, então um plano longo. A proposta prevê o fim das operações militares, a destruição de túneis e instalações usadas para a fabricação de armas e ainda a retirada progressiva das forças israelenses. Enquanto isso, como disse para vocês, os ataques avançam. Um drone israelense atingiu hoje cedo a região de Karama, no norte da cidade de Gaza. Cássia.
4: Muito obrigada, Pedro Fagundes.
0: Nós temos agora 7:42. E quando a gente fala aqui que pode ter dinheiro na conta, quem traz a notícia é Cássia Godoy.
4: Ah, pois é. Receita Federal, Milton, paga hoje o terceiro lote de restituição do imposto de renda. E esse crédito contempla 2.700.000 contribuintes em todo o país, soma mais de 4.600.000.000 de reais. Pode ser via repasse bancário ou via Pix. Os contribuintes podem consultar a liberação do pagamento, verificar alguma eventual pendência com a malha fina pelo site da Receita ou pelo aplicativo do órgão. Caso haja algum erro naquela conta informada ou algum atraso no depósito, esse resgate dos valores pode ser reagendado em até um ano pelo Banco do Brasil. Então, hoje, pagamento do terceiro lote de restituição do imposto de renda.
0: E aí, quem é que traz a notícia ruim? Sou eu, né?
4: É
0: para lembrar você que tem de pagar imposto, decidiu parcelar e poderia parcelar em até 8 vezes... Se parcelou, tem de pagar hoje também. Então, para alguns tem dinheiro entrando, para outros tem dinheiro saindo. Mas eu vou deixar essa minha informação na conta das boas notícias. Porque é muito pior não pagar a parcela conforme prevista na data. E eu recomendo, coloque no débito automático. E na 8ª parcela você vai esquecer. Vai que não esteja ouvindo o rádio aí na hora que a gente vai lembrar você do pagamento. Mas sempre no último dia do mês, assim como geralmente vem aí as restituições, né?
4: Uhum.
0: Imposto de renda, também você, aqueles que devem imposto precisam pagar. 7:43 agora, vamos a Belo Horizonte? Vamos falar sobre a disputa eleitoral em Minas Gerais? Semana a gente ainda acompanhou dados da pesquisa Genial Quest, se falou também da discussão que existe, o nome que mais se destaca nas pesquisas vai acabar não sendo candidato. E tem outras discussões nessa sucessão estadual. A Janaína Regiane tem informações para nós. Janaína, bom dia.
6: Bom dia, Milton. Bom dia a todos. O candidato à presidência da República pelo Novo, Romeu Zema, ele subiu o tom das críticas ao ex-secretário da gestão dele à frente do governo de Minas, Marcelo Aro, do Progressistas. Em um vídeo publicado nas redes sociais nesta quinta-feira, Zema disse que Aro traiu o grupo político dele, que apoia a reeleição do governador Matheus Simões, do PSD, e falou que a atitude abre portas para políticos vendidos.
7: Essa traição do Aro é um dos problemas da política brasileira. As pessoas só pensam nos seus próprios interesses sem pensar nos outros. O que o Aro andou fazendo em Brasília vai acabar abrindo a porta para os políticos vendidos voltarem a destruir Minas. Para o Estado continuar prosperando, a gente não pode dar chance para essas aves de rapina que ficam só sobrevoando e esperando a oportunidade de atacar.
6: A CBN procurou o ex-secretário para comentar as declarações de Zema e ainda não obteve retorno. Marcelo Aro, ele oficializou nessa quinta-feira o desembarque do governo de Minas. Em conversa com o governador Matheus Simões, do PSD, Aro comunicou que deixou a base aliada e que há algumas semanas ele negocia uma candidatura ao Palácio Tiradentes nas eleições deste ano. Por causa disso, os ocupantes de cargos ligados a ele na administração estadual devem ser exonerados nos próximos dias. O principal motivo para o rompimento foi a entrada do senador Carlos Viana, de quem Aro é um desafeto, no PSD. O progressista teria dito ao governador que não gostaria de fazer campanha ao Senado com Viana, que tem vaga garantida para concorrer a mais um mandato. A possível candidatura de Marcelo Aro ganhou força nas últimas semanas, lembrando, né, em meio à indefinição sobre a participação do senador Cleitinho Azevedo na disputa pelo governo. Nesse cenário, lideranças de partidos como PL, Republicanos, União Brasil, Progressistas, PRD e Solidariedade passaram a discutir o nome de Aro como alternativa para a corrida ao governo mineiro pelo campo da direita. Se esse cenário se concretizar, Milton, ele também deve atrair o apoio do PL e ser o palanque de Flávio Bolsonaro em Minas Gerais. Na contramão, essas articulações políticas de última hora esvaziaram a candidatura de Matheus Simões à reeleição. A convenção do PSD para oficializar a candidatura de Simões ao governo estadual e de Viana ao Senado vai ser realizada no próximo domingo, dia 2 de agosto.
4: Já a Federação União Brasil Progressistas realiza a convenção na segunda-feira, dia 3, para lançar Marcelo Aro como candidato ao governo. Milton.
0: Muito obrigado. Essas foram as informações da Janaína Regiane, agora que são 7h47.
4: Preocupação chegando do Rio Grande do Sul. O nível do Guaíba subiu durante a madrugada. Quem conta pra gente é o Gustavo Gossen, que fala conosco direto de Porto Alegre. Bom dia, Gustavo.
8: Bom dia, Cássia. Bom dia a todos. O Guaíba segue em elevação, atingiu a cota de alerta de 2,50 metros por volta das 4 da manhã. Neste momento, o nível está em 2,51 metros. A água subiu 5 centímetros desde a meia-noite, conforme o Serviço Geológico do Brasil. Com a marca atual, as águas já impactam a região das ilhas e as áreas ribeirinhas do extremo sul de Porto Alegre. O mais recente boletim hidrológico do Instituto de Pesquisas Hidráulicas da URGS, da tarde de ontem, indica que a água seguirá subindo até amanhã, mas sem alcançar o nível de inundação.
4: Foi o Gustavo, esse foi o Gustavo Gossen, às 7h48.
0: Só uma mensagem rápida aqui para vocês. Nós estamos falando sobre imposto de renda, pagamento de parcela. O Vinícius escreveu para nós aqui, ele é de Campinas, ele diz assim: no ano passado, meu esposo esqueceu de pagar as parcelas do imposto de renda, e esse ano, que ele ia ganhar uma boa restituição, metade do dinheiro foi para pagar o imposto de renda e os juros do ano passado. Um susto ao descobrir a dívida e uma tristeza perder esse dinheiro por descuido, diz aqui o Vinícius, que ilustra a importância deste pagamento, de nós lembrarmos isso aqui no rádio também. Obrigado.
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2: 7h51.
3: Está bem complicado neste momento de circular pela deputado Cantídio Sampaio por causa do acidente envolvendo um ônibus e dois carros na altura do número 4.460, próximo à rua José Eduardo Pereira. Ainda com ocupação por lá, nos dois sentidos, e bastante dificuldade aí nessa região. Tem alguns caminhos alternativos que podem ser utilizados, mas ainda muito movimentados também, como a rua Domingos Vega. Nos dois sentidos já tem ponto de parada por causa dessa ocorrência ali na Cantídio Sampaio. Bom, aproveito para reforçar que lá na Bandeirantes permanece interdição parcial por causa do acidente no quilômetro 16, o engavetamento na chegada a São Paulo. Neste momento tem três faixas da esquerda liberadas, então as faixas da direita seguem interditadas na chegada à capital. A Anhanguera é alternativa, mas a Anhanguera tem muita movimentação lá na região do Rodoanel, no sentido capital.
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2: A Polícia de São Paulo espera o exame do IML para abrir o inquérito que vai investigar a morte de uma mulher no Hospital Municipal de Ermelino Matarazzo, na Zona Leste da capital, após uma colonoscopia. A Secretaria Municipal da Saúde abriu uma sindicância para apurar a responsabilidade da clínica que fez o procedimento.
5: A Polícia Civil de São Paulo aguarda um

0: realizou o exame no Hospital Municipal de Ermelino Matarazzo, na zona leste de São Paulo. A informação foi confirmada pela delegada Vanessa Macário Oliveira. Inicialmente, o caso foi registrado como morte suspeita. A tia de Mariana, a professora Mara Pongelupi, criticou a falta de informações prestadas pelo hospital, que não revelou quem foi o médico responsável pelo exame.
1: O diretor falou que lamentava muito, mas o laboratório que fez a endoscopia, ele é terceirizado, só que ele não quis dar o nome do laboratório e nem o nome do médico que fez o procedimento. Inclusive, isso é o tipo de procedimento que tem aqui todos os dias, e eles não estavam aqui, ninguém do laboratório ontem, para dar uma explicação. E eles colocaram no laudo que o intestino dela foi dilacerado, e só falaram que sentiu muito.
0: O coloproctologista Alexandre Nishimura explicou que, como todo procedimento invasivo, a colonoscopia necessita que o paciente assine um termo de risco. Ele destaca, porém, que o índice de complicações neste exame fica abaixo de 1%.
2: Como a colonoscopia é um exame invasivo, em que você precisa fazer uma sedação para realizá-lo, então você tem riscos inerentes à anestesia, né, que vai ser uma sedação, poder ter uma depressão respiratória ou até mesmo um choque anafilático, e também você pode ter problemas inerentes ao ato da endoscopia, da colonoscopia, que é devido à introdução desse tubo para poder fazer a avaliação. Existe a possibilidade de ter um sangramento ou eventualmente uma perfuração. Esses riscos de complicações, eles são muito pequenos, não atingem 1% das colonoscopias que são realizadas no mundo todo.
0: Em nota, a Secretaria Municipal da Saúde informou que abriu uma sindicância interna junto à clínica de endoscopia Salinas Limitada, responsável pela realização do exame. A CBN solicitou um posicionamento da direção do hospital, mas não obteve retorno. Mariana trabalhava como agente de organização escolar em uma unidade da rede estadual de ensino e morava com a mãe na região da Coab 1, na Zona Leste. Ela deixa 3 filhos, de 9, 15 e 20 anos. De São Paulo, Luiz Del Boni.
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4: Nosso ouvinte Denise Silva, andando lá pela Zona Leste de carro, encontrou um chafariz com o apoio da Sabesp. Traz até imagem e conta para nós o que ela viu no caminho.
5: Bom dia, Rádio CBN. Acabei de passar aqui pela rua Luiz Norberto, acho que Freitas, no Parque Savoy City, né, Zona Leste de São Paulo. E tem uma tubulação da Sabesp rompida aqui, tá molhando uma casa e tá obstruindo o trânsito do bairro. Tá bom, obrigado, até mais.
4: A água tá jorrando do asfalto, né?
6: E jorrando não é modo de dizer, parece um chafariz mesmo, como você disse.
4: E o detalhe é o seguinte, vai direto na janela do vizinho na frente. Você percebeu isso?
6: Pois é, imagina quando a pessoa acordar, for abrir a janela desavisada, vai tomar
4: não,
6: um banho.
4: Não, nem fale isso, né? E claro, atrapalha também o trânsito, porque é uma via de mão dupla, um lado todo tá interrompido, os carros têm que desviar. Eu agradeço aqui, Denise, por você ter chamado a atenção. Parque Savoy City. Tá, fica na zona leste de São Paulo, é um lava-jato que está funcionando por ali nesse momento. Mas enfim, problemas no caminho e claramente uma tubulação da Sabesp ali pela quantidade de água. Você viu que o carro passou pelo lado de dentro, por cima da calçada?
6: Já tomou uma ducha.
4: Já tomou a ducha de manhã cedo, valeu.
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8: O torpenteado está bem complicada nos dois sentidos no entorno ali da Serro Corá, inclusive no sentido do bairro, por causa de uma ocorrência mais cedo, impacta aí o trajeto. Para o centro da Serro Corá, passando pela Torpenteado e na altura da estação Vila Madalena da Linha Verde, tem congestionamento na pista. Depois

0: Pois o caminho melhora, quem passa pela Doutor Arnaldo vai encontrar lentidão já na passagem ali pela estação Clínicas da linha verde do metrô até a aproximação, no entroncamento, no entorno ali nos acessos a Rebouças e também para quem pretende seguir pela Rua da Consolação ou Avenida Paulista.
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2: Temos mensagem aqui do nosso ouvinte reclamando da linha azul. Diz que tem problemas na estação São Judas Conceição, maior tempo de parada. O Juarez que mandou a mensagem dele aqui pra gente. Você está utilizando a linha 1 azul do metrô nessa manhã? Encontrou algo inusitado? Ouviu algum aviso do sistema de alto-falantes? Compartilha conosco, manda sua mensagem para cá. 999-11-9981.
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0: Muito bom dia para você, Marcelo D'Agosto.
1: Bom dia, Milton. Bom dia, Cássia. Bom dia, ouvintes.
2: Bom dia, Marcelo.
0: O Álvaro de São Caetano do Sul manda a seguinte mensagem. Investir em ETFs que pagam dividendos é uma boa estratégia para ter uma renda mensal na aposentadoria? E segue. Que outros ETFs seriam indicados para esse objetivo? E quais os riscos desse tipo de aplicação? É bom combinar os ETFs com aplicações no Tesouro IPCA+, com juros semestrais? Resolva todas essas dúvidas, Marcelo D'Agosto.
1: Então vamos lá. Primeiro vamos explicar o que é o ETF, né? O ETF é um fundo negociado em bolsa. É diferente dos fundos de investimentos tradicionais que você compra no banco ou na plataforma de investimento. Para investir no ETF, você tem que ter uma conta na corretora e comprar o fundo na bolsa, igual a uma ação. A vantagem é que o custo do ETF tende a ser menor, dependendo de quanto você paga de corretagem. Em relação à renda mensal, alguns investimentos distribuem os rendimentos periodicamente. Outros, que são até a maioria, só no prazo final. Por exemplo, o Tesouro IPCA+, com juros semestrais, paga os rendimentos a cada 6 meses. Já o Tesouro IPCA+, paga os rendimentos e os juros de uma vez só no resgate. Para quem é aposentado, interessa receber pagamentos periodicamente. Então, tem alguns ETFs que foram estruturados e que para pagar um rendimento em dinheiro aos investidores. E esses rendimentos são os dividendos das empresas, porque quando você compra uma ação, tem o ganho com a valorização do preço do papel, mais uma participação no lucro da companhia que ela distribui periodicamente. Então, esses ETFs que pagam dividendos investem num grupo de ações e toda vez que a empresa paga o dividendo, os valores são repassados para os investidores do ETF. Então, em resumo, o ETF que paga dividendo é um bom investimento, mas é um investimento de renda variável. Então, tudo oscila, tanto o valor do investimento quanto os rendimentos com os dividendos. Mas, no longo prazo, você sempre vai ter aquele fluxo de recebimentos. Então, se você puder combinar os ETFs com o Tesouro IPCA com juros semestrais, ou mesmo o Tesouro Renda Mais, é uma boa alternativa para a sua aposentadoria, porque você vai estar sempre recebendo o dinheiro, os recursos e o teu capital fica lá sendo corrigido ou pela variação do preço da ação ou, no caso do Tesouro IPCA, pela inflação, né?
0: Perfeito, meu amigo. Muito obrigado pelas suas explicações e um ótimo fim de semana.
1: Para vocês também e até segunda.
2: Até segunda.
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2: Sexta-feira, 31 de julho de 2026. O Hamas confirmou que aceitou o acordo que propõe o desarmamento da facção terrorista na faixa de Gaza. Duas fontes do alto escalão do grupo fundamentalista disseram à agência de notícias France Press que o Hamas está fazendo concessões pelo bem do povo palestino. De acordo com o anúncio feito pelo presidente Donald Trump na noite de ontem, o entendimento viabiliza a retirada gradual das tropas de Israel da região e abre caminho para a formação de um novo governo no território palestino. Até o momento, o governo israelense não se manifestou sobre o acordo. O governo do Paraguai deve entregar hoje ao embaixador do Brasil em Assunção, José Antônio Marcondes de Carvalho, uma nota de repúdio contra declarações do presidente Lula. O protesto diplomático é uma resposta às afirmações do brasileiro sobre a guerra no Paraguai. O conflito aconteceu no século XIX entre o país vizinho e a aliança formada por Brasil, Uruguai e Argentina. Estão definidos os confrontos das oitavas de final da Copa Sul-Americana. Ontem, o Grêmio perdeu em casa para o Bolívar por 1-0 e foi o único brasileiro eliminado nos playoffs. Nas oitavas, o Bolívar vai encarar o São Paulo, o Vasco jogará contra o Olímpia no Paraguai, o Santos vai pegar o Macará do Equador e o Botafogo enfrentará o Cienciano do Peru. Também haverá um confronto brasileiro entre Bragantino e Atlético Mineiro. Pela 21ª rodada do Campeonato Brasileiro, o Cruzeiro venceu o Curitiba por 1-0. Corinthians e Atlético Paranaense empataram sem gols. no horário de Brasília, 8:04.
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0: Rodovia dos Bandeirantes ainda tem interdição parcial na chegada a São Paulo por causa de engavetamento no quilômetro 16 e no quilômetro 14, sentido interior, um acidente mais cedo envolvendo um caminhão com pista já liberada, segundo a concessionária.
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2: 8:05.
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4: Muito bom dia a você que escolheu ficar mais bem informado ouvindo o Jornal da CBN na manhã desta sexta-feira, 31 de julho de 2026.
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0: Muito bom dia para você, Lauro Jardim.
1: Bom dia, Milton. Bom dia, Cássia. Bom dia, ouvintes.
2: Bom dia, Lauro.
0: Lauro, o Flávio Bolsonaro trocou pela terceira vez o seu marqueteiro, aquele que é o homem responsável pela comunicação na campanha. O que que isso significa?
1: Pois é, Milton, dentro da campanha do Flávio Bolsonaro, as pessoas repetem o tempo todo que ali é crise todo dia tem uma crise para eles lidarem com ela. E a de ontem foi essa que você falou, a troca do marqueteiro. O que saiu foi o publicitário Eduardo Fischer, que era o terceiro marqueteiro da campanha, e ele só durou 2 meses no cargo. E ele entrou na campanha em maio, na semana em que estourou a crise do Dark Horse, que expôs lá o filme que acabou expondo a relação do Flávio Bolsonaro com o Daniel Vorcaro. O Fischer era vendido pelos aliados do Flávio como uma solução para os problemas de comunicação da campanha, mas quem conhece os bastidores da campanha sempre viu que o Eduardo Fischer nunca conseguiu conquistar ali dentro a confiança dos bolsonaristas e do alto comando do PL, a começar pelo presidente do PL, o Valdemar Costa Neto. O que eu apurei, Milton e Cássia, é que a saída do Eduardo Fischer já estava sendo tratada há pelo menos 2 semanas pelo Flávio Bolsonaro e pelo Valdemar Costa Neto. Havia um descontentamento com o trabalho do Fischer, incluindo aí, como eu disse, o Valdemar Costa Neto, que era bastante crítico ao trabalho dele. Havia uma avaliação que as peças de campanha eram fracas, que as respostas aos ataques que o Flávio sofria eram lentas e que nesses 2 meses em que o Eduardo Fischer comandou a comunicação da campanha, ele não conseguiu imprimir uma marca forte pro candidato, pro Flávio. A crise mais recente aconteceu na preparação para a Convenção Nacional do PL, que ocorreu no sábado passado. O Eduardo Fischer queria, por exemplo, que o cenário do evento fosse todo com a cor azul. A ideia era mostrar que o Flávio Bolsonaro integrava a tal onda azul, que é como alguns chamam esse momento em que estão sendo eleitos presidentes de direita e de extrema direita na América do Sul. Só que na última hora essa ideia da onda azul foi vetada e as cores que acabaram predominando na convenção eram o verde e o amarelo, que são as tradicionais do bolsonarismo. Só aí, Milton, já dá para ver que já tinha uma intervenção no trabalho dele, do Eduardo Fischer, que não estava sendo bem aceita. Por esse rápido resumo que eu dei aqui, eu acho que deu para sentir que o clima interno de crise e de fogo amigo da campanha, como é que era esse clima. O Duda Lima, que ontem foi anunciado como o novo marqueteiro da campanha do Flávio Bolsonaro, é um velho conhecido do bolsonarismo. Ele fez a campanha do Bolsonaro de 2022, ele é o marqueteiro do PL, sempre foi o preferido do Valdemar Costa Neto. Então, Milton e Cássia, assim como o Eduardo Fischer entrou 2 meses atrás na campanha em meio a uma crise, agora o Duda Lima embarca no time do Flávio num clima de crise muito parecido.
2: E a questão do candidato ou da candidata a vice também permanece em aberto nessa campanha, né, Lauro?
1: Olha, Cássia, esse é outro rolo da campanha do Flávio Bolsonaro, outro abacaxi que o Flávio tenta descascar já há algum tempo, que é escolher uma vice. E nesse caso é sempre bom reforçar a palavra no feminino, porque a única coisa certa que o Flávio está buscando uma mulher como vice, que é o modo dele tentar diminuir a rejeição do eleitorado feminino à candidatura dele. Só que não está fácil encontrar a vice ideal. Tem até muitas possibilidades na mira do Flávio, mas a possibilidade que sempre foi considerada a melhor de todas, não parece que vai compor a chapa do Flávio com ele. E eu estou falando aqui, Cássia, da senadora Tereza Cristina. Ela é uma senadora respeitada, é um quadro respeitado da direita, representa o agronegócio, tem experiência executiva, tempo em que ela foi ministra da Agricultura do Bolsonaro. É também a candidata preferida do presidente do PL, o Valdemar Costa Neto. E o Flávio também sempre teve a Tereza Cristina na mira dele. Mas somente agora, nessa semana, ela deu sinais de que toparia ser a vice dele. Só que o partido dela não quer. Ela é do PP, que é o partido símbolo do Centrão, que hoje faz dobradinha com a União Brasil, uma federação que une os dois partidos. E essa federação, Cássia, não quer saber de coligação com o PL, e sem coligação nada feito. Os chefões do PP e do União Brasil, eles preferem uma posição de neutralidade nessa eleição. Nem apoiar nem que o partido apoie o Flávio e muito menos o Lula nesse momento. O Flávio Bolsonaro tem até o dia 15 de agosto, esse é o prazo final, para tentar virar esse jogo, são mais duas semanas. Agora, ninguém aposta muitas fichas nisso, muitas fichas que ele irá conseguir isso. E o mais provável é que, por falta de opção melhor, a vice dele seja escolhida dentro do próprio PL, que é o partido dele, Flávio.
0: Você falou aí dos dois partidos, né? O PP e União Brasil. O PP que é do Ciro Nogueira e o União Brasil que é do Antônio Rueda, né?
1: Exato. São os dois chefões, e não só os dois presidentes dos partidos. Políticos importantes desses dois partidos também preferem neutralidade. E aí eu estou falando, por exemplo, do Arthur Lira, ex-presidente da Câmara e muito, muito importante dentro do PP. Eles não querem essa coligação, sobretudo os políticos do PP e do União Brasil, que são do Nordeste, onde o Lula, todo mundo sabe, em quase todo o Nordeste, ele ganha disparado nas pesquisas, ele está disparado na frente do Flávio Bolsonaro, e não é interessante para os candidatos que buscam votos ali se apresentarem como coligados ao Flávio Bolsonaro, melhor apresentarem-se como neutros na disputa e poderem, eventualmente, até pedir votos para o Lula em seus respectivos estados.
0: Muito obrigado, Lauro. Um bom fim de semana para você.
1: Bom fim de semana para você também, Milton. Para você, Cássia, para os ouvintes e até segunda.
2: Até segunda. Bom fim de semana, Lauro. Agora são 8 horas e 14 minutos. Nós temos informação chegando direto de João Pessoa a respeito de um caso que causou muito impacto, né? Fez com que as pessoas ficassem revoltadas, porque imagens foram divulgadas, e a gente tem algumas delas na sua tela neste momento, de um pai que foi filmado agredindo o próprio filho e o cadeirante na garagem de um edifício. Esse homem, enfim, essa situação veio a público, ele chegou a ser levado para uma delegacia. A última informação que eu tive desse caso é que ele tinha sido liberado depois de prestar depoimento. Mas quem vai contar essa história para a gente com os detalhes é o repórter Guilherme Bezerra. Guilherme, bom dia.
3: Bom dia, Cássia. Depois da grande repercussão desse caso, a Polícia Civil da Paraíba divulgou que instaurou um procedimento para investigar as circunstâncias do episódio de violência que foi registrado nesse condomínio aqui do bairro do Bessa, em João Pessoa. O vídeo viralizou nas redes sociais, tem gerado grande repercussão, e ele foi gravado por câmeras de segurança na madrugada de ontem. Ele, o militar aposentado Antônio Luiz Alves Sena, aparece dando socos no próprio filho e a vítima é cadeirante. Ontem, a mãe da vítima publicou um vídeo nas redes sociais lamentando o ocorrido. Inclusive, ela estava em lágrimas e afirmou que já tinha avisado sobre esse tipo de comportamento e que não se surpreendeu com o fato do homem ter cometido esse crime. Vizinhos do condomínio também eram perturbados por esse comportamento. Inclusive, uma pessoa chegou a se mudar por causa do medo que sentia do ex-militar. Em entrevista para a nossa equipe, dois moradores relataram episódios de ameaças físicas e verbais, além de muitos xingamentos e situações de confrontos físicos constantes. A administração do condomínio enviou um documento para a Marinha pedindo formalmente a retirada do porte de arma desse militar, justificado pelo alto risco de violência dentro do prédio. O dossiê inclui um laudo médico de um processo público que aponta que o agressor aparece nas imagens, tem transtorno de ansiedade grave e sentimento de perseguição. No mês de junho, mês passado, a polícia já tinha sido acionada depois de um surto psicológico desse morador. No caso da agressão do filho, que tem repercutido, a polícia militar foi chamada e levou o suspeito para a delegacia, mas ele não ficou preso. Nessa nota, a Polícia Civil explica que, como o homem só foi apresentado 11 horas depois do crime, sem perseguição contínua, não havia base legal para a prisão em flagrante. Volto com vocês.
2: Agora, resta saber se essa pessoa que foi agredida, né, o filho dele, um jovem de 25 anos, vai continuar morando com o pai, está claramente numa situação de vulnerabilidade, já que o pai prestou esse depoimento, foi liberado para a polícia, está sendo investigado, mas na prática os dois continuam morando na mesma casa. 8h17.
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0: 8 horas, 19 minutos.
9: Ainda está bem complicado o caminho pela deputada Cantídio Sampaio por causa da colisão envolvendo ônibus e dois carros na altura do número 4.460. Tem operação Pare e Siga por lá também. Neste momento, apenas uma faixa de cada sentido liberada na avenida, de acordo com informações da CET. O caminho ainda segue bastante movimentado. Bom, a marginal do Tietê bem melhor agora, mas cedo um acidente no sentido da Ayrton Senna na altura da ponte do Piqueri. Não tem mais interdição na pista. Tem ponto de parada na altura da Bandeirantes ali pela Expressa e falando novamente na Bandeirantes por causa de dois acidentes muito próximos ali na Grande São Paulo. Então, no sentido da capital, altura do quilômetro 16, a situação é um pouco melhor. Tem mais de 3 quilômetros de fila. No sentido Campinas, houve um acidente no quilômetro 14, mas com pista já liberada. A Anhanguera segue muito bem, inclusive nos dois sentidos.
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0: Muito bom dia para você, Leonardo Dai.
11: Tudo bem, Milton? Bom dia, ouvinte. Bom dia, ouvinte da CBN. O que nós vamos dizer lá em casa,
0: hein,
11: Milton?
0: Um momento do esporte, vai falar?
11: Não tá.
0: Bom, tudo bem.
11: Vamos começar então por aí, né? O São Paulo vai pegar o Bolívar nas oitavas de final da Sul-Americana. Que coisa,
0: vai
11: o Bolívar
0: ter que ir pra altitude, 3.600 metros. Vai sofrer lá.
11: Podia ir lá passear pelo em Porto
0: outro
11: Alegre.
0: Tricolor, não vai. Não vamos dar essa chance pro São Paulo. E o Corinthians, hein?
11: O Corinthians jogo fraquinho ontem. O jogo do Corinthians foi tão fraco que toda hora eu me pegava olhando pro jogo lá de Porto Alegre pra ver como é que tava, porque eu tava mais animado, pelo menos, expulsão pra lá, expulsar pra cá. Eu não tenho nada a ver com isso, mas, mas enfim, o jogo do Corinthians foi fraco, não entendi a opção do Corinthians pra um time reserva. Os times ficaram, né, 40 dias sem jogar. E aí o Corinthians volta agora, faz dois jogos, no terceiro já poupa o time quase inteiro. Tudo bem, tem dois jogos pegados agora contra o Inter na Copa do Brasil, valendo vaga nas quartas de final. Foi o que sobrou, né? E depois tem já na sequência uma Libertadores aí contra o Rosário Central, mas daqui a pouco, no final do mês de setembro, já tem uma data FIFA que vai parar ali 20 dias o campeonato. Enfim, não entendi a opção, ainda mais num jogo difícil contra um time que faz uma bela campanha, que é o Atlético Paranaense, terceiro colocado. E o Corinthians reserva não conseguiu jogar bem no primeiro tempo. Quando alguns titulares entraram no segundo tempo, o Corinthians melhorou, não conseguiu fazer o gol e o saldo ainda ficou ruim, porque o Yuri Alberto saiu machucado e vira uma grande preocupação agora. Enfim, jogo foi fraquinho, e aí eu fiquei olhando lá pro Grêmio tentando fazer alguma coisa contra o Bolívar e arrumando só expulsão. Grêmio fora, Bolívar pega o São Paulo nas oitavas de final da Sul-Americana.
0: E o Corinthians, como você disse, já tem compromisso no fim de semana pela Copa do Brasil, enfrenta o Internacional. E quais são os outros compromissos dos times paulistas?
11: Então, fizeram essa rodada de Copa do Brasil aí no fim de semana, né, para já fazer o jogo de volta no meio da semana que vem. Então vai ser meio Copa do Mundo, assim, né, uma decisão ali muito rápida, né. A gente vai ter no sábado o jogo do Santos contra o Remo, às 9h na Vila Belmiro. No domingo a gente tem Palmeiras e Fortaleza jogando no Bank Park às 16h, e o Corinthians jogando contra o Internacional em Porto Alegre às 19h30. E aí já no meio de semana os jogos de volta valendo vaga nas quartas de final. Como o São Paulo foi eliminado lá pelo Juventude antes da Copa do Mundo, o São Paulo fica aí um bom tempo sem jogar, né? Não jogou nesse meio de semana porque o jogo seria contra o Santos, foi adiado. Não está na Copa do Brasil, não joga no fim de semana, não joga no próximo meio de semana. Volta a jogar no sábado da outra semana contra o Grêmio. Olha lá, ainda tinha isso. Podia aproveitar essa viagem, porque depois desse jogo contra o Grêmio, já é o jogo contra o Bolívar. Olha só, podia aproveitar a viagem contra o Grêmio para fazer dois jogos já. Não vai, vai ter que ir para Porto Alegre e depois lá para La Paz para jogar contra o Bolívar na Sul-Americana. Ai, ai, viu?
0: Nem fale, já é para fechar essa aqui rodada com os paulistas, tem o Mirassol, que também enfrenta o Grêmio, 18h no domingo. Mirassol é aquele time que enfrentou 4 vezes o Grêmio, venceu as 4. Tô bem, não?
11: Ah, então tá na hora de perder já, né?
0: Tô bem, não? Tô bem arrumado?
11: Quanto maior a sequência de vitórias, mais perto tá o momento em que vai perder uma vez, entendeu, meu? Tem que pensar assim.
0: Valeu, um abraço.
11: Valeu, tchau. Até mais.
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2: 8h25, tentativa de assalto termina com duas pessoas feridas na Grande São Paulo. Guilherme Gimenez tem as informações. Diga, Guilherme.
13: Isso mesmo, Cássio. Uma tentativa de assalto na estrada Manuel Lages do Chão, próximo do número 740, em Cotia, na Grande São Paulo, terminou com duas pessoas baleadas, sendo um idoso e uma criança, na manhã desta sexta-feira. A ocorrência aconteceu por volta das 6h40 da manhã. As duas vítimas foram atendidas e encaminhadas a um hospital da região. As imagens da TV Globo mostram um carro vermelho com pelo menos 5 marcas de tiros encostado em um carro preto. A área está isolada para os trabalhos da perícia e há também uma operação pare e siga na via que tem bloqueio parcial. Equipes da GCM também estão no local. Não há informações sobre o estado de saúde atualizado das vítimas nem sobre a prisão de suspeitos. Seguimos apurando e aguardando novas informações da Secretaria de Segurança Pública. Cássia.
2: Muito obrigada, esse foi o Guilherme Gimenez. Então, quando a gente tiver novas informações, inclusive sobre como estão, né, as vítimas que foram baleadas, a gente vai trazer essa informação aqui na programação. Vamos dar uma olhadinha no tempo? Por enquanto, nós temos o céu parcialmente encoberto. Aqui na região do Butantã está encoberto de fato. 16 graus de temperatura, mas a temperatura sobe ao longo do dia, chega aos 25 graus hoje. Não temos previsão de chuva para a cidade.
0: Gustavo Erardo tinha nos prometido um dia bonito hoje.
2: Um dia bonito com sol, ainda
0: será
2: vai
0: que
2: vir.
0: Ele ainda vai entregar?
2: O sol ainda vai nascer, Milton. Pelo menos em algum. Não, aqui
0: nasceu,
2: na região
0: já nasceu. Ele só não está aparecendo
2: não
0: aqui,
2: tá aparecendo.
0: Tem muita nuvem. É. Mas ele tinha falado um tempo bonito, seco, isso. Alguma nebulosidade, verdade. Então talvez assim, ao longo da manhã. Lá no CBN Brasil, você já tem o sol para você.
2: É isso. 8h27.
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0: Ainda hoje aqui no Jornal da CBN, 50 debates para o Brasil. Vamos discutir o fim da reeleição. Daqui a pouquinho, logo depois do repórter CBN. Antes... 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
15: Bom dia, Milton. Bom dia, Cássia. Olá para você ligado aqui na CBN. 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
0: Então, antes do repórter CBN, deixa eu trazer para você aqui uma informação internacional. Está no nosso site, lá na cbn.com.br, a propósito da crise que Gianni Infantino criou ao lançar a ideia de vender participações na Copa do Mundo. A rede de TV britânica Sky News revelou hoje que o principal assessor de Infantino, Carlos Cordeiro, renunciou em protesto contra as medidas do presidente da FIFA de vender participações na Copa do Mundo. O anúncio foi feito em uma declaração dele, exclusiva ao veículo. Cordeiro é o principal assessor de Infantino dentro da entidade, ou pelo menos era o principal assessor de Infantino dentro da entidade, tendo já sido presidente da Federação de Futebol dos Estados Unidos e vice-presidente do Goldman Sachs. Na declaração que ele concedeu, diz o seguinte: como conselheiro sênior do presidente da FIFA, ex-banqueiro e fã de futebol de longa data, não posso ficar de braços cruzados enquanto a FIFA considera vender uma participação na Copa do Mundo. Deixe-me ser claro, não tive qualquer envolvimento nessa proposta e me oponho a ela inequivocadamente. E é importante esta fala dele porque vem dos Estados Unidos, onde surgiu essa ideia da venda dessas ações. Ontem já, a UEFA anunciou que, a persistirem os sintomas, as seleções da UEFA estão fora de todas as competições organizadas pela FIFA. Então, realmente, é uma crise que se impõe. Infantino, diante de tudo isso, já começa a dar sinais de recuo. Mas ainda não foi muito claro nesse sentido.
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0: sexta-feira, 31 de julho de 2026. Os documentos tornados públicos pelo ministro do STF, André Mendonça, revelam que a Polícia Federal registrou 74 ligações telefônicas entre o senador Jax Wagner e o ex-sócio do Banco Master, Augusto Ferreira Lima. As chamadas entre o parlamentar e o empresário aconteceram no período de 2023 a 2025 e somam mais de 5 horas e meia. Mensagens do celular do banqueiro indicam a marcação de reuniões com o senador no gabinete em Brasília, descrito por Jax Wagner como o local mais discreto e protegido para os encontros. Os registros apontam que uma das agendas teria contado com a participação do advogado-geral da União, Jorge Messias. Um terremoto de magnitude 5,6 foi registrado na noite de ontem, perto da cidade peruana de Pucallpa, que fica na fronteira com o Brasil. Segundo o Serviço Geológico dos Estados Unidos, o tremor teve profundidade de 145 quilômetros, o que reduz os riscos de danos. Em redes sociais, peruanos disseram que sentiram o terremoto, mas com baixa intensidade. Uma avalanche atingiu um grupo de 10 alpinistas em uma montanha do Paquistão. Pelo menos 4 morreram e outros 6 continuam desaparecidos. Apesar de já terem sido localizados, os corpos das vítimas ainda não foram retirados do local nem identificados. Segundo autoridades, as condições severas afetam o trabalho de resgate. Na expedição, havia estrangeiros. No horário de Brasília, 8h33.
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0: Cidade ao leste tem lentidão na altura do viaduto Antônio Abdo nos dois sentidos. Para o bairro é reflexo de um acidente mais cedo. E sentido centro com congestionamento praticamente desde a estação Patriarca da linha 3 vermelha do metrô.
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2: 8h34.
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4: A reeleição mudou a dinâmica da política brasileira desde que foi aprovada em 1997, passando a valer na eleição de 1998. Mais recentemente, foi aprovada em comissão no Senado uma proposta que propõe o fim da reeleição para cargos executivos e amplia os mandatos para 5 anos. Hoje, na série 50 Debates para o Brasil, nós vamos discutir o fim da reeleição. Presidentes da República, governadores, prefeitos, devem continuar tendo o direito de disputar um segundo mandato consecutivo? Ou o Brasil deveria adotar um mandato único para esses cargos? Para debater o tema, nós convidamos Flávio de Leão Bastos, professor de Direito Constitucional da Universidade Presbiteriana Mackenzie, e Cláudio Couto, cientista político e professor da Escola de Administração de Empresas de São Paulo, da FGV. Professor Flávio de Leão Bastos, muito obrigado pela gentileza de ter aceitado o nosso convite. Bom dia.
5: Bom dia, Milton, Cássio, professor Cláudio. A satisfação é nossa.
4: Professor Cláudio Couto, muito obrigado também pela gentileza. Bom dia.
6: Bom dia, Milton, bom dia, Cássia, bom dia, professor Flávio, bom dia aos ouvintes da CBN.
2: Bom dia a todos.
4: E eu aproveito para lembrar que, conforme o nosso combinado aqui, como temos feito nestes debates que estamos propondo ao longo de todo esse período eleitoral, faremos 2 perguntas para cada um dos entrevistados, cada um terá cerca de 2 minutos, qualquer coisa, Cássia Godoy ou eu aqui sinalizamos. E eu começo com o senhor, professor Flávio, para entender de que forma a proibição da reeleição melhoraria a qualidade da gestão pública e a tomada de decisões?
5: Pois não. Eu começo por um argumento histórico, né? A aprovação da reeleição em 1997, pelo então presidente Fernando Henrique Cardoso, em que pese a sua importância, estava se discutindo um novo modelo de Estado, as privatizações, etc., na verdade constituíram um desvio da nossa tradição republicana. Nunca houve reeleição no Brasil, desde a primeira Constituição de 1891, republicana. Esse é um argumento do ponto de vista histórico. Mas um dos argumentos mais importantes é exatamente a falta ou a impossibilidade de controle do uso da máquina pública. Quer dizer, aqueles que ocupam cargos e tentam a reeleição, quase uma regra.
4: Professor Flávio, o seu áudio deu algum tipo de problema e a sua imagem travou aqui. Agora eu estou vendo a sua imagem de volta. Então vou pedir, o senhor pode retomar o seu raciocínio? O senhor falou que primeiro ali havia um argumento histórico, né? Lembrando que isso nunca tinha ocorrido até então, não fazia parte da tradição republicana. E aí o senhor trazia um segundo aspecto que eu gostaria de começar por aí.
5: O segundo aspecto mais importante é o uso e o acesso assimétrico da máquina pública por quem já detém o cargo e vai tentar a reeleição. Agendas, influências políticas, tudo fica mais fácil para quem está ou já ocupando um cargo, tornando a competição desigual para aqueles que tentam acessar um cargo público via eleições. E a rotatividade do poder, no poder, é um valor democrático, republicano, a renovação dos quadros políticos. Outro ponto importante a ser lembrado diz respeito ao fato de que chegamos no segundo ano de um mandato, já se está pensando na reeleição. Então, a tomada de decisões baseadas nas necessidades públicas da população cede espaço para a pressão eleitoreira. Então, de fato, como o próprio ex-presidente Fernando Henrique Cardoso reconheceu em setembro de 2020, ele próprio se arrependeu e entendeu que não foi vantajosa para o Brasil a instituição da reeleição pela Emenda 16 em 1997. Então, me parece que caminha bem este projeto de emenda constitucional que se busca aprovar. Para começarmos aqui alguns argumentos.
4: Claro. Eu vou aproveitar, inclusive, alguns dos argumentos do professor Flávio e repasso para o senhor, professor Cláudio Couto. Estimular o uso da máquina pública, incentivar medidas de apelo eleitoral, fazer com que muitos governantes passem a administrar pensando na próxima eleição. Esses riscos não justificariam o retorno ao mandato único para o executivo, no seu entender?
6: Olha, eu creio que não. Eu divirjo aqui do professor Flávio com relação a essa avaliação. Eu entendo que a reeleição, né, com um mandato relativamente curto, esse mandato de 4 anos, o que ela acaba sendo é, em boa medida, um plebiscito que avalia se aquele governo se saiu bem ou não durante os seus primeiros 4 anos, com a possibilidade de uma única renovação. E acho que é importante que seja uma única, porque, de fato, né, a solução para bom desenho institucional está sempre no equilíbrio entre as coisas. E a gente nunca vai ter uma solução perfeita para nenhum tipo de desenho institucional. E quando a gente tem um único mandato que pode ser renovado, o que nós evitamos é um excesso de acúmulo de poder. Eu entendo que vários desses riscos que o professor Flávio aponta, eu entendo que eles também existem quando se tenta fazer o sucessor, por exemplo. Né, se tenta usar a máquina para fazer o sucessor, ou se faz aquela gestão olhando, por exemplo, aquele momento, aquele cargo, muitas vezes como uma plataforma para um outro cargo. O indivíduo que é prefeito quer virar governador, o indivíduo que é governador quer virar prefeito, isso também acaba acontecendo. E acho que há um dado importante que pesquisas trazem e mostram para a gente, que é o seguinte: no caso particularmente de municípios, há estudos que mostram que municípios em que os prefeitos disputam a sua própria reeleição, esses municípios têm mais responsabilidade fiscal. Ou seja, a maneira como se lida com as contas públicas é mais cuidadosa. Isso por quê? Porque o prefeito que está ali querendo disputar aquela reeleição sabe que ele, muito provavelmente, vai ser o próprio receptor das contas que ele deixar para o segundo mandato, né, para o próximo mandato. E aí ele acaba sendo mais responsável, mais cuidadoso, dando mais atenção à forma como precisa lidar com o erário público. Então, eu entendo que quando a gente olha esses dados de pesquisas feitas em municípios, a gente tem um sinal positivo da reeleição. Creio que um mandato de 5 anos é um mandato longo, né? Se for um mandato de 6, como alguns países têm, por exemplo, para presidente, seria mais longo ainda, mais complicado. E um governo que não é tão bom, é melhor você já poder rejeitá-lo logo no meio do período. Né? Se você tiver que aguentar por mais um tempo, é sempre pior. E um governo bom, ou pelo menos um governo razoável, pode ser reconduzido, e é por isso que os eleitores costumam reeleger também. A gente sabe que em cerca de 2/3 dos casos, a reeleição ocorre. Isso por quê? Porque muitas vezes o eleitorado prefere não substituir o certo pelo duvidoso. Então, acredito que a reeleição é um bom instrumento, eu não mexeria nela agora, deixaria do jeito que está.
2: Quero ouvir vocês dois a respeito do que a experiência brasileira, desde a adoção da reeleição, lá em 1997, também os exemplos de outros países, podem ensinar sobre os efeitos de cada modelo, mandato único ou possibilidade de reeleição, em relação à qualidade da gestão pública e também ao fortalecimento das instituições, começando por Flávio de Leão Bastos.
5: Pois bem, a experiência de alguns países, eu cito México, por exemplo, que tem um mandato de 6 anos em alguns casos, vem demonstrando que a preocupação com a gestão pública é o critério mais importante para a tomada de decisões. Então, quando falamos aqui em reeleição, a experiência brasileira vem demonstrando desde 1997 que não tem sido esse o critério seguido pelos gestores. Mesmo no caso dos municípios, nós temos, não são poucos os casos, as situações de distorções, tanto na gestão do dinheiro público quanto no estabelecimento de diretrizes durante o exercício do mandato para que se busque novamente o acesso ao cargo, o abuso do poder político e o abuso do poder econômico são uma realidade diária na justiça eleitoral. Então, tanto por parte de governadores apoiando seus candidatos a prefeitos, assim como também do governo federal. Tivemos casos muito discutidos nas duas últimas eleições, em que a máquina pública, né, e os benefícios concedidos em violação à lei eleitoral não foram poucos. Então, me parece que, na prática, e a população vem percebendo isso, a reeleição vem gerando problemas e distorções, ainda que se possa pensar numa preponderância do legislativo com o fim da reeleição, mas aí o certo é corrigirmos as distorções também do legislativo, né? Transparência nas emendas, orçamento secreto. Então, cada vez mais eu realmente estou convencido de que o fim da reeleição retoma as nossas tradições e raízes republicanas, democráticas. E outro ponto que o professor Cláudio mencionou muito bem lembrado, sobre o controle da população, sobre o mandato e a qualidade dos mandatos, né? Existem vários outros instrumentos previstos na Constituição e nas leis eleitorais de monitoramento por parte da população sobre a gestão da coisa pública. Eu cito, por exemplo, a ação popular, apenas para dar um exemplo. Então, me parece que caminha bem o projeto, embora eu entenda que são poucas as chances de ser aprovado.
2: Cláudio Couto, a sua avaliação sobre o que a experiência acumulada nos dois modelos nos mostraram aqui no Brasil e em outros países?
6: Olha, a gente tem alguns outros casos, né, de países que não tinham reeleição e adotaram. Um dos casos é o da Argentina, aqui ao lado, né, que na reforma constitucional de 1994 instituiu a possibilidade de uma única reeleição, ou seja, de uma recondução. Outro caso interessante, que é o caso norte-americano, nos Estados Unidos, até ali a presidência do presidente Franklin Delano Roosevelt, né, que foi o responsável pelo New Deal, nós tínhamos uma possibilidade de reeleições ilimitadas. E o próprio Roosevelt já caminhava ali para o que poderia ser um quarto mandato, que ele morre no meio do terceiro mandato, né? E o que se percebeu naquele momento? Se percebeu que aí era demais também, né? E os americanos fizeram o quê? Reduziram para uma única reeleição, e sem a possibilidade do presidente ser levado de volta a esse cargo posteriormente. Isso no campo nacional, né? No âmbito nacional, os Estados Unidos são uma federação ali muito complexa, e no nível estadual a gente tem aí uma série de instituições que variam bastante. Tem lugar onde pode reeleição, tem lugar onde pode uma vez só, onde pode ilimitadamente, pode ter recondução depois de um interregno. Enfim, você tem várias possibilidades de acordo com aquilo que foi, né, a escolha do legislador ou até mesmo do constituinte estadual nos Estados Unidos. E o caso do México, acho que é um caso interessante que o professor Flávio trouxe, né? O México realmente tem uma longa tradição de não haver reeleição, com esse mandato mais longo de 6 anos, né? Nós tivemos ali durante muito tempo a vigência daquele regime, né, de um partido hegemônico, que era o PRI, o Partido da Revolução Institucionalizada, que fez a Revolução Mexicana e permaneceu 70 anos no poder, sem, na realidade, uma efetiva democracia. Mesmo com a democratização do país, não houve a instituição da reeleição. Agora, veja, eu não creio que isso seja suficiente para evitar os riscos, só para a gente pegar o exemplo agora. O México é um país, né, que teve ali a gestão do Partido Morena, primeiro, né, e agora tem novamente a gestão do Partido Morena, sem a possibilidade de reeleição, né. O presidente Obrador, ele deixou para sua sucessora a presidência, porque ela se elegeu, e mesmo assim é um país que tem caminhado de maneira muito perigosa no sentido de um populismo autoritário. Nós tivemos ali recentemente uma reforma do Poder Judicial, que foi uma reforma muito complicada, né, com eleições para todos os cargos no âmbito judiciário, inclusive na Suprema Corte, com uma substituição generalizada de juízes das mais variadas instâncias de uma única vez, permitindo que esse partido, que detinha ali um momento de apoio, de maioria no país, ocupasse também com os seus favoritos as posições judiciais. Então, veja, não haver a reeleição não é, muitas vezes, a garantia de que se evitará o abuso de poder, né? Há uma série de outros elementos que também precisam ser considerados. E só um último comentário: quando nós pensamos não em regimes presidencialistas, mas em regimes parlamentaristas, a gente não tem, claro, o estudo da reeleição da mesma forma que aqui, mas o que nós costumamos ver em muitos casos é a recondução dos primeiros ministros durante longos períodos, né? A ministra Thatcher ficou 10 anos no cargo, o ministro Helmut Kohl, né, primeiro-ministro Helmut Kohl, ficou 16 anos na Alemanha. Nós vemos também depois a Merkel ficando muitos anos também ali na Alemanha. Enfim, No parlamentarismo, normalmente, não existe essa mesma preocupação e há casos de ministros que são muito longevos, mais, inclusive, do que presidentes em regimes presidencialistas. Então, as experiências são muito variadas em diversos lugares do mundo e, claro, né, sempre tem muito a nos ensinar.
4: Professor Cláudio Couto, professor Flávio de Leão Bastos, muito obrigado por vocês terem aceitado trazer os seus argumentos para que o ouvinte aqui da CBN possa tirar sua própria conclusão, desenvolver o seu pensamento crítico. E até posso dizer para vocês aqui, de antemão, que dos temas que nós propusemos aí ao longo desses dias todos, esse foi talvez o que trouxe maior participação de ouvintes a favor e contra a reeleição, o que mostra a importância e a relevância de que o parlamento se debruce sobre esse assunto. Muito obrigado e até uma nova oportunidade. Até mais.
6: Até mais. Obrigado. Um abraço.
4: E eu lembro que todos esses debates ficam à sua disposição lá na página da CBN no YouTube. Tem lá o vídeo com o debate, mas tem também no Spotify, tem no aplicativo da CBN. E você pode sempre levar à frente todos os temas que nós estamos tratando aqui. Aliás, esse é o nono tema dos 50 que nos propusemos debater até a semana da eleição. 8h50.
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2: Oito e cinquenta e quatro.

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2: As redes de ensino de São Paulo reorganizaram o calendário e reduziram o recesso no meio do ano. Nas escolas estaduais, o período caiu para 17 dias. Já nas instituições municipais da capital, estão previstos 12 dias de folga.
3: A reorganização do calendário escolar tem relação com uma exigência que existe no Brasil desde 1996, quando entrou em vigor a Lei de Diretrizes e Bases da Educação. A legislação determina o cumprimento de 200 dias letivos por ano. Esse calendário é definido anualmente e leva em consideração a legislação, feriados e datas pedagógicas. Em São Paulo, neste ano, na rede estadual, o período de recesso dos estudantes no meio do ano passou de 27 para 17 dias. Na rede municipal da capital, o calendário prevê 12 dias de recesso. Nas escolas particulares, não há um padrão único. Algumas unidades já retomaram as atividades, enquanto outras fizeram o retorno de forma gradual. Entre as famílias, a mudança divide opiniões. Mário Ferreira, avô de uma estudante da rede estadual, avalia que o período atual de recesso é suficiente.
4: Deixa os adolescentes, infelizmente, nesse mundo atual, solto aí, assim, sabe, muito pela rua, é complicado. Dentro de casa, a pessoa não vai querer ficar. Quanto mais tempo puder manter na escola, melhor é, né?
3: Ana Maria Menezes Silva, mãe de uma adolescente de 13 anos que estuda na rede particular, afirma que a diferença entre os calendários das escolas pode dificultar o planejamento de atividades em família.
5: Eu acredito que para famílias que fazem programação de viagens, né, no recesso, atividades em família, isso tem um impacto.
3: Para a especialista em educação, Cláudia Costin, o debate ganhou força nos últimos anos também a partir das críticas feitas por sindicatos de professores que apontam possíveis impactos da redução do recesso para estudantes e docentes. Para ela, mais do que discutir a quantidade de dias de aula, o desafio é garantir qualidade no ensino.
6: No período noturno, onde as tais 4 horas viram 2:30 e as 5 do ensino médio viram 3, eu acho que perder dias de aula não é o que está faltando para a educação brasileira. O que está faltando é a educação de qualidade.
3: Em nota, a Secretaria Estadual de Educação informou que não houve redução no período total de férias e recesso dos professores da rede estadual. A pasta afirma que o calendário mantém 30 dias de recesso, sendo 15 em julho, e segue a exigência dos 200 dias letivos previstas na legislação. A Secretaria Municipal de Educação informou que o recesso da rede municipal ocorre entre os dias 6 e 17 de julho, com 12 dias de duração. A pasta afirma que o calendário é elaborado anualmente, seguindo a LDB e as normas do Conselho Municipal de Educação. De São Paulo, Clauson Dutra.
2: 8:58.
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1: Tem que o árbitro apita pela última vez. Termina o jogo na Neoquímica Arena.
2: Corinthians 0. Atlético Paranaense
1: também 0. E o Grêmio vai ser eliminado na arena para o Bolívar, que na sua história está ganhando apenas pela segunda vez no Brasil.
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1: E o Grêmio perde na Bolívia, perde na altitude, ou como diria o poeta, na baixitude também. Perde pro Bolívar lá e aqui. E está sendo eliminado de novo na arena. Foram duas eliminações, o Bertoncello destacou no ano passado para a CSA e a Aliança Lima na
4: divisão do campeonato.
5: Me parece que é a primeira vez importância que a nenhuma.
6: Vista, claro que pelo menos
5: de forma tão enfática assim, o nome é de Renato Porta.
4: Bom dia, PVC.
7: Bom dia, Milton. Ô, Cássia. Cássia Godoy, bom dia.
6: Bom dia.
7: Eu estava ouvindo agora há pouco no noticiário local, quando o Leonardo Daia entrou. E aí, tu percebe daí? Como é que o sotaque muda?
6: Muda.
7: Porque quando vai ficando mais nervoso, isso, vai ficando mais incomodado com as coisas, o sotaque vai mudando
4: tudo. Tu já viste o Filipão bravo?
7: É, Filipão, eu já vi algumas vezes.
4: Pois é, exato.
7: Então, o Filipão uma vez virou pra mim e falou assim: se o Palmeiras ganha, tu vai pra Tóquio, se perde, você vai para Satuba. Falou mesmo.
4: Pois é.
7: 97 ele mandou essa.
4: Ontem eu fiquei com o sotaque que nem o do Filipão.
7: Eu vi agora.
4: Aquele vexame.
7: Que vexame esse. Perder pro Bolívar assim também não dá. É. O meu sotaque é muito pior que o seu. O seu não. É muito mais bonito. Fala bravo, meu.
4: Deixa assim. Deixa assim. Vamos lá. Corinthians, Grêmio, enfim.
7: Vamos por partes. Primeiro, assim, foi uma terrível atuação do Grêmio. O Luiz Castro falou muito sobre ter finalizado 31 vezes, ter tentado 35 cruzamentos, ter tido 65% de posse de bola, mas o time estava angustiado, o time estava nervoso. Não foi um jogo com tabela, com infiltração, foi um jogo que teve pressão, podia ter virado o jogo, podia, mas não virou porque não estava bem, não estava tranquilo. Né? O ambiente não está bom. A pergunta central é por que o Luiz Castro continua? É porque o Rodrigo Román tenta fazer com o Luiz Castro o que o Fábio Koff fez com o Filipão em 93, 94, para pegar um time que revelasse jogadores jovens, que mudasse a estrutura, a forma de trabalhar e fizesse um clube que estava endividado voltar a ser forte. É o que o Rodrigo Román, presidente, está tentando fazer com o Luiz Castro. Até entendo quando o Luiz Castro... Eu achei a entrevista coletiva do Luiz Castro muito digna. O Luiz Castro é uma pessoa muito, muito digna. E ele falou com muito... Não fugiu de nenhuma pergunta, mas o time não está bem. O time está em 17º lugar no Campeonato Brasileiro e está eliminado pelo Bolívar. O Bolívar eliminou o Atlético Paranaense nas oitavas de final nos pênaltis. Tinha vencido só um jogo dentro do Brasil.
4: Acho que tivemos problema quando ele foi dizer que o Grêmio ia cair na segunda divisão. Caiu a ligação. Volta você aqui. Possível. Cortou.
7: Tô aqui.
4: Eu sei que aqui. Você tá aqui. Nós estamos no ar. E você tava falando aí, só fechando essa fala do Grêmio.
7: Eu acho que o time não tá bem. E vai estar tentando reagir com um projeto de médio e longo prazo, que é o que justifica o Luiz Castro permanecer no cargo e aparentemente vai permanecer.
6: Uhum. E PVC, rapidinho aqui para a gente encerrar, teve outro grito ontem na Arena do Grêmio.
8: Sabendo que amanhã é seu aniversário, então estou passando aqui para te dar um abraço, desejar tudo de bom para você, aproveita bastante esse dia aí, continua defendendo e muito bem o nosso Grêmio, tá bom? Saúde mais uma vez, paz, um grande abraço, parabéns.
7: Primeiro de agosto. Primeiro de agosto, aniversário de Milton Jung. O que significa que Milton Jung tinha 19 aninhos quando o Grêmio ganhou a primeira Libertadores em 1983. Estava ali próximo a comemorar seu aniversário.
4: Exatamente isso. Foi o grande presente de aniversário que eu recebi. Olha o presente que eu recebi hoje. Pô, menos mal, foi os parabéns do Renato, que seja. Que esteja bem. Ele todo. Obrigado.
7: Só pra ressaltar, o Corinthians empatou 0x0, o Cruzeiro ganhou 1x0, foi pra sétimo lugar, e a rodada do final de semana não tem Brasileirão, né? Tem 8 jogos de Copa do Brasil, 8ª de final. Não gosto muito dessa decisão da CBF, mas será assim no sábado, no domingo e na segunda-feira com Copa do Brasil.
4: É porque assim a sofrência é mais rápida. Acaba logo. Justo. Valeu, meu amigo. Um abraço. Obrigado.
7: Até segunda. Bom fim de semana.
6: Obrigado. Até mais.
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0: sexta-feira, 31 de julho de 2026. O indicador de incerteza econômica apurado pela Fundação Getúlio Vargas caiu 1,9 ponto em julho e fechou o mês em 109,4 pontos. De acordo com a FGV, o resultado voltou a recuar depois de subir em junho, porque as expectativas de curto prazo em torno da inflação melhoraram. O movimento está alinhado com a queda dos preços, em especial dos alimentos, apurada pelo IBGE. O presidente Lula afirmou que Lulinha terá de provar a inocência ou pagará como qualquer cidadão se for culpado das acusações de tráfico de influência e corrupção. Ele deu a declaração após o ministro do STF, André Mendonça, autorizar a abertura de um novo inquérito policial contra Fábio Luiz Lula da Silva, a pedido da Polícia Federal. A corporação vai investigar se o filho do presidente tentou abrir portas do Ministério da Saúde ou do Gabinete da Presidência da República para o empresário Antônio Carlos Camilo Antunes, o careca do INSS, apontado como um dos principais operadores de um esquema de descontos não autorizados em aposentadorias e pensões pagas pelo órgão. Segundo a investigação, o objetivo do grupo era viabilizar a distribuição de medicamentos à base de cannabis medicinal na rede do Sistema Único de Saúde. O contrato, no entanto, não foi fechado. No horário de Brasília, 9:05.
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0: Destaque para a Radial Leste, que no sentido do centro tem muita lentidão agora da aproximação com a estação Guilhermina Esperança do metrô até a chegada, até um pouco antes, na verdade, da estação Carrão. O motorista vai encontrando dificuldades nesse trecho, tem registro de ocorrência por ali próximo da estação Carrão, causando todo esse anda e para. Celso Garcia para o centro é a alternativa. Mais à frente na Radial também tem anda e para da Guadalajara até a chegada ao viaduto Bresser devido a obras. No sentido Itaquera, boas condições em todo o caminho da Radial.
1: 9:07.
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3: Muito bom dia a você que escolheu ficar mais bem informado na manhã desta sexta-feira, 31 de julho de 2026. Vamos a Brasília, informações suas, Felipe Igreja.
4: Milton, a Polícia Federal apresentou detalhes da relação de proximidade entre o senador Jacques Wagner, ex-líder do governo no Senado, e executivos ligados ao Banco Master. O material consta da investigação que levou à ação de busca e apreensão contra o senador em junho deste ano, em uma das fases da Operação Compliance Zero, que apura as fraudes financeiras ligadas ao Banco Master, de Daniel Vorcaro. Segundo a PF, Wagner e a família mantinham uma relação de confiança e amizade com o Augusto Ferreira Lima, ex-sócio do Banco Master, tanto que a corporação identificou 74 chamadas de áudio entre o senador e o executivo entre 2023 e 2025. Além disso, a PF encontrou uma mensagem da mulher de Jacques Wagner a Augusto Lima depois de uma viagem à Ilha da Paixão ligada ao Master, na Bahia. Na mensagem, Fátima Jacques, segundo a PF, agradece a recepção e escreve, abre aspas, a gente ama vocês. Do que o sócio de Vorcaro responde, abre aspas, amamos vocês, beijo no coração, fecha aspas. Segundo a PF, em diversas passagens, notadamente nas conversas mantidas entre Augusto Lima e a esposa de Jacques Wagner, é possível identificar reiteradas manifestações de afeto e que tais trocas permitem inferir a existência de uma relação de proximidade e amizade entre as famílias. Há ainda mensagens localizadas no celular de Daniel Vorcaro em que o dono do Master pede discrição em um voo possivelmente utilizado para o transporte do senador Jacques Wagner. Segundo a PF, isso demonstra uma preocupação evidente em reduzir a exposição da aeronave e da movimentação dos passageiros, sugerindo a adoção de medidas voltadas à realização de um transporte da forma mais discreta possível. Os documentos mostram ainda que as tratativas para compra de um apartamento de luxo para o senador Jacques Wagner prosseguiram mesmo após a deflagração da Operação Compliance Zero, que resultou na primeira prisão de Daniel Vorcaro ainda em novembro de 2025. Mesmo depois dessa prisão, as negociações, segundo a PF, continuaram e indicam a repetição da mesma estratégia utilizada para esconder imóveis de alto padrão que foram comprados para o ex-presidente do BRB, Paulo Henrique Costa, também preso na Operação Compliance Zero. Os documentos foram tornados públicos ontem pelo ministro André Mendonça. Ele é o relator do caso e autorizou que a Polícia Federal tivesse acesso a esses dados dos celulares do senador Jacques Wagner e do ex-sócio do Master, Augusto Lima. Ao autorizar a apuração desse caso, André Mendonça destacou, inclusive, um risco de vazamento dessas investigações, destacando que no mesmo dia em que a Polícia Federal apresentou esses pedidos de busca e apreensão e de monitoramento dos celulares, o próprio relator Mendonça recebeu um pedido de audiência de um dos alvos lá no Supremo Tribunal Federal. A defesa do senador Jacques Wagner ainda não se manifestou sobre essas informações. Milton.
3: Muito obrigado, Felipe Igreja.
1: Agora nós temos a informação chegando da Rádio França Internacional a respeito da crise migratória na Europa. Nesta semana nós tivemos a chegada de milhares de imigrantes marroquinos a uma cidade espanhola. Quem está acompanhando essa história é a Márcia Bechara. Márcia, bom dia.
5: Bom dia, Cássia. Bom dia, ouvintes da CBN. Milhares de jovens marroquinos voltaram a se concentrar nessa sexta-feira nas proximidades da fronteira com o enclave espanhol de Ceuta, reacendendo então essa crise migratória, provocando tensão entre países europeus. A polícia marroquina anunciou agora há pouco a prisão de pelo menos 30 deles no norte do país, na fronteira com o enclave. A estimativa agora é de que quase 60 mil migrantes tenham atravessado a fronteira entre o Marrocos e o enclave espanhol nos últimos dias, um volume que equivale a aproximadamente, Cássia, 70% da população local. Para gerenciar esse fluxo migratório, a Espanha enviou reforços militares a Ceuta. O primeiro-ministro espanhol Pedro Sánchez vai estar em visita nesta sexta-feira ao local, acompanhado do ministro do interior. Os dois vão se reunir com as forças de segurança e com as autoridades locais. A Espanha também anunciou que fechou a fronteira de Beni Inzar, entre o país e o Marrocos, situado em Melilla, um outro enclave espanhol, a cerca de 400 quilômetros de Ceuta, também utilizado como porta de entrada por migrantes que tentam chegar ao continente europeu de forma irregular. Entre 300 e 400 migrantes entraram, então, em Melilla, segundo informações da prefeitura da cidade, divulgadas pelo El País. O balanço de mortos, Cássio, subiu agora para 34, principalmente jovens e adolescentes, na tentativa de chegar à Espanha, atravessando a nado a fronteira do Tarajal, entre o Marrocos e Ceuta. As declarações são de Juan Vivas, presidente do governo local do enclave de Ceuta. E o primeiro-ministro da Espanha, Pedro Sánchez, explicou nessa sexta-feira que a atual crise migratória que está acontecendo em Ceuta está relacionada a uma interpretação distorcida feita por redes de tráfico de pessoas sobre uma recente decisão da justiça espanhola. Segundo Sánchez, as autoridades marroquinas e espanholas identificaram que organizações criminosas passaram a divulgar a informação de que migrantes que chegam ao território espanhol por via marítima não poderiam mais ser devolvidos à fronteira. O entendimento decorre de uma decisão da Suprema Corte da Espanha que estabelece limites para a recondução imediata de pessoas que entram no país pelo mar. De acordo com o premier espanhol, essa interpretação, Cássia, se espalhou rapidamente nas últimas horas, incentivando novas tentativas de migração irregular. A crise migratória já provoca repercussões em outros países da União Europeia. A França anunciou o aumento dos controles na fronteira e o governo da Itália defendeu o fechamento do espaço Schengen para a Espanha. A proposta foi imediatamente rejeitada por Madrid, que classificou a iniciativa como demagógica. Eu volto com vocês aí no estúdio, Cássia.
1: Muito obrigada, essa foi a Márcia Bechara.
3: 9:14. Nós estamos aí nos aproximando rapidamente de mais uma eleição e um dado que é preocupante. A juventude brasileira está cada vez mais distante dos partidos políticos. São dados do TSE, levantados por um cientista político da UNB. Os números revelam uma perda de quase 1,5 milhão de jovens filiados desde 2010. Além disso, a participação de menores de 18 anos também vai recuar nas eleições de 2026.
6: Em 16 anos, os partidos políticos brasileiros perderam quase 1,5 milhão de jovens filiados, uma queda de 54% entre 2010 e 2026. É o que mostra um levantamento do cientista político Murilo Medeiros, da Universidade de Brasília, feito a partir de dados do Tribunal Superior Eleitoral. O esvaziamento não é exclusivo dos jovens. O Brasil terminou 2025 com pouco mais de 16 milhões de filiados a partidos políticos, queda ante 16 milhões e 300 mil em 2024. Parte da queda tem explicação administrativa. Em setembro de 2025, uma revisão da Justiça Eleitoral excluiu 122 mil registros irregulares, entre cadastros antigos, dados inconsistentes e pessoas já mortas que ainda constavam como filiadas. Mas o esvaziamento da participação dos jovens parece ter raízes mais profundas, como explica o pesquisador.
7: Enquanto a sociedade mudou, boa parte das legendas permaneceu presa a um modelo organizacional burocrático pouco atrativo para uma geração acostumada à velocidade, à interação permanente e à produção descentralizada também de conteúdo. Né? Em muitos casos, os partidos funcionam como verdadeiros cartórios políticos.
6: Para ele, o perfil dos jovens mudou. Antes, as principais pautas giravam em torno de acesso. Agora, as discussões dos jovens prezam mais por autonomia. É o caso da estudante Bruna Nascimento, que atua politicamente, mas não quer se filiar.
8: E eu quero ainda estar aberta a outras maneiras de agir no mundo, poder fazer criticamente essa ligação, para além de abraçar totalmente a forma partido e falar que o partido agora é o que eu sou. Porque eu acho que tem uma tendência, né? Quando você entra no partido, você acaba sendo tomado completamente por aquilo. E eu não gostaria, eu gosto de ter uma atuação política mais polifônica.
6: Nem todas as legendas perderam espaço entre a juventude. Entre 2022 e 2026, o PL angariou mais de 20 mil novos filiados jovens, impulsionados por lideranças como Jair Bolsonaro e Nicolas Ferreira. O Novo ganhou mais de 10 mil filiações desse público. A esquerda, PSOL e Rede também tiveram saldo positivo, mais de 3 mil novos filiados cada. Enquanto isso, legendas tradicionais amargaram perdas expressivas. O PSDB perdeu quase 50 mil jovens, o PDT e o MDB quase 36 mil cada e o PT mais de 45 mil. Guilherme Farpa, estudante filiado à UP, representa parte dessa juventude que ainda busca partido, mas rejeita os tradicionais.
9: Os partidos precisam parar de se alinhar com toda essa galera que a gente já sabe que não está nem aí para o nosso povo, que já enganaram os nossos pais, que já enganaram os nossos avós. Não tem como confiar. Também aquela coisa burocrática, acho que isso é uma das coisas mais importantes assim, para mim. Não precisa estar as pessoas engravatadas dentro de um palácio ou de uma reunião num prédio espelhado, discutindo política como se política não fosse algo acessível para o povo.
6: O esvaziamento partidário também se reflete nas urnas. Segundo o TSE, a participação de eleitores de até 18 anos deve cair nas eleições de 2026 em relação a 2022. Com a colaboração de Nadédia Calado e Beatriz Lacorte, de São Paulo, Lucas Soares.
3: Esse último dado que a reportagem nos trouxe aqui, talvez a gente pudesse destacar, porque mais importante do que estar filiado é ter uma participação política, que pode ser feita nas mais diversas instâncias, inclusive na eleição, quando você escolhe o seu representante. Diminuir a participação numa eleição, aí sim é você diminuir a voz dos mais jovens diante do que está acontecendo no país. Isso é de se lamentar. 9:18.
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3: 9:20 agora. Ô, Cássia Godoy.
1: Diga.
3: Gustavo Verado, tá fácil não.
1: Prometeu e cumpriu.
3: O cara disse que o sol ia aparecer, que o dia ainda ia ficar bonito. Isso. E você cobrando dele agora há pouco aí, dizendo, tá tudo, né? Fechado. O tempo tá fechado, cadê o sol que ele prometeu? Aí. Tá aí o sol,
1: tá,
3: meu amigo.
1: Tá aqui o sol, atrás da gente. Quem tá nos assistindo agora, tá nos vendo lá pelo Globoplay, pelo nosso canal no YouTube, pelo nosso site cbn.com.br, já observa como a manhã tá bem mais clara aqui na região do Butantã.
3: Ele foi visto lá no horizonte empurrando as nuvenzinhas, isso, né? Porque tem muita nuvem no céu, mas como ele falou, vai ter um pouco de névoa, ou vai estar nublado. Pode estar nublado, mas o sol vai aparecer. Ele está empurrando as nuvenzinhas para o sol aparecer.
1: E digo mais, não só nesta sexta-feira.
3: Fim de semana também?
1: Também no fim de semana a gente vai ter temperaturas em elevação aqui na cidade de São Paulo, região metropolitana. Ele até falou, vai dar praia no fim de semana, hein?
3: Para quem descer para o litoral.
1: Vai dar praia e não vai ter ventania como tivemos aí nos últimos dias, principalmente antes de ontem, tivemos vento forte aqui em São Paulo. Então a gente continua com essa temperatura em elevação. Hoje a máxima é de 25 graus.

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1: E ainda dá tempo de, nesta sexta-feira, você mandar para cá o seu voto no gongo e no personagem da semana. Milton Jung já tá a todo vapor trabalhando aqui, computando os votos, registrando todas as escolhas dos nossos ouvintes. Já tem aquele voto disparado?
2: Tá dividido.
1: Tá dividido?
2: Mas tem muito voto. Muito voto. Muito ouvinte votando absurdamente aqui.
1: Bom, se você ainda não fez as suas escolhas de pontos altos e pontos baixos dessa semana, ainda pode fazer isso pelo nosso WhatsApp, 999-11-9981. E logo mais tem a apuração dentro do Hora de Expediente.
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1: Nove e vinte e quatro.
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2: Daqui a pouquinho a gente vai conversar com o Dr. Luiz Fernando Corrêa em Saúde em Foco. Antes vamos para o Rio de Janeiro. Temos outras informações da Ana Luísa Barreto, que está acompanhando um segundo dia de problemas desde que aconteceu aquele vendaval no Rio. Conta pra gente, Ana Luísa, o que é que você encontrou no seu caminho?
5: Oi, Milton. Encontrei ainda muitos moradores sem luz, galhos espalhados por todas as ruas, também fios arriados, especialmente na Grande Tijuca, parte da zona norte do Rio, um dos bairros mais afetados por esse vendaval. E cerca aí de 40 horas, né, depois que a gente teve esse vendaval na quarta-feira, são 130 mil imóveis ainda sem luz, parte da capital e da Baixada Fluminense contabilizando os prejuízos. Ontem, por causa dessa situação, moradores de diferentes pontos da região metropolitana fizeram protestos na Taquara, na Zona Oeste, também em Duque de Caxias, na Baixada. Eu tô aqui na Grande Tijuca, na rua Tobias Moscoso, e posso dizer que foi um dos piores cenários que a gente encontrou durante essa cobertura da ventania. Parte dos moradores continua sem luz depois que uma árvore caiu em cima do muro de um prédio. Por muito pouco, essa árvore não atingiu ali os apartamentos e também as varandas. Conversei com a Marise Souza. Ela mora justamente no apartamento que fica em frente à árvore. Ela está com um carro preso na garagem desde quarta-feira e sem luz durante todo esse período, sem conseguir sair de casa.
6: A árvore cedeu os galhos ali, porque aqui eles fazem uma poda que não serve para nada. Então, ela começou a estalar e caiu lá no meio da rua, e caiu dentro da garagem. Quebrou o muro, ainda caiu um monte de telhas, coisa de ar-condicionado, quer dizer, quebrou tudo. E o meu carro está lá no fundo da garagem.
5: O Sebastião Costa, ele é morador da casa em frente, né, a esse prédio, relembrou também os momentos de pânico em meio à ventania, quando ele teve que segurar o próprio telhado e viu o exato momento da queda.
7: Para segurar meu telhado, eu tive que pegar uma enxada, travar ela no telhado, foram tipo 30 minutos segurando o telhado, entendeu? E quando eu olhei para trás, voou um galho aqui da minha calçada pro prédio ao lado, chegou até a quebrar um muro aqui ao lado. Foi um terror. Aí eu nunca vi uma coisa igual, 70 anos de vida.
5: A gente lembra que ao todo 3 pessoas morreram após esses ventos fortes. Ontem o corpo do pescador Celso Costa Júnior foi encontrado na Costa Verde depois do naufrágio da embarcação. Outras 2 mortes aconteceram no bairro de Santa Teresa, na região central da capital, onde a queda de um muro matou o ex-jogador do Botafogo, Tássio Maia dos Santos, e o amigo dele, Vandré Cordeiro. O corpo de bombeiros já atendeu quase 800 ocorrências desde quarta-feira e o governo estadual montou um gabinete de crise na sala de situação do Comitê de Enfrentamento ao El Niño, mas ainda muitos moradores contabilizando os prejuízos, sem luz e tendo que fazer toda uma limpeza das ruas 40 horas depois desse vendaval que atingiu aqui o Rio de Janeiro. Milton e Cássio.
2: Muito obrigado pelas informações do Rio de Janeiro. Agora que são 9h27.
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0: Muito bom dia, doutor Luiz Fernando Correia.
1: Bom dia, Milton. Bom dia, Cássia. Bom dia, ouvintes.
2: Bom dia, doutor.
0: O noticiário tem destacado a morte de uma mulher que teve seu intestino perfurado durante a colonoscopia. Isso aconteceu num hospital municipal em São Paulo. É um tema importante aí de a gente conversar com os nossos ouvintes.
1: É sim, Milton. A gente não pode discutir o caso em si, até porque não temos os dados para isso, né? Agora, vamos lembrar que a colonoscopia é o exame que mais reduz a mortalidade por câncer de intestino. Mas, como todo procedimento, ele tem um risco embutido. E aqui a gente vai tentar mostrar o tamanho desse risco para que uma ocorrência trágica dessas não sirva para distorcer essa imagem. E realmente a perfuração do intestino é a complicação mais temida do exame. A última revisão que a gente tem é uma revisão sistemática publicada no American Journal of Gastroenterology, que reuniu 82 estudos de 24 países, que somavam 38 milhões e meio de colonoscopias. O resultado é 5 perfurações a cada 10 mil exames, ou seja, 0,05%. Uma, para simplificar, uma em cada 2 mil colonoscopias. A morte relacionada ao exame é extremamente mais rara, são menos de 2 casos em cada 100 mil exames feitos. Algumas coisas importantes para a gente entender. Existem colonoscopias diagnósticas, como essa de fazer o exame para, enfim, fazer um rastreamento precoce de lesões pré-cancerígenas ou até mesmo de tumores no intestino. E existe a colonoscopia terapêutica, ou seja, quando você já tem um diagnóstico, ou você eventualmente já tem um sangramento, ou tem uma doença intestinal instalada que precisa ser investigada. E esse número que eu falei junta todos isso, porque a gente sabe o quê? Se você já está com a lesão instalada, se você já tem um problema no intestino, o risco também aumenta. Esse risco aumenta acima dos 65 anos, segundo uma outra revisão aí publicada no International Journal of Surgery. Acima dos 80 anos o risco é 2,5 vezes maior do que na faixa de 65. E aí sim, são exames basicamente aos 80, 65, 65 anos ainda são os exames de rastreamento estão embutidos na maioria. Acima de 80 nós estamos falando de exames terapêuticos, ou seja, para tratar alguma coisa. E assim mesmo já se sabe que é feito numa situação de risco pela própria idade do paciente, né? Então, no Brasil, a gente não tem registros únicos, né? A gente tem uma série anotada pelo Hospital Albert Einstein, com quase 9 mil pacientes, que registrou 3 perfurações, ou seja, 0,03%. Um outro serviço, dessa vez em Salvador, na Bahia, 22 mil exames registrados, uma perfuração a cada 7.200 procedimentos. Ou seja, números muito, muito próximos, iguais ou melhores até na prática, do que a literatura internacional. A gente não tem um registro nacional de eventos adversos em endoscopia. Isso é uma lacuna que ainda precisa ser preenchida. E importante, Milton, é que isso não sirva para desanimar as pessoas de fazer o exame. Nada disso é argumento. Afinal de contas, vamos voltar a falar no assunto. O câncer do intestino, o câncer colorretal, é o terceiro câncer mais frequente no Brasil. 46 mil novos casos por ano, ou seja, descoberto cedo, nós estamos falando aí da colonoscopia com certeza, você tem uma chance de cura acima de 90%. Descobrir tarde, a conversa começa a ficar complicada, então, portanto, o risco de um caso a cada 2 mil exames não joga contra isso de maneira alguma, né? O uso correto desses dados é a gente pensar que a colonoscopia é fundamental, ela é importante para o diagnóstico. Fazer o preparo direito, isso é fundamental, porque o preparo ruim do exame gera um exame incompleto, aumenta a chance de precisar repetir, ou seja, você soma risco. Existe sempre a necessidade de uma boa anamnese, ou seja, Milton, a avaliação da história pregressa desse paciente. Ou seja, se aconteceram cirurgias anteriores, se existe alguma doença, como doença diverticular, por exemplo, e uso de alguma medicação, por exemplo, um anticoagulante. Então, é importante que o caso trágico em São Paulo seja investigado, seja apurado corretamente, mas lembrar para as pessoas que isso, de maneira alguma, tira o mérito, vamos dizer assim, do exame, como um exame importante de rastreamento de um tumor, que é o terceiro tumor mais importante no Brasil, e tem uma taxa de segurança extremamente alta, ou seja, é muito raro a complicação. É lógico que eventos trágicos, quando acontecem, chamam muita atenção, é lamentável, mas a gente sabe que todos os procedimentos têm algum risco embutido.
0: Muito obrigado, doutor Luiz Fernando, pelas informações. Muito obrigado e um bom dia.
1: Bom dia para você, Milton, Cássia, todos os ouvintes, e um bom final de semana para todo mundo.
2: Bom fim de semana, doutor.
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2: Sexta-feira, 31 de julho de 2026. O Hamas confirmou que aceitou o acordo que propõe o desarmamento da facção terrorista na faixa de Gaza. Duas fontes de alto escalão do grupo fundamentalista disseram à agência de notícias France Press que o Hamas está fazendo concessões pelo bem do povo palestino. De acordo com o anúncio feito pelo presidente Donald Trump na noite de ontem, o entendimento viabiliza a retirada gradual das tropas de Israel da região e abre caminho para a formação de um novo governo no território. Até o momento, o governo israelense não se manifestou sobre o acordo. 130 mil imóveis permanecem sem energia elétrica cerca de 40 horas depois do vendaval que atingiu o estado do Rio de Janeiro. Parte da capital e da Baixada Fluminense ainda calculam os prejuízos dois dias após a ventania, com o comércio fechado, comidas estragadas e falta d'água. Na quinta-feira, subiu para 3 o número de mortos em consequência da ventania. O corpo de um pescador foi encontrado pelos bombeiros em Tarituba, na Costa Verde, após o barco dele afundar. As outras duas mortes aconteceram em Santa Teresa, na região central da capital fluminense. Morreu aos 66 anos o ex-zagueiro Franco Baresi, ídolo do Milan e da seleção da Itália. A causa da morte não foi divulgada. Em agosto do ano passado, o ex-jogador foi submetido a uma cirurgia para retirada de um nódulo no pulmão. Ao longo da carreira, Baresi defendeu apenas o Milan. Ele conquistou 3 títulos da Liga dos Campeões e 6 do Campeonato Italiano. Pela seleção, esteve com a equipe campeã do mundo de 1982, mas não entrou em campo. Em 1994, Baresi integrou o time que perdeu a final da Copa para o Brasil. No horário de Brasília, 9h36.
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0: principalmente da Avenida Deputado Cantídio Sampaio, na zona norte da cidade. Mais cedo aconteceu um acidente grave ali na altura do número 4.460, colisão entre ônibus e dois carros. A via chegou a ficar totalmente bloqueada. Nesse momento, uma faixa liberada em cada sentido. O trânsito está um pouco carregado na região, mas dá para insistir ainda. E de acordo com a CT, o ônibus já foi removido e os veículos ainda estão aguardando por essa remoção. Lentidão na região agora.
1: Nove e trinta e sete.
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3: O nono episódio da série 50 Debates para o Brasil, apresentado aqui no Jornal da CBN, discutiu hoje o fim da reeleição para cargos do Executivo, como o Presidente da República, Governador e Prefeito. O professor de Direito Constitucional da Universidade Presbiteriana Mackenzie, Flávio de Leão Bastos, afirmou que a reeleição representa um desvio na tradição republicana brasileira. Ele ainda destacou que o modelo permite um acesso assimétrico da máquina pública na disputa eleitoral e tira o foco dos governantes nos últimos anos de mandato.
4: Agendas, influências políticas, tudo fica mais fácil para quem está ou já ocupando um cargo, tornando a competição desigual. Outro ponto importante a ser lembrado diz respeito ao fato de que chegamos no segundo ano de um mandato, já se está pensando na reeleição. Então, a tomada de decisões baseadas nas necessidades públicas da população cede espaço para a pressão eleitoreira.
3: Já o cientista político Cláudio Couto diz que o uso da máquina pública também acontece quando o governante tenta fazer um sucessor ou pensa em trocar de cargo. Além disso, ele ressaltou que a reeleição com um mandato curto de 4 anos pode ser analisada como uma avaliação da gestão.
5: E um governo que não é tão bom, é melhor você já poder rejeitá-lo logo no meio do período. Né? Se você tiver que aguentar por mais um tempo, é sempre pior. E um governo bom, ou pelo menos um governo razoável, pode ser reconduzido, e é por isso que os eleitores costumam reeleger também. A gente sabe que em cerca de 2/3 dos casos, a reeleição ocorre. Isso por quê? Porque muitas vezes o eleitorado prefere não substituir o certo pelo duvidoso.
3: A série 50 Debates para o Brasil será exibida até a semana que antecede o primeiro turno das eleições. As discussões completas estão disponíveis no site da CBN. 9 horas e 39 minutos. Hoje, no noticiário esportivo internacional, a triste notícia da morte de um dos grandes nomes do futebol, Franco Baresi. Estava com 66 anos. O anúncio foi confirmado pelo Milan. Ele que era zagueiro do Milan e zagueiro da seleção brasileira. Um dos maiores defensores da história do futebol. Eu falei francesa? Brasileira, meu Deus do céu. Eu falei brasileira, mas era, claro, italiana, sem dúvida. Considerado um dos maiores defensores da história do futebol mundial, símbolo máximo do clube, do Milan. Vestiu a camisa do Milan ao longo de toda a sua história. Coisa rara hoje em dia no futebol, inclusive. Era mais comum no passado, sem dúvida. Hoje é raríssimo um jogador que passa toda a sua trajetória num só clube. E ele havia passado por uma cirurgia no pulmão no ano passado. E aí, infelizmente, agora morreu. Dedicou toda a sua carreira profissional ao Milan, disputando mais de 700 partidas, conquistando 6 títulos do campeonato italiano, 3 ligas do campeão. Era o eterno capitão, zagueiro que teve sua histórica camisa número 6 aposentada pelo Milan em 1997. E pela seleção da Itália, ele disputou 81 partidas e participou de 3 Copas do Mundo. Foi campeão em 1992. Jogadores como Baresi fazem hoje muita falta ao futebol italiano, que vem se frustrando com uma série de maus resultados ao longo do tempo, ficando fora, inclusive, da Copa do Mundo. A lembrança do nome dele é extremamente importante, até para que se tenha uma noção da história do futebol italiano. 9 horas, 41 minutos.
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1: Temos sol na cidade de São Paulo e temperatura em elevação. Por enquanto, são 17 graus. Temperatura máxima prevista para hoje é de 25 graus.
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3: Muito bom dia para você, Guilherme Muniz.
9: Muito bom dia, Milton. Bom dia, Cássia.
1: Bom dia.
9: Bom dia aos nossos ouvintes. Quero convidar todo mundo a acompanhar a partir das 10 horas da manhã no CBN São Paulo. O noticiário que a gente vai trazer para os nossos ouvintes. A gente está acompanhando aquele caso em Cotia, um idoso e uma criança que foram baleados no que está sendo investigado como uma tentativa de assalto. O Clauson Dutra está indo até o local exatamente para trazer mais detalhes e poder explicar para a gente um pouco mais do que aconteceu, o que está em investigação por lá. Então, logo mais a partir das 10, a gente vai ter outras atualizações a respeito disso. A gente também vai falar um pouco sobre um assunto que impacta diretamente todos os nossos ouvintes aqui, todo mundo, quando está circulando a pé por São Paulo. A gente vai falar sobre o tempo dos semáforos para conseguir fazer o cruzamento entre uma rua e outra. Cidade de São Paulo registrou mais de 1.370 solicitações para revisão do tempo dos semáforos, isso só no primeiro semestre desse ano. Foram, ou seja, em média, 7,5 registros por dia no serviço 156 da Prefeitura. E a Zona Sul é a região que concentra a maior parte das queixas. A gente vai atualizar um pouco essa discussão sobre os semáforos que não estão funcionando a contento para quem precisa atravessar as ruas. Então, quem estiver nos acompanhando e tiver um relato sobre isso, algum semáforo perto de casa, perto do trabalho, que tem dificultado a vida do pedestre, conta para a gente no WhatsApp 11 99911-9981, que a gente vai aprofundar essa discussão também com a colaboração aqui dos nossos ouvintes. E ontem teve um evento, uma ação da Enel para troca de refrigeradores. Eles vão oferecer ali refrigeradores para alguns moradores aqui de São Paulo. A iniciativa parece muito boa. Qual foi o problema? Mais gente do que o esperado foi até o local. Virou uma confusão. Hoje tem o segundo dia desse mesmo evento, dessa mesma ação. A gente vai explicar o que vai ser oferecido, quem pode participar, mas também o que pode ser feito para não ter essa confusão, porque ontem muita gente chegou cedo, ficou na fila e precisou pegar uma nova senha para voltar hoje para conseguir participar dessa ação. A gente vai explicar isso e muito mais a partir das 10 horas da manhã no CBN São Paulo, contando sempre com a participação dos nossos ouvintes.
3: Muito obrigado, Guilherme Muniz. Até logo mais.
1: Até. Até. E você que acompanha a nossa programação, sempre participa mandando a sua mensagem para cá, pode continuar fazendo isso, inclusive falando das questões da cidade. Quer mandar o seu áudio para a gente? Pode também, a gente coloca no ar. Nesse caso, você já inicia a sua mensagem, o seu áudio, se identificando, contando para a gente de onde você está falando e descrevendo a situação que você pretende denunciar. Isso tudo para o nosso WhatsApp, 999119981. Claro que continua valendo a sua participação também por texto. Inclusive, não só para falar das coisas da cidade, mas também do gongo e do personagem da semana. Mas neste momento, as urnas estão sendo oficialmente fechadas. Quem votou, votou. Quem não votou, semana que vem tem mais. Milton Jung já passou a chave aqui nas urnas.
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0: Muito bom dia para você, Dan Stubach.
1: Muito bom dia, Milton. Bom dia, Cássia. Bom dia para todos.
2: Bom dia, Dan.
0: Bom dia para você, Zé Godoy.
3: Oi, Milton. Bom dia, Cássia. Bom dia aos ouvintes.
2: Bom dia, Zé.
0: Estamos sem o nosso Teco Medina, pelo menos por enquanto. Se ele aparecer por aí, se vocês tiverem notícia, a gente coloca ele no ar aqui hoje, que ele tem direito a voto. Afinal, hoje é dia de votar.
4: Gongo da semana.
0: Zé Godoy, fala aí.
3: Mandando aqui um abraço para os nossos ouvintes votantes, para Helena, para Júlia, Celeste, Pedro Alencar, Silvano, Ademir, não, brincadeira, não está votando nenhum Ademir aqui, não. É, ó, tem voto para a história da FIFA, que está criando. Ela está querendo criar uma empresa paralela para vender os torneios, né? Então você teria uma Copa do Mundo com ações de empresas privadas gerenciando aí essa competição. Isso está criando uma polêmica enorme com os países europeus, por enquanto, né? Tem a história de Ceuta, mas. Oi?
1: É com o Trump essa história, né? Por isso que está
3: Com
1: todo
3: certeza.
1: mundo. E aí você
0: É,
1: começa a
0: exato.
1: entender aquela bagunça da final também.
0: Pois é, verdade.
3: É uma vergonha, né? Realmente. Mas vamos ver o que vai dar. Tem a história de Ceuta, na Espanha, né? Mais um capítulo horroroso aí da questão das imigrações, né, atuais. Tem a história do áudio falso do VAR também, né, Milton? Que todo mundo, ninguém está acreditando nisso. Não bastasse o VAR, agora tem o áudio falso do
0: Como
3: VAR.
0: ninguém está acreditando nisso? Os advogados do Inter acreditaram.
3: Acreditaram, todo mundo acreditou, o STJD acreditou, e realmente é o mundo das fake news aqui. Eu vou votar no Javier Milei no Brasil, né? Que fez um papelão, né? Acho que confunde, mais um daqueles políticos que confundem Estado com partido, né? Vem para cá, fez uma claque ali, uma bagunça, uma coisa ridícula e inexplicável, atacando o presidente brasileiro. Mas na hora dos acordos comerciais, isso tudo fica bom, tudo fica bonzinho, né?
0: Pois é, tem isso. Olha, eu recebi um monte de votos também dos nossos ouvintes através do WhatsApp, tá? O Milei bombou.
2: Bombou.
0: Milei bombou, apareceu como gongo, apareceu como destaque aqui nessa lista de votos dos gongos que nós tivemos nessa semana. Não foi só o Milei. Você sabe que para gongo o pessoal gosta, né? A turma, o Infantino apareceu aqui com destaque também. Enfim, tem voto para todo gosto. É que tá muito, eu diria assim, espraiado o voto. Mas o Milei deu uma concentrada no número de votantes. Mas o que mais me chamou a atenção foi a quantidade de pessoas votando aqui pelo WhatsApp. O WhatsApp hoje realmente foi bastante movimentado, isso é sempre um bom sinal. O seu voto, Stubach?
1: O Ademir não tá aí, não?
2: Ah, teve gente votando no Ademir, sim.
1: Ah, então tá bom.
0: É pior, o Ademir tá votando agora.
1: O Milei já tem o voto do Zé, então eu fico com o Infantino para as coisas ficarem equilibradas.
0: Tá, e você desequilibra tudo agora, Cássia Godoy.
2: Nem tanto. Vou votar no Javier Milei também. Acho que ele tá merecendo nessa semana.
0: Vamos para o próximo voto?
4: O personagem da semana.
0: E aí, Zé Godoy?
3: No esporte tem o Sidney Cabral, atleta de Cabo Verde, foi eleito o gol mais bonito da Copa, realmente foi um golaço. Tem o gigantesco Franco Baresi, né? Líbero, defensor italiano, que morreu ontem, né? Morreu hoje, né? Foi anunciado
0: É,
3: hoje.
0: foi anunciado hoje.
3: O jogador realmente extraordinário, acho que foi o maior defensor que eu vi jogar, foi um negócio incrível. Eu vou votar, Milton Cassiano, Diego Rafael da Silva, o gari que foi atropelado por um motorista bêbado em São Paulo. Dessas histórias terríveis que a gente tem no Brasil atual.
0: Ah, pronto, tá bom, bons votos. Os ouvintes lá no WhatsApp, nos personagens, tiveram o Franco Baresi como destaque. Agora, eu só queria fazer um pedido quando a gente falar do Franco Baresi. Não, nós falarmos aqui não é problema falar dele. Mas a televisão é um problema. Porque a televisão insiste em mostrar aquele pênalti que ele perdeu contra o Brasil.
3: Pois é.
0: Em 94, foi o primeiro pênalti daquela cobrança que ficou famosa pelo erro do Baggio, né? Mas ele perdeu o primeiro, né? Tem um chutaço lá para cima e era um momento assim tão importante para a carreira dele, porque ele estava voltando para a seleção depois de uma lesão grave no joelho. E aí ficou, uhum. E ele levou isso pro resto da vida. Você né? sabe que esses italianos, quando perde o pênalti, faz daquilo o maior drama do mundo, né? Com toda a razão. Todo jogador deveria fazer isso, inclusive. Né? Ter vergonha na cara. Mas enfim. Mas o problema é o seguinte: é que como as outras imagens do Marés, muitas são mais antigas ou são menos acessíveis, todo mundo na televisão mostra ele perdendo o pênalti, rapaz. Ele fez tanta coisa boa, como zagueiro, como líbero, chegou na frente, fez gol. Né? Mas enfim, é que claro, tá na história, faz parte da história dele, é isso que nós estamos contando aqui, né? Mas ó, teve com um personagem que apareceu aqui também, me chamou a atenção, a Xuxa apareceu entre nós aí por causa de toda a polêmica que foi provocada em torno do show da Xuxa, da volta do show da Xuxa nesta turnê que ela está fazendo. O seu voto, Dan Stubach.
1: O Baresi, grande zagueiro, seria reserva no Corinthians do André Ramalho, mas grande zagueiro.
0: É porque eu não voto daqui. Eu não tenho direito a voto. Não sei a ver o que eu ia votar de gongo.
1: Aqui. Pô, vocês teve pancadaria, né? Eu vi no um corte aí.
0: Só no corte. Teve dois expulsos ali, mas... Coisa normal, do dia a dia, do futebol, nada demais. Nem foi pancadaria, empurra, empurra, empurra pra cá. Dois ficaram no clinch ali, ninguém

0: craque, maior craque da zaga. Ele e Maldini, os maiores craques, né, do Milan na zaga.
1: Exatamente. Vamos lá, Cássia Godoy, e o seu voto?
2: Bom, meu voto vai para Milton Jung. Aniversário tá chegando, gente. Hoje, último dia do Inferno Astral, aniversário é amanhã.
1: Talvez isso explique muito do que eu assisti ontem à noite, é isso?
2: É isso. Agora é só alegria daqui para frente.
1: Quer dizer que a culpa não é do Luiz Castro, era minha?
2: Isso, é você. Parabéns.
1: Descobrimos o culpado. Muito obrigado. Muito obrigado. Feliz aí de você ter lembrado também desse momento. E quem será o nosso convidado hoje, meninos?
3: Hoje a gente vai trazer o mago da ciência política para tentar explicar o nosso rolo atual eleitoral. Fernando Abruzzi vai estar com a gente hoje.
2: Muito bom.
1: Opa, vai ser bem interessante, bem bom. 6:30 PM, é isso?
3: 6:30 PM.
1: Tá bom. Então, obrigado, meninos. Um abraço, até mais.
3: Valeu.
0: Valeu,
2: beijo.
1: Até. E aí, vamos fazer o seguinte, que se você quer entender mesmo o momento político do Brasil, quer mesmo entender... 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
4: Senhor Disseu, o senhor sabe o que é que eu acho? Isso é uma trama para me derrubar. Forças ocultas estão interessadas em minha piada, a prefeitura de Sucupira.
5: É... E isso parece coisa arranjada, não é?
4: E tem mais outros considerando, né?
6: Esse meu filho, desde 2006, ele vem sendo utilizado no contraponto. Quem quer me atacar, começa atacando ele. Ele era dono de todos os gados da Friboi. Ele era dono de todos os gados da JBF. Ele era, sabe? Ele tinha carro de ouro.
4: Os meus adversários políticos estão loucos para arranjar um pretexto para me descer o pau. Por isso a família do prefeito... Tem que ser um modelo de família, né? Que é pra não dar razão dos meus adversários perseguindo.
6: Se o meu filho for acusado de qualquer coisa, ele será tratado como filho de qualquer pessoa, como eu. Não haverá nenhum privilégio. Eu jamais pedirei para um delegado ou para um juiz não fazer as coisas corretas.
4: Se os meus filhos acabam ainda me matando, a gente já tá com... Tanto problema na cabeça, orçamento, planos administrativos, né? O diabo. Agora, em vez de ter mais consideração para evitar mais essa consumição.
6: Pra frente, Sucupira! Ele sabe o que é um pai vendo com 5 filhos, vendo a televisão, chamar a família de ladrão o tempo inteiro. Então ele não tem o direito de errar. Ele sabe disso.
7: Eu sou o prefeito dessa cidade. É que eu tenho que preservar a minha imagem e a minha família tem que me ajudar nisso.
6: Ele jura pra mim todo dia. Jura pra mim. Eu acredito nele. Ele vai ter que provar que ele é inocente como eu provei. Vai ter que provar. E se for culpado, vai pagar o que todo mundo tem que pagar quando erra.
4: Está me cheirando a conspiração que vem de fora.
5: Mas de fora como?
6: Nós tivemos que negar um visto pra 2 jovens que eles estão mandando pro Brasil pra se intrometer nas eleições brasileiras.
4: Não é, gente, apenamente daqui, isso tem ramificações, isso é uma trama muito bem engendrada, aí tem cérebro de gente traquejada desses maquiavelismos.
8: O kirchnerismo, é decir, la versión argentina de El Presidiario, la basura calma, calva, no me permitió visitar a mi amigo, injustamente encarcelado.
9: Toma, fica bandeiro, exige que a senhora tome uma atitude imediatista, mande fechar todas as saídas da cidade e comunique o fato à Polícia Estadual, à Polícia Federal e à Interpol.
6: Você viu a papaguada que fez daqui o pedido da Argentina. E eu gosto do povo argentino e não vou ficar trocando coisa com aquela coisa.
9: Aqui, a excelentíssima disse que o senhor é comunicólogo, futurólogo,
10: especialista em projeção de imagens.
9: Projeção de imagens?
11: Isso que vocês estão vendo aqui não sou eu. Isso é uma simulação da minha imagem e da minha voz, feita com inteligência artificial.
12: Eles acham que, se não foi o senhor que mandou, pelo menos devia saber de tudo e concordou.
9: Calunismo! Isso é calunismo! Eu não sabia de nada!
13: É óbvio que o presidente Bolsonaro não tinha a menor ideia de que ia passar um vídeo de IA dele na nossa convenção. E a gente tá comendo solto aí as redes sociais sem parar pra tudo que é lado. É a nosso favor, é contra a gente, o lado de lá usa, tá todo mundo usando.
9: E anote aí, quem não navegar nos mares da cibernética vai acabar morrendo na praia.

0: Sucupira penetra a tecnologia cibernética e adentra a era da informática.
1: As falas do bem-amado, sem usa de IA, foram cedidas pelo acervo da TV Globo. O texto é de Dias Gomes e a interpretação de Paulo Gracindo. A edição do Edmilson Fernandes e do Cláudio Antônio. Participaram deste jornal da CBN Pascoal Júnior, Débora Gonçalves, Isabel Gomes, Carlos Greco, Letícia Valente e a Cássia Godoy. Bom dia para você, Cássia.
2: Ótimo dia para você, Milton, e para os nossos ouvintes também.
1: E agora que você está mais bem informado, aproveite a sua sexta-feira, que já começou.

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0: Sexta-feira, 31 de julho de 2026. O governo federal publicou em edição extra do Diário Oficial da União o decreto que detalha a liberação de R$5,7 bilhões em gastos do orçamento de 2026. A pasta mais beneficiada foi o Ministério das Cidades, com R$1,2 bilhões, mesmo valor liberado para as emendas parlamentares. A autorização foi concedida porque o governo fez uma nova estimativa das despesas previstas para este ano e concluiu que havia espaço no limite existente do arcabouço fiscal, regra para as contas públicas, aprovada em 2023. A Receita Federal está depositando hoje na conta dos contribuintes os valores referentes ao terceiro lote de restituições do imposto de renda do ano. 2.740.000 pessoas dividem um crédito que soma mais de R$4.600 milhões. Os contribuintes podem consultar a liberação do pagamento e verificar eventuais pendências com a malha fina pelo site ou pelo aplicativo da Receita. No horário de Brasília, 10:02.
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0: Ainda na rede CBN, temos informação chegando direto de Brasília. Rani Veloso.
2: Oi, Cássia. Olha, o Partido Progressistas definiu que vai manter a neutralidade na disputa pela presidência da República e, com isso, a senadora Tereza Cristina foi descartada como vice na chapa do candidato à presidência da República, Flávio Bolsonaro. A decisão oficializa o afastamento do partido da chapa de Flávio. A cúpula do PP consultou os diretórios estaduais e a maioria decidiu não apoiar nenhum candidato ao Planalto e aí não vai convocar uma convenção nacional. A decisão já foi comunicada e acatada pela senadora Tereza Cristina, que é líder do PP no Senado. A gente lembra que ontem falamos aqui na CBN que Tereza era o nome mais cotado por Flávio Bolsonaro e pela cúpula da campanha dele e que inclusive o presidente nacional do PL, Valdemar Costa Neto, tentou negociar com o presidente nacional do PP, Ciro Nogueira, a entrada dela na chapa de Flávio Bolsonaro, mas agora novamente esse plano foi frustrado. Cássia?
0: Muito obrigada, Rani Veloso. 10:03.
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3: 10:04. Bom dia. Seja muito bem-vinda. Seja muito bem-vindo ao CBN São Paulo desta sexta-feira, 31 de julho de 2026.
4: Que dia da semana que é?
3: Sexta-feira.
4: Sextou.
3: Tá bom. Sextou, Guilherme.
4: Eu ouvi de novo. Bom dia, tudo
3: bom
4: bem?
3: Bom dia. Sextou com folga pros dois, né?
4: Sextou com folga pros dois.
3: E pra mim, você sabe que tem um gostinho mais especial.
4: É uma folgona, né?
3: É uma folgona, é uma gente. Tô entrando de férias. 15 dias.
4: Eu nunca vi alguém começar férias num mês, na folga num mês e terminar no outro.
3: Ah, não?
4: É, não.
3: Dá uma vergonha nessa cara, não. Guilherme Muniz. Não viu,
4: mas
3: não,
4: mas aproveite. Né? Vai ser muito, muito merecido.
3: É isso. Serão alguns dias, duas semaninhas aqui longe do CBN São Paulo, mas que ficará sempre muito bem cuidado com o nosso âncora titular, Guilherme Muniz, cuidando da nossa lojinha, né, meu amor?
4: Estarei por aqui, mas você não vai estar longe, não.
3: Não.
4: Você vai estar na audiência?
3: Claro.
4: Ah, bom.
3: Sempre.
4: Por favor.
3: Por favor, né?
4: Mas descanse.
3: Mas eu quero que todo mundo sinta a minha falta, que eu sou carente. Canceriana carente, tá bom? Todo mundo sentindo a minha falta.
4: Estaremos por aqui.
3: Mas é isso, ainda tem muita notícia pra rolar antes dessas férias, viu, minha gente? Eu quero dizer pra você que tá aí nos ouvindo, nos assistindo, que participe conosco. Manda a tua mensagem no 11 99911 9981. com flagrante aí do teu bairro, da tua região, mas também com boas notícias. Olha só, o sol tá saindo hoje aqui, Guilherme Muniz. Expectativa de aumento na temperatura.
4: Sim.
3: É, também tem previsão de chuva. A gente vai conversar com a Climatempo a respeito disso, para entender melhor como fica o tempo hoje aqui na capital paulista, no fim de semana, também na região metropolitana, no litoral e no interior. Mas a gente quer saber de você, o que você pretende fazer nesse fim de semana, hein? Aproveitar o sextou? Tem planos? Tem dicas pra agenda cultural da nossa Yasmin Caetano?
4: É, opções claro que, não faltam.
3: Exatamente, claro que você pode continuar mandando o seu flagrante da cidade, o que tá acontecendo aí no teu bairro, mas também conta pra gente o que você pretende fazer nesse final de semana. Traga coisas boas para iluminar a nossa sexta-feira, combinado? WhatsApp você já sabe, 11 99911 9981, participa aqui com a gente. 10:06, vamos começar girando a nossa reportagem, infelizmente falando de um assunto triste, sério. Clauson Dutra conta pra gente a respeito de uma situação na Grande São Paulo e um idoso e uma criança foram baleados. Clauson, de onde você fala? Conta melhor essa história pra gente, bom dia.
5: Marcela, bom dia para você, Muniz, e para todo mundo. A CBN está aqui na estrada Manuel Lages do Chão, em Cotia, onde aconteceu esse crime na manhã de hoje. O carro da vítima, inclusive, permanece aqui no local. É um Fiat Cronos vermelho, atingido por pelo menos 11 disparos. A área segue isolada com a presença da Guarda Civil Municipal, da Polícia Militar, da Polícia Civil, que concentra os trabalhos de investigação. Esse crime aconteceu por volta de 7 horas da manhã. Moisés Lopes da Silva, sobrinho, é o nome da vítima. Ele saía do condomínio onde morava, acompanhado do filho de 10 anos. Marcela, a CBN entrevista agora ao vivo aqui no CBN São Paulo com a delegada que está investigando o caso, a Mônica Gamboa, que vai trazer pra gente os detalhes da dinâmica desse crime. Por favor, muito bom dia, bem-vindo à Rádio CBN. O que a Polícia Civil tem de informação até o momento?
6: Bom dia a todos da Rádio CBN. Na manhã de hoje, nós tivemos conhecimento de que um indivíduo, saindo de casa para levar o filho para a escola, foi alvejado, na verdade. Ele não foi nem abordado, ele foi alvejado direto por dois indivíduos numa moto e vários disparos de arma de fogo foram efetuados.
5: Quantos?
6: Pelo menos 11 disparos, mas eu acredito aí que esse número ainda seja revelador para mais, né? Porque aqui no local a gente está vendo bastante cápsulas deflagradas, mas a perícia é quem vai nos dar essa informação exata. O indivíduo foi socorrido, mas veio a óbito, evoluiu a óbito. O filho dele, um garoto de 10 anos de idade, foi alvejado em um dos braços, está sendo submetido à cirurgia. A informação que nos passaram é que não corre risco de morte, mas que teve fratura no braço que não foi alvejado.
5: Ele estava saindo de casa levando o filho para a escola.
6: Exatamente, ele estava saindo de casa levando o filho para a escola e esse atentado foi cerca de 100 metros do estacionamento do condomínio onde ele morava.
5: Quais são as linhas de investigação que vocês estão colocando agora?
6: Nós estamos acreditando que tenha sido uma execução e não um roubo ocasional. Seja pela dinâmica dos fatos, seja pelo número de disparos, seja por não ter ocorrido um prejuízo patrimonial, porque o carro não foi roubado, o celular não foi roubado, ou seja, está descartada a hipótese que tenha sido um roubo, e sim uma execução. Agora, a motivação dessa execução é o que a investigação está trabalhando. Se é por conta de alguma inimizade, alguma dívida, algum vício. Eu não tenho ainda informações sobre a rotina desse rapaz. A gente sabe que anos atrás, cerca de 15 anos, ele era servidor municipal, chegou até a trabalhar na delegacia de Cotia como um funcionário ad hoc, que é um funcionário nomeado através de convênio, mas atualmente eu não sei qual era a rotina dessa vítima, desse rapaz.
5: Ele já estava sendo perseguido, a vítima?
6: Segundo uma testemunha nos informou, ontem esses mesmos rapazes da moto que o alvejaram hoje estavam circundando aqui o condomínio. Então, desde ontem à noite, a gente tem informação que ele já vinha sendo monitorado.
5: Ele já estava sendo monitorado por essas duas pessoas numa moto.
6: Exatamente. Agora o nosso trabalho é desvendar quem é os ocupantes dessa moto e a motivação dessa fatalidade.
5: A Polícia Civil está aqui desde o início, pós-ocorrido. Vocês conseguiram coletar imagens de câmeras de segurança? E quais são os próximos passos?
6: Sim, a Polícia Civil, minha equipe, chegou aqui nos primeiros minutos, até porque nós já estávamos na rua, numa outra diligência, promovendo uma outra captura. E nós conseguimos algumas imagens, sim. Só que essas imagens, a moto passa em alta velocidade, essas imagens precisam ser trabalhadas pela perícia, para a gente fazer um trabalho de aproximação de imagem e até eventual identificação das placas.
5: Delegada, muito obrigado pela participação ao vivo aqui no CBN São Paulo, com essas informações que ainda são informações que ainda estão sendo checadas, e agora os próximos passos é descobrir a motivação desse crime. Obrigado.
6: De nada, a Polícia Civil permanece à disposição e assim que tivermos novos fatos, certamente informaremos a imprensa.
5: Obrigado, Mônica.
6: De nada.
5: Obrigado pelas informações. Muniz e Marcela, devolvo a vocês, portanto, colocando ainda a informação mais recente, que a principal linha de investigação da Polícia Civil é de que o crime tenha sido uma execução. Quero destacar e devolvo para vocês que a estrada onde eu estou nesse momento permanece parcialmente fechada, só uma faixa está liberada para carros trafegarem tanto do lado direito quanto do lado esquerdo. A movimentação de imprensa aqui é intensa, além, é claro, da Polícia Civil, que segue no local, coletando outras imagens de câmeras de segurança, fazendo todo o trabalho de perícia. O carro permanece aqui com pelo menos 11 disparos. A vítima, chamada Moisés, não resistiu e morreu no local. Volto com vocês.
3: Obrigada, Clauson, pelas informações. Clauson Dutra falando, então, diretamente ali dessa estrada aqui na Grande São Paulo, região de Cotia, conversou com a delegada Mônica Gamboa, que está à frente desse caso. A gente deseja, claro, uma rápida recuperação para essa criança de 10 anos, que independentemente do que tenha acontecido, não tem nada a ver, não merecia estar passando por essa situação neste momento. Vamos continuar acompanhando as investigações e trazendo as atualizações.
4: Agora 10 horas e 12 minutos de Cotia, a gente vai até a zona norte de São Paulo. O Guilherme Gimenez está acompanhando um grave acidente que aconteceu por lá e acabou até causando também transtornos no trânsito. Teve bloqueio total ali numa via importante na zona norte. Gimenez, bom dia para você. Explica para a gente onde é que foi esse acidente, o que a gente tem de informações sobre ele e qual a informação de momento, se já teve liberação da via ou ainda não. Bom dia.
7: Oi, Muniz, bom dia para você, para Marcela e para todos os nossos ouvintes. Exatamente, aconteceu um acidente grave na Avenida Deputado Cantídio Sampaio, ali próximo do número 4460, região da Brasilândia. A informação inicial é de que um ônibus bateu em um carro, esse carro capotou e acabou atingindo outros dois carros na via, na altura desse ponto aí da Deputado Cantídio Sampaio, via importante da zona norte da cidade de São Paulo, via próxima também da rua José Eduardo Pereira. A via, como você mesmo destacou, Muniz, chegou a ficar totalmente bloqueada. Quatro pessoas se feriram nesse acidente, uma das pessoas inclusive teve que ser retirada das ferragens ali do carro, que acabou capotando, mas a gente não tem informações atualizadas sobre o estado de saúde das vítimas, só que elas foram atendidas e levadas a hospitais da região, e de acordo com a CET, por volta das 10 horas da manhã, a via foi totalmente liberada e agora o trânsito na Deputado Cantídio Sampaio flui bem no trecho, nos dois sentidos. Muniz.
4: Obrigado pelas suas informações, Guilherme Gimenez, com relação a essa ocorrência ali na zona norte de São Paulo. Fica o convite para você, ouvinte da CBN, participar também. Manda o seu relato, a sua observação sobre o trânsito ou sobre outros problemas aqui na cidade no WhatsApp 11 99911 9981, que a gente está de olho por aqui.
3: 10 horas 14 minutos, absolvição de 2 policiais militares acusados de matar um homem desarmado lá em Paraisópolis. Você se lembra dessa história? Teve julgamento nessa semana. Luiz Delboni conta pra gente o desfecho. Bom dia, Delboni.
8: Bom dia, Marcela, Muniz. O Tribunal do Júri foi quem absolveu os dois policiais militares acusados de matar o jovem Igor Oliveira de Moraes Santos, de 24 anos, morto a tiros durante uma operação em julho do ano passado. Ele havia sido desarmado e rendido na comunidade de Paraisópolis, na zona sul de São Paulo. Os 7 membros que formaram o júri aceitaram a tese de legítima defesa apresentada pelos advogados dos cabos Renato Torquati da Cruz e Robson Noguchi de Lima.
9: A decisão foi justa, né? Nós estávamos falando isso há um ano e conseguimos demonstrar para o Tribunal do Júri nesses 3 dias que eles são inocentes.
10: Nós trouxemos a realidade que ele não estava rendido.
8: A defesa também alegou que o laudo de balística era inconclusivo e pediu a absolvição por clemência. Esse tipo de absolvição é quando decide-se absolver mesmo reconhecendo que o réu cometeu o crime e que há provas contra ele. O atentado ocorreu durante uma operação da Polícia Militar que averiguava uma denúncia sobre um possível ponto de distribuição de drogas. As câmeras corporais mostram o Igor atrás de uma cama, desarmado e com as mãos sobre a cabeça, espalmadas, né? Ele foi atingido no peito e no pescoço. A defesa afirmou que, ao se levantar, o jovem fez um movimento que indicaria que poderia estar armado. Depois dos disparos, os policiais colocaram luvas e procuraram uma arma, mas nada foi encontrado. O promotor do Ministério Público, Marcelo Oliveira, considerou que a decisão contrariou as provas do processo e já apresentou o recurso.
10: Obviamente, nós respeitamos a decisão dos jurados, a convicção de cada um é uma convicção pessoal acerca do que foi exposto, tanto pela assistência, pela promotoria e pelas defesas, mas nós não podemos concordar com essa decisão.
8: Os dois policiais estavam presos desde o ano passado no presídio militar Romão Gomes e devem ser soltos. Outros dois soldados que participaram da operação também responderam pelo crime na condição de colaboradores. O julgamento deles ainda não foi marcado. Marcela?
3: Obrigada, Delboni, pelas informações. Luiz Delboni, agora que são 10 horas, 17 minutos.
4: E a gente tem agora mais informações com o Lucas Taveira. Marcela Lorenzetto, houve essa história. Que? Havia uma ação super positiva da Enel, para contribuir com pessoas ali que seriam beneficiadas com eletrodoméstico.
3: Ah, é aquela coisa de trocar a geladeira, porque isso, a geladeira tá velha, aí acaba gastando mais energia. Já a Enel pensou? Falou, não, vamos resolver esse problema, a gente vai te dar uma geladeira nova.
4: E aí imagina isso, um anúncio assim, quer uma geladeira nova? Compareça no local tal, dia tal, local tal, para ganhar a sua geladeira.
3: Gente, isso parece aquelas correntes de zap, que não é verdade?
4: É. Primeiro dá esse medo, né?
3: Dá esse
4: golpe.
3: Medo, é.
4: É. No caso, não era golpe, não.
3: Ah, era de verdade, né?
4: Era de verdade.
3: Aí não divulgou essa ação.
4: Divulgou. O Lucas Taveira acompanhou o que aconteceu quando muita gente soube dessa boa nova que estava acontecendo aqui em São Paulo. A gente está até com imagens.
3: Na Grande São Paulo, né?
4: Na Grande São Paulo,
3: sim.
4: Mas para quem está nos acompanhando em imagens, para ter uma ideia do que aconteceu.
3: Que isso, é fila?
4: Lucas Taveira, muito bom dia para você. Como é que foi essa ação de distribuição de geladeira, hein?
11: Terminou em muito tumulto, viu, Muniz? Ótimo dia para você, para Marcela, todo mundo ligado aqui no CBN São Paulo. Como você disse, esse caso que chegou através do relato de um ouvinte que estava na fila ontem, por volta das 10 horas da manhã, ele falou que chegou até mais cedo e já tinha muita gente. E esse relato chegou para a gente foi lá ontem apurar o que estava acontecendo para entender exatamente, mas terminou em muita confusão, segundo os próprios ouvintes que estavam na fila, os próprios moradores da região. Para a gente explicar a situação, era uma ação promovida pela Enel em parceria com a Prefeitura de São Bernardo do Campo para a troca de geladeiras antigas por modelos sustentáveis. É bom a gente explicar que ontem e hoje também acontece essa ação para fazer apenas a inscrição para ver se você atende aos critérios, que já a gente vai explicar aqui para o ouvinte, para ver se aí sim você vai poder trocar a geladeira no próximo dia 6 de outubro. Então ontem era apenas a inscrição, mas por causa da divulgação, muita gente compareceu. Segundo a própria Enel, uma divulgação independente da ação, sem informar os critérios de participação, fez com que o número de pessoas no local fosse muito maior do que estava previsto. A organização disse que mais de 1.000 pessoas compareceram à Escola Municipal Arlindo Miguel Teixeira, no Grande Alvarenga, para fazer esse cadastro. A reportagem da CBN teve lá, como eu disse, né, após receber essas reclamações, e ouviu os relatos sobre a fila e a falta de organização.
12: Eu cheguei aqui por volta das 9h40 da manhã, só que quando eu cheguei, a fila já estava lá atrás, perto de outra entrada da escola. E essa entrada aí, se você for andando aqui, você vai ver que no mínimo ali tinha umas 1.500, 2.000 pessoas. A orientação só quando chegou aqui na porta mesmo, para saber como que seria.
13: Eu abro para fazer uma limpeza aqui na frente, aqui às 7 horas, já tinha gente aí. Na fila já, 7 da manhã. E o pessoal veio aqui até o estabelecimento, à procura de banheiro, né?
14: Foi uma hora para chegar aqui, aí só consegui pegar a senha, mandou voltar amanhã.
11: Esse foi outro problema relatado, viu, pelos moradores da região, porque o serviço, ele seria até às 15h30. A gente chegou ali por volta das 14h no local ontem e muitos moradores já estavam pegando senha para voltar hoje, nessa sexta-feira, para ser atendido com prioridade. Então, nem conseguiram completar o serviço até às 15h30. A Prefeitura de São Paulo informou que 600 pessoas receberam senhas para atendimento prioritário nesta sexta-feira. A ação começou com 3 funcionários da Enel ontem e terminou com 10 profissionais mobilizados para acelerar o atendimento. Eu já conversei agora com alguns funcionários da própria Enel que estão no local nesta sexta-feira e já me informaram que 9 pessoas estão atendendo nesta manhã. Vou iniciar os trabalhos a partir das 10h30. Então, diferença, né? Ontem começou com 3 funcionários e hoje já vai começar com 9, então também reforçando esse atendimento. Ainda segundo a Prefeitura, a Enel confirmou a realização de novas datas de cadastro em outubro, que ainda serão anunciadas. A Enel reforçou que a inscrição não garante o recebimento da geladeira. E agora, muita atenção aí para o ouvinte, para o morador de São Bernardo do Campo, para a gente explicar direitinho quais são os critérios. Para participar do programa, é preciso ter consumo médio de até 250 kWh por mês nos últimos 12 meses, estar com as contas de energia em dia, apresentar a conta de luz mais recente, RG e CPF também, e não ter sido beneficiado pelo programa nos últimos 10 anos, além de passar por um diagnóstico energético. Então, tem todos esses critérios que você precisa seguir para aí sim conseguir ter a possibilidade de trocar a sua geladeira. Ainda segundo a concessionária, depois de toda essa análise, os clientes que atenderem aos critérios ainda participam do que a Enel chamou de evento de contemplação para fazer então a substituição da geladeira. Viu, Muniz, Marcela?
3: Que loucura isso aí, hein?
4: É, obrigado, Lucas.
3: É legal a iniciativa, né?
4: Sim.
3: É você entregar uma geladeira que tá velha, que tá trazendo mais gasto energético, e pegar uma nova.
4: É.
3: Mas o importante é entender, o que o pessoal tava reclamando, né, Lucas? O Lucas pôde conferir ontem por lá, é de que foi um pouco mal informado. Todo mundo que achou que ia ganhar geladeira foi para lá, teve fila, teve tumulto, teve confusão, e hoje vai ter de novo, viu? É que hoje tá um pouquinho mais organizado, né? Abre 10h30, como o Lucas contou, daqui a pouquinho deve estar começando essa fila por lá. É, o pessoal pegou senha ontem para ter esse atendimento prioritário, não ficar tantas horas no sol ali aguardando. Agora, o interessante é entender que para poder receber essa geladeira tem que seguir uma série de critérios, não é qualquer um chegar lá e pegar a geladeira nova, né, Muniz?
4: É, eu acho que a questão é essa. A concessionária disse que o que aconteceu foi uma divulgação independente da ação, sem informar os critérios de participação. Mas isso são coisas que podem acontecer, né, Marcela? Em tempos de redes sociais, você divulga ali uma informação e ela vai tomando uma proporção que às vezes você não esperava.
3: Pois é.
4: Pro bem ou pro mal. A informação pode flopar, como a gente diz na internet, não ir pra frente, mas também pode acabar indo mais pra frente do que se esperava. Foi aparentemente o que aconteceu e eles tiveram que reforçar o atendimento para esse pessoal. Espero que daqui a 6 minutinhos, quando abrir essa fila, o pessoal tenha muito mais tranquilidade e mais pessoas possam ser contempladas com essa troca de geladeiras para, no final das contas, também economizar um pouco mais de energia. Lucas Taveira vai continuar acompanhando.
3: Sem dúvida.
4: Tendo outros desdobramentos que a gente espera que sejam só positivos, ele conta pra gente aqui no CBN São Paulo. Mais um caos que acontece por aqui. Interessante.
3: Mais um caos das cidades, da cidade, da região metropolitana. É. Obrigada, Lucas Taveira, pela participação excepcional hoje aqui no CBN São Paulo. E obrigada aos ouvintes que estão sempre participando, porque essa questão surgiu a partir de um ouvinte que estava lá na fila. Tava bravo que o povo tava furando fila, que tava tendo confusão, mandou mensagem pra cá, a gente foi conferir o que tava acontecendo. É isso, sempre que você tiver alguma coisa que vale uma notinha aqui pra gente, já sabe qual é o caminho de denunciar. É no 11 99911 9981. Nos alerte sobre o que tá acontecendo no teu bairro, na tua região, ou até mesmo na sua cidade aqui da Grande São Paulo. 10 horas 24 minutos agora. Todos os dias recebemos aqui, neste CBN São Paulo, Guilherme Muniz, reclamações sobre os semáforos da cidade. Seja tempo de espera para atravessar, pedestre que não aguenta, seja semáforo desligado, seja semáforo que é mal construído, de acordo com os especialistas de volante ali, que, ai, demora muito para abrir, carro fica muito tempo parado, enfim.
4: Não, dá uma raiva. Você tá ali no trânsito, aí o semáforo abre e você fala, boa, agora vai.
3: 30
4: aí o semáforo
3: segundos.
4: Fecha.
3: Não dá.
4: Aí ele abre de novo e fecha.
3: Não dá tempo. Você fica três vezes no farol ali esperando e não vai.
4: Sabe o que é pior? Deve ter muita gente ouvindo a gente agora e passando por essa situação.
3: Ah, com certeza. O Pedro Fagundes tá aqui com a gente. Ele tem um levantamento de quantas reclamações sobre os semáforos na cidade de fato chegam ao poder público. Porque reclamar é fácil, a gente reclama todo dia, mas quantas vezes a gente vai lá, liga lá no 56 ou nos órgãos competentes e reclama, ó, esse semáforo tá ruim. Eu, tirando aqui no microfone da CBN, acho que pessoa física nenhuma.
4: É, eu também não.
3: Pedro Fagundes conta pra gente agora esse levantamento. Bom dia, Pedro.
14: Bom dia, Marcela, Muniz, bom também dia. Aos nossos ouvintes parados ou não nos semáforos aí por toda a cidade de São Paulo. Olha, a nossa cidade, a capital, ela recebeu neste semestre mais de 1.370 pedidos para rever o tempo dos semáforos pelas ruas da capital. Esse número, ele dá mais ou menos 8 reclamações por dia no serviço 156 da prefeitura. Então, todos os dias, 8 pessoas, pelo menos, elas entram no serviço do 156 para reclamar desse problema nos semáforos, né? Problema do ponto de vista da população. A zona sul da capital é onde mais se concentra essas reclamações. Foram 515 solicitações, que é mais de um terço do total das solicitações. As zonas norte, leste e oeste tiveram um pouco mais de 220 registros cada, e já o centro somou menos 141 reclamações. Elas são de semáforos que demoram para abrir ou fecham antes do que os motoristas e pedestres consigam passar. Nos equipamentos convencionais, explicando, os tempos eles são programados previamente. Os técnicos consideram o movimento de veículos, o número de travessias, a circulação de ônibus e também as condições de segurança. A programação ela pode mudar até conforme o horário, mas não reage imediatamente ao trânsito. Não é um semáforo inteligente. A tecnologia desenvolvida pela USP, no entanto, ela tenta tornar esse processo mais dinâmico. O semáforo desenvolvido pela Politécnica, ele usa câmeras e visão computacional para contar carros e pedestres e conseguir medir o tempo de espera. Com essas informações, o sistema ele recalcula os períodos de abertura e fechamento, e o equipamento também consegue identificar até mesmo falhas e medir a temperatura e umidade para auxiliar no tempo de manutenção. Se ele estiver dando um problema por conta da umidade exterior, ele consegue identificar, olha, eu preciso ser trocado. Segundo a pesquisa, o sistema ele consegue reduzir em até 25% o tempo de espera dos pedestres e também melhorar o fluxo de veículos nos cruzamentos. O protótipo está em fase de teste já há um ano, em frente ao Hospital Universitário da USP, na cidade universitária. A prefeitura, na verdade, na cidade universitária não, né? O Hospital Universitário da USP, que fica em Pinheiros, né? Bem, a prefeitura ela estuda um convênio para ampliar o projeto. Segundo, desde maio também, a CT ela analisa uma outra proposta, que é a proposta do Greenlight do Google, que utiliza a inteligência artificial e também identifica padrões de trânsito e propõe pequenos ajustes nos semáforos. De acordo com a CT, os cruzamentos avaliados tiveram redução de cerca de 10% no número de paradas. O Google, ele estima que a tecnologia pode reduzir também até 30% as paradas de veículos nas cidades onde já funciona, mas ainda não há uma previsão de quando esses dois projetos, tanto do Google quanto também da Universidade de São Paulo, serão aplicados em toda a cidade, ou pelo menos expandidos para outras regiões da cidade de São Paulo. O que nos resta é aguardar. Marcela e Muniz.
3: Interessante, viu, Pedro? Obrigada pela sua participação. Tem até ouvinte mandando aqui mensagem falando sobre os semáforos inteligentes. Perdi aqui, claro, como sempre, né? Para passar vergonha ao vivo. Mas teve um ouvinte que falou sobre os semáforos inteligentes, de que são alguns instalados, mas eles não entram em sincronia com os demais semáforos da cidade.
4: Foi a Mônica, da Vila Santa Catarina. Obrigada. Eu tô com essa mensagem aqui. Ela falou assim, olha, instalaram semáforo inteligente em vários bairros, porém não há integração com outros semáforos não inteligentes. Quer dizer, quando um semáforo fecha, o seguinte abre e vice-versa. E ela diz, para pedestres, tem cruzamentos 3x1. abre 3 vezes para carros e apenas 1 vez para pedestres. É um absurdo, disse a Mônica da Vila Santa Catarina.
3: É isso.
4: E a gente falou, né, Marcela, sobre esse projeto com o Google, inclusive, para integração dos semáforos. Seria um avanço aí para tentar ajudar isso. Agora, logo antes aqui do CBN São Paulo começar, a gente estava conversando nos bastidores. Me impressiona esse dado de 8 reclamações por dia. O ouvinte pode falar, nossa, mas é muito pouco. Não é muito pouco. Para pessoa, para 8 pessoas todos os dias se dedicarem a isso, elas enfrentarem esse problema e dedicarem 5, 10, 15, 20, 30 minutos do dia dela para ligar no 156 pedindo por uma solução, isso mostra quantas pessoas, na verdade, muito mais pessoas do que 8 por dia, estão insatisfeitas, né, Marcela? Sim. 8 ligaram e reclamaram, mas muito mais gente com certeza ficou insatisfeita e sofreu com isso no dia a dia. Impressionante.
3: Valeu, Pedro. Obrigada pelas informações, viu? 10h30.
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0: Sexta-feira, 31 de julho de 2026. O Progressistas decidiu manter a neutralidade na disputa pela presidência da República. Com isso, a participação da senadora Tereza Cristina como vice na chapa de Flávio Bolsonaro fica descartada. Em nota, o PP informou que a cúpula do partido consultou os diretórios estaduais e a maioria preferiu não apoiar nenhum candidato. Segundo o texto, Tereza Cristina aceitou o posicionamento da legenda. A gasolina com 32% de etanol deve começar a ser vendida amanhã nos postos de combustíveis. O Conselho Nacional de Política Energética elevou em 2 pontos percentuais a mistura diante da instabilidade do mercado de petróleo por causa da guerra entre Estados Unidos e o Irã. A iniciativa do governo brasileiro tem validade de 180 dias e pode ser prorrogada por igual período. Cerca de 60 mil imigrantes do Marrocos conseguiram entrar no território espanhol de Ceuta nos últimos dias. O número representa mais de 70% da população da cidade autônoma da Espanha, localizada na costa norte do continente africano. Ao menos 34 pessoas morreram na travessia, segundo autoridades locais. A segurança foi reforçada, o que reduziu em grande parte a movimentação na fronteira. O principal assessor do presidente da FIFA, Gianni Infantino, deixou o cargo em protesto contra a iniciativa do dirigente de vender participações na Copa do Mundo. Carlos Cordeiro disse à rede de TV britânica Sky News que é totalmente contrário à proposta, que criaria uma subsidiária da entidade máxima do futebol, avaliada em 20 bilhões de dólares para administrar a Copa do Mundo, entre outros eventos da FIFA. A Bolsa de Valores de São Paulo sobe 1,88% aos 177.158 pontos. O dólar comercial está em leve alta de 0,04%, negociado a R$ 5,06. O euro vale R$ 5,82, queda de 0,17%. No horário de Brasília, 10 horas e 33 minutos.
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7: Bom dia.
8: Bom dia, Marcela, Muniz, a todos os nossos ouvintes. Tempo estável no estado de São Paulo. Temperaturas alcançando os 14 graus agora pela manhã, máxima de 27. E ao longo dos próximos dias, os termômetros ficam próximos dos 26 graus e também sem expectativa de chuvas aqui na capital paulista. Marcela,
7: hoje
8: Muniz.
7: Hoje não tem chuva, então?
8: Não, hoje não. Hoje tempo firme em alguns pontos da capital. Ainda pode ter alguma instabilidade mais no litoral do estado, principalmente com chuva fraca, isolada, devido à circulação marítima, mas ao longo do dia a tendência é de melhoria aí nesse quadro de tempo mais instável que a gente vinha observando nos últimos dias.
0: E é uma situação que vale para o estado todo ou tem alguma região aqui do estado que tem alguma diferença? Ou mesmo que seja nessa mesma toada que você está falando, se tem alguma região do estado que chama ainda mais atenção pelas condições que a gente deve esperar aí para as próximas horas?
8: A gente pode ter, sim, algumas chuvas no litoral sul do estado. Como eu mencionei, tem algumas áreas de instabilidade que podem aí se formar por conta da circulação marítima. Então, cidades como Registro, região ali do litoral sul, próxima de Cananéia, por exemplo, podem ter aí algumas pancadas isoladas de chuva ao longo do dia de hoje. Aqui na capital, o tempo mais estável. Ainda pode ter até uma garoa isolada em alguns pontos por conta dessa circulação de umidade, mas nada que venha a causar algum impacto significativo. E nos próximos dias essa condição continua, ainda com tempo bastante seco por aqui.
9: Tá seco mesmo, já tô sentindo aqui essa diferença. Bom, falamos sobre hoje aqui, mas eu queria que você contasse um pouquinho mais sobre o fim de semana, tanto na capital paulista quanto no litoral e no interior. Tem algum alerta importante pra gente ficar esperto?
8: Sim, o principal alerta mesmo é a umidade relativa do ar no interior do estado, que pode aí ficar até abaixo dos níveis naturais, né, de saúde normais, considerados normais, que seria próximo dos 60%. No interior, em Barretos, Ribeirão Preto, região mais próxima de Jales também, pode ter aí a umidade próxima e até abaixo dos 30%, que é uma condição que requer a hidratação e também um cuidado redobrado, né, das pessoas e da população. Então fica o alerta também para a capital paulista durante esse final de semana, tem que se hidratar bastante aí nesses próximos dias.
0: E vai continuar assim na semana que vem, os primeiros dias de agosto, né? Agosto já começando amanhã, mas entrando na semana que vem por aí, a gente vai continuar com essas temperaturas relativamente altas até, né? Durante o período da tarde.
8: Sim, agosto começa com temperaturas acima da média e até o balanço de julho, para que as pessoas possam entender um pouco, foi realmente com chuvas abaixo da média. Por mais que a gente tenha visto aí aqui na capital algumas chuvas irregulares, isoladas, as chuvas ficaram abaixo da média aqui na capital paulista. No interior, nem tanto, porque nós tivemos um volume de chuva mais significativo em algumas áreas do norte e oeste do estado. E agora, para agosto, a gente espera aí esse aumento das chuvas em algumas áreas do interior, mas em São Paulo ainda pode ter esse tempo muito seco, com baixa umidade e também com as temperaturas acima da média.
9: Muito bem, ficaremos alertas. Um bom fim de semana para você, viu, Jade?
8: Obrigada, ótimo dia para vocês, um beijo para os nossos ouvintes.
0: Beijo, bom final de semana.
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9: 10:40. Você sabe, Muniz, que eu acabei de saber que 31 de julho é o dia do vira-lata?
0: Ah,
9: juro pra você.
0: Adoro.
9: Eu tenho um vira-latinha lá em casa.
0: Você tem?
9: Olha só o ouvinte que mandou pra gente. É o Farofa, 2 anos, tá com a família do nosso ouvinte assíduo Reinaldo. Bonitinho, né?
0: O sorrisinho dele com a língua pra fora.
9: Olha que gracinha.
0: Tomando sol.
9: É um fiapinho de manga.
0: É, bonitinho.
9: É igual o meu Leopoldo.
0: Ah, é?
9: O Leopoldo é dos
0: assim?
9: Meus pais.
0: Ah.
9: Ele foi encontrado na rua, bichinho.
0: Ah, tá muito tava bem abandonado. Cuidado agora, então.
9: Ah, ele tá.
0: Ah, assim que é bom.
9: Só raçãozinha,
0: mimado.
9: Petisquinho, mimado.
0: Assim que
9: enorme.
0: É bom.
9: Me deixa toda suja.
0: Ah.
9: É fiapo de manga, parece o doguinho.
0: Muito bonitinho,
9: amei.
0: Adorei. Mandem pra gente, os nossos ouvintes que têm um vira-lata em casa, ou que ajudam a cuidar de um vira-lata. Tem alguma história legal? Manda pra gente no WhatsApp da CBN.
9: Legal.
0: Bom demais,
9: né?
0: Ver, né?
9: Essas... Ah, eu adorei que hoje é dia do vira-lata. Vamos comemorar as vira-latinhas. Ah, já tá. Claro, né? Que já estão chegando mensagens aqui. É. A gente vai selecionar algumas fotos para mostrar aqui no ar. O Cade Costa mandou foto do marrom. É um cachorrinho que é todo rajado. Ele é branco, mas com várias manchas marrons. Que, inclusive, uma das manchas cobre o rosto inteiro dele. Acho que por isso o nome marrom, né? Uma gracinha, adorei. Várias mensagens chegando já por aqui. Manda seu pet, o seu vira-latinha, para comemorar esse dia do vira-lata aqui com a gente.
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0: 10:42. Bruna Barbosa está acompanhando uma agenda de Flávio Bolsonaro, candidato à presidência da República, que está aqui por São Paulo, e ele que está numa fase importante da candidatura, porque ainda está naquelas costuras, tentando definir quem vai ser a vice na chapa dele. Havia, Bruna Barbosa, um indicativo ali de uma certa composição, mas ainda tinha arestas a serem aparadas com o PP. Não deu certo, né, Bruna? Bom dia. Bruna Barbosa já está chegando aqui para falar dessas informações, porque são, de fato, informações desses últimos momentos. O pessoal ouviu aqui no Repórter CBN uma sinalização de como que o PP pretende seguir nessa eleição. E a Bruna Barbosa já tem ali, estava acompanhando as costuras, como, sim, que Flávio Bolsonaro estava acompanhando as negociações por Tereza Cristina como uma possibilidade de vice na chapa dele. Eu estava dizendo, né, Bruna, dando bom dia para você, que ele está nesse momento importante de definição da candidatura, o prazo vai acabando, e a costura que parecia avançar com o PP não foi para frente? Bom dia.
10: Não foi, Muniz. Bom dia para você, para a Marcela e todos que nos acompanham. E a sensação que a gente ficou aqui da imprensa é que nem Flávio Bolsonaro sabia que não tinha ido para frente. Eu vou contextualizar antes aqui para o nosso ouvinte, porque o senador cumpre uma agenda aqui na capital paulista. É um café da manhã que acontece nesse momento, foi promovido pelo prefeito da capital, Ricardo Nunes. Flávio Bolsonaro chegou aqui ao local e, quase que um fato inédito, parou para falar com a imprensa. Fazia um tempo já que ele não dava essas entrevistas aqui com todos os jornalistas, parou e foi questionado sobre a vice. Isso aconteceu menos de 20 minutos antes do PP anunciar que vai manter a neutralidade na disputa presidencial. Ele disse que aguardava uma definição do partido sobre a indicação da senadora Tereza Cristina para a vaga de vice. O nome da ex-ministra da Agricultura voltou a ganhar força nessa semana, especialmente ontem, nos bastidores. Foi uma rodada de negociações, dirigentes partidários, líderes políticos, inclusive o governador Tarcísio de Freitas foi muito ativo nessa negociação, conversou diretamente com Tereza Cristina para que ela aceitasse esse convite. Tereza disse que tinha aceitado compor a chapa, mas que essa confirmação dependia do partido. E aí Flávio Bolsonaro chegou nesse café, foi questionado sobre como é que estavam as conversas, vamos ouvir o que ele respondeu.
11: A Tereza Cristina é um quadro excepcional, foi ministro do presidente Bolsonaro, uma referência em várias áreas, em especial no agro, respeitadíssima dentro da política, dentro do país e fora do país. Então o convite foi feito, ela aceitou, e agora estamos nas conversas para saber se o partido vai avançar ou não. Não tem data, a gente está aguardando o posicionamento dos partidos, né? Então até o dia 5 tudo pode acontecer, inclusive nada.
10: Bom, tudo pode acontecer, inclusive nada, realmente. 20 minutos depois, o PP divulgou uma nota dizendo que, depois de uma consulta com diretórios estaduais, decidiu manter neutralidade nas eleições e não convocar a Convenção Nacional para discutir esse apoio. Segundo o partido, a decisão já foi comunicada, entendida e aceita pela ex-ministra Tereza Cristina. Há expectativa, portanto, de que depois deste café da manhã o senador novamente volte aqui, converse com a imprensa para que a gente entenda o que aconteceu, e agora a gente volta para a estaca zero, né, Muniz? Entender essa sondagem e qual vai ser o nome da vice. Lembrando que, como o próprio senador Flávio Bolsonaro esclareceu, até o dia 5 de agosto é o prazo da Justiça Eleitoral para que a chapa seja anunciada e o nome fechado. Hoje, Flávio Bolsonaro, nessa rápida entrevista aqui com a imprensa, também comentou a troca no comando da comunicação da campanha. Ontem, a equipe do senador soltou uma nota anunciando a substituição dos marqueteiros responsáveis responsáveis pela pré-campanha. O publicitário Duda Lima foi convidado para assumir a área de comunicação. Ele que é marqueteiro, esteve à frente das campanhas presidenciais de Jair Bolsonaro em 2018 e em 2022. Fez também a reeleição do prefeito aqui da capital, Ricardo Nunes. Nos bastidores, alguns aliados de Flávio com quem eu conversei disseram que a chegada de Duda Lima vem para imprimir um tom mais forte para a campanha, para dar mais força à estratégia de comunicação. O senador comentou a mudança e diz que a troca marca o início de uma nova fase da disputa.
11: Até agora era pré-campanha, né? Agora vai começar a campanha, então a equipe achou melhor reconfigurar, eu estava satisfeito com o trabalho deles, agradeço mais uma vez ao Fischer, ao Camari, que nos trouxeram até aqui em condições de igualdade, apesar de todo o excesso que eu, né, na minha percepção, houve por parte da grande mídia, que intensificou os ataques contra mim, fizeram um bom trabalho, então fiquei satisfeito, agradeço a eles aí, vamos ver como é que fica daqui para frente, que a ideia é sempre melhorar e agregar.
10: Bom, a expectativa é que esse café da manhã termine por volta de meio-dia. Acontece aqui no escritório da campanha de Flávio Bolsonaro, que fica na Zona Sul de São Paulo. É fechado, mas a imprensa pôde entrar agora, há pouco menos de 10 minutos, para fazer algumas imagens do local, fotos e vídeos. Daqui a pouquinho a gente publica nas redes sociais da CBN. Flávio está entre o governador de São Paulo, Tarcísio de Freitas, e o prefeito Ricardo Nunes. Também estão nesse encontro, além dos vereadores da base aliada do prefeito, os candidatos ao Senado da chapa para a direita, Guilherme Derrite do PP e André do Prado do PL. E Flávio Bolsonaro chegou aqui a esse café acompanhado da ex-presidente da Caixa Econômica Federal, Daniela Marques, que até então era um dos principais nomes cotados para vice, mas hoje tem perdido força, especialmente por conta da situação do Republicanos, que assim como o PP também tende a adotar neutralidade na campanha. Aqui nos bastidores, para a gente fechar, Muniz, a avaliação é de que esse café foi chamado porque os vereadores têm um papel decisivo nessa estratégia de concentrar base eleitoral regionalizada e maior presença nas comunidades. É fato que a campanha tem apostado na capilaridade política tanto do prefeito Ricardo Nunes quanto de Tarcísio para ampliar o desempenho de Flávio Bolsonaro no maior colégio eleitoral do país. Então, nesse café da manhã que começou há pouco, eles devem ser orientados ali a intensificar a atuação nas redes sociais em defesa da candidatura de Flávio, do governador Tarcísio também, e reforçar conteúdo digital produzido pela campanha, rebater algumas publicações de adversários. Então devem sair com algumas missões desse café da manhã. 35 vereadores da base aliada foram confirmados, 21 estão aqui, foram convidados, 21 confirmaram presença e estão aqui. Entre as ausências são dois motivos: uma parte está fora de São Paulo, ainda é recesso parlamentar, mas o que eu apurei com algumas fontes é que alguns outros vereadores, especialmente os que atuam em bairros da periferia, avaliam que uma associação mais direta com Flávio Bolsonaro pode gerar algum tipo de desgaste para o eleitorado local. Então, por conta disso, não optaram por vir a esse café da manhã. Muniz.
0: Obrigado, Bruna Barbosa, pelas informações. A Bruna vai continuar acompanhando na expectativa pelo fim desse encontro, desse café da manhã, e de outras falas de Flávio Bolsonaro a respeito desse revés com o PP, Partido Progressista, decidindo por manter a neutralidade que já tinha anunciado e não ter a vice com a representante sendo Tereza Cristina, como havia sido aventado ali várias vezes, né? Flávio Bolsonaro já tinha tentado Tereza Cristina algumas vezes e ela recusava. Agora que aceitou, ainda assim o partido decidiu não entrar. E é interessante isso que a Bruna fala, Marcela, sobre ele se reunindo com vereadores por conta da importância dessa campanha regionalizada. Ele está se reunindo com vereadores. A Quest mostrou essa semana que aqui em São Paulo, e são vereadores de São Paulo, aqui em São Paulo, Flávio venceria contra Lula, se a eleição, né? Os eleitores de São Paulo são majoritariamente, pretendem votar mais em Flávio do que em Lula. E foi exatamente por conta dessa regionalização que o PP não aderiu à campanha de Flávio Bolsonaro. Sim. Porque no Nordeste, alguns cabos eleitorais, alguns líderes do PP no Nordeste, entendem que se aliar a Lula pode ser mais vantajoso, porque Lula vai muito bem nessas regiões. Então, para eles não seria vantajoso que o partido tivesse 100% atrelado a Flávio Bolsonaro, andando de mãos dadas, porque eles ficariam sem poder fazer campanha se atrelando a Lula, por exemplo. Então é exatamente por conta dessa regionalização de voto que agora Flávio está tentando alçar mais voo aqui em São Paulo, mas foi essa regionalização também que impediu uma aproximação maior com o PP, que vai observar com maior distância o primeiro turno e no segundo turno decide o que fazer, se aproxima de uma campanha ou de outra.
9: Muito bem, muito bem. Obrigada, Bruna Barbosa, e claro, a aula de Guilherme Vinícius aqui com a gente também.
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9: São 10 horas e 51 minutos. Guilherme Muniz.
0: Diga.
9: Ministério Público de São Paulo e a Defensoria Pública entraram com uma ação civil pública contra a Prefeitura de São Paulo. Sabe por quê?
0: Por quê?
9: Desta vez, o motivo é um pedido de suspensão e anulação do edital que prevê a gestão administrativa e pedagógica de 3 escolas municipais por organizações da sociedade civil, aquelas OSCs. Na ação protocolada na quarta-feira, os órgãos afirmam que a proposta transfere a administração das escolas para entidades privadas de forma incompatível com a Constituição e com a legislação da educação. De acordo com esse documento, a Prefeitura publicou o edital no dia 15 de julho para selecionar uma OSC responsável pela gestão de 3 escolas municipais de ensino fundamental. Pelo modelo previsto, o município continuaria responsável por infraestrutura, alimentação, transporte escolar, os materiais e outros serviços, além de repassar um valor de R$ 120.600.000 à entidade escolhida ao longo de 5 anos. A organização selecionada ficaria encarregada da gestão administrativa e pedagógica das unidades. E aí que é um ponto que gera bastante divergência entre a comunidade escolar, viu? Então, essa organização ficaria encarregada dessa parte, incluindo a contratação dos diretores, dos coordenadores, dos professores e demais profissionais, além da manutenção dos prédios e outros serviços. O Ministério Público e a Defensoria argumentaram que as atividades previstas no edital não são diferentes das já exercidas pelos profissionais da rede municipal. E afirmam que o processo permite a participação de entidades sem experiência comprovada na gestão de escolas de ensino fundamental. Para os autores da ação, o modelo coloca em risco a valorização dos profissionais da educação, carreira do magistério, a gestão democrática do ensino, a aplicação dos recursos públicos e a oferta da educação especial. A ação também sustenta que a contratação de professores e gestores pelas organizações da sociedade civil, sem concurso público e fora dos planos de carreira da rede municipal, viola princípios constitucionais e pode criar 2 regimes distintos de profissionais nas escolas. Os servidores que são concursados, passaram por concurso público e tudo mais, foram aprovados e chamados, e trabalhadores contratados pelas entidades privadas sem as mesmas garantias previstas para o magistério público. Uma disparidade entre os profissionais que atuariam, de certa forma, em conjunto na mesma unidade. Isso já acontece em alguns lugares, né? A gente tem até aquelas creches conveniadas, enfim. No dia 21 de julho, a Justiça de São Paulo recebeu uma ação popular movida por parlamentares do PSOL contra este edital. Estabeleceu o prazo de 72 horas para que a Prefeitura apresentasse uma manifestação. Na época, a Secretaria Municipal de Educação disse, em nota enviada ao portal G1, que já

0: e supervisão pedagógica permanente das diretorias regionais de educação. Além disso, a pasta seguirá com poderes de avaliação e intervenção, afirmou a nota da Secretaria Municipal de Educação à época. Bom, de acordo com a gestão do prefeito Ricardo Nunes, essa iniciativa amplia para outras unidades um modelo que já é adotado e muito bem visto aqui na cidade, que é o Liceu Coração de Jesus. Fica no centro. Desde 2022, integra a rede pública por meio dessa parceria com a prefeitura. Mas a gente tem que lembrar que é um caso específico e diferenciado, né? Era uma escola tradicional de São Paulo, que tinha muita história, que estava sendo deteriorada, e aí a prefeitura fez essa maneira de parceria para poder salvar esse instituto. E as pessoas que frequentam o liceu gostam muito do ensino e da forma, né? Os pais e professores, enfim, gostam muito desse tipo de ensino por lá, mas algo diferente do que está sendo proposto agora. Chamamento público prevê contratos com duração inicial de 5 anos e investimento estimado de R$102.800.000 para as 3 escolas. As unidades serão públicas, gratuitas e continuarão integrando a rede municipal de ensino. E um ponto importante da gente destacar aqui é que elas continuarão levando em consideração aquele critério geográfico. Não é porque eu moro em outro ponto da cidade e quero que meu filho estude nessa escola porque é de uma parceria público-privada. Não, é regional. As pessoas que são do entorno, assim como acontece com todas as escolas públicas aqui da capital paulista. A gente aguarda um posicionamento da prefeitura, também do Ministério Público e da Defensoria a respeito desse pedido que foi feito na quarta-feira por parte do Ministério Público e da Defensoria, que entraram com essa ação civil pública contra a prefeitura, pedindo a suspensão e anulação deste edital que prevê a gestão administrativa e pedagógica de 3 escolas municipais aqui na capital paulista. Vamos aguardar os desdobramentos. Claro que a gente vai te contar aqui. Nossa audiência é muito grande de professoras, professores e integrantes das redes municipais, municipal e estadual de ensino, estão aqui com a gente. Então a gente quer ouvir a opinião deles também a respeito desse assunto. Sempre bom participar dessa discussão.
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2: A cidade de São Paulo está prestes a alcançar a marca histórica de 500.000 de árvores plantadas desde 2021. 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Somente desde o início de 2025, foram 194.938 árvores, priorizando regiões com menor cobertura vegetal. A iniciativa ajuda a reduzir ilhas de calor, melhorar a drenagem urbana e ampliar a biodiversidade. Com planejamento técnico e espécies nativas da Mata Atlântica, a Prefeitura reforça a estratégia de infraestrutura verde e consolida São Paulo como referência internacional em arborização urbana.
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0: Ai,
1: grande coração Pascoal. Eles têm mesmo. Okay. Pascoal Júnior arrasou. Por quê? Porque hoje, 31 de julho, dia do vira-lata. Data que celebra aí os cães e gatos sem raça definida. E muitos deles são ouvintes aqui da CBN, Marcela. Essa música aí que o Pascoal tocou, que eles não têm casinha, não têm bolinha... Tem,
2: é passado
1: e tem, inclusive, acompanham a audiência da CBN. A gente tá vendo o marrom que você falou agora há pouco, Marcela.
2: Eu falei que ele era branco,
1: é
2: cheio
1: lindo,
2: de manchinhas.
1: Lindo.
2: E uma mancha completava o rosto inteiro dele.
1: É.
2: Uma graça.
1: Grande, né? Ele tem um porte grande.
2: Bonitão,
1: e tal,
2: né?
1: Brincando ali em alguma praça, algum parque, muito legal. Tem também o Salomão. Será que a gente tem a imagem do Salomão, um vídeo do Salomão? É o cachorro mais sorridente do universo.
2: Você sabe que ele já apareceu aqui, né?
1: Eu lembrava dessa
2: vez. Ele já apareceu aqui. Vez ou outra, o Salomão tá aqui com a gente.
1: Você sabe o que ele tá fazendo, né? A imagem mostra uma cozinha, aparentemente, e ele apoiado no braço, na perna ali de alguém. Tá pedindo comida, né? Não é bobo nem nada. Tá dando um sorrisão, pedindo um petisco, pedindo um resto de
2: deve
1: comida.
2: Ser assim, cada sorrisão ganha um petisco.
1: Isso, não é bobo.
2: Ah, danadinho.
1: Não é bobo. Muita mais gente. É, esse aí que a gente tá vendo é um estopim há 13 anos e saúde de 3.
2: Ó.
1: Tá bem, tá bem.
2: Tá bem
1: Tem
2: demais.
1: Mais ouvintes aí que mandaram as imagens. Vamos ver o que a gente tem na tela agora. A gente tem mais uma imagem que é a da Ludovica.
2: Mas,

0: um estopinha, mais uma estopinha.
1: Mais uma estopinha, a estopinha.
0: Que é o quê?
1: Da Silvana.
0: É o fiapo de manga, gente.
1: É.
0: Ele tá, o caramelo tá pau a pau com o fiapo de manga agora,
1: sim,
0: né?
1: Você
0: tá
1: sim.
0: sabendo, né? Que eles estão chegando pra dominar aqui o Brasil. Porque a gente tem o caramelo como item, né? Como cachorro oficial
1: sim.
0: do brasileiro.
1: Não me vem os mexicanos dizer que eles são mexicanos.
0: Não,
1: brasileiro.
0: Claro que não, brasileiro.
1: Pelo amor de Deus.
0: Caramelo é brasileiro.
1: É.
0: Só que agora a gente tá cheio de estopinhas por ali. Muito legal, né? Hoje é dia dos cães vira-latas, tá? Será que os gatos estão englobados na comemoração?
1: Não.
0: É dia do vira-lata geral.
1: É
0: cães sem raça definida, mas é qualquer vira-latinha.
1: Virou lata, tá contemplado.
0: Vira-lata. O gatinho tá virando lata. Ai, gente, tem uma... Olha o tanto de cachorrinho fofo que tá passando na nossa tela. Chegou uma chuva aqui de mensagens. O Rubens Martinelli mandou uma foto da Nina, caramelo dele, que tem 9 anos. Tá muito fofa também. Depois a gente mostra que não deu tempo de colocar nessa seleção aqui. Mas, nossa, tem a Luca, a Judite. Nossa, tem vários cachorrinhos aqui chegando. A Priscila, de 12 anos. A Priscila tá até com uma roupinha, ô Muniz, que tem um coração na bundinha, fala
1: ah,
0: sério.
1: Que fofa, muito bom. Mandem as fotos também no WhatsApp da CBN.
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0: Sexta-feira, 31 de julho de 2026. As contas públicas do setor público consolidado apresentaram déficit primário de R$ 55,3 bilhões em junho, segundo o Banco Central. O resultado cresceu mais de 8 bilhões na comparação com o mesmo período do ano passado. O déficit primário ocorre quando as receitas com tributos e impostos ficam abaixo das despesas do governo. O número não leva em conta o pagamento dos juros da dívida pública e abrange o governo federal, os estados, os municípios e as estatais. O presidente Lula vetou um projeto de lei aprovado no Congresso, relatado no Senado pelo ex-ministro da Educação, Camilo Santana. A proposta transformaria em universidades tecnológicas dois centros de educação profissional em Minas Gerais e no Rio de Janeiro. O governo pretende enviar um novo texto sobre o tema. Segundo Lula, uma operação como essa deve ser do Executivo. 8 de cada 10 brasileiros têm medo de sair à noite, é o que revela um levantamento do Instituto Update. 60% das pessoas ouvidas disseram que já deixaram de frequentar lugares que gostariam, 68% afirmaram que pararam de usar o celular na rua e 41% disseram que não permitem mais que os filhos adolescentes saiam sozinhos. E 4 pessoas morreram e 3 ficaram feridas num acidente entre um carro e um caminhão no trevo de Vianópolis, na região sudeste de Goiás. Uma criança de 8 anos foi socorrida em estado grave e levada para um hospital de Goiânia. Ela respira com a ajuda de aparelhos, segundo a unidade de saúde. No horário de Brasília, 11 horas e 3 minutos.
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0: 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Felipe.
2: Muniz, o senador Jacques Wagner, ex-líder do governo no Senado, afirmou hoje que está tranquilo, que vai provar sua inocência em meio às investigações que ligam seu nome ao escândalo do Banco Master. A Polícia Federal apresentou ontem detalhes da relação de proximidade entre o senador e executivos ligados ao Master. O material consta da investigação que levou, inclusive, a uma ação de busca e apreensão contra o parlamentar em junho deste ano, em uma das fases da Operação Compliance Zero. Segundo a Polícia Federal, Jacques Wagner e a família mantinham uma relação de confiança e amizade com Augusto Ferreira Lima, ex-sócio do Banco Master, tanto que a corporação identificou 74 chamadas de áudio entre o senador e o executivo entre 2023 e 2025. Em entrevista agora pela manhã, à Rádio Baiana FM, Jacques Wagner reiterou que está tranquilo e que o seu foco agora está voltado para as eleições de outubro. Ele disse que as instituições responsáveis precisam ter liberdade para atuar e que ele sabe o que fez e está tranquilo. Muniz.
0: Muito obrigado pelas informações. Felipe Igreja, ao vivo de Brasília, agora 11 horas e 4 minutos.
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3: 11 horas 5 minutos, segunda hora do CBN São Paulo desta sexta-feira, dia 31 de julho de 2026. Seguimos juntos aqui, Guilherme Muniz e eu. E você, que está na nossa audiência, vamos até o meio-dia com as principais notícias da manhã desta sexta-feira. Trânsito péssimo hoje na cidade, o Guilherme Gimenez está monitorando. E um dos pontos de atenção é o viaduto Alberto Badra, também na ponte do Tatuapé. O que você conta pra gente, Gimenez?
4: Exatamente, Marcela. Na zona leste da cidade de São Paulo, o trânsito bem complicado agora pelo Alberto Badra, como você destacou, e também na ponte do Tatuapé. No Alberto Badra, já estou apurando com a CET aqui, aguardando novas informações, tem indicação de ocorrência ali próximo da Radial Leste, vai causando muita lentidão para quem está pegando a Aricanduva, no sentido marginal do Rio Tietê. Tudo travado pela Aricanduva desde a passagem pela Start, ali um pouco depois da Dalila. Caminho bem difícil, não está valendo a pena. E a Conselheiro Carrão, que é uma alternativa ali que o motorista utiliza, utiliza para se aproximar da radial, evitando Aricanduva, também bem carregada agora. Então a gente segue aguardando essas informações da CT para saber o que está acontecendo ali pela região e vai afetando também o sentido contrário, tudo bem travado no trecho final da Educador Paulo Freire e da Ponte Aricanduva, no sentido da Avenida Aricanduva. E também tem indicação de ocorrência na Ponte do Tatuapé, ali no sentido da Rodovia Presidente Dutra, deixando a Salim Farama, a Salim Faramaluf travada no
3: Eu
4: sentido da
3: engasgo.
4: Tietê. Esse nome é um pouco mais complicado. No sentido da Tietê, tá tudo difícil pela Salim, desde a Sapopemba, ou seja, quase toda a Salim Faramaluf congestionada agora no sentido da Tietê, só o trechinho ali entre a Anhangamelo e a Sapopemba, que tem boas condições nessa direção. Então o ouvinte deve evitar a Salim no sentido da Marginal agora. Também chegando novas informações da CET, a gente vai voltar aqui na nossa programação. Uma alternativa para chegar até o Brás é a Avenida Paz de Barros. Marcela?
3: Boa, obrigada, Guilherme Gimenez, pelas informações.
0: 11 horas e 7 minutos, logo na abertura do CBN São Paulo, você ouviu informações a respeito de uma ocorrência policial em Cotia, que começou sendo investigada como uma tentativa de assalto, que terminou com pessoas baleadas, mas aqui, na abertura do CBN São Paulo, você ouviu a delegada do caso, já dizendo que a principal linha de investigação havia mudado para uma possibilidade de uma execução em Cotia, aqui na Grande São Paulo. Clauson Dutra continua por lá e ele volta com mais informações e também com mais imagens lá da região onde aconteceu esse caso. Imagens que quem está nos acompanhando no YouTube e no Globoplay está vendo da rua interditada, das cápsulas no chão. Clauson Dutra, aqui que você nos conta agora.
5: Muniz, eu permaneço aqui na estrada Manuel Lages do Chão, em Cotia, na Grande São Paulo. Esse crime aconteceu nas primeiras horas da manhã. O carro da vítima, Muniz, continua exatamente onde ficou após o ataque. Também ainda é possível ver cápsulas de munição espalhadas pelo asfalto. Quem acompanha, inclusive, as imagens ao vivo pelo YouTube da Rádio CBN consegue ter uma dimensão da cena que permanece preservada para o trabalho da perícia. Uma das faixas da via segue parcialmente interditada, Muniz. O trânsito flui com lentidão apenas neste trecho. Quem atendeu inicialmente essa ocorrência foi a Guarda Civil Municipal aqui de Cotia. Os agentes que fizeram o primeiro atendimento já estão na delegacia prestando depoimento à Polícia Civil. Eu conversei com uma agente da GCM que me trouxe essa informação. Enquanto isso, Muniz, equipes da investigação permanecem aqui na região em busca de imagens de câmeras de segurança e de testemunhas que possam ajudar a esclarecer esse caso. O nome dessa vítima é Moisés Lopes da Silva Sobrinho, de 55 anos, morador de um condomínio próximo. Ele afirmou que a delegada do caso, no caso, afirmou que o Moisés saía de casa para levar o filho de 10 anos à escola quando foi surpreendido por dois homens numa motocicleta. A polícia ainda tenta identificar os suspeitos e o veículo utilizado no crime. A delegada também informou que o carro foi atingido por pelo menos 11 disparos, número baseado nas cápsulas encontradas no local, mas esse número pode ainda aumentar. O filho dele foi baleado em um dos braços, sofreu fraturas nos dois membros superiores, foi socorrido e, segundo a Prefeitura de Cotia, está estável e não corre risco de morte. Agora, Muniz, um detalhe sobre isso ainda. As investigações vão acontecendo e a gente vai tendo acesso a algumas imagens. É que esse filho de 10 anos estava exatamente ao lado do pai. Então, esse filho ter sobrevivido foi um milagre, de acordo com os investigadores com quem eu conversei aqui. Ele estava exatamente ao lado do pai na hora desse tiroteio. Atingiu por diversas vezes o pai, mas pegou pouco no filho, que está, inclusive, internado, está com a mãe internado, mas, de acordo com a nota da prefeitura, não corre risco de morrer. Agora a gente vai voltar a ouvir a delegada, para quem nos acompanha agora, para entender qual é a principal hipótese de linha de investigação da Polícia Civil sobre esse caso. Nós conversamos com a Mônica Gamboa, a delegada, e você ouve agora.
6: A gente acredita numa execução. A motivação dessa execução nós ainda não temos, né? Se é dívida, se é alguma briga, alguma inimizade, a gente ainda não tem essa informação. Mas eu acredito numa execução e não num roubo ocasional. Pelo modo da dinâmica, né? Muitos disparos, a vítima já vinha sendo perseguida desde ontem, tem uma movimentação estranha aqui nas imediações do condomínio. Os próprios moradores repararam nisso. Então a gente acredita que ele já vinha sendo vigiado, né? Monitorado, e hoje armaram essa emboscada para pegá-lo.
5: Bom, em nota, a Secretaria da Segurança Pública disse que o local segue preservado para a realização da perícia e outras informações serão divulgadas após a conclusão do boletim de ocorrência, que inclusive Muniz ainda não foi fechado. A Prefeitura de Cotia informou que esse homem morreu antes da chegada do socorro e confirmou que o filho de 10 anos foi socorrido, encaminhado a uma unidade de saúde, está estável, sem risco de morte. Volto com você.
0: O Clauson, só me tira uma dúvida, por favor. Você falou que o filho, que também foi baleado, mas está, né, não está em estado grave, está passando ali por atendimento médico e não corre risco de morte, ele estava ao lado do pai. O pai dirigia e ele estava no banco do passageiro. Eu fiquei com a impressão, vendo algumas imagens, que há tiros, inclusive vários tiros, no vidro do passageiro. Você conseguiu ver isso? Tem tiros tanto no vidro do motorista quanto do passageiro, não é?
5: Principalmente no vidro do motorista, inclusive, Muniz. Três pontos de tiro. Primeiro, do motorista. Segundo, na frente tem a marca pelo menos de um disparo. E também tem do lado direito mais uns dois disparos que eu conto aqui a distância. Mas tem sim. Então o carro foi atingido por completo, né? Pelos três cantos, tanto pelos dois lados quanto pela frente. E o menino tá vivo no hospital aqui de Cotia.
3: É terrível, né? Porque parece uma execução dos dois, tá? Pelas imagens que a gente está vendo, que o Clauson fez desse veículo, é a quantidade de tiros, de disparos que estão ali no vidro do carro, na lataria do carro. Olha, felizmente ele sobreviveu, esse menino, porque é impressionante.
0: E com os tiros ainda mais no vidro dele, né, o risco foi ainda maior para essa criança. E o carro tem aquela película de proteção, de escurecimento do vidro, né, Marcela? Bem forte nas laterais. Não dá para ver nada por dentro ali do carro. E mesmo na frente, é bem difícil de conseguir ver por dentro do carro. A gente não consegue ver daqui, né, atestar se tem essa película ou não. Mas pelas imagens, não dá para ver por dentro. É possível até que esses tiros tenham sido dados em tantos pontos do carro para garantir que onde quer que esse homem estivesse, seja no passageiro ou no motorista, ele fosse alvejado. Mas quem estava no banco do passageiro era uma criança de 10 anos, que certamente não tinha nada a ver com esse episódio. Um susto para essa criança e uma tragédia, né? Porque o pai acabou morrendo nesse caso. Clauson Dutra vai continuar. Agora a gente está com imagens, para quem está nos acompanhando, que mostram o outro lado, confirmando aquilo que eu estava falando. Eu tinha ficado com a impressão de que tem muitos tiros no vidro do passageiro. E tem não só muitos tiros no vidro do passageiro, dá para contar pelo menos uns 7 tiros no vidro do passageiro, como no vidro da atrás, no banco de trás. Se tivesse alguém ali no banco de trás, também teria sido alvo dessas pessoas. Então tem tiro no vidro do motorista, tiro no para-brisas, tiro no vidro do passageiro e tiro em um dos vidros traseiros, mostrando aí a violência desse caso. Como a delegada falou, pelo menos 11 disparos, caso ainda em investigação. O Clauson Dutra vai acompanhar e, tendo novidades, ele volta aqui com a gente.
3: 11 horas e 14 minutos agora, Guilherme Gimenez está de volta. Tem mais informações para a gente? Trânsito, Gimenez.
4: Isso mesmo, Marcela. Atualizando essas duas ocorrências que a gente destacou, que estavam em andamento no viaduto Alberto Badra e também na ponte do Tatuapé, começando pelo viaduto Engenheiro Alberto Badra, houve uma colisão entre carro e moto no sentido Marginal Tietê, no meio do viaduto, que estava bloqueando parcialmente a pista, que acabou de ser liberada segundo a CT, mas ainda tem muito congestionamento na região, principalmente afetando a Avenida Aricanduva, que segue travada no sentido da Marginal desde a Dalila. Ainda vale evitar esse caminho e a Conselheiro Carrão, que serviria como alternativa, também com problemas agora. E na ponte do Tatuapé, segundo a CT, duas ocorrências, uma em cada sentido. No sentido da Marginal Tietê, colisão entre carro e moto na ponte, bem no comecinho da ponte, ocupando as faixas da direita, tem unidade de resgate e policiamento no local, CET sinalizando e causando todos esses problemas na Salim Faramaluf, no sentido Marginal, desde a Avenida Sapopemba, e no sentido contrário, em direção à Vila Prudente, também de acordo com a CT, ocorrência policial em andamento, ocupando as faixas da esquerda, tem policiamento no local, vai bloqueando parcialmente a pista e afetando principalmente a saída ali da rodovia Presidente Dutra para quem quer pegar a ponte e consequentemente a Salim Faramaluf no sentido da Vila Prudente. Marcela.
3: Muito obrigada pelas informações, viu, Gimenez? Está de olho aqui nas movimentações na cidade. Se você tiver alguma informação também sobre o trânsito, caminhos alternativos, já sabe o caminho. 11999119981, manda seu relato para cá.
0: Agora 11 horas e 15 minutos, falando aqui sobre saúde, Marcela, já quero convidar os nossos ouvintes a colocarem na agenda um compromisso para segunda-feira, hein? Colocar a informação de que o governo vai começar uma campanha de multivacinação para reforçar a proteção contra a poliomielite e ampliar também a vacinação contra o sarampo. Por quê? A gente contou aqui nos últimos dias, teve a confirmação do 15º caso de sarampo confirmado no estado de São Paulo só neste ano. É uma campanha voltada à atualização da caderneta de vacinação das crianças e dos adolescentes. No caso da poliomielite, vai ser aplicada o segundo reforço da vacina inativada no calendário de rotina. E vai ser realizada de forma temporária a atualização do esquema vacinal de crianças até 6 anos, 11 meses e 29 dias, ou seja, crianças com menos de 7 anos que estejam com doses em atraso. Segundo a Secretaria do Estado de Saúde, essa medida busca ampliar a proteção contra a poliomielite e resgatar crianças que ainda não completaram o esquema vacinal. O Centro de Vigilância Epidemiológica aqui do estado recebeu 150 mil doses da vacina em julho e já liberou 187 mil doses para distribuição aos municípios. O objetivo é atingir 95% da cobertura vacinal. Com essa atualização, o calendário contra pólio passa a ser composto por 3 doses da vacina inativada. Presta atenção, essas doses são aplicadas aos 2, 4 e 6 meses de idade, além de 2 reforços, aos 15 meses e aos 4 anos. Todo esse esquema vai ser realizado exclusivamente com essa vacina inativada. A vacinação, a campanha também amplia a proteção contra o sarampo, vacina tríplice viral que protege contra caxumba e rubéola, além do sarampo, vai ser oferecida para toda a população de 6 meses a 59 anos, independentemente da situação vacinal, na capital paulista, em Guarulhos e em São Bernardo do Campo. Então, se você tem entre 6 meses, né, se você está com uma criança a partir de 6 meses, e se você tem até 59 anos, pode aderir a essa vacinação contra o sarampo. E se você tem uma criança em casa, pode fazer o reforço da vacinação contra a poliomielite. Tudo isso a partir de segunda-feira aqui no estado de São Paulo.
3: 11 horas 17 minutos. Vamos falar de eleição? Seguinte, juventude brasileira está cada vez mais distante dos partidos políticos, isso de acordo com dados do TSE, levantados por um cientista político da UNB. Os números revelam uma perda de quase 1,5 milhão de jovens filiados desde 2010. Além disso, a participação de menores de 18 anos também vai recuar nas eleições de 2026.
7: Em 16 anos, os partidos políticos brasileiros perderam quase 1,5 milhão de jovens filiados, uma queda de 54% entre 2010 e 2026. É o que mostra um levantamento do cientista político Murilo Medeiros, da Universidade de Brasília, feito a partir de dados do Tribunal Superior Eleitoral. O esvaziamento não é exclusivo dos jovens. O Brasil terminou 2025 com pouco mais de 16 milhões de filiados a partidos políticos, queda ante 16 milhões e 300 mil em 2024. Parte da queda tem explicação administrativa. Em setembro de 2025, uma revisão da Justiça Eleitoral excluiu 122 mil registros irregulares, entre cadastros antigos, dados inconsistentes e pessoas já mortas que ainda constavam como filiadas. Mas o esvaziamento da participação dos jovens parece ter raízes mais profundas, como explica o pesquisador.
8: Enquanto a sociedade mudou, boa parte das legendas permaneceu presa a um modelo organizacional burocrático pouco atrativo para uma geração acostumada à velocidade, à interação permanente e à produção descentralizada também de conteúdo, né? Em muitos casos, os partidos funcionam como verdadeiros cartórios políticos.
7: Para ele, o perfil dos jovens mudou. Antes, as principais pautas giravam em torno de acesso. Agora, as discussões dos jovens prezam mais por autonomia. É o caso da estudante Bruna Nascimento, que atua politicamente, mas não quer se filiar.
9: E eu quero ainda estar aberta a outras maneiras de agir no mundo, poder fazer criticamente essa ligação, para além de abraçar totalmente a forma partido e falar que o partido agora é o que eu sou. Porque eu acho que tem uma tendência, né? Quando você entra no partido, você acaba sendo tomado completamente por aquilo. E eu não gostaria, eu gosto de ter uma atuação política mais polifônica.
7: Nem todas as legendas perderam espaço entre a juventude. Entre 2022 e 2022, 2026, o PL angariou mais de 20 mil novos filiados jovens, impulsionados por lideranças como Jair Bolsonaro e Nicolas Ferreira. O Novo ganhou mais de 10 mil filiações desse público. A esquerda, PSOL e Rede também tiveram saldo positivo, mais de 3 mil novos filiados cada. Enquanto isso, legendas tradicionais amargaram perdas expressivas. O PSDB perdeu quase 50 mil jovens, o PDT e o MDB quase 36 mil cada e o PT mais de 45 mil. Guilherme Farpa, estudante filiado à UP, representa parte dessa juventude que ainda busca partido, mas rejeita os tradicionais.
10: Os partidos precisam parar de se alinhar com toda essa galera que a gente já sabe que não está nem aí para o nosso povo, que já enganaram os nossos pais, que já enganaram os nossos avós. E não tem como confiar. Também aquela coisa burocrática, acho que isso é uma das coisas mais importantes assim, para mim. Não precisa estar as pessoas engravatadas dentro de um palácio ou de uma reunião num prédio espelhado, discutindo política como se política não fosse algo acessível para o povo.
7: O esvaziamento partidário também se reflete nas urnas. Segundo o TSE, a participação de eleitores de até 18 anos deve cair nas eleições de 2026 em relação a 2022. Com a colaboração de Nadédia Calado e Beatriz Lacorte, de São Paulo, Lucas Soares.
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3: 11 horas 24 minutos, tem muitos au-aus.
0: Nossa, não
3: chegando
0: para de
3: por aqui. Eu adoro, porque quando a gente fala de cachorro, quando a gente fala de gato, quando a gente fala desse amor pelos pets, nossa audiência sempre é. Sempre responde,
0: sempre
3: nos manda. Não, eu não tô dando conta de pegar todas essas fotos maravilhosas. A Tânia mandou foto aqui de um cachorrinho pretinho, coisa mais linda. Só não falou o nome. Quem mais que tá aí? Quem que é esse agora? Gente, eu tô perdida, porque eu mandei um monte de foto pra nossa equipe, pra Isabel Gomes aqui separar. E eu não sei quem é quem. Acho que esse é o Anala. Anala, agora tá quem?
0: Anala tá com frio.
3: Tá
0: cobertinha
3: frio,
0: ali, coberta. Ó. Você só vê a cabecinha pra fora ali, olhando
3: essa,
0: pra
3: essa
0: foto.
3: Essa daí, todo frio, é. Não tem o nome dele. Mas ele tá com o focinho pra fora. É. Tudo vira-lata. Por quê? Porque hoje é dia do vira-lata.
0: 21 de julho.
3: Você já chegou, apertou, deu uns beijinhos no seu vira-lata aí? Em casa?
0: Muito bom.
3: Tem que pegar.
0: É o Toco que tá com frio na foto?
3: É o Toco que tá com frio. É o Toco. Quem? Ó, é o Toco que tá coberto. Tem até o Bento, gatinho, que mandaram pra gente, que a gente falou que tá liberado o gatinho vira-lata também. Tá virando lata, tá valendo.
0: Você reparou que esse vira-lata, ele tá, esse gato vira-lata, tá com a patinha cruzada, assim. Ó.
3: A
0: tá
3: pose,
0: tomando um
3: né?
0: sol na beira da janela.
3: Não, porque
0: olhos
3: você sabe
0: claros.
3: Que tem o roteiro do vira-lata, né?
0: É.
3: Quando você encontra ele, muitas vezes, vai fazer um resgate do vira-lata, ele tá lá todo coitado, com aqueles olhinhos falando,
0: manhoso.
3: Ai, me dá qualquer coisinha. um lençol rasgado, uhum, já me serve, qualquer coisinha, um resto de comida. Aí quando você adota, é ração antialérgica, é caminha, é roupinha. E aí se o lacinho não estiver bem colocado,
0: tão
3: tá?
0: Certos, é
3: e
0: isso
3: ali,
0: mesmo.
3: Ó, na janela tomando sol.
0: É, faz
3: vira
0: bem.
3: Lorde inglês, tá?
0: Claro, errados
3: com
0: não
3: estão. Com todo respeito, estão certíssimos.
0: Estão certíssimos.
3: Maravilhosos os bichinhos. Obrigada pela participação de todos vocês.
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3: Olá, Márcio, bom dia.
14: Fala, Marcela, bom dia.
0: Tudo bem, Márcio, bom dia.
14: Oi, Muniz, tudo jóia.
0: Ó, a gente tá falando muito de cachorrinhos hoje, porque 31 de julho, dia do vira-lata, então os nossos ouvintes estão mandando foto atrás de foto, vídeo atrás de vídeo desses animais que trazem tanta alegria pra gente. A gente vai continuar nessa pegada, falando de pet, mas na relação aí dos condomínios e nas regras, né, nos cuidados que tem que ter nessa convivência entre os donos, os tutores dos pets, os outros vizinhos. A dúvida que chegou aqui é de um síndico, Márcio, e ele conta assim, ó, sou síndico, e ele quer saber o que fazer quando um animal pet de grande porte late e outro condômino faz a reclamação no livro de ocorrência. Ele pergunta, posso notificar? O que mais que eu posso fazer, Márcio, nessa situação que é bastante comum nos condomínios, né?
3: Difícil, hein?
14: É bastante comum. O livro de ocorrência serve para isso mesmo, para um vizinho reclamar ou narrar alguma situação para o síndico intervir. Então tá tudo dentro do normal. Eu só não entendi porque ele colocou um cachorro grande. Porque latido é latido, né?
0: É.
14: Não importa o tamanho do cachorro. Tem cachorro pequenininho que late muito estridente, late o tempo todo. E tem cachorro grandão que quase não late. Então não entendi muito a referência em relação ao tamanho.
0: Uhum.
14: Mas fato é que se for um latido normal, né, do dia a dia, late um pouquinho, com algum barulho, porque entrou ou saiu alguém de casa, tá tudo certo. Aí não tem o que fazer. Ele, como síndico, só vai mediar alguma coisa ali, mas não tem muito o que fazer, porque é igual uma criança que chora de vez em quando, alguma coisa que cai no chão de vez em quando. São os barulhos do cotidiano. Agora, se é um cachorro grandão que fica latindo loucamente o dia inteiro, que fica na varanda o tempo todo, aí já é perturbação ao sossego, aí o dono do animal tem que ser notificado. Se ele não tomar providência para o cachorro parar de latir, ele pode ser multado, porque geralmente isso é desleixo do dono, né? O cachorro fica latindo o tempo inteiro, tem alguma coisa acontecendo, ou porque fica muito tempo sozinho, ou porque fica preso numa varanda, com sol, com chuva, ou às vezes sem comida, sem alimentação, sem um treinamento. Aí o dono precisa tomar uma providência, aí o síndico vai agir. Pouco importa o tamanho do animal. E às vezes, e isso não é tão raro, configura maus tratos.
0: Sim.
14: Alguém que vai viajar na sexta-feira, larga o cachorro sozinho, volta só na segunda, o cachorro fica latindo o tempo inteiro e pobre dos vizinhos, né? Então é no caso concreto, não tem uma regra geral. Barulhinho do dia a dia, latido eventual, tá tudo certo, não tem o que fazer. Latido habitual, a ponto de incomodar todo mundo, o síndico vai advertir e vai dar multa. É paciência, é o caminho.
0: Uhum.
3: Eu acho que tem um ponto também.
14: Sim.
3: Eu acho que é isso, Márcio, porque tem cachorrinhos que realmente latem demais.
0: É.
3: Tem coisa da raça, tem questão de personalidade mesmo. Mas aí, quando você mora num ambiente conjunto, né, num condomínio, precisa tomar alguns cuidados. Um deles, chamar um adestrador, por exemplo, para tentar evitar, sabe, que o cachorro late, criar alternativas para esse latido constante. E às vezes é isso que você disse mesmo, né? O latido é um sinal de alerta para alguns cuidados que não estão sendo levados em consideração com relação ao animal. Ficar muito tempo sozinho, ter problemas de adaptação no local, enfim, coisas desse tipo que precisam também de uma atenção do tutor, do dono desses cachorrinhos. Acho que tudo isso faz parte, né? A gente precisa entender a dinâmica de cada um.
14: Eu já vi cada solução simples. Por exemplo, o cachorro fica sozinho, a pessoa deixa uma peça de roupa, deixa um bichinho de pelúcia para alguns isso funciona bem. Essa história de cansar o cachorro, passear cedinho, passear de noite, aí ele fica mais cansado de dia. É, tem um monte de coisa simples. Outro dia, eu estava cuidando de um caso, de um andar que os vizinhos reclamavam muito do mau cheiro vindo do apartamento, e falavam que o vizinho era desleixado, não cuidava do cachorro, que era um absurdo. E o vizinho falava, mas aqui as coisas são limpas, o que eu vou fazer? Eu não faço de propósito. Aí, assim, foi num veterinário e o cachorro tinha um problema dermatológico. Não era desleixo, era um problema mesmo. Aí cuidou e melhorou o odor, assim, melhorou muito e todo mundo ficou feliz. Então, às vezes, é coisa simples, né? Aí é obrigação do dono, né?
3: Claro, tem que ficar alerta também. É isso, Márcio. Obrigada, viu, pela sua participação mais uma vez. Um bom fim de semana.
14: Valeu, bom final de semana. Beijo.
0: Valeu, beijo. Bom final de semana.
14: Valeu.
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0: Sexta-feira, 31 de julho de 2026. O ex-líder do governo no Senado, Jax Wagner, afirmou que provará a inocência em meio às investigações que ligam o nome dele ao escândalo do Banco Master. Em entrevista à Rádio Baiana FM, o senador disse que está tranquilo e mantém o foco nas eleições de outubro. Segundo os documentos tornados públicos pelo ministro do STF, André Mendonça, a Polícia Federal registrou 74 ligações telefônicas entre Jax Wagner e o ex-sócio do Master, Augusto Ferreira Lima. As chamadas entre o parlamentar e o empresário aconteceram no período de 2023 a 2025 e somam mais de 5 horas e meia. Mensagens do celular do banqueiro indicam a marcação de reuniões com o senador no gabinete em Brasília, descrito por Jax Wagner como o local mais discreto e protegido para os encontros. Aproximadamente 60 mil imigrantes do Marrocos conseguiram entrar no território espanhol de Ceuta nos últimos dias. O número representa mais de 70% da população da cidade autônoma da Espanha, localizada na costa norte do continente africano. Ao menos 34 pessoas morreram na travessia, segundo as autoridades locais. A segurança foi reforçada, o que reduziu em grande parte a movimentação na fronteira. As oitavas de final da Copa do Brasil começam no fim de semana. Amanhã entrarão em campo Vasco e Fluminense, Atlético Mineiro e Juventude e Santos e Remo. No domingo, o Internacional enfrentará o Corinthians, o Mirassol vai jogar contra o Grêmio, a Chapecoense vai pegar o Cruzeiro e o Palmeiras jogará contra o Fortaleza. No horário de Brasília, 11 horas e 33 minutos.
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1: 11 horas 34 minutos agora, o Guilherme Gimenez tem informações a respeito da colisão entre dois caminhões. Teve ocorrência policial nesse caso, né?
2: Exatamente, Marcela. São algumas informações diferentes que a gente está recebendo, né? Essas ocorrências vão sendo atualizadas ao longo do dia. A gente recebeu a informação inicial de que houve um acidente envolvendo carro e moto na ponte do Tatuapé, no sentido marginal do Rio Tietê, e vai bloqueando a pista por ali. A CT também informou uma ocorrência policial, também na ponte do Tatuapé, envolvendo dois caminhões, que acabou evoluindo para uma briga, que os dois motoristas, de acordo com a CT, deixaram os caminhões após essa colisão e se agrediram na pista, o que acabou gerando essa ocorrência policial. A PM ainda não confirmou essa informação, a gente está apurando ainda para entender direitinho o que está acontecendo, mas o fato é que existe bloqueio parcial nos dois sentidos da ponte do Tatuapé agora, causando muita lentidão pela Salim Faramaluf, toda travada no sentido da Tietê, desde um pouco depois da Anhangamelo, desde a aproximação ali com a Sapopemba, e no sentido contrário ainda muita dificuldade para quem está saindo ali da Dutra e tentando pegar a ponte do Tatuapé para acessar a Salim Faramaluf. Marcela?
1: Obrigada pelas informações, Guilherme Gimenez. A gente vai continuar de olho ali nesse trânsito bem complicado nessa região. 11 horas 35 minutos, Maristela acabou de mandar o Escape e a Madonna. Não deu tempo de pegar a foto, mas estão bonitas, viu? Tem o Espoleta também aqui, que é o gatinho do... De quem que é? Maria Concheta, é o gatinho do Paulo.
3: Muito bom.
1: Tem o Flock, tem o Tico, da Maria Emília. Quem mais tem pra gente colocar aqui na tela? Vamos acompanhar. Ah, esse aí é o Flock? Não, é o irmão do Flock.
3: Bonito,
1: acabei
3: hein?
1: De falar o nome,
3: todo
1: esqueci.
3: Todo caramelo. Um olhar ali, né?
1: Bonitão, né?
3: Determinado.
1: Esse bonito. Daí é o Tico, o vira-lata da Maria Emília Barbosa, que mandou também o Flock e o irmãozinho dele. Quem mais tem aí na tela? Vamos ver.
3: Ai, meu Deus.
1: Esse é muito fofo, fala sério.
3: Tá de roupinha e tudo.
1: Deixa eu pegar o nome aqui em cima. É... Ai, meu Deus, é meu cachorro. Kiara, é a Kiara. A Kiara também é fiapo de manga, viu? Vamos pro próximo. Ai, que gracinha, tomando um solzinho ali, pensando na vida. Pérola, que é do Jairo. Quem mais tá aqui? Ai, que gracinha esse também, são dois. É a Kira? Pitilata.
3: Pitilata.
1: É uma pitilata.
3: Toda branquinha com as manchas marrons.
1: Tá bonita,
3: né?
1: E tá com o irmãozinho do lado. Ah, essa daí é do Felipe do Bela Vista, a Luli. A vira-lata poodle.
3: Muito bom.
1: Muito legal. Esse aí, quem que é? Perdi o nome, mas
3: esse
1: é uma
3: todo
1: gracinha
3: pretinho,
1: também.
3: Parece um gatinho,
1: pitbull,
3: né?
1: Hein? É. Peraí, tem um nome aqui que eu mandei, agora me perdi. Mas tem um nome aqui, é da Amanda, é o companheiro de notícias, Ragnar. Uhum. Olha, tem nome viking, Ragnar, da Amanda. Nosso ouvinte de Biguaçu, Santa Catarina, tá ligada na audiência aqui em São Paulo, viu? Valeu, Amanda, um beijo pra você. Ah, esse é o Buddy. Eu conheço o Bud, é do Gabriel, ó que gracinha.
3: Ah, muito fofo.
1: E o Bud lindo. É uma gracinha, quem mais? Vamos para mais um. Essa é a Tina, vira-latina, do Lucas.
3: Ela tá toda enrolada numa
1: tava
3: manta
1: com frio,
3: vermelha,
1: a Tina, hein?
3: Morrendo de frio.
1: Olha, vira-latina, gostaram?
3: Tá mais bem cuidada que eu.
1: Ah, ela tá. Ó o pelo sedoso, hidratado. Tem o Leopoldo?
3: Precisamos do Leopoldo.
1: Cadê o Leopoldo?
3: Tela.
1: Deixa eu ver se ela acha.
3: Com sua cordinha, tomando sol, no gramado.
1: Fiapo de manga.
3: É.
1: Não, se não der tempo, não tem problema. Eu boto lá no Instagram.
3: Quem é Leopoldo?
1: Leopoldo é o meu vira-lata.
3: Ah,
1: vira-lata dos meus pais.
3: Bom.
1: Lindo.
3: O senhor Leopoldo Lorenzetto.
1: É o Leopoldo Lorenzetto.
3: Ele é.
1: Nome de rei,
3: chique,
1: tá?
3: Chique, né? Gostei.
1: Nome de monarquia.
3: É, e eu já vi a foto, eu tive papos. Um spoiler aqui. Aí a foto.
1: Ah lá o Leopoldo. Ah, gracinha, fala sério.
3: Ele tá no gramado, ligou lá pra fora. E a cordinha na frente, adora uma cordinha.
1: Ele adora.
3: Ah, muito bom.
1: Obrigada, viu, por todos que estão mandando aqui. Tem o Vonão chegando, tem outros que foram encontrados na rua, a Luna. Tem a Suzy do Cassiano, obrigada, viu. Tem a Neguinha, tem o Lili, o Breda, a Filomena, tem um
3: meu
1: monte.
3: Deus.
1: Valeu, obrigada pela participação de todos.
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3: 11h39, a gente volta a falar sobre os problemas nos semáforos aqui em São Paulo, problema que atinge muita gente todos os dias em vários semáforos que abrem, que fecham rápido demais, que mal abrem já estão ali fechando e acabam não contribuindo com a mobilidade de todo mundo, seja a pé ou seja no carro, no transporte público. Pedro Fagundes já trouxe aqui um índice de reclamação do pessoal que passa por esse problema, depois vai lá no portal da prefeitura e pede ajustes. Pedro Fagundes está de volta com mais informações sobre essa discussão, uma discussão importante aqui para São Paulo, né, Pedro?
5: Com certeza, Muniz, uma discussão que faz com que todo mundo perca muito tempo todos os dias, tanto de carro como também andando a pé pela cidade de São Paulo, mesmo bicicleta pela cidade. A gente trouxe esse número, né, que por mais que seja com certeza subnotificado, porque quantas pessoas realmente param o seu dia para entrar no 156 da prefeitura, fazer uma reclamação formal que perdeu tempo no semáforo? Bem, este número chegou a 1.370 pedidos só no primeiro semestre deste ano, o que dá uma média de quase 8 pessoas por dia, todos os dias reclamando, principal concentração na Zona Sul, onde um terço desse total vieram essas reclamações. O que a gente conversou também na minha última entrada é sobre algumas ideias, algumas inovações que se permitem e pretendem, na verdade, tentar auxiliar o pedestre e também o motorista. Uma delas é desenvolvida pela Escola Politécnica da Universidade de São Paulo, que faz um semáforo um pouco mais inteligente. Ele utiliza câmeras e também visão computacional para contar o número de carros e também o número de pedestres para conseguir medir o tempo de espera. Agora há pouco eu conversei com um professor da Politécnica da USP, o Cláudio Marti, que explicou um pouquinho melhor de como que é o funcionamento desse semáforo. Vamos ouvi-lo.
6: O cara é detectado, e aí eu posso detectar que tem uma pessoa ou tem várias pessoas. Porque eu tenho uma pessoa ou tem vários cadeirantes esperando, né? Em especial nas pessoas. E aí a gente vai verificando a passagem dele durante o pedestre, e como eu te falei, a gente vai esticando o ciclo para o pedestre até o máximo, porque chega uma hora que você fala, não, gente, cai fora daí, porque agora tem que abrir para o carro. A gente chegou a redução, tempo de espera dos pedestres, redução de 70%.
5: Quando ele fala do tempo de redução, tempo de espera de redução de 70%, esse tempo efetivo é de 1 minuto. No caso, né, 70% parece que é um número gigante, mas esse 1 minuto, o professor, no caso o Cláudio Marti, reforçou que 1 minuto para um pedestre que está com pressa é muita coisa. A principal preocupação deles, justamente mirando atingir os pedestres, é evitar as pessoas que estão com pressa por conta de algum compromisso, algum atraso, e que essas pessoas não passem, não cruzem um semáforo, uma faixa, com o semáforo fechado.
1: Sim.
5: E assim evitar também mais acidentes no trânsito. A gente ouve tanto, a gente infelizmente noticia tanto. Então é justamente isso que eles tentam combater. Hoje, esse semáforo está implantado em funcionamento em frente ao Hospital Universitário, na cidade universitária. Ele funciona de rede fechada, é isso que ele conseguiu impacto de 70%. E ele também eles já conseguiram fazer testes em 2 pontos, um no cruzamento da Rebouças com a Faria Lima e outro também em uma estação na zona leste da cidade de São Paulo. O professor também, o Cláudio Marti, ele também explicou pra gente um pouco de outras aplicações desse semáforo. Vamos ouvi-lo.
6: Esse upgrade que você deu, ele é possível, como eu te falei, mas aí nós teremos que colocar mais uma camada aqui em cima, que é como funciona normalmente todo lugar, que é um lugar que está olhando o que está acontecendo em cada entroncamento semafórico e dizendo, bom, agora qual seria o melhor plano semafórico para toda a área? Por isso que aí sobe de degrau, sobe de dificuldade, mas, como te falei, tem muita gente estudando isso e eu acho isso muito legal, inclusive. Gosto muito dessa fase, dessa ideia.
5: neste caso explicado pelo professor, é o que precisa para que esse plano hoje aplicado de forma isolada em frente ao hospital universitário consiga passar para toda a cidade, para a gente conseguir para que os pedestres esperem menos nos principais cruzamentos da cidade. Ele falou que precisa justamente subir um degrau. Hoje, com o que é feito, este semáforo estudado pela USP já há 2 anos, ele consegue funcionar individualmente em um cruzamento ou outro. Para ele conseguir juntar numa rede semafórica, aí é necessário essa tomada de que ele consiga tomar uma decisão não apenas em um cruzamento, mas o que seria melhor para toda uma via ou até um entroncamento de vias. Bem, essa é uma das soluções que estão sendo propostas para tentar ajudar aqui tanto o pedestre quanto também o motorista na cidade de São Paulo. Muniz.
3: Muito bem, Pedro Fagundes, obrigado pelas suas informações. É aquilo que a gente sempre fala aqui, né, Marcela? A gente pede os problemas, para os ouvintes contarem os problemas da cidade, que a gente vai atrás, tenta resolver, mas a gente também fica de olho nas soluções. Uma tecnologia como essa pode ser implementada e pode ajudar muita gente, para além dessas 8 por dia que reclamam dos semáforos, Sim. mas todas as que sofrem com os problemas e não reclamam. E aí, quem sabe, uma novidade como essa pode ir ajudando muito mais gente aqui em São Paulo, né?
1: Sem dúvidas. Obrigada, viu, Pedro, pelas informações. Pedro Fagundes. 11h45.
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1: Rodrigo Vittar, bom dia.
12: Tudo bem, Marcela Muniz, bom dia para vocês e para quem tá ligado com a gente.
3: Bom dia.
1: Olha, eu não entendi até agora o que aconteceu com o Corinthians. Por que que foi aquele time, Yuri Alberto lesionado, coitado, pobre. Olha, me dá uma luz aí, explica para mim.
12: Bom, primeiro que assim, o Corinthians foi com o time reserva porque, segundo até o técnico Fernando Diniz, é como se fosse o início de uma nova temporada. Foi assim que ele falou, né, depois na entrevista coletiva, por conta dessa intertemporada, né, a pausa para a Copa do Mundo. Foi assim que ele entendeu e até falou por conta das lesões, as preocupações com relação a isso. Por isso que ele deixou os titulares, os principais jogadores no banco de reservas. E claro, projetando também os duelos contra o Internacional pela Copa do Brasil, porque domingo tem jogo, na quinta-feira que vem também tem decisão pro Corinthians jogando na Neoquímica Arena contra o Internacional. Então, passou a ser uma prioridade do Corinthians a Copa do Brasil e não o Campeonato Brasileiro. Aí o Corinthians entra com uma formação com 3 jogadores titulares e ainda assim não faz um jogo tão abaixo do que o Atlético Paranaense. O jogo aqui foi ruim como um todo e ainda assim o Corinthians teve as principais chances. No primeiro tempo, uma cabeçada do Mateuzinho, uma grande defesa do Santos. No segundo tempo, o Yuri Alberto entrou, deu uma dinâmica diferente pro Corinthians ainda na metade da primeira etapa, né? E ele teve 2 grandes chances. A primeira foi uma defesaça, o chute de fora da área, e o Santos também fez um milagre. E aí pouco tempo depois, o Yuri saiu cara a cara, se desequilibrou ao finalizar, e aí o Santos também fez uma boa defesa. Ficou no 0-0, mas acho que esses pontos que você trouxe, Marcela, são os principais com relação ao Corinthians. Primeiro, lesão do Yuri Alberto. Uma lesão muscular, a gente está aqui na expectativa para saber, é uma nota oficial do Corinthians que deve sair daqui a pouco, porque tanto Yuri quanto o Zacaria Labiade fizeram exames hoje de manhã, então estamos na expectativa para saber quanto tempo eles vão ficar fora. O Labiade teve uma lesão no joelho e o Yuri Alberto teve uma lesão muscular posterior de coxa direita. Então a gente não sabe ainda quanto tempo eles vão desfalcar o Corinthians, mas pelo jeito que ambos saíram do gramado, os dois chorando, há uma expectativa de um problema de bastante tempo aí pro Timão e pro técnico Fernando Diniz. E a lesão do Zaccaria Labiade chamou muita atenção a gente ontem fazendo o jogo direto da Neoquímica Arena, é a qualidade do gramado. A Neoquímica Arena sempre teve um gramado considerado impecável, sempre de altíssimo nível, muita gente porque a bola rola muito mais rápido lá, um padrão quase como se fosse um padrão europeu de gramado, sendo que é gramado natural, algo muito raro. Só que dessa vez, pós-Copa do Mundo, muitos buracos, um gramado muito ruim, até pelo que falou o Fernando Diniz na entrevista coletiva, tudo leva a crer que a lesão do Zaccaria Labiade, que foi uma lesão no joelho, pode ter sido por conta da qualidade ruim do gramado. O Ranieri, semana passada, que foi aberto à parte da imprensa, também tinha se machucado. Então, foi um treino na Neoquímica Arena. Então, essa questão do gramado está pegando muito, está sendo muito criticado pelo próprio Corinthians, pelos jogadores, pela comissão técnica, porque era algo invejável, invejado pelos outros clubes, mas que nesse momento é algo a ser bastante questionado, porque a qualidade do gramado piorou em muito, um gramado que era um tapete e que hoje tem muitos e muitos buracos e tem essas questões aí agora das lesões do Yuri Alberto e do Zaccaria Labiade.
3: Ou seja, não é só o resultado de ontem que preocupou ali Fernando Diniz, se ele fosse participar do bingo de preocupações, ele tá com a cartela cheia, hein, Bitar?
12: Nossa. Pelo menos assim, linha e coluna já estariam certíssimos. E para piorar essa situação, para a cartela ficar cheia, Muniz, hoje teremos a questão do julgamento do Caio César no STJD pela atitude que ele teve no fim de semana contra o Bahia. Não foi uma atitude legal, foi vista como ríspida também com relação à arbitragem e principalmente com relação ao jogador do Bahia. Então ele pode ser punido pelo STJD. Era para o julgamento ter acontecido ontem, mas adiaram para hoje. Então assim, os problemas que eram dois, agora por conta das lesões do Labiade e também do Yuri Alberto, podem virar três, por conta também da suspensão do Caio César, já projetando também o Campeonato Brasileiro. E tem a questão do Memphis também. O contrato do Memphis, oficialmente, ele vai até hoje. Então, o Corinthians deveria acertar até hoje para ter uma renovação mais comum. Renovação de contrato, antes do contrato ter vencido e tudo mais. Memphis já acertaram as minutas do contrato, mas o contrato ainda não foi assinado. O Memphis não está aqui no Brasil, ele ainda está na Holanda, está trabalhando com o antigo preparador físico do Corinthians, então está tudo por dentro e tudo mais. Ele está se preparando, está com a forma física em dia, mas ainda não chegou à capital paulista. Isso só vai acontecer quando esse contrato for assinado. O Corinthians tinha pedido que ele fizesse exames médicos antes da chegada aqui ao Brasil, ou chegasse aqui no Brasil para assinar o contrato. Mas acho que todo esse momento que o Corinthians está vivendo, também questão desses transfer ban que o Corinthians não está conseguindo se livrar porque tem que pagar essas dívidas, então pode ser que opte por resolver o mais rápido possível a questão do Memphis. Pode acontecer daqui a pouco essa assinatura? Pode. Pode acontecer hoje? Pode. Mas pode ser que esse contrato vença. Ainda assim, há uma expectativa que mesmo se o contrato for vencido e o Corinthians assinar um novo acordo com o Memphis, não seja se fosse uma nova ação de jogadores, sim uma renovação. Então não teria problema para registrar o Memphis Depay. Agora, se tiver esse problema, aí o Corinthians arruma mais uma coisa para a cabeça, né? Porque teria que pagar toda a dívida para sim marcar com o contrato que estaria confirmando com o Memphis Depay para a sequência da temporada. Então, assim, problemas não faltam e todos eles do meio para frente. Então, os jogadores criativos, o Vitinho ontem, o Corinthians até entrou com uma placa de boa sorte pro Vitinho e tudo mais, porque a lesão que ele teve foi pior daquilo que era esperado, então o Corinthians perde mais uma peça ofensiva, então as preocupações são grandes pro técnico Fernando Diniz.
1: Ô, Bitar, rapidamente pra gente poder encerrar, fim de semana tem Copa do Brasil, né?
12: Isso, tem Copa do Brasil começando amanhã, jogos das oitavas de final para os paulistas às 9h, tem o duelo entre Santos e Remo, jogo na Vila Belmiro, Peixe joga primeiro em casa, e no domingo, 16h, Palmeiras também joga primeiro em casa no Nubank Park, quando recebe a equipe do Fortaleza, e o Corinthians é o único dos grandes de São Paulo que joga contra o Internacional, domingo, 19h, lembrando que o São Paulo foi eliminado pelo Juventude e está fora dessa próxima fase e do restante da Copa do Brasil.
1: Muito obrigada, Bitar. Bom fim de semana para você. Até segunda.
12: Para vocês também. Bom fim de semana. Até segunda.
3: Valeu, até.
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Nesse fim de semana tem programa delicioso, a Feira do Caminho do Queijo Paulista, sétima edição, lá na Cinemateca Brasileira, aquele prédio belíssimo, que é um passeio por si só. Eu já falei sobre esse projeto algumas outras vezes, eu acho uma iniciativa que a gente precisa dar visibilidade mesmo, junta um monte de produtores de queijo de São Paulo para fortalecer essa cena paulista que Minas apaga um pouco, né, por ser uma região tão tradicional e tão forte de produção de queijo, mas aqui a gente tem produtores excelentes de queijos muito particulares e na feira eu acho muito divertido que dá para provar os queijos, comprar os queijos para levar para casa em contato direto com os produtores, né? Então dá para entender um pouco do produto, porque enfim, de cada queijo, tem queijo de tudo quanto é tipo, maturado em câmara, em caverna subterrânea, tem leite de vaca, de ovelha, de cabra, de búfala, aí tem receitas mais autorais, tem receitas inspiradas em clássicos da escola europeia, adaptado, obviamente, às condições de São Paulo. E dos queijeiros, eu dei uma olhada, assim, são 17 produtores, mas ó, tem Bela Fazenda de Bofete, que foi fundada por uma veterinária super.

0: mole, um aroma bem marcante. O Érico do Pé do Morro de Cabreúva, ele também vai com um dos queijos dele, chama Sol do Japi, que é um baita queijo inspirado nos queijos que o Érico fazia na Suíça e na Alemanha. Pode maturar até 9 meses. O PL, o Paulo Lemos do Lano Alto, uma fazenda experimental em Catuçaba. Maravilhosa, ele faz queijos com leite cru também de vaca Jersey, criadas a pasto, com técnicas naturais. Tem fazenda Atalaia, né, uma fazenda do século XIX, que fornece para os melhores restaurantes de São Paulo. Enfim, tem 17 produtores ao todo e vai ter barraca de comida. Então, ó, Mocotó, Celeiro Arimbá, Cervejaria Trilha, os sorvetes da Albero, Dei Gelati. Então, dá para ir com calma, passar o dia, fazer disso um passeio, em família, inclusive, porque a Cinemateca também tem um ambiente muito gostoso para as crianças que ficam mais soltas, enfim, lá em segurança. Então, olha, sábado e domingo, sétima edição da Feira do Caminho do Queijo Paulista. Na Cinemateca Brasileira, a partir das 10 da manhã. Entrada R$ 12 e crianças até 12 anos não pagam. Um beijo e bom fim de semana.
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2: Yasmin Caetano está com a gente, com a sua agenda cultural. E aí, Yasmin, tudo bem?
3: Yasmin Caetano, que você sabe que na sexta-feira vem com a agenda ainda mais recheada,
2: ah,
3: né?
2: É.
3: Porque sextou, opções não faltam.
2: E você sabe que na sexta ela vem na velocidade 5 da dança do Creu. Vamos lá, Yasmin. Tá sem mic, tá sem mic. A gente vai começar por aqui falando então sobre as opções que
4: Voltei.
2: Estão aqui.
4: Voltou, consegui.
2: Yes,
4: bom dia.
2: Temos Yasmin Caetano. Diga
4: vamos
2: lá,
4: correr,
2: Yasmin.
4: Vamos correr. Ó, vamos começar só destacando que nesse final de semana começa a festa da Quirupita. Centésima edição ainda da festa da Nossa Senhora Quirupita, nas ruas 13 de maio, São Vicente, Doutor Luiz Barreto, no Bixiga. Sábados e domingos de agosto, com receitas italianas preparadas por mais de 1.000 voluntários. Lembrando que também tem uma opção de reservar uma mesa dentro da Cantina Madonna Quirupita, espaço coberto com buffet. Nesse caso, ingressos custam R$ 190 aos sábados, R$ 100 aos domingos, mais taxas pela plataforma Simpla. Crianças de até 5 anos não pagam, 6 a 10, pagam meia entrada. Acontece todos os finais de semana de agosto. Tem também estreia no teatro Quadrica Moraes, estreia hoje no Teatro Vivo a peça Interália. No espetáculo interpreta uma juíza que tenta tornar o sistema judiciário mais humano enquanto enfrenta conflitos ali entre a vida pública e privada. Teatro Vivo, que fica na Avenida Chucre Zaidan, no Morumbi, ingressos a R$ 200, à venda pela plataforma Simpla. Sextas e sábados, 8 da noite, domingo, 6 da tarde, até o dia 20 de setembro. E tem shows também, tem o show da Xuxa.
2: Eba!
4: Xuxa volta. Conseguiu.
3: Consegui, estarei
2: conseguiu,
3: por lá.
2: Né? Amei que você vai.
3: Teve ouvinte, o Rodrigo, mandou dizendo que estará por lá também no último voo da nave, no Bank Park.
2: Legal,
3: essa
2: hein?
3: Essa noite.
4: Última chance aqui em São Paulo, hein?
3: Estarei lá.
2: É
3: manda hoje.
2: Um beijo pra Xu.
3: Mando, pode deixar.
2: Somos íntimas. É a Xu.
3: Pode deixar, vou fazer isso.
4: Ó, tem mais. Tem hoje Marcos e Belucci no Tokyo Marine Hall, na Zona Sul, 9h30 da noite. Ingressos a partir de 230 na Ticketmaster. E Guilherme Arantes se apresenta hoje e amanhã na The Cavern Club, na Rua Olimpíadas 360, na Vila Olímpia, 9h30 da noite. Ingressos a partir de R$ 23. Amanhã, Henrique e Juliano, na Mercado Livre Arena Pacaembu, sábado e domingo. Amanhã e domingo, então, portanto, 4 da tarde. Péricles, no Terra, São Paulo, na região, no bairro de Campo Grande, Avenida Salim Antônio Curiati, amanhã, 11 da noite, ingressos a partir de 124. A cantora Simone, no Tokyo Marine Hall, também amanhã, a partir das 9 horas da noite, ingressos na Ticketmaster. E tem o Thiago York, que está comemorando 10 anos de Troco Likes, álbum que tem a música aí famosa Amei Te Ver. Quem não lembra dessa, né?
2: É verdade.
4: É no espaço Unimed. Amanhã, abertura dos portões às 8 da noite, show às 10 lá na Barra Funda, ingressos a partir de R$ 90.
2: Amei.
3: Ótimas opções, hein?
2: Dica boa é dica dada. Valeu, obrigada pela sua participação aqui com a gente hoje, Yasmin Caetano. Tem mais uma última dica só pra gente
4: encerrar?
2: Tem,
4: Marcela, pras crianças, tá?
2: Boa, boa.
4: Não só de Homem-Aranha, um novo dia a gente vive aqui, de opção para as crianças, né? Queria

0: falar, que já virou a segunda maior estreia do Brasil depois de Vingadores Ultimato. Tem também o parque temático dos Smurfs na América Latina, que foi aberto hoje lá no bairro da Saúde, Vila dos Smurfs Parque. Tem mais de 5 mil metros quadrados e 15 atrações. Fica na Avenida Miguel Stefano, número 1300 na Saúde. Ingressos a partir de 177 no site viladosesmurfsparque.com.br. Você compra o ingresso a partir da hora de chegada, 10 horas, 10 e meia ou 11 da manhã.
1: Adorei.
2: Muito bom. E o nosso ouvinte, Edson, mandou mensagem aqui, Edson Carlos, falando que se não chover nesse final de semana, e não tem previsão de
1: não
2: chuva,
1: tem,
2: pelo que a gente já falou, vai com a esposa dele na festa das cerejeiras no Parque do Carmo, Zona Oeste.
1: É verdade.
2: E
1: manda foto depois pra gente. É muito lindo.
2: É, muito bom. Ótimo.
1: Bem legal. Adorei. Muito bem. Dica boa e dica dada pela Yasmin Caetano aqui com a gente. Obrigada pela sua participação. E obrigada à participação de todos os ouvintes que mandaram fotos dos seus vira-latas hoje, que é dia do vira-lata. Adorei.
2: Foi muito bom. Estivemos muito bem acompanhados.
1: Produção de hoje da Yasmin Caetano, com auxílio da Isabel Gomes, trabalhos técnicos do Pascoal Júnior e da Débora Gonçalves. Eu deixo um beijo pra você. Me despeço, por enquanto, um breve período, duas semaninhas de férias. É sempre um privilégio estar aqui nesse microfone da CBN. Vou me ausentar, mas eu volto. Enquanto isso, Guilherme Muniz toma conta da nossa lajinha. Beijo.
2: Um bom descanso pra você, Marcela. Até a volta. Um bom final de semana a todos. 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

Sexta-feira, 31 de julho de 2026. O governo federal publicou em edição extra do Diário Oficial da União o decreto que detalha a liberação de R$5,7 bilhões em gastos do orçamento de 2026. A pasta mais beneficiada foi o Ministério das Cidades, com R$1,2 bilhões, mesmo valor liberado para as emendas parlamentares. A autorização foi concedida porque o governo fez uma nova estimativa das despesas previstas para este ano e concluiu que havia espaço no limite existente no arcabouço fiscal, a regra para as contas públicas aprovada em 2023. Terminou sem definição a primeira reunião entre o senador Cleitinho Azevedo e a direção do Republicanos sobre a decisão da legenda de vetar a candidatura dele ao governo de Minas Gerais. O encontro durou 5 horas em São Bernardo do Campo, na região metropolitana de São Paulo. Uma nova reunião está prevista para amanhã, entre Cleitinho e o presidente nacional da legenda, Marcos Pereira. E a chuva deve voltar a Rio Grande do Sul no fim de semana. Uma nova frente fria vai provocar temporais no sábado. Apesar da trégua de hoje, o risco de inundações continua alto em razão do nível elevado dos rios e dos arroios. Pelo menos 138 municípios gaúchos relataram danos em razão das chuvas dos últimos dias. Mais de 1.500 pessoas tiveram de sair de casa em razão dos transtornos decorrentes das tempestades. No horário de Brasília, 12:04.

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1: E muito boa tarde, hoje é que dia?
2: Sexta-feira, Carlos Alberto, 31 de julho. Como que tá a semana?
1: Semana praticamente encerrada e também o mês.
2: O mês.
1: 31 de julho de 2020.
2: E o semestre?
1: Não, semestre já foi, agora estamos em julho.
2: Ah.
1: Mês 7.
2: É verdade, olha isso.
1: Mês 7 já.
2: Tô só um mês atrasada.
1: Sete meses, você tá um mês atrasada. Uma letrinha, junho e julho.
2: Muito bem. Ótima tarde para você, Carlos Alberto.
1: Então, de julho de 2026, começando CBN Brasil, já viram com Cássia Regina e que estão. Muito obrigado aos que nos acompanham em áudio e vídeo. Estamos no nosso canal no YouTube, estamos no Globoplay e estamos no cbn.com.br. Bom, embora a gente tenha dito aqui que a semana está praticamente encerrada, ainda temos um cardápio bastante movimentado de informações. A começar pelas informações divulgadas hoje pelo Banco Central sobre contas públicas. E foram diversos indicadores das contas públicas envolvendo o governo federal, governos estaduais e municípios, envolvendo a dívida sem contar o pagamento de juros, contando o pagamento de juros, enfim, diversos critérios para calcular as contas públicas e todas apontam numa única direção. O governo, o setor público do Brasil está no vermelho, está num vermelho tingido e está em déficit e esse déficit tem aumentado, né? Por exemplo, considerando apenas o mês de junho, o déficit do governo central, que é o governo federal, foi de 47,2 bilhões de reais. Em 12 meses até junho, o déficit do governo central, que é o governo federal, mais previdência, mais estatais, exclui estados e municípios, então o déficit em 12 meses até junho do governo central é de 139, quase 140 bilhões de reais. E qual é a importância disso? É que a meta do governo para esse ano é de superávit. A meta do governo prevista lá nas regras do arcabouço é de superávit de 0,25% do PIB, ou então de déficit zero. Na pior das hipóteses, para o governo, pelo arcabouço fiscal, o resultado desse ano será um déficit zero. Mas em 12 meses até junho, o déficit já alcançou 139 bilhões de reais. É muito difícil que se alcance o resultado previsto pelo governo, a menos que o governo aumente os truques que costuma fazer. E truque consiste em tirar do orçamento, tirar da contabilidade alguns tipos de despesa. Então ele diz assim, o déficit é zero, desconsiderando tais e tais e tais despesas. Quando considera essas despesas, aí aparece o déficit. E é por isso que quando a gente olha com olhos corretos a visão, o déficit, o que acontece? A gente vê que está aumentando a dívida. Você quer saber se está dando déficit ou não? Olha para a dívida. Porque quando o governo gasta mais do que arrecada, ele tem que tomar dinheiro emprestado para pagar o resto das obrigações. Então aumenta a dívida. Então dizia o seguinte, olha, o déficit é zero, o déficit é 1,5 pelo critério do arcabouço e tal. Esquece isso. Veja só quanto que deu na dívida. E a dívida está aumentando. Nós demos ontem aqui que a dívida aumentou. E hoje o Banco Central divulgou de novo a dívida líquida do setor público e a dívida bruta. A dívida líquida desconta os ativos do governo, como por exemplo as reservas internacionais. Então, a dívida ativa, a dívida líquida está em 68,5% do PIB. A dívida bruta, e aí inclui todo o setor público e tal, ela foi para 10 trilhões e 800 milhões, algo como 82% do produto interno bruto. A gente fica falando desses números, mas é preciso dar um padrão. Primeiro, a dívida está subindo. Então, ela não é apenas de estar alta, ela está alta e vem subindo sistematicamente nesse governo do presidente Lula. E em maio, por exemplo, a dívida era 81% do PIB, agora está praticamente 82% do PIB. E para que a gente tenha uma noção, é considerado que os países emergentes devem ter uma dívida em torno de 40% do PIB. Quer dizer, o Brasil está com uma dívida pública que é o dobro do considerado adequado, do considerado estável, etc. E a situação, e mais importante que isso, a situação está piorando. A dívida pública aumenta mês a mês, aumentou em todo o governo do presidente Lula e continua aumentando neste período final. Muitos analistas, muitos economistas dizem que o déficit das contas públicas, o rombo das contas públicas, ele está se tornando tão agudo que será inevitável fazer um ajuste no ano que vem. Ajuste é o seguinte: tem que cortar a despesa, tem que reduzir o crescimento das despesas. E isso é fácil de falar e difícil de fazer. E também não significa que o governo vai ter que fazer. Se, por exemplo, o governo Lula não está fazendo ajuste fiscal e não revela a menor disposição de fazer ajuste fiscal. E quando você olha do lado do outro candidato, não é que ele não tem simplesmente nada, nenhuma palavra sobre questão das contas públicas, etc., mesmo porque está tentando ainda montar a chapa, etc. O fato é que a dívida pública está aumentando, os déficits estão aumentando mês a mês, e essa é uma situação fiscal bastante delicada. Outras notícias dessa manhã é, por falar em Flávio Bolsonaro, ele ainda não conseguiu montar a sua chapa, não conseguiu escolher a vice, o candidato a vice ou a candidata a vice, e também não conseguiu concluir alianças com os partidos do Centrão. E no Departamento Policial, a Polícia Federal abriu outro inquérito para investigar o filho do presidente Lula, o Lulinho. Agora não é aquele inquérito referente aos desfalques no INSS, mas é sobre a prática de crimes de tráfico de influência. Nós vamos começar, Cássia, pela Rani Veloso.
2: Rani Veloso, que fala conosco direto de Brasília. Boa tarde para você, Rani.
3: Boa tarde, Cássia Sardenberg, e a todos que nos acompanham. Olha, o Progressistas definiu que vai manter a neutralidade na disputa pela presidência da República e, com isso, a senadora Tereza Cristina, a principal cotada por Flávio Bolsonaro para ser sua vice na chapa, não poderá assumir o posto. A cúpula do PP consultou os diretórios estaduais e a maioria decidiu não apoiar nenhum candidato ao Planalto e, por isso, não convocará uma convenção nacional. Segundo a nota da Direção Nacional, a decisão já foi comunicada e acatada por Tereza Cristina. A decisão frustra os planos do PL, como a CBN mostrou ontem. O nome da senadora era considerado ideal para ser candidata a vice, uma vez que atrairia mais siglas à chapa, além de ter uma boa interlocução com o agro, já foi ministra do ex-presidente Jair Bolsonaro. De acordo com aliados do senador, o coordenador da campanha dele, Rogério Marinho, e o próprio Flávio trabalharam ativamente para consolidar a indicação. O presidente nacional do PL, Valdemar Costa Neto, também tentou negociar com o presidente do PP, Ciro Nogueira, que vem se mantendo distante dessas negociações, principalmente após ser alvo da Operação Compliance Zero da Polícia Federal, quando Flávio chegou a falar publicamente que as denúncias são graves e defendeu uma investigação contra ele. Logo depois, quando revelado o áudio em que Flávio pedia dinheiro a Borcaro, Ciro revidou e disse que o senador também deveria ser investigado. Agora, menos de 20 minutos antes do PP anunciar essa decisão, Flávio Bolsonaro, que cumpre a agenda em São Paulo, afirmou que aguardava uma definição do PP sobre a indicação de Tereza Cristina. A declaração, né, foi dada aí minutos antes dessa decisão do PP, e segundo ele, Tereza Cristina havia aceitado o convite para compor a chapa, mas essa confirmação dependia aí da decisão da sigla. Vamos ouvir.
4: A Tereza Cristina é um quadro excepcional, foi ministra do presidente Bolsonaro, uma referência em várias áreas, em especial no agro, respeitadíssima dentro da política, dentro do país e fora do país. Então o convite foi feito, ela aceitou, e agora estamos nas conversas para saber se o partido vai avançar ou não. Então não tem data, a gente está aguardando o posicionamento dos partidos, né? Então até o dia 5 tudo pode acontecer, inclusive nada.
3: Bom, Flávio Bolsonaro também comentou a troca no comando da comunicação da campanha. Ontem, a equipe anunciou uma substituição. O publicitário Duda Lima foi convidado para assumir a área da comunicação. O marqueteiro esteve à frente das campanhas presidenciais de Jair Bolsonaro e da reeleição do prefeito Ricardo Nunes em São Paulo. Nos bastidores, aliados de Flávio avaliam que a chegada de Duda Lima deve imprimir um tom mais firme à campanha e dar mais força à estratégia de comunicação. O senador comentou a mudança e afirmou que a troca marca o início de uma nova fase da disputa.
4: Até agora era pré-campanha, né? Agora vai começar a campanha, então a equipe achou melhor reconfigurar, eu estava satisfeito com o trabalho deles, agradeço mais uma vez ao Fischer, ao Tramari, que nos trouxeram até aqui em condições de igualdade, apesar de todo o excesso que eu, né, na minha percepção, houve por parte da grande mídia, que intensificou os ataques contra mim. Eles fizeram um bom trabalho, então fiquei satisfeito, agradeço a eles aí. Vamos ver como é que fica daqui para frente, que a ideia é sempre melhorar e agregar.
3: Bom, Flávio Bolsonaro participou nesta manhã de um café da manhã promovido pelo prefeito Ricardo Nunes com vereadores da capital e deve dar uma entrevista coletiva a qualquer momento. Sardenberg, Cássia.
1: Muito obrigado, essa foi a Rede Veloso de Brasília. E agora, Cássia?
5: Agora nós temos informação chegando com o Felipe Igreja, também na capital federal, a respeito do inquérito aberto pela Polícia Federal para investigar se Lulinha, filho do presidente Lula, praticou os crimes de tráfico de influência e corrupção. Felipe Igreja, boa tarde.
6: Boa tarde, Cássia. Boa tarde a todos que nos acompanham. O ministro André Mendonça, do Supremo Tribunal Federal, autorizou a abertura desse inquérito para investigar se o empresário Fábio Luiz Lula da Silva, o Lulinha, filho mais velho do presidente Lula. A decisão atende a um pedido da Polícia Federal que quer aprofundar as investigações sobre a suspeita de tráfico de influência. Segundo fontes do Supremo, André Mendonça foi definido como relator desse caso por sorteio no Supremo. A informação foi divulgada inicialmente pelo jornal Folha de São Paulo e confirmada pela CBN. A Polícia Federal havia pedido a abertura desse inquérito para apurar se Lulinha atuou para favorecer o lobista Antônio Carlos Camilo Antunes, conhecido como Careca do INSS, em negociações para comercialização de cannabis medicinal em programas ligados ao Ministério da Saúde. A gente lembra que o Careca do INSS, ele é apontado pela PF como um dos principais investigados no esquema de descontos irregulares em aposentadorias e pensões do INSS. Mas agora a apuração foca num outro tema, a possibilidade ali de tráfico de influência para comercialização de cannabis em programas ligados ao Ministério da Saúde. Esse será, portanto, o foco da apuração. Ontem, em entrevista ao podcast Inteligência Limitada, o presidente Lula disse que as investigações contra o filho são uma tentativa de atingi-lo politicamente. Lula também disse que Lulinha deverá voltar ao país para responder à justiça e provar que é inocente.
7: Se o meu filho for acusado de qualquer coisa, ele será tratado como filho de qualquer pessoa, como eu. Não haverá nenhum privilégio. Eu jamais pedirei para um delegado ou para um juiz não fazer as coisas corretas. Se ele tiver certo, ele vai se ferrar, ele vai ter ajuda minha. Se ele fizer coisa errada, ele sabe que eu passei.
6: Na mesma linha, o advogado Marco Aurélio Carvalho, que defende Lulinha, diz que a PF está tentando fazer uma pesca probatória. Com a abertura desse inquérito, a Polícia Federal passa a ter instrumentos mais amplos para a investigação, e a abertura desse inquérito marca justamente o início da investigação criminal, fase destinada para a coleta de provas e para o esclarecimento dos fatos. Cássia.
5: Muito obrigada. Esse foi o Felipe Igreja, falando direto de Brasília. E agora, em Carlos Alberto?
1: Intervalo, Cássio.
5: E já voltamos.
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0: Temos uma tarde de sol em São Paulo, 23 graus agora.
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2: Quase todo o estado de São Paulo segue esta sexta-feira com muito sol e um céu praticamente azul. Na região da Grande São Paulo, no litoral, nos vales do Paraíba e do Ribeira, temos um pouco de nebulosidade, mas sem expectativa de chuva. O sol continua aparecendo durante a tarde. Atenção com os baixos índices de umidade no ar no interior paulista. Muitas áreas no centro, oeste e norte do estado podem atingir níveis em torno dos 30% nas horas mais quentes desta sexta-feira. A temperatura ainda está em elevação e deve chegar até 25 graus na região da cidade de São Paulo. E para este fim de semana, o primeiro fim de semana de agosto, a expectativa é de que o ar seco predomine sobre o estado de São Paulo. Um ar seco e até relativamente quente, temperaturas em elevação. A madrugada, o comecinho da manhã, até vai ser com temperatura amena neste fim de semana, mas as tardes serão bem quentes, inclusive na região da Grande São Paulo. Neste sábado, os termômetros na capital paulista devem variar de 12 a 28 graus. Um fim de semana com muito sol, poucas nuvens e dá para pensar numa prainha sem ventania. Sol para curtir a praia. José de Pegorim, da Clima Tempo para a CBN.
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1: Muito bem, temos aqui na nossa redação com o Pedro Fagundes, que tem sobre a complicadíssima situação dos imigrantes marroquinos entrando na Espanha pela ilha de Ceuta, né?
2: Isso mesmo, Sardenberg.
1: Quantos foram? Número expressivo, né? O governo da Espanha está devolvendo os imigrantes. Como é que está a situação?
2: Então, Sardenberg, o número são de cerca de 60 mil pessoas que atravessaram a fronteira da Espanha com o Marrocos e entram em Ceuta nas últimas 24 horas, isso de acordo com os números do Ministério do Interior da Espanha. A chegada em massa, ela sobrecarregou as forças de segurança e também os centros de acolhimento que já estavam lidando nas últimas semanas com uma imigração menos expressiva, mas também nesta fronteira com o Marrocos. Bem, o governo espanhol ele enviou militares para a fronteira e agora a ideia é de reforçar o controle fronteiriço. De acordo com fontes policiais ouvidas pela agência espanhola EFE, pelo menos 43 pessoas morreram durante esta travessia, que é muito feita por nado. Bem, o número oficial divulgado pelo governo celta é um pouco menor, de 34 pessoas. Como falei, os corpos eles foram retirados do mar. A maioria dos migrantes é formada por jovens marroquinos, mas também há famílias, crianças e outras pessoas de nacionalidades terceiras, nacionalidades principalmente africanas. Grande parte entrou na cidade a nado, contornando o quebra-mares da praia de Tarajal. Outros também caminharam por estruturas da costa ou tentaram superar as cercas entre os dois territórios. Ceuta, ela pertence à Espanha, mas fica no norte da África, em frente ao Estreito de Gibraltar, na fronteira com o Marrocos. Ao entrar na cidade, os migrantes também chegam, claro, ao território da União Europeia. O primeiro-ministro espanhol, Pedro Sánchez, anunciou que vai visitar Ceuta no meio desta crise imigratória. Bem, as autoridades também investigam se redes de tráfico de pessoas incentivaram esta travessia ou organizaram parte das travessias no geral. Até agora, não há indício da participação do governo marroquino. Sardenberg.
1: Muito obrigado. Essa informação do Pedro Fagundes, aqui de São Paulo. Obrigado, Pedro. E agora?
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0: E aí, Merval?
1: Tudo bom, Sandemec? Boa tarde, ouvinte. Boa tarde, Cássia.
2: Boa tarde, Merval.
0: Bom, Merval, o assunto é o seguinte: o senador Flávio Bolsonaro não está conseguindo montar a sua chapa. A ideia era que a senadora Tereza Cristina poderia ser a vice, candidata a vice na chapa do Flávio Bolsonaro, mas o partido dela, o Progressista, disse que não vai participar da chapa do Flávio Bolsonaro e que o partido vai ficar neutro nas eleições. Continua essa dificuldade do Flávio Bolsonaro, né?
1: E continua, Sandberg, porque todos os acontecimentos até aqui, recentes, prejudicam o Flávio, né? Neutralizam a capacidade do bolsonarismo de mobilizar apoios. Nenhum partido quis fazer aliança com o Flávio Bolsonaro. A neutralidade é até boa para ele, porque no segundo turno, certamente, esse pessoal todo deve apoiar o Flávio, né? A não ser que façam acordos impensáveis no momento com o Lula e coisa e tal. Mas o Flávio Bolsonaro, se ele, apesar de tudo, se mostrar resiliente e capaz de chegar ao segundo turno em posição de competitividade, provavelmente ele vai atrair esses apoios da direita, da centro-direita, que foram negados agora no primeiro turno. O problema é que ninguém acredita que ele possa chegar bem no segundo turno, ou terminar bem o primeiro turno, porque ficou aguardando sempre alguma coisa que venha a aparecer. O Lula, com essa novidade do filho dele sendo investigado pela Polícia Federal, com o apoio do André Mendonça, do ministro André Mendonça, pode sofrer e perder alguns votos para o Flávio, dos independentes, que podem ser estimulados a voltar na opção original, né, de direita. A coisa está muito indefinida e, na indefinição, o Flávio perde o Lula, né? Porque o Lula tem, além da história dele, tem a máquina pública na mão. Então ele vai ter muita força nessa campanha, vai abusar, como todos abusam, do poder de ser o incumbente, né? E estando tão próxima à margem de vitória um do outro, é mais fácil você aderir ao governo do que aderir à oposição, né? A não ser que a oposição mostre-se capaz de derrotar o governo. Até agora, o Flávio tem demonstrado pouca firmeza, né? Porque não consegue nem fazer acordos dentro da sua gente, né? Da centro-direita. Vamos ver, mas eu acho que o Flávio, se tivesse conseguido a Tereza Cristina para vice, estaria de volta ao jogo. Sem conseguir esse apoio do PP, ele continua nessa mesma situação de insegurança.
0: Agora, você falou aí, Merval, fez um comentário com elegância e tal, sua característica, mas caramba, né? Os partidos estão assim, tentando adivinhar quem vai ganhar, né? Para aderir.
1: Não tem nenhuma opção por projeto, por ideologia, por coisa nenhuma, né? Os partidos de esquerda são mais coerentes, todos aderem ao Lula. Tá? Agora, os de centro-direita e de direita ficam procurando brecha para saber para onde o vento vai. E a ideia de ficar neutro tem essa virtude para eles, né? Dá tempo para eles esperarem, para ver como é que é no primeiro turno, para ver no segundo turno quem é que tem mais chance. É assim.
0: Tá certo. Merval, obrigado, Merval. Até a semana.
1: Até a semana, Sandemir.
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3: Sexta-feira, 31 de julho de 2026. O ex-líder do governo no Senado, Jax Wagner, afirmou que provará a inocência em meio às investigações que ligam o nome dele ao escândalo do Banco Master. Em entrevista à Rádio Baiana FM, o senador disse que está tranquilo e mantém o foco nas eleições de outubro. Segundo os documentos tornados públicos pelo ministro do STF, André Mendonça, a Polícia Federal registrou 74 ligações telefônicas entre Jax Wagner e o ex-sócio do Master, Augusto Ferreira Lima. As chamadas entre o parlamentar e o empresário aconteceram no período de 2023 a 2025 e somam mais de 5 horas e meia. Mensagens do celular do banqueiro indicam a marcação de reuniões com o senador no gabinete em Brasília, descrito por Jax Wagner como local mais discreto e protegido para os encontros. Aproximadamente 60 mil imigrantes que partiram do Marrocos entraram no território espanhol de Ceuta em 24 horas. O número representa mais de 70% da população da cidade autônoma da Espanha, localizada na costa norte do continente africano. Segundo o balanço oficial do governo, ao menos 34 pessoas morreram na travessia, considerada uma das mais perigosas para imigrantes. Policiais disseram à agência de notícias EFE, no entanto, que o total de mortos chega a 43. A segurança foi reforçada na fronteira, o que reduziu em grande parte a movimentação de pessoas. A União Europeia declarou apoio ao governo espanhol e informou estar pronta para ampliar a cooperação no controle das fronteiras externas do bloco. A Bolsa de Valores de São Paulo sobe 1,88% aos 177.158 pontos. O dólar comercial está em alta de 0,44%, negociado a R$ 5,08. O euro vale R$ 5,84, elevação de 0,22%. No horário de Brasília, meio-dia e 34.
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0: Miriam.
1: Boa tarde, Sardenberg. Boa tarde, Cássia. Boa tarde, ouvintes da Rádio CBN.
2: Boa tarde, Miriam.
0: Voltando à questão Brasil-Argentina, Miriam, você vai nos comentar sobre a situação econômica da Argentina e propostas para o Banco Central lá deles, Miriam.
1: Pois é, eu estava doida para fazer um comentário sobre a Argentina, sabe por quê? Porque eu nas minhas férias, que eu voltei, né, na segunda-feira, eu fui para a Argentina. E aí, Sardenberg e Cássia, a Cássia até já sabe que eu falei rapidamente no comentário com o Milton. Fui para a Argentina com meus netos mais velhos. E aí, enfim, continua, a gente vê a economia e acaba conversando. Não tem jeito, é da natureza do jornalista e ter umas conversas. Mas como é que está a situação econômica e tal? E aí é interessante falar sobre isso. A Argentina, ela continua, o projeto, vamos estar meio desorganizado esse comentário, que eu vou falar primeiro da...
0: Não vai falar de nada porque caiu a ligação com a Miriam.
2: Vamos ver se a gente consegue retomar aqui.
0: Vamos tentar retomar a ligação
2: com a Miriam,
0: e ela está falando
2: sobre... Ou se a gente
0: sobre...
2: vai ligar.
0: Ela vai falar sobre a situação econômica da Argentina, que é o governo do Javier Milei, eleito há 3 anos, é isso? Eleito há 3 anos, e que pegou uma situação econômica extremamente deteriorada quando ele assumiu, inflação disparada, sob falta de controle e tal, e houve então algumas diferenças. A ver se a gente consegue retomar o contato com a Miriam. Não conseguindo, a gente vai para o intervalo e...
2: Daqui a pouquinho a gente volta, mas é isso mesmo, em 2023 que o Milei tomou posse.
0: Tá certo. Intervalo agora, voltamos depois.
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1: Letícia Veloso já está conosco, já tem informação ao vivo do trânsito na cidade e nas estradas. Boa tarde para você, Letícia.
2: Oi, Cássia, boa tarde para você, boa tarde, Sardenberg, boa tarde para o nosso ouvinte. Destaco o caminho agora pela Regis Bittencourt, tem congestionamento entre Itapecerica da Serra e Embu das Artes, são mais de 10 quilômetros de fila aí para o nosso ouvinte, no sentido Curitiba, lentidão do 279 ao 282, ainda em Embu das Artes, com mais de 2 quilômetros de lentidão. O Rodoanel, pelo menos na altura da Regis, não apresenta problemas nos dois sentidos, mas tem dificuldade na interna, sentido Perus, por causa daquelas obras ali no quilômetro 45, né, com ocupação de uma faixa, faixa 3, mais de 6 quilômetros de fila, então tá muito mais movimentado aí o Rodoanel nesse trecho na interna sentido Perus. Trecho oeste com boas condições nos dois sentidos por enquanto. Castelo Branco não apresenta dificuldades na região metropolitana, exceto o trecho de Osasco na aproximação do Cebolão, desde o quilômetro 15 com congestionamento por causa de um acidente mais cedo.
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2: Tem movimentação na região central pelo corredor norte-sul, inclusive no sentido de Interlagos, na altura da Pinacoteca. Nessa região, aliás, nos dois sentidos, o caminho está bem pesado. Lá no Ibirapuera, com lentidão nos dois sentidos também pelo corredor norte-sul.
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0: Miriam, você estava falando da situação da Argentina, que você esteve lá na... Esteve onde? Buenos Aires ou esteve em outros lugares?
1: Eu estive só em Buenos Aires, mas começando de novo, né, que deu errado, porque teve um problema aqui. Então, boa tarde para você, boa tarde para a Cássia, boa tarde para nossos ouvintes. Eu queria falar dessa decisão de hoje, aí eu vou contar essa minha viagem à Argentina. Hoje o presidente Milei tomou a decisão de mandar um decreto que fortalece o Banco Central, fortalece suas funções institucionais e impede que o Banco Central financie tanto o governo quanto os entes subnacionais, e estabelece como meta do Banco Central buscar a estabilidade da moeda, apenas essa meta, e não as outras metas que a presidente Cristina Kirchner tinha feito uma alteração em 2012 para perseguir também crescimento da economia, justiça social e outras coisas que não são a natureza do Banco Central. O Banco Central, quando luta pela estabilidade da moeda, ele já está fazendo a parte dele dentro desse conjunto do projeto de fazer uma sociedade mais justa. Mas, antes de tudo, tem que ter uma moeda estável, né? A gente aprendeu isso duramente aqui no Brasil. Então, ele está no caminho certo nesse aspecto. Ele é muito controverso, ele tinha proposto acabar com o Banco Central e dolarizar a economia. E você sabe que nessa viagem eu vi uma economia muito menos dolarizada do que era antes. Você lembra, Sardenberg, quando a gente ia lá no auge da hiperinflação deles, né, que era nossa também, em que a gente praticamente a economia funcionava em dólar. Hoje, não, eles trabalham com pesos argentinos, apesar da dificuldade, porque é uma moeda muito inflacionada. Você tem uma ideia? Quando eu fui lá, nas semanas que eu tive, no período que eu tive lá, nos dias que eu tive lá, era um real, comprava 290 pesos argentinos. Hoje, eu estava acabando de olhar, é um real, compra 292 pesos argentinos. Então, eu sabia se eu estava pagando uma enormidade ou pouco por uma coisa, eu precisava fazer conta, porque senão eu ficava maluca, né? E tinha um problema, é que alguns lugares, todos os lugares você não pode incluir na conta o que você vai pagar para o garçom, né? O percentual para o garçom. Então, tem que pagar separado. Só que vários lugares que eu fui, é voluntário. Mas in efetivo, ou seja, tem que ser em dinheiro. Só que eu não tinha peso argentino e eu tinha dólar em nota maior. Eu tentei trocar o dólar e foi muito difícil, porque as casas de câmbio ou não tinha dólar pequeno e tinha poucas casas de câmbio. Lembra quando, antigamente, Sardenberg, qualquer banco argentino trocava as moedas? Não, agora só casas de câmbio, são poucas, é difícil encontrar, e eu ficava andando atrás de casa de câmbio para tentar comprar moeda argentina para poder dar dinheiro para os garçons quando eu ia nos restaurantes. Então, só para você ter uma ideia, que na verdade a economia está menos dolarizada hoje do que já foi no passado.
0: Eu estive lá também. E só para dizer o seguinte, a Cássia também teve, uhum, né? E é aquele que a gente estava comentando, é que você pede para trocar, digamos, 10 dólares e vem um maço de dinheiro.
2: Um monte,
0: né,
2: de dinheiro, um monte de pesos.
0: Um maço de dinheiro que atrapalha muito você fazer as transações, né?
1: E aí eu até perguntei, será que eu posso... Eu perguntei no hotel... Eu posso pagar em dólar? Assim, eles não gostam muito. Eu falei, antigamente eles faziam qualquer coisa por dólar, né? E eles hoje estão apegados à própria moeda, apesar da moeda estar claramente precisando de uma reforma monetária, nem que seja para cortar zeros, porque ficou muito difícil, até antiprodutivo, trabalhar com a moeda deles. Mas eles têm pensado e raciocinado e funcionado com o peso argentino. A economia está boa ou está mal? Eu encontrei todo tipo de opinião. Tem gente que fala, olha, empobreceu o país, cortou benefícios sociais, cortou programas sociais, e isso está precarizando o emprego. O emprego está precarizado, os salários não acompanham a inflação, está todo mundo perdendo renda. Tem outros que falam assim, olha, o déficit fiscal foi contido, a economia está acumulando reservas, aumentou as exportações... e sobretudo de mineração e energia, e o país está tendo superávit na balança comercial. Aí outros falam, tá bom, está tendo balança comercial porque as importações caíram brutalmente. Enfim, você tem indicadores para todos os lados, mas tem uma sensação de que você não pode voltar ao período do descontrole inflacionário, e isso é que dá a resiliência dele. Ele tem 30%, né, está com baixa popularidade, mas tem 30% e permanece assim. E eu já tomei muito tempo hoje com esse comentário que caiu e voltou. Eu só quero dizer uma coisa, com todos esses sentimentos que ficou aí da Copa contra os argentinos. Buenos Aires continua uma cidade linda, cheia de lugar para ir. Meus netos amaram, gostaram muito, e fomos a vários daqueles lugares que todo mundo precisa ir quando vai a Buenos Aires. E terminou a viagem, as crianças dizendo que queriam ficar mais um pouquinho. É isso.
0: Tá certo. Miriam Leitão, obrigado, Miriam. Até a semana.
1: Até a semana.
2: Até mais, Miriam.
0: Bom, e agora, Cássio?
2: Intervalo.
0: Já voltamos.
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1: Tem movimento intenso de veículos neste momento pela Avenida dos Bandeirantes nos dois sentidos. Em direção ao sistema Anchieta Imigrantes, praticamente da Guaraiúva até Congonhas. Sentido marginal, depois do viaduto Jabaquara, passando por Congonhas. Reflexo de ocorrência mais cedo ali no entorno do aeroporto, antes o corredor Norte-Sul. Tem congestionamento também nessa região, próximo ao corredor Norte-Sul, até a aproximação praticamente do viaduto Santo Amaro. A Roberto Marinho é a alternativa neste caso, mas tem lentidão, praticamente sentido marginal do Pinheiros, entre a Vereador José Diniz e a Santo Amaro. Mas, mesmo assim, é bem melhor. O caminho está menos complicado em relação, por exemplo, à Avenida dos Bandeirantes neste início de tarde. Fica, então, essa dica para você.
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2: Olá para você ligado aqui na CBN. O Dia dos Pais está chegando e a expectativa é que as vendas aumentem em comparação com o ano passado. 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
3: Bem, agora a gente vai a Brasília com o Felipe Igreja, ele tem mais informações sobre o processo, sobre a investigação do senador Jacques Wagner. Felipe Igreja.
4: Sadenberg, a Polícia Federal afirma ter reunido elementos que apontam uma relação de proximidade entre o senador Jacques Wagner, ex-líder do governo no Senado, e executivos ligados ao Banco Master. Os documentos da PF, tornados públicos pelo ministro do Supremo Tribunal Federal, André Mendonça, fazem parte das investigações da Operação Compliance Zero, que investiga um esquema de fraudes financeiras envolvendo o banco de Daniel Vorkaro, o Banco Master. O senador, inclusive, a gente lembra, foi alvo de mandados de busca e apreensão em uma das fases da Operação Compliance Zero em junho deste ano. Segundo a investigação, Jacques Wagner e os familiares mantinham uma relação de amizade e confiança com Augusto Ferreira Lima, ex-sócio do Banco Master, tanto que a Polícia Federal identificou 74 chamadas de áudio entre o senador e o executivo realizadas entre 2023 e 2025. São mais de 5 horas de conversas identificadas pela Polícia Federal. Os investigadores também localizaram mensagens trocadas entre a esposa do senador, Fátima Jaques, e Augusto

0: 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Para a Polícia Federal, essas conversas reforçam a existência de uma relação de amizade, de proximidade entre as duas famílias. Outro trecho da investigação cita mensagens encontradas no celular de Daniel Vorcaro, que indicariam uma preocupação do banqueiro em manter a discrição durante um voo que teria transportado o senador Jacques Wagner, reduzindo a exposição da aeronave e dos passageiros, são ordens dadas por Vorcaro. A Polícia Federal afirma também que as negociações para compra de um apartamento de luxo destinado ao senador continuaram mesmo após a primeira fase da Operação Compliance Zero em novembro de 2025, quando Daniel Vorcaro foi para a prisão pela primeira vez. Na avaliação dos investigadores, as tratativas, inclusive, para esse negócio do imóvel, repetiriam a estratégia de ocultação patrimonial já identificada na aquisição de imóveis de luxo para o ex-presidente do BRB, Paulo Henrique Costa. Hoje, em entrevista à rádio Baiana FM, Jacques Wagner afirmou que está tranquilo e que vai provar a inocência.
1: Eu agora estou focado na eleição. Temos 2 meses para a eleição. Sábado vai ser a nossa convenção com a presença do Lula. Eu convido aqueles que puderem estar lá no parque de exposição. E eu vou tocar. A Polícia Federal faça o seu trabalho, investigue, proponha ao Ministério Público, o Ministério Público avalie e depois o magistrado vai julgar. Eu quero lhe dizer que eu estou muito tranquilo. Como diz o presidente Lula, galego, só quem sabe o que você fez é você mesmo. Eu sei o que eu fiz, eu estou tranquilo.
0: Ao autorizar o acesso aos dados dos celulares de Jacques Wagner e de Augusto Ferreira Lima, do Master, o ministro André Mendonça também registrou uma preocupação com um possível vazamento das investigações desse caso. Segundo a decisão do ministro, no mesmo dia em que a Polícia Federal apresentou esses pedidos de busca e apreensão e de monitoramento dos aparelhos, um dos alvos da investigação solicitou uma audiência com o ministro. Sardenberg.
2: Muito obrigado, Felipe Igreja, de Brasília. Intervalo agora, Cássio.
3: Já voltamos.
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10: A marginal do Tietê permanece com lentidão no sentido da rodovia Ayrton Senna, por exemplo, bastante complicada, dá para utilizar Irmano Marquete, Marquês de São Vicente e Norma Peritini Gianotti.
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2: Sexta-feira, 31 de julho de 2026. O Progressistas decidiu manter a neutralidade na eleição presidencial. Com isso, a participação da senadora Tereza Cristina como vice na chapa de Flávio Bolsonaro fica descartada. Em nota, o Progressistas afirmou que a cúpula do partido consultou os diretórios estaduais e a maioria preferiu não apoiar nenhum candidato. Segundo o texto, Tereza Cristina aceitou o posicionamento da legenda. A Bolsa de Valores de São Paulo informou que adiou o início das operações nesta sexta-feira por causa de problemas técnicos. De acordo com a B3, os ajustes já foram realizados para a retomada completa dos serviços. O Ibovespa opera praticamente estável aos 177.183 pontos. A gasolina com 32% de etanol deve começar a ser vendida amanhã nos postos de combustíveis. O Conselho Nacional de Política Energética elevou em 2 pontos percentuais a mistura diante da instabilidade do mercado de petróleo por causa da guerra entre Estados Unidos e Irã. A iniciativa do governo brasileiro tem validade de 180 dias e pode ser prorrogada por igual período. O indicador de incerteza econômica apurado pela Fundação Getúlio Vargas caiu 1,9 ponto em julho e fechou o mês em 109,4 pontos. De acordo com a FGV, o resultado voltou a recuar depois de subir em junho, porque as expectativas de curto prazo em torno da inflação melhoraram. O movimento está alinhado com a queda dos preços, em especial dos alimentos, apurada pelo IBGE. No horário de Brasília, 1h04.
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0: E aí, Rusty?
1: Boa tarde, Sardenberg. Boa tarde, Cássia. Boa tarde, ouvintes.
2: Boa tarde, Rusty.
0: Bom, o tema do Rusty é o seguinte, quando a gente até estranhou quando a gente ouviu pela primeira vez, o tema é o seguinte, qual o pitaco que você daria sobre gastronomia? E depois a gente entendeu melhor, né? É que saiu um livro do Gero Fasano dizendo com 55 pitacos sobre gastronomia. Na verdade, são pitacos, na maior parte, sobre restaurantes, né, Rusty?
1: Exatamente, Sardemek. Sobre restaurante, sobre comportamento tanto do público, quanto do restaurante, quanto da cozinha, quanto dos jornalistas, quanto de modismos. Eu selecionei alguns aqui e adoraria contar com a participação dos ouvintes sobre esses pitacos. Então, basicamente, é o seguinte. Se você tivesse que dar fazer um comentário, fazer um palpite, intrometer numa conversa alheia em relação à gastronomia, qual seria esse pitaco? Pode ser politicamente incorreto, viu? Isso é o propósito de um pitaco.
2: Tá certo. Olha, eu fiquei pensando aqui, o meu pitaco seria o seguinte. Evite aqueles restaurantes que têm um cardápio muito extenso, tanto em relação ao número de opções, quanto em relação aos tipos de opções que oferece. Ninguém pode ser bom em tudo, é o que eu acho.
1: Perfeito, Cássia. Esse é um dos meus também. Cardápio. Que você vai passar ali pelo menos 10 minutos virando as folhas, entendeu? Virando as páginas ali, que seja grosso demais e pesado demais, tem coisa errada no restaurante.
0: E certamente, com foto então, né?
1: Não, com foto, Sardemberg, você pode esquecer. Com foto, restaurante com foto, aquele cardápio plastificado com foto, foto desbotada principalmente, pode levantar e embora. Tem jeito não. Agora, eu queria ler alguns aqui do Gero, para depois contar sobre os meus pitacos e a gente ler alguns dos ouvintes aqui. Tem algumas coisas bem interessantes aqui, algumas mais polêmicas. Então, vamos olha só. Primeiro deles aqui, ó. Qualquer coisa trufada deveria ser proibida por lei. É gasolina a preço de ouro. Isso por conta desse monte de coisa trufada. A gente entra em restaurante hoje e fica aquele cheiro para tudo quanto é canto. É até complicado quando a gente senta numa mesa e do lado pede ali uma pizza trufada. A gente fica com aquele cheiro ali pro resto da noite, Sardenberg. Então eu concordo. Olha só, uma outra coisa aqui sobre serviço, que o Gero Fasano fala. Isso é extremamente, assim, perspicaz. Pior do que a falta de serviço é o excesso de serviço. Concordo plenamente, assino embaixo. Aquele serviço que a pessoa vai ficar servindo água para você a noite inteira, você está tentando manter uma conversa com seu acompanhante, ele se intromete toda hora, pergunta se está bom, se não está bom, serve o vinho. O excesso de serviço é muito complicado num restaurante também. Olha, Sardenberg, não sei se você vai gostar dessa. Olha aqui, ó, mais uma do Gero. Entre vinho chileno ou argentino, sempre prefiro gin. Complicado, né, Sardenberg? Pois é.
0: É injusto, né?
1: É injusto, injusto. Tem bons vinhos argentinos, sim. Tem bons vinhos chilenos. Aí sim. Ô, Cássia, essa aqui é pra você, já que você falou aí sobre essa questão das especialidades em restaurantes. Uma das piores coisas da gastronomia é o tal fusion cuisine. Uma confusão sem personalidade alguma. É aquela coisa de combinar salmão com arroz, com cream cheese, com manga no meio. É exatamente a tal da fusion cuisine, que na verdade é uma confusion e não fusion.
2: Boa, gostei.
0: E ó, as suas? E os seus pitacos?
1: Dar uma última aqui do Gero, que eu concordo, para entrar nas minhas então. Olha só, Sardenberg, vê se você concorda. Se no seu restaurante predileto seus convidados não estiverem felizes à mesa, não mude de restaurante, mude de amigos. Boa, né? Eu acho que é mais ou menos por aí, né? A gente tem que ter amigos que gostem de ir nos mesmos lugares que a gente quando a gente tá à mesa, né? Pode até não gostar de um prato ou outro. Então vamos aos meus aqui, ó. Vamos aos meus aqui, alguma coisa. Primeira coisa, desconfie de restaurantes que têm DJ na programação e que anunciem em perfis sociais. DJ não é para restaurante. Então, essa é um dos meus pitacos aí. Outro pitaco meu. Especialidades do dia nem sempre são especialidades do dia. Então, tome cuidado. Isso aí é algo para se perceber se é especialidade ou se está querendo vender alguma coisa que está meio agarrada ali no restaurante. Então, tenha mais informações antes de pedir a especialidade do dia. Outra coisa, outro pitaco, fuja de restaurantes com luzes brancas.
0: Isso aí, na verdade, eu não entendi. Por quê, hein?
1: Ah, Sardenberg, por que restaurante você vai naquele restaurante que é agradável, que vai ter um ambiente aconchegante, confortável? Você entra num restaurante com luz branca, aquele ambiente formal. Primeiro que geralmente com a pessoa que você tá lá, a pessoa vai ter arrumado para ir, vai ter, talvez aí vestido de uma maneira melhor. E a luz branca, ela desfavorece qualquer traços das pessoas. Ela deixa as pessoas muito mais feias e o ambiente muito mais frio, mais gelado, sabe? Então é algo que eu pessoalmente não gosto. Gosto, prefiro restaurantes que tenha luzes rebatidas, luzes indiretas. É um ambiente muito mais agradável. Então isso tem a ver com como você vai se sentir psicologicamente dentro de um restaurante.
0: Tem gente que diz que tem gente que diz que aqueles restaurantes com luz assim, com a iluminação meio fraca, indireta e tal, é para você não enxergar direito a comida.
1: Ou a pessoa, né, Sardenberg? É. Se for no primeiro encontro, né, Sardenberg?
2: Ah, mas isso aí da iluminação, para mim, vale para restaurante, vale para hotel também.
1: É, o Veríssimo tinha uma frase que era ótima, que era assim, o restaurante tem que ter luz discreta, mas não safada.
0: Isso.
1: Essa é muito boa, essa é muito boa. Outra coisa, se você sentar à mesa e levar mais de 5 minutos para ser atendido, levante e vá embora, porque o prato vai demorar. Então, a primeira coisa é essa. Se te oferecerem algo, pressuponha que será cobrado na conta. Ou então pergunta o preço, sabe? Então, isso aí é algo sempre assim. Ah, posso te oferecer um espumante? Vai vir na conta. Pressuponha que virá na conta. Oferecer em restaurante não costuma ser oferecimento.
2: É verdade. Ó, os nossos ouvintes acham muito ruim mesmo o tal do cardápio com QR Code, que ainda ficou em alguns restaurantes da época da pandemia. Então, a gente tem uns 3-4 ouvintes aqui, inclusive o Leonardo mandou mensagem falando isso, o Iveson também escreveu para cá falando isso. É a grande bronca dos ouvintes, por enquanto, é a questão do cardápio QR Code.
1: O que eu faço quando eu quero implicar com isso aí, Cássia? Eu peço emprestado o celular do garçom. É uma ótima estratégia. Fala, desculpa, eu tô sem celular, você me empresta o seu? Você vai ver que vai resolver. Isso é algo que precisa acabar. Então é uma dica que eu dou pros ouvintes aí que não gostam de QR Code. Pede emprestado o celular do garçom.
0: É. Olha aqui, mas tem gente também, a Selma, ela diz o seguinte, que tem um restaurante no Leblon, que é super antigo, tem um cardápio enorme e tudo lá é delicioso.
1: Toda regra tem exceção, né? Mas...
0: Agora, restaurante com música ao vivo e alta, aí, hein?
2: Realmente.
1: Sardenberg, outra coisa também. Evite mesas perto de onde os garçons costumam limpar os talheres, porque aquilo ali é complicadíssimo. São as piores mesas de um restaurante. É onde o garçom geralmente limpa o talher com álcool, né? Higieniza os talheres. Ou então aquele lugar que é onde que são colocados todos os pratos que são retirados da mesa. Entre no restaurante, dê uma olhada geral no restaurante e evite esses lugares.
2: Olha, eu daria um pitaco também, mas parece, acho que se eu fizer isso eu vou ficar falando sozinha, porque o que tem de restaurante, pelo menos aqui em São Paulo fazendo isso, seria o pitaco para os restaurantes não terem aquelas mesas tão juntinhas, né? Isso. Às vezes você quer ter uma conversa, já pensou se você vai jantar com alguém que quer contar um segredo? Não dá, você está praticamente encostado na mesa do seu lado.
0: Isso
2: não
0: é que nem aqueles bistrô franceses.
2: Uma mesa coladinha na outra. Me incomoda.
1: Outra coisa também, quando for comida performance, aquela comida que o garçom vai maçaricar na mesa, vai jogar algum caldo quente para abrir uma bola de chocolate, não fotografe. Você vai ver o garçom irritado pra caramba. Evite fotografar pratos performance, porque isso é brega pra caramba.
0: Ah, é brega?
1: É brega. Tanto prato quanto fotografar o prato. Os dois são bregas.
0: Ó, o nosso ouvinte aqui, o Paulo de Tarso, ele diz o seguinte, que na churrasqueira dele, ele tem uma plaquinha assim, não dê palpite.
2: Sai pitaco daqui.
1: Aí, ó, exatamente.
0: Tá certo.
2: Mas você sabe que já tem restaurante assim, né, que não aceita, por exemplo, pitaco no ponto da carne. Eu gosto de carne ao ponto, mas tem gente que gosta da carne um pouco mais passada e isso costuma atrair a ira de alguns chefes de cozinha.
1: Tem. O negócio de trocar prato, né, Cássia?
2: Sim, essa trocar coisa de trocar acompanhamento.
0: Pode tirar isso aqui e botar aquilo ali?
2: Isso.
1: Tá, isso aí também é complicado. Tem um restaurante... Mas aí seriam os pitacos dos donos de restaurante para os clientes, né? Que é um outro programa, né?
0: Tá certo.
1: Acho que tem todo o programa aí de quem é chefe, cozinheiro, garçom, não sei o quê, para os clientes. Depois a gente pode fazer um sobre esse assunto.
2: Boa.
0: Tá certo. Rusty, obrigado, Rusty. Bom final de semana. Até.
1: Até, Sardemeg. Abração para você, para Cássia, para todos os ouvintes e até semana que vem.
2: Até a semana que vem.
0: Bom, tem um ouvinte aqui, Cássia Roberto, ele diz o seguinte: tu é o meu pitaco. Ele diz o seguinte: se você quiser fazer regime, entre no restaurante pela cozinha.
2: Que medo, hein?
0: Intervalo, Cássio.
2: Já voltamos.
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0: Nós temos agora informações com a nossa reportagem aqui em São Paulo. Luiz Delboni acompanhou o julgamento daqueles policiais que foram flagrados num vídeo atirando em um rapaz na favela de Paraisópolis que já estava rendido. Houve o julgamento e eles foram inocentados. Luiz Delboni, boa tarde para você.
1: Boa tarde, Cássia, Sardenberg, a todos os ouvintes. O Tribunal do Júri absolveu dois policiais militares acusados de matar o jovem Igor Oliveira de Moraes Santos, de 24 anos, morto a tiros durante uma operação em julho do ano passado em Paraisópolis, na zona sul de São Paulo. O jovem estava desarmado e rendido na comunidade. Os sete membros que formaram o júri aceitaram a tese de legítima defesa apresentada pelos advogados dos cabos Renato Torquati da Cruz e Robson Noguchi de Lima.
2: A decisão foi justa, né? Nós estávamos falando isso há um ano e conseguimos demonstrar para o Tribunal do Júri nesses três dias que eles são inocentes.
3: Nós trouxemos a realidade que ele não estava rendido.
1: A defesa também alegou que o laudo de balística era inconclusivo e pediu a absolvição por clemência, que é quando decide se absolver, mesmo reconhecendo que o réu cometeu o crime e que há provas contra ele. O atentado ocorreu durante uma operação da Polícia Militar que averiguava uma denúncia sobre um possível ponto de distribuição de drogas. As câmeras corporais mostram Igor atrás de uma cama, desarmado e com as mãos sobre a cabeça, as mãos estando estendidas, né? Não empunhando algum objeto. Ele foi atingido no peito e no pescoço. A defesa afirmou que, ao se levantar, o jovem fez um movimento que indicaria que poderia estar armado. Depois dos disparos, os policiais colocaram luvas e procuraram uma arma, mas nada foi encontrado. O promotor do Ministério Público, Marcelo Oliveira, considerou que a decisão contrariou as provas do processo e já apresentou recurso.
3: Obviamente, nós respeitamos a decisão dos jurados, a convicção de cada um é uma convicção pessoal acerca do que foi exposto, tanto pela assistência, pela promotoria e pelas defesas. Mas nós não podemos concordar com essa decisão.
1: Na TV Globo, o pai de Igor, Magno de Moraes Santos, expressou a indignação com o resultado do julgamento.
4: Eu creio na justiça de Deus, na justiça aqui da terra, que vai ser revogado isso aí, que nós vamos lutar, nós vamos vencer, porque é inadmissível o que eles fizeram. Eu não sou contra a Polícia Militar do Estado de São Paulo, eu sou contra o que eles fizeram com meu filho, os quatro. Que só quem perdeu, que tem a dor no peito que eu tenho, é que sabe o que eu tô passando. Isso é inadmissível, cara. Eles têm família, é o que eu falo. Você pode apontar qualquer pessoa, mas que cumprisse a lei. Pegasse ele, se ele fosse errado, pegasse ele, colocasse ele preso, como fez com os outros. Mas por que executar ele? Ele estava rendido, estava em poder do Estado. Era só ele chegar e ter prendido ele, como todos foi feito lá.
1: Os dois policiais estavam presos desde o ano passado no presídio militar Romão Gomes e devem ser soltos. Outros dois soldados que participaram da operação também responderam pelo crime na condição de colaboradores. O julgamento deles ainda não foi marcado. Cássia.
0: Muito obrigada, essa foi a informação do Luiz Delboni.
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6: Reportagem agora vai a Belo Horizonte, nós temos a informação da Ana Nunes, é a convenção do PT que definiu, oficializou a chapa estadual. Ana Nunes.
7: Sardenberg, sem a presença de Patrus Ananias e Marília Campos, o PT oficializou nesta manhã de sexta-feira as candidaturas dos dois para as eleições de outubro. Patrus vai disputar ao governo de Minas, enquanto Marília será candidata ao Senado. Essa convenção da Federação Brasil da Esperança, formada por PT, PCdoB e PV, foi realizada na sede do partido aqui na região centro-sul de Belo Horizonte. Representando o Partido dos Trabalhadores, esteve a deputada estadual Leninha, que também é presidente estadual da legenda. Entre os assuntos comentados por ela está a definição da chapa para o governo do estado. Segundo ela, o nome do vice de Patrus ainda será discutido pelo partido nos próximos dias.
8: É claro que a gente espera que esse final de semana, até a terça-feira, provavelmente, a gente quer, quanto antes, fechar a nossa chapa, mas a gente precisa ter cautela, responsabilidade, A gente precisa compor essa chapa com perfis que se somam, que ampliam. Enfim, então é esse o nosso debate. A gente não está discutindo nomes, mas nós estamos discutindo perfil agregador, ampliador, um perfil que possa, de fato, junto com o Patrus, ter a melhor chapa para a disputa aqui em Minas Gerais.
7: Além disso, a deputada também comentou as articulações entre os partidos de direita em torno das possíveis candidaturas de Marcelo Aro e Cleitinho Azevedo. Segundo Leninha, a indefinição sobre a participação de Cleitinho na disputa pelo governo de Minas abre uma oportunidade para o PT conversar com esse eleitorado.
8: A princípio era o Cleitinho, agora a gente tem que ver se é o Aro, se é o Simões, com quem que nós vamos para o segundo, ou o Calil, com quem que nós vamos para o segundo turno. Então, não é que é alívio, a gente sabe que nós vamos enfrentar, né, uma direita, uma extrema direita, muito bem organizada e muito bem nacionalizada pela disputa entre Lula e o Flávio Bolsonaro, mas para a gente é isso, é um candidato forte.
5: Sem ele fica mais fácil, então.
8: Sem ele, com certeza, o cenário melhora significativamente, nos dá mais tranquilidade, inclusive, de confirmar que de fato nós estamos no segundo turno. É isso?
7: A avaliação de Leninha sobre as dificuldades da direita para definir uma candidatura única se aproxima do que já havia sido apontado pelo deputado federal Rogério Correia, vice-líder do PT na Câmara. Em entrevista à CBN, inclusive, Rogério avaliou que uma eventual candidatura de Marcelo Aro poderia sim contribuir para uma polarização da disputa pelo governo de Minas. Esse cenário também aparece na pesquisa Genial Quest, divulgada nesta semana. Sardenberg Patrus está em terceiro lugar nas intenções de voto, atrás do senador Cleitinho Azevedo, do Republicanos, e do ex-prefeito de Belo Horizonte, Alexandre Calil, do PDT. No dia 5 de agosto, o PT anunciou que fará um ato simbólico assim, com a definição dos nomes e das candidaturas para o governo aqui de Minas Gerais. O PT de Minas ainda articula a presença do presidente Lula neste evento. Eu volto com você.
6: Muito obrigado. Essa foi a informação de Ana Nunes, de Belo Horizonte. E agora voltamos àquela história da Copa do Mundo, da venda da Copa do Mundo. Cássia.
0: O Leonardo Dai está conosco, Carlos Alberto, para falar mais sobre esse assunto. Uma ideia da FIFA que está causando muita polêmica. O UEFA já se manifestou contra, prometeu o boicote. O Léo contou isso pra gente ontem. E hoje, um assessor do presidente da FIFA deixou o cargo, Leonardo Dai, é isso?
9: É isso, Cássia. O Carlos Cordeiro, conselheiro sênior da FIFA, que já foi presidente da Federação de Futebol dos Estados Unidos, pediu demissão da entidade e divulgou um comunicado duro, dizendo assim: não posso ficar de braços cruzados enquanto a FIFA considera vender uma participação na Copa do Mundo. Para que fique bem claro, não tive qualquer envolvimento nesta proposta e oponho-me a ela inequivocamente. O futebol tem sido fundamental na minha vida e após mais de 35 anos no setor bancário, compreendo tanto o valor desse ativo quanto às consequências de ceder parte dele. É por isso que essa proposta deve ser rejeitada. A gente tem outras manifestações também internas da FIFA, né? Como, por exemplo, a do diretor de operações, o Kevin Lamour, que deu uma entrevista para a Associated Press, na qual também se opôs a este projeto, não pediu demissão, mas depois de falar de maneira muito dura contra essa ideia, disse que pode até perder o emprego por conta disso, mas pelo menos vai dormir tranquilo. Então, nem mesmo dentro da FIFA essa ideia tem sido aprovada. E a gente dizia ontem, né, que com as manifestações contrárias da UEFA e outra que veio um pouquinho depois aqui, do CBN Brasil, né, da CONCACAF, que é a Confederação da América do Norte, Central e Caribe, você já tem aí 99 dos 211 países que votariam essa proposta, se ela for levar, que votarão essa proposta se ela for levada de fato à frente. 99 dos 211 países já estão contrários à ideia. Diante dessa repercussão negativa quase unânime, a FIFA divulgou um comunicado para defender a ideia. E esse comunicado se chama Esclarecimento sobre a proposta a respeito do FIFA Forward Enterprise. FIFA Forward é o órgão da FIFA que trata do desenvolvimento do futebol pelo mundo, né? E aí então seria uma empresa criada com este nome, e essa empresa venderia ativos para o capital privado e consequentemente, venderia parte da organização de eventos como a Copa do Mundo. O comunicado da FIFA diz o seguinte: nós recebemos o feedback, né, ou seja, as respostas aí das respectivas confederações com relação à proposta estabelecida e gostamos de, em relação às notícias que saíram na imprensa desde terça-feira. Nós respeitamos essa resposta e também a preocupação do público e reafirmamos o nosso interesse num processo democrático e numa consulta democrática. E aqui chama atenção para esse parágrafo que vem agora. O nosso processo de consulta foi interrompido ou foi prejudicado por manifestações incorretas da imprensa. Nós vamos fazer os nossos procedimentos de consulta para garantir que as federações nacionais, né, que as associações membro, possam expressar o seu voto baseadas, né, em fatos. Ninguém está vendendo futebol e isso é algo que a FIFA pode garantir. Todo mundo terá o direito de se expressar e de expressar a sua oposição e, para futuros esclarecimentos, nenhuma entidade das 211 associações nacionais em torno das 211 associações nacionais mundo afora terá esse direito prejudicado. Então a FIFA está garantindo aí que não está vendendo futebol e garante que, de acordo com a sua proposta, todo o movimento comercial e operacional, né, das entregas, dos eventos, vai ser dessa empresa subsidiária da qual a FIFA manterá o controle permanente, já que apenas 20% das ações dessa empresa serão vendidas para o capital privado de acordo com essa proposta da FIFA. E a FIFA volta a garantir um envio aí de 20 milhões de dólares anuais nos próximos 4 anos, 2027, 2028, 2029, 2030, para todas as associações, independentemente delas apoiarem a ideia ou não neste primeiro momento. Então, são algumas garantias que a FIFA está dando para garantir que o processo seja democrático e para tentar ainda emplacar essa ideia que tem gerado uma repercussão quase que unanimemente negativa até agora. Cássia.
0: Muito obrigada, Leonardo Dai.
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0: Sexta-feira, 31 de julho de 2026. As contas públicas do setor consolidado apresentaram déficit primário de 55 bilhões e 300 milhões de reais em junho, segundo o Banco Central. O resultado cresceu mais de 8 bilhões na comparação com o mesmo período do ano passado. O déficit primário ocorre quando as receitas com tributos e impostos ficam abaixo das despesas do governo. O número não leva em conta o pagamento dos juros da dívida pública e abrange o governo federal, os estados, os municípios e as estatais. O Ministério da Educação divulgou o resultado do Fundo de Financiamento Estudantil do segundo semestre. A consulta deve ser feita pelo Portal Único de Acesso ao Ensino Superior. As novas chamadas serão realizadas de 7 de agosto a 24 de setembro. O FIES é um programa de financiamento para estudantes em instituições privadas de ensino superior. De acordo com o governo, quase 45 mil vagas serão oferecidas nesta edição. Morreu aos 66 anos o ex-zagueiro Franco Baresi, ídolo do Milan e da seleção da Itália. Causa da morte não foi divulgada. Em agosto do ano passado, o ex-jogador foi submetido a uma cirurgia para a retirada de um nódulo no pulmão. Ao longo da carreira, Baresi defendeu apenas o Milan. Ele conquistou 3 títulos da Liga dos Campeões e 6 do Campeonato Italiano. Pela seleção, esteve com a equipe campeã do mundo em 82, mas não entrou em campo. Em 1994, Baresi integrou o time que perdeu a final da Copa para o Brasil. No horário de Brasília, 1h31.
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1: Em relação às rodovias no entorno da cidade, Régis Bittencourt tem muita dificuldade, aliás, é uma das poucas rodovias mais intensas agora. Régis Bittencourt e o Rodoanel também. Começo pela Régis, no sentido da capital paulista, entre Itapecerica da Serra e Embu das Artes, são mais de 15 quilômetros de congestionamento na pista, sentido Curitiba do 279, que é na altura do Rodoanel, até o 282, também tem fila por lá, muita lentidão. Rodoanel, na altura da Régis, pela interna e pela externa, segue muito bem. No trecho oeste, não há problemas nos dois sentidos, exceto um pontinho só de parada na altura da rodovia dos Bandeirantes, no sentido de Perus. Lá no trecho sul, tem aquela obra, no quilômetro 45, com interdição da faixa 3, e neste caso são mais de 6 quilômetros de congestionamento pelo Rodoanel, pela interna, sentido Perus. Na pista, pela externa, o caminho é melhor.
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1: Tem congestionamento agora na região do Ibirapuera, nos dois sentidos pelo corredor norte-sul, em direção a Interlagos, por exemplo, desde a aproximação ali no entorno do viaduto Tutóia e até Congonhas tem lentidão. Na região central, congestionamento no sentido da zona norte, praticamente do Centro Cultural Andipar, até a altura da ligação leste-oeste, e também lá na região central. Aliás, nos dois sentidos, com lentidão no corredor, na região central, na altura da Avenida do Estado, que tem interdição lá no entorno da Cruzeiro do Sul, por causa de obras por lá, no sentido da Marginal. E tem congestionamento na região, inclusive.
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0: E aí, Vera?
1: Oi, Sardenberg, boa tarde para você e para a Cássia, para os ouvintes, também para quem está assistindo o CBN Brasil.
2: Boa tarde, Vera.
0: O caso é o do Lulinha e a abertura aí de um novo inquérito, de uma nova investigação pedida pela Polícia Federal e aberta, autorizada pelo ministro André Mendonça. Mas aí nos bastidores houve muitas indas e vindas, né, Vera, porque já havia aquela outra investigação no caso dos desfalques do INSS, e agora a Polícia Federal abriu outra coisa e caiu de novo com o André Mendonça. Conte para nós essa história, Miriam,
1: Pois
0: Vera.
1: é.
0: Vera.
1: E o ministro André Mendonça, eles vêm se
0: Vera.
1: entendendo, vêm
0: Vera.
1: trocando face. Oi, tá me ouvindo?
0: Não, não, a gente está
1: Oi.
0: ouvindo muito entrecortado. Você podia começar de novo? Vamos tentar.
2: É, agora de fato caiu a
0: Agora
2: ligação. Acho que ela
0: estava
2: recebeu uma outra
0: ameaçando
2: ligação, estava
0: cair,
2: ameaçando
0: agora
2: cair.
0: caiu
2: Agora
0: mesmo.
2: caiu de fato. A gente vai retomar aqui o contato com a Vera Magalhães para ela começar novamente esse contar
0: Se
2: para a
0: nova
2: gente essa história.
0: investigação agora envolvendo tráfico de influência. Havia aquela investigação sobre os desfalques no INSS que chegou a apurar ligações entre o Lulinha e o famoso careca do INSS. E agora a Polícia Federal abriu outra direção com a investigação de tráfico de influência no Ministério da Saúde. É crime que teria sido cometido pelo Lulinha para favorecer justamente negócios do careca do INSS, mas seria uma outra investigação. O caso acabou, o primeiro caso estava com André Mendonça, o segundo caso foi sorteado também para André Mendonça, mas há um certo mal-estar no Supremo, um certo desentendimento entre a Polícia Federal e o ministro André Mendonça. São esses bastidores que a Vera Magalhães vai nos contar, se a gente conseguir completar a ligação. Agora completamos, vamos de novo com a Vera. Vera, tá nos... Vera?
3: Eu ouço você.
2: Não.
0: Vera?
2: É, realmente a gente não está com condições técnicas de falar com a Vera. Vamos sair para o intervalo? Daqui a pouquinho a gente rearranja aqui as coisas do CBN Brasil, combinado?
0: Tá certo, vamos lá.
2: Já voltamos.
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9: Quem circula agora pela Radial Leste vai encontrar lentidão no sentido do centro, na altura da estação Artur Alvim. Até a aproximação da estação Guilhermina Esperança, da linha vermelha do metrô, e é por causa de um acidente mais cedo lá na altura da estação Patriarca. Ainda impacta o trajeto, portanto, da radial no sentido centro. Melhora o caminho, mas para acessar o Alberto Badra tem lentidão. Inclusive, a radial também apresenta ponto de parada após o viaduto Guadalajara adiante, na aproximação da ligação leste-oeste. Na altura da Almirante Brasil, ali praticamente no entorno da Moca, também próximo ao Brás, por ali tem interdição para obras. Impacta o caminho nos dois sentidos aí da radial.
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0: E aí, Teco, tudo bem?
1: Oi, Starenberg, boa tarde, Cássia, boa tarde aos ouvintes, tudo bem?
2: Tudo certo, Teco.
0: Teco, ontem e hoje saíram várias informações sobre as contas públicas. Saiu ontem informação sobre a dívida, hoje saiu sobre o déficit primário do mês de junho, também a dívida bruta do governo, dívida líquida, enfim, há vários indicadores. Por exemplo, o déficit do governo central no mês de junho foi de 47 bilhões de reais. Em 12 meses até junho, o déficit foi de praticamente 140 bilhões de reais. E acrescentando que a meta do governo para este ano, pelo arcabouço fiscal, é um superávit, ou, na pior das hipóteses, déficit zero. Estamos longe disso, né?
1: Olha, Starenberg, estamos muito longe de qualquer coisa, viu? Me faltam substantivos e adjetivos, mas é um desastre. A política fiscal do governo é um desastre e eu tenho a impressão que daqui a 20, 30 anos a gente vai olhar para trás e falar que foi inacreditável. A gente está vivendo 4 anos de contas públicas como se fosse uma pandemia, né? Sem a pandemia, é basicamente isso. A receita do governo não para de crescer. Só para o ouvinte ter uma ideia, né? Cresceu 10% em termos reais acima da inflação no primeiro semestre e ainda assim não foi suficiente. As contas estão piorando, o déficit está piorando, né? Não só está ruim, como está piorando. Ainda hoje, depois de 3 anos e meio, ainda está piorando. A dívida pública subiu 3 pontos percentuais em 5 meses esse ano. É abissal o que aconteceu. E não tem arrecadação, não tem economia que faça sentido, viu, Starenberg? Porque nesse ritmo, só para o ouvinte ter outra ideia de números, né? Fora precatórios, fora o que tem que pagar mesmo, né? Nesse primeiro semestre a gente teve 58% de gasto acima com previdência, acima da inflação, 10% de gasto com o pessoal acima da inflação, despesas discricionárias 58%, previdência 10%, despesa com pessoal 12%, tudo acima da inflação. Então a gente tem uma economia que cresce, que arrecada mais, a gente tem carga tributária alta e ainda falta dinheiro, né? E sobre a pergunta inicial sobre o arcabouço, não tem como, né? O que vai acontecer vai ser que o governo vai continuar tirando um monte de despesa de dentro da conta para dizer que chegou na conta, né? Mas quando você olha a dívida, né, uma dívida que está subindo 3 pontos percentuais num semestre, indica que não tem previsão da gente ter equilíbrio nessa dívida, nem da trajetória dela ficar, dela parar onde está. Né? Nesse ritmo, a gente vai crescer 4, 5 pontos percentuais ao ano e a gente já sabe onde vai parar isso. Em todos os lugares parou no mesmo lugar. Na história do Brasil também, né? Então é um desastre isso tudo. A gente vai pagar uma conta muito grande disso. Não vai demorar, mas vai ser por muito tempo.
0: Deixa eu te fazer uma pergunta. Você que está sempre ligado aí aos meios econômicos, ao mercado e tal. Tem muita gente dizendo o seguinte, que a situação das contas públicas é tão dramática, quer dizer, déficit, dívida, e sobretudo a dívida subindo, que vai chegar no ano que vem, 2027, seria inevitável um ajuste fiscal, um ajuste das contas públicas, quer dizer, redução de despesa, para, enfim, chegar a produzir algum tipo de superávit. Você estava comentando agora há pouco que a gente já sabe o resultado. O resultado, se a gente olhar para o que aconteceu no governo Dilma, é recessão e inflação, né?
1: Talvez a gente escape de ter inflação, né? Talvez a gente não escape de uma recessão, porque o problema é que a economia tá crescendo turbinada por um gasto do governo. A gente talvez faça um ajuste pela dor, né, Starenberg? Porque vai chegar uma hora que não vai ter como. Mas a grande questão é que dependendo de onde você fizer esse ajuste, né? Não, o tamanho do ajuste tem que ser muito grande para a gente chegar num lugar razoável, né? Por exemplo, como é que você corta de onde você está? Quanto precisa ser cortado para a gente chegar num número que equilibre essa dívida? É muito grande esse número, né? E se você fizer esse ajuste, você provavelmente joga o país numa recessão e ao fazer isso, você diminui a arrecadação. Portanto, você começa a entrar numa espiral viciosa, né? Que você começa a fazer déficit porque você não arrecada, você tem que cortar e aí você não cresce, que é um pouco o que a gente viveu no governo Dilma, literalmente isso. O problema é que a gente está num patamar pior do que a gente estava no governo Dilma, tanto em dívida quanto em déficit e quanto em tamanho do gasto, né?
0: Uhum.
1: E não há nenhuma sinalização, né? A gente, eu falei aqui sexta passada da participação do ministro da Fazenda no fórum da XP, dizendo que estava tudo certo, né? Que não tinha problema nenhum, né? Você não vê o Lula preocupado com isso. Aliás, na verdade, tem muito pouca gente no país preocupado com isso, né?
0: Uhum. Tirantes os economistas?
1: Exatamente, que a gente, no final das contas, a gente parece que o maluco somos nós, né? Que estamos olhando isso e estamos preocupados. Porque, de novo, não é só você fazer um déficit como o Brasil tem feito. É fazer um déficit com a arrecadação crescendo 10% em termos reais ao ano. Isso, se você ficasse parado, Sardenberg, você estaria fazendo um superávit brutal. Né? Se você estivesse mantendo onde os gastos, onde eles estavam, em qualquer período, se você tivesse mantido no ano passado esses gastos onde estavam, que já eram num patamar muito, muito alto, você já não teria déficit esse ano. Então, se você está fazendo um déficit depois de tudo que você está arrecadando, é muito difícil você imaginar onde é que vai ser esse ajuste, né? E tem muita coisa que precisa ser combatida ali, né? Primeiro, assim, tem muita gente que fala, a dívida não é um problema, vê o caso do Japão. O Japão paga zero ao ano de juro, né? O problema da dívida, além do tamanho da dívida, é principalmente o quanto de juros você paga por ela, né? Então, numa dívida que você paga 15% ao ano, essa dívida dobra a cada 6 anos. Então, estamos falando disso. Outra coisa que também precisa ser combatida, né? O ex-ministro Haddad falava que o problema do crescimento da dívida eram os juros. E os juros, na verdade, eles são muito mais consequência do que causa desse problema, né? A gente, por ter um déficit que não cessa, por ter um gasto que só aumenta, a gente tem taxa de juros mais altas. E não o contrário, né? Então, tem uma série de confusões, uma série de tentam dar uma jogar um pouco de fumaça aí nesse problema, mas a questão simples é, o governo está gastando muito dinheiro há muito tempo, desde o último ano do governo Bolsonaro, e incluindo todos os do governo Lula, o tamanho de gasto do governo é assustador, assustador.
0: Teco Medina, obrigado, Teco, bom final de semana e até
1: segunda.
2: Até.
0: Bom, agora a gente vai para o intervalo, noticiário da sua cidade, da sua região, e voltamos então com o momento do brinde.
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1: Letícia Veloso tem sua última participação de hoje aqui no CBN Brasil, falando conosco sobre quais pontos da cidade ou qual ponto da cidade, Letícia.
2: Oi, Cássia. Destaco agora o caminho pela Avenida Aricanduva. Tem congestionamento na aproximação da Avenida Itaquera, no sentido da Marginal, bem depois da Avenida dos Latinos. É por causa de uma ocorrência por lá que impacta muito o trajeto. É, inclusive, um ando em par até a altura da Avenida Dália, né? Então, com lentidão adiante pela Aricanduva da Rua Rodeio até o acesso ao viaduto Alberto Badra. Esses são os dois pontos mais intensos aí pela Avenida Aricanduva, sentido da Marginal. Bom, Rio da As pedras muito carregadas nos dois sentidos, também reflexo de trabalhos na pista ali na Avenida Inconfidência Mineira, que é na região de São Mateus, um pouco antes também da Hagia Bischoff, nas duas direções a Rio das Pedras, bastante movimentada. Já com o Pêssego, tem ocorrência na pista na altura da Avenida Imperador, no sentido da rodovia Ayrton Senna, e são mais de 4 quilômetros de congestionamento. No sentido Mauá, o caminho é melhor, tem menos pontos de lentidão. A Marginal do Tietê permanece bem complicada sentido Ayrton Senna, do Cebolão até o acesso à Dutra.
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0: Suzana?
1: Oi, Sadenberg, oi, Cássia, ouvintes, boa tarde.
2: Boa tarde, Suzana.
0: O tema da Suzana hoje é o evento chamado Casa Chandon, um evento que acontece em São Paulo até o próximo dia 8 de agosto e tem várias experiências, várias degustações que estão abertas ao público, pagas, né? Naturalmente são pagas, mas estão abertas ao público.
1: Bem pagas. É.

0: que, né, as casas de champanhe e de espumantes fazem, de mostrar que espumante não é uma bebida para você beber apenas em eventos festivos, em comemorações, e que é uma bebida que você pode colocar em diversas situações de consumo. E acho que o ouvinte aqui já deve ter percebido que eu realmente adoro borbulhas, as mais simples, as mais complexas. E aí tem esse evento, que é uma casa de champanhe, não, uma casa de espumante, faz espumante lá no Rio Grande do Sul, e que tem essa proposta de levar o consumo de espumantes para outras ocasiões, não só nessas coisas de festa. Aí o que que ela fez? Ela fechou um lugar de eventos em São Paulo, que chama Casa Higienópolis, que fica na Avenida Higienópolis 738, e fez uma série de estações, vamos dizer assim, de espaços, onde você pode provar os espumantes da marca deles, claro, em diversos momentos de consumo. Então, são aquelas tais experiências. No dia que eu fui, eu participei de uma degustação que eu achei bem interessante. Tinham três espumantes diferentes, de propostas diferentes. Um era feito mais com Pinot Noir, outro era uma. Né, Pinot Noir é uma das grandes uvas que a gente usa para os vinhos espumantes. Outra que é uma mistura de Chardonnay e Pinot Noir. E outra que é um spritz que eles fazem. E que se harmonizava com pequenas porções de comida, e uma tinha um camarão, outro tinha uma coisa mais cremosa, e você vai fazendo experiências e vai vendo o que combina com o que. Eu acho isso muito uma maneira de você provar a bebida mais descompromissada e também aprendendo um pouquinho mais o que pode harmonizar. E no meu caso, eu ainda depois participei de um jantar, em que o prato que eu escolhi foi um bobó de camarão, que eu acho que é uma receita que vai muito bem com o espumante brasileiro, não necessariamente só o espumante dessa marca, mas eu acho que é uma combinação que casa bem aqui com comida brasileira e espumante brasileiro. Então, eu estou falando desse evento, essa programação vai até o dia 8, né, só não tem segunda e terça, então tem esse final de semana e a semana que vem a partir de quarta-feira. E falando, tem várias experiências, por exemplo, tem uma que eu adoraria fazer na semana que vem, que é uma bartender que chama Nelly Pereira, uma bartender que faz um trabalho bem legal, inclusive com frutas brasileiras e tudo mais, uma referência em drinks, e que ela vai criar drinks e ensinar como é que você faz drinks com espumante. E tem vários workshops, o ouvinte, se quiser consultar no site. Algumas já acabaram, outros ainda tem vaga, mas são a ideia assim, de ocasiões diferentes para você provar o espumante. Tem desde talks para você ouvir as pessoas discutindo, tem um dia que vai ser a questão de viticultura sustentável, que também é um tema interessante. Tem happy hour, tem um dia de DJ, tem várias ocasiões para o ouvinte perceber que o espumante pode ser consumido em outros momentos.
1: Tá certo. O site é www.casachandon, tudo junto, casachandon.com.br.
0: É isso aí.
1: E você estava nos dizendo aqui que tem desde happy hour com comida de boteco, que é uma degustação
0: Sim.
1: mais barata, até outras mais, digamos, mais elaboradas e que custam mais. Enfim, casachandon.com.br, o ouvinte pode encontrar lá. Algo que lhe interesse. Gosta de
0: É isso.
1: champanhe, Cássia?
2: Eu gosto sim.
1: Espumante, né? Que gosto que a
2: Espumante.
1: gente fala, né?
2: É.
1: Champanhe é só francesa.
2: Exatamente. Champanhe
0: Champanhe
2: só lá da região de Champagne.
0: É só elaborar na região de Champagne, mas tudo a gente pode chamar de espumante. Champagne é um espumante, inclusive, né? Porque é um champanhe só que é elaborado numa região específica. Que bom que você gosta, Cássia. Eu gosto muito.
1: Suzana Amarelli, obrigado. Suzana, até a semana.
0: Até.
2: Até mais.
1: Bom, Cássio, com isso chegamos ao final deste CBN Brasil, chegamos ao final da semana, do mês de julho,
2: E faz um
1: mês
2: mês que
1: 7.
2: chegamos ao fim do semestre.
1: E tivemos na produção
2: o Luiz Del Boni e também o Sueliton Viana.
1: Nos trabalhos
2: o
1: técnicos.
2: Juliano Fonseca.
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2: Uma ótima tarde a todos. Espero todo mundo amanhã, às 6 da manhã, inclusive você, Carlos Alberto, no Jornal da CBN na audiência. Combinado?
1: Eu ia perguntar se você ia sair daqui pro Pé na Jaca, mas.
2: Não, não.
1: Sem chance,
2: Sem
1: né?
2: chance. Temperança.
1: Temperança. Então, recomendação de Cássia Regina Godoy: temperança. Mas o fim de semana, pelo jeito, aqui em São Paulo, pelo menos, vai ser bom, né?
2: Vai ser bom. Vai ser bom do ponto de vista de tempo. Quem gosta de um pouquinho mais de calor, a gente vai ter sol ao longo do fim de semana.

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0: Sexta-feira, 31 de julho de 2026. O Progressistas decidiu manter a neutralidade na eleição presidencial. Com isso, a participação da senadora Tereza Cristina como vice na chapa de Flávio Bolsonaro fica descartada. Em nota, o Progressistas informou que a cúpula do partido consultou os diretórios estaduais e a maioria preferiu não apoiar nenhum candidato. Segundo o texto, Tereza Cristina aceitou o posicionamento da legenda. A gasolina com 32% de etanol deve começar a ser vendida amanhã nos postos de combustíveis. O Conselho Nacional de Política Energética elevou em 2 pontos percentuais a mistura diante da instabilidade do mercado de petróleo por causa da guerra entre os Estados Unidos e o Irã. A iniciativa do governo brasileiro tem validade de 180 dias e pode ser prorrogada por igual período. Aproximadamente 60 mil imigrantes que partiram do Marrocos entraram no território espanhol de Ceuta em 24 horas. O número representa mais de 70% da população da cidade autônoma da Espanha, localizada na costa norte do continente africano. Segundo o balanço oficial das autoridades, ao menos 34 pessoas morreram na travessia, considerada uma das mais perigosas para imigrantes. Policiais disseram à agência de notícias EFE, no entanto, que o total de mortos chega a 43. A segurança foi reforçada na fronteira, o que reduziu em grande parte a movimentação de pessoas. A União Europeia declarou apoio ao governo espanhol e informou estar pronta para ampliar a cooperação no controle das fronteiras externas do bloco. Horário de Brasília, 2:04.
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1: 2:05. Boa tarde para você que está na CBN. Hoje é 31 de julho de 2026. Já se foi. Já era. Dizem que amanhã começa o mês mais longo de todos. Vamos que vamos. Hoje eu e você juntinhos até as 5 da tarde com bastante informação, com análise e com diversão também nas brechas. Sexta-feira, estamos juntos. Hoje, como todos os dias, teremos Tudo é Política com Maria Cristina Fernandes. Também hoje no nosso CBN Pelo Mundo, Bruna Santos, diretamente de Washington, analisa as disputas, o que é que está em jogo na eleição da ONU. Sexta-feira, tem Para Onde Vamos. Michel Alcoforado vem aí falando sobre o livro Enquanto Você Está Aqui, da Camila Appel. É, tem nossa língua de todo dia, né? Todo dia. Professor Pasquale responde hoje a dúvida do nosso ouvinte Fernando Carvalho sobre o plural da palavra corvo. Fora de série, Patrícia Kogut vem aí sugerindo Pompeia Além do Tempo, uma série da Disney Plus. Futebol masculino, no 4 em Campo, hoje tem. E tem sala de música também, claro. João Marcelo Bosco, ele vem aí pra gente encerrar o Estúdio CBN com a nossa música para sextar. Como é que você tá? Animado pra esse fim de semana? Animado que chegou a sexta-feira? Então vamos. Hoje ainda tá, né, Luiz Del Boni? Luiz Del Boni tá animadão que chegou a sexta-feira. A gente vai falar também sobre crise climática hoje. Vem aí o Super El Niño. Tivemos rajadas de vento sem precedentes essa semana, que mataram pessoas em São Paulo e no Rio de Janeiro. Bom, falaremos sobre crise climática e medidas para enfrentar a crise com o secretário executivo do Observatório do Clima, Márcio Astrini. E tem a nossa reportagem, né, que está sempre prontinha para deixar você bem informado, bem informada durante as tardes aqui na CBN. Então entre. Seja bem-vinda, seja bem-vindo, fique à vontade. 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E faz companhia para você durante essa tarde. Simbora! Seguem as investigações do caso do Banco Master envolvendo o petista Jacques Wagner, ex-ministro do governo Lula. Felipe Igreja tem informação pra gente em Brasília. Felipe, boa tarde.
2: Boa tarde, Tatiana. Boa tarde a todos que nos acompanham. A Polícia Federal afirma ter reunido elementos que apontam uma relação de proximidade entre o senador Jacques Wagner, ex-líder do governo no Senado, e executivos ligados ao Banco Master. Os documentos da PF, que foram tornados públicos pelo ministro do Supremo Tribunal Federal, André Mendonça, fazem parte das investigações da Operação Compliance Zero. Lembrando que o senador foi alvo de mandados de busca e apreensão em uma das fases dessa operação em junho deste ano. Segundo as apurações, Jacques Wagner e familiares mantinham uma relação de amizade e confiança com Augusto Ferreira Lima, ex-sócio do Banco Master. Tanto que a Polícia Federal identificou 74 chamadas de áudio entre o senador e o executivo realizadas entre 2023 e 2025. Os investigadores também localizaram mensagens trocadas entre a esposa do senador, Fátima Jacques, e Augusto Lima após uma viagem à Ilha da Paixão, empreendimento ligado ao Master. Em uma dessas mensagens, a mulher agradece a recepção e escreve, abre aspas, a gente ama vocês, fecha aspas. O empresário então responde, abre aspas, amamos vocês, beijo no coração, fecha aspas. para a Polícia Federal, essas conversas reforçam a existência de uma relação de proximidade e de amizade entre as duas famílias. Outro trecho da investigação cita mensagens encontradas no celular de Daniel Vorcaro, que indicariam uma preocupação do banqueiro em manter discrição durante um voo que teria transportado o senador Jacques Wagner, reduzindo a exposição da aeronave e dos passageiros. A Polícia Federal afirma também que as negociações para compra de um apartamento de luxo destinado ao senador continuaram mesmo após a primeira fase da Compliance Zero em novembro de 2025, que levou à prisão pela primeira vez Daniel Vorcaro. Na avaliação dos investigadores ainda, as tratativas para esse imóvel repetiriam a estratégia de ocultação patrimonial já identificada na aquisição de imóveis de luxo para o ex-presidente do BRB, Paulo Henrique Costa. Hoje, em entrevista à rádio Baiana FM, Jacques Wagner afirmou que está tranquilo e que vai provar a inocência.
3: Eu agora estou focado na eleição. Temos 2 meses para a eleição. Sábado vai ser a nossa convenção com a presença do Lula. Eu convido aqueles que puderem estar lá no parque de exposição. E eu vou tocar. A Polícia Federal faça o seu trabalho, investigue, proponha ao Ministério Público. O Ministério Público avalie. E depois o magistrado vai julgar. Eu quero lhe dizer que eu estou muito tranquilo, como diz o presidente Lula, galego, só quem sabe o que você fez é você mesmo. Eu sei o que eu fiz, eu estou tranquilo.
2: Ao autorizar o acesso aos dados dos celulares de Jacques Wagner e de Augusto Ferreira Lima, o ministro André Mendonça também registrou preocupação com o possível vazamento das investigações. Segundo a decisão do ministro, no mesmo dia em que a Polícia Federal apresentou os pedidos de busca e apreensão e de monitoramento dos aparelhos, um dos alvos da investigação solicitou uma audiência com o ministro no Supremo. Tatiana.
1: Obrigada, Felipe. Felipe Igreja, em Brasília. De Brasília para São Paulo, Lucas Taveira tem informação para o nosso ouvinte. Oi, Lucas, boa tarde.
4: Boa tarde, Tati, para você, todo mundo ligado aqui no estúdio CBN. Olha, a abertura das negociações na B3 foi adiada nessa sexta-feira por causa de problemas operacionais. Normalmente o pregão começa por volta das 10 horas da manhã, mas hoje os negócios passaram a ser retomados de forma gradual a partir de 12h30. O atraso aconteceu em um dia importante para o mercado financeiro por marcar o último pregão do mês. A retomada começou pelos contratos futuros de mini índice e mini dólar. Depois, os demais ativos passaram a ser negociados por volta de 12h45. Nos primeiros negócios, após a reabertura, o Ibovespa, principal índice da Bolsa Brasileira, operava em alta de 0,38% aos 177.823 pontos. Segundo a AB3, o problema foi causado por um atraso no envio dos arquivos necessários para a abertura da Câmara B3, que é a estrutura responsável por processar e garantir as operações realizadas na Bolsa. Enquanto a situação não era normalizada, todos os ativos permaneceram em leilão, aquela etapa em que ordens de compra e venda são registradas, mas os negócios ainda não são efetivados. Com isso, investidores que tentaram negociar ações pelas plataformas das corretoras enfrentaram dificuldades para concluir as operações. A AB3 informou que a expectativa era normalizar a negociação de todos os ativos ao longo da tarde. A Bolsa não informou ainda se o horário de encerramento do pregão será alterado, viu, Tati?
1: Obrigada, Lucas. Lucas Taveira, em São Paulo. Ainda em São Paulo, mas de olho no noticiário internacional e na chegada em massa de marroquinos à Espanha. Subiu o número de mortos, né, Karen? Boa tarde.
5: Subiu, Tati. Boa tarde para você também, para os ouvintes. Esse número subiu para 57, portanto, o número de mortos aí de imigrantes que tentavam, né, chegar à Espanha, contornando a nado a fronteira com o Marrocos. Segundo jornais locais, a maioria morreu afogada. Esse número, inclusive, ele pode aumentar nas próximas horas, porque tem uma operação de busca em andamento nas águas ali próximas da fronteira, envolvendo equipes de mergulhadores. O Ministério do Interior da Espanha corrigiu há pouco para 50 mil o número de pessoas que atravessaram a fronteira e conseguiram entrar em Ceuta, que é uma cidade autônoma da Espanha, Isso somente nas últimas 24 horas. O balanço divulgado anteriormente falava em 60 mil pessoas. O governo espanhol, né, também informou que cerca de 48 mil desses migrantes retornaram voluntariamente ao Marrocos, então restando aí menos de 2 mil na fronteira com o Ceuta. Essa chegada em massa, né, sobrecarregou totalmente aí as forças de segurança da cidade autônoma e também os centros de acolhimentos para migrantes. O governo espanhol enviou militares para reforçar o controle da fronteira e, enfim, tentar dar conta aí dessa situação. A maioria dos migrantes é formada por jovens marroquinos, só que também tem famílias, tem crianças e também pessoas de outras nacionalidades africanas. Bom, o Ceuta pertence à Espanha, só que fica no norte da África, bem em frente ao estreito de Gibraltar, na fronteira com o Marrocos, e ao entrar na cidade, os migrantes também chegam num território da União Europeia, né? Por isso que é toda essa crise diplomática. O primeiro-ministro da Espanha, Pedro Sánchez, ele foi hoje a Ceuta, né? Chegou às pressas lá justamente para tentar conter essa crise ali no enclave espanhol, no norte da África. E chegando lá, ele, Sánchez disse, né, que as travessias em massa constituem uma violação da integridade territorial da Espanha e que o governo vai utilizar todos os instrumentos que tem para garantir a segurança da população de Ceuta. As autoridades agora investigam se redes de tráfico de pessoas incentivaram ou organizaram essas travessias. Até o momento não há indícios de participação do governo marroquino nessa crise. Essa não é a primeira vez que isso acontece na cidade autônoma de Ceuta. Em maio de 2021, mais de 8 mil migrantes chegaram ali a Ceuta em apenas 2 dias. Só que essa crise, no entanto, já é tratada como sem precedentes, né? Porque temos aí 50 mil pessoas que conseguiram atravessar, embora a maioria, né, já retornou, mas esse número aí de mortos que está em 57, que também assusta muito e pode aumentar nas próximas horas. Isso que é o pior, né, Tati? Volto com você.
1: Obrigada, Karen. A Karen é a Karen Lemos, que está de olho em mais uma crise migratória do Marrocos para a Espanha e trouxe os detalhes para a gente. Informação agora chegando do Rio de Janeiro e a cidade lidando com as consequências de uma ventania sem precedentes. Isa Morena, boa tarde.
6: Boa tarde, Tati. O prefeito do Rio, Eduardo Cavalieri, anunciou nesta sexta-feira que o município vai investir em sensores para aprimorar as estações meteorológicas da cidade. A medida foi tomada depois que a prefeitura admitiu que não foi possível prever a intensidade dos ventos de mais de 100 km por hora na quarta-feira.
7: Então, diante de um fenômeno inédito, obviamente vamos aprimorar ainda mais os protocolos, né? Vamos investir mais nas estações para que elas sejam mais sensíveis ao vento, consigam emitir alertas, né, no menor espaço de tempo, para que a gente tenha mais condição de tomar decisão e informar a população. A gente já orçou, inclusive, para a gente comprar mais sensores para as estações da Prefeitura do Rio. Já está autorizado, inclusive, o orçamento para a gente fazer isso.
6: O comércio já contabiliza o prejuízo também do vendaval. Na Ilha do Governador, o quiosque Sunset sofreu diversos danos na estrutura por causa do vento. O Byron Teixeira, que é dono do estabelecimento, conta que o prejuízo é de cerca de R$25 mil.
8: A estrutura do telhado, as ferragens, né, do telhado que entortaram toda na hora da ventania. Quando puxou também, né, ele arrancou pedaços da parede, da estrutura da parede do quiosque, arrebentou fiação, quebrou algumas iluminações que estavam fixadas na parede. Não consigo dormir direito, minha cabeça fica pensando, qualquer vento que dá assim, eu, meu Deus, vai voar alguma coisa, vai acontecer alguma coisa.
6: Em Niterói, a cobertura de um posto de gasolina caiu completamente. No metrô do Rio, a queda de luz fez com que vários trens ficassem parados na via e durante essa ocorrência, 18 equipamentos foram danificados, entre eles janelas e extintores de incêndio. Quase 48 horas depois do vendaval que atingiu o estado do Rio, 105 mil imóveis continuam sem luz nesta sexta-feira. A previsão é de que o fornecimento seja seja normalizado até este sábado. A Grande Tijuca foi um dos bairros mais atingidos. Um dos piores cenários é na rua Ferdinando Laboreal. A reportagem da CBN encontrou fios caídos no chão, galhos e folhas espalhados por todos os lados. O Cadu Moreira mora com a mãe e está sem luz desde as 5 horas da tarde da quarta-feira. Na frente da casa dele, há duas árvores com risco de queda. Durante a ventania, ele perdeu 22 telhas.
9: Uma ventania absurda e todas as árvores caindo. Foram 6 árvores caindo e 7 carros destruídos. Botei minha mãe trancada e fiquei aqui fora só esperando as duas árvores caírem. Da ventania para agora foram 22 telhas. A gente está com poda pendente da rua toda e por isso que deu esse furacão todo. A gente está sem luz há mais de... desde quarta-feira às 5 horas da tarde e ninguém vê nada.
6: Por causa da falta de luz, na noite desta quinta, moradores de diferentes pontos da região metropolitana fizeram protestos na Taquara, em Sepetiba e em Duque de Caxias. Na capital, os ventos chegaram a 105 km por hora e a prefeitura registrou quase 350 quedas de árvores. O Corpo de Bombeiros já atendeu quase 800 ocorrências desde quarta-feira. O governo estadual montou um gabinete de crise na sala de situação do Comitê de Enfrentamento ao El Niño. Tati, volto com você.
1: Obrigada. Informações da Isa Morena, no Rio de Janeiro. 2:21. Vamos para 4 minutos de informação na sua cidade. Voltamos já.
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1: Clauson Dutra, boa tarde.
10: Tati Vasconcelos, boa tarde para você e para todo mundo. Tati, eu permaneço aqui em Cotia, na Grande São Paulo, acompanhando a investigação sobre a morte de Moisés Lopes, de 54 anos. Foi finalizado agora há pouco, Tati, o trabalho de perícia no Fiat Cronos, em que Moisés estava quando foi atacado. O carro, que foi alvejado com mais de 10 disparos, passou por análise dos peritos da polícia científica, que recolheram vestígios que podem ajudar a esclarecer a dinâmica desse crime. O veículo ficou com marcas de tiros nas janelas do motorista, do passageiro, no banco traseiro e também no para-brisa. Cápsulas de munição também foram encontradas espalhadas aqui pela via. Esse ataque aconteceu na estrada Manuel Lages do Chão, no bairro Lajeado, a cerca de 100 metros da entrada do condomínio em que Moisés morava. Ele saía de casa para levar o filho de 10 anos à escola quando dois homens numa motocicleta se aproximaram e atiraram. O filho dele também foi atingido, a criança sofreu fraturas nos dois membros superiores, foi socorrido e, segundo a Prefeitura de Cotia, está estável e não corre risco de morte. Moisés era funcionário público municipal e já havia atuado como escrivão da Polícia Civil. A principal linha de investigação é de execução, como disse a delegada Mônica Gamboa.
11: A gente acredita numa execução. A motivação dessa execução nós ainda não temos, né? Se é dívida, se é alguma briga, alguma inimizade, a gente ainda não tem essa informação. Mas eu acredito numa execução e não num roubo ocasional. Pelo modo da dinâmica, né? Muitos disparos, a vítima já vinha sendo perseguida desde ontem, tem uma movimentação estranha aqui nas imediações do condomínio. Os próprios moradores repararam nisso. Então a gente acredita que ele já vinha sendo vigiado, né? Monitorado, e hoje armaram essa emboscada para pegá-lo.
10: Tati, o boletim de ocorrência ainda está sendo feito, mas a delegada informou à CBN que duas pessoas já foram ouvidas. Um guarda civil metropolitano que atendeu inicialmente a ocorrência e o irmão da vítima. Agora a polícia civil tenta também, Tati, identificar os dois homens que participaram desse ataque, localizar outras imagens de câmeras de segurança e descobrir a motivação do crime. A Secretaria da Segurança Pública informou que o caso foi registrado inicialmente como tentativa de roubo e que as circunstâncias ainda são investigadas. Volto com você.
1: Obrigada, Clauson. Bom, vão se desenrolar as investigações. O Clauson está acompanhando. Qualquer novidade no caso, você saberá aqui.
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1: Fala, Matheus Leite. Boa tarde.
12: Oi, Tati. Boa tarde a você e também aos ouvintes. A cidade de São Paulo tem agora 349 quilômetros de lentidão, de acordo com a CET, com destaque para as zonas sul e oeste, cada uma com 95 quilômetros de trânsito lento. Destaco agora a movimentação na Marginal Pinheiros, para quem vai em direção ao Cebolão. Tem lentidão já desde a região da estação da Vila Olímpia e o motorista enfrenta a dificuldade, anda e para, pelo menos até a chegada ao Parque Vila Lobos. Vale mais a pena utilizar agora o corredor das avenidas Brigadeiro Faria Lima, Pedroso de Moraes, Professor Fonseca Rodrigues e Dr. Gastão Vidigal, onde também está complicado para o motorista agora no corredor Norte-Sul e nos dois sentidos ali na região do Parque Ibirapuera. Como alternativa, o motorista pode seguir pela Avenida Jabaquara e pelas ruas Domingos de Moraes e Vergueiro. Nas estradas, tem lentidão agora na Rodovia dos Imigrantes, no sentido da cidade de São Paulo, por excesso de veículos. O motorista pisa no freio na altura do quilômetro 59 e vai assim até a passagem pelo quilômetro 46. Tati.
1: Obrigada, Matheus Leite.

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1: Olha, números que eu vejo aqui na coluna da Miriam Leitão, hoje, no Globo, apuração da Luciana Casemiro. Em uma semana em que temporais deixaram cidades do sul em alerta e vendavais prejudicaram os transportes e interromperam o fornecimento de energia para milhares de pessoas no sudeste, uma pesquisa mostra, para quem ainda enxerga as mudanças climáticas como algo não palpável, que elas já influenciam as expectativas de futuro dos jovens. Foi o que revelou, ou melhor, é o que revelaram cerca de 60% dos moradores de Campinas, município do interior de São Paulo, que tem entre 15 e 29 anos, num diagnóstico do projeto Juventudes, Raça e Mudanças Climáticas em Campinas. Mais de um terço dos entrevistados, 34%, afirmou ou afirmaram que passaram a questionar se querem ou não ter filhos por causa da crise climática. Em que mundo, né, vamos colocar crianças? O levantamento realizado pelas organizações Em Movimento e Minha Campinas, com assessoria técnica da Rede Conhecimento Social e Investimento da Fundação FEAC, mostra que os efeitos das mudanças climáticas não são iguais, são desiguais no município do interior do estado. Quem mais sente os impactos do calor extremo, das enchentes, da falta d'água, são os jovens das periferias, que vivem em bairros com infraestrutura precária, estudam na rede pública e dependem do transporte coletivo. A gente está falando de Campinas, mas essa é uma situação que se repete em todo o país. Segundo a coordenadora de projetos da Em Movimento, Yasmin Vieira, a capacidade de adaptação, mitigação e resiliência depende diretamente das condições materiais e sociais de cada grupo. Por isso, renda, raça, território e, em muitos casos, o acesso à educação importam, influenciam a forma como os jovens vivem os impactos da crise climática. Um jovem negro, morador da periferia, por exemplo, enfrenta uma realidade diferente da realidade de um jovem que vive num território com melhor infraestrutura e maior acesso a serviços públicos. Da mesma forma, estudar numa escola sem climatização adequada durante períodos de calor extremo afeta diretamente as condições de aprendizagem. Isso mostra que os efeitos das mudanças climáticas são também eles atravessados pelas desigualdades sociais, econômicas e raciais que acabam aprofundando vulnerabilidades que já existiam. Essa fala, repito, da coordenadora de projetos da Em Movimento, Yasmin Vieira. Ainda hoje, no Estúdio CBN, a gente fala mais sobre crise climática e o efeito de eventos extremos na nossa vida, né? Nas cidades, nos municípios, nos estados. E o que tem sido feito, tanto pelo governo federal, que essa semana anunciou mais dinheiro para enfrentar a chegada do Super El Niño, quanto de estados e municípios. São 2h30, repórter CBN com a Juliana Prado.
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2: Sexta-feira, 31 de julho de 2026, as contas públicas do setor público consolidado apresentaram um déficit primário de 55 bilhões e 300 milhões de reais em junho, segundo o Banco Central. O resultado cresceu mais de 8 bilhões na comparação com o mesmo período do ano passado. O déficit primário ocorre quando as receitas, contributos e impostos ficam abaixo das despesas do governo. Número não leva em conta o pagamento dos juros da dívida pública e abrange o governo federal, os estados, municípios e as estatais. O Ministério da Educação divulgou o resultado do FIES no segundo semestre. A consulta deve ser feita pelo Portal Único de Acesso ao Ensino Superior. As novas chamadas serão feitas de 7 de agosto a 24 de setembro. Segundo o governo, quase 45 mil vagas serão oferecidas nessa edição do programa de financiamento para estudantes em instituições privadas de ensino superior. Hamas confirmou que aceitou o acordo que propõe o desarmamento da facção terrorista na faixa de Gaza. Duas fontes do alto escalão do grupo fundamentalista disseram à agência de notícias France Press que o Hamas está fazendo concessões pelo bem do povo palestino. De acordo com o anúncio feito pelo presidente dos Estados Unidos, Donald Trump, na noite de ontem, o entendimento viabiliza a retirada gradual das tropas de Israel da região e abre caminho também para a formação de um novo governo no território palestino. Até o momento, o governo israelense não se manifestou sobre esse acordo. No horário de Brasília, agora 12h31.
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3: Informação com a nossa reportagem em São Paulo, Bruna Barbosa. Boa tarde.
4: Oi, Tati. Boa tarde para você e para todos. O candidato do PL à presidência da República, Flávio Bolsonaro, afirmou há pouco que vai manter as negociações para definir o candidato a vice até o último dia do prazo da Justiça Eleitoral, que é 5 de agosto, apesar do PP ter anunciado nesta manhã que permanecerá neutro na disputa. Ele foi questionado sobre a decisão do partido e disse que respeita a posição do PP, mas que vai seguir buscando apoios, inclusive de outros partidos, como o Republicanos. Essa declaração aconteceu agora há pouco aqui em São Paulo, depois de um café da manhã que foi promovido pelo prefeito de São Paulo, Ricardo Nunes, do MDB. Ele estava acompanhado também do governador Tarcísio de Freitas e de vereadores da base aliada aqui na capital paulista. Cerca de 20 minutos antes desse café da manhã, logo quando o senador Flávio Bolsonaro chegou aqui ao encontro, ele disse, conversou com a imprensa, e ainda aguardava a decisão do Progressistas, disse que esperava uma definição sobre a indicação da ex-ministra Tereza Cristina para a vaga de vice. Como a gente tem mostrado aqui na programação, o nome da ex-ministra voltou a ganhar força nas negociações nessa semana. Ela tinha aceitado o convite da campanha, só que dependia do aval da direção nacional do partido, que acabou divulgando essa nota dizendo que as negociações não foram para frente. Agora, o que eu apurei, Tati, é que antes desse café acontecer, a presidente nacional do Podemos, a deputada Renata Abreu, teve uma conversa reservada, uma reunião reservada com o prefeito Ricardo Nunes, num movimento de discutir o apoio da candidatura do partido para a candidatura de Flávio. Os dois conversaram ali por cerca de 30 minutos, foi antes desse café da manhã, e segundo algumas fontes que eu conversei, ela sinalizou positivamente para um eventual apoio nacional do partido, e o nome de Renata Abreu passa a ser citado agora também entre as possibilidades para a vaga de vice de Flávio Bolsonaro. Alguns aliados do senador afirmaram que não há definição sobre a composição dessa chapa, inclusive essa próxima semana de Flávio Bolsonaro deve ser reservada, sem agendas públicas, vai trabalhar bastante nos bastidores por essas articulações que são importantes até o dia 5 de agosto. Apesar desse avanço na conversa com o Podemos, Os interlocutores da campanha dizem que a prioridade ainda é reabrir o diálogo com progressistas. Então, o nome de Renata Abreu entra para o jogo, começa a ser visto como uma possibilidade, mas internamente a ex-ministra Tereza Cristina segue sendo considerada o nome mais forte para vice, por ampliar a interlocução com o agro, com o empresariado e com o eleitorado feminino. Então, há essa expectativa de reverter a decisão do PP, mas a gente já ganha outro nome para essa chapa, que é o da Renata Abreu. Tati?
3: Obrigada, Bruna. Bruna Barbosa, em São Paulo, notícias sobre a tentativa de formar chapa do candidato do PL, Flávio Bolsonaro.
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3: Diretamente de Washington, toda sexta-feira com a gente, Bruna Santos, boa tarde.
5: Boa tarde, Tati, tudo bom?
3: Tudo bom. Hoje a gente vai falar sobre eleição para escolher o próximo secretário-geral da ONU, que começou ontem com votações informais e secretas no Conselho de Segurança. E o que está em jogo é a sucessão de Antônio Guterres, que vai deixar o cargo em 31 de dezembro deste ano. Seis principais candidatos estão disputando o posto e, pelo que eu vi até aqui, tem uma mulher favorita, pelo menos agora nessa saidinha aí. Mas vamos começar do começo, Bruna. Explica pra gente como é que na prática funciona a escolha do novo secretário-geral da ONU e por que isso importa.
5: Claro. Bom, primeiro, eu acho importante notar que não é uma eleição como o que a gente imagina, né? A ONU ela é composta por 193 países. Esses países, então, os candidatos, né, são apresentados por estes Estados-membros. Eles divulgam ali os seus currículos, fazem as suas propostas, participam de uma série de conversas, de audiências. E depois dessa etapa, que é a etapa, vamos dizer assim, mais transparente, a decisão entra numa fase que é uma fase essencialmente política, que se dá dentro do chamado Conselho de Segurança da ONU. E esse conselho, ele tem 15 membros que vão fazer as votações em relação para a escolha dentre esses candidatos. Qual é a questão? Para que o nome avance, ele precisa receber pelo menos 9 votos dentro desses 15 e, principalmente, não pode ser vetado por nenhum dos 5 membros permanentes. Então, acho que essa é a grande questão política. E quem são esses membros permanentes? Estados Unidos, China, Rússia, França e Reino Unido. Então, na prática, quem manda no processo são esses 5 membros permanentes, porque eles têm essa prerrogativa do veto. Se eles não quiserem um candidato, isso não avança. Aí, depois disso, o conselho, então, recomenda esse nome para a Assembleia Geral, que formalmente faz aí a nomeação. O que, que eu acho que é interessante, assim, o secretário-geral, ele não é só o líder, o secretário ou a secretária-geral, não é só o líder que faz a gestão da ONU, ele opera também como um grande diplomata global, né, um diplomata que vai conduzir negociações, vai nomear os enviados especiais em determinadas circunstâncias, vai mobilizar respostas humanitárias, vai tentar construir pontes e diálogos, né? A gente sabe que essa escolha, esse ano, vem com, acho que, uma pressão dupla, né? Uma, a vontade e o desejo, acho que, de muita gente de ter representatividade, de finalmente haver uma secretária-geral da ONU, uma mulher. E existe também a expectativa de que seja uma pessoa latino-americana, porque essa é uma rotatividade regional, Tati, que acontece, que não está escrita em lugar nenhum, mas existe, em alguma medida, uma expectativa de que esse candidato seja de alguns desses dessa região, né? Aqui nos bastidores as coisas já estão esquentando, como você falou, né? Já está acontecendo ali essas rodadas informais, essas rodadas secretas. A favorita é a costarriquenha Rebeca Grispan, que é quem saiu na frente com 10 votos de apoio, seguida pela candidata da Guiana, Caroline Rodrigues, e o argentino Rafael Grossi. Além disso, tem uma outra candidata com quem, inclusive, eu estive essa semana aqui em Washington, que é a ex-presidente do Chile, Michelle Bachelet, que é a candidata que o México apoia, o Brasil apoia. O Chile também apoiava, pelo menos até o início, até março desse ano, era candidata chilena, até que o atual presidente do CAST retirou esse apoio. Mas, e seria, sem dúvida, uma candidata excelente, porque já é uma pessoa também da ONU, já foi ministra da Saúde, ministra de Defesa do Chile, foi responsável, alta comissária das Nações Unidas para os Direitos Humanos, tem uma ligação, é pediatra, tem uma ligação super forte com a atuação da Unicef, já foi diretora executiva da ONU Mulheres, então seria, sem dúvida, uma grande candidata, mas o caminho até lá é turbulento.
3: A gente tem discutido de uns tempos para cá a crise do multilateralismo, a crise dos organismos multilaterais, né? Talvez na mesma medida em que a gente viu ascender no mundo figuras de extrema-direita, né, que não poupam esforços para minar o poder dos organismos multilaterais como a ONU. Mas não só. A Organização Mundial do Comércio tem voltado à baila também por causa das tarifas impostas pelos Estados Unidos ao Brasil. A própria Organização Mundial da Saúde foi muito atacada durante a pandemia. Ou seja, essa é uma discussão que está aí, né, que está em torno da ONU, o enfraquecimento desses organismos. Nesse contexto, eu te pergunto, e lembrando sempre que os organismos multilaterais, eles têm esse nome porque eles são formados por representantes dos países, né? Que em alguma medida estabelecem as regras e o funcionamento dessas instituições. Bom, eu estou fazendo esse preâmbulo grande para dar um contexto a partir do qual eu te pergunto, por que a ONU tem sido tão impotente diante de guerras como a guerra da Rússia contra a Ucrânia, a devastação que fizeram na faixa de Gaza, Estados Unidos e Israel, e agora na Cisjordânia? A gente sabe que tem ali um mecanismo na ONU, no Conselho de Segurança, que é o poder de veto, que atrapalha muito as negociações. Exato. Tem a ver com isso?
5: Tem a ver com isso. E é muito bom você fazer todo esse preâmbulo, porque a gente fala... dessas organizações de forma sempre muito abstrata, né? Existe uma incompreensão, muitas vezes, da forma concreta como essas organizações atuam. Mas acho que, para além do Conselho de Segurança da ONU, que teria essa prerrogativa de, né, construir ali um consenso entre os países membros, a ONU tem também uma série de outros organismos, né? Tem a própria Unicef, que é muito reconhecida na ponta, a própria OMS é do sistema ONU. Então, eu acho que existe um grande arcabouço de ações humanitárias, de apoio a refugiados, de apoio à saúde, que muitas vezes não é vista por muita gente, né? Mas aí, entrando na questão do Conselho de Segurança e do quanto a ONU é percebida como impotente, tem sido realmente impotente em resolver, trazer a paz para o mundo, né? Hoje, é importante lembrar que a gente vive, o planeta conta hoje com cerca de 60 conflitos ativos. Isso é um índice muito alto, o maior registrado desde o fim da Segunda Guerra Mundial. Isso não é trivial, né? E acho que diante dessa desgovernança global, a gente percebe a ONU impotente muito frequentemente, porque a gente espera que, né, que ela funcione, que ela funcionasse como um governo, e na verdade ela é, como você disse, Tati, uma organização de estados soberanos. Ela não possui exército, a ONU não tem exército, a ONU não controla forças policiais, não consegue obrigar uma grande potência a interromper uma guerra sem que os próprios países membros lhe deem essa autoridade, esses meios, né, para isso. Eu acho que a escalada do conflito no Oriente Médio, a impotência da ONU diante do conflito na Ucrânia, ela reflete, sim, esse colapso estrutural de uma ordem internacional que foi criada no pós-guerra. Eu acho que o sistema multilateral, ele precisa, sim, refletir esse mundo em que nós vivemos. Mas uma coisa que a gente percebe e fica muito óbvia é a paralisia do Conselho de Segurança e o quanto o Conselho de Segurança não tem conseguido concordar em nada substancial.
3: Sobretudo porque precisa de unanimidade, né, em alguns casos.
5: Precisa de não haver veto. Acho que esse é o principal aspecto. Quando você tem ataques diretos vindos de dentro, como foi o caso da invasão da Ucrânia pela Rússia em 2022, em que você expôs objetivamente um ataque à Carta da ONU realizado por um membro permanente, ali parece que a coisa realmente descambou. E desde então, não surgiram alternativas que endereçassem essa fragilidade, né, do modelo. E aí você tem uma crise, um anacronismo, que é um Conselho de Segurança e um sistema que, como um todo, não consegue recuperar sua força porque continua a espelhar o mundo de 1945 e o mundo depois do fim da União Soviética, o mundo de 1991. É muito anacrônico. Você precisa, acho que, pensar formas, e essa é uma das bandeiras do Brasil, de redesenhar essas instituições para que a gente não caminhe para uma desgovernança, para uma desordem, né? Porque é isso, a ONU acaba sendo seletivamente incapacitada por conta dos interesses das grandes potências, nesse caso, principalmente Rússia e Estados Unidos.
3: Há quem defenda uma reforma profunda, sobretudo no Conselho de Segurança. E o Brasil, há anos, pleiteia um assento permanente. Eu, desde que eu sou foca do jornalismo, viu, Bruna? Desde que eu assumi esse microfone, e não faz pouco tempo, a gente fala que o Brasil pleiteia, sempre reivindica um assento permanente no Conselho de Segurança da ONU. Você disse que o Brasil está apoiando a candidatura da chilena Michelle Bachelet. Qual é o interesse do Brasil nessa eleição? E qual é a possibilidade de, a partir dela, essa reforma de fato ser feita?
5: Olha, eu acho que primeiro, eu acho que a Michelle Bachelet, ela seria uma secretária-geral latino-americana que, obviamente, fortaleceria a representação da região. Acho que isso, para o Brasil, é extremamente importante, além de ser uma liderança que demonstra equilíbrio, independência e demonstra, assim, entender o papel dessas potências médias, que a gente chama, né, como Brasil, como Índia, México, Canadá, países que precisam ter uma maior representatividade dentro desse sistema. E agora, sobre a reforma, eu acho que está tão óbvio, né, num mundo tão violento, você ter uma que está cada vez mais correndo por fora, buscando alternativas ao sistema, né, tanto ao sistema ONU quanto ao OMC, e tentando lidar com os problemas através de novas arquiteturas. Está tão óbvio que essa reforma é necessária, que uma liderança que conseguisse construir esse consenso em torno da necessidade dessa reforma seria o ideal para o caso brasileiro e para os demais países. Agora, eu não tenho muita esperança, Tati, de que isso venha acontecer no futuro próximo, especialmente diante da sabotagem mesmo que vem acontecendo sistematicamente por parte, especialmente dos Estados Unidos, com relação a essas organizações. Eu acho que é muito óbvio, mas é muito difícil você delegar, você ter poder e delegar esse poder, né? Não é trivial isso. Precisa haver um comprometimento com essa ordem que não é mais uma ordem unipolar, não é só os Estados Unidos, você tem uma série de outros países que têm força e que querem participar dessa tomada de decisão. Agora, eu não tenho muita esperança diante das, olhando as lideranças que estão hoje no poder, especialmente nesses três países, China, Rússia e Estados Unidos. Você tem três grandes ali imperadores, assim, praticamente, né? Tanto o Xi Jinping, quanto o Putin, quanto o Trump, são lideranças de um perfil muito menos multilateral do que qualquer coisa. Então, acho que a gente vai continuar nessa desordem. Mas, assim, ruim com a ONU, pior sem ela. Eu acho que o papel, de novo, assim, eu acho que por mais que haja essas falhas do Conselho, o papel dessas outras organizações, mundo afora, é um papel muito importante. E essas organizações, elas estão sofrendo muito com falta de financiamento, com falta de recursos. Acho que é o melhor exemplo para todo mundo é a Unicef, assim, o papel da Unicef na promoção da vacinação, na promoção da saúde, na resposta a crises humanitárias, é muito significativo, e essas organizações estão muito comprometidas, assim,
3: E desidratadas financeiramente, também
5: desidratadas, é.
3: intencionalmente por alguns países, né? Como os Estados Unidos, por exemplo.
5: Exatamente. Exatamente, é a retirada dos Estados Unidos de apoio a esta apoio financeiro a estas instituições é algo que realmente coloca elas, nossa, em uma crise generalizada.
3: Bruna,
5: Mas é
3: você
5: isso,
3: quer
5: ruim com
3: com.
5: ela, pior sem ela.
3: É, sem dúvida nenhuma. Você quer contar mais alguma coisa sobre o seu encontro com Michelle Bachelet essa semana?
5: Sim, nossa, foi maravilhoso. Descobri que ela é fã de Roberto Carlos, gente.
3: Veja você.
5: Achei tão legal. Mas eu até tomei nota aqui de algumas coisas que ela falou, que eu acho que são interessantes. Porque uma das perguntas que eu fiz para ela foi: como é que esses arranjos alternativos que estão, né, acontecendo por conta, inclusive assim, de não haver na ONU muitas vezes o espaço para o consenso, podem apoiar a gestão dela, né? E de alguma forma, ela que isso sirva de inspiração até criativa para um novo multilateralismo. E aí ela falou muito sobre a importância de sim haver esses novos arranjos, essas novas alianças, essas formas diferentes de trabalhar, né, para além da ONU, mas você precisa ter um tecido conector, assim, para esses diferentes instrumentos. E a outra coisa que ela falou que me chamou muita atenção foi o compromisso dela com o risco social e com o futuro dos jovens, assim, das novas gerações. Porque a gente que nasceu no Brasil democrático, praticamente, ou viveu uma maior parte da vida no Brasil democrático, viveu maior parte da vida num mundo em que a ONU existe, a gente não conhece o mundo praticamente sem isso, né? A gente desconhece essa desordem. E talvez seja esse o futuro dos nossos filhos, assim, das futuras gerações. Então, isso que ela trouxe, eu achei muito interessante. A gente toma como dado a existência de uma arquitetura global, de um sistema que, tudo bem, foi desenhado para o mundo, de 1945, não reflete a realidade atual, mas é o que temos, né? É o que ainda temos para resolver alguns conflitos. Sobretudo quando a gente está falando dos conflitos que acontecem no continente africano, na Ásia, na América Latina, não só os grandes conflitos envolvendo as grandes potências, né? O quanto essa população acaba ficando aí na franja do mundo, assim. Achei bem interessante o que ela contou. Mas eu senti, Tati, e todo mundo que eu converso aqui, aquela esperança meio murcha, assim, né? Do
3: Sei,
5: tipo, você
3: sei.
5: ouve uma pessoa super inspiradora, uma pessoa com um comprometimento, com uma clareza, mas ao mesmo tempo você abre o jornal e tem uma história ali de talvez ter o presidente da FIFA como um indicado à ONU, que é uma brincadeira jocosa, mas que demonstra um pouco a falta de respeito e apreciação pela instituição, né?
3: Sem dúvida.
5: Então, eu sinto uma esperança um pouco murcha, assim, nas pessoas que estavam ali ouvindo, e realmente um desperdício de talento e de liderança.
3: Sim. Quando é que terminam as eleições, Bruna? Quando é que a gente vai conhecer o novo secretário-geral da ONU ou a nova secretária-geral da ONU?
5: Pois eu não sei, Tati. Não sei a data exata.
3: Tá, a gente vai
5: ótima
3: por
5: pergunta.
3: Aqui. A gente vai por aqui, mas
5: apura
3: é um...
5: Apura e...
3: Fala, fala.
5: Apura e conta, porque tá. Eu não sei a data exata,
3: tá.
5: Mas até o... Com certeza até o fim desse ano.
3: Sem dúvida, a posse é 1º de janeiro de 2027. E o mandato dura 5 anos, certo?
5: Isso, normalmente renovado, né? Normalmente o mandato é automaticamente renovado, então a gente pode esperar aí pelos próximos 10 anos, como foi o caso do atual secretário-geral Guterres.
3: Tá,
5: exatamente.
3: Bom. Bruna Santos, diretamente de Washington, conosco toda sexta-feira no nosso CBN Pelo Mundo. Obrigada, Bruna.
5: Muito legal, obrigada, Tati.
3: Até semana
5: bom
3: que vem.
5: Bom final de semana.
3: Beijo.
5: Tchau, tchau.
3: Janaína Regiane tem informação para a gente de Belo Horizonte. Janaína, boa tarde.
6: Boa tarde, é isso mesmo. Em visita a Belo Horizonte, nessa sexta-feira, o candidato do PSD à presidência, Ronaldo Caiado, criticou o presidente Lula do PT e Flávio Bolsonaro do PL, seus principais adversários na corrida eleitoral ao Palácio do Planalto. Durante encontro com empresários do agronegócio, Caiado citou a nova investigação contra um dos filhos de Lula, o Lulinha, e acusou o presidente de usar o governo para tentar salvá-lo.
7: Você assiste hoje um povo brasileiro perplexo. Qual a preocupação do presidente hoje da República? É cuidar da saúde ou da educação, da segurança, ou é usar toda a máquina que tem do governo para tentar salvar o filho dele, para não deixar abrir um processo para esclarecer a corrupção dele na CPI dos aposentados? Isto é que é o Brasil. O cidadão simples fica olhando e fala, poxa, mas um presidente está lá, ele devia dar o bom exemplo, não é estar ali lutando para poder abafar, esconder corrupção de filho.
6: O candidato do PSD também não poupou Flávio Bolsonaro. Citou as investigações sobre o caso de fraudes do Banco Master e disse que as candidaturas do bolsonarista e do petista enfraquecem o debate para a população na disputa presidencial. Caiado citou ainda que os dois adversários têm as maiores rejeições entre os eleitores. Ele também afirmou que trabalha para ir ao segundo turno e que nessa hipótese ele sairia vitorioso contra Lula. Essa foi a sexta visita de Ronaldo Caiado a Minas Gerais desde o lançamento do nome dele para a disputa.

0: O Simões, do PSD, teve a candidatura enfraquecida nos últimos dias após romper politicamente com o ex-secretário de governo Marcelo Aro, do Progressistas, que também pode sair candidato. Questionado sobre a polêmica, Caiado evitou comentar a crise envolvendo o governador e afirmou que segue fechado com Simões. A nova visita ocorre às vésperas da convenção estadual do PSD, marcada para este domingo, quando o partido vai oficializar a candidatura do governador Matheus Simões à reeleição ao Palácio Tiradentes. Tatiana?
1: Obrigada, Janaína. Janaína Rigiane, de Belo Horizonte. 2:57 para quem está perguntando da Maria Cristina Fernandes e o nosso Tudo é Política. Ela vem mais tarde hoje, mas vem, tá? Bom, a gente segue com a informação em Brasília. A Polícia Federal abriu um inquérito para investigar Fábio Luiz Lula da Silva, o Lulinha, filho do presidente Luiz Inácio Lula da Silva, por suspeita de prática dos crimes de tráfico de influência e corrupção. João Rosa tem mais informações em Brasília. João, boa tarde.
2: Oi, Tati, boa tarde para você, boa tarde a todos os nossos ouvintes. É isso mesmo, a Polícia Federal abriu um inquérito para investigar o Lulinha e a investigação apura suspeitas de tráfico de influência e corrupção em negociações envolvendo o Ministério da Saúde. A abertura desse inquérito, Tati, foi autorizada pelo ministro André Mendonça do Supremo Tribunal Federal após um pedido da própria Polícia Federal. As suspeitas surgiram durante a Operação Sem Desconto, que investiga fraudes em aposentadorias e pensões do INSS. Apesar disso, a investigação contra Lulinha não trata dos desvios do INSS. O foco agora é investigar se ele teria usado a sua influência para favorecer o empresário Antônio Carlos Camilo Antunes, que ficou conhecido aí como careca do INSS, em negociações ligadas ao mercado de cannabis medicinal junto ao Ministério da Saúde. Segundo a Polícia Federal, a suspeita é de que Lulinha tenha facilitado reuniões do empresário com integrantes do governo em troca de vantagens financeiras. No podcast Inteligência Limitada, o presidente Lula afirmou que as investigações contra o filho são uma tentativa de atingi-lo politicamente. O presidente também disse que se Lulinha tiver que responder à justiça, vai voltar ao Brasil para provar que é inocente. Vamos ouvir uma fala de Lula.
3: Se o meu filho foi acusado de qualquer coisa, ele será tratado como filho de qualquer pessoa, como eu.
4: É o certo.
3: Sabe? Será tratado. Não haverá nenhum privilégio. Eu jamais pedirei para um delegado ou para um juiz não fazer as coisas corretas. Se ele tiver certo, ele vai se ferrar, ele vai ter ajuda minha. Se ele fizer coisa errada, ele sabe que eu passei.
2: Bom, Tati, já o advogado Marco Aurélio Carvalho, que representa Lulinha, afirma que a Polícia Federal está fazendo uma pesca probatória, ou seja, buscando provas sem que existam elementos concretos que justifiquem a investigação. E em conversa com a CBN, ele afirmou essa pesca probatória. Vamos ouvir.
5: É estranha a notícia sobre a instauração de um novo inquérito. A impressão que passa é que a Polícia Federal está promovendo uma espécie de fish expedition, uma pesca probatória. Não achei nada aqui, eu vou procurar ali. Isso é muito grave. A notícia, na verdade, não é que ela instaurou um novo inquérito. A notícia deveria ser que não achou absolutamente nada que tenha relação direta ou indireta com o Fábio no bojo das investigações do INSS. Como não vai achar em relação a esses fatos?
2: Bom, Tati, em resumo, com a abertura desse inquérito, a Polícia Federal passa a ter mais instrumentos para investigar o caso, como pode pedir, fazer alguns pedidos de quebra de sigilos e buscas, caso sejam considerados necessários e autorizados pela Justiça. Eu volto com você.
1: Obrigada, João. João Rosa, em Brasília. 3:01.
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0: 200 milhões de reais em gastos do orçamento de 2026. A pasta mais beneficiada foi o Ministério das Cidades, com 1,2 bilhões de reais, mesmo valor liberado para as emendas parlamentares. A autorização foi concedida porque o governo fez nova estimativa das despesas previstas para o ano e concluiu que havia espaço no limite existente no arcabouço fiscal. E a chuva deve voltar ao Rio Grande do Sul no final de semana. Uma nova frente fria vai provocar temporais amanhã. Apesar da trégua, hoje o risco de inundações continua alto em razão do nível elevado dos rios e dos arroios. Pelo menos 138 municípios gaúchos relataram danos por causa das chuvas dos últimos dias. Mais de 1.500 pessoas tiveram que sair de casa em razão dos transtornos decorrentes das tempestades. Aproximadamente 60 mil imigrantes que partiram do Marrocos entraram no território espanhol de Ceuta em 24 horas. O número representa mais de 70% da população da cidade autônoma da Espanha, localizada na costa norte do continente africano. Segundo o balanço oficial das autoridades, ao menos 34 pessoas morreram na travessia, considerada uma das mais perigosas para imigrantes. Policiais disseram à agência de notícias EFE, no entanto, que o total de mortos chega a 43. A segurança foi reforçada na fronteira, o que reduziu em grande parte a movimentação no local. A União Europeia declarou apoio ao governo espanhol e informou estar pronta para ampliar a cooperação no controle das fronteiras externas do bloco. Horário de Brasília, 3:03.
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1: 3:04, segunda hora do Estúdio CBN, dessa sexta-feira, 31 de julho de 2026. Daqui a pouquinho a gente fala sobre Super El Niño e crise climática. Antes, a gente vai a Brasília. A gente já tá em Brasília, né? É, você tá ouvindo a gente aí desde cedo. A gente aciona a nossa reportagem em Brasília. Rani Veloso, boa tarde. Alô, Brasília! Não tem. Tá, já a gente chama a Rani. Vamos para 4 minutos de informação na sua cidade, então. Voltamos já.
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0: Conta tudo, Matheus Leite.
1: Tati, a Secretaria de Estado da Saúde de São Paulo recomendou que todas as pessoas com idade entre 6 meses e 59 anos da capital paulista, de Guarulhos e de São Bernardo do Campo sejam vacinadas contra o sarampo. A orientação, que segue uma recomendação do Ministério da Saúde, vale até para quem já foi imunizado e vem após a confirmação do 15º caso da doença no estado em 2026. Na segunda-feira, o governo de São Paulo vai dar início a uma campanha de multivacinação nas unidades básicas de saúde em todo o território paulista. Além da tríplice viral, que protege contra sarampo, caxumba e rubéola, estarão disponíveis todos os imunizantes previstos no calendário nacional de vacinação para crianças e adolescentes. A aplicação da vacina tríplice viral para as crianças de 6 meses a 11 meses e 29 dias é considerada dose zero e não substitui as doses previstas no calendário aos 12 e aos 15 meses. Dados preliminares de 2026 indicam cobertura de 77% para a primeira dose e de 65% para a segunda dose da tríplice viral no estado. A meta estabelecida pelo Ministério da Saúde é de 95%. Para cada uma delas. Tati.
0: Obrigada, Matheus.
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3: Quase todo o estado de São Paulo segue esta sexta-feira com muito sol e um céu praticamente azul. Na região da Grande São Paulo, no litoral, nos vales do Paraíba e do Ribeira, temos um pouco de nebulosidade, mas sem expectativa de chuva. O sol continua aparecendo durante a tarde. Atenção com os baixos índices de umidade no ar no interior paulista. Muitas áreas no centro, oeste e norte do estado podem atingir níveis em torno dos 30% nas horas mais quentes desta sexta-feira. A temperatura ainda está em elevação e deve chegar até 25 graus na região da cidade de São Paulo. E para este fim de semana, o primeiro fim de semana de agosto, a expectativa é de que o ar seco predomine sobre o estado de São Paulo. Um ar seco e até relativamente quente, temperaturas em elevação. A madrugada, o comecinho da manhã, até vai ser com temperatura amena neste fim de semana, mas as tardes serão bem quentes, inclusive na região da Grande São Paulo. Neste sábado, os termômetros na capital paulista devem variar de 12 a 28 graus. Um fim de semana com muito sol, poucas nuvens e dá para pensar numa prainha sem ventania. Sol para curtir a praia. José de Pegorim, da Clima Tempo, para a CBN.

0: Anne Veloso em Brasília, boa tarde.
1: Boa tarde, Tati, a você e a todos que nos acompanham. Olha, o governo do Paraguai oficializou hoje o protesto contra as recentes declarações do presidente Lula sobre a guerra da Tríplice Aliança. O vice-presidente paraguaio, Pedro Ayllana, e o chanceler Rubens Ramírez Lescano entregaram uma nota de repúdio ao embaixador do Brasil em Assunção, José Antônio Marcondes. O documento afirma que as falas de Lula distorcem os fatos históricos de singular relevância para o povo paraguaio e enfatiza que os acontecimentos que marcaram profundamente a história de ambas as nações devem ser abordados com responsabilidade, respeito recíproco e espírito de reconciliação. Como gesto de reparação, o Paraguai cobrou o governo brasileiro a devolução de troféus de guerra e cópias de documentos históricos do conflito que estão arquivados no Brasil. A nota também inclui os manifestos de repúdio já aprovados pela Câmara e Senado paraguaios. O embaixador brasileiro, de acordo com fonte do Itamaraty, ouviu o protesto e deu as explicações sobre o contexto das declarações. Na avaliação dele, a conversa foi amistosa e construtiva e ressaltou que as falas de Lula foram tiradas de contexto. Apesar da cobrança, o vice-presidente paraguaio tentou amenizar o clima diplomático e, em entrevista coletiva, afirmou que o Brasil e o Paraguai são países irmãos e reforçou a intenção de manter o diálogo e a agenda de cooperação, destacando parcerias como a usina de Itaipu e o Mercosul. O Palácio do Planalto decidiu não responder às críticas. A orientação do governo é evitar um debate, garantindo que não haverá nenhum impacto nos acordos ou na relação entre Brasil e Paraguai. Só relembrando o contexto, na semana passada, durante um evento em São Paulo, Lula disse que os paraguaios invadiram o Brasil, a Argentina e o Uruguai, dando início à guerra, e a fala gerou uma forte reação no país vizinho, onde a guerra é tratada como um episódio mais traumático de sua história. Tati.
0: Rani Veloso, em Brasília. Bom, conforme te contei, vamos falar sobre emergência climática aqui no Estúdio CBN, vamos falar de eventos extremos, da chegada de um super El Niño que promete mexer bastante com o clima, sobretudo a partir desse mês de agosto. Na ponta da linha para conversar com a gente está o secretário executivo do Observatório do Clima, Márcio Astrini. Márcio, bem-vindo mais uma vez ao Estúdio CBN, boa tarde.
2: Oi, Tatiana, boa tarde para você, boa tarde aos ouvintes.
0: Bom, quero começar pelo evento mais recente, Márcio, as rajadas de vento recordes que mataram pessoas em São Paulo e no Rio de Janeiro. A gente chegou a ter uma declaração do prefeito do Rio relacionando essas ventanias ao El Niño, que imediatamente foi desmentido por autoridades climáticas. E eu quero reforçar isso aqui. Essas ventanias não tiveram relação com o El Niño, certo?
2: Certo, não tiveram, e inclusive foram declarações dos cientistas que estudam esses fenômenos, né, do CEMADEM principalmente, que acompanha os desastres naturais no Brasil, e muitos desses cientistas fazem parte do painel internacional do Comitê de Clima da ONU, que acompanha as mudanças climáticas. O que aconteceu em São Paulo foi um choque de frentes ali, uma frente fria em deslocamento, uma massa de ar quente, e isso provocou essas rajadas de vento em São Paulo, no interior de São Paulo, no Rio de Janeiro. Já para o Rio Grande do Sul, o que aconteceu lá, segundo esses mesmos cientistas, aí a gente já começa a observar alguma influência do El Niño.
0: Tá. Você consegue fazer essa relação para a gente? E uma outra pergunta, esse vento pode ser considerado um evento extremo?
2: Exatamente. Então, existem essas diferenças. Vamos lá. O El Niño, ele é um fenômeno climático natural, assim como os ventos, as chuvas, os ciclones, eles acontecem naturalmente, mas eles estão mais intensos por conta da mudança do clima. A mudança do clima, ela vai jogando mais água para a atmosfera, mais vapor, ela vai jogando mais calor, isso vai gerando mais energia na atmosfera e faz com que esses eventos ganhem intensidade. O El Niño é um deles. O El Niño, ele é um fenômeno natural, acontece inclusive há milhares de anos, mas ele vai ficando cada vez mais intenso por conta da mudança climática. Então, o que aconteceu em São Paulo, essas rajadas de vento, elas foram intensificadas pela ação do clima, né? Essa situação do El Niño, que está surgindo agora, ela pode inclusive piorar ainda mais todos esses fenômenos meteorológicos que a gente está vendo, né? O El Niño, ele traz consequências muito importantes para o Brasil. Nós vamos ter mais chuva no sul, vamos ter muito mais seca e mais um calor mais prolongado no norte e no nordeste do país, clima instável no centro-oeste e no sudeste, com muitas ondas de calor, com chuvas muito fortes. Então, El Niño bagunça ainda mais o clima, um clima que já está extremo exatamente por conta do aquecimento do planeta.
0: Quero me aprofundar aí. Quais são as características do El Niño? Por que é que este que vem aí tem sido chamado de Super El Niño e para o que exatamente a gente deve se preparar?
2: Então vamos lá. O El Niño, ele tem uma classificação, né? Ele é um fenômeno, né? Como a gente falou aqui, que ele acontece de tempos em tempos e ele aumenta a temperatura das águas do Oceano Pacífico na sua faixa equatorial. Esse aumento de temperatura dá uma mexida no clima ao redor do planeta, não é só no Brasil. Então você tem efeitos, por exemplo, no sudeste da Ásia também, na África, em diversos outros lugares. E tem uma classificação para o El Niño. Quando esse aumento das águas do Pacífico, ela chega a 1 grau ou até 1 grau, ele é considerado um El Niño moderado. Quando ele passa de 1,5 grau, um El Niño forte. E quando essas águas aquecem mais do que 2 graus, ele chega a ser considerado um El Niño muito forte. E nesse momento, inclusive a agência que acompanha isso, a que acompanha há mais tempo e a que tem mais dados, que é a agência americana chamada de NOAA, ela apontou que nós temos 81% de chance desse El Niño ser um El Niño muito forte. E existem cientistas que dizem que ele pode ser o mais forte de todos os tempos. Nós, nesse momento aqui, já estamos alcançando muito próximos desse nível de 2 graus de aquecimento das águas do Pacífico. E o pico do El Niño está previsto lá para o final do ano só, Tatiana. Então, imagina só, a gente já está com um aquecimento nesse momento que classifica o El Niño como muito forte, sendo que ele vai ficar mais intenso só daqui a alguns meses, quer dizer, vai aumentar ainda mais a temperatura. Essa é a gravidade, por isso que está todo mundo em alerta com esse El Niño desse ano.
0: A frequência de recorrência do El Niño vem aumentando ao longo da história. Eu lia hoje que já foi de 25, 20 anos, agora está em 7. Então, quer dizer, ele vem ocorrendo em intervalos cada vez menores. Por quê, Márcio?
2: Ele vem ocorrendo em intervalos menores e a intensidade dele está ficando cada vez maior, né? Então são as duas coisas ao mesmo tempo, e essa ocorrência em intervalo menor tem a ver exatamente com o aquecimento do planeta. Então, quando você aquece a atmosfera, isso tem reflexo em todos os ecossistemas, inclusive no marinho, ou principalmente nos oceanos. Os oceanos, eles são os verdadeiros absorvedores de calor do nosso planeta. É ali que o calor fica depositado em maior quantidade. Você vai aumentando o termômetro, a temperatura desses oceanos, e eles vão provocando em maior escala e com menor tempo de intervalo esses efeitos. O El Niño é um deles, mas a gente pode falar, por exemplo, da formação de furacões no Caribe, na América Central, que é muito comum também e vem acontecendo com mais frequência e com mais intensidade também. Portanto, Tatiana, vai levando a reboque o outro. O planeta vai esquentando. Todos os fenômenos, o El Niño é um fenômeno, todos esses fenômenos meteorológicos estão ficando mais intensos e acontecendo num intervalo de tempo menor.
0: Tá. Em março desse ano, o governo federal lançou o Plano Nacional sobre Mudança do Clima, com mais de 30 bilhões de reais entre recursos reembolsáveis e não reembolsáveis, e definiu uma série de diretrizes num trabalho coletivo de vários ministérios para orientar o país no enfrentamento da crise climática. Falando assim, parecem boas providências. O que é que você viu de ações efetivas de lá para cá?
2: Nós temos. Nenhum país no mundo realmente está preparado para enfrentar a crise do clima, né, ou totalmente seguro com relação a ela. A gente fica sempre correndo atrás do rabo, porque é uma situação que, para gerar desenvolvimento, os países agravam essa crise e depois eles tentam esses pacotes para tentar suavizar os impactos da crise que os próprios investimentos deles estão causando, né? Então, não de forma anormal aparecem esses pacotes de 30 bilhões, 20 bilhões, 5 bilhões, e quando você vai olhar profundamente, Esses pacotes, na verdade, às vezes eles são a junção de obras que já estavam previstas em diversos outros orçamentos, no PAC, né, obras estaduais que já iriam acontecer, que elas são alocadas ou designadas para essa situação de atendimento emergencial. Porém, a gente não pode deixar de reconhecer que este governo, nessa gestão, tem feito bastante coisa, coisas importantes e estruturantes, inclusive para a gente diminuindo pelo menos o impacto do que vem por aí. Uma delas é a diminuição do desmatamento. Então, a diminuição do desmatamento da Amazônia, ela vem diminuindo todos os anos, está diminuindo um pouquinho nos últimos 3 anos, foi assim. Daqui a pouco a gente tem as taxas desse ano também sendo aí reportadas. Por que que a diminuição do desmatamento é importante? Porque a floresta amazônica, ela é um regulador local de clima. Cada vez que você agride a floresta, o clima ele fica mais desregulado. As pessoas lembram há alguns anos quando em São Paulo, o dia virou noite, teve muita queimada na Amazônia. Isso é exatamente uma micro-regulação de clima, que se você continuar desmatando a floresta, esses eventos vão acontecer com mais frequência. Tem um outro fenômeno também, quando você desmata a floresta, aquela árvore que ela é cortada, ela fica ali no chão como material combustível, vem o El Niño, muita seca, aquela árvore pega fogo, né? Normalmente na nossa cabeça vem, quando a gente fala do El Niño, as cheias no Rio Grande do Sul, mas esse fogo na Amazônia, que é intensificado pelo El Niño, atinge a população, as pessoas respiram a fumaça das queimadas, vão para o hospital, e idosos, crianças são os mais afetados. Diminuir o desmatamento, portanto, é muito importante. E tem, agora o governo, inclusive, anunciou um pacote de 1 bilhão e 300
0: Essa
2: milhões
0: semana.
2: para essa semana, para tentar antecipar. Do ponto de vista ali de estoque de alimentos, de logística, de fornecimento de água, medicamentos, comida, mobilização de equipe médica, por exemplo, que é muito importante, nessa prevenção do fogo em áreas de floresta. Então, vai usar esse dinheiro para tentar, pelo menos, ali fazer alguma coisa e se preparar. Agora, 1,3 bilhão ou 30 bilhões é realmente muito pouco, só para a gente ter uma ideia de escala. O custo da reconstrução do Rio Grande do Sul passou da casa dos 90 bilhões, né? Então é muito, muito mais econômico a gente prevenir do que depois correr atrás do prejuízo.
0: Pois é, não é o que vemos na história recente do Brasil, né? Você citou as enchentes no Rio Grande do Sul e é impossível falar de crise climática sem lembrar do que o Rio Grande do Sul viveu há cerca de um ano e meio, maio do ano passado. E desde então, ou pelo menos àquela época, se discutiu muito novos modelos de cidades que funcionem melhor para todos diante de uma nova realidade climática. O que é que você tem visto de efetivo nesse sentido? Estados e municípios têm tomado medidas, têm tratado a crise climática com a urgência que ela nos impõe para repensar e para remodelar as cidades?
2: Ah, muito pouco, viu, Tatiana? Até porque a gente tem níveis de ações que podem ser tomadas. Você tem uma ação que é importantíssima, que é a adaptação. A primeira de todas elas não é nem adaptação. A primeira é você diminuir a criação do problema. Então é a gente parar de poluir tanto o planeta, porque o problema não vá ficando pior, pior, pior, e o El Niño vai ficando cada vez mais forte, a chuva cada vez mais intensa, por aí vai. A segunda camada é você se adaptar a um problema que já está contratado. Então, nós já temos esse problema acontecendo, e essa adaptação, ela exige obras de bastante impacto. Obras humanas, que são aquelas obras de contenção de barreira, são as obras até simples de você ter bueiros desentupidos, né, de você ter cidades que convivem e podem armazenar águas de chuva, os piscinões que existem nas cidades, isso tudo são obras de engenharia do homem. E a gente tem as obras de engenharia natural, que é você reconstruir vários desses habitats que impedem, por exemplo, que uma região alague e que hoje foram totalmente destruídas. As beiras de rio, né, que são as matas ciliares, quando elas são invadidas por nós, elas vão facilitar que aquele rio transborde, vão colocar a população que está lá naquela mata ciliar, naquela beira de rio, em maior risco. Então, essas obras são obras de um porte muito mais elevado. E tem aqueles empreendimentos que eles são totalmente emergenciais, que é esse que a gente está conversando aqui, você prevê o fogo, né? Limpar os bueiros, avisar a população, olha só, ter planos de evacuação. Se a população que está numa região de risco, ela sequer sabe que está em risco, ela vai ficar perdida na hora que a emergência acontecer. Se você não tiver o abrigo e todo mundo souber que é para ir nesse abrigo quando tocar a sirene, ninguém vai se mobilizar e a vida dessas pessoas vai ficar em maior risco. Hoje, nós temos algumas cidades se mobilizando nesse nível, que é o nível de como é que você enfrenta a emergência, o ponto mais crítico da crise, e tenta salvar vidas. Para a gente fazer algo mais estruturante em adaptação, aí precisa de tempo e de bastante dinheiro, e esse é um grande problema.
0: E precisa começar logo, né? Porque, enfim, a gente tem o péssimo hábito nesse país de só fazer alguma coisa quando já não dá mais tempo de se fazer nada para que se previna um desastre. A gente tem falado aqui com muita frequência sobre os impactos da crise climática nos biomas brasileiros. Ontem o Jornal Nacional exibiu uma reportagem muito completa do André Trigueiro no Pantanal. E aqui a gente fala muito sobre a Amazônia, né? Obviamente, a maior floresta tropical do mundo, pulmão do mundo e tal. Mas no Pantanal também já se nota mudanças, com secas mais prolongadas. E para dar um dado de satélite, no ano passado, a área coberta por água no Pantanal ficou 56% abaixo da média histórica. Pantanal, entre todos os biomas brasileiros, foi o único a registrar essa situação. E aí, Márcio, a gente está falando de uma região em que há também uma imensa concentração de gado, né? São 4 milhões de cabeças de boi, o que, por vários motivos, do gás metano ao desmatamento, colabora para a alteração do clima. Você pode nos explicar a situação hoje no Pantanal, e a relação com a Amazônia através dos rios voadores e o que é que isso tudo tem a ver com a seca que a gente está observando por lá agora?
2: O que acontece no Pantanal é gravíssimo, né, Tatiana? Porque ali é uma região que o equilíbrio daquela área é para permanecer durante um bom período do ano úmida, alagada. Quando você vai diminuindo, por exemplo, em 50%, a área alagada, essa área que não recebeu água, que não está coberta de água, ela fica seca. E essa área ela é extremamente propícia a incêndios. Então, você vai facilitar com que incêndios devastadores, fora do controle, aconteçam por essa região. E nós vimos isso em 2023, 2024 e até em períodos anteriores, quando o Pantanal pegou fogo em cenas catastróficas. A própria ministra do Meio Ambiente, a Marina Silva, ela chegou a falar que ou a gente teria um plano de recuperação para o Pantanal, ou a gente ia assistir no Brasil a extinção de um bioma, porque ele ia ser consumido pelo fogo. Não há como você mobilizar brigadas e conter fogo quando o próprio equilíbrio daquela área ele foi totalmente desfeito, né? Então esse que é o problema que a gente tem hoje no Pantanal e diversos outros, a Amazônia, por exemplo, e também o Cerrado, eles têm uma intersecção com essa região do Pantanal que é muito grande. São as águas da Amazônia e das chuvas da Amazônia que alimentam o Pantanal e também grande parte dos rios que banham o Pantanal nascem do Cerrado. Então você vê que esses biomas eles estão todos interligados. Quando vem um El Niño muito forte, provoca seca na Amazônia, seca no Cerrado, consequentemente você vai ter menos água fluindo para o Pantanal e esse bioma vai ficar muito mais exposto a incêndios florestais. Então, tudo é interconectado, né? Essa questão das chuvas, a questão, inclusive, da alimentação que um bioma causa à sobrevida do outro. E para nós, aqui no Sul-Sudeste, o que acontece na Amazônia às vezes está muito longe, mas não está, né? O que acontece lá
0: Até vira
2: interfere, por
0: noite em São
2: exemplo.
0: Paulo, né? Aí a gente presta atenção e fala:
2: Exatamente.
0: epa.
2: Está alguma coisa acontecendo, né? Mas vamos pegar casos, inclusive, mais concretos, que mexem no bolso do cidadão. Grande parte da agropecuária brasileira, da produção de comida no nosso país, depende das chuvas que vêm da Amazônia. No estado de São Paulo, cerca de 70% das chuvas que caem na época mais chuvosa vêm da Amazônia. Então, se a Amazônia ela sofre um desequilíbrio, nós não temos água nem para plantio de alimentos e não temos água também nos nossos reservatórios, né, que fornecem a água que chega na nossa casa. A energia fica mais cara, porque também não tem água nas hidrelétricas, então você vai pagar mais caro. No arroz, no feijão, no café, na sua conta de luz no final do mês, né? E esse desequilíbrio todo vai se mostrar aí no nosso prato de comida e no fechamento, né, do nosso bolso ali, do salário, dos nossos rendimentos. Então, todo esse equilíbrio ou o desequilíbrio ambiental, mesmo que aconteça lá longe, a 3, 4 mil quilômetros de distância, ele vem bater aqui no nosso dia a dia, na nossa vida.
0: Perfeito. Deixa eu só corrigir uma informação, fui traída pela minha memória. As enchentes do Rio Grande do Sul foram em maio de 24 e não de 25. Então, já faz quase 2 anos e meio e não 1 ano e meio. Fui corrigida por uma ouvinte atenta aqui e falei não.
2: Exatamente. E olha, Tatiana, posso te contar uma coisa das
0: Claro.
2: enchentes? Elas encerraram em 2024, mas não terminaram para a população.
0: Sim.
2: Quando um efeito, quando uma circunstância dessa tão grave acontece, os efeitos eles são de longo prazo, inclusive os efeitos psicológicos que eles são devastadores. Isso é uma pesquisa agora, se não me engano, do IBGE, agora em junho, que diz que 2/3 da população do Rio Grande do Sul ainda sente algum nível de ansiedade ou de trauma por conta do que aconteceu em 2024. Isso tem reflexo nos negócios, isso tem reflexo na geração de emprego, porque se a pessoa ela está traumatizada com aquilo que aconteceu, não sabendo se vai acontecer de novo, os investimentos que ela pode fazer, aquela padaria, né, que gerava empregos, alimentava a comunidade, e foi arrastada pelas águas da chuva, ninguém sabe se ela vai ter ali um investimento de novo para voltar a operar, né? Então são essas pequenas medidas que, quando colocadas em escala, alteram a vida de toda uma população e não fica só no momento da enchente, elas perpetuam aí por bastante tempo.
0: Muito importante. A gente poderia, inclusive, começar uma outra entrevista agora para dizer como é que esses eventos aprofundam as desigualdades que já são tão grandes, né, num país como o nosso. Infelizmente, vai ficar para uma próxima, Márcio. Já deixo o convite aqui. Márcio Astrini, secretário executivo do Observatório do Clima. Obrigada por hoje, Márcio. Uma boa tarde para você.
2: Eu que agradeço. Uma boa tarde, Tatiana. Boa tarde a todos. Rede
0: 3h31.
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0: Sexta-feira, 31 de julho de 2026. As contas públicas do setor público consolidado apresentaram déficit primário de R$ 55,3 bilhões em junho, segundo o Banco Central. O resultado cresceu mais de 8 bilhões na comparação com o mesmo período do ano passado. O déficit primário ocorre quando as receitas com tributos e impostos ficam abaixo das despesas do governo. O número não leva em conta o pagamento dos juros da dívida pública e abrange o governo federal, os estados, os municípios e as estatais. O Ministério da Educação divulgou o resultado do FIES do segundo semestre. A consulta deve ser feita pelo Portal Único de Acesso ao Ensino Superior. As novas chamadas serão realizadas de 7 de agosto a 24 de setembro. De acordo com o governo, quase 45 mil vagas serão oferecidas nessa edição do programa de financiamento para estudantes em instituições privadas de ensino superior. O Hamas confirmou que aceitou o acordo que propõe o desarmamento da facção terrorista na faixa de Gaza. Duas fontes do alto escalão do grupo fundamentalista disseram à agência de notícias France Press que o Hamas está fazendo concessões pelo bem do povo palestino. De acordo com o anúncio feito pelo presidente dos Estados Unidos, Donald Trump, na noite de ontem, o entendimento viabiliza a retirada gradual das tropas de Israel da região e abre caminho para a formação de um novo governo no território palestino. Até o momento, o governo israelense não se manifestou sobre o acordo. No horário de Brasília, 13h33.
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2: O Ministério Público de São Paulo instaurou um inquérito para apurar a entrada de policiais militares armados numa escola na região do Butantã, na zona oeste da capital paulista, após uma denúncia sobre o desenho de uma orixá. Segundo o portal G1, o órgão entende que os elementos reunidos até o momento sobre o caso, que aconteceu em novembro de 2025, não apontam a existência de um crime que justifique a atuação dos agentes. O MP também afirma que pretende verificar uma eventual violação ao direito à educação e ao livre exercício da atividade pedagógica, já que o ensino da história e da cultura afro-brasileira e indígena está previsto na Lei de Diretrizes e Bases da Educação. O episódio aconteceu quando o pai de uma aluna de 4 anos acionou a polícia militar, alegando que a filha estaria sendo obrigada a participar do que chamou de aula de religião africana, após fazer um desenho com o nome da orixá Yansan. Posteriormente, a Secretaria da Segurança Pública do Estado confirmou que o homem é soldado da Polícia Militar da Ativa. Após o chamado, 12 agentes da corporação entraram na unidade de ensino, um deles com um fuzil. Imagens das câmeras corporais dos policiais mostraram a discussão entre o tenente responsável pela ocorrência e a diretora da escola. Nas gravações, a educadora explica que a atividade fazia parte de um projeto pedagógico baseado em leis federais. O policial contesta a explicação e afirma que ela tentava ditar uma ideologia. Em março deste ano, a Polícia Civil indiciou o pai da aluna por intolerância religiosa. Já em junho, a corporação concluiu que os policiais militares seguiram o protocolo da PM ao entrarem na escola e encerrou a investigação. O procedimento, no entanto, foi concluído antes da análise integral das imagens das câmeras corporais.
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0: Fala, Michel, boa tarde.
1: Boa tarde, Tati.
0: Tudo bem?
1: Tudo com você?
0: Tudo bem também. Bom, às
1: Que bom.
0: sextas-feiras já ficou convencionado que aqui em Pra Onde Vamos, Michel Alcoforado traz uma discussão a partir de um livro. E o de hoje é o livro novo da Camila Appel, chamado Enquanto Você Está Aqui, certo?
1: Adorei esse livro.
0: É.
1: Adorei acompanhar lá na Flip uma conversa com ela. Esse livro foi publicado agora pela editora Fósforo e trata desse drama que atravessa a sociedade brasileira, que é a maneira como a gente se relaciona com esse assunto central, a vida de todos nós, que é a morte, né? Todos nós não sabemos muito bem como é que vai ser o dia da manhã, o que que vai ser da gente no ano que vem, nada disso, mas uma coisa, todo mundo é certo desde o dia que vem ao mundo. Você sabe que uma hora, a tua hora vai chegar, né? Você vai morrer. Por mais que a gente goste de esquecer esse assunto, faz o possível para não lembrar, a finitude é uma verdade que se apresenta para todos nós em algum momento. O que Camila Appel vai trazer? Camila, né, roteirista, escritora,
0: Caiu o Michel? Vamos socorrer o Michel aí. Não deixa ele cair, não, que se cai machuca. A gente quer o bem do nosso comentarista. Entrou uma ligação no celular dele. Alô, pessoal, a gente sabe, Michel Alcoforado, o homem mais procurado do Brasil. Evitem, sabe, ligar para ele a hora que ele estiver no ar, na CBN, por gentileza. Não é difícil. Cerca de 15 minutos às segundas, quartas e sextas. Ali por volta de 3h30 da tarde, sabe? Francamente. Tá de volta, Michel?
1: Funcionou. Tô aqui.
0: Funcionou, funcionou. Tô aqui dando um pito em quem te liga a hora que você tá no ar. Por favor, liga a CBN antes de ligar pro Michel. Obrigada.
1: Ué, mas como eu tava dizendo, a Camila ajuda a gente a entender esse dilema de tabu da morte, né? E esse assunto que é difícil, a beça, da gente se relacionar com ele, porque todo mundo faz o possível para esquecer que nossos dias aqui são contados. E o que é interessante é que a motivação da Camila para pensar esse assunto foi muito orientada pela finitude dos pais. Que é um momento importante para cada um de nós começarmos a pensar sobre o nosso próprio momento de vida, né? Em que momento a nossa hora também vai chegar. E ela traz essa ideia, né, muito a partir das reflexões que ela já tinha num blog, num jornal, sobre por que que na sociedade brasileira esse assunto é tão delicado e como a gente faz para fugir desse tema. E o que é interessante é que, de algum modo, pensar sobre a morte, falar sobre a morte, discutir a morte, vai se colocar como uma questão central para a gente. Olha, o primeiro ponto aqui importante é sociodemográfico. Como a gente já falou em inúmeros momentos aqui, em vários comentários, o Brasil é um país que passa por um processo de envelhecimento muito acelerado. Então, com mais gente próxima a você, com mais idade, de algum modo, a ideia de morrer vai se colocando como uma questão central. O segundo ponto, que é fundamental e a gente não pode deixar de lado, é o tipo de morte que a gente vem lidando, né? O tipo de morte, ou do quê? A causa mortes de boa parte das pessoas que agora, como é que eu posso falar isso de um jeito melhor? A causa da morte de boa parte dos brasileiros hoje. Com o processo de avanço da medicina e com o processo de sofisticação dos cuidados, o que tem acontecido é que aquela morte por acaso, repentina, que do nada fulano morreu, ela vem diminuindo, né? A gente vem diminuindo as mortes atreladas a acidente, vem diminuindo as mortes atreladas a eventos rotineiros. Ai, fulano infartou, não sei o quê. Do nada a pessoa veio a falecer. E a gente vem aparecendo com mais força um tipo de morte que está diretamente atrelado ao processo de envelhecimento. Seja um câncer, ou seja também mortes relacionadas à demência, uma ambulância, tomara que a pessoa esteja
0: Tudo
1: bem.
0: bem, tudo bem.
1: Seja atrelado à demência, seja atrelado ao processo de qualquer causa mental, ou seja atrelado mesmo os casos de câncer. Essas mortes que se apresentam lentamente para as pessoas, elas cobram daquele que está passando por aquele momento alguma reflexão sobre o próprio momento. O que coloca, né, de forma geral, esse assunto como um assunto central nos nossos papos. Então, gostando ou não do tema, sendo ou não tabu na sociedade brasileira, a gente vai cada vez mais discutir o que é a morte, o impacto dela nas nossas vidas, como a gente desejaria morrer e o que a gente gostaria que acontecesse com a gente depois da nossa morte. O número de testamentos, de discussões sobre a partilha dos bens. Pós-morte só cresce, né? A quantidade de gente se preocupando como é que vai ser a vida depois que for, só cresce. O que revela essa transformação. Agora, gostando ou não, sendo tabu ou não, pensar sobre a própria morte em geral tem causado ansiedade nas pessoas, né? Porque você imagina, é um assunto que a gente não pensa, não está preparado para discutir com os outros, ninguém discute com você, e aí você fica, meu Deus, como é que eu vou lidar com esse assunto? E uma saída interessantíssima que tem aliviado boa parte desse sofrimento de pensar e refletir sobre esse assunto é pensar sobre legado, que é que tipo de história você quer que as pessoas contem sobre você e que tipo de impacto você está preocupado em deixar no mundo. Uma pesquisa feita nos Estados Unidos agora mostrou que as pessoas que têm mais clareza da marca que elas deixaram no mundo, pode ser um trabalho social, pode ser algo que elas inventaram, pode ser um livro que elas escreveram, pode ser algo muito legal que elas produziram na própria família, um novo laço, os netos que elas viram crescer, sei lá. Qualquer coisa que você tenha uma ideia de que você, de algum modo, vai continuar vivendo depois que você morre, por conta das marcas que você deixou no seu entorno, isso faz com que você aceite esse assunto e lide melhor com esse tema de um jeito que não te gere tanto sofrimento. Então, dado que a morte é inevitável, começar a pensar sobre legado, independente do momento que você está, é uma boa saída.
0: E quando a gente fala de legado, eu sei que tipo de legado você está dizendo, mas também o tabu da morte nos impede de falar de legados práticos. Né? O que, que a gente vai fazer com aquele carro? O que, que a gente vai fazer com aquele apartamento? O que, que a gente vai fazer com a conta bancária? Quanto mais organizado isso tiver, melhor para quem fica, né, Michel?
1: Tem que pensar. Do mesmo modo que você se prepara quando alguém vai nascer, a gente também devia se preparar quando ou a gente ou alguém próximo vai falecer, ou pode vir a falecer, dado que, como eu disse, cada vez mais tem diminuído o número de casos de morte repentina, por conta do desenvolvimento da medicina. E aí é coisa fácil, né? Assim, se puder, se vier de uma família, se tiver alguma coisa mais complexa para deixar para os seus descendentes, eu tenho 2 filhos, 3 filhos, um apartamento, sei lá, tenho um netinho na faculdade, tenho um dinheirinho que eu tenho de previdência, tenho a poupança, sei lá do quê. Anota no papel, né? Se puder fazer com advogado, melhor. Mas se não, só já de você deixar anotado num caderninho o que, que você gostaria, já facilita a conversa. Tenho conta no banco X, conta no banco Y, conta no banco sei lá o quê. Dado que agora a gente tem mais bancos do que tinha no passado, antigamente você tinha uma única conta e era mais fácil, anota num papelzinho, deixa debaixo do armário, debaixo do colchão, em algum lugar que as pessoas, em algum momento, depois da missa de sétimo dia, vão lá futucar suas coisas. Deixa lá no caderninho quanto você tem, a sua senha, onde está o dinheiro, cria uma pastinha de documento, porque é isso, né? É do mesmo jeito. A gente precisa falar de morte porque a gente está a todo momento falando de vida, né?
0: Sem dúvida nenhuma. Michel Conforato está aqui para nos provocar esses debates. Às segundas, quartas e sextas, em Pra Onde Vamos? Obrigada, Michel. Um beijo para você. Bom fim de semana.
1: Camila Appel, livrinho dela, saída pela Fósforo, agora publicado pela Fósforo. Vale a pena, hein? Eu a indico. Um beijo. Até segunda.
0: Enquanto Você Está Aqui é o título do livro.
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0: Eu tenho certeza que isso já aconteceu com você. Você vai atravessar uma avenida com muitas pistas e chega no finalzinho da travessia, você tem que dar aquela corridinha porque o tempo do semáforo não foi suficiente. Todos, né, Dani? Pois bem, olha só, uma tecnologia que reconhece pedestres e ajusta o tempo do sinal ao movimento da rua pode começar a ser levada da cidade universitária para outras regiões de São Paulo. O projeto reduziu em até 70% a espera para atravessar e surge em meio ao grande número de reclamações sobre os semáforos da capital paulista.
1: A cidade de São Paulo recebeu mais de 1.370 pedidos para rever o tempo dos semáforos no primeiro semestre deste ano. Foram quase 8 reclamações por dia no serviço 156 da Prefeitura. A Zona Sul lidera solicitações com 515 pedidos, mais de um terço do total. Uma tecnologia desenvolvida pela USP surge como uma possível solução. O sistema usa câmeras para contar pedestres e veículos e adapta o tempo do sinal ao movimento da rua. O intuito é combater quem se apressa e cruza a faixa com sinal fechado. Diante do Hospital Universitário, no Butantã, a espera dos pedestres reduziu em até um minuto por travessia. O professor da Escola Politécnica, Cláudio Marti, explica como a tecnologia é colocada na prática.
2: O cara é detectado, e aí eu posso detectar que tem uma pessoa ou tem várias pessoas. Porque tem uma pessoa ou tem vários cadeirantes esperando, né? Em especial no hospital. E aí a gente vai verificando a passagem dele durante o pedestre e, como eu te falei, a gente vai esticando, vai esticando o ciclo para o pedestre até o máximo, porque chega uma hora que você fala, não, gente, cai fora daí, porque agora tem que abrir para o carro. A gente chegou a redução, tempo de espera dos pedestres, redução de 70%.
1: O equipamento controla o semáforo diante do hospital há cerca de 2 anos. Pelo local passam aproximadamente 200 pedestres por hora. O equipamento também já foi testado em pontos mais movimentados, como o terminal Cidade Tiradentes, na Zona Leste, por onde 2.000 pessoas passam por hora, e no cruzamento da Avenida Rebouças com a Faria Lima, com fluxo superior a 4.000 pessoas. O sistema da USP ainda considera a quantidade de pessoas transportadas, isto é, um ônibus articulado, por exemplo, pode levar até 200 passageiros e, por isso, deve ter um peso diferente de um carro na hora de fazer o cálculo do tempo no sinal. Um convênio entre a universidade e a prefeitura já está em andamento e o terminal Cidade Tiradentes é apontado como um dos primeiros locais para expansão. De São Paulo, Pedro Fagundes.

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1: Karen Lemos continua acompanhando as últimas notícias sobre a crise migratória e a chegada de milhares de pessoas do Marrocos na Espanha. Fala, Karen.
2: Tati, essa crise já repercute e causa muitas consequências em toda a Europa. Há pouco, a Itália anunciou a suspensão do acordo que regulamenta a livre circulação de pessoas entre os dois países. O governo italiano detalhou que essa suspensão deve durar pelo menos um mês. Embora a Itália não tenha uma fronteira terrestre com a Espanha, essa medida vai afetar pessoas que viajam de avião ou de barco entre esses dois países. Agora vão precisar apresentar um passaporte para entrar na Itália. Além disso, a França declarou que vai aumentar o número de policiais nas suas fronteiras, mas, por enquanto, não fala em suspender, né, a livre circulação. E prestou apoio ao governo espanhol, que lida com uma crise sem precedentes. Ontem, como você disse, né, Tati, milhares de pessoas atravessaram a fronteira com o Marrocos, muitos a nado, para ingressar na cidade de Ceuta, que é uma cidade autônoma da Espanha e, portanto, território da União Europeia. O Ministério do Interior da Espanha disse que pelo menos 50 mil pessoas conseguiram atravessar, só que 48 mil já retornaram ao Marrocos. Nessa travessia perigosíssima, 57 pessoas já morreram e é um número que, infelizmente, ainda pode aumentar. A presidente da Comissão Europeia, Ursula von der Leyen, condenou as imagens, né, que foram feitas dessa crise migratória, com, né, milhares de pessoas tentando atravessar nado e pulando a fronteira com o Ceuta para ingressar em território espanhol, né? E ela pediu também a paralisação imediata dessas travessias perigosas. O Departamento de Estado do governo de Donald Trump, presidente dos Estados Unidos, também se manifestou e afirmou que essa crise é um resultado direto da política de imigração espanhola e que isso afeta toda a Europa. Bom, o primeiro-ministro da Espanha, Pedro Sánchez, foi à região hoje, né, mais cedo, justamente para tentar conter essa crise no enclave espanhol e falou que o governo dele vai utilizar todos os recursos para garantir a segurança da sua população.
3: Definimos o que aconteceu como um ataque, uma violação da integridade territorial da Espanha. Ceuta é uma cidade espanhola e o que aconteceu merece todo o nosso repúdio, toda a nossa condenação no nível mais energético possível.
2: Bom, e uma última informação é que embaixadores dos países da União Europeia foram convocados para uma reunião extraordinária que deve ocorrer nessa segunda-feira, justamente para tratar dessa crise migratória em Ceuta. Volto com você, Tati.
1: Obrigada, Karen. Karen Lemos.
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0: um pouquinho mais tarde, os ouvintes. Cadê a Maria Cristina? Chegou a Maria Cristina Fernandes. Boa tarde, Maria Cristina.
1: Boa tarde, Tati. Cheguei, porque eu tô vendo que você tá sozinha. Todo mundo te abandonou aí, mas eu não te abandono, tá?
0: Eu conto com isso.
1: Eu venho tarde, mas eu chego.
0: Eu conto com isso, Maria Cristina. Obrigada, viu, pela solidariedade. Vamos lá, vamos falar sobre... Tá encalacrada essa vice do Flávio Bolsonaro, candidato do PL à presidência da República. O Partido Progressista fechou a porta e disse que vai ser neutro na eleição, Maria Cristina.
1: Pois é, Tati, e eu tenho aqui para contar um bastidor dessa história que está engraçado. O PP não vai fornecer vice de Flávio, nem a senadora Tereza Cristina, nem nenhum vice. Está fechado, não vai permanecer essa posição de neutralidade que eles disseram que não vão se dar ao trabalho de passar nem por convenção, não vai ter convenção no partido. E a história que eu queria contar é que esta opção do PP, a senadora Tereza Cristina, ela foi tão confiante para essa reunião com o senador, sabendo que essa chapa não ia vingar. Porque o PP fez esta opção pela neutralidade depois de fechar um pacto de não agressão com o PT do presidente Lula, um pacto de não agressão no Piauí. Por quê? O presidente do partido, o senador Ciro Nogueira, ele queria que Lula não pisasse no Piauí durante a campanha, mas isso não vai ser possível, porque o Piauí, em 2022, foi o estado que deu o maior percentual de votos para o presidente, né? Então, simplesmente não dava. Mas, em sendo necessário, ia ao Piauí que o Lula não batesse nele. Então, isso está acertado. Porque qual é a história do Ciro Nogueira? O senador Ciro Nogueira, presidente do Progressistas, ele nunca foi oposição a Lula em campanha alguma. Ele teve um pouco mais de liberdade em 2022, quando o ex-presidente Jair Bolsonaro disputou a reeleição. Ele foi ministro da Casa Civil de Bolsonaro, porque ele estava na metade do mandato de senador. Agora é a renovação deste mandato que está em jogo. E não dá para ir contra o Lula no Piauí. Pelo menos não enquanto o Lula estiver no pedaço, não dá para ir contra.

0: A certeza de que o Progressistas não permitiria uma aliança com o PL era tanta que a senadora Tereza Cristina se dispôs a esse encontro com o senador Flávio Bolsonaro e soltou uma nota, ainda ontem, dizendo que o encontro tinha sido bastante produtivo, reconheceu que eles tinham discutido a vice, mas que tudo estava dependendo do partido, da avaliação do partido. E aí, na manhã desta sexta, o Flávio Bolsonaro disse que a Tereza Cristina tinha aceitado ser a vice dele. Então, subiu mais dois degrauzinhos, né? E aí, o ciclo se fechou com a nota do Progressistas, logo em seguida, dizendo que permaneceria neutro. E aí ficou a senadora desgastada, mas foi um desgaste calculado, né? Ela passou como se tivesse sido desautorizada pelo partido. Porque foi a primeira vez que ela, de fato, discutiu com o bolsonarismo a chance de compor uma chapa. Porque em 22, muita gente falou que ela seria a vice de Bolsonaro, mas o ex-presidente nunca chegou a discutir essa possibilidade com ela. E aí, esse ano, o PL, particularmente o presidente do partido, apostou muito nessa possibilidade, ele que dava conta no noticiário dessa chance de ela vir a compor a chapa. E ela chegou a se queixar, ela não queria passar essa imagem de uma vice oferecida, porque poderia prejudicar as alianças daquela que de fato, aquele que de fato é seu plano A, que é a presidência do Senado em 2027, é tudo que ela quer. E aí, pesou ainda, ela foi ao encontro do Flávio Bolsonaro, mesmo sabendo do desgaste, sabendo que o desfecho não seria favorável a uma chapa, porque ela tem sofrido muita pressão empresarial. A Teresa Cristina coordena o núcleo de política agroindustrial da Fiesp, e é uma interlocutora, ela tem uma interlocução muito frequente com o empresariado. O empresariado pressionou para que ela compusesse essa chapa. E aí ela comunicou ao Ciro Nogueira que teria esse encontro. O Ciro Nogueira não obstruiu, porque também é submetido a pressões semelhantes, mas todo mundo sabia que a chance dessa chapa vingar era próxima de zero. E aí, depois de ter sido, digamos, desautorizada, né, oficialmente desautorizada pelo partido, ela soltou uma nota dizendo que tinha acatado integralmente a decisão do seu partido. Ou seja, foi um jogo jogado.
1: E agora, o que resta a Flávio Bolsonaro para preencher esse posto, que é um posto tão importante e estratégico para a campanha também, né?
0: A informação que eu tenho é que o Republicanos também não vai fechar com ninguém, vai ficar neutro. E isso vai levar, quer dizer, era depois da Tereza Cristina, o Flávio Bolsonaro queria muito a Daniela Marques, que foi presidente da Caixa Econômica no governo Bolsonaro, muito ligada ao ex-ministro da Economia, Paulo Guedes, e ela está afiliada ao Republicanos, mas o Republicanos também não vai fechar chapa com o Flávio. Isso vai empurrar o Flávio a ter uma chapa puro sangue PL-PL.
1: Dá para falar em isolamento político nesse sentido?
0: Partidário, sim. Um isolamento partidário. Ele vai ter menos tempo de campanha do que o Lula na distribuição de comerciais, né? Aquele horário eleitoral tradicional conta menos, né? Porque pouca gente se dá o trabalho de parar ali para ver na televisão.
1: Mas
0: Mas
1: as
0: a
1: inserções.
0: quantidade de comerciais, né? De inserções no rádio, na TV, isso aí pesa. E ele vai ter, eu não saberia dizer agora quanto por cento a menos, mas ele vai ter menos tempo que Lula por conta de não ter sido capaz de ampliar essas alianças.
1: Muito bem. Cenas do próximo capítulo na segunda-feira em Tudo é Política com Maria Cristina Fernandes. O horário tradicional é por volta de 2h30, sujeito a alterações provocadas pelos fatos. Obrigada, Maria Cristina. Um beijo, bom fim de semana.
0: Um beijo, Tati. Bom fim de semana para ti. Boa tarde e bom fim de semana para os ouvintes. Até segunda.
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0: Sexta-feira, 31 de julho de 2026. O ex-líder do governo no Senado, Jax Wagner, afirmou que vai provar a inocência dele em meio às investigações que ligam o nome dele ao escândalo do Banco Master. Em entrevista à Rádio Baiana FM, o senador disse que está tranquilo e mantém o foco nas eleições de outubro. Segundo os documentos tornados públicos pelo ministro do STF, André Mendonça, a Polícia Federal registrou 74 ligações telefônicas entre Jax Wagner e o ex-sócio do Master, Augusto Ferreira Lima. As chamadas entre o parlamentar e o empresário aconteceram no período de 2023 a 2025 e somam mais de 5 horas e meia. Mensagens do celular do banqueiro indicam a marcação de reuniões com o senador no gabinete em Brasília, descrito por Jax Wagner como o local mais discreto e protegido para os encontros. A gasolina com 32% de etanol deve começar a ser vendida amanhã nos postos de combustíveis. O Conselho Nacional de Política Energética elevou em 2 pontos percentuais a mistura diante da instabilidade do mercado de petróleo por causa da guerra entre os Estados Unidos e o Irã. A iniciativa do governo brasileiro tem validade de 180 dias e pode ser prorrogada por igual período. O principal assessor do presidente da FIFA, Gianni Infantino, deixou o cargo em protesto contra a iniciativa do dirigente de vender participações na Copa do Mundo. Carlos Cordeiro disse à rede de TV britânica Sky News que é totalmente contrário à proposta, que criaria uma subsidiária da entidade máxima do futebol avaliada em 20 bilhões de dólares para administrar a Copa do Mundo, entre outros eventos da FIFA. No horário de Brasília, 4:05.
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1: São 4:06, terceira e última hora do Estúdio CBN, dessa sexta-feira, 31 de julho de 2026.
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1: Oi, professor, boa tarde.
2: Você foi abandonada, Tatiana Vasconcelos?
1: Olha, depende
2: boa
1: do
2: tarde.
1: Ponto de vista, mas acho que essa é uma leitura possível. Mas estamos aí,
2: lá,
1: né? Fazendo algo que eu faço há tanto tempo, né? O piano fica um pouco mais pesado, mas é o suficiente.
2: Como diz você, vamos lá,
1: vamos
2: nós
1: lá.
2: Dois.
1: Eu e você.
2: Eu e você.
1: Bora. Bom, hoje, o Fernando Carvalho... Tá. E foi engraçado o que aconteceu agora, porque eu tava esperando a pessoa que tá do meu lado começar a conversar com você, tá bom? Mas vamos lá. Estava ouvindo hoje, Fernando Carvalho, nosso ouvinte, estava hoje ouvindo um áudio de devocional que citou o versículo abaixo. Estranhei que a palavra corvos, foi pronunciada com o O fechado. Olha lá, igual eu. Pesquisei e descobri que, diferentemente do singular, no plural, a palavra corvos é pronunciada com o O aberto, corvos. Ah, cachorros, o Daniel está dizendo aqui. Há alguma regra que define essa pronúncia, professor? Como saber quando devemos pronunciar de uma forma ou de outra forma? O versículo é: os corvos ou os corvos lhe traziam pão e carne pela manhã, bem como pão e carne ao anoitecer. E ele bebia água do ribeiro. Corvos ou corvos?
2: É uma boa pergunta.
1: Sim, como é?
2: Né? Boa pergunta. O versículo que ele descreve fala do momento em que um profeta, o profeta Elias, né, foi alimentado por aves, né, num ribeirão durante uma seca muito forte, muito prolongada e tal. Claro que eu não sabia isso de cabeça, eu fui pesquisar, né? Não é a minha especialidade. Bom, vamos começar com a própria palavra corvo. Há um auxílio luxuoso, mas tão bonito. É uma canção que se chama Corvo, o Corvo. É só para a gente ouvir essa palavra pronunciada no português do Brasil e no português de Portugal. É uma composição de João Monge e Carlos Simões Neves, uma gravação lindíssima, um festival realizado na Espanha, em Barcelona, um festival chamado Únicas, em 2007. Quem canta são duas estrelas: Adriana Calcanhoto, que dispensa apresentação, dispensa qualquer palavra, porque ela é uma deusa da nossa música, e a outra cantora, chama-se Mísia, cantora portuguesa, lamentavelmente falecida em 24, uma deusa do fado. Essa gravação de 2007 é antológica. Vamos ouvir só um pedacinho que eu separei aí para a gente entrar no corvo. Vamos lá.

Eu recomendo a todo mundo que tiver interesse procurar esse vídeo, é facílimo, é só colocar no YouTube e ver essa maravilha que é a interpretação de duas grandes vozes, né? Adriana Calcanhotto e Mísia. Essa letra é lindíssima, né? Eu tenho um corvo, a flor da pele. Um irmão da minha idade acorda quando me deito, levanta voo do meu peito, diz que se chama saudade. Corvo. Bom, o plural de corvo, de acordo com todos os manuais e dicionários e gramáticas e não sei o quê, é corvos. Nós chamamos isso de metafonia. O que é metafonia? Meta é um elemento grego que quer dizer mudança, não é? E fonia, fone quer dizer voz, quer dizer som, um elemento grego também. Há plurais que sofrem esse processo de metafonia. Muita gente associa isso ao feminino, por exemplo, plural de porco é porcos, o feminino de porco é porca. Normalmente, quando o feminino sofre metafonia, o masculino fechado, o feminino aberto, normalmente o plural também é aberto, porco, porca, porcos, né? Mas nem sempre isso acontece, né? Então vamos ouvir um segundo auxílio que vai dar uma boa ideia disso. É um clássico da música brasileira, composição de Lupicínio Rodrigues, sozinho, sem parceiro. A música, o nome da música eu não vou dizer para não dar spoiler. Quem canta é o monumental Jamelão. Os dois já estão no céu há um bocado de tempo. Lupicínio e Jamelão estão lá fazendo maravilhas. Gravação de 1987. Vamos ouvir.

0: Então, Tati, esse vozeirão do Jamelão, hein? O que você me disse?
1: Não, sei lá, nem. Não tenho nem palavras.
0: Nem eu. Nossa. A música se chama Esses Moços, né? O plural, moços é o plural de moço. Portanto, nós temos aí um caso em que não ocorre a metafonia. O feminino de moço é moça, né? E a tendência é, se o feminino é fechado, né, o plural também é fechado. Moço, moça, moços. Cachorro, cachorra, cachorros. Os cachorros.
1: Os cachorros do Daniel são fantasia da cabeça dele, né?
0: Os cachorros. Eu tô morrendo de rir aqui. Os cachorros estão por aí, sabe Deus onde? Na cabeça do Daniel, na fantasia da cabeça dele.
1: Certo.
0: Então, normalmente é isso quando o feminino abre, quando o feminino passa por metafonia, que é essa troca do fechado, do timbre fechado para o timbre aberto, o plural conserva essa abertura, né? Quando não, não, né? Mas é preciso tomar cuidado, na dúvida, procurar e tal. Corvo, plural, corvos, é o que diz todo mundo. Você pega todos os dicionários, o vocabulário da academia, as gramáticas todas e por aí vai, a gente tem essa indicação. Há um filme antológico do Carlos Saura chamado Cria Cuervos. Cria Cuervos. Esse filme é monumental.
1: É sobre a ditadura do Franco, não é?
0: Exato, é, e sobre tantas outras coisas. Então, dá para expandir e dizer que é aquilo pode ser transposto para qualquer ditadura, para qualquer regime desse tipo, né, que faz a cabeça de muita gente ainda, lamentavelmente. Cria Cuervos. E há um ditado que eu não vou saber reproduzir, porque eu não lembro o ditado inteiro, mas quem cria corvos, como é que é? Depois perde os olhos.
1: Cria corvos e eles furam-lhe os olhos. Não é alguma coisa assim?
0: É por aí?
1: Acho que sim.
0: É qualquer coisa desse tipo, né? Qualquer coisa desse tipo. Então é isso, caríssima Tatiana. É bom lembrar essa palavrinha feia, metafonia. Metafonia, que é essa mudança de timbre do fechado para o aberto. Isso normalmente acontece do masculino para o feminino, acontece do singular para o plural. Né?
1: Boa.
0: Osso, ossos, torto, tortos, né? Tortas, torta, né? Mas o plural de acordo é acordos.
1: Uhum.
0: Né? O plural de bolso é bolsos, né? E por aí vai. O plural de caolho é caolhos. É, não há pessoas caolhas.
1: É.
0: E muito por aí bem. Vai, é isso.
1: Tá bom. Ó, o provérbio é direitinho aqui, a inteligência artificial está me dizendo: crie corvos e eles te arrancarão os olhos, famoso ditado popular de origem espanhola, que no original é cria cuervos y te sacarán los ojos, que significa um alerta sobre traição. Ingratidão.
0: Muitíssimas graças, senhora.
1: Deslealdade. Que palavra você queira. De nada, professor. Imagina. Estamos aqui para isso. Bom fim de semana. Uma beijoca. Até segunda.
0: Duas beijocas para você. Bom fim de semana para todo mundo.
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1: No ar. Eu falei pro Dani, posso falar uma bobagem? Ele falou no ar? Sim, no ar. A gente estava falando sobre cachorros e o Rodrigo Martins, nosso ouvinte, disse que tem uma creche, um hotel para cães e ele gosta tanto de falar sobre os cachorros dele. Até meus clientes já se acostumaram com a palavra. Acho que vou fazer um movimento para mudar essa tal de nossa língua. Eu sou adepta dos almoços, né? O Daniel e o Rodrigo dos cachorros. Tá bom. Era isso mesmo que eu ia dizer. Seguimos.

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3: Movimentação intensa de veículos agora na Marginal Tietê nos dois sentidos. O motorista que vai em direção à rodovia Ayrton Senna enfrenta lentidão já desde a saída do Cebolão e vai assim com bastante dificuldade, pelo menos até a passagem pela ponte da Vila Guilherme. Depois o trânsito melhora um pouco, mas volta a ficar complicado na passagem pela ponte do Tatuapé e vai assim até a ponte Aricanduva. No outro sentido, para quem vai em direção à rodovia Castelo Branco agora, também tem lentidão na Marginal Tietê entre a ponte das Bandeiras e a ponte do Piqueri. Vale mais a pena utilizar agora a ligação leste-oeste como alternativa. Na zona leste da cidade, a Avenida Celso Garcia também tem caminho melhor do que a Marginal Tietê e também na zona oeste dá para cortar caminho pelo corredor das avenidas Emmanuel Marchetti, Marquês de São Vicente e das ruas Norma Pirutini Genotti e Sérgio Tomás. Lembrando que o rodízio municipal de veículos começa a valer daqui a pouco, às 5 horas da tarde, hoje para carros com placas de final 9 e 0 que não podem circular no centro expandido da cidade de São Paulo até às 8 horas da noite. Nas estradas, tem lentidão agora na pista expressa da rodovia Castelo Branco. Motorista que vai no sentido do interior do estado de São Paulo neste momento, enfrenta 4 quilômetros de lentidão. Ele pisa no freio na altura do quilômetro 50 e vai assim até a passagem pelo quilômetro 54. Na rodovia Raposo Tavares, trânsito bom agora, caminho livre para o motorista, tanto no sentido da cidade de São Paulo, quanto no sentido do interior do estado.

0: Daqui a pouquinho tem Fora de Série com Patrícia Kogut. Antes tem o Lucas Taveira com informação em São Paulo. Fala, Lucas.
1: Isso mesmo, viu, Tati? A reportagem da CBN já está a caminho do Aeroporto Internacional de São Paulo, em Guarulhos, onde acompanha uma ocorrência envolvendo agentes da Polícia Federal. Uma troca de tiros entre policiais federais e suspeitos de tráfico de drogas foi registrada na tarde dessa sexta-feira na área externa do aeroporto. Segundo informações apuradas pela TV Globo e pelo portal G1, ao menos 10 pessoas em 4 veículos estariam envolvidas na tentativa de levar drogas para o aeroporto. Ainda não há informações sobre feridos. Equipes da Polícia Militar foram acionadas para dar apoio à ocorrência que envolve agentes da Polícia Federal. A concessionária Gru Airports informou ao G1 que houve uma intervenção da Polícia Federal nas imediações do terminal, mas não deu detalhes sobre a ação. A gente já continua acompanhando essa situação e volta aqui na CBN, viu, Tati?
0: Lucas Taveira em São Paulo.
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0: Oi, Patrícia, boa tarde.
1: Boa tarde, Tati. Boa tarde, ouvintes.
0: Patrícia,
1: Tudo bem?
0: hoje tudo bem, tudo jóia, aguardando sua chegada para saber o que assistiremos neste fim de semana nos nossos sofás.
1: Então,
0: Vai.
1: a minha sugestão de hoje é uma série documental que está na Disney Plus, foi lançada com muita pompa por eles. É uma produção da Hulu, que é um dos canais que entra dentro da Disney. Se chama Pompeia Além do Tempo. É uma série em 3 episódios que conta uma história que é muito conhecida, que é sobre a erupção do Vesúvio, do vulcão Vesúvio. No ano 79 depois de Cristo, foi uma erupção violentíssima que escureceu o céu durante dias e soterrou a cidade romana de Pompeia e a cidade de Herculano, que era ali do lado. E muitos e muitos anos depois, 2.000 anos depois, essas cidades foram escavadas, encontradas no século XVIII. E as cinzas do vulcão tinham conservado o cotidiano de milênios atrás, muito intocado. Então, é uma história fascinante. São lugares visitados por milhares de turistas todos os anos. E a série documental não teria nenhuma novidade, digamos, se não fosse a presença do ator Tom Hiddleston. Apresentando, mais do que apresentando, ele é formado em antiguidade, ele estudou isso em Cambridge, ele é um cara que conhece latim, ele sabe traduzir do latim.
0: Ele é um
1: Então,
0: arqueólogo, Patrícia.
1: ele não, ele é o ator que a gente conhece muito, que esse ano ele fez o maior sucesso no streaming. Com aquela série de espionagem, O Gerente Noturno, a gente falou dela aqui.
0: Sim.
1: Ela está no Prime Video. Se você vira uma foto dele, você sabe quem ele é.
0: Tá.
1: E assim, é uma surpresa, porque ele não é apenas um apresentador. Ele mergulha na história com paixão, ele abre o arquivo pessoal dele. Ele é um cara de 40, acho que 45 anos. Quando ele estava no final da adolescência, ele fez uma viagem de férias para o sul da Itália, foi a Pompeia, se apaixonou. Então a gente vê fotos dele novinho lá. E aí ele faz o que um documentário clássico faz, que é entrevistar arqueólogos, geólogos, psicólogos e tal. Mas ele propõe retraçar, reconstruir. E imaginar o cotidiano de três cidadãos comuns que sobreviveram àquela tragédia. Então, são pessoas que existiram, porque tem registro delas em pedra e tal, tem os nomes delas, e ele imagina mais ou menos o trajeto delas. Então, um adolescente, uma empresária, dona de um spa, e um soldado, e um soldado romano. Então é interessante, é um formato assim diferente. É um programa que você pode assistir com a família, com criança. É uma coisa bem didática e agradável. Não é uma série sensacional, mas é uma série legal. E eu tenho interesse nesse tema. Eu acho um tema atraente, cheio de curiosidades, e ele pega um caminho original. E ele é um cara, assim, surpreende a presença
0: Que
1: dele.
0: legal. Então,
1: Então,
0: quer dizer, ele não só está super envolvido, levando coisas da vida dele, né, que se relacionam com aquele tema, mas também ouvindo. Eu perguntei se ele é arqueólogo, não, mas ele ouve, né, especialistas em arqueologia, enfim,
1: Isso.
0: e os profissionais que podem contextualizar melhor aquilo historicamente, psicologicamente, ou o que quer que seja.
1: Exatamente. E ele tem uma formação, ele estudou isso na universidade, e ele associa, ele faz uma conexão entre o trabalho de ator e o que ele faz na série. É
0: Que
1: cheio de
0: legal.
1: conexões originais, é bem legal, tá? Então, assim, eu recomendo, é um programa legal para assistir no fim de semana. Mas eu tenho outra dica também.
0: Eu gosto, manda.
1: Tempo.
0: Quanto mais, melhor.
1: Então, quarta-feira vai estrear a segunda metade de 100 Anos de Solidão na Netflix. É essa série monumental que eles produziram, que foi super negociada com a família do Gabriel García Márquez, que é o autor do livro, né? Um livro que... um dos livros fundadores do realismo mágico, um gênero literário, um livro super importante. Então, a primeira leva de episódios foi ao ar em 2024. Tem crítica dela no meu blog, quem quiser dar uma busca. É só dar uma busca que vai achar. E agora a segunda metade, que vão ser 8 episódios. A série é filmada na Colômbia, porque essa foi uma condição da família do Gabriel García Márquez, com atores colombianos maravilhosos. Tem uma cidade cenográfica, Macondo. Macondo é a cidade que ambienta essa história. Todo mundo que leu esse livro tem uma Macondo na cabeça. E mesmo assim, a série não decepcionou, a série encantou. Então, eu estou muito animada para ver essa segunda parte. E começa quarta-feira, e aí essa é a minha outra recomendação.
0: Adorei. Faz aquele resumo para facilitar a vida do nosso ouvinte, por favor, Patrícia.
1: Então vamos lá. Pompeia, Além do Tempo, está na Disney Plus, série documental em 3 episódios, apresentada pelo Tom Hiddleston. E a segunda metade de 100 Anos de Solidão, os episódios entram na quarta-feira na Netflix. Quem quiser, ainda dá tempo de ver a primeira temporada que já está lá. É
0: Patrícia
1: isso.
0: Kogutti, toda sexta-feira com seu Fora de Série. 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Beijo, Patrícia. Obrigada por hoje. Até a semana que vem.
1: Beijo, beijo. Até semana que vem.
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3: Sexta-feira, 31 de julho de 2026, o governo do Paraguai afirmou hoje que não quer aprofundar a crise entre os dois países um dia após convocar o embaixador do Brasil em Assunção. A informação foi divulgada pelo vice-presidente do Paraguai e pelo ministro das Relações Exteriores em coletiva de imprensa. O chanceler paraguaio afirmou que recebeu explicações sobre as declarações do presidente Lula a respeito da guerra da Tríplice Aliança, conflito que dizimou 70% da população do Paraguai. Segundo ele, o embaixador relatou que Lula considerou que as declarações feitas foram tiradas de contexto e que não houve intenção de ofender o povo paraguaio. Na última semana, num evento em Jacareí, em São Paulo, Lula afirmou que o Brasil não pode esquecer da vez em que o Paraguai decidiu invadir o Brasil. Indicador de incerteza econômica apurado pela Fundação Getúlio Vargas caiu 1,9 ponto em julho, fechou o mês em 109,4 pontos. Segundo a FGV, o resultado voltou a recuar depois de subir em junho, porque as expectativas de curto prazo em torno da inflação melhoraram. O movimento está alinhado com a queda de preços, em especial dos alimentos, apurada pelo IBGE. A Itália suspendeu o acordo de livre circulação entre o país e a Espanha em resposta ao aumento do fluxo de imigrantes que chegam à Espanha por meio de Ceuta, enclave espanhol localizado na fronteira com Marrocos. Segundo o comunicado do Ministério do Interior italiano, a medida determina o fechamento temporário das fronteiras aéreas e marítimas com a Espanha, além do restabelecimento de inspeções para pessoas provenientes do território espanhol. Horário de Brasília, 4h32.
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2: Rafael Prates, Michele Silva, boa tarde.
3: Boa tarde.
2: Bom, vamos começar. Ixi, tem campeonato ABS, hein, pra gente falar? Tem brasileiro, tem Copa Sul-Americana, tem Copa do Brasil. Vamos começar pelo Brasileirão, Prates, o que você acha?
4: Pode ser, Tati.
2: Corinthians ontem perdeu dois, né?
4: É, perdeu dois pontos e perdeu, na verdade, três jogadores, viu, Tati? Empatou com 0-0 com o Atlético Paranaense, quando teve uma opção, o Fernando Diniz teve a opção de colocar alguns jogadores que não estavam jogando para atuarem contra o Atlético ontem. O Atlético faz uma grande campanha. O Atlético, se tivesse vencido em São Paulo o Corinthians ontem, era o novo segundo colocado. Empatou, segue na terceira posição no Brasileirão. É, não foi, assim, um bom jogo, 0-0 foi muito mais falado, brigado, discutido com arbitragem, com preocupações de lances que paravam do que propriamente jogo jogado mesmo. Mas a notícia ruim pro Corinthians veio depois da partida, né? Contusão de três atletas. A primeira do Zacaria Labiade, a mais grave de todas. Zacaria Labiade não joga mais esse ano. Ele teve uma lesão no menisco e rompeu o ligamento cruzado do joelho esquerdo. Vai passar por cirurgia nos próximos dias, não atua mais em 2026.
2: Foi feio de ver.
4: Rodrigo Garro. Foi feio, né, Tati? É. Foi uma contusão em que o pé dele ficou preso, né? É. E o pé preso no gramado também gerou críticas do Corinthians em relação à condição do gramado da Neoquímica Arena. O Corinthians promete aí que o gramado vai estar melhor nos próximos dias, com a força-tarefa prometida também pelo clube.
2: Tá.
4: O Rodrigo Garro sofreu um trauma no pé direito, é dúvida domingo contra o Inter pela Copa do Brasil. Quem não joga contra o Inter no domingo é o Yuri Alberto. O Yuri Alberto também entrou ontem no segundo tempo e saiu machucado, uma lesão muscular na coxa. Esse é desfalque domingo no Beira-Rio. Corinthians vai ter Yuri Alberto, Labiade, mas não joga mais esse ano. O Garro é dúvida para os próximos jogos e domingo também na Copa do Brasil contra o Inter em Porto Alegre.
2: Tá. Bom, ainda pelo brasileiro, a gente teve mais um jogo ontem que foi o Cruzeiro vencendo o Coritiba, certo?
5: Isso.
2: Tá, fala, Michele.
5: O Coritiba no Couto Pereira, o Cruzeiro com gol do Matheus Pereira, o Cruzeiro com... Aí, o que é mais parecido com força máxima, né? E a gente já pôde perceber, já no primeiro tempo, terminou a primeira etapa com o placar zerado, mas já no primeiro tempo a gente pôde ver uma imposição muito maior do Cruzeiro, com o Matheus Pereira, que não jogou a última rodada, Gerson, que não jogou a última rodada, todos à disposição dessa vez do técnico Arthur Jorge, e o Cruzeiro aí conseguiu ser mais dominante, mas enfrentar esse Coritiba é sempre muito complicado. Coritiba está no momento de... quase que despencar um pouquinho ali na tabela de classificação, mas é um time muito bem treinado pelo Fernando Seabra, então o Cruzeiro demorou a encontrar os espaços, mas estava fazendo um jogo bem consistente, ele estava acontecendo muito aquele ataque contra a defesa, e aí no segundo tempo o Matheus Pereira destravou os caminhos do Cruzeiro, que voltou a vencer no Campeonato Brasileiro, conquistou esses três pontos e agora é sétimo colocado.
2: Falar rapidamente da não classificação do Grêmio na Copa Sul-Americana ontem em casa. Já tinha perdido o primeiro jogo para o Bolívar, 3-2, num jogo mais disputado. Ontem perdeu por 1-0, Prates.
4: É isso, e perdeu de novo jogando mal. Né? Por mais que o Luiz Castro, que está muito pressionado como técnico do Grêmio agora, tenha se apegado muito à posse de bola, número de finalizações, foi um Grêmio de novo que foi entrando assim em transe durante o jogo. Né? O Bolívar se mostrou muito organizado, mais arrumado para jogar. Ontem teve uma opção do Luiz Castro de começar com três marcadores, depois ele foi mexendo na equipe durante o segundo tempo, mas a coisa foi saindo muito da mão e dos pés do Grêmio também. O Bolívar não ganhava um jogo no Brasil há 24 anos. A última vez que o Bolívar ganhou jogando no Brasil foi em 2002 contra o Atlético Paranaense, um jogo 2-1 em Curitiba, na Arena da Baixada pela Libertadores, no começo do século XXI, né? Então a eliminação aumenta demais a pressão sobre o Luiz Castro, técnico do Grêmio, que está mantido pelo menos para jogar contra o Mirassol na Copa do Brasil agora, domingo e quarta-feira. Mas o time jogou mal ontem, por mais que havia ou não teve o Everton como titular, o Carlos Vinícius estava suspenso, as alterações não deram resultado e o Grêmio tem jogado pouco, tem produzido pouco, preocupa no brasileiro e ontem a impressão foi muito ruim. Deu adeus à Copa Sul-Americana também.
2: Tá. Bom, Copa do Brasil definidas as oitavas de final, rodada do fim de semana. Vai ter um Vasco e Fluminense, hein, Michele?
5: É, clássico e dos mais pegados que a gente tem por aqui. É sempre um jogo bem de ânimos acirrados, assim, é um jogo de muita tensão também entre torcedores. É obviamente que a gente espera que tudo ocorra na paz e que seja um jogo disputado dentro de campo. Sem muito tempo, né, entre um jogo e outro, a gente tem esse confronto amanhã entre os 2 e 5:30 da tarde no Maracanã, mando do Vasco, e depois também no Maracanã, mas aí mando do Fluminense na quarta-feira. Então, um período muito curto entre os dois jogos, e isso é importante destacar por quê? Porque o Fluminense também não teve um saldo positivo da última rodada do Brasileirão, né? Que ficou ali com um resultado ruim, até foi vaiado em casa, inclusive o próprio Hulk foi vaiado no Maracanã, no último enfrentamento do Fluminense, o empate em 0-0 com o Bahia, mas pior do que isso foram as notícias que saíram depois. É uma situação muito parecida com a que viveu o Corinthians agora, né? A lesão do Thiago Silva, claro, não é uma lesão grave, né? Mas é uma lesão aí que não, a gente não tem nenhuma estimativa de quanto tempo ele vai ficar fora, mas é uma lesão muscular. Tira ele dos dois confrontos contra o Vasco agora e é um pilar da defesa do Fluminense. Fluminense que já não conta com outros jogadores ali para o setor, que tá, tem o James ali se recuperando de lesão, mas ainda não está à disposição. E as opções mesmo do Zubeldía são Ignacio, que é um reserva, e Igor Rabelo, que é o sexto nome ali para a posição, que jogou agora contra o Bahia, mas não jogava desde janeiro. E o Vasco, que está tentando se ajustar com o Pedro Emanuel, depois de um jogo em que classificou contra o Independiente Medellín na Sul-Americana, mas não jogou bem.
2: Perfeito. Bom, demais confrontos das oitavas de final: Internacional e Corinthians, Mirassol e Grêmio, Atlético Paranaense e Vitória, Atlético Mineiro e Juventude, Santos e Remo, Chapecoense e Cruzeiro, Palmeiras e Fortaleza, jogos que acontecem de sábado até segunda. O que você destaca, Prates?
4: Quero destacar Inter e Corinthians, que é um dos clássicos das oitavas de final, né? O primeiro jogo domingo em Porto Alegre. O Inter deixou uma boa impressão contra o Flamengo. Deve repetir o time que empatou contra o Flamengo no meio de semana. E o Corinthians com esses desfalques citados já, né, Tati? Pra gente saber quem que vai substituir o Yuri Alberto. O Corinthians não tem no elenco um jogador com características que lembram as do Yuri Alberto.
2: Meu, e o Yuri Alberto começou no banco ontem.
4: É, ontem foi. Ontem.
2: Aí entrou, se lesionou, saiu.
4: Exato. É, então aquela ideia do Diniz, talvez, de preservar os que jogam quase sempre, os que entraram se machucaram, né? E então o Corinthians ganhou mais dúvidas pro jogo de domingo no Beira-Rio contra o Inter. Domingo é o primeiro jogo agora, quinta-feira, né, o Química Arena em São Paulo, jogo da volta. É um dos bons jogos esse final de semana. Final de semana de Copa do Brasil, Brasileirão só no próximo, no outro dia 8, retoma e volta o Campeonato Brasileiro também.
2: Muito bem. Voltamos a falar na segunda-feira. Obrigada, Prates. Obrigada, Michele. Bom trabalho, bom fim de semana para vocês.
4: Obrigado, valeu, até a próxima. Obrigada.

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2: A cidade de São Paulo tem agora 473 quilômetros de lentidão, de acordo com o monitoramento da CET, com destaque agora para a Zona Sul da capital paulista, 131 quilômetros de trânsito lento naquela região. Eu destaco agora o caminho na Avenida dos Bandeirantes, que está bem complicado em direção ao aeroporto de Congonhas. Tem registro de ocorrência e o trânsito está travado desde a saída da Marginal Pinheiros até a chegada ao aeroporto. Agora vale mais a pena utilizar a Avenida Jornalista Roberto Marinho, onde também tem lentidão agora na Marginal Pinheiros. Já tinha um pouco de lentidão agora no início da tarde e está ficando cada vez mais complicado na Marginal Pinheiros em direção ao Cebolão. Motorista já pisa no freio depois da passagem pela ponte estaiada e aí tem um longo trecho de lentidão que vai pelo menos até a passagem pelo Parque Vila Lobos. Depois o trânsito dá uma aliviada, mas ainda é intenso até a chegada ao Cebolão.

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1: Oi, João Marcelo, boa tarde.
2: Boa tarde, Tatiana, como vai? Boa tarde, ouvinte.
1: Tirei até o fone já, tô prontinha para sextar. O que você traz?
2: Olha,
1: Você tem histórias para contar hoje? Porque temos tempo.
2: Ah, a gente sempre tem, né? coisa. Olha, separei duas faixas para você e para você, ouvinte. A primeira foi gravada em 1981, no Rio de Janeiro, em 16 canais. Né? O que equivale, né? Eu posso dizer para você que está ouvindo que não trabalha com música, né? Você tem a chance de colocar cada instrumento num canal separadamente.
1: Legal demais.
2: No começo de tudo, né? Não tinha, né? Era cerca de um canal. E depois foram, né, ampliando e tal, 4, né, 8, 16. Tem um padrão, né, de estúdio grande que se tornou 24 canais, que é a máquina grande ali, analógica, e você consegue colocar duas lado a lado. Uma gravação, como a gente vai ouvir, feita em 16 canais, em 81, realmente temos bons equipamentos, com certeza, mas tem a mão das pessoas que trabalharam, né? Quem criou a música e os arranjos, no caso, Robson Jorge e Lincoln Olivetti, e foi gravado e mixado por um engenheiro de som à época, né? Depois se tornou produtor e diretor artístico, chamado Max Pierre. E foi um som que chamou toda assim, a atenção de quase toda a indústria da música na época, porque soava, assim, parecia uma produção feita, aquelas que não tem limite de orçamento e tem equipes e mais equipes trabalhando, soa muito bem. Então, Robson Jorge e Lincoln Olivetti, uma dupla, né, são dois arranjadores e músicos, o Lincoln um pouco mais velho. A gente fala muito dos dois porque eles, além da carreira solo da dupla, eles gravaram e fizeram arranjos para muita gente, né? Simone, Gal, Gil, Rita Lee, enfim, nossa, Marina, muita gente. Então, aqui é o trabalho solo deles. Como eles gravaram na Som Livre, Tatiana e ouvinte, à época fazia parte do Sistema Globo de Áudio, muitas das músicas desse álbum foram para trilhas de novelas, né? Essa música especificamente, Aleluia, eu conheci no rádio, na FM, quando eu tinha 10 anos, e, poxa, capturou minha atenção. Então, a primeira, hoje, é Aleluia, não é a principal é uma faixa do novo álbum da Madonna, em sua homenagem, Tatiana.
1: Eba.
2: Mas para começar a abrir os trabalhos, a preparar
1: aquele esquenta.
2: O estado de espírito. Vamos ouvir. Aleluia, Robson Jorge, Lincoln Olivetti. Vamos lá.
1: Vamos saudar a chegada da sexta-feira. Aleluia.
2: Aleluia.

0: me sinto, sei lá, num convescote repleto. Não, me levou pra outro lugar. Vamos ver se você me leva pra esse lugar mais gostoso do que pra onde eu fui, vai.
1: Tatiana.
0: Não é, que eu fui pra um convescote cheio de acepipes e taças finas, com pessoas bem vestidas.
1: Entendi.
0: Entendeu? Eu tava num salão desse, me sentindo um pouco desconfortável. Ainda bem que você me levou pro Arpoador. Ai, obrigada, João.
1: Sei que você foi no Copacabana Palace, naquele momento lá, onde tudo parecia que ia dar certo no nosso país. seria mágico, né? Um hotel que recebia Nat King Cole, Stravinsky, enfim, Piaf e tal. Bom, é só um comentário aqui que eu acho que é bacana. A melodia que o Robson faz, ele faz... É, com a voz dele, naturalmente, sketching, né? Não tem uma letra, né? O pessoal cantando, e aí junto com ele, tem normalmente ele usa a guitarra, então ele canta e toca junto, e o Lincoln, ou ele mesmo, a maior parte das vezes o Lincoln, dobram um sintetizador junto, um teclado. Então fica um som que é o resultado de dois, três elementos, né, que dão esse time da melodia que é diferente, assim, né? É pop, né? Outra coisa legal é que, assim, tem grandes músicos, né? Aquela sessão de metais que a gente ouviu, por exemplo, no Biafra, né? Leão Ferido, ou, enfim, nas músicas do Gildo, A Gente Precisa Ver o Luar e tal. São esses metais aí. O Léo Gandelman, né? Que continua atuante, fazendo documentários e tal. Serginho do Trombone, Márcio Montarroios, né? No trompete, Serginho do Trombone, naturalmente, não precisa falar, no trombone de pisto, o Alcebiades, o Bidinho, uma turma que gravava com todo mundo, gravava rápido, grava uma vez, dobra a segunda, e o Lincoln também, super esperto, né, com o contrabaixo do Jamil Joanes, e ele dobrando com o baixo de sintetizador de Moog, em vários momentos, é o rei do contraponto. Bom,
0: legal.
1: Aleluia, Robson Jorge e Lincoln Olivetti, agora, Tatiana...
0: Abriu a pista.
1: Abriu a pista do álbum Confessions 2, da Madonna. Eu escolhi uma música chamada Danceteria. O nome me capturou também, porque sou um pouco mais velho que você, Tatiana. Cada dia mais, né? E nos anos 80 tinha a moda.
0: Cada dia parece mais, foi isso que ele quis,
1: né,
0: dizer.
1: Como?
0: Nada, tô aqui confabulando aqui no estúdio, tô brincando. Eu falei, cada dia parece mais, foi isso que ele quis dizer.
1: E eu ainda com tosse colaboro, né?
0: É.
1: Mas enfim, como tá seco o ar, né?
0: Tá, terrível.
1: Então, do álbum Confessions 2, eu separei essa faixa da Madonna, Danceteria, né? Tem a produção de dois produtores que trabalham com uma constelação pop, o Andrew Watt e o Circuit, e tem o Stuart Price, que é, nesse triunvirato aí, os produtores, uma figura que é mais ligada ao mundo underground. Aquela combinação que a Madonna sabe fazer muito bem, né? Saca o que tá na onda, vai se erguendo assim, antes de acontecer ela tá ligada e combina, né, essas novas timbragens, estéticas, padrões visuais, aquela melodia clássica da Madonna que faz a gente, gostando mais ou menos, dificilmente termina a música e não cantarola. Então agora, diretamente de Confessions número 2, lançado recentemente em 2026, colocando ela em primeiro lugar, um feito, a música Danceteria em sua homenagem.
0: Eba.
1: Tatiana, espero que você, ouvinte, goste.
0: Manda.
1: Tinha, hein, Tatiana?

0: Ô João, eu não sei como eu já te ouvi um pouco falando antes da gente soltar a música, mas essa música, não só essa, mas várias outras do disco, me remetem a muitos tempos da Madonna. Essa música me leva imediatamente para Vogue. Faz sentido o que eu tô dizendo?
1: Olha, sim, e você está corroborando com a opinião de vários especialistas, várias pessoas, né, que trabalham nessa parte de revisão, de crítica. Muitos falaram especificamente dessa música, que tiveram essa sensação de parecer que evoca um determinado tempo, final dos anos 80, início dos anos 90, aquela virada de década, né?
0: Uhum.
1: Olha, Tatiana, a nossa querida Madonna, né, eu acompanhei desde o primeiro álbum, né? A primeira música que eu ouvi da Madonna foi Everybody, né? Eu
0: adoro.
1: Gostava muito.
0: Aliás,
1: e
0: o vídeo que você me mandou é,
1: né,
0: legal demais. A primeira vez que o mundo viu Madonna cantando Everybody num palco. Muito
1: naquela
0: legal.
1: Boate em Nova York,
0: é,
1: né? Então, você vê que... Bom, já que você falou disso, você que está aí nos ouvindo, imagine, é uma figura que entra num palco para fazer um playback com o microfone aberto, né? E ela entra, assim, a postura dela, o olhar... Poxa, tem uma confiança, né? Ela passa algo muito, muito interessante.
0: Já estava tudo lá, né?
1: Parece que sim. E aí, claro, ver uma pessoa que tem tantos anos de carreira, eu acho legal que ela consiga se renovar sempre, né? Parece muito com a indústria da moda, né?
0: Uhum.
1: A moda não inventa uma calça nova, né? Mas tem um jeito novo de fazer esse vestuário que nos acompanha há muito tempo. Ela consegue trazer coisas que são conhecidas, mas ela apresenta, na minha opinião, um novo olhar sobre o cotidiano. Às vezes tem um som que está sendo muito usado por todo mundo, mas quando ela pega, ela consegue emprestar algo de si para aquilo, que traz um frescor. E assim, eu ouvi com um amigo querido aqui no estúdio, né? Falou: poxa, João, parece muito a Madonna, né? Eu falei,
0: Ah, isso é
1: ironicamente,
0: legal,
1: eu falei,
0: né? Quando ela é
1: eu também
0: autorreferente,
1: acho.
0: no sentido de retomar algo que ela fez há, sei lá, 40 anos, para muita gente que talvez não esteja habituado, né, com o que ela fez há 40 anos.
1: Exato, e vamos lá, vamos tentar fazer um pequeno exercício aqui, cada um vai achar um caminho, mas vamos supor que você é a Madonna, ou seja, esquece do estrelato, você é um artista que está aí na música, né, e que chega o momento de gravar o seu álbum. Entre um álbum e outro, você vê um monte de gente fazendo coisas que você intimamente fala: olha, isso aqui fui eu que fiz primeiro, ou essa fonte aqui é uma fonte que eu abri a estrada para essa fonte. E, poxa, que legal, né? Tem essa sensação de estar sendo homenageada, de certa forma, de sentir que se estão usando as suas fórmulas

0: para não virar uma cópia da cópia e tal. Então passou muitas coisas. Então acho que ela conseguiu gravar um álbum onde ela consegue passar por tudo isso, né? Porque uma pessoa que é muito imitada tem os seus temperos super expostos, né? Tem uma inflação aí do uso das suas coisas, né? Então acho que ela conseguiu. Ela parece com ela mesma e sempre me lembro da frase que gosto muito, ainda mais quando nos convém, que é: não há estilo se não houver repetição de padrões, senão você não reconhece. Então ela consegue fazer com que seja Madonna, Madonna. Não parece, na minha visão, como já aparecera em outros singles, que ela está seguindo alguém que seguiu ela, né? Como já aconteceu com o Prince, na minha opinião, nos anos 90, que começa a imitar quem está imitando ele, de certa forma, estranho. Ela conseguiu, é um bom álbum. Se você gostou da Madonna em algum momento, vale a pena essa viagem musical. E se você não conhece, quer conhecer alguém que está produzindo hoje, também acho que seja um bom álbum. Então é isso. Vamos
1: Legal.
0: para a danceteria.
1: Bora, bora, bora. Obrigada, João. Beijo, bom fim de semana. Mantenha-se vivo e seguro. Falamos na segunda.
0: Sim. Ah, com certeza. Um beijo.
1: Beijo.
0: Obrigado, ouvinte. Bom final de semana.
1: E se você ainda não foi ao cinema e assistiu a O Convite, vá. E me conta na segunda-feira, a gente pode armar aqui um grande debate. A produção do Estúdio CBN é da Janaína Barros, os trabalhos técnicos são do Daniel Mesquita.
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1: Bom fim de semana para você, descanse, divirta-se. A gente volta a se falar na segunda, às 2 da tarde. Até lá.

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0: Sexta-feira, 31 de julho de 2026, a Força Aérea Brasileira interceptou no interior do Mato Grosso do Sul um avião que vinha da Bolívia. A ação contou com o apoio da Polícia Federal e do Batalhão de Operações Especiais, o BOPE. A aeronave foi forçada a pousar em uma pista não preparada, a 200 quilômetros ao norte de Campo Grande. Segundo a FAB, o avião estava sem plano de voo, sem contato com os órgãos de controle de tráfego aéreo e com matrícula não identificada. O Ministério da Educação divulgou o resultado do FIES do segundo semestre. Consulta deve ser feita pelo Portal Único de Acesso ao Ensino Superior. As novas chamadas serão feitas de 7 de agosto a 24 de setembro. Segundo o governo, quase 45 mil vagas serão oferecidas nessa edição do programa de financiamento para estudantes em instituições privadas de ensino superior. Um terremoto de magnitude 4.7 atingiu a região de Nápoles, no sul da Itália. O tremor causou apagões e danos a alguns edifícios. 4 pessoas ficaram feridas. A imprensa italiana informou que esse foi um dos terremotos mais fortes já registrados na região. Horário de Brasília, 5:02.
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2: Cinco e dois.
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0: Olá, muito boa tarde, seja bem-vinda, seja bem-vindo ao Ponto Final CBN desta sexta-feira, 31 de julho de 2026. Sextamos, finalmente, no último dia de julho, finalmente. Boa tarde, Carolina Moran, tudo bem?
1: Oi, Débora, boa tarde para você e para os ouvintes. Sextamos, vamos nessa.
0: É isso, ó, terminou julho, mas vem aí agosto, hein?
1: Que mês longo!
0: É, tradicionalmente é o mês mais longo do ano. Percepção, né? Na verdade, a percepção.
1: Porque não tem feriado, né?
0: É, agosto aí não tem feriado, mas março também não tem feriado e ninguém fala de março.
1: Ah, mas é que é perto do carnaval, entre carnaval e Semana Santa a gente não sente tanto.
0: Tá cansado, né?
1: Julho,
0: ainda,
1: né? Julho e agosto é aqueles meses assim sem feriado que se arrastam até chegar em setembro.
0: É isso, mas eu acho que as pessoas não são legais com agosto.
1: Eu acho.
0: Mas tudo bem, tudo bem. É isso, amanhã já é 1º de agosto, aniversário de Carolina Moran. Participa com a gente aqui, manda mensagem pro nosso WhatsApp, que é o 11 99911 9981. São 5 horas 4 minutos agora. Nós vamos, ficamos aqui em São Paulo, né? A Bruna Barbosa tem informações ao vivo sobre a busca de Flávio Bolsonaro por um vice ou por uma vice. Oi, Bruna, boa tarde.
2: Oi, Débora, boa tarde para você, para Carol. O candidato do PL à presidência da República, Flávio Bolsonaro, disse nesta sexta-feira que vai manter as negociações para definir o candidato a vice até o último dia do prazo da Justiça Eleitoral, ou seja, até o dia 5 de agosto, quarta-feira da semana que vem, apesar do PP ter anunciado que vai permanecer neutro na disputa. Ele comentou a decisão do partido e disse que respeita a posição do PP, mas que seguirá buscando apoio. Depois a gente tem o trecho.
3: Até o dia 5 tudo pode acontecer e, independente de qualquer coisa, eu já quero aqui deixar o meu agradecimento também ao Progressistas, à União. As conversas continuam em vários estados do Brasil. Nós vamos estar juntos em diversos palanques, como aqui em São Paulo. Aqui em São Paulo, o Progressista já declarou, no âmbito estadual, o apoio à nossa candidatura à presidência da República. E assim nós vamos caminhando, respeitando as decisões internas dos partidos e também sempre respeitando a realidade de cada estado, como os seus partidos, né, se comportam em relação à esfera federal. Olha, essa nota que foi publicada agora, ele deixou bem claro que o partido tinha, por maioria, decidido pela neutralidade. Óbvio que eu respeito, mas eu sou brasileiro, não desisto nunca.
2: Bom, essa declaração do senador aconteceu no fim de um café da manhã que ele teve com o governador Tarcísio de Freitas do Republicanos, o prefeito de São Paulo, Ricardo Nunes, do MDB, e alguns vereadores da base aliada aqui da capital. 20 minutos antes, Débora, quando ele chegou para o café da manhã, ele ainda aguardava a decisão do Progressistas, disse que esperava uma definição sobre a indicação da ex-ministra Tereza Cristina para a vaga de vice. Como a gente tem mostrado, o nome de Tereza Cristina voltou a ganhar força, especialmente ontem, durante essas negociações. Ela, inclusive, tinha sinalizado que aceitou o convite, mas que dependia do aval da direção nacional do partido. Antes desse café reservado, que aconteceu ali com os vereadores, a presidente nacional do Podemos, a deputada federal Renata Abreu, teve uma reunião fechada ali com o prefeito Ricardo Nunes, em mais um movimento para discutir apoio à legenda e à candidatura de Flávia. E o nome de Renata Abreu no os bastidores passa a circular como uma das possibilidades para vice de Flávio. O que eu apurei é que os dois conversaram ali por cerca de meia hora antes do início do evento, e segundo algumas fontes ligadas à campanha, Renata Abreu sinalizou positivamente, tanto para um eventual apoio nacional do partido, quanto se colocando também ali à disposição para a vaga da vice. Depois desse café da manhã, houve mais uma conversa reservada aí envolvendo o senador Flávio Bolsonaro, Ricardo Nunes, o governador Tarcísio de Freitas e o novo marqueteiro responsável pela campanha, Duda Lima. Segundo alguns aliados que eu conversei, ainda não há uma definição sobre a composição dessa chapa. Hoje, internamente, o nome de Tereza Cristina ainda não foi completamente descartado. Eles vão trabalhar para tentar reverter essa situação, mas já há esse plano B em jogo, que seria o de Renata Abreu. Daniela Marques, ex-presidente da Caixa Econômica Federal, que é filiada ao Republicanos, continua lado a lado de Flávio Bolsonaro. Os dois, inclusive, chegaram juntos hoje no carro. Ela está bem ativa ainda na campanha, mas também é um nome que tem perdido força nos bastidores, especialmente por conta do Republicanos, que também deve adotar neutralidade. Esse foi um café da manhã fechado, um encontro ali com vereadores, mas a imprensa teve acesso por 5 minutos para a imagem. E nesse momento em que a gente pôde entrar para acompanhar, o senador Flávio Bolsonaro questionou as pesquisas de intenção de voto que mostram a maior preferência do eleitorado feminino pelo presidente Lula do PT. Ele disse que não entende o resultado e que as pautas das mulheres também são defendidas pela direita. A gente tem o trecho.
4: Não dá para compreender como é que as pesquisas mostram, por exemplo, que as mulheres estão votando mais lá do que aqui. As pautas das mulheres, Sandra, são as pautas que nós defendemos. E é uma briga que a gente tem na direita isso, né? Porque parece que a quem defende as mulheres está defendendo a pauta errada. Não. Pergunta para uma mãe se ela quer um filho drogado.
2: Bom, assim como o ex-presidente Jair Bolsonaro, Flávio enfrenta a maior resistência entre as mulheres, que representam a maioria do eleitorado brasileiro. Puxando o dado do último Datafolha, que foi divulgado na semana passada, 50% das eleitoras afirmam que não votariam no senador de jeito nenhum. Se a gente olhar para os homens, o índice é de 46%. Na avaliação da campanha de Flávio, uma das estratégias para reduzir essa rejeição é justamente escolher uma mulher para compor a chapa como candidata à presidência. Tereza Cristina cumpriria muito bem esse fato e também é muito elogiada e muito defendida pela interlocução que tem com o agronegócio, com o eleitorado feminino e com o empresariado aqui de São Paulo. Por isso, trabalhar para a reversão desse nome. E para a gente fechar, Débora, o que eu apurei é que na semana que vem, pelo menos até quarta-feira, Flávio Bolsonaro não terá agendas públicas. A ideia é que ele fique nos bastidores articulando essa vaga da vice, que precisa ser anunciada até o dia 5.
0: Obrigada, Bruna Barbosa, pelas informações. É, se o PP não desiste da neutralidade, não tem como, né? Flávio Bolsonaro ter Tereza Cristina como sua vice, que seria o seu plano AAA+, né? O seu sonho de consumo, digamos assim. Mas a probabilidade é que, na impossibilidade de que Tereza Cristina seja sua vice, componha a chapa como vice, ele traga alguma outra mulher justamente para tentar abarcar esse eleitorado feminino, né, Carol?
1: A gente comentava ontem que ia ser difícil, né, Débora, fazer essa costura nos estados, apesar da vontade da Tereza Cristina, é complicado. Tem muitos lugares do Nordeste, por exemplo, em que o PP tem dificuldade em apoiar o Flávio Bolsonaro, né? Vamos seguir aqui com o noticiário, Débora, porque o ministro André Mendonça do Supremo tornou públicos os detalhes da investigação da Polícia Federal contra o senador Jacques Wagner. O João Rosa tem os detalhes pra gente. Oi, João, boa tarde.
5: Oi, Carol, boa tarde para você, boa tarde, Débora, e a todos os nossos ouvintes. A Polícia Federal afirma ter reunido elementos que apontam uma relação de proximidade entre o senador Jacques Wagner, ex-líder do governo do Senado, e executivos ligados ao Banco Master. Os documentos da PF foram tornados públicos pelo ministro do Supremo Tribunal Federal, André Mendonça, e fazem parte das investigações da Operação Compliance Zero, que investiga um esquema de fraudes financeiras envolvendo o banco de Daniel Vorcaro. Segundo a investigação, Jacques Wagner e familiares mantinham uma relação de amizade e confiança com Augusto Ferreira Lima, ele que é ex-sócio do Banco Master, tanto que a Polícia Federal identificou 74 chamadas de áudio entre o senador e o executivo realizadas entre 2023 e 2025. Os investigadores também localizaram mensagens trocadas entre a esposa do senador, Fátima Jacques, e Augusto Lima após uma viagem à Ilha da Paixão, empreendimento ligado ao grupo. Em uma dessas mensagens, ela agradece a recepção e escreve: "A gente ama vocês." O empresário responde: "Amamos vocês, beijo no coração." Para a Polícia Federal, as conversas reforçam a existência de uma relação de amizade entre as duas famílias. Outro trecho da investigação cita mensagens encontradas no celular de Daniel Vorcaro que indicariam preocupação do banqueiro em manter discrição durante um voo que teria transportado o senador Jacques Wagner, reduzindo ali a exposição da aeronave e dos passageiros. Hoje, em uma entrevista à Rádio Baiana FM, Jacques Wagner afirmou que está tranquilo e que vai provar a sua inocência. Vamos escutar um trecho.
6: Eu agora estou focado na eleição. Temos 2 meses para a eleição. Sábado vai ser a nossa convenção com a presença do Lula. Eu convido aqueles que puderem estar lá no Parque de Exposição. E eu vou tocar. A Polícia Federal faça o seu trabalho, investigue, proponha ao Ministério Público, o Ministério Público avalie e depois o magistrado vai julgar. Eu quero lhe dizer que eu estou muito tranquilo. Como diz o presidente Lula, galego, só quem sabe o que você fez é você mesmo. Eu sei o que eu fiz, eu estou tranquilo.
5: Carol, um ponto também importante aqui para ressaltar é que ao autorizar o acesso aos dados dos celulares de Jax Wagner e de Augusto Ferreira Lima, o ministro André Mendonça também registrou preocupação com um possível vazamento das investigações. Segundo a decisão, no mesmo dia em que a Polícia Federal apresentou os pedidos de busca e apreensão e de monitoramento dos aparelhos, um dos alvos da investigação solicitou uma audiência com o ministro. Eu volto com vocês.
1: Obrigada, João.
0: Igor Cardim tem informações ao vivo em Brasília sobre a crise diplomática entre Brasil e Paraguai. Oi, Igor, boa tarde.
7: Oi, Débora, muito boa tarde para você, boa tarde também para Carol e para os ouvintes. O governo do Paraguai oficializou hoje o protesto contra as recentes declarações do presidente Lula sobre a guerra da Tríplice Aliança. O vice-presidente paraguaio Pedro Aliana e o chanceler Rubem Ramírez entregaram uma nota de repúdio ao embaixador do Brasil em Assunção, José Antônio Marcondes. O documento afirma que as falas de Lula distorcem os fatos históricos de singular relevância para o povo paraguaio e também diz que os acontecimentos que marcaram profundamente a história de ambas as nações devem ser abordados com responsabilidade, respeito recíproco e espírito de reconciliação. Como gesto de reparação e também de reconciliação, o Paraguai cobrou oficialmente do governo brasileiro a devolução de troféus de guerra. Entre os itens exigidos estão o canhão Presidente Lopes, o canhão Cristão e cópias de documentos históricos do conflito que estão arquivados no Brasil. A nota também incluiu os manifestos de repúdio já aprovados pela Câmara e pelo Senado paraguaios. O embaixador brasileiro ouviu o protesto e deu as explicações sobre o contexto das declarações. Na avaliação dele, de acordo com fontes do Itamaraty, a conversa foi amistosa e construtiva. Apesar dessa cobrança, o vice-presidente paraguaio tentou amenizar o clima diplomático. Em uma entrevista coletiva, Pedro Aliana afirmou que o Brasil e o Paraguai são países irmãos e reforçou a intenção de manter o diálogo franco e a agenda de cooperação. Destacou ainda as parcerias como a usina de Itaipu e o Mercosul. O Palácio do Planalto decidiu não responder às críticas. A orientação do governo, inclusive, é evitar um debate, garantindo que não haverá nenhum impacto nos acordos ou na relação entre Brasil e Paraguai, lembrando que o Brasil ainda vive aquele imbróglio diplomático com a Argentina por conta das declarações, desta vez, de Milei, aqui no Brasil, durante a convenção que lançou Flávio Bolsonaro à presidência pelo PL. Na semana passada, inclusive, o governo brasileiro iniciou já essa movimentação diplomática de o governo, então, acionar os embaixadores, tanto da Argentina no Brasil, quanto brasileiro lá em Buenos Aires, para tentar resolver este outro problema diplomático. Débora.
0: Obrigada, Igor Cardim, pelas informações. 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
1: Débora, a gente tem informação agora em São Paulo sobre um tiroteio na área externa do Aeroporto Internacional de São Paulo, em Guarulhos, entre policiais federais e bandidos. O Lucas Taveira está por lá. Oi, Lucas, boa tarde.
8: Exatamente, viu, Carol? Boa tarde para você, para todo mundo ligado aqui na CBN. Essa troca de tiro entre policiais e suspeitos de tráfico de drogas, viu? Que foi registrada nesta terça-feira, como você disse, na área externa do Aeroporto Internacional de São Paulo, em Guarulhos. Segundo informações apuradas pela TV Globo e pelo Portal G1, ao menos 10 pessoas em 4 veículos estariam envolvidos na tentativa de levar drogas para o aeroporto. Os agentes da Polícia Federal perceberam a movimentação do grupo grupo e interceptaram a ação. Após o confronto, suspeitos fugiram em direção a obras perto de um rio. Imagens do Globocop, da TV Globo, mostraram policiais realizando buscas pela região. Equipes da Polícia Militar e da Polícia Civil foram acionadas para dar apoio à ocorrência, que envolve então os agentes da Polícia Federal. A gente também destaca que não há informações sobre feridos nenhum, nem confirmação de prisões até o momento. A concessionária Gru Airports informou ao G1 que houve uma intervenção da Polícia Federal nas imediações do terminal, mas não deu detalhes sobre a ação. A gente continua acompanhando e volta ao longo da programação.
0: Tá certo, obrigada, viu, Lucas Taveira, pelas informações. Você fica agora com o noticiário da sua região.

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1: Luana Coutinho, monitorando a movimentação na cidade de São Paulo. O que que você traz pra gente, Luana? Boa tarde.
2: Oi, Débora, ótima tarde para você também, para o ouvinte da CBN. Sextou com um caminho difícil aqui na cidade de São Paulo, viu? A gente tem agora, de acordo com o monitoramento da CET, 744 quilômetros de lentidão. Na sexta-feira passada, por volta das 5h30, o índice era um pouco menor, 722 quilômetros nas principais vias da cidade de São Paulo. Sexta-feira difícil aí na volta para casa. Eu já começo falando da Radial Leste, porque por ali tem um acidente no sentido da região central, pouco depois da passagem pelo Alberto Badra. Ocupa duas faixas por ali e envolve dois carros e uma moto. O caminho já está mais carregado na Radial Leste sentido centro desde a aproximação com a Praça Divinolândia. Depois da passagem pelo local da ocorrência, o caminho pela Radial no sentido centro tem melhores condições para o motorista até a chegada à ligação leste-oeste. Nesse trecho aí, para quem vai em direção à região central, vale mais a pena seguir pelos caminhos alternativos. A Amador Bueno e também a Celso Garcia ajudam aí quem vai em direção ao centro a evitar esse pedaço congestionado da radial. E no sentido bairro, a radial está lenta já na saída ali da ligação leste-oeste até a altura da Almirante Brasil, por causa das obras do BRT. Tem mais um trecho mais carregado ali na aproximação com a Salim Faramaluf e mais adiante velocidade reduzida também entre o viaduto Antônio Ábido até a altura da Estação Patriarca.
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1: Você que está nos acompanhando, participa com a gente, compartilha o flagrante da cidade aqui pelo nosso WhatsApp, que é o 11 99911 9981. Encontrou problema no trânsito? Manda pra gente, no transporte público, buraco na rua, árvore caída, seja o que for. Só mandar sua mensagem, inclusive pode mandar sua mensagem em áudio aqui pra gente, que a gente coloca no ar, tá? Ó, temperatura média na cidade de São Paulo agora, tá uma tarde muito linda. Muito linda. Tá em torno dos 22 graus, não tem previsão de chuva pra hoje, mas a temperatura vai caindo aí durante a noite. E pode chegar, deixa eu ver aqui, durante a madrugada, 12 graus. Puxa, vai estar frio de madrugada, hein? Mas é isso, temos uma noite bonita e gostosa nessa sexta-feira.

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1: 5 horas e 24 minutos agora. A Karen Lemos tem mais detalhes sobre a crise migratória na região de fronteira entre a África e a Europa. Oi, Karen, boa tarde.
2: Isso mesmo, boa tarde para você, Débora, para Carol também, para os ouvintes. Essa crise, ela já causa consequências em toda a Europa. A Itália anunciou há pouco a suspensão do acordo de Schengen, que permite a livre circulação de pessoas entre 29 países, a maior parte aí membros da União Europeia. O governo italiano detalhou que a suspensão deve durar 1 mês. E embora a Itália não tenha uma fronteira terrestre com a Espanha, né, que foi o estopim dessa crise foi na fronteira de Marrocos e Espanha, essa medida afeta quem viaja de avião ou de barco entre os países e vai precisar agora apresentar um passaporte para entrar. Além disso, a França declarou que vai aumentar o número de policiais para reforçar suas fronteiras e a Finlândia acabou subindo o tom e passou a defender a exclusão da Espanha no acordo. Bom, ontem a gente lembra aqui, né, milhares de pessoas atravessaram a fronteira com o Marrocos, muitos a nado, para ingressar em Ceuta, uma cidade autônoma da Espanha e, portanto, território da União Europeia. O Ministério Interior da Espanha disse que 50 mil pessoas conseguiram atravessar, mas 48 mil já retornaram ao Marrocos. 57 pessoas morreram nessa travessia, a maioria morreu afogada e esse número, infelizmente, ainda pode aumentar. O primeiro-ministro da Espanha, Pedro Sánchez, foi às pressas para a região hoje, né, nessa sexta-feira, para tentar conter essa crise, e ele falou que o que aconteceu é uma violação do território espanhol, disse também que o governo vai utilizar todos os recursos que tem para garantir a segurança da população da cidade Ceuta, e também os embaixadores de países da União Europeia foram convocados para uma reunião extraordinária que deve acontecer já nessa segunda-feira, justamente para tratar dessa crise. Bom, a gente conversou com a especialista em direito migratório, Ana Carolina Campara Brits, e ela explicou os motivos por trás dessa crise.
3: O tribunal espanhol decidiu que essa expulsão imediata, ela só é possível quando o migrante transpõe uma barreira física, ou seja, pular uma cerca, por exemplo, né, como se tem nos Estados Unidos e México. Então, como pelo mar não tem propriamente barreiras, quem chega nadando passou a ter direito, segundo essa interpretação, à entrevista e a pedir asilo. Claro que isso não significa uma entrada livre na Espanha, mas foi exatamente essa versão que se espalhou.
2: Bom, ela citou aí uma decisão do Tribunal Superior da Espanha sobre migração. Débora.
1: Obrigada, Karen Lemos. Ceuta fica, é uma cidade autônoma da Espanha, mas fica na margem africana, né? Ou seja, do lado de cá, ali na desembocadura do Estreito de Gibraltar. Você fica agora com o noticiário da sua região.

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4: Matheus Leite tem mais informações sobre a vacinação contra o sarampo. Oi, Matheus.
5: Oi, Débora. A Secretaria de Estado da Saúde de São Paulo recomendou que todas as pessoas com idades entre 6 meses e 59 anos da capital paulista, de Guarulhos e de São Bernardo do Campo sejam vacinadas contra o sarampo. A orientação, que segue uma recomendação do Ministério da Saúde, vale até para quem já foi imunizado e vem após a confirmação do 15º caso da doença no estado em 2026. Todas as infecções foram registradas nas 3 cidades. Na segunda-feira, o governo de São Paulo vai dar início a uma campanha de multivacinação nas unidades básicas de saúde em todo o território paulista. Além da tríplice viral, que protege contra sarampo, caxumba e rubéola, estarão disponíveis todos os imunizantes previstos no calendário nacional de vacinação para crianças e adolescentes. A aplicação da vacina tríplice viral para as crianças de 6 meses a 11 meses e 29 dias é considerada dose zero e não substitui as doses previstas no calendário aos 12 e aos 15 meses. Dados preliminares de 2026 indicam cobertura de 77% para a primeira dose e de 65% para a segunda dose da tríplice viral no estado. A meta estabelecida pelo Ministério da Saúde é de 95% para cada uma delas. Débora.
4: Matheus, um ponto importante que você citou. Então quer dizer que mesmo quem já tomou a tríplice viral, a dose, o adulto, né, que já tomou sua dose de tríplice viral, vai ter de se vacinar de novo?
5: Exatamente. A orientação da Secretaria de Estado é para que todas as pessoas entre 6 meses e 59 anos se vacinem nessas 3 cidades com registro de sarampo até o momento em 2026, que são a capital paulista, a cidade de Guarulhos, na região metropolitana, e São Bernardo do Campo, no ABC. Débora.
4: Obrigada, Matheus, pelas informações. Então é isso. Você vai ter que levar sua carteirinha. Bom, como a indicação da vacina é também para quem já tomou, para essa vacina especificamente, talvez eles não peçam a carteira de vacinação. Mas se você tiver, é melhor levar. Porque aí você pode colocar em dia as demais vacinas, caso você não tenha tomado. São indicadas, principalmente os adultos, né? Que acabam deixando de lado essa questão da vacinação. Tipo febre amarela, alguma outra vacina que esteja pendente na sua carteirinha.

0: Sexta-feira, 31 de julho de 2026. O presidente nacional do PL, Valdemar Costa Neto, afirmou que Michele Bolsonaro vai consultar o ex-presidente Jair Bolsonaro antes de decidir se vai disputar uma vaga no Senado pelo Distrito Federal. Após se reunir com a ex-primeira-dama em Brasília, o dirigente reforçou que a definição deve ocorrer até domingo, quando Michele participará da Convenção Estadual da Legenda. A expectativa da direção partidária é que ela chegue ao evento com a candidatura acertada. A Caixa Econômica Federal concluiu o pagamento dos recursos referentes à distribuição do lucro do FGTS. Ao todo, foram creditados mais de 13 bilhões de reais nas contas de 138 milhões de trabalhadores. A consulta do valor recebido pode ser feita por meio do aplicativo do FGTS ou pelos canais digitais da Caixa. Com a distribuição do lucro, a rentabilidade total das contas em 2025 atinge 6,9%. As contas do setor público consolidado apresentaram déficit primário de 55 bilhões e 300 milhões de reais em junho, segundo o Banco Central. O resultado cresceu mais de 8 bilhões na comparação com o mesmo período do ano passado. O déficit primário ocorre quando as receitas com tributos e impostos ficam abaixo das despesas do governo. O número não leva em conta o pagamento dos juros da dívida pública e abrange o governo federal, os estados, os municípios e as estatais. O presidente dos Estados Unidos, Donald Trump, negou que tenha conversado com o presidente da FIFA, Gianni Infantino, sobre o plano da entidade de vender uma participação dos negócios ligados à Copa do Mundo para investidores privados. A declaração ocorre dias após a FIFA anunciar a criação de uma subsidiária avaliada em 20 bilhões de dólares para administrar seus principais ativos comerciais. A iniciativa inclui a Copa do Mundo e os mundiais de clubes masculino e feminino. No horário de Brasília, 5h34.
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3: Gustavo Ferreira, editor assistente do Valor Invest, já está com a gente hoje por telefone. Tudo bem, Gustavo? Boa tarde.
4: Alô, alô, Débora, Carol e ouvintes. Boa tarde a todos.
3: Boa tarde. Bora fazer um balanço da Bolsa neste último dia do mês?
4: Bora, Débora. Fechamos um mês típico de maneira atípica. Mês típico porque foi mais um mês de muita volatilidade vinda do Oriente Médio. Mas este último pregão foi atípico, porque hoje demorou para a Bolsa abrir, foi quase uma da tarde sua abertura e não às 10 da manhã, como de costume, de acordo com a B3, por causa de problemas técnicos. Isso vai dar pano para manga ainda, está meio mal explicado. Enfim, solucionado o problema, o Ibovespa subiu 0,5% hoje numa pegada semelhante à que garantiu 3,5% de ganhos mensais para o principal índice da Bolsa. Ou seja, com os riscos inflacionários globais puxando juros para cima. Mas o que está puxando tudo? O petróleo está puxando com uma alta mensal de mais de 20%. O petróleo que permitiu disparada mensal também de quase 20% das ações da Petrobras. Mesmo o petróleo que ajudou a derrubar o preço do dólar em reais, isso por meio da balança comercial. A moeda americana teve uma queda mensal de quase 2%, Débora, aos R$5,07.
3: Valeu, Gustavo. Bom fim de semana. Até.
4: Para todos nós, até mais. Nos vemos no valorinvest.com.
3: Tchau, tchau. Débora, vamos a Belo Horizonte falar sobre a convenção do PT que confirmou a candidatura de Patrus Ananias ao governo do estado. A Débora Costa tem os detalhes. E o Patrus não foi à convenção, Débora, é isso? Boa tarde.
5: Oi, Carol, boa tarde para você também. É exatamente isso. Olha só, sem a presença de Patrus Ananias e de Marília Campos, o PT oficializou nesta sexta-feira as candidaturas dos dois para as eleições de outubro. Patrus, que é atualmente deputado federal, vai disputar o governo de Minas, enquanto Marília Campos, ex-prefeita de Contagem, será candidata ao Senado. A convenção da Federação Brasil da Esperança, formada por PT, PCdoB e PV, foi realizada na sede do PT em Belo Horizonte pela manhã, mas não contou com os políticos que estavam em outros compromissos. Um ato simbólico com a definição dos nomes e das candidaturas vai ser realizado no próximo dia 5 de agosto. O PT de Minas, inclusive, articula a presença do presidente presidente Lula no evento ainda não confirmada. Após a definição da chapa majoritária, a presidente estadual do PT em Minas, deputada Leninha, disse que o nome do vice de Patrus ainda será discutido pelo partido nos próximos dias.
6: E é claro que a gente espera que esse final de semana, até a terça-feira, provavelmente, a gente quer, quanto antes, fechar a nossa chapa, mas a gente precisa ter cautela, responsabilidade. A gente precisa compor essa chapa com perfis que se somam, que ampliam. Enfim, então é esse o nosso debate. A gente não está discutindo nomes, mas nós estamos discutindo perfil agregador, ampliador, um perfil que possa, de fato, junto com o Patrus, ter a melhor chapa para a disputa aqui em Minas Gerais.
5: A deputada também comentou as articulações entre os partidos de direita e sobre a indefinição da participação de Cleitinho Azevedo, do Republicanos, na disputa, atual líder nas pesquisas. Segundo ela, a eventual saída dele abre sim uma oportunidade para o PT conversar com esse eleitorado.
6: Vamos ser muito. A princípio era o Cleitinho, agora a gente tem que ver se é o Ardo, se é o Simões, com quem que nós vamos para o segundo, ou o Calil, com quem que nós vamos para o segundo turno. Então, não é que é alívio, a gente sabe que nós vamos enfrentar, né, uma direita, uma extrema direita, muito bem organizada e muito bem nacionalizada pela disputa entre Lula e o Flávio Bolsonaro, mas para a gente é isso, é um candidato forte.
7: Sem ele fica mais fácil, então.
6: Sem ele, com certeza, o cenário melhora significativamente, nos dá mais tranquilidade, inclusive, de confirmar que de fato nós estamos no segundo turno. É isso?
5: A cúpula nacional do Republicanos, Carol, e o senador Cleitinho devem definir em reunião neste sábado se o parlamentar vai ou não ser o candidato da sigla na disputa ao governo de Minas. Uma primeira reunião entre as partes terminou sem acordo. Nos bastidores, apoiadores de Cleitinho afirmam que podem conseguir reverter a decisão do partido de não lançá-lo candidato pela demora na definição. A gente acompanha e atualiza para o ouvinte ao longo da nossa programação, Carol.
3: Obrigada, Débora. Olha, essa história do Cleitinho tá difícil de acompanhar, né? Porque tava aquela indefinição, aí ele disse que ia ser o candidato, aí o partido falou que não. O Cleitinho insiste, diz que vai ser candidato e agora tá essa indefinição. Reuniões, deve ter uma reunião do Cleitinho com o presidente do partido, Marcos Pereira, no sábado para bater o martelo. Vamos ver o que vem por aí.
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1: Os meios de pagamento deixaram de ser apenas o momento final da compra para se tornarem uma ferramenta estratégica para o crescimento dos negócios. Hoje, consumidores transitam naturalmente entre lojas físicas, e-commerce, aplicativos e canais digitais. Para acompanhar esse comportamento, empresas precisam oferecer experiências de pagamento simples, integradas e seguras em toda a jornada de compra. É nesse cenário que a tecnologia faz a diferença. Com soluções que conectam pagamentos presenciais e online em uma única plataforma, é possível integrar diferentes meios de pagamento, como Pix, cartões, QR Code e pagamentos por aproximação, além de simplificar a gestão financeira e operacional. Mais do que processar transações, a tecnologia gera inteligência para acompanhar resultados, otimizar processos e identificar novas oportunidades de negócio.
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1: Não tá fácil a vida do motorista que circula pela Marginal do Pinheiros e nos dois sentidos, viu? Pra você que vai em direção à Zona Sul, o caminho tá até que mais ou menos ali na saída do Cebolão até a aproximação com a Ponte Ari Torres. Não tá livre, tem excesso de veículos, mas até esse trecho tá fluindo bem. A partir da aproximação com a Ponte Ari Torres, a Marginal Pinheiros está travada até o acesso a Guido Calói por causa do excesso de veículos. Então, pra você que vai em direção à Zona Sul, vale aí seguir o caminho alternativo da Avenida Santo Amaro. Tem movimentação intensa por ali, inclusive por causa do trânsito mais pesado na Ponte João Dias, mas está fluindo bem melhor ali, condição de trânsito mais favorável para o motorista que vai no sentido da Zona Sul. Para você que está na Pinheiros e vai em direção a Castelo, está tudo parado já desde a Ponte Estaiada e vai assim até a chegada ao Cebolão, também reflexo do excesso de veículos nas duas pistas. Vale seguir aí o corredor paralelo, Faria Lima, Pedroso de Moraes, Fonseca Rodrigues e Gastão Vidigal, trânsito um pouco mais pesado na Faria Lima, mesmo assim, por ali o motorista segue com o melhor caminho.
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1: 5:46 agora, João Rosa de volta de Brasília. Valdemar Costa Neto conversou com o Michele Bolsonaro. A candidatura dela ao Senado está pendente ainda, não é, João? Ficou decidido alguma coisa?
2: Isso mesmo, Débora. O que o presidente nacional do PL, Valdemar Costa Neto, afirmou é que Michele Bolsonaro vai consultar o ex-presidente Jair Bolsonaro antes de decidir se disputará uma vaga no Senado pelo Distrito Federal. A declaração de Valdemar aconteceu após se reunir hoje com Michele em uma cafeteria aqui em Brasília. Segundo ele, a decisão deve ser tomada até domingo, quando o PL realiza a convenção estadual no Distrito Federal. De acordo com o presidente do partido, a conversa entre Michele e Bolsonaro deve acontecer para bater o martelo, isso porque uma eventual campanha terá que ser conciliada com os cuidados dedicados ao ex-presidente, que a gente lembra, cumpre prisão domiciliar quando ele foi pela condenação dele naquele processo sobre a tentativa de golpe de 27 anos de prisão. Vamos ouvir um trecho da fala de Valdemar.
3: Então ela vai decidir isso provavelmente até domingo. Quem vai decidir é o Bolsonaro se ela sai de candidato ou não. Porque ela está lá com ele, cuidando dele, e ela tem esse problema pela frente. É muito difícil fazer campanha. Então ela me disse que vai conversar com ele e que vai ter essa decisão até domingo.
2: Bom, Débora, nos últimos meses a gente percebeu que a Michele reduziu a agenda política para permanecer ao lado de Bolsonaro. Apesar da cautela nas declarações públicas, nos bastidores a direção do PL já trabalha com a expectativa de que ela aceite disputar uma vaga no Senado. A convenção do partido no DF está marcada para este domingo e a expectativa é que Michele participe do evento já com a decisão tomada. Se confirmar a candidatura, o anúncio deve ser feito durante a convenção do PL. Eu volto com vocês.
1: Obrigada, João Rosa.
4: A gente tem informação agora no Rio de Janeiro, 2 dias depois daquela forte ventania que atingiu a cidade, ainda tem gente sem luz e a prefeitura anunciou investimentos em novos equipamentos meteorológicos. Júlia Viana conta pra gente. Boa tarde.
5: Oi, Carol, boa tarde para você e para a Débora. Mais de 100 imóveis amanheceram ainda sem luz hoje, o comércio contabilizando já prejuízos milionários depois desse vendaval. Além dos prejuízos na infraestrutura das ruas, a demora no restabelecimento de energia provocou protestos na noite de ontem em bairros da Zona Oeste da capital e na Baixada Fluminense. A previsão de normalização total do serviço é apenas para amanhã. Em Niterói, a cobertura de um posto de gasolina desabou com a força das rajadas. Na Ilha do Governador, o quiosque Sunset sofreu diversos danos na estrutura por causa do vento. O Byron Teixeira, que é o dono desse estabelecimento, conta que o prejuízo é de cerca de R$25 mil.
6: A estrutura do telhado, as ferragens, né, do telhado que entortaram toda na hora da ventania. Quando puxou também, né, ele arrancou pedaços da parede, da estrutura da parede do quiosque, arrebentou fiação, quebrou algumas iluminações que estavam fixadas na parede. Não consigo dormir direito, minha cabeça fica pensando, qualquer vento que dá assim, eu, meu Deus, vai voar alguma coisa, vai acontecer alguma coisa.
5: Na capital, os ventos passaram dos 100 km por hora. O Corpo de Bombeiros já atendeu a quase 800 ocorrências em todo o estado desde quarta-feira. Diante do rastro de destruição e depois de admitir falhas no sistema para prever a intensidade dos ventos, o prefeito do Rio, Eduardo Cavalieri, anunciou um investimento em novos sensores para as estações meteorológicas da cidade.
7: Então, diante de um fenômeno inédito, obviamente vamos aprimorar ainda mais os protocolos, né? Vamos investir mais nas estações para que elas sejam mais sensíveis ao vento, consigam emitir alertas, né, no menor espaço de tempo, para que a gente tenha mais condição de tomar decisão e informar a população. A gente já orçou, inclusive, para a gente comprar mais sensores para as estações da Prefeitura do Rio. Já está autorizado, inclusive, o orçamento para a gente fazer isso.
5: E a expectativa é que esse novo sistema ajude, então, a antecipar eventos climáticos extremos e evitar novos transtornos aqui na capital. Carol.
4: Obrigada, Júlia. Imagina, mais de 100 mil imóveis ainda sem luz, 2 dias, as pessoas já desesperadas, né? Com coisa estragando na geladeira, situação muito complicada.
1: São 5:50 agora.
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8: Com a tecnologia cada vez mais disponível e acessível para empresas, o diferencial já não está na ferramenta. O diferencial começa na pergunta que a empresa decide responder para si antes de adotar a tecnologia. É o que explica Gabriel Marostegan, diretor sênior de IA e dados da consultoria Avanad.
9: O principal ponto é a ambição da pergunta que a pessoa ou organização se faz na hora de usar a tecnologia.
10: A organização precisa parar de perguntar como eu faço mais barato e começar a se perguntar e o que eu posso oferecer que antes era impossível. Que a tecnologia não é o começo da conversa e nem o fim, ela é o meio. O começo é sempre sobre o problema que eu quero resolver e a tecnologia como habilitadora dessa jornada.
8: Mas transformar essa pergunta em resultado exige que a tecnologia deixe de ser só um problema da área de TI e passe a fazer parte da solução na estratégia do negócio. É esse o caminho apontado por Heloísa Calegaro, sócia sênior e líder da McKinsey no Brasil.
11: A prioridade seria construir uma agenda clara de transformação por IA, conectada às prioridades do negócio e liderada pelo negócio, não pela tecnologia. Então, eu começaria dentro dessa agenda clara, né, desse roadmap, escolhendo alguns poucos temas realmente estratégicos, usar IA para mudar a produtividade, melhorar a experiência do cliente e focar em desenvolver esses temas com a disciplina de depois escalar.
8: Essa mudança de mentalidade e também do foco das perguntas pode ser justamente o que explica por que algumas empresas estão apenas usando inteligência artificial e outras novas tecnologias, enquanto outras empresas estão construindo o próximo ciclo de crescimento. Lara Silva, especial para a CBN.
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1: Vamos atualizar o seu caminho pela marginal do Rio Tietê. Para quem vai em direção à rodovia Castelo Branco, já está difícil a situação desde a saída do Cebolão, saída da rodovia Castelo Branco, até a passagem ali pela ponte Comunidade Húngara. Mais adiante, no sentido da Ayrton, a Tietê está travada desde a passagem pela ponte da Freguesia do Ó e vai assim até a altura da ponte Aricanduva. As três pistas agora com bastante lentidão aí no sentido da Zona Leste, sentido rodovia Ayrton Senna. Para o motorista que vai no sentido oposto, vai acessar a rodovia Castelo Branco e o Cebolão, o caminho pela Marginal Tietê já está mais carregado ali na passagem pela Ponte das Bandeiras, principalmente para quem está na pista expressa. Já a partir da região ali da Ponte da Casa Verde, na passagem pelo Sambódromo, as três pistas da Tietê seguem carregadíssimas até a chegada à rodovia Castelo Branco. O corredor paralelo da Hermano Marchetti, Marquês de São Vicente, está mais movimentado nos dois sentidos, mas por ali não tem pontos de congestionamento. O motorista para mesmo só ali na passagem pelos semáforos.
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3: Matheus Leite tem mais informações sobre o inquérito policial. Oi, Matheus.
4: Oi, Débora. O Ministério Público de São Paulo instaurou um inquérito para apurar a entrada de policiais militares armados numa escola na região do Butantã, na zona oeste da capital paulista, após uma denúncia sobre o desenho de uma orixá. O órgão entende que os elementos reunidos até o momento sobre o caso, que aconteceu em novembro de 2025, não apontam a existência de um crime que justifique a atuação dos agentes. O MP também afirma que pretende verificar uma eventual violação ao direito à educação e ao livre exercício da atividade pedagógica, já que o ensino da história e da cultura afro-brasileira e indígena está previsto na Lei de Diretrizes e Bases da Educação. O episódio aconteceu quando o pai de uma aluna de 4 anos acionou a polícia militar, alegando que a filha estaria sendo obrigada a participar do que chamou de aula de religião africana, após fazer um desenho com o nome da orixá Iansã. Posteriormente, a Secretaria da Segurança Pública do Estado confirmou que o homem é soldado da Polícia Militar da Ativa. Após o chamado, 12 agentes da corporação entraram na unidade de ensino, um deles com um fuzil. Imagens das câmeras corporais dos policiais obtidas pelo portal G1 mostraram a discussão entre o tenente responsável pela ocorrência e a diretora da escola. Nas gravações, a educadora explica que a atividade fazia parte de um projeto pedagógico baseado em leis federais. O policial contesta a explicação e afirma que ela tentava ditar uma ideologia. Em março deste ano, a Polícia Civil indiciou o pai da aluna por intolerância religiosa. Já em junho, a corporação concluiu que os policiais militares seguiram o protocolo da PM ao entrarem na escola e encerrou a investigação. O procedimento, no entanto, foi concluído antes da análise integral das imagens das câmeras corporais. Débora.
3: Obrigada, Matheus, pelas informações.
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0: Boa tarde, Débora. Boa tarde, Carol. Boa tarde, ouvintes. A Kênia tem 51 anos, é servidora pública e resgatou um plano de previdência privada que tinha do último emprego para investir por conta própria. A opção dela foi investir em renda fixa pelo prazo de 5 a 6 anos. Ela não tem expectativa de se aposentar antes de 2036 e esses investimentos são exclusivamente para aposentadoria. Ela pergunta onde pode reinvestir outros valores que irá receber ainda em 2026, mais o que conseguir economizar daqui para frente. Kênia, com juros altos atuais, as aplicações de renda fixa atreladas à inflação em títulos do Tesouro estão com uma rentabilidade excelente. Como o objetivo do seu investimento é garantir a aposentadoria, é importante concentrar as aplicações em alternativas que ofereçam uma proteção contra a perda do poder de compra do seu capital. E como você quer investir a longo prazo, é importante se preocupar com o risco de crédito. Existem duas aplicações que atendem ao seu objetivo e que são oferecidas apenas no Tesouro Direto. O Tesouro IPCA+, que paga juros e principal no vencimento da aplicação, e o Tesouro Renda Mais, que garante um fluxo de pagamentos mensais corrigidos pela inflação por 20 anos. Você vai ter a segurança do Tesouro e a vantagem de conseguir aplicar hoje com juros acima da média histórica e correção pela inflação. Até a próxima, um bom fim de semana e continue mandando as suas perguntas para cbndinheiro@cbn.com.br.
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0: Sexta-feira, 31 de julho de 2026. A gasolina com 32% de etanol deve começar a ser vendida amanhã nos postos de combustíveis. O Conselho Nacional de Política Energética elevou em 2 pontos percentuais a mistura diante da instabilidade do mercado de petróleo por causa da guerra entre os Estados Unidos e o Irã. A iniciativa do governo brasileiro tem validade de 180 dias e pode ser prorrogada por igual período. Uma troca de tiros entre agentes da Polícia Federal e suspeitos de tráfico de drogas foi registrada na área externa do Aeroporto Internacional de São Paulo, em Guarulhos. Ao menos 10 pessoas armadas estariam envolvidas na ocorrência. Os suspeitos ocupavam 4 veículos e teriam tentado entrar na área restrita de cargas do aeroporto para levar pacotes com drogas. O Ministério Público de São Paulo arquivou a denúncia de que o Serviço Autônomo de Água e Esgoto de Sorocaba, no interior paulista, teria aberto um buraco falso em uma via da cidade para que o prefeito Rodrigo Manga, do Republicanos, gravasse um vídeo para as redes sociais. Na ocasião, a prefeitura afirmou que a vala foi aberta para uma obra de manutenção em uma rede de esgoto e que a medida seguiu ordens de fluxo interno de controle. O Instituto Nacional de Meteorologia emitiu um alerta de vendaval para todas as cidades de Sergipe. O aviso entra em vigor à meia-noite deste sábado. De acordo com o IMET, os ventos devem variar entre 40 e 60 km por hora. O alerta é classificado na cor amarela, que representa o grau mais leve de severidade do órgão. No horário de Brasília, 6:03.
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0: Vera Magalhães, boa noite, tudo bem?
1: Oi, Débora, boa noite, tudo bem? Boa noite para Carol, para você, para os ouvintes, também para quem nos assiste.
2: Oi, Vera.
0: O Vera, antes da gente começar aqui o Viva Voz efetivamente, eu queria trazer uma mensagem muito linda que a gente recebeu do nosso ouvinte Ricardo.
3: Oi, Ricardo Reis, de São Paulo aqui. Olá, Carol. Olá, Débora. Eu queria só agradecer ao time da CBN por fazer as minhas voltas ao trabalho sempre muito melhores. Com vocês duas, com a Vera e com tudo mais que aparece de repórteres por aí. E as minhas idas com o Milton e com a Cássia. Meu, é muito bom. E parabéns atrasado para Carol, que eu ouvi no rádio ontem, mas eu tava meio preguiçoso de mandar. Olha que eu mando todo dia, hein? Parabéns, Carol.
2: Putz, oi, adiantado, meu amigo. Ai, meu aniversário é amanhã só.
1: Ele se ajustou. Aqui, deu um ter dado parabéns. Socorro!
2: Não!
1: Quase perdi tudo aqui.
2: Tava calma, ali, gente. É amanhã só, é amanhã. Pegadinha. Tá adiantado.
1: Ricardo, não faz isso com a gente.
2: Salvando,
1: meu coração,
2: né?
1: Ó, saindo pela boca aqui.
2: Não, gente, amanhã, amanhã. Mas esse é ouvinte mesmo, ele começa no Milton Jung e vai até o final do ponto final. Muito
1: e agora
2: bom. Obrigada,
1: eu espero que
2: Ricardo.
1: Ele fique dando umas voltas pela marginal para ouvir o Viva Voz, que vai começar mais tarde.
2: É,
1: e já aproveito para indicar um livro para ele, porque tem um livro com o nome dele, que é O Ano da Morte de Ricardo Reis, do José Saramago, o melhor Saramago, a meu ver.
2: Verdade.
1: Primeiro Saramago que eu li, que me fez virar uma aficionada pela leitura dele, literatura dele, no meu primeiro ano da faculdade. Então, leia, que é maravilhoso.
2: Muito bom.
0: Muito bom. Ricardo, obrigada, viu, pelo carinho. Bom, vamos falar aqui, gente, da candidatura de Flávio Bolsonaro. Ontem a gente saiu daqui com a notícia de que Tereza Cristina poderia ser a vice de Flávio, mas hoje o PP foi lá e jogou um balde de água fria, ou água no chope, e diz que não vai ter coligação. O que está por trás dessa decisão, Vera? O que deve acontecer agora?
1: Tereza Cristina teve seu dia de Cleitinho, né? E assim a gente dá conta também de um outro assunto da semana, porque a semana começou e terminou com esse tipo de imbróglio de uma pessoa que demorou muito, hesitou muito, disse que topava finalmente ser candidato e aí foi tolhido e tolhida pelo próprio partido. No caso da senadora com o PP, Ela aceitou tardiamente os vários convites que o Flávio Bolsonaro já tinha feito, mas o partido já estava encaminhado para ficar independente na eleição presidencial, graças a muitos acordos que há entre os seus diretórios estaduais e também o União Brasil, com o qual eles são federados. Acho que eles se arrependem amargamente, todo mundo aí se arrepende amargamente dessa federação, um negócio que não deu certo de jeito nenhum e amarra todo mundo. Então, esses compromissos acabaram impedindo a aliança. E outra coisa, eles também não têm muita fé de que o Flávio Bolsonaro seja competitivo para vencer o Lula. E aí o Ciro Nogueira lavou as mãos, falou para a Tereza Cristina, vai a campo, se você conseguir, parabéns. Só que nos bastidores ele já tinha articulado o não geral, e aí ele veio na forma de uma nota protocolar ali dos diretórios estaduais que acabou sepultando a questão. Então, Flávio Bolsonaro veio com essa de que ele é brasileiro e não desiste nunca, e usando até um bordão que o Lula adora usar, que foi cunhado no primeiro mandato dele, naquela época que ele fazia ali as reuniões com empresários e surgiu esse bordão. O fato é que dificilmente vai conseguir reverter essa decisão. Com isso, ele agora tem duas opções. Você me pergunta o que acontece agora. Escolher alguém do seu próprio time, ali do PL, ou esperar a decisão do Republicanos, porque o Republicanos ainda não decidiu se o apoia, ele ainda está falando que quer ter uma mulher como vice, e uma opção é a Daniela Marques, ex-braço direito do Paulo Guedes, que se filiou na última hora ao Republicanos e pode ser, quer ser, a vice. Então, essa é uma possibilidade que existe. Só numa última nota, lembrando que ontem também se demitiu o segundo marqueteiro da campanha do Flávio Bolsonaro, que foi o jornalista Alexandre Outramari, Na semana que vem, o Duda Lima se apresenta, deve apresentar algumas condições, eu apurei hoje, que ele vai apresentar algumas condições para tocar o trabalho, né? Ele tem dito ali a interlocutores que ele que não queria mais ser marqueteiro, como a gente falou ontem e tal, que então para voltar atrás ele tem algumas exigências. Vamos ver quais são, se elas são compatíveis com essa interferência que sempre rola da família Bolsonaro na comunicação.
2: O Vera, o ministro André Mendonça aprovou a abertura de um novo inquérito contra o Lulinha, né, filho do presidente Lula, e essa decisão acabou explicitando uma crise entre o gabinete do ministro e a Polícia Federal. Quais são os bastidores disso?
1: Uma crise bem grande, porque o André Mendonça já vinha reclamando, inclusive nos autos, de trocas de delegados no inquérito do INSS, que ele preside. Também teve divergências com a Polícia Federal no inquérito do Master, que ele também comanda. E aí a PF tentou dar um drible da vaca nesse negócio e dizer que o novo caso do Lulinha, que é de tráfico de influência no Ministério da Saúde, não tem nada a ver com o caso em que ele é investigado lateralmente da máfia do INSS, apesar de os personagens serem os mesmos. E aí que isso, então, não deveria ser dado por afinidade ali para o ministro André Mendonça, e sim ressorteado. O ministro Alexandre de Moraes aproveitou o recesso quando o Fachin estava fora e ele estava na presidência e pediu uma manifestação da PGR, que deu uma manifestação na mesma linha da PF. E aí o Alexandre de Moraes mandou redistribuir. Mas como o karma é uma daquelas coisas, né, que a gente não entende direito, no sorteio, na roda Jequiti, lá caiu de novo com o ministro André Mendonça. E aí todo esse rolê foi à toa, porque ele vai ser o relator do mesmo jeito, só serviu para explicitar a ruptura que existe nesse momento. A PF também foi até a Advocacia Geral da União fazer várias queixas em relação ao ministro. Então a coisa está bem complicada ali.
0: Vera, a semana também foi marcada pelas ofensas de Javier Milei contra o presidente Lula, contra Alexandre de Moraes, o que acabou abrindo um novo incidente diplomático. Quanto essas interferências externas devem pautar as eleições? Até porque teve um incidente diplomático também com o Paraguai.
1: Com o Paraguai, com os Estados Unidos, está ficando meio delicada essa situação. O Lula foi à Organização do Comércio, começando por um fato aí do dia, para se queixar dos Estados Unidos, né? Então o Brasil, que até então estava tentando ser light em relação a isso, resolveu reagir. Então foi a OMC, disse que as novas tarifas dos Estados Unidos são discriminatórias e unilaterais, o que deve gerar uma outra reação dos Estados Unidos. A coisa com a Argentina, a semana também terminou sem que houvesse nenhum recuo por parte da Argentina e nem do Brasil. Então, o atrito está grande, chegou ao ponto do Dario Durigan, ministro da Fazenda, chamar o presidente de palhaço. E aí teve do nada, quando não se esperava, porque estava todo mundo concentrado nessas duas tretas, apareceu a história com o Paraguai, que o Lula resolveu desencavar a guerra do Paraguai para fazer considerações de cunho histórico ali, que não tem nada a ver com os dias de hoje, nada a ver com as relações entre Brasil e Paraguai hoje, e acabou provocando um terceiro incidente diplomático. Semana termina também com repúdio do governo paraguaio ao Brasil, entregou essa nota de repúdio, enfim. É um embrólio que não precisava. O Brasil se queixa da interferência dos outros e o Lula... A declaração dele não era de todo errada a respeito da guerra do Paraguai. Acontece que é uma guerra que foi muito traumática para o país, deixou sequelas sociais, econômicas, geográficas, quase até hoje não superadas, e não era necessário falar disso, não teve contexto para falar disso, então algo totalmente aleatório.
2: E nessa convenção do PL também apareceu o famoso vídeo do Jair Bolsonaro feito com inteligência artificial, né? Essa polêmica aí se encaminha para que desfecho, hein, Vera?
1: Se depender só do TSE, deve gerar no máximo uma multa, talvez por propaganda irregular, alguma advertência ali, algum esclarecimento quanto ao uso de IA, mas o ministro Alexandre de Moraes tentou dar uma forçada para que o TSE considerasse a coisa mais grave do que isso, porque na decisão dele, ele pondera duas possibilidades ali, de infração às medidas cautelares determinadas na prisão domiciliar do Jair Bolsonaro, o que é com ele, ou o uso de um deepfake, porque se ele não soubesse de nada, aí ficaria muito claro que foi usado um deepfake, e que, portanto, houve uma infração eleitoral do Flávio Bolsonaro à resolução do TSE que trata do uso de inteligência artificial. Os ministros do TSE reagiram na hora, opa, que não, amigo, né, esse assunto é nosso, não diz respeito a você. E aí o ministro Cássio Nunes Marques, que é presidente do TSE e relator dessa ação, deve se manifestar aí nos próximos dias a respeito do seu veredito, que todo mundo imagina, não vai ser nada grave, nada ali com as tintas muito carregadas, no máximo vai dar uma reprimenda ou uma multinha para a pré-campanha do Flávio Bolsonaro. Mas o fato é que esse assunto está na mesa, ele está dado, vai ser um dos principais da eleição, e aí a gente já deu até um spoiler, na segunda-feira a gente estreia o novo Viva Voz com o Pedro Doria, que é um dos nossos comentaristas fixos e é uma sumidade nesse tema da inteligência artificial. Certamente a gente vai tratar disso mais detidamente, se pode, o que pode, o que não pode, como que a Justiça Eleitoral pode tratar desse assunto, se ela está tão desaparelhada para entender o quanto que a inteligência artificial avançou e etc.
0: Muito bem, Vera, fala um pouquinho mais de segunda-feira para o ouvinte que não sabe ainda.
1: Então vamos lá, segunda-feira a pequena nave Viva Voz se descola da nave mãe, ponto final, momentaneamente, durante o período da eleição, ou seja, até o fim do segundo turno. Viva Voz vira um programa especial voltado para a cobertura eleitoral, para análise, para bastidores das eleições. Eu vou ser a âncora e também comentarista. Vou ter comigo de segunda a quinta, atenção, às 19 horas, isso é importante, das 19 às 20 horas, um time de comentaristas, um elenco fixo de segunda a quinta de um comentarista e mais, desculpa, outro rotativo de comentaristas e especialistas convidados, além da participação dos repórteres da CBN, que também já estão participando mais ativamente da cobertura eleitoral, que vão trazer os bastidores das pautas que eles trazem ao longo do dia. Então você tem toda a parte informativa e noticiosa nos jornais da CBN e a partir das 19h com a gente, uma análise, uma conversa, trazer os memes, trazer ali o contexto histórico, resgatar eleições passadas, vai ter um pouquinho de tudo e a gente quer ter a participação dos ouvintes, viu, Ricardo Reis? Portanto, estique sua volta para casa. Todo mundo que está nos ouvindo agora, não deixe de sintonizar também às 19h. E aí, acho que vai ser bem legal, estou animada para essas conversas.
0: Muito bem, ó, uma informação aqui de última hora, mais cedo a Bruna trouxe aqui pra gente que a presidente nacional do Podemos, a deputada federal Renata Abreu, tinha se reunido com o prefeito de São Paulo, Ricardo Nunes, tinha sinalizado uma possibilidade de apoio do partido a Flávio Bolsonaro, e então teria sido oferecida a ela a vice na chapa. Apurei aqui que ela não aceitou, portanto, plano B de Flávio Bolsonaro também não deu certo. Por enquanto. Então, ele continua à procura de uma vice.
1: Pois é, e o problema com as mulheres continua, né? Que é um problema grave para o bolsonarismo.
0: Vera, vamos de música? Sexta-feira, né?
1: Sextou, é o nosso programa de despedida por enquanto. A gente vai de Anitta, segundo álbum em um ano aí, Equilíbrio 2. Eu achei o título da música muito alusivo, porque ela chama Abre Caminho. Então a gente está abrindo um caminho novo, esperando que ele seja exitoso, prazeroso, gostoso e informativo. É um reggae dela com o vocalista do Natiruts, o Alexandre Carlo. A gente vai

0: delícia. Ó, uma última coisa que a Karina Almeida lembrou.
1: Ela não quer ir embora,
0: sim. É, não quer. Lembrou que que o Ricardo Reis era um heterônimo do Fernando Pessoa. Mas o livro do Saramago é sobre o heterônimo, né?
1: É, justamente sobre ele. Tem os outros heterônimos ali, tem o próprio Fernando Pessoa, todo mundo participando. Mas fala sobre isso.
0: É, o nome dele. O Ricardo já falou que o nome dele não tem a ver com isso, mas fica a dica da Vera pra ler o livro. Beijo, meninas! Bom fim de semana, Carol! Amanhã a gente canta parabéns pra você.
1: É isso, pelo amor de Deus.
2: Não, amanhã eu tô de folga. Me deem parabéns nas redes sociais. Eu trabalho domingo, mas amanhã eu tô de folga. Aliás, deixa eu aproveitar pra agradecer não só o Ricardo, mas vários ouvintes mandando mensagem de parabéns. Muito obrigada pelo carinho, gente.
1: É isso. E sexta tô com vocês. Vocês não vão se livrar totalmente disso.
0: É, por favor.
1: Tá? Então tá. Beijo.
0: Você fica agora com o noticiário da sua região.

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0: E lembrando que hoje tem evento ali no estádio do Palmeiras, viu? O motorista que circula pela região da Zona Oeste, ali pela região da Pompeia, fique atento. Tem interdição no entorno do estádio do Palmeiras e já tem congestionamento aí também para quem circula por ali. A Avenida Sumaré está totalmente travada no sentido da Tietê em toda a extensão. Francisco Matarazzo, no sentido da Lapa, também está congestionada agora desde a saída do Minhocão até a passagem pela Avenida Pompeia. E quem está na Francisco Matarazzo e vai em direção ao centro também encontra problemas justamente na passagem pelo estádio do Palmeiras por causa das interdições e do excesso de veículos. Se você vai assistir ao evento, prefiro utilizar o transporte público. O estádio do Palmeiras fica ali próximo à estação Barra Funda e ali, dali da Barra Funda, tem linhas de ônibus que atendem a região. Então, você faz melhor negócio aí, se vai curtir o show dessa noite, faz melhor negócio utilizando o transporte público. Vale também a dica aí do corredor paralelo Hermano Marquete, Marquês de São Vicente, Norma Perutini e Sérgio Tomás. Por ali tem movimentação intensa nos dois sentidos, mas se você está aí pela região da Pompeia e quer evitar o entorno do estádio do Palmeiras, esse corredor paralelo funciona muito bem como alternativa.
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0: E a volta pra casa pela Salim Faramaluf tá complicadíssima. No sentido da Vila Prudente, quem tá na Salim já enfrenta dificuldades ali depois da passagem pela Celso Garcia. E a partir do trecho da Radial Leste, tá tudo parado pela Salim, vai assim até a altura da Rua do Acre. Depois desse trecho, quem vai no sentido da Vila Prudente ainda segue no Anda e Para, mas com o melhor caminho aí pela Salim Faramaluf. Para você que vai nessa direção, no sentido da Anhangabaú, sentido Vila Prudente, utilize a Rua Bresser e também a Paz de Barros como alternativa. Não tem pista livre por ali, mas o caminho está fluindo bem melhor, ajuda você a ganhar tempo aí na volta para casa. Quem está na Salim e vai em direção à marginal do Rio Tietê, também encontra um trecho mais carregado agora. Ali na aproximação com a vereadora Abel Ferreira, o caminho vai lento e tem trânsito mais pesado até a aproximação com a Radial Leste. Tem ocorrência nesse trecho, tem ocupação de faixa, por isso o caminho está mais complicado aí nesse pedacinho entre a Abel Ferreira e o acesso ali à Radial Leste. Depois, segue com melhores condições para você que vai em direção a Tietê. O caminho pela Paz de Barros também funciona como alternativa aí para quem vai nessa direção. E lembrando que tem rodízio valendo, viu? Até às 8 horas da noite, sexta-feira, carros com placas finais 90 não circulam no centro expandido. Fique atento ao final da sua placa.
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2: Oi, PVC, boa noite, tudo bem?
3: Oi, Débora, tudo bem? E você? Tudo bem, Carol? Parabéns, Carol.
2: Oi, PVC, obrigada. Parabéns adiantado. Amanhã quero de
3: adiantado.
2: Novo,
3: hein? Leonina, 1º de agosto.
2: Isso aí. Gente, Milton Jung faz aniversário amanhã também.
4: Também, é. Fazemos aniversário juntos, eu e Milton.
3: Minha cunhada Alessandra também, todos leoninos.
2: A gente é boa, né? O ouvinte me lembrou aqui, verdade. Bom, PVC, vamos falar da Copa do Brasil no fim de semana?
3: Vamos, eu confesso que não gostei dessa história, dessa novidade, especialmente porque o campeonato estava acabando de voltar, né? Então, é hora de pegar no breu, hora de falar de campeonato brasileiro. O Flamengo não joga porque está eliminado da Copa do Brasil, São Paulo não joga porque está eliminado da Copa do Brasil, e aí Bahia não joga porque está eliminado da Copa do Brasil, e você tem metade do campeonato que está fora do final de semana. Mas tem muita coisa importante, muita coisa valiosa. Começa a rodada oitavas de final no sábado no Maracanã, 17h30 com Vasco e Fluminense. Às 19h30, acho que o Fluminense é favorito, o Vasco tem o início do trabalho do Pedro Manoel. 19h30 de sábado, Atlético Mineiro e Juventude. Juventude é vice-líder da Série B, não é um jogo fácil para o Atlético, embora pareça. Às 21h de sábado, Santos e Remo com Neymar. Neymar deve jogar junto com o Gabigol contra o Remo, que melhorou, mas perdeu o Mirassol no meio de semana. No domingo, 16h, Palmeiras e Fortaleza. Palmeiras deve poupar jogadores. O Fortaleza é quarto colocado da Série B. Às 18h, Mirassol e Grêmio. O Grêmio enfrentou o Mirassol 4 vezes em toda a história. Perdeu as 4. Grêmio em crise depois da eliminação na Copa Sul-Americana. Às 18h30, Chapecoense e Cruzeiro, que ontem venceu o Curitiba por 1-0. Às 19h30, Internacional e Corinthians. O Corinthians com a crise do gramado. O Garro machucou, Yuri Alberto machucou, Zacaria Labiade machucou. Os três em função também reclamando do gramado que foi alterado em Itaquera. O melhor gramado do Brasil, nesse momento, não está bom. A rodada de oitavas de final se fecha, os jogos de ida. Na segunda-feira à noite, 21h, Atlético Paranaense e Vitória.
2: PVC, quer falar rapidinho da morte do Franco Baresi, zagueiro histórico da seleção italiana, né?
3: Histórico. É, o grande episódio da carreira dele foi ter feito uma artroscopia, uma operação no joelho durante a Copa do Mundo 94, voltou e foi melhor em campo. Eu cobri aquela final e depois eu desci pro vestiário e tava ele e o Arrigo Sacchi, os dois. A Itália tinha uma camisa de viagem, Carol, dessas camisetas polo que os times usam para chegar no estádio e sair do estádio. A camisa era salmão, meio rosada. O olho dele tava da cor da camisa, de tanto que ele chorou. Jogador extraordinário, extraordinário. Zagueiro de 1,76m, o que é raríssimo. Foi preterido na Internacional e por causa disso, né? Inter jogou o irmão dele, Beppe Baresi. Foi um dos maiores zagueiros da história do futebol, um dos maiores jogadores da história do futebol. O futebol tá de luto hoje.
2: Valeu, PVC. Bom fim de semana para você. Até.
3: Bom final de semana para todo mundo. Obrigado, Débora. Obrigado,
2: beijo,
3: Carol.
2: PVC.
3: Parabéns.
2: Tchau, tchau. Beijo. Obrigada. Carol, queria cantar parabéns pra você, mas o Endres que não pode cantar parabéns antes.
4: Que dá azar, né? Diz que, né? Sei lá, não importa não, mas tem essa lenda aí, né?
2: Amiga, sim, aproveite muito o seu sábado de aniversário. Eu vou te ligar pra te cumprimentar, tá bom?
4: Tá bom.
2: Você atende a minha ligação.
4: Tá bom.
2: E na segunda, a gente canta parabéns. Beijo.
4: Tá bom. Beijo, Débora.
2: Bom fim de semana.
4: Pra você e pros ouvintes, bom fim de semana. Amanhã estou de folga, que é meu aniversário, mas domingo estarei aqui, 6 da manhã, no Jornal da CBN, que a gente gosta, né? Comemora e trabalha ao mesmo tempo.
2: É isso aí. A produção foi de Wender Starles, trabalhos técnicos Daniel Mesquita e Henrique Dias. Muito obrigada pela companhia. Tenha um ótimo fim de semana. Até.

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0: Sexta-feira, 31 de julho de 2026. A bandeira tarifária de agosto vai permanecer amarela, segundo anunciou a Agência Nacional de Energia Elétrica. Isso representa um adicional de R$ 1,88 a cada 100 kWh de consumo. A medida ocorre em razão do período de seca no país, que provoca a redução dos níveis dos reservatórios das hidrelétricas e exige o acionamento de usinas termoelétricas, cuja geração de energia tem custo mais elevado. O Ministério da Educação divulgou o resultado do FIES do segundo semestre. A consulta deve ser feita pelo Portal Único de Acesso ao Ensino Superior. As novas chamadas serão realizadas de 7 de agosto a 24 de setembro. De acordo com o governo, quase 45 mil vagas serão oferecidas nesta edição do programa de financiamento para estudantes em instituições privadas de ensino superior. A Grécia ordenou a retirada preventiva de parte de uma comunidade da região de Atenas devido a um incêndio florestal. A orientação foi dada por meio de uma mensagem enviada pela Defesa Civil aos celulares de quem estava na região afetada. Em todo o país, bombeiros e serviços de proteção civil estão em alerta geral devido aos ventos fortes. A Bolsa de Valores de São Paulo encerrou o dia em alta de 0,47% aos 177.999 pontos. O dólar fechou em alta de 0,17%, cotado a R$ 5,07. O euro vale R$ 5,84, queda de 0,17%. No horário de Brasília, 6h32.
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1: Sexta-feira, 6h32, começou. Está começando mais um Fim de Expediente, diretamente de São Paulo. Vamos bater um papo sobre os principais assuntos da semana, falar de filmes, de série, de música, de esportes. E falaremos também sobre o assunto que dominará o país a partir de amanhã. Amanhã. Porque amanhã, praticamente, faltarão 2 meses para a eleição, né? Então precisamos começar a tratar desse assunto. E para isso trouxemos um antigo convidado, já esteve aqui conosco, foi ótimo, você conhece. Se é que você não teve aula com ele, porque todo mundo teve aula com ele. Estamos falando de Fernando Abruzio, colunista, professor, comentarista. Está vivendo uma espécie de Natal. Esse pessoal que trabalha com política, agora é o Natal deles. Como é para você, contador, o mês de abril e maio, né? E estamos atrás de Zé Godoy por aí. Zé está por aí já?
2: Tô por aqui, tá?
1: Tá por aí?
2: Boa noite. Beleza.
1: Então, ó, enquanto a gente procura Dan em algum multiverso, Zé, vou pedir para você dar o serviço do evento da semana que vem. Fim de expediente em Curitiba, semana que vem, vai ser nas ruínas de São Francisco. Eu não sei o que é, mas o nome é bonito. E todo mundo tá convidado, é só aparecer lá, vai ser por ordem de chegada. E você é o curador dos convidados, né?
2: Pois é, a gente vai ter o prazer de voltar a Curitiba. Acho que a gente esteve lá 2 anos, se não me engano, né? Uma Curitiba quente a gente pegou, acho que a gente foi em março, né? Quando era, acho que era aniversário da cidade. Uhum. Estamos voltando agora para um festival literário que tem lá, né? Com convidados aí pela CBN de lá, a Secretaria da Cultura da cidade. A gente tem 2 convidados já confirmadíssimos e talvez um tapete vermelho ali para um convidado também recorrente desse programa, que é o Inácio Loyola, uhum. que está com um documentário rolando, contando a história dele. Eu acho que vai estar com a gente lá também, mas confirmadíssimo, a gente tem o Dinei Silvestre, jornalista, escritor, e a Marta Batalha, que é um dos grandes fenômenos da literatura brasileira dos últimos anos. Virou filme, uhum. Ela tem uma história bacana, vivendo nos Estados Unidos, conhece muito bem essas dinâmicas do mercado editorial americano, acho que dá para fazer esse comparativo entre um mercado hiperprofissionalizado como nos Estados Unidos e o Brasil, né, que está se profissionalizando muito, está num momento muito interessante do ponto de vista literário. Eu acho que vai ser muito interessante a conversa que a gente vai ter.
1: E o evento vai ser espetacular, a lista de convidados lá de presentes, né, no evento é impressionante, tem Walter Ugumã, tem gente para burro ali, né? Então vale a pena. Sim. Pro ouvinte do Fim de Expediente é só aparecer lá um pouco antes das 6h30, retirar o ingresso e entrar. Essas foram as instruções que eu recebi. Dan Stubach, que está em algum multiverso, um dos homens mais odiados desse país. As pessoas está atrapalhando muito os negócios do grupo Fim de Expediente, esse ódio que o país está direcionando a ele. Mas você está aí em algum multiverso? Não.
3: Eu tenho informações que ele está entre cenas.
1: Entendi, então não temos. Então é isso, então vamos começar aqui para nós. Ó, vou dar um caminho aqui, fimdeexpediente@cbn.com.br, pelo Twitter, @fdcbn. Vamos falar sobre política, sobre eleição, então pode desafogar aqui os seus... suas dúvidas, suas questões. E um dos dilemas aqui, Zé, que eu vou pôr aqui pro ouvinte dar sugestões, porque tem uma campanha que vive um drama, né? Um drama que é quem vai ser o vice do Flávio, né? O Flávio, a princípio, só não chamou a gente ainda para ser vice, mas chamou todo mundo disse não. O prazo tá se esgotando, a gente quer que você, ouvinte, dê uma sugestão aqui pra gente encaminhar pra campanha do Flávio. Quem pode ser o vice dele, né? Porque ele tem que ter vice, né? Então, a gente pode começar pedindo para os ouvintes isso e perguntas para o Fernando. Boa. Tudo bem, Fernando?
4: Tudo bom contigo?
1: Tudo. Como tá?
4: Tudo bem.
1: Tá vivendo o Natal do cientista político, né? Agora, todo mundo chamando, quer saber o que acha, o que tá acontecendo. Trabalha-se mais essa época, imagino.
4: Eu trabalho bastante também com políticas públicas. Então, eu faço muitas pesquisas, consultorias no Brasil, fora do Brasil, sobretudo com política educacional. Uhum. Mas, na época das eleições, de fato, a demanda aumenta.
1: Ó, e eu não tô brincando. Pelo menos umas 10 pessoas mandaram. A gente postou lá nos Instagrams que você viria. Umas 10 pessoas falaram, ah, ele é meu professor. Foi meu professor, tive aula com ele. Você deve ter sido um bom professor ou querido, porque para as pessoas se manifestarem, né, elas devem ter gostado de ter aula com você.
4: Mas sabe que uma vez eu encontrei num restaurante um aluno que fui conversar com ele e tal, e ele tinha tirado zero comigo numa disciplina, tinha reprovado, mas depois fez de novo e passou. Conversamos e tal, e ele tinha se transformado em empresário, jogador de futebol, tinha vendido um grande jogador naquela época. E aí, eu fui voltar, estava com amigos ali conversando, e quando terminou e eu fui pagar a conta, falaram, não precisa. Aquele cara que estava naquela mesa, o meu aluno, pagou para você a conta. Pô. Mesmo com zero, você vê.
1: Olha
4: que...
1: Olha só, hein? Se com zero tá pagando a conta, imagina o que viria com oito, hein? Zé, quer começar a bola tua? Fernando está conosco.
2: Oi, Abruzzo, boa noite.
4: Tudo bom, Zé?
2: Prazer falar contigo. Bom, primeiro agradecer, né? Porque eu sei que você estava em outro evento aí, não é fácil sair de São Paulo, se deslocar nesse horário. Obrigado por ter atendido o nosso convite, foi meio em cima. Ah, eu queria fazer uma pergunta, acho que muita gente está se fazendo nos últimos 10 anos, né? Você acha que a gente vai continuar nesse semipresidencialismo, né? Se é que você concorda com esse termo, né? Essa ideia desse Congresso super forte, né? Assim, hipertrofiado, né? E que, de certa forma, tem cada vez mais emparedado os presidentes, independente de quem sejam. Você acha que a gente vai continuar depois dessa eleição nessa mesma dinâmica? Ou a gente tem alguma possibilidade de alterar essa relação entre os poderes?
4: Minha impressão, Zé, é que o ápice desse modelo de... Eu não chamaria de semipresidencialismo, porque o Congresso não é responsável, né? Nos países que os semipresidenciais, como a França ou Portugal, o Congresso é responsável no sentido de que, se as políticas não derem certo, chamam-se novas eleições. Os nossos congressistas não passam por isso. Eu diria que chegou ao ápice desse modelo de enorme força do Congresso e a tendência, não de uma vez só, mas nos próximos anos, que algumas dessas características percam força. Vou lembrar o exemplo das emendas parlamentares. Eu acho que chegou a um ponto muito alto de tamanho, 60 bilhões mais ou menos, muito pouca transparência, mas há processos gigantescos nas mãos do ministro Flávio Dino. E isto vai aparecer. E isso começa a ter um efeito, digamos, quando eu falo que chegou ao ápice, acho que já não cresce mais esse poder e pouco a pouco ele vai ser questionado. Não acho que vai terminar de uma vez só, mas ele vai ter muitas dificuldades de se manter, até porque alguns dos líderes desse modelo, além da questão das emendas, estão tendo dificuldades com o escândalo do Banco Master, né, Zé? Eu acho que eu estou falando aqui do presidente do Senado, do senador Ciro Nogueira. E há o caso do deputado Arthur Lira, que é candidato ao Senado em Alagoas, que tem grandes chances de não ganhar a eleição ao Senado, não voltar ao Congresso Nacional. Portanto, eu acho que chegou-se ao ápice, mas a mudança vai ser uma mudança gradual e ninguém sabe ainda qual é a fórmula dessa mudança. Eu acho que essa é a questão, Zé. Quem foi eleito vai ter que construir uma fórmula que faça uma transição, uma mudança nesse tamanho, na forma como as emendas são feitas e, na verdade, descoladas das políticas públicas. Acho que isso é pior até do que o tamanho das emendas. Elas, hoje, por exemplo, financiam obras sem nenhuma relação com o conjunto do desenvolvimento do país, financiam gastos correntes da saúde. Isso não faz o menor sentido. E acho que, portanto, o próximo governo vai ter condições de começar a mudar. O Brasil é um país sempre assim, né? Lembrar que a escravidão demorou 20 anos para acabar desde o primeiro ato do imperador.
1: Você acha que pode haver essa mudança independentemente de quem for eleito? Porque uma das coisas que tem incomodado muito as pessoas também é essa história das relações com o STF, né? O STF sozinho, o STF é chamado a decidir absolutamente tudo nesse país. Tem gente que acha que ele participa demais de outras coisas. Mas a gente tem um pouco de dúvida como é que vai se encaminhando isso, né? Porque também parece estar fora do lugar os poderes, todos eles, né?
4: Sim. Eu acho que, aí, aproveitando o que falei do Congresso, da pergunta do Zé, eu acho que o STF também chegou ao ápice de um certo tipo de poder. Não vai mudar tudo de uma vez só, mas, por exemplo, o processo de seleção dos ministros, a ideia de mandato ou de idade, eu acho que isso tem grande chance de ser aprovado nos primeiros 2 anos do próximo presidente. E isso tem um efeito de médio e longo prazo. O crescimento das decisões colegiadas já começou a ocorrer, na verdade. Então, isso já tem crescido, mas acho que isso pode se fortalecer ainda mais. Na verdade, hoje, são as duas turmas que estão governando o STF, já não é cada ministro toma a sua decisão, isso mudou bastante. Uhum. Reclamava-se muito do sistema de sorteio do STF e ontem, quando se sorteou o ministro André Mendonça para o caso referente ao Lulinha, o filho do presidente Lula, mostra-se que não é bem assim a reclamação.
1: Uhum.
4: Agora, tem que lembrar que se o exagero do poder do Congresso teve a ver com Eduardo Cunha e um grupo de parlamentares que perceberam no enfraquecimento do governo Dilma uma oportunidade para aumentar seu poder, perceberam que o governo Temer era muito frágil, que o governo Bolsonaro não procurou fazer uma maioria legislativa, então eles, uhum, na verdade, fizeram uma chantagem enorme, porque Bolsonaro poderia ter sofrido um processo de impeachment em meio à Covid e deu o cofre, boa parte do cofre, para os parlamentares. No caso Supremo, o crescimento do poder vem desde um mensalão, mas o auge se dá com o governo Bolsonaro também, e com, sim, a tentativa de defesa da democracia, e o Supremo foi muito importante nisso, mas também, ao mesmo tempo, estendeu seus poderes para além da conta. Eu acho que o auge desse poder já foi. Basta ver. Eu acho que se tivesse ainda para crescer alguma coisa, o ministro Alexandre de Moraes, nesse ano, teria tomado decisões muito mais pesadas em relação ao ex-presidente Jair Bolsonaro.
1: Uhum.
4: Não ter tomado, e não acho, não estou dizendo que deveria ter tomado, uhum, mas não ter tomado mostra claramente que uma autocontenção vai se constituir gradualmente e haverá negociações envolvendo Congresso, Supremo, eu até diria o próprio Poder Judiciário, porque uma das pautas para o próximo governo é aquilo que a gente chama de penduricalhos, né? Uhum. Que são os salários acima do teto salarial definido pela Constituição, pela Emenda 19. Então, acho que essas coisas vão começar a acontecer, mas o grau de velocidade e a forma como isso vai ser feita depende muito da liderança do próximo presidente da República.
1: É aí que complica, né? É aí que a gente sempre volta. Ô Zé, a pior coisa que tem pro brasileiro é quando a gente percebe que só depende da gente. Aí quando depende da gente é que tá complicando, né? Porque tá difícil, né? A gente, não sei, você tá animado para essa eleição em termos de avanço, assim? Eu acho que as pessoas estão falando cada vez mais de política por diversas razões, mas Eu sempre tendo a achar que isso é uma boa notícia pra gente. Mas quando você olha quem é líder de pesquisa nos estados, algumas coisas para senador, você falou, cara, a gente ainda tá preso, algumas pessoas ainda estão acreditando. A gente tá andando pra frente?
4: É sempre a tese do copo meio cheio ou meio, uhum, vazio. Acho que o Brasil teve muitos avanços depois de 88. A sociedade brasileira era muito mais desigual. 40% das crianças de 7 a 14 anos não estavam na escola. Uhum. O sistema de saúde não existia para metade da população. A inflação, as pessoas não lembram, né? Talvez o Zé, que tem uma idade comigo aqui, como era no Brasil, assim.
1: A inflação era brutal até o plano real, né?
4: Assim, é muito, sim, assustador. Então, nós tivemos vários avanços, mas tivemos problemas e ainda temos.
1: Uhum.
4: Mas olhando para o período atual, acho que, por exemplo, há um crescimento muito grande de candidatas mulheres para o Senado em vários estados. Acho que isso é um avanço importante num país em que a violência contra a mulher é gigantesca. Uhum. Acho isso um grande avanço. Acho que nós estamos terminando como se fosse um ciclo da política brasileira. Não creio que se Flávio Bolsonaro perder, creio que não o movimento mais conservador, mas o bolsonarismo liderado por Bolsonaro vai se enfraquecer muito, e acho que grupos mais de direita e de centro-direita vão tentar se recompor depois de terem sido presos pelo Bolsonaro, sequestrados pelo Bolsonaro. Uhum. Alguns, inclusive, têm síndrome de Estocolmo, né? Gostam de ser sequestrados.
1: Sim.
4: E do outro lado, se Lula ganhar, é o último mandato dele, é um fim de um ciclo que vai obrigar há muita gente se mexer, eu diria, do centro para a esquerda também, né? Uhum. Porque está...
1: Ou da esquerda para o centro, né?
4: Mas assim, estão com Lula desde candidatos à esquerda até Eduardo Paes no Rio de Janeiro. Uhum. Então, assim, há um surgimento de novos nomes pelo país que vão tomar conta da política brasileira. A geração que fez a redemocratização tem, né, tô falando de Fernando Henrique, Ulisses, Lula, tem grandes méritos em várias coisas que fizeram, mas tem coisas que eles não conseguiram fazer, vamos ser honestos, e essas coisas vão caber para a próxima geração. A coisa que me deixa mais otimista, Deco, nessa eleição é que o espírito de antissistema, que foi gigantesco em 2016, 2018, 2020, enfraqueceu um pouco em 2022, mas ainda era forte, perder o fôlego. Porque o antissistema é não resolver o problema. Diz, ah, tá tudo errado, vamos chegar lá, vamos acabar com o Centrão simplesmente. E se não der para acabar, a gente chama os militares e eles tomam poder. Essas coisas se enfraqueceram. É, hoje a gente vê nas pesquisas de opinião...
1: Você acha que enfraqueceram porque eles não foram adiante ou porque se percebeu que não dá para se resolver assim no grito?
4: Eu acho que porque se percebeu que não dá para resolver assim no grito. Se percebeu também que é preciso ter um grau maior de moderação. Nós vivemos um paradoxo nessa eleição. Ela é o extremo da polarização, mas quando você destrincha as pesquisas qualitativas de opinião, cada vez mais pessoas cansadas com a polarização.
1: Uhum.
4: E ela é o extremo da polarização porque, de um lado, Lula é o presidente. Quem é presidente é candidato à reeleição em qualquer país presidencialista. Até o Biden tentou ser, já não estando mais quase entre nós neste mundo, digamos, psicologicamente falando. E tem um grupo muito forte, tem um conjunto de políticas públicas, de coalizões muito fortes. E do outro lado, o bolsonarismo, na verdade, passou o pé em todos aqueles que poderiam ser candidatos, porque tinha ainda um recall muito forte, tinha, digamos, como se fosse a continuidade de um movimento que estava acabando, mas ainda não tinha acabado. Mas, e criaram, para usar a linguagem dos economistas, uma barreira de entrada, né?
1: Uhum.
4: Com eles chegam próximo a 70%, os outros têm medo de entrar e não conseguem entrar. Mas essa polarização, as pessoas estão cada vez mais cansadas dela.
1: São exaustos, né? A gente está vivendo isso há muito tempo, né? Que não se discute muito o fato e sim quem fez, né?
4: Mas eu acho que a sociedade brasileira quis a polarização forte, pelo menos durante duas eleições presidenciais, não é pouca coisa. Talvez até em 2014, 2003, tenha começado essa sensação. Acho que agora as pessoas querem uma outra coisa. O problema é quem inventa essa outra coisa, quem é o novo. O novo não será mais Lula. Lula, se ganhar a eleição, termina um quarto mandato e vai descansar com Dona Janja. Não será Bolsonaro, porque se ganhar a eleição, eu acho que é mais complicado, porque haverá uma guerra interna no bolsonarismo. A guerra deles não vai terminar bem, digamos assim, a família, né? Mas, de todo modo, termina essa fase da política brasileira e outros vão ter que substituir. E tem gente na esquerda, no centro, na direita, tentando, digamos, ter uma ideia nova do que vai ser a política nos próximos anos. E por isso eu não acho que está tão ruim, não. Tem gente aparecendo em vários estados do Brasil.
1: Eu acho que tem muita gente interessante no Brasil, pessoalmente, né? Acho que tem muita gente interessante, muita gente melhor do que os dois candidatos principais a presidente. Eu fico feliz de você falar que acho que daqui a 4 anos estaremos melhores e penso que, pô, não precisavam esperar 4 anos, podia agora.
4: Seria,
1: né?
4: Muito difícil, porque o bolsonarismo evitou o crescimento de qualquer grupo, digamos, da direita brasileira, qualquer grupo. Sequestraram.
1: Uhum.
4: Aquelas manifestações na Paulista em que eles obrigavam todos os líderes políticos a irem, digamos, mais do lado do centro para a direita, e quem não fosse seria cancelado na internet, era isto. E o lulismo é muito forte, né? O lulismo tem uma base popular grande, o PT não conseguiu se renovar ou se descolar do Lula e, portanto, ficou preso também a isto.
1: Uhum.
4: E muitos grupos viram no Lula. É bom lembrar que a força do Lula nos últimos anos tem muito a ver com, por isso que a polarização, com o medo do bolsonarismo.
1: Sim.
4: Os eleitores hoje são mais temerosos de um governo Bolsonaro do que de um governo Lula. Essa é uma das forças do Lula. Só que se termina essa polarização, as pessoas vão procurar outras coisas. Então, acho que este cenário abre um espaço, não é garantido, nada na história é garantido, mas abre um espaço para mudança, para renovação de várias correntes políticas que nesse momento não... Veja, o governador de São Paulo foi sequestrado pelo bolsonarismo, né? Passaram o pé nele, e passaram mesmo o pé nele, e ele não conseguiu reagir. É quase como se ele tivesse assinado o pacto com Mefistófeles do Goethe, dizendo até o dia 31 de dezembro de 2026, você não pode se soltar de Bolsonaro. Se ele ganha a eleição, é um candidato.
1: Mas o que ficou pra gente é que ele não... Desculpa, Zé, eu quero passar a bola pra você, mas o que ficou pra gente foi que ele não quis, né? Por qual razão.
4: Ele queria, mas é muito difícil pra ele, dada a origem política dele, dada a história... Ele só foi eleito em 2022, vamos ser honestos.
1: Claro, claro.
4: Isso é um fato, isso não é mentira.
1: Sim.
4: Não precisa você gostar ou não do Bolsonaro, isso é um fato.
1: Sim.
4: Então, isso é um fato. E outros que vão surgindo agora, que tem uma renovação também. Eu estou falando, por exemplo, o Rio de Janeiro foi um desastre nos últimos 8 anos. Culpa do bolsonarismo, na verdade. E há uma ideia de renovação que um grupo, junto com o Eduardo Paes, representa, que é importante. Uhum. E poderia estar outros estados que estão tendo renovação e estão tendo uma ideia de que existe um mundo pós-polarização. Nesse sentido, um governo 2027-2030 é quase como um governo de transição. E aí, fazendo a ponte de novo com a pergunta do Zé, e aí ele pode começar parte daquilo que estava incomodando o Zé. Uhum. Eu acho que ele não termina tudo, mas ele vai começar a fazer algumas mudanças importantes no reequilíbrio dos poderes, como você falou aquela hora, Deco. E isso vai ser importante pro caminho do país. Acho que tem coisas do governo Lula na área de educação, de saúde, que são muito boas, mas que não deram tempo ainda de ter colheita. Então, quem vier próximo... Isso quem fala são os estados. Uhum. Governadores que não são petistas. Então, assim, isso pode continuar, mas é um processo de um governo de transição. E nesse sentido... É por isso que é alvissareiro. Porque sair da polarização significa criar um espaço aberto. É melhor ter um espaço aberto do que um espaço fechado, em que você não tem para onde correr. E eu acho que caminhamos para isso. A eleição ainda vai ser muito dura, muito briguenta, muito complicada por conta, da polarização que ainda existe. Há muitos episódios judiciais dessa eleição, portanto, a cada dia vamos descobrir uma coisa. Acho que as pessoas estão olhando para o Banco Massa. Assim, no Rio de Janeiro, o material que a Polícia Federal tem dá para 2 anos de matéria na CBN. Então, assim, tem muita coisa. Mas essa dor da crise também é boa, Deco, porque se a gente não abrir as portas do que ocorreu no Banco Master, do que ocorreu no Rio de Janeiro, onde quer que seja, a gente vai começar a continuar jogando para debaixo do tapete coisas que não deveriam estar escondidas. Zé?
2: Boa, Brúcio. Né? O Rio, né? Eu moro no Rio, é um grande mistério, né? Porque apesar, né, do Paes ser um candidato realmente que eu acho que mostra pelo menos um novo rumo, né? Num estado completamente perdido, a gente tem agora, nas últimas pesquisas, com um garotinho reaparecendo e entrando com 10% da intenção de voto, assim, o que é uma loucura, assim, né? Considerando todo o histórico que a gente vive. Mas eu queria perguntar outra coisa. Você acha, eu concordo completamente com você, que eu acho que a gente está vivendo aí, não sei se é uma transição, é o último ciclo, né, dessa polarização entre o Lula e o grupo dos Bolsonaros, mas para a próxima eleição 2030, você acha que pode-se ter um candidato de centro efetivamente competitivo? Porque a polarização, ela praticamente destruiu o centro no Brasil. E a coisa que é mais maluca, a gente realmente abrindo as pesquisas, o brasileiro ele não é polarizado, ele não tem essa loucura não, pelo...
1: A gente é de centro, né? A vida inteira a gente foi.
2: Pois é, ninguém é assim. E você vê, o mesmo eleitor, ele é capaz de ter pautas da extrema-direita e da extrema-esquerda, assim. O brasileiro, ele tende ao centro, assim, é claramente, assim. Você vê isso nas intenções de voto. Mas a gente não consegue ter um candidato de centro que minimamente consiga agregar esse voto. Você acha que tem uma possibilidade de alguma liderança dominar esse espaço, ou esse espaço realmente está meio perdido na nossa disputa política?
4: Eu acho que primeiro candidatos que, digamos, hoje são considerados mais à esquerda ou mais à direita, tirando o Bolsonaro e o Lula, tenderão ao centro em 2030, porque já tem um efeito moderação forte. Vou dar um exemplo a vocês. O eleitorado que tem caminhado mais ao centro no Brasil é o eleitorado do Nordeste. Imaginava-se, quando você olha as eleições ao Senado do Nordeste, os candidatos que se apresentam muito extremos lá estão indo muito mal, muito mal. Acho que esse é um movimento que é molecular, está indo em vários lugares. Segundo, eu sempre digo, né, tal como na economia, a demanda não define completamente a oferta, né? E em política mais ainda, o Schumpeter dizia isso, a oferta é muito importante. Então depende dos partidos se organizarem. E acho que o PSD, PSB, muita gente quer alguma coisa mais... É sempre difícil definir o centro, mas que seja, digamos, que tenha um vetor mais de centro em parte das propostas. É o cansaço da polarização e da radicalização. Tenho a menor dúvida quanto a isso. Então, eu acho que existe espaço para isso, mas eu reforçaria, Zé, que para ter essa via que você está falando, precisa começar logo cedo. E começar logo cedo não é o seguinte, assim, acabou a eleição, suponho, Lula ganha a eleição, eu sou oposição ao Lula. Não, Se ele fizer coisas que eu concordo, eu voto a favor. Se fizer coisas que eu não concordo, eu voto contra. O centro radical, eu te falo assim, tem que ter um centro radical. Tem que ter um programa. Não é que eu não sou nem Bolsonaro nem Lula. Não ser Bolsonaro nem Lula não define nada, Zé. Precisa ter um programa. E esse é um dos grandes problemas da política moderna. A boa parte da competição é eu não sou X, não sou Y. Mas o que importa é o que você vai fazer. É isso que conquista os corações dos eleitores. Porque, gostemos ou não, Lula e Bolsonaro dizem, de alguma maneira, o que vão fazer. O centro não diz o que vai fazer. Fica dizendo, não, mas eu não sou assim como Bolsonaro, não sou... E daí? Mas o que você vai fazer? Então, se eu fosse fazer um paralelo histórico, em boa medida, o período Fernando Henrique, que foi um governo mais de centro, digamos assim, tinha coisas mais à esquerda, tinha coisas mais à direita, para mostrar que a geometria é variável aí, mas que era um governo mais de centro, derivou de um projeto político, de gente que liderou, de ideias. Não nasceu porque os eleitores são de centro, nasceu porque aquelas pessoas se juntaram e falaram, vamos lá, podiam ter perdido, mas foram à frente. Quando você olha outros candidatos, digamos, que estão competindo hoje com o Bolsonaro mais do centro para a direita, eu acho que é um pouco vexaminoso o que aconteceu com eles nos últimos 4 anos. Se Bolsonaro dissesse a Terra é plana, eles diziam, a Terra é plana. Quer dizer, muita gente do centro se eximiu do debate, dizendo, vou me casar com o antipetismo e ganho a eleição. Tá errado. Não é isso. Não é o antipetismo ou o antibolsonarismo. Qual é o teu projeto? Isso é o centro radical. E acho que isso tem espaço na política brasileira, embora, e termine aqui a tua resposta, boa parte do centro vai vir de lideranças, digamos, mais de centro-direita ou centro-esquerda. É um pouco isto, né? Ou seja, talvez a mutação aí venha de gente do PSD,

0: Boa noite para o doutor Ademir, o homem mais odiado desse país. Chegou a tempo de dar só um boa noite, depois a pergunta será sua, Dan Stulbach. Você tá mudo, você tá mudo.
1: Opa, não, eu tô...
2: Agora deu.
1: Agora deu? Não, tá liberado aqui. Bom, boa noite. Boa noite a todos.
0: Estará aqui na volta do intervalo e do Repórter CBN, certo?
1: Tá ótimo.
0: Você vai estar?
1: Sim, eu estarei agora o programa todo.
0: Então, beleza. Então, vamos para o Repórter CBN, intervalo, e na volta teremos mais Fernando Abruzzo e teremos Dan Stulbach também.
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0: Quarta-feira, 31 de julho de 2026, a Receita Federal ainda realiza os depósitos na conta dos contribuintes, valores referentes ao terceiro lote de restituição do imposto de renda. 2 milhões 740 mil pessoas dividem um crédito de mais de 4 bilhões e 600 milhões de reais. Os contribuintes podem consultar a liberação do pagamento e verificar eventuais pendências com a malha fina pelo site ou ainda pelo aplicativo da Receita. 130 mil imóveis permanecem sem energia elétrica há mais de 40 horas depois do vendaval que atingiu o estado do Rio de Janeiro, parte da capital e da Baixada Fluminense. Ainda calculam os prejuízos 2 dias após a ventania, com comércio fechado, comidas estragadas e falta de água. Na quinta-feira, subiu para 3 o número de mortos em consequência da ventania. O corpo de um pescador foi encontrado pelos bombeiros em Tarituba, na Costa Verde, após o barco afundar. As outras 2 mortes aconteceram em Santa Teresa, região central da capital fluminense. E a Itália suspendeu o acordo de livre circulação entre o país e a Espanha em resposta ao aumento do fluxo de imigrantes que chegam à Espanha por meio de Ceuta, enclave espanhol localizado na fronteira com Marrocos. Segundo comunicado divulgado pelo Ministério Interior italiano, a medida determina o fechamento temporário das fronteiras aéreas e marítimas com a Espanha, além do restabelecimento de inspeções para pessoas provenientes do território espanhol. Horário de Brasília, 7:02.
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2: Falando agora das condições da Avenida dos Bandeirantes, sexta-feira difícil aí para o motorista que vai em direção ao sistema Anchieta Imigrantes. Tá tudo parado ali desde a saída da Ponte Ari Torres e o caminho vai mais carregado até a altura do Corredor Norte-Sul, na aproximação com o Aeroporto de Congonhas. Depois desse trecho, quem segue ainda pela Avenida dos Bandeirantes, pela Afonso de Crainola e Toné e também pelo Complexo Maria Maluf, vai pisando no freio até a saída do túnel Maria Maluf. A alternativa para o motorista que vai em direção ao aeroporto é utilizar a jornalista Roberto Marinho. Não tem pista livre ali não, tem movimentação mais intensa, mas tem melhores condições pela jornalista Roberto Marinho e também pela Pedro Bueno. E vale também o caminho paralelo, Roque Petroni Júnior e Vicente Hall, com boas condições aí no sentido do Corredor Norte-Sul. Para você que vai acessar a Marginal do Pinheiros, a Bandeirantes está um pouco mais tranquila. Apesar do trânsito mais lento, não tem pontos de congestionamento, só mesmo no acesso à Ponte Ari Torres, aí o caminho pela Bandeirantes fica travado. Mas vale aí o caminho alternativo. Pedro Bueno e jornalista Roberto Marinho também estão bem mais tranquilas aí no sentido da Marginal Pinheiros. Se você vai para o aeroporto de Congonhas, para evitar esses trechos congestionados aí dessas vias, vale o caminho alternativo da Avenida

0: Higienópolis, ajuda você a ganhar tempo no trajeto aí para quem vai em direção ao aeroporto. Se você tem voo marcado, pega essa dica aí da Avenida Higienópolis.
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2: Sete horas e cinco minutos, o Lucas Taveira tem mais informações aqui sobre aquela troca de tiros no entorno do Aeroporto Internacional de São Paulo, em Guarulhos. Diga lá, Lucas.
3: Boa noite, Wender. Seguimos aqui no Aeroporto Internacional de Guarulhos, em São Paulo, onde o movimento dos passageiros segue normal, apesar dessa operação da PF, como você disse, viu? Do lado de fora do Terminal 3, é possível observar um helicóptero ainda sobrevoando uma área ao lado do aeroporto. Também há viaturas da Polícia Federal e da Polícia Militar posicionadas na região, mas o fluxo de embarque e desembarques não foi afetado. A reportagem da CBN conversou com alguns funcionários do aeroporto. Eles relataram que, como a ação aconteceu em uma faixa de acesso ao aeroporto, eles não chegaram a ouvir os disparos. Mesmo assim, disseram que perceberam uma grande movimentação de viaturas policiais logo após o início da ocorrência, por volta das 2 da tarde. Segundo a apuração da TV Globo e do portal G1, ao menos 10 homens armados estariam envolvidos na ação. Os suspeitos ocupavam 4 veículos. A Polícia Federal informou que a operação aconteceu durante uma tentativa de envio de cocaína para o exterior pelo aeroporto de Guarulhos. Os criminosos conseguiram acessar uma área restrita com o objetivo de colocar a droga em uma aeronave com destino à Europa. Os agentes perceberam a movimentação do grupo e interceptaram a ação. Durante a ocorrência, houve disparos de arma de fogo contra as equipes da Polícia Federal, mas ninguém ficou ferido. Após o confronto, os suspeitos fugiram em direção a uma área de mata ao lado do Terminal 3, aqui do Aeroporto Internacional de São Paulo, em Guarulhos. A Polícia Federal informou que apreendeu 5 malas com cocaína que já haviam sido embarcadas na aeronave, além de 4 caixas com drogas abandonadas no local. As investigações continuam agora para identificar os envolvidos e esclarecer a ocorrência. Viu, Wender?
2: Muito obrigado pelas informações, Lucas Taveira.
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0: Estamos de volta. Estamos ouvindo quem, Zé?
1: É o Glenn Hansard. Uma perda muito triste dessa semana, tá, com o grande músico irlandês. Ele tava ali no comecinho do Commitments, fazia parte ali dos Commitments. Depois ele faz essa música, né, num filme musical chamado Once. Essa música ganhou o Oscar de melhor canção. Depois ela virou... O filme virou uma peça na Broadway que ganhou um monte de Tonys. E foi um sucesso enorme. E recentemente ele tava tocando com o Ed Vedder, né, do Pearl Jam. Ele até vinha com o Ed Vedder agora em novembro, tocaram em São Paulo. Uhum. Morreu ontem em Dublin, depois de um show. É uma pena, assim, porque ele... Pra quem conhece Dublin, né, que acho que é a cidade mais musical do mundo, né?
0: Eu acho que ele era parceiro do Ed Vedder em umas músicas, eu acho, né?
1: Sim, eles estão juntos há bastante tempo, assim, dois violões e vozes, né? Mas ele representava muito o que é Dublin, assim, esses músicos de rua, né? Aquela coisa de pub em pub, sempre tem alguém tocando. E ele era um cara incrível, com essa coisa meio de voz e violão, fazia canções lindas. E uma pena, morreu com 56 anos. Tô tocando aí as músicas do Once ali, com o super musical que ele... com as músicas são dele.
0: Ó, estamos recebendo hoje Fernando Abruzzo, falando de política, de eleição, do que vem pela frente. Muita gente aqui mandando mensagem dizendo que está cansado, que está exausto, que é contra a polarização. Muita gente sugerindo a Argentina e o Vasco como vices do Flávio Bolsonaro. Provavelmente flamenguistas e brasileiros de maneira geral. Dan Stuba, que está entre nós, não o vejo.
2: Tô assim.
0: Então manda bala, estamos ouvindo você, não estamos te vendo, bola sua, perguntas.
2: Tá legal, daqui a pouco o pessoal aí acerta. Não, na verdade eu ia fazer uma pergunta, mas é, porque eu fiquei curioso com o teu comentário do Tarcísio, Bruce. Você falou que ele foi engolido, sacaneado, tua palavra não foi sacaneado, tá? Essa é a minha, meu entendimento, pela galera do Bolsonaro. Eu só queria que explicasse melhor, porque de algum jeito todo mundo tinha expectativa que ele concorresse à presidência, ele até... Ele, na verdade, nunca afirmou isso, né? Mas era um passo natural. É que você falou, e eu não sei se para o Teco, para o Zé, já está entendido, mas para mim nunca ficou bem entendido essa desistência.
3: Olha, eu acho que muita gente, digamos, no bolsonarismo ou no PL, articulou para que Tarcísio fosse candidato. O presidente do PL, o Valdemar, a Michele articulou, Ciro Nogueira, presidente do PP, articulou. Só se esqueceram de combinar com a família Bolsonaro. E o fato é que, por isso que é o ápice e o fim dessa organização da polarização, ainda boa parte da direita e da centro-direita tem medo do tamanho do bolsonarismo liderado pela família Bolsonaro. Uhum. E, portanto, o Tarcísio foi acreditando nisso, foi alimentando muitos grupos a partir disso, sabia que... A palavra final era de Jair Bolsonaro e que, portanto, o que ele definisse, ele não iria brigar agora, porque a eleição de Tarcísio, a primeira, se deveu a Jair Bolsonaro. Se vencer agora, a eleição vai se dever apenas a ele mesmo, governador. E, portanto, nesse sentido, ele imaginava que seria factível uma candidatura, por exemplo, ele e Michele Bolsonaro. Muita gente falou sobre isso.
0: Muita gente falou dessa chapa, né? Que parecia realmente uma chapa forte, né?
3: Mas os irmãos Flávio e Eduardo não só não gostam, digamos, da Michele, isso parece que é óbvio, mas além disso, disseram ao pai que a família é família. O poder tem que ficar na família, e a família são eles três, mais o Carlos Bolsonaro, mas ele é tratado quase como um limítrofe. Então,
0: um café com leite.
3: Mas são eles três. E na verdade, é importante, Dan, também pensar que o Tarcísio ficou com um pé em cada canoa, ou seja, um pé na sua própria candidatura e um pé acreditando no Bolsonaro, e isso foi desastroso. Ele botou o chapéuzinho, né? Make America Great Again. Uhum. Né? Para o estado de São Paulo, que tomou uma porrada com esse tarifaço, isso não foi uma boa notícia. Então ele ficou com um pé em cada lugar e ao mesmo tempo tentando construir essa candidatura, chegou no final. Flávio e Eduardo falaram para o pai o que deveria ser. O pai está numa situação, digamos, difícil. E hoje a campanha de Bolsonaro, perguntam, vai mudar o marqueteiro, vai mudar o coordenador. Quem comanda a campanha de Flávio Bolsonaro chama-se Eduardo Bolsonaro, dos Estados Unidos.
0: Que é uma loucura, né?
3: E ele acredita que, ao final, o Trump vai fazer alguma coisa, qualquer que seja ela, pode ser até um vendaval, para lembrar de ontem, Brasil, São Paulo e no Rio, alguma coisa que vai levar à vitória do Flávio Bolsonaro. É suicida, mas ao mesmo tempo é ideológica, né? É um grupo que se reuniu, que tem várias partes do mundo, mas que tem um trumpismo forte nas Américas, que acredita que a melhor forma é ganhar a eleição no voto ou na marra.
0: Zé, bola tua. Se eu tivesse preso ou meio que exilado, né? Ele não está exilado porque ele foi lá, mas ele não pode voltar. E eu estar solto ou poder voltar ao Brasil dependesse de uma eleição, eu iria com a minha melhor chapa, né? Eu não arriscaria isso à toa, né? É estranho, porque de um jeito ou de outro os dois estão tão mal, né? Não tão livres, não estão andando pelas ruas aqui do Brasil. Bola tua, Zé.
2: Se você imaginar, né, Zé, antes de você perguntar, perdão, mas se você imaginar que caso o Tarcísio fosse eleito, o Bolsonaro seria solto, né? Uhum. Solto, enfim, teria todas essas benesses, assim, de um presidente amigo. Era melhor, como o Teco está falando, arriscar numa possibilidade maior de ganhar do que ficar preso a essa questão familiar, né? A princípio. Racionalmente falando, né?
3: Mas a família conta mais aqui. E mais do que isso, eles querem ter o controle total do poder. Eles não querem perder o controle do poder. Uhum. E imaginam... E assim, o Bolsonaro sempre foi assim no governo deles. Vamos lembrar o número de amigos que viraram inimigos. Foi gigantesco no governo Bolsonaro. Uhum. É um tipo de autofagia que tem a ver com essa ideia de que quem manda é a família. E eles acreditam nisso.
0: Mas para ter poder tem que estar no poder também, né? Se você não está no poder, não tem poder, né?
3: Eles acreditam.
2: Perdão, tem um trauma do que fizeram com o Moro, né? O Moro era um herói, entre aspas, e eles trituraram o Moro depois. Então, acho que o Tarcísio vendo isso e ficou talvez com algum receio, enfim. E também vai ter mais chance na próxima candidatura.
0: Vai lá, Zé.
1: Bruno, eu sei que é muito especulativo. Você acha que essa influência americana de uma eleição, você não acha isso algo realmente ameaçador? Você vê nisso realmente um risco para as eleições?
3: Eu acho que é perigoso, Zé. É perigoso porque isso pode envolver uso de redes sociais por conta das big techs. Isso pode gerar confusões na eleição. Isso pode gerar violência. Uhum. A eleição passada foi muito violenta. As pessoas se esquecem disso. E essa pode ter violência. Uhum. Agora, por outro lado, como houve o tarifaço, como o Trump se tornou uma pessoa muito desagradável para o público brasileiro, que vai lembrar que ele roubou um cartão vermelho de um jogador dos Estados Unidos, etc. É um pouco que o eleitorado básico não está discutindo isso, está pensando em coisa. Isso é o Trump, na verdade, né? A imagem dele é terrível no mundo todo hoje. Esses atos de tentar boicotar a eleição podem gerar o contrário, um voto mais forte no Lula. Os eleitores independentes, em geral, tem votado no Lula por conta daquilo que o Flávio Bolsonaro representa. E boa parte do que o Flávio Bolsonaro representa é essa imagem que o Milei ainda representou no último final de semana, de que é possível que os Estados Unidos e a Argentina façam uma intervenção no Brasil para definir o vencedor. Na metáfora futebolística, isso é ganhar no tapetão. Então, os eleitores não gostam disso. Essa ação do Milei
0: é péssima.
3: Foi péssima. As pesquisas mostraram que foi horrível pro Flávio Bolsonaro. Mas eles estão jogando esse jogo do desespero. É isso que eles estão jogando, eles acreditam nisso. Porque também, ao final, se o Flávio Bolsonaro não ganha, e é bem provável que ele seja condenado no caso Vorcaro, é sempre bom ter um green card garantido nos Estados Unidos, né, Zé?
1: São os únicos, né, que conseguem green card hoje em dia, né? Ninguém consegue green card no mundo inteiro, só os dois, né?
0: Bruce, você acha que o brasileiro, de maneira geral, continua meio que desprezando esse voto para senador, para deputado estadual, deputado federal? Isso mudou um pouco? A gente percebeu que é importante o congressista lá. Você acha que a gente pode ter outra pergunta, algum avanço nessa coisa que eu acho meio bizarra, de no final das contas, me parece que o número é esse, acho que 10 ou 30 só deputados federais foram eleitos com o próprio voto, o resto é aquela confusão da legenda, da lista, ou seja, o cara não teve nem voto e foi eleito.
3: Na verdade, separar senador de deputado. Senador é uma eleição majoritária, uma eleição direta, as pessoas sabem como governador, presidente, essas três eleições diferentes. É que nós temos duas eleições muito pesadas, diretas, né? Que é governador e presidente, o Senado fica para o fim. É isso que atrapalha. Mas eu acho que a eleição ao Senado é uma eleição que o eleitor, mesmo ali ao final, tem uma posição muito clara. Para o Congresso é diferente, porque o sistema eleitoral é pouco inteligível para o eleitor, primeiro. Segundo, boa parte da eleição ao Congresso é muito fragmentada num número muito grande de deputados que busca se reeleger a partir de clientelismo, né? De emendas, de apoio. Bom, o Eduardo Cunha é candidato a deputado federal em Minas Gerais, definiu parte das emendas do seu partido sem ser deputado e pegando lá o WhatsApp dele, a gente viu que ele dizia: manda para aquele lugar que tem tantos votos. Então, assim, essas coisas, a eleição ao Congresso é muito difícil para o brasileiro entender essa lógica. Ainda ela se aproveita, digamos, de uma certa fragilidade da sociedade brasileira. Né? E também nessa eleição, quando é presidente, chega lá e fala assim: você é a favor disso, contra aquilo? Deputado é muito distante. Em muitos países, a eleição é uma lista partidária. Então, se tem uma lista partidária, você sabe o que o partido A pensa e o que o partido B pensa. No Brasil, é uma lista aberta, uma eleição proporcional em lista aberta.
0: Então... E o problema também é que os partidos não têm um filtro mínimo, né? Porque a quantidade de cara que está condenado, a quantidade de cara que fez bobagem, a quantidade de ex-alguma coisa que é candidato a toda eleição para puxar voto, também é uma loucura,
3: eu não sei se
0: né?
3: não tem filtro ou o filtro deles leva a isso. Porque assim, se a gente olhar a cúpula dos partidos, quer dizer, o presidente da União Brasil e o presidente do PP estão a três passos, dead man walking, né? Estão a três passos... da prisão nos próximos anos. Então, isto é muito grave, porque é a maior, se você juntar a federação, é a maior federação partidária do país. O presidente Valdemar Costa Neto é o presidente do PL. Eu acho que eu não preciso mais comentar nada sobre o que são os candidatos do PL. Assim, se a cúpula é assim, imagine como é que é o processo de triagem. Então, eu acho que tem um problema grande que piorou no Brasil com a questão das emendas, já era com as emendas e com o fundo partidário, que é muito grande, que já era ruim por conta desse sistema ininteligível, fragmentado, que é uma enorme oligarquização dos partidos. São poucos que mandam. A gente acha, tem os 513 deputados mandando as emendas. Quem manda naquelas emendas são 5 deputados, mais uns senadores. Arthur Lira sentava com o Davi e definia boa parte do que eram as emendas. Por isso que o Valdemar da Costa Neto entra lá e participa, porque vai lá e conversa com eles. Então, talvez seja interessante pensar que melhorias no sistema eleitoral, melhorias no sistema de emendas, criação de partidos que tenham prévias ao longo do caminho, não só para governador, prefeito, mas para deputados. Isso tenderia a reduzir essas questões. Mas eu diria que parte delas vem da própria sociedade, até. Por isso que a gente não sabe, não fala. Porque parte da sociedade brasileira quer oligarquização. Parte da sociedade brasileira quer privilégios, grupos de interesse. A gente acha que são os políticos os malvados. Não é bem assim. Então tem parte da sociedade que ainda não aceita por completo a ideia de que todos somos iguais perante a lei.
0: Dan Stubach, que não seria eleito hoje para deputado federal no Brasil, bola tua.
1: Talvez fosse.
0: Ah, não seria, ele é odiado. Ele não ia ter voto feminino, não ia ter voto em ninguém nesse país.
1: No Rio ele tem chance, tá?
0: É que o Rio, Zé, é outro jogo, é outra lógica as coisas.
3: Viraria presidente da Alerj, né, Zé?
1: Fácil.
2: É, pior que eu acho também. Eu não sei se vocês já falaram do outro lado, né, Bruce? Eu sei, porque eu cheguei no programa depois. Na esquerda, quais seriam os nomes para uma próxima eleição presidencial, né? Me parece que é o Haddad que está sendo preparado novamente para isso. A gente teria uma reedição do que é hoje a candidatura para governador, né? Entre o Haddad e o Tarcísio na próxima vez. Ou se você vê outro nome ocupando esse lado da esquerda. Vocês já falaram disso?
3: Eu acho que o Haddad pode ser um dos nomes, porque há mais chance dele perder a eleição em São Paulo e há mais chance dele ser o homem forte do governo Lula. Acho que essas duas coisas são muito verdadeiras.
0: Voltar para ser o homem forte do governo Lula?
3: Eu acho que mais forte do que foi no ministro da Fazenda, ser o chefe da Casa Civil, quem de fato manda mesmo. Mas tem que lembrar que temos novas lideranças também surgindo. Eu citei aqui o nome do Eduardo Paes, Mas no próprio PT, o ministro da Educação, o Camilo, tem o PT tem crescido, Dan, no Nordeste. Se você olha a bancada do PT na Câmara, onde cresce mais é no Nordeste. E não é Sim. só porque o Lula existe. É porque talvez esteja produzindo boas políticas públicas nesses lugares. Se você pegar o Ceará e Piauí em educação, avançam mais que São Paulo. Então deve ter alguma coisa ali que funciona. Então, assim, tem coisas ali que tem liderança. O próprio governador do Piauí, que é um governador impressionante, é um estado que está tendo um avanço enorme. Você pega as pesquisas, ele tem 80%. Os três governadores mais bem avaliados nesse período, ao longo do período, foram o governador do Piauí, o Rafael Fonteles, o Ronaldo Caiado e o Ratinho. Pra vocês verem que coisa interessante. Não é nenhum grande bolsonarista ou uma liderança antiga do PT. Não é isto. Então, acho que tem espaço para coisas novas que a gente ainda não está vendo direito. E, assim, ninguém mais vai precisar, digamos, da direita, pedir bênção para o Bolsonaro se o Flávio Bolsonaro perder a eleição. O Tarcísio não precisa. O Paraná, eu acho que vai ganhar o candidato. Provavelmente o candidato que o Ratinho escolher vai ganhar no segundo turno, porque o PT vai votar contra o Sérgio Moro e vai ganhar o candidato do Ratinho. No Rio Grande do Sul vai ser a Juliana. Eu acho que a Juliana Brizola vai ganhar a eleição. Talvez sobre lá o governador de Santa Catarina, mas ele é uma figura, digamos, não tem muito voto, não é expressivo. Então, quando você olha para o cenário de maneira mais geral, tem espaço para crescimento. E aí, voltando um pouco ao que o Dan perguntou, o próprio PSB, né, Dan? O João Campos, a Tábata, tem muita gente aí surgindo que não é contra o Lula. Alia-se ao Lula porque acha que tem muitas políticas públicas que concordam e porque tem o bolsonarismo.
0: Mas João Campos periga perder lá, hein?
3: Ali vai ser uma eleição difícil, difícil.
0: Pra surpresa dele, né? E acho que ele achou que ia ganhar mais fácil.
3: E Raquel, né? É uma política de centro.
0: Sim.
3: Que elogia o Lula todos os dias. Vai ao rádio e elogia o Lula. Porque, de fato, isso não se pode negar. O Lula foi muito justo com os governadores. Foi justo com o Tarcísio, foi justo com Raquel, que não era... Tudo que o Tarcísio quis, o Lula deu. Ao contrário do Bolsonaro, tudo que algum governador que fosse de oposição a ele, ele brigou com o Dória, brigou com os governadores do Nordeste, brigou com o Caiado num certo momento. Lula deu tudo que os governadores quiseram. E Raquel percebeu que isso é uma forma de ter um outro tipo de política. Pode ser, ela não é a candidata exata do Lula, mas é isso que é a ideia do centro radical que eu brinquei. Sim. Mas ela pode ganhar a eleição sem precisar dizer que eu não sou Bolsonaro nem Lula.
0: Ó, vamos pro intervalo, repórter CBN, que a gente volta com folga para a última meia hora, tudo bem?
1: Valeu.
0: Então vamos lá.
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5: Sete horas e 26 minutos, uma tecnologia que reconhece pedestres e ajusta o tempo do sinal ao movimento da rua pode começar a ser levada da cidade universitária para outras regiões de São Paulo. O projeto reduziu em até 70% a espera para atravessar e surge em meio ao grande número de reclamações sobre os semáforos da capital.
6: A cidade de São Paulo recebeu mais de 1.370 pedidos para rever o tempo dos semáforos no primeiro semestre deste ano. Foram quase 8 reclamações por dia no serviço 156 da Prefeitura. A Zona Sul lidera as solicitações com 515 pedidos, mais de um terço do total. Uma tecnologia desenvolvida pela USP surge como uma possível solução. O sistema usa câmeras para contar pedestres e veículos e adapta o tempo do sinal ao movimento da rua. O intuito é combater quem se apressa e cruza a faixa com sinal fechado. Diante do Hospital Universitário, no Butantã, a espera dos pedestres reduziu em até um minuto por travessia. O professor da Escola Politécnica, Cláudio Marti, explica como a tecnologia é colocada na prática.
7: O cara é detectado, e aí eu posso detectar que tem uma pessoa ou tem várias pessoas.
2: busca, porque tem uma pessoa, tem vários cadeirantes esperando, né, em especial no hospital. E aí a gente vai verificando a passagem dele durante o pedestre, e como eu te falei, a gente vai esticando, vai esticando o ciclo para o pedestre até o máximo, porque chega uma hora que você fala, não, gente, cai fora daí, porque agora tem que abrir para o carro. A gente chegou a redução do tempo de espera dos pedestres, redução de 70%.
6: O equipamento controla o semáforo diante do hospital há cerca de 2 anos. Pelo local, passam aproximadamente 200 pedestres por hora. O equipamento também já foi testado em pontos mais movimentados, como o terminal Cidade Tiradentes, na Zona Leste, por onde 2.000 pessoas passam por hora, e no cruzamento da Avenida Rebouças com a Faria Lima, com fluxo superior a 4.000 pessoas. O sistema da USP ainda considera a quantidade de pessoas transportadas, isto é, um ônibus articulado, por exemplo, pode levar até 200 passageiros e, por isso, deve ter um peso diferente de um carro na hora de fazer o cálculo do tempo no sinal. Um convênio entre a universidade e a prefeitura já está em andamento. E o terminal Cidade Tiradentes é apontado como um dos primeiros locais para expansão. De São Paulo, Pedro Fagundes.

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1: A cidade de São Paulo tem agora 821 quilômetros de lentidão, de acordo com a CET, com destaque para a Zona Sul da capital paulista, que agora tem 249 quilômetros de trânsito lento. Destaco agora o caminho na Marginal Pinheiros, em direção ao Cebolão. O motorista enfrenta dificuldade desde a altura da estação Berrini até pelo menos a passagem pela ponte da cidade universitária. Depois o trânsito melhora um pouco na Marginal Pinheiros, mas ainda é intenso até a chegada ao Cebolão. Por ali vale mais a pena utilizar o corredor das avenidas Brigadeiro Faria Lima, Pedroso de Moraes, Professor Fonseca Rodrigues e Doutor Gastão Vidigal. Onde o motorista também não tem vida fácil agora neste início de noite é na Avenida dos Bandeirantes em direção ao aeroporto de Congonhas. Tem lentidão já desde a saída da Marginal Pinheiros e o motorista pisa no freio pelo menos até a altura da rua Antônio de Macedo Soares. Como alternativa, dá para utilizar a Avenida Paralela, que é a jornalista Roberto Marinho, com um caminho melhor agora neste sentido. O motorista também enfrenta dificuldade agora no corredor norte-sul, no sentido da zona norte da cidade de São Paulo, na altura do Parque Ibirapuera. Vale mais a pena utilizar as ruas Domingos de Moraes e Vergueiro, onde também tem lentidão para o motorista, agora na Marginal Tietê, no sentido da rodovia Ayrton Senna. Desde a altura da ponte da Casa Verde até a chegada à ponte da Vila Guilherme tem lentidão. Depois o trânsito dá uma aliviada, mas o caminho só vai ficar livre mesmo depois da passagem pelo acesso à rodovia Presidente Dutra.
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0: Sexta-feira, 31 de julho de 2026, o governo do Paraguai afirmou hoje que não quer aprofundar a crise entre os dois países, um dia após convocar o embaixador do Brasil em Assunção. A informação foi divulgada pelo vice-presidente do país e pelo ministro das Relações Exteriores em coletiva de imprensa. O chanceler paraguaio afirmou que recebeu explicações sobre as declarações do presidente Lula a respeito da guerra da Tríplice Aliança, conflito que dizimou 70% da população do Paraguai. Segundo ele, o embaixador relatou que Lula considerou que as declarações feitas foram retiradas de contexto e que não houve intenção de ofender o povo do Paraguai. Na última semana, durante um evento em Jacareí, em São Paulo, Lula afirmou que o Brasil não pode esquecer da vez em que o Paraguai decidiu invadir o Brasil. Rock in Rio anunciou a nova venda de ingressos para todos os dias do evento. A venda vai começar no dia 6 de agosto, ao meio-dia, pelo site da Ticketmaster. Segundo a organização, essa será a última chance de compra para qualquer data do evento. Os ingressos disponibilizados nessa etapa são remanescentes da venda geral feita em junho, além de bilhetes referentes a compras não finalizadas ou a transações canceladas. Horário de Brasília, 7h32.
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0: 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Estamos de volta. Estamos desenrolando o Brasil para você hoje, viu, caro ouvinte? Estamos aqui trazendo todos os obstáculos nessa estrada que teremos até a eleição, daqui a 60 dias praticamente. E já trouxemos notícias melhores para daqui a 4 anos. Fernando Abruzzo garante que o sol voltará a brilhar de uma nova maneira. Daqui a 4 anos seremos todos amigos, irmãos, jantares em famílias e natais serão em paz novamente.
1: Mas eu falei da política brasileira, não falei da geopolítica e da economia mundial. Esse é um dos grandes obstáculos ao Brasil e ao mundo. Não se esqueça.
2: Nem do Hexa, né? Ele não falou nem do Hexa aqui também.
0: Já não podemos sonhar. Pois é, aliás, Ancelotti falou, hein, Zé? Ancelotti foi bom de leitura, culpou a si mesmo pela derrota. Gostei do Ancelotti, foi bom.
2: Foi, não, mandou bem, também achei. Vamos ver, né? Vamos ver como vai ser o trabalho agora, né? É bom, agora ele vai ter que trabalhar, né? Não vai dar pra ficar pegando
1: o
2: pai aqui.
1: É o fim de outra era, né? É. A era Neymar, que também foi uma prisão pro país, na verdade, né? Do ponto de vista da seleção.
0: E há boatos, é. Eu vi isso no Instagram, mas eu achei que era pegadinha, porque não pode ser verdade isso, né? Que o Brasil fará um amistoso até o final do ano contra a Índia.
2: Sim.
0: Cara, nessa Copa do Mundo, que todos os países do mundo foram, a Índia conseguiu não ir. E o Brasil vai jogar um amistoso contra a Índia. A truco de quê, cara? A gente vai jogar um jogo contra a Índia.
2: Não, ele vai jogar outro com a Tailândia, porque ele vai jogar um torneio que a Tailândia é um dos participantes na Tailândia e o Brasil deve jogar com a Tailândia também. Ou seja, o projeto é começar por todos os times que não foram para a Copa.
0: Cara, isso só pode ser algum psicólogo da CBF tentando restaurar a autoestima do brasileiro. Porque, no sentido prático, não tem cabimento você deslocar um Vinícius Júnior até a Índia para fazer um jogo, né?
2: Não.
0: Muito bem, bola tua aí, Zé, que eu não tô achando o chefe, então manda você.
2: Deixa eu mandar uns abraços aqui no X, aqui, o pessoal tá participando.
0: E fala aí de Curitiba também de novo, aproveita no gancho.
2: Tá bom, manda um abraço pra Renata Bastos, sempre com a gente, professora da Federal aqui do Rio, elogiando aqui o Abruzzo, o Rodrigo Campos, que pergunta aqui, já um pouco a pergunta que o Dan fez no bloco anterior, George Spencer, sempre com a gente também, Wilson Lima, a Evelyn, que é de Curitiba, aproveitando, Evelyn, então a gente vai estar nessa festa, festival literário, que vai estar tendo aí, o principal festival literário aí da cidade, não sei se é o nome dele, mas com certeza.
0: Festival da Palavra.
2: Da Palavra, exatamente. A gente vai estar aí na próxima sexta-feira com o Ednei Silvestre, a Marta Batalha e provavelmente o Inácio Loyola Brandão. E acho que vai ser um papo bem legal aí sobre literatura, artes e outras coisas. E é isso, acho que o Dan tá voltando aqui. Deixa eu aproveitar. Ô, Abruzzo, acho que eu tô mais ou menos contigo, assim, acho que a Câmara não dá para exigir muita coisa, que é meio assim, uma batalha meio perdida, mas o Senado, pelo menos a última pesquisa, eu achei até meio surpreendente, para falar a verdade, com nomes realmente, diria, de uma política mais tradicional, nenhuma coisa muito extraordinária no sentido de aparecer nomes esquisitos, assim. E eu acho que me parece, pelo menos pelo encaminhamento, me parece um Senado melhor do que o que a gente tem hoje. Não sei qual que é a sua leitura dessas pesquisas e do andamento dessa opção de voto até outubro, né?
1: Olha, eu acho que a tendência é o Senado ter um conjunto grande de senadores mais tradicionais, de centro. A tendência é não ter grandes outsiders, como nós tivemos lá em 2018 e um pouquinho em 2022. Uhum. E, portanto, um Senado mais previsível. E isso, eu acho que é uma das coisas mais importantes para a política e a economia do país, é ter previsibilidade.
0: Uhum.
1: E um Senado mais disposto a conversar. Agora, o Senado como a Câmara vão ter um papel muito importante para esse reequilíbrio dos poderes, que acho que vai começar em 2027, mas não vai terminar em 2027. Um grande debate para reestruturar republicanamente alguns papéis do Congresso, do próprio Supremo Tribunal Federal... E, porque é mais fácil, também é bom lembrar disso, né? Teve toda essa campanha bolsonarista, né, Teco, de vamos mudar todos os senadores para fazer impeachment de todos os ministros do Supremo Tribunal. Isso é um desastre.
0: Uhum.
1: Acaba, o país economicamente vai para o brejo. Isso quer dizer que o Supremo está jóia, tudo perfeito? Não. Mas se você faz de uma forma mais sensata, organizada, você consegue fazer incrementalmente as mudanças que o país precisa fazer do ponto de vista do Supremo Tribunal Federal.
0: Uhum.
1: Nós vamos ter 4 ministros supremos se aposentando até o final do mandato do próximo presidente. Então já vai ter uma grande mudança. Então tem que aproveitar isso e fazer a mudança na forma como o Supremo funciona, na forma como ele se apresenta à sociedade.
0: E na forma como são escolhidos também, né? Porque
1: então, mas esse é
0: uma coisa que a sociedade também se incomoda é de ser sempre... Não sempre, né? Porque não posso dizer que os ministros não sabem nada do que estão fazendo, não é isso. Mas sempre tem uma relação pessoal que parece mais forte com a técnica, é o que nos parece aqui, né? O Bolsonaro elegeu um ministro porque ele também era evangélico, o Lula elegeu um ministro que era ministro, um ministro que era advogado, e assim tem sido de tempos para trás também, né?
1: É, embora... É igual você olhar para os Estados Unidos. Uhum. É igualzinho.
0: Sim.
1: Os países presidencialistas dão um poder muito grande ao presidente para escolher. O que eu acho que é mais importante é definir como é que se faz a sabatina. Veja, o Messias caiu sem sabatina. Porque a sabatina foi uma vergonha.
0: Uhum.
1: Na verdade, os senadores fizeram perguntas ridículas. Na verdade, foram piores do que o Messias e ele caiu.
0: Uhum.
1: Segundo, que defina, por exemplo, mais claramente, qual é o raio de mandato do ministro. Isso é muito mais importante. O ministro que é mais, digamos, que é o mais polêmico do Supremo, vamos direto ao ponto, o ministro Alexandre de Moraes. A formação técnica dele é excelente, Teco. Professor da Universidade de São Paulo. Uhum. Seus livros são usados em todos os concursos públicos. Talvez, portanto, fosse ele e o Gilmar Mendes são os mais técnicos ali, os mais, como o Barroso também era. Não é esse o ponto. O ponto é como é que você define o raio de ação do ministro. Decisões colegiadas são sempre melhores do que decisões individuais.
0: O raio do que não é ilegal, mas é imoral.
1: Exatamente.
0: É, mas isso também é uma coisa que, que se esqueceram,
1: e,
0: né?
1: E digamos, as pessoas mais técnicas do mundo podem roubar. A gente no mercado financeiro roubou.
0: Claro. Sendo...
1: Então, assim, não acho que é esse o ponto. É aumentar a responsabilização do Supremo, delimitar melhor o papel de cada ministro. E isso dá para fazer com um Senado, pegando o que o Zé falou, mais comedido. Que sabe, olha, é o seguinte, vamos fazer, olha, a partir desse vai ter tal ou qual mudança. Isso acalmaria o Supremo, isso permitiria, inclusive, uma investigação mais forte.
0: Uhum.
1: Porque hoje a investigação não se aprofunda tanto no Supremo por conta dessa radicalização. Porque vamos combinar, né? Quando o bolsonarismo, nós temos que pegar o Alexandre de Moraes. Olha, se for pegar o Alexandre de Moraes, vocês são os primeiros a sair junto,
0: uhum.
1: Certo?
2: Uhum.
1: Vamos combinar que a coisa... não tá boa do outro lado. Se você faz de um outro modo, você vai mudando as estruturas institucionais sem criar uma grande celeuma, e aí permite mesmo você, digamos, cobrar mais os ministros do Supremo. Eu só tenho uma outra coisa que eu acho que é importante contra o ministro do Supremo, é que alguns comportamentos deles não são muito diferentes da elite dos advogados no Brasil.
0: Uhum.
1: Isso eu não tô falando porque o Dan tá fazendo a elite dos advogados do Brasil na novela.
0: Dan seria um ótimo.
1: Mas é isso mesmo, aquilo que o Dan tá fazendo na novela é mais comum do que as pessoas imaginam, gente. Parece que ele tá fazendo um personagem malvado, que não existe, inventado só para ele ser odiado, como você falou. Não. Existe uma elite da advocacia brasileira. Eu gosto muito de ler o Conrado Hübner, que escreve na Folha,
0: uhum.
1: Meu amigo Conrado, que se comporta desse modo. Portanto, às vezes, a seleção está selecionando dentre estes.
0: Uhum.
1: Portanto, tem uma mudança que tem a ver com o Supremo, mas tem uma outra mudança que tem a ver com a elite brasileira.
0: Uhum.
1: Essa elite brasileira que aceita entrar no judiciário em concursos muito concorridos, mas acredita que tem que entrar lá para ganhar R$100.000 por mês. A elite já acha isso antes de entrar no concurso, Teco. Então, assim, a gente tem uma coisa que é mudar certas partes da elite brasileira que tem uma visão de que eles são mais iguais do que a gente.
0: Uhum.
1: Se a gente não mudar isso... Quando a gente for olhar o raio de escolha de quem que a gente pode escolher para o Supremo, não vai sobrar tanta gente.
0: Ademir, que seria candidatíssimo a uma vaga na Supremo, talvez até favorito, Dan Stuba, que bola tua. Tá no mudo. Está no mudo.
3: Mudo não. Tá no mudo agora sim? Tá bom. É que o pessoal tava gravando aqui do lado, não quis que o barulho entrasse. Tô aqui, né, nos estúdios. Acabei de ser Ademir, voltei a ser Dan agora. Eu acho que uma das coisas mais legais da repercussão desse personagem, desse tipo de personagem, né, Fernando, é realmente dialogar com a sociedade. É as pessoas reconhecerem nele pessoas que elas veem no Jornal Nacional das quais elas têm raiva, né? E a partir de um personagem desse, elas podem exteriorizar a sua raiva, né? Discutir o país e querer algo melhor, enfim, se a gente pensar até utopicamente como um dos papéis possíveis para a arte. E aí que eu queria te perguntar, Você veio no programa, eu não estou lembrando quando, mas bem no começo, os Zaitec são melhores de data, tipo 10, 15 anos atrás, Teco?
0: Lá na Santa Cecília. Foi lá na Santa Cecília, né? Então faz tempo.
3: É. E nesse tempo todo aconteceu muita coisa que a gente não imaginava, né? O extremismo, as fake news, tudo que se exacerbou. Bom, veio a pandemia. E eu queria te perguntar se a discussão que eu ouço na rua todo dia... as pessoas vêm com várias elaborações sobre o mundo judiciário a partir do meu personagem. As pessoas que chegam a você, nos programas que você participa, a gente discute política hoje em dia melhor do que a gente discutia como sociedade, do que chega para você, claro, ou não? Ou a gente empobreceu ainda mais o nosso discurso? Porque o que está lá é fruto do nosso discurso, né?
1: Mas se você pensar nas origens lá do fim do expediente, era uma outra era da mídia, né? No meio desse caminho entraram as redes sociais. É isso que aconteceu. Então, assim, vocês contribuíram para, como outros programas, digamos, do que chamamos de mídia tradicional, para uma melhora do debate político, inegavelmente. Não é que acertava sempre. Pode acertar, errar, eu posso aqui acertar, errar. Mas tinha um debate denso. As redes sociais destruíram boa parte disso nos últimos 10 anos. Acho que hoje há um cansaço também com as redes sociais, ou pelo menos com o uso das redes sociais desse modo radicalizador, extremista. Uhum. Como alguns amigos dizem, é melhor ver o TikTok rapidinho do que ficar olhando essas coisas. Ninguém consegue mais escrever no Twitter, sei lá qual é o nome agora. Ninguém mais olha os textões do Facebook. Deu uma reduzida, mas ainda tem também teve uma queda disso, mas ainda é um movimento importante de desinformação à sociedade. Eu acho que foi essa mudança que atrapalhou o trabalho de vocês e de outros que estavam tentando melhorar o debate. Só que como eu acho que está tendo esse cansaço para as redes sociais, também tem surgido, e é importante também dizer isso, Teco, na internet, gente boa fazendo coisas legais. Eu gosto muito do Pedro Doria no meio, que faz coisas super legais de debate. Tem surgido. Eles estão começando a crescer. Uhum. Mas acho que talvez isso seja um espaço importante. Do lado disso também é importante dizer que no mundo todo, nos últimos 20 anos, houve a ascensão de uma visão muito conservadora da sociedade. Isso não é um fenômeno brasileiro. Se você liga rádios nos Estados Unidos, eu morei nos Estados Unidos em 2019, começo de 2020. As rádios têm programas muito conservadores que não teriam na época do Reagan. É importante dizer isso. Com um grau de visão antidemocrática muito forte. Essa é uma novidade que não tinha lá no início do fim do expediente. Mas essa não é uma novidade do Brasil, isso é uma novidade do mundo. E acho que nós vamos ter que aprender a conversar com essas pessoas, tentar... O problema não é o conservadorismo, o problema é o reacionarismo, eu sempre digo.
0: E a burrice, né?
1: Porque conservadores... Partido Conservador Britânico governou por décadas na Inglaterra e nunca levou ao fim da democracia. Uhum. Mas esses caras não são democráticos. Esses caras são... contra direitos humanos. Eles são a favor de que alguns têm mais privilégios do que outros. Então, essa é uma novidade no mundo que a extrema-direita representa, tem até suas portas aqui no Brasil, que acho que essa é uma coisa nova e que nós vamos ter que aprender a discutir, mudar isso. Mas quando a gente olha das pesquisas de opinião do eleitorado brasileiro em geral, ou mesmo do americano, existe uma tendência, digamos, a tentar equilibrar isso. Mas aí o que muda é a oferta. A gente também tem que mudar a oferta de candidatos, a oferta de líderes. A demanda sozinha não muda a política. Não muda a política. Então tem que mudar isso. Então, nesse sentido, não fico preocupado. Acho que vocês melhoram o debate, melhoraram. Mas é que aconteceu coisa no meio do caminho que a gente não esperava. Mas acho que hoje... também é possível encontrar outras saídas para as redes sociais. A gente aprendeu a lidar com isso nos últimos anos.
3: Tenho essa impressão também de um certo cansaço, desculpa, até que só para completar, certo cansaço e uma esperança que a partir desse cansaço a gente melhore o diálogo, porque talvez as certezas não sejam suficientes, né? Essa venda de certezas, que eu acho que nortearam até agora os últimos anos, né? Do discurso.
0: Vamos pro último intervalo, vamos voltar com dicas, culturas, fim de semana. Tem uma boa aqui, ó, o Luiz Cláudio falando que um bom vice pro Flávio seria o Neymar. Eu adicionaria o pai do Neymar também. Porque eles gerariam uma tensão contra eles e deixariam o candidato principal mais, entendeu? Mais solto. Vamos pro intervalo, a gente já volta.
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8: 7 horas e 49 minutos, um homem foi morto a tiros em Cotia, na Grande São Paulo, enquanto saía de casa para levar o filho de 10 anos à escola. A criança também foi baleada, mas sobreviveu. A Polícia Civil investiga o caso e trabalha com a hipótese de execução. Vamos ouvir na reportagem de Clauson Dutra.
9: O atentado aconteceu a cerca de 100 metros da entrada do condomínio em que Moisés Lopes da Silva Sobrinho morava, na estrada Manuel Lages do Chão, em Cotia, na Grande São Paulo. Moisés dirigia um Fiat Cronos e estava acompanhado do filho de 10 anos, que ocupava o banco do passageiro. A investigação aponta que dois homens estavam escondidos na via quando o carro passou e eles atiraram. Em seguida, eles saíram em uma motocicleta. Foram mais de 10 disparos contra o veículo, que ficou com marcas nas janelas do motorista, do passageiro, no banco traseiro e também no para-brisa. Moisés tinha 54 anos, era funcionário público municipal e já havia atuado como escrivão da Polícia Civil. A polícia tenta descobrir o que motivou o ataque, que pode ter ligação por questões políticas. A delegada Mônica Gamboa afirma que relatos de moradores sobre uma movimentação suspeita na região do condomínio fizeram a equipe trabalhar com a hipótese de execução.
10: A motivação nós ainda não temos, né? Se é dívida, se é alguma briga, alguma inimizade, a gente ainda não tem essa informação, mas eu acredito numa execução e não num roubo ocasional. Pelo modo da dinâmica, né? Muitos disparos, a vítima já vinha sendo perseguida desde ontem, tem uma movimentação estranha aqui nas imediações do condomínio, próprios moradores repararam nisso, então a gente acredita que ele já vinha sendo vigiado, né? Monitorado, e hoje armaram essa emboscada para pegá-lo.
9: Moisés foi atingido por tiros no braço esquerdo e no tórax, ele morreu ainda no local, segundo a Guarda Civil Municipal. O filho dele também foi baleado. A criança de 10 anos sofreu fraturas nos dois braços, foi socorrida e, de acordo com a Prefeitura de Cotia, está estável e não corre risco de morte. Os investigadores agora tentam identificar os dois homens que participaram do ataque e localizar novas imagens de câmeras de segurança. De São Paulo, Clauson Dutra.

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1: A edição da noite do podcast Panorama CBN traz os detalhes da crise migratória em Ceuta, na África. Os mortos subiram para 57 e a Itália suspendeu a livre circulação com a Espanha. O presidente Donald Trump disse que Israel está satisfeito com o plano de desarmamento do Hamas. O principal assessor do presidente da FIFA pediu demissão e um diretor da entidade disse que Gianni Infantino enganou funcionários sobre o plano de venda de competições. O governo paraguaio se reuniu com o embaixador brasileiro em Assunção e cobrou a devolução de canhões em repúdio a declarações de Lula. Nas eleições, o PP confirmou a neutralidade na disputa presidencial e vetou Tereza Cristina como vice de Flávio Bolsonaro. O podcast Panorama CBN é comigo, Leandro Gouveia. É só dar o play.

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1: Para
2: tudo bem, hein? Estamos de volta aqui para nosso último bloco. Tivemos uma ótima conversa sobre o que vem pela frente. 60 dias de eleição. Vamos agora mudar um pouco o disco.
3: Você falou para o Abruzzo que você queria ser candidato, Teco? Que
2: queria,
3: acha disso?
2: Lá atrás. Não, hoje não falei, mas lá atrás eu queria. Queria. Que erro seria?
4: Candidato a quê, Teco?
2: Eu tinha um plano, vereador, prefeito e depois presidente. Era esse era o caminho. Mas hoje, vendo que assim, só um maluco é prefeito de São Paulo, né? São Paulo é ingovernável, né?
4: O Fernando Henrique escreveu no livro dele que ele só virou presidente porque ele perdeu a eleição à prefeitura de São Paulo.
2: A moleza é ser governador. Prefeito não tem como. Prefeito acaba com a sua vida aqui, né? Mas, enfim, não deu. Ó, vamos lá. Dicas da semana, porque é o Homem-Aranha vem aí, viu, Zé? Que e pena. Vou te falar, eu queria dar informação para você, um shopping grande aqui de São Paulo, perto ali da Rebouças e da Marginal, perto aqui da CBN, eu contei, na sessão de hoje, tem 66 sessões de Homem-Aranha dividido entre legendado, dublado, VIP, VIP Master, VIP Pipoca deitado. 66 sessões. E a primeira começava às 2. Ou seja, é o Homem-Aranha.
3: Mas eu vou te dizer outra coisa. Meu filho foi ver, adorou o Homem-Aranha. Falou pra eu falar aqui, pra todo mundo, que é muito bom. Mas eu queria ver Odisseia, né? Eu falei assim, minha Fernanda. Eu falei pra ele, ó, você vai ver o Homem-Aranha e a gente vai ver Odisseia. Tá bom, pai. Eu fui procurar o IMAX no Odisseia quando eu tô em São Paulo pra conseguir encontrar. Não dá. Não tem.
4: Eu tentei sábado também pra comprar pra amanhã. Impossível. Eu tô louco pra assistir, eu adoro o livro e adoro o Nolan, que eu acho que é um baita cinema.
2: Na Inglaterra, nos IMAX, até setembro tá cheio.
4: Nossa.
5: Sério?
2: Sério. Mas no IMAX, não no cinema.
4: Sim, mas o IMAX é o must, né? O negócio legal pra
3: ir. Eu
4: tô
3: procurando no IMAX também. Eu procurei pra quinta, eu sei que quinta, mas eu não vou gravar, vou estar em São Paulo, que é um dia antes da gente ir lá pra Curitiba. Não tem. Nenhum dia. Quinta-feira. Estou comprando quase uma semana de antecedência. Não tem.
2: Toca aí. Vamos pôr a vinheta das dicas, hein?
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2: Ó, vou começar aqui. Além do Homem-Aranha, acabou o Cabo do Medo. Ótima série. Acabou espetacular. Quem não viu, veja. Vale a pena. Quem já viu, tá acabando. Dá um gás. Tá lá na Apple. E eu comecei a ver uma série que eu achei meio ousada, meio polêmica, mas eu gostei, a série do Globoplay lá do futebol. Vi os primeiros 2 capítulos, achei bom, viu? Não esperava dizer que achei muito bom, como eu achei, mas achei. Então, vamos ver o que vem pela frente, mas fica aí a dica, tá lá no Globoplay, é a do Cauan Raymond do futebol ali.
3: Tem gente que fez a série que tá aqui do meu lado.
2: É? Letícia, né? Letícia,
3: aliás, já fugiu aqui, mas
2: aliás, ela tá bem na série, tá bem. Zé, sempre dicas bem.
5: Ó, eu tô viajando faz 2 semanas, então não tô indo no cinema, o que é ótimo, né, que agora não teria como ver nada no cinema, então as alternativas, cara, eu vi uma série, eu acabei vendo na HBO, na própria programação da HBO, mas tá no streaming deles, que é um documentário sobre os afro-sambas do Vinícius do Baden-Powell, que é maravilhoso, que conta toda a história do disco. É um show de Brasil nos anos 60, assim, com as entrevistas excelentes. Trabalho muito bom do Emílio Domingos, que é um documentarista bem interessante, que tem um trabalho ótimo. Adorei essa série. Para quem está afim de uma coisa mais literária, até falei ontem no Clube do Livro, do Eduardo Ralfon, que é um escritor da Guatemala, que é um cara muito interessante. Ele foi um dos destaques da Flip. Para mim, foi realmente uma surpresa.
3: Bookstander já... polonês, né?
5: Exatamente. É uma nova edição, né? Tinha saído há mais de 10 anos. Não tinha sido um grande sucesso. Mas ele foi muito bem na Flip. E ele tem um lugar muito interessante para contar histórias. Porque ele é um cara da Guatemala, de origem judaica, polonesa e libanesa. Então ele tem toda essa questão da cultura maia, toda aquela cultura originária ali daquela região, e ao mesmo tempo toda a cultura europeia, os ecos de Auschwitz no avô, que é nesse conto, o boxeador polonês, ele conta. É um escritor muito interessante. Há muito tempo ele é falado no mercado de língua hispânica, mas agora parece que chegou o momento dele aqui para os leitores brasileiros. Recomendo bastante o Ralfon.
4: Fala o livro de novo?
5: Tem o Boxeador Polonês, que é um conjunto de contos, e tem o Tarântula, que é um romance recente que ele lançou no final do ano passado aqui no Brasil.
4: Dan Stubach, dicas?
3: O Tarântula é um acampamento, que ele vai no acampamento lá, e é um livro que vai te envolvendo e vai dando uma agonia, e ao mesmo tempo é muito bem escrito, realmente. Bom, minha dica, eu comprei, comecei a ler, estava lendo hoje, enquanto esperava aqui para gravar, o Geoff Dyer, é um escritor que eu gosto bastante, é Os Últimos Dias do Federer e Outros Finais, é isso, eu acho que é o nome.
5: Adoro ele.
3: Então, ele tinha escrito um livro do Jazz, né, Zé, lá atrás, que eu adorava, já tinha falado várias vezes aqui. É um autor muito bom para a Companhia das Letras. E essa semana eu fiz uma coisa, com essas coisas de ficar esperando para gravar, eu às vezes entro em umas viagens de acompanhar trajetórias de alguns atores. E a trajetória do ator que eu resolvi acompanhar essa semana foi o Paul Newman. Comecei a acompanhar e tentar ver o maior número de filmes desse mesmo ator. É um exercício que às vezes eu me presto e tem sido muito divertido. E eu queria dizer assim, tem dois filmes que pouca gente fala, que é o Veredito e A Cor do Dinheiro, pelo qual ele ganhou o Oscar. Ele não foi no Oscar, porque já tinha perdido 6 vezes, ele fala assim, eu não vou, que eu vou ganhar. E foi o que aconteceu. E o filme com o Tom Cruise, os dois estão disponíveis e fáceis de ver no Prime.
4: A série do Globoplay é Jogada de Risco. Bruce, e aí, alguma dica para o nosso ouvinte? Séries, filmes, livros sobre política ou fora disso?
1: Eu vou fazer uma dica meio jabá familiar.
4: Uhum.
1: Meu irmão está lançando um livro chamado Futebol Imaginário.

0: passei para várias pessoas. Tem a Orelha do Chico Sá. É um livro muito, muito bom. E que mostra como o futebol é um pouco assim, uma construção afetiva das pessoas.
1: Uhum.
0: Então, para quem gosta de futebol, eu sou corintiano roxo. E assim, é um livro maravilhoso para ler. Eu citaria vocês, para já que o próprio voltar a ler Odisseia, né? Já que tá aí, Odisseia é um livro fantástico, um livro maravilhoso. Eu tô louco para assistir também, igual o Dan falou, muita vontade. Porque eu acho que ele é um livro sobre a aventura imperfeita do ser humano. Uhum. Eu acho que a gente sempre, né, procura, e a aventura imperfeita do ser humano. E o terceiro, eu já li já faz um tempo, mas eu sempre releio, é O Filho de Mil Homens, que eu acho que...
1: Ah, Walter Ugumai, né?
0: É um livro... como é que você pode tirar a felicidade do pouco?
1: Uhum.
0: Eu acho... É um livro franciscano. São Francisco de Assis adoraria ler esse livro. Eu acho que é uma coisa fantástica de um minimalismo da possibilidade da esperança humana, que eu acho que é impressionante. E tô louco pra assistir Odisseia, né? Mas se deixarem, né?
1: House of Cards, gostou?
0: Gosto, mas eu acho que... Eu tenho um problema com séries, vou falar pra vocês. Eu acho que elas se alongam demais.
1: Uhum.
0: Eu brinco, eu prefiro novelas.
1: Principalmente
0: porque eu posso perder alguns
1: certo.
0: Capítulos, mas tem lá o personagem e eu continuo gostando. Então eu posso assistir o 18º, não sei o quê. Agora, séries, quando se alongam demais, o House of Cards tem...
1: Razões, né?
0: Momentos muito bons, etc. Mas tem uma hora que... Por isso que eu prefiro o filme e o documentário. Tô louco pra assistir o documentário que o Zé falou também. Eu já tinha visto que tava passando, mas ainda não assisti, não. Eu prefiro o filme e documentário às séries.
1: Obrigado pela presença. Foi um prazer de novo. Tchau, Dan. Tchau, Zé.
2: Tchau, gente. Fiquem bem. Boa semana. Obrigado.
1: Vem aí o 4 em Campo, que vai discutir o gramado do Itaquerão. O gramado da arena.
2: A última coisa que a gente tinha, nem isso teremos mais.
1: CPI do gramado no 4 em Campo. Valeu.
0: Tchau, tchau.
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0: Sexta-feira, 31 de julho de 2026, a gasolina com 32% de etanol deve começar a ser vendida amanhã nos postos de combustíveis. O Conselho Nacional de Política Energética elevou em 2 pontos percentuais a mistura diante da instabilidade do mercado de petróleo por causa da guerra entre os Estados Unidos e o Irã. A iniciativa do governo brasileiro tem validade de 180 dias. Pode ser prorrogada por igual período. O indicador de incerteza econômica apurado pela Fundação Getúlio Vargas caiu 1,9 ponto em julho e fechou o mês em 109,4 pontos. Segundo a FGV, o resultado voltou a recuar depois de subir em junho, porque as expectativas de curto prazo em torno da inflação melhoraram. O movimento está alinhado com a queda dos preços, em especial dos alimentos, apurada pelo IBGE. Estados Unidos e Israel planejam um grande bombardeio contra alvos da infraestrutura de energia do Irã. Segundo a emissora norte-americana CBS News, os ataques podem ser lançados ao longo do final de semana. Fontes disseram que a operação deve ser concluída antes da abertura dos mercados financeiros na segunda-feira. No entanto, um prazo final ainda não foi definido. Horário de Brasília, agora 8h04.
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2: Juliana, o ministro André Mendonça do Supremo Tribunal Federal autorizou a abertura de mais um inquérito contra Fábio Luiz Lula da Silva, ou Lulinha, filho do presidente Lula. A nova investigação apura suspeitas de tráfico de influência. Desta vez, a Polícia Federal vai investigar a relação de Lulinha com um empresário que teria tentado fechar negócios com Dataprev, empresa pública responsável pelo processamento de dados da Previdência Social. Essa é a segunda investigação.

0: investigação autorizada por André Mendonça em menos de 2 dias. No dia de ontem, o ministro já havia autorizado outro inquérito para apurar se Lulinha teria usado sua influência para favorecer o empresário Antônio Carlos Camilo Antunes, que ficou conhecido como Careca do INSS, em negociações ligadas ao mercado de cannabis medicinal junto ao Ministério da Saúde. O advogado Marco Aurélio Carvalho, que defende Lulinha, afirma que a Polícia Federal fez uma pesca probatória, ou seja, busca provas sem elementos concretos que justifiquem as investigações. Eu volto com você.
1: Obrigada. Informações de João Rosa, direto de Brasília, agora 8:06.
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4: Hoje é comigo, são 8:06 no horário de Brasília. Muito boa noite para você que a partir de agora se liga em mais uma edição do 4 em Campo. Hoje é sexta-feira, 31 de julho de 2026, e nós estaremos juntos até às 9 horas da noite para esquentar esse fim de semana de Copa do Brasil, hein? Esse fim de semana não é de Campeonato Brasileiro, é de Copa do Brasil. A gente vai inclusive explicar por que essa mudança no calendário, por que que tem Copa do Brasil e não Campeonato Brasileiro neste fim de semana. Você é sempre convidado a participar do nosso 4 em Campo pelo WhatsApp, DDD 11999119981. Vai escrevendo aí, enquanto eu apresento por aqui a escalação de hoje, deixando também um abraço para você que nos escuta em formato de podcast, sempre 1-2 horinhas depois do final do 4 em Campo, está a íntegra do programa em formato de podcast no seu agregador preferido. Vamos então à escalação do 4 em Campo desta sexta-feira.
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4: Rodrigo Bittar, muito boa noite.
5: Tudo bem, Dai? Boa noite para você e para quem tá ligado com a gente.
4: Rafael Prates, boa noite.
6: Alô, Leonardo Dai, boa noite, ouvintes da CBN.
4: Guilherme Pradella, boa noite.
7: Oi, Léo, boa noite para você e para os ouvintes.
4: Rola a bola no 4 em Campo desta sexta-feira.
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4: Bom, antes de passar aqui a agenda de jogos do fim de semana, vamos explicar por que tem Copa do Brasil nesse fim de semana, né? Geralmente a Copa do Brasil é aos meios de semana, só lá no finalzinho, né, que ela acaba vindo para os domingos. Isso já era sabido esse ano, que as semifinais, né, seriam aos domingos também, aproveitando o sucesso que a gente teve desse formato no ano passado, no ano retrasado, né, quando foi por um ajuste de calendário e que acabou se tornando permanente por conta do sucesso que foi feito. O ano passado até um pouquinho diferente, porque foi lá depois do Campeonato Brasileiro, mas enfim, semifinais nos fins de semana. Mas aqui, nesse caso, a gente vai ter as oitavas de final no fim de semana, o jogo de ida e o jogo de volta já no meio de semana, coladinho, né? Ninguém vai jogar Campeonato Brasileiro antes do jogo de volta. Por quê? Porque havia uma preocupação com a distância entre o jogo de ida e o jogo de volta, nem tanto para essa fase oitavas de final. Porque se a fase oitavas de final fosse feita aos meios de semana, como seria o natural, a gente teria o jogo de ida no próximo meio de semana, no meio de semana do dia 5 de agosto, e o jogo de volta no meio de semana do dia 23 de agosto. Desculpa, do dia 26 de agosto. Então seriam 3 semanas de diferença. Não é uma distância tão grande assim para um intervalo entre jogo de ida e jogo de volta. Mas a coisa ia apertar mesmo nas quartas de final. Porque você teria o primeiro jogo das quartas de final no dia 2 de setembro, no meio de semana do dia 2 de setembro. E o jogo de volta só sobraria data lá no meio de semana do dia 8 de outubro. E ainda assim vindo no vácuo de uma data FIFA, aquela coisa de ter jogo da seleção na terça e jogo decisivo de Copa do Brasil na quinta ou na quarta-feira. Então você teria um intervalo de mais de um mês entre o jogo de ida e o jogo de volta das quartas de final da Copa do Brasil. Então a CBF fez esse ajuste, traz o jogo de ida das oitavas para o fim de semana, o jogo de volta acontece quando seria o jogo de ida, a ida das quartas de final seria quando naturalmente seria a volta das oitavas, e aí você já faz as quartas de final dessa Copa do Brasil no meio de semana do dia 2 de setembro, uma semana depois do jogo de ida. E essa data do dia 8 de outubro fica para uma rodada do Campeonato Brasileiro. Primeira pergunta que eu faço é, gostou para dela dessa solução que a CBF arrumou? Você gosta desses jogos aí de ida e de volta logo na sequência um do outro?
7: Ah, sim, com certeza, porque você consegue ter o recorte entre as duas equipes muito próximos, para que não haja questão de um time se preparar mais, um time perder jogadores em outras competições. Eu acho que o nível técnico das equipes fica mais fiel no primeiro e no segundo jogo. E até o segundo jogo fica até mais interessante na questão de estratégia, porque se você perde o primeiro jogo, você tem que bolar uma forma diferente para conseguir vencer a equipe num curto espaço de tempo. Você se foca mais nesses dois jogos. Eu acho que é uma solução interessante, que obviamente gera um pouquinho de estranhamento para a gente que sempre acostumou de ver esses jogos com um intervalo maior, e já tivemos até casos, inclusive, de que o jogo teve, sei lá, duas, três, quatro, quase um mês de diferença entre uma partida e outra, jogos inclusive decisivos de final. Eu acho interessante, eu acho mais fiel aos momentos que as equipes vivem para disputar uma vaga na próxima fase.
4: Agora, Rafael Prates, é mais um movimento que dá protagonismo para a Copa do Brasil e que vai escondendo um pouco o Campeonato Brasileiro, né? Então você não quer um intervalo longo de Copa do Brasil, mas você fica aí 10 dias sem Campeonato Brasileiro. Você não coloca jogo decisivo de Copa do Brasil no vácuo da data FIFA, mas coloca uma rodada de Campeonato Brasileiro, que vai ser uma rodada já, assim, importante, vai ser a 29ª rodada, então já vai ser reta final do campeonato, um, dois dias depois de jogo da seleção. Não tem jeito, né, Prates? Nós gostamos mesmo de um mata-mata, né?
6: Isso não tem jeito mesmo, né, Dai? A gente não pode nunca perder de vista, né, que o principal campeonato do país chama-se Campeonato Brasileiro. A Copa do Brasil é um torneio que ganhou e ganha cada vez mais relevância. A gente observa que os clubes que estão, ou não disputam o título brasileiro, eles se dedicam muito para ganhar a Copa do Brasil, né? Então é um título nacional, claro que tem muita relevância, mas não é o Campeonato Brasileiro, né? Em relação à dificuldade, relevância, dificuldade, que você tem de atravessar. É diferente da a Copa do Campeonato. A Copa premia muitas vezes o time que não é o melhor do país, um dos melhores do país. Ele pode ser o melhor da Copa, ele pode ser o melhor em uma semana, no caso da Copa do Brasil agora em 3 ou 4 dias, vai ser esse intervalo curto de jogo do final de semana para o jogo do meio de semana, né? E me parece que essa ideia de dar protagonismo à Copa, e claro que você falou, e eu concordo com você, que tem muita ligação com o mata-mata, que é muito cultural, né, de quem acompanha futebol, de emoção, de ida e volta, de eliminar o rival, de ser eliminado também, a dor que é uma eliminação. Não é um campeonato de 38 rodadas, que você perde na quarta-feira, ganha domingo, e o jogo da quarta, ele vai ficando um pouquinho mais para trás, né? Mas a gente não pode perder nunca de vista o valor e a relevância de cada um. O mais complicado, o mais relevante, chama-se Campeonato Brasileiro. As Copas têm muito valor, são muito especiais, geralmente a memória do torcedor é ligada muito mais a mata-mata do que pontos corridos, mas as Copas não são os campeonatos, né? No caso do Brasil aqui, mas o que eu estou falando aqui é bonito como discurso, porque na prática o que a gente vê é que muitos clubes que estão ali, 8º, 9º, 10º, 11º no brasileiro, todo mundo pensa na Copa do Brasil. O brasileiro fica em segundo plano também. Então talvez não seja só para a CBF ou para o calendário que o brasileiro às vezes parece não ser o mais relevante, mais importante do país como ele é.
4: Você acha, Rodrigo Bittar, que esses jogos colados aí de ida e de volta, eles mexem de alguma forma com a dinâmica dos confrontos? Ou seja, é melhor ou é pior para o time mais fraco, para o time mais forte? Ou você acha que é só uma questão de mercado mesmo? Tecnicamente não tem grande diferença esse ajuste de calendário?
5: Eu acho que sempre que tem essas idas e voltas tão rápidas, e aí não muda muito para mim, viu, Dai, se é jogo direto ou se é na semana seguinte, acho que não muda tanta coisa assim. Claro que teria um jogo no meio do caminho, mas anos atrás a gente falava sobre jogos de Libertadores que a ida estava no mês, a volta no outro, né? Um mês depois. E um mês aí sim muita coisa pode acontecer, com janela de transferências e tudo mais, acho que tem muita coisa envolvida. Quando você tá falando de dois jogos seguidos...
4: Eu sempre lembro, Betar, desculpa, mas daquela final de Copa do Brasil, Santos e Palmeiras, em 2015, sim, que a gente teria um intervalo desse, né? É. E aí o Palmeiras estava muito mal na data do primeiro jogo da final. O Santos aceitou, os dois times concordaram em puxar o primeiro jogo lá para perto do segundo jogo, né? E aí o Palmeiras acabou sendo campeão da Copa do Brasil naquela ocasião.
5: Porque dá tempo de você estar numa outra fase, um outro momento, né? Então, acho que é exatamente esse o ponto, né? Que muda, acho que o Pardella falou muito bem, que é a questão de... Esses são os momentos que as duas equipes estão vivendo. Então, nessa semana, é muito difícil de uma equipe dar uma guinada, a não ser que, naturalmente, vença o primeiro jogo e vença bem, aí a confiança vem por uma segunda partida. Mas acho que, para um início de duelo de oitavas de final, nada muda nesse sentido de as equipes estão dessa forma. Isso posto, vamos pro jogo e vamos ver quem que vai levar a melhor, porque a questão do favoritismo, ainda mais quando a gente trata de Copa, aí fica para um outro canto, né?
4: 8:16, pois não, Pardella.
7: Não, e rapidamente, eu acho que essa questão da Copa do Brasil também ficar mais atrativa se dá muito também por conta da incompetência dos times de conseguir competir no Campeonato Brasileiro e de a gente ter nos últimos anos basicamente duas equipes que têm ali duelado pelo Campeonato Brasileiro, que é o Flamengo e que é o Palmeiras. Pegar os últimos assim, grandes times que sempre chegam, que sempre estão disputando. Eu acho que, e aí não é culpa do Flamengo e do Palmeiras estarem bem e tornarem, entre aspas, o Campeonato Brasileiro desinteressante. É porque os adversários não conseguem se organizar para disputar uma competição longa como é o Brasileirão, para efetivamente se colocar como postulante. Então eu acho que isso faz eles darem mais atenção ainda a campeonato como a Copa do Brasil para conseguir vaga em Libertadores, para conseguir efetivamente conquistar algum título nacional por conta dessa falta de, vamos chamar de falta de capacidade de conseguir efetivamente disputar o Campeonato Brasileiro contra essas equipes que tem conseguido disputar com mais frequência.
4: Antigamente a Copa do Brasil era o campeonato que os pequenos podiam ganhar, né? Agora é o campeonato que os grandes, que não têm mais condição de competir por título brasileiro, por exemplo, pode ganhar também. O Palmeiras, por exemplo, não chega na semifinal desde que foi campeão em 2020, o Flamengo já caiu fora esse ano, enfim. Vamos lá para a agenda, então, dos jogos de ida neste fim de semana de Copa do Brasil. A gente começa amanhã com um clássico já, 5:30 PM, Vasco e Fluminense, 7:30 PM, Atlético Mineiro e Juventude, 9:00 PM, Santos e Remo. Domingo, 4:00, Palmeiras e Fortaleza, 18:00, Mirassol e Grêmio, 18:30, Chapecoense e Cruzeiro, 7:30, Internacional e Corinthians. E aí, na segunda-feira, Atlético Paranaense e Vitória, às 9:00 PM. Curiosamente, na terça-feira já tem alguns jogos de volta, né? Juventude, Atlético Mineiro e Remo e Santos. Ou seja, a partir de sábado... De sábado até quinta-feira, todo dia vai ter Copa do Brasil. Para quem estava com saudade aí da Copa do Mundo com jogo todo dia, tem aí uma Copa do Brasil com jogo todo dia também. E boa parte desses dias com horários espaçados.
5: Nível semelhante também, né, Dai?
4: Não, mas enfim. Mas
7: é de emoção, né?
4: De emoção, talvez. De emoção,
5: sim,
4: talvez.
5: Sim.
4: Talvez até mais emocionante que a final, por exemplo, tem que só um time jogou e tal. Né? Enfim, quem
5: perfeito.
4: Sabe.
5: Perfeito.
4: Mesma pergunta para vocês três. Qual é o jogo mais... O confronto mais desequilibrado e qual é o confronto mais imprevisível dessa fase oitavas de final? Começo com você, Rafael Prats.
6: O mais desigual para mim ainda é Palmeiras e Fortaleza. Pelo momento do Fortaleza, que tem melhorado, tá jogando ali pelo acesso da Série B. Mas é o líder da Série A, um time que tem 8 pontos de vantagem sobre o segundo colocado na primeira divisão. Então, Palmeiras e Fortaleza, para mim, ainda é um confronto desigual. Se o Fortaleza avançar, eu vou ficar surpreso. Eu acho que seria surpreso se o Fortaleza passar.
4: Acho que até o Fortaleza vai ficar surpreso, né, Prats? Porque fez o favor de vender o mando de campo do jogo de volta ainda, né? Para piorar mais a situação, vai jogar em Cuiabá o jogo de volta, aumenta o desequilíbrio, né?
6: Sem dúvida. Pro Palmeiras é uma grande notícia. O segundo jogo na Arena Cuiabá e não no Castelão, que tem recebido pouco público nos jogos de Fortaleza, na Série B principalmente. E alguns confrontos aí eu vejo pelo menos menos desigualdade, né? Algo mais equilibrado. Mas se tiver de escolher um, Dai, eu vou ficar com Internacional e Corinthians. Acho que esse jogo pode ser um confronto mais parelho em relação aos outros sete dessa fase da Copa do Brasil.
4: É, bom jogo esse Internacional e Corinthians, decisão vai ser em Itaquera. Você, como vota em Guilherme Pradella?
7: Acho que confronto mais equilibrado, eu imagino Atlético Paranaense e Vitória. Apesar assim da distância dos times usando o Campeonato Brasileiro como referência, eu acho que o Vitória é uma boa equipe. O primeiro jogo sendo no Paraná, acho que vai obrigar o Atlético a ter um jogo que talvez não tenha feito com tanta constância assim no sentido de posse de bola, porque eu acho que o Vitória vai entregar a bola para o Atlético o jogo inteiro nessa primeira partida. São dois times que, por exemplo, no Campeonato Brasileiro tem posse de bola abaixo de 50%. Então, assim, em algum momento as equipes vão ter que ter um tipo de jogo que não tem feito no Campeonato Brasileiro. E acho duas equipes muito bem treinadas. Os trabalhos até agora do Jair Ventura e do Odair Hellmann no Campeonato Brasileiro, para mim, estão entre os grandes trabalhos. Então, acho que é um dos confrontos mais equilibrados que eu vejo. E de confronto desigual, para não ficar igual o voto do Rafael Prats, para a gente ter uma gama também de outras possibilidades, eu acho que o Chapecoense e Cruzeiro. O Chapecoense, assim, tem sido um futebol muito, muito fraco e acho que o Cruzeiro está numa toada boa.
4: Eliminou o Botafogo, a Chapecoense na fase passada, agora vai pegar o Cruzeiro. E você, Rodrigo Bittar, qual o mais imprevisível e qual o mais previsível confronto dessas oitavas de final?
5: Eu ia citar, viu, Dai, dois jogos que já foram citados aqui, mas um deles eu vou mudar. O mais imprevisível...
4: É bom, Bittar, porque é o seguinte, são oito jogos, citaram quatro. Isso. Se você só mudar um, restam três que ninguém citou, vai sobrar um para cada um depois. Então,
5: perfeito. Então, ó, vamos começar com o que já foi citado. Mais desigual, para mim, Palmeiras e Fortaleza, por tudo que o Prati já citou, e também pelo fato de o Fortaleza ter trocado de treinador, tem sete dias só. Então, o Paulo Autori chegou, tem sete dias.
4: Mas você é estreia Palmeiras... dele no campo, né? Porque na Série B ainda não foi ele no meio de semana, né?
5: Exato. Então, assim, você tem a questão que o Palmeiras tem muita dificuldade de jogar no Castelão. Então, esse ponto já não vai ter a favor aí do Fortaleza para esse duelo, que não vai jogar diante da sua torcida. Então, o Palmeiras passa a ser ainda mais favorito. Acho até que pode resolver tudo, ou dar um bom passo, né? Um bom primeiro passo já no domingo, quando joga no Nubank Park. Agora, o duelo mais equilibrado, um deles, concordo com o Prats do Inter e Corinthians, concordo muito com o Pradella de Atlético Paranaense e Vitória, mas assim, quem tá descartando achando que o Santos tem um favoritismo muito grande diante do Remo, não faça isso, porque o Santos não tá jogando bem. O Remo, tudo bem, tá numa evolução com o técnico Léo Condé, ainda com muita oscilação de resultados. Na semana passada, perde por 3-0 na Neoquímica Arena pro Corinthians, sem jogar nada. Mas jogando em casa, é um time forte. Lembrando que o Remo eliminou o Bahia na fase anterior, então já teve um duelo de Série A na Copa do Brasil.
4: E ninguém citou Fluminense e Vasco, Bittar, por quê? Porque tem favorito nesse confronto aí?
5: Não, acho que o Fluminense está um pouquinho à frente, clássico evidentemente que pode dar uma igualada aí nas coisas, mas eu acho que o clássico por si só é muito batido, né, Dai? Então a gente vai falar que pode cair para qualquer lado da moeda e tudo mais, mas para mim o Fluminense, apesar dos vacilos recentes, é favorito diante do Vasco.
4: São dois times da Série A do Campeonato Brasileiro, da Série B do Campeonato Brasileiro, para dela nessa fase de oitavas de final da Copa do Brasil. Um a gente já mencionou, que é o Fortaleza, nesse confronto desigual contra a equipe do Palmeiras, e o outro é o Juventude, que pega o Atlético Mineiro.
7: E que também tá numa posição muito boa na Série B, né? Então é um outro confronto que eu acho que deve ser... A verdade é que quase todos os confrontos eu acho bem equilibrados. Assim, tirando o duelo do Palmeiras, que eu concordo que o Palmeiras tem uma boa vantagem, e esse que eu citei também do Cruzeiro e Chapecoense, todos eu acho muito iguais, ou no sentido muito positivo de bom futebol apresentado, ou de exemplo negativo, de times que estão ali patinando, mas que estão mais ou menos na mesma situação do outro. Por exemplo, Mirassol e Grêmio, eu acho que é um que é equilibrado, mas porque os dois times não estão jogando muito bem. O Vasco e Fluminense também acho que é um confronto equilibrado, não só por ser clássico, mas porque o Fluminense, apesar, por exemplo, jogo contra o Bahia agora no meio de semana, criou bastante, mas assim, perdeu muito gol, e chega desfalcado, né? Tem problema na zaga, não vai contar com a zaga titular, então assim, Tem alguns elementos aí, o primeiro jogo seu ainda em São Januário. São Januário não, é no Maracanã, né?
4: Os dois no Maracanã. Exato. O mando é do Vasco amanhã, mas os dois no Maracanã.
7: Mas sendo o mando do Vasco, numa dessa, o Vasco, que eu acho que hoje joga um futebol um pouco pior que o Fluminense, faz 1-0, faz o resultado jogando em casa, e aí no segundo jogo consegue jogar pelo empate. Então, é outro jogo que eu acho que também bem equilibrado. Tirando esses dois que foram citados, para mim, todos os confrontos muito parecidos assim no nível de enfrentamento.
4: O Juventude é o vice-líder da Série B, o Fortaleza é o quarto colocado. Lembrando que agora só os dois primeiros sobem direto, né? Do terceiro ao sexto vai ter aí um mata-mata para definir os outros dois times que sobem para a Série A. Rafael Prates, esse Mirassol e Grêmio aí, os dois times brigam para não cair no Campeonato Brasileiro, mas o Mirassol vem num viés de alta aí depois da Copa do Mundo. E o Grêmio ontem, mais uma decepção, esse Grêmio do Luiz Castro. O único time brasileiro que disputou a fase de grupos da Libertadores e da Sul-Americana e que está fora das duas competições agora nas oitavas de final, perdeu ontem para o Bolívar, Prates.
6: O momento do Grêmio é complicadíssimo, né? Pelo pouco que tem jogado, pela situação do Luiz Castro, que está mantido para esses jogos contra o Mirassol e tem quase que um ultimato. Grêmio fora, técnico fora também. Grêmio passado o Mirassol, segue o treinador. O Mirassol já esteve em momento muito pior, ainda mais no começo do Campeonato Brasileiro. O time tem crescido de produção, tem retomado um ritmo que lembra um pouco, não aquele nível do ano passado, mas lembra um pouco o time que fez a campanha que fez com o Guanais no passado também no comando. Então, assim, o momento do Mirassol é melhor. Isso para o mata-mata vai ter algum peso? Tem, eu acho que como análise pré-jogo, né? Os jogos de mata-mata, eles geralmente surpreendem muito. Quem está por baixo geralmente faz um jogo inesperado, tem mobilização, tem algo muito trabalhado para aqueles jogos especificamente, mas no momento do Mirassol, me parece que o Mirassol tem vantagem pelo que tem jogado e pelo que o Grêmio não tem feito. Inclusive, eles se enfrentaram recentemente na volta da Copa do Mundo, o Mirassol ganhou 2-1 e ficou com 10 jogadores e ganhou no Maião 2-1, e o Grêmio estava com um time mais completo, mais inteiro do que o time que perdeu do Bolívar ontem. Então, o momento do Mirassol é melhor, mais positivo. A vantagem do Mirassol se dá muito por isso aí em relação ao Grêmio para esse confronto.
4: Curiosidade é que Mirassol e Grêmio já se enfrentaram 4 vezes na história e o Mirassol venceu os 4 jogos contra a equipe gremista. 8h27, atenção, rede, intervalo, 3 minutos e colado no intervalo, repórter CBN. A gente já volta com mais no 4 em Campo para ler as mensagens que vocês ouvintes mandam pra gente, para falar do Corinthians e para falar de muito mais no 4 em Campo dessa sexta-feira.
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4: Horas e 28 minutos no horário de Brasília. Informações aqui do Palmeiras, que joga contra o Fortaleza no próximo domingo, né? No Nubank Park. Esse nome vai ser difícil. No Nubank Park vai enrolar a língua toda hora, mas vamos acostumando aos pouquinhos. O que é o antigo Allianz Parque, agora com um naming rights novo. Palmeiras vai jogar contra o Fortaleza às 4 horas da tarde no Nubank Park. E a notícia de hoje é que o Paulinho treinou. Então o Paulinho ficou fora aí do jogo contra o Vitória no meio de semana por conta de uma entorse, mas ele treinou em tempo integral com o elenco neste treino dessa sexta-feira. Tem boas condições então para ir para o jogo de domingo. Claro que há todo um cuidado com o Paulinho, porque é um jogador que tem um histórico de lesões aí complicadíssimo. Inclusive vinha sendo tratado assim com muita cautela na volta, um pouquinho antes da Copa do Mundo. E aí logo depois da pausa para a Copa acabou se machucando, mas uma lesão de gravidade bem menor, né? Só perdeu um jogo e já está aí treinando normalmente, pelo menos segundo as informações do Palmeiras, para esse jogo de domingo entre Palmeiras e Fortaleza, primeiro jogo das oitavas de final da Copa do Brasil. O Santos joga amanhã contra o Remo a partir das 9 horas da noite, com transmissão aqui do Futebol Globo CBN. Esse jogo vai ser na Vila Belmiro. E o Santos anunciou hoje a renovação de contrato com o Escobar, lateral esquerdo, que vai ficar no Santos até dezembro de 2027. Uma das peças aí do time do Santos, que tem sido mais ou menos estáveis aí dentro das condições que tem de jogo, né? Acho que todo mundo a essa altura já sabe o que ele consegue fazer e o que ele não consegue fazer. Vai ficar aí no Santos a princípio até o fim de 2027. Outra notícia de hoje do Santos é que o Moisés sofreu uma entorse no tornozelo esquerdo e, portanto, não está relacionado para esse jogo contra o Remo neste sábado a partir das 9 horas da noite com transmissão do Futebol Globo CBN, primeiro jogo das oitavas de final da Copa do Brasil. 8:30, vem aí o repórter CBN e na sequência, a sequência do 4 em Campo.

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2: Sexta-feira, 31 de julho de 2026, o ministro André Mendonça do Supremo Tribunal Federal autorizou mais uma investigação da Polícia Federal por eventual tráfico de influência de Fábio Luiz Lula da Silva. Lulinha teria atuado em negócios relacionados à Dataprev, empresa pública responsável pela base de dados do INSS. O filho mais velho do presidente Lula também é investigado em caso relacionado ao comércio de cannabis medicinal, com conexões com o Ministério da Saúde e o gabinete presidencial. A Caixa Econômica Federal concluiu o pagamento dos recursos referentes à distribuição do lucro do FGTS. Ao todo, foram creditados mais de 13 bilhões de reais nas contas de 138 milhões de trabalhadores. A consulta do valor recebido pode ser feita por meio do aplicativo do FGTS ou pelos canais digitais da Caixa. Com a distribuição do lucro, a rentabilidade total das contas em 2025 atinge 6,9%. Autoridades israelenses afirmaram que Israel não vai deixar a faixa de Gaza até que o grupo extremista palestino Hamas se submeta a um desarmamento genuíno. A declaração ocorre depois do Hamas confirmar que aceitou a proposta de acordo feita por mediadores e anunciada ontem pelo presidente dos Estados Unidos, Donald Trump. Tel Aviv ainda não se pronunciou oficialmente. No horário de Brasília, 8 horas e 33 minutos.
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2: Oito horas e 33 minutos, de volta ao 4 em Campo desta sexta-feira, fechando a semana do 4 em Campo e abraçando você, ouvinte, que manda mensagem pra gente aqui no WhatsApp 11 999 119981. Um abraço aqui pro nosso ouvinte Nelson Luiz de Copacabana, obrigado pelo elogio aqui a este humilde apresentador. Tá aqui também o nosso ouvinte Fernando de Belo Horizonte, que não gostou desse negócio de Copa do Brasil no fim de semana, e ele gosta mais de pontos corridos aqui do que de mata-mata. O jogo complicado pela Copa do Brasil vai ser Santos e Remo, diz aqui o Beto Montenegro, ouvindo a gente também. O Jonas Arnold quer saber quando é que vai ser o jogo do Flamengo nas oitavas de final da Copa do Brasil. Eita, Jorge. E eu ainda fui aqui no embalo, ainda fui aqui no impulso para olhar a tabela, mas aí rapidamente eu lembrei que é uma piada aqui do Jorge Arnold, vascaíno de Florianópolis, já que o Flamengo foi eliminado pelo Vitória na quinta fase da Copa do Brasil. O Pedro Geraldo, que é corintiano, tá falando que a gente que é comentarista fala muito de jogador reserva, reserva, reserva. Jogador de time profissional tem que ser tudo igual, tem que ter responsabilidade quando tá jogando, porque se tá em time grande tem que jogar. E ele é corintiano, tá falando muito baseado no jogo do Corinthians ontem, que vai ser assunto já já no 4 em Campo. O Zulu Neves está aqui perguntando para mim o que foi pior, se foi enfrentar as filas na Copa do Mundo ou voltar para a realidade do futebol e da arbitragem do Brasil. Ah, enfrentaria as filas tranquilamente para ter mais uma folga desses árbitros aí do futebol brasileiro, viu? O Jorge, nosso ouvinte flamenguista, Zona Leste de São Paulo, quer saber a opinião aqui sobre impedimento semiautomático no Brasileirão. Eu gosto muito, é melhor do que o sistema anterior que nós estávamos usando, não é perfeito, evidentemente, mas eu gosto mais. E se puder, manda um parabéns para minha filha Aline. Evidentemente eu mando. Aline, 11 aninhos de idade, feliz aniversário, tudo de bom, muita saúde, muitos anos de vida. Tudo de melhor para você e para o papai, o Jorge, flamenguista, na Zona Leste de São Paulo, que fala com a gente aqui no 11 999 119981. O João que é de Cuiabá e está aqui com a camiseta do Cuiabá, inclusive, na foto do WhatsApp, diz que na Arena Pantanal o Palmeiras joga bem, o jogo de volta do Palmeiras e Fortaleza vai ser em Cuiabá. Fortaleza vendeu o mando. Tony de Campos do Jordão diz que a prioridade do Palmeiras é o Brasileirão e a Libertadores e que a Copa do Brasil pode ser uma boa sobremesa. E o Marcos Souza, de Rondonópolis, Mato Grosso, diz que é uma chatice esse fim de semana sem Brasileirão. Não sei se por coincidência ou por convicção, a foto dele é um símbolo do Flamengo, que não vai jogar esse fim de semana por conta desse calendário aí. E já introduzindo aqui o nosso próximo assunto, o Matheus, aqui no 11999-119981, fala do gramado da Neoquímica Arena. E aí ele fala assim, é o famoso ditado, pra que mexer no que tá quieto? Pois é, o Corinthians sempre foi muito elogiado pelo gramado da Arena. E ontem o Fernando Diniz soltou os cachorros pra cima do gramado da Neoquímica Arena, disse que é o pior que o Corinthians teve nos últimos anos, que o gramado era um aliado do Corinthians e não tá sendo. E aí até o Marcelo Paes hoje, né, que é o 01 do futebol do Corinthians, fez um vídeo pra falar das providências que o Corinthians tá tomando. Ô Guilherme Pradella, você que tá pertinho ali do gramado nos jogos do Corinthians, tá ruim assim mesmo e passa um pouco por aí, pelo menos, a atuação do Corinthians ontem contra o Atlético Paranaense no empate em 0-0, Pradella?
3: Tá ruim. Você repara que em vários momentos o jogador, quando precisa mudar de direção, levanta muita areia, Léo. E isso nunca aconteceu na Neoquímica Arena. Até respondendo o ouvinte, por que mexer no que estava bom? Na verdade já não estava bom, né? Tanto é que, por exemplo...
2: Estava bom, disseram que ia mudar melhor do que estava, que não estava muito bom. Aí estava meio ruim, não estava bom, estava ruim. Agora
3: parece aí, pior. Depois ficou pior, né? Mas, por exemplo, aquecimento de goleiro, eles não faziam mais no gol de jogo, porque a pequena área estava já toda esburacada. E o gramado é comum, é normal você fazer manutenção. E de acordo com a empresa que cuida do gramado desde a implantação, então não é que teve no meio do caminho uma troca de empresa e aí mudou-se os processos e tudo mais. É a mesma empresa que instalou o gramado lá para a Copa do Mundo, que estava fazendo e que mantinha esse bom trabalho. Foi colocado esse novo gramado, eles entenderam que era hora de fazer uma grande mudança, fizeram, só que de acordo com a empresa, eles até enviaram uma nota hoje, o futebol voltou num momento em que o gramado não estava pronto 100%. Então, assim, por que isso aconteceu? Faltou o planejamento? Era o que dava para fazer? O Corinthians sabia que o gramado não estaria bom e mesmo assim voltou para jogar? O Corinthians é o único time aqui de São Paulo que não manda seus jogos para outros lugares por conta de show ou por conta de troca de gramado. Mandou recentemente um jogo na Vila Belmiro, mas é um caso raríssimo se você pegar os últimos anos, desde que foi inaugurada a Neoquímica Arena.
2: E era NFL? Acho que era, né?
3: Então, agora que eu estou tentando lembrar, o jogo na Vila Belmiro fazia parte de um acordo com o próprio Santos, que jogou na Neoquímica Arena.
2: Foi.
3: E aí o Corinthians jogou contra o Bahia, se não me engano.
2: Foi o primeiro jogo do Campeonato Brasileiro.
3: Sim, mas não vou lembrar, se vocês conseguirem pesquisar aí rapidinho, se foi esse
4: não,
3: o motivo.
4: Não,
3: o
4: NFL não era não. NFL não era, né? não, porque foi no começo desse ano, o NFL foi no ano passado.
3: É verdade. Mas enfim,
2: foi acordo
3: é bom...
2: mesmo de cavalheiros o Santos usar e aí o Corinthians quis um dia mais de descanso para a Supercopa do Brasil e aí naquele dia não ia, se jogasse em São Paulo ia ter que jogar no dia seguinte, ia ter um dia menos para se preparar para o Flamengo, porque o São Paulo
3: então
2: jogava
3: isso.
2: Naquele mesmo dia contra o Flamengo, então foi para a Vila para poder jogar na quarta e ter um dia mais de descanso.
3: Exatamente, então respondido essa dúvida que a gente tinha. Então assim, precisava mudar. Trocaram e aparentemente o Corinthians voltou a jogar num gramado que ainda não estava pronto para receber jogos. Fato é que vai ter agora as partidas de Libertadores, de Copa do Brasil e vamos ver em que grau estará o gramado. Fato é que ontem o Labiade se machuca sozinho. Até na hora da transmissão do jogo a gente pensou, poxa, tá com o joelho sangrando, será que foi um choque, será que caiu, ralou, porque o Aniele ficou fora de um jogo porque ele ralou o joelho no gramado, que tinha muita areia. Aí depois que a gente foi ver que foi um lance dele sozinho, que ele torceu o joelho no gramado. O Yuri Alberto saiu, perdão da expressão científica, mas catando o cavaco para tentar evitar a queda, forçou a perna, lesão muscular. Então, assim, ontem o Corinthians não jogou... Eu não achei que o Corinthians jogou mal. Vamos começar daí. Eu não achei que o Corinthians jogou mal. Criou três chances muito boas de gol. É, uma delas poderia ter entrado. O Santos foi, para mim, um dos principais nomes da partida, porque evitou a vitória do Corinthians em determinado momento. É, mas eu acho que o gramado, efetivamente, não foi um aliado de nenhuma das duas equipes ontem, porque o gramado realmente não estava bom. É, e os jogadores todos reclamaram. Eu não jogo bola, né, Léo? Então, a gente tem que acreditar em alguma coisa. Vamos Olha acreditar no, que, no pessoal que joga.
2: A gente vai... Se o tempo permitir, a gente vai voltar a falar de Corinthians e de Campeonato Brasileiro ainda hoje no 4 em Campo, mas eu tenho que fazer uma pausa nesse assunto aqui, porque pingou aqui no meu e-mail um comunicado oficial da FIFA, assinado aqui, ou atribuído, né, ao presidente da FIFA, o Gianni Infantino, no qual ele comunica o encerramento das discussões sobre uma possível criação de uma empresa com venda de capital privado para gerir torneios da FIFA, incluindo a Copa do Mundo. É, caiu, mas caiu defendendo a ideia até a morte, digamos assim, porque o comunicado começa dizendo que o projeto da FIFA Forward Enterprise, né, que seria essa empresa, era um projeto que tinha a intenção de criar bases para fortalecer as associações, né, nacionais e o futebol no mundo inteiro. Se eu der algumas engasgadas aqui, porque eu estou traduzindo aqui enquanto eu estou lendo o comunicado em inglês. Especialmente nos países onde esse suporte é mais necessário. Mais do que isso, para criar, na maioria das associações membros da FIFA, esse suporte, e sempre com a consulta ao longo de todo esse processo com essas associações, com o Conselho da FIFA e com as confederações continentais, além desses parceiros. É, depois de ouvir todas as visões, e ficou claro que esse projeto criou divisões, apesar do nível de auxílio que seria dado, não há interesse objetivo nisso, de tirar isso do papel em primeiro lugar. É, a nossa proposta sempre foi para unir e evoluir. Assim, essa proposta não será levada adiante. É, já pensando adiante, a intenção é que todas as partes interessadas trabalhem juntas nos próximos dias e semanas no espírito de compartilhar o interesse sobre o nosso esporte e com o objetivo de continuar crescendo o futebol em todo lugar, particularmente nesses países que mais precisam do nosso apoio. Então é esse o comunicado do Gianni Infantino, presidente da FIFA, abandonando essa ideia que ontem, no movimento mais sério, provocou ali a saída da UEFA das competições da FIFA até que a ideia fosse abandonada e que a FIFA garantisse que nunca mais pensaria em algo do tipo. A ideia, repito, era criar uma empresa, a partir dessa empresa oferecer liberações ali de 20 milhões de dólares anuais para cada uma das 211 federações nacionais, uma empresa que teria um capital já de nascimento de 20 bilhões de dólares e que permaneceria sob o controle da FIFA, mas venderia 20% das suas ações para empresas privadas, algo que a UEFA não aceitou, a CONCACAF, América do Norte, Central e Caribe também se manifestou de maneira contrária, a Federação da Ásia também, e a Comebol divulgou hoje um comunicado que falou e não falou nada, né? Falou assim só que preserva os valores do futebol e o diálogo, mas não falou nem que era a favor nem que era contra. Se os demais quiserem falar, também fique à vontade, mas dessa nós escapamos, Rafael Prats.
4: E quero cumprimentar o EFA, a CONCACAF e a Federação Asiática, né? Porque muito da desistência da FIFA, dessa ideia do Infantino, passou pela postura absolutamente enfática dessas federações, dessas confederações no caso, né? A Comebol ficou ali equilibrando pratos, porque o Alejandro Domingues tem um pensamento possivelmente muito alinhado ao do Gianni Infantino em relação a dinheiro, em relação à parte comercial, em relação a que no discurso é bom falar de esporte, mas o que vale mesmo é a grana. A gente não pode ser hipócrita para falar que a grana não tem um grande peso, mas ela tem. Mas a UEFA, a CONCACAF e a Federação Asiática foram fundamentais. Que bom que essa do Infantino não colou. Não sei quais serão as próximas, mas essa pelo menos não passou.
2: E o Alejandro Domingues, como todo bom puxa-saco, tem um medo de contrariar o Infantino também, né? Mesmo que seja eventualmente contra, certamente não ia falar. Só para trazer aqui, né? Entendemos que o desenvolvimento do futebol exige decisões de natureza comercial e financeira. No entanto, essas decisões devem estar sempre a serviço do futebol e jamais acima de sua essência. O futebol vem sempre em primeiro lugar. A Conmebol faz um chamado à união de toda a família do futebol e conclama que o futebol seja sempre colocado acima de qualquer outro interesse. E solicitou à FIFA informações adicionais sobre os possíveis impactos do projeto FFE. Mas, repito, sem falar se era a favor ou contra, embora o texto nas entrelinhas indique aí uma posição ligeiramente contrária.
5: A gente viu, Dai?
2: Pois não.
5: Que a FIFA realmente privilegia muito o futebol nessa última Copa do Mundo. A gente viu que o futebol, nossa, ele vem em primeiro lugar mesmo.
2: Não, e é o seguinte, hein, Rodrigo Betar? Para os dirigentes do futebol terem achado que o Infantino exagerou na ganância, é porque o homem passou do ponto mesmo, hein?
4: Mas muito, né? O Infantino já... É engraçado, né? Agora ele quis voltar a mandar no futebol, né? Interessante, porque na Copa do Mundo ele não fez isso, né? Bem curioso isso daí,
2: aliás,
4: né?
2: Bitar, isso era um outro ponto interessante. A FIFA tem estatutos que estão sendo até... criativamente lidos, digamos assim, para permitir ao Infantino mais um mandato. Mas vai chegar uma hora que os estatutos vão impedir ali as reeleições do Infantino, pelo menos em tese. Essa empresa que organizaria torneios seria um jeito... do Infantino manter a posição, porque ele poderia ser, por exemplo, comissário, como a gente tem na NFL, como tem nas ligas americanas, e aí sabe Deus quando ele ia deixar de ser o homem que dá as cartas, mesmo que a FIFA tivesse o outro presidente, né?
4: Não, Dai, mas pensa bem, ele queria o bem do futebol, sei que tá vendo por uma ótica aí.
2: Pra criar novos cabos verdes, como disse ele, né?
4: Exato. Ele é um anjo, gente. Ele só estava querendo muito mais aparecer o futebol, ganhar cada vez mais fãs espalhados pelo mundo, mas é uma brincadeira de mau gosto, né? E eu acho, até o Prats falou muito bem das confederações, você já tinha trazido, né? Da asiática, da africana e também da europeia, mas a Federação Europeia, ela acaba tendo um peso muito grande, né? Pelo comunicado que ela solta, porque assim... Acho que ontem, durante a transmissão, até quando você falou sobre o anúncio da Federação Europeia, né, da Confederação Europeia, não é só quando se trata de Copa do Mundo masculina, tá? É quando se trata de Mundial Interclubes, dos Intercontinentais, então nesse ano já vai ter, dos torneios inferiores também, das categorias de base, tanto no masculino quanto feminino, de uma Copa do Mundo feminina que vem aí no ano que vem, vai ser aqui no Brasil, então a pressão era muito grande e não teve tempo hábil para essa ideia dar uma amadurecida, de ouvir uma opinião aqui, opinião acolá, porque teremos muito mais competições da FIFA ainda nesse ano de 2026, então essa decisão teria que ser rápida e parabéns às três confederações que agiram. E quanto à Conmebol, eu sinceramente não esperava nada de diferente.
2: O primeiro torneio que seria impactado seria a Copa do Mundo Feminina Sub-20, que começa já no dia 5 de setembro, né? Então, assim, esse boicote da UEFA poderia trazer num torneio de menor audiência, né? Mas ainda assim com seis seleções europeias, que seria na Polônia, inclusive. O torneio será possivelmente a Europa agora vai voltar, né? Mas o torneio marcado para a Polônia, com Polônia, França, Itália, Inglaterra, Portugal e Espanha, seria muito impactado aí por essa decisão da UEFA. Ficamos devendo essa para os europeus, Pradella?
3: Essa a gente não vai ter que agradecer bastante, porque eles evitaram uma grande mudança no futebol mundial, assim. Se a gente ficar brincando, às vezes, na nossa vida, né, Leonardo Dai? Nossa, tô cansado de viver momentos históricos. No futebol, a gente viveria um desses, assim, de ter uma Copa do Mundo, por exemplo, sem seleções europeias, ou só com, aparentemente, seleções da América do Sul, né, uma grande Copa América. Mas, brincadeiras à parte, assim, era uma ideia que mostrava que as intenções eram bem diferentes do que era dito, assim, era muito claro isso, e por mais que fosse uma ideia maluca, o Gianni Infantino tinha outros meios de também propor ideias malucas. Foi por meio da imprensa que isso vazou, e aí gerou-se toda essa repercussão, e ainda bem que gerou, e aí essas entidades tomaram partido e tomaram o controle da situação, no sentido de, desse jeito eu nem resolvo conversar. Ainda bem que aconteceu isso, Léo, porque sabe lá Deus o que poderia acontecer com o futebol mundial se isso fosse levado mais para frente, sem discussão nenhuma e de forma até bem positiva, como estava sendo ventilado pelo Infantino, por esse projeto que foi criado por ele.
2: 8h50, última pausa no 4 em Campo. Voltamos em 3 minutos.
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2: Horas e 52 minutos no horário de Brasília. Voltando a falar aqui sobre o Corinthians, a gente comentou agora há pouco a questão do gramado, das lesões do Corinthians ontem, né? O Yuri Alberto e o Zacaria Labiade saíram machucados neste jogo do Corinthians contra o Atlético Paranaense. O Corinthians e também o Rodrigo Garro, né? O Corinthians, o Garro não foi uma questão tão sensível assim na hora, né? Mas também teve problemas e a nota oficial do Corinthians sobre isso veio hoje. Após sofrer uma torção durante o jogo contra o Atlético, o meio-campista Zacaria Labiade realizou um exame de imagem. Uma lesão no menisco e a ruptura do ligamento cruzado anterior do joelho esquerdo foram constatadas. Ou seja, nem sinal de Zacaria Labiade tão cedo no Corinthians, possivelmente ou certamente não esse ano mais pelo Corinthians. O Rodrigo Garro sofreu um trauma no pé direito, uma questão aí bem menos grave, mas a ver como fica a condição para os jogos contra a equipe do Internacional. E o atacante Yuri Alberto sofreu uma lesão muscular na parte posterior da coxa direita. Também dificilmente vai ter condição de jogo em qualquer jogo contra o Inter. E sei lá se joga contra o Rosário Central na Libertadores. Você tem 20 segundos aí, não falei nenhuma bobagem não, né, Pradela?
3: Não, tudo correto. Situação do Garro vai ser dia a dia, no caso, até amanhã para ver, e amanhã de domingo para ver se ele tem condição de jogo.
2: 8h53.
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2: 8h54, reta final do 4 em Campo, abraçando você que manda mensagem aqui no 11 999 119981. Armando Rufino Marques diz que o Santos sempre passou fácil pelo Remo, mas ultimamente o Santos está sofrendo. Júnior de Caruaru, dá-lhe meu Botafogo. Obrigado ao Jair Palmeirense, que diz que sem arrogância, mas ele acha que o Palmeiras tem condição de ganhar tudo. Copa do Brasil sem o Flamengo não tem graça, diz o Diego Jorge Pereira de Campos, outro ouvinte em Caruaru, nossa grande audiência em Pernambuco. Florianópolis também sempre escutando a gente. Adoro o programa, obrigado, João Barbosa. Ricardo Alcântara responde o ouvinte, o Jorge, que provocou, né? Quando é que é o jogo do Flamengo nas oitavas de final da Copa do Brasil? Aí ele responde, quero ver quando é que é o jogo do Vasco nas oitavas da Libertadores. É bom, eu sou motoboy de provocação aqui, fiquem à vontade. Obrigado aqui ao Vivaldo do Paraná pela mensagem, Lauriberto de Manaus, por que não acabar com o impedimento? Responde ele. Os atacantes iam gostar. Carlos Alberto da Vila da Penha, obrigado pela mensagem. Neto, mais um no Recife. Dário Alves de Lima, sempre ouvindo a gente também. O Thiago Ferreira está cornetando aqui o Gianni Infantino. E o Mauro Beleza pergunta para que serve o capitão além de escolher cara ou coroa e receber a taça. Agora é o único em tese que pode falar com o juiz, mas todo mundo fala, ninguém respeita nada. 8h55, temos um tempinho bem curtinho aqui para fechar o 4 em Campo, mas antes queria ouvir rapidamente o Rodrigo Bettar. Corinthians sem Yuri Alberto, se machucou aí ontem contra o Atlético Paranaense. complica muito para pegar o Internacional?
4: Muito, não só o Inter, como a depender do tempo que ele vai ficar fora, né, para a sequência da temporada, um jogador muito importante. O Corinthians não tem outro jogador que tenha futebol parecido com o do Yuri, além de uma ajuda defensiva que ele tem, né, uma pegada muito forte em campo, né, ajuda demais defensivamente, vai fazer uma falta muito grande. É só ver, por exemplo, as das três chances até que o Pradella falou, né, que o Corinthians criou na noite de ontem, duas foram do Yuri, né, uma finalização de fora da área e outra que ele saiu cara a cara, e eu acho que ele mais perdeu o gol. Mas é o maior artilheiro do Corinthians da história da Neoquímica Arena, certamente vai fazer falta aí para essa sequência de temporada, Dai.
2: Prates, falamos aqui já do Corinthians ontem com o Atlético Paranaense, falamos do Grêmio, ontem também teve o Cruzeiro com uma vitória importantíssima em Curitiba contra o Coritiba pelo Campeonato Brasileiro 1-0. Cruzeiro vai subindo aos pouquinhos, ocupando uma posição que a gente imagina que seja natural do Cruzeiro nesse campeonato, mas o Coritiba não ganhou ainda desde a pausa para a Copa, tinha feito um bom começo de campeonato. Começa a preocupar, Prates?
5: Preocupa sim, e o rendimento em casa, o aproveitamento em casa nunca foi alto do Coritiba, que geralmente se sustentou muito pela campanha fora do Couto Pereira, né? Mas é um começo, assim, um recomeço de brasileiro que preocupa. O time tem tido dificuldade para jogar, o time não tem tido defensivamente o comportamento que teve até antes da parada da Copa do Mundo. E o Couto Pereira, como um estádio em que o Coritiba não tem conseguido pontuar, é preocupação. Não dá pra imaginar, talvez, Coritiba com um aproveitamento fora de casa no segundo turno que teve no primeiro. O Seabra ontem falou sobre isso, tá vendo um time sem confiança, um time mais abalado também emocionalmente. O Coxa não tem uma situação tão tranquila, apesar da boa campanha que faz no brasileiro ainda, para falar que tá livre do risco de queda, livre do sufoco até o final.
2: Já tá em 11º, 5 pontos aqui acima da zona de rebaixamento. Obrigado aqui ao Rosmar, palmeirense de São Caetano, pelo elogio. E o William Mendonça fala aqui da ideia da FIFA, mensagem interessante dele, pena que a gente não tem tempo, mas a gente pode estender o debate aí na sequência da programação nos próximos dias. Alcivânio, de Juazeiro do Norte, diz que o Mundial do Palmeiras não vem. Ivan Cavalcante diz que vai ter vitória do Verdão no fim de semana. Muito obrigado a todos. Senhores, obrigado, ótimo fim de semana a todos, hein?
4: Valeu.
3: Valeu, até mais.
5: Valeu, Dai. Até a próxima. Rapidamente, viu, Dai?
2: Pois não.
5: Só porque o ouvinte falou sobre capitão. Ah, e hoje, sim, um dos grandes capitães, né, que deixou uma marca espetacular no futebol, faleceu, que foi o Franco Baresi, grande zagueiro italiano da década de 80 e década de 90, principalmente.
2: Grande lembrança, obrigado por nos salvar aqui desse esquecimento que seria realmente lamentável. Grande lembrança, o Baresi, o Franco Baresi, triste notícia, mas grande lembrança do Rafael Prats. 8h58, fica por aqui o 4 em Campo dessa sexta-feira. Agora é o seguinte, para você que nos escuta pelo radinho, vem aí o repórter CBN e na sequência vem aí a Voz do Brasil. Programação da CBN volta às 10 da noite com o CBN Noite Total com a Tânia Morales. Para quem nos escuta pela internet, pelos aplicativos da CBN, nós temos agora o repórter CBN e na sequência o Panorama CBN com o Leandro Gouveia. Obrigado a todos pela companhia, um ótimo fim de semana, a gente se encontra na programação da CBN. Tchau!
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2: Sexta-feira, 31 de julho de 2026, o presidente nacional do PL, Valdemar Costa Neto, afirmou que Michele Bolsonaro vai consultar o ex-presidente Jair Bolsonaro antes de decidir se vai disputar uma vaga no Senado pelo Distrito Federal. Após se reunir com a ex-primeira-dama em Brasília, o dirigente reforçou que a definição deve ocorrer até domingo, quando Michele participará da convenção estadual da legenda. A expectativa da direção partidária é que ela chegue ao evento com a candidatura acertada. O presidente dos Estados Unidos, Donald Trump, negou que tenha conversado com o presidente da FIFA, Gianni Infantino, sobre o plano da entidade de vender uma participação dos negócios ligados à Copa do Mundo para investidores privados. A declaração ocorre dias após a FIFA anunciar a criação de uma subsidiária avaliada em 20 bilhões de dólares, ideia que agora há pouco foi oficialmente